0: Esta é uma bandeira muito linda, não é? É a bandeira mais bonita que há. Está bem? Conserva bem esta bandeira, não deixe cair no chão, está bem?
1: Últimos momentos das celebrações do Dia de Portugal, de Camões e das comunidades portuguesas. Este ano celebram-se 50 anos das autonomias. Depois dos Açores, segue-se a Madeira.
2: Comemorações do 10 de junho, esta quarta-feira, nos Açores. Já está praticamente dominado o fogo em Odmira, que chegou a ameaçar habitações e obrigou à retirada de duas pessoas de casa, por precaução. A única frente ativa deste incêndio na freguesia de São Luís está praticamente dominada, mas o subcomandante da Proteção Civil do Alentejo Litoral, Tiago Bugio, alerta que a grande dimensão do fogo vai dar muito trabalho aos bombeiros durante a madrugada.
3: A frente sul, que deu maior trabalho aos meios de combate, neste momento encontra-se com 90% dominada e também a consolidar com máquinas de rasto a esta hora. Ainda muito trabalho porque o incêndio tem uma extensão considerável, requer aqui uma preocupação ainda a esta hora para não haver reativações, visto que é um perímetro ainda extenso e que tem que ficar o rescaldo bem consolidado para não termos nenhum dissabor durante o dia. O fator de preocupação é aqueles 10% que ainda não estão debelados, que portanto esperemos nas próximas horas conseguir fechar naquela frente.
2: Continuam a combater o fogo na freguesia de São Luís, em Odmira, mais de 100 operacionais. Três bombeiros tiveram de ser assistidos durante o combate a um incêndio numa fábrica de componentes automóveis em Palmela. Segundo o Comando Subregional da Península de Setúbal, os três bombeiros apresentavam sinais de exaustão. O fogo atingiu os armazéns da empresa Anon Systems, não provocou vítimas e já está em fase de rescaldo. Portugal venceu o último jogo de preparação para o Mundial. Em Leiria, a seleção derrotou a Nigéria por 2-1. Pedro Neto e Francisco Conceição fizeram os golos portugueses. Acor Adams apontou o golo nigeriano. No final da partida, Roberto Martínez, selecionador nacional, considerou que o jogo foi um bom ensaio para o Mundial.
4: Como teste, foi muito, muito bom. Poder mexer 11 jogadores, ganhar o jogo, poder ter uma clareza de poder executar os conceitos trabalhados no treino, acho que mostra a atitude do nosso grupo e fico muito, muito satisfeito com o que fizemos durante os dois jogos.
2: Roberto Martínez, no rescaldo da vitória por 2-1 de Portugal sobre a Nigéria. A seleção segue agora para os Estados Unidos, onde se vai estrear no Mundial, frente ao Congo, na próxima quarta-feira, em Austin, no Texas.
5: Está fechada esta edição com Luís Peixoto. 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Agente provocador até às duas.
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1: Boa noite e bem-vindos.

mais uma vez, sejam bem-vindos. São os momentos iniciais desta edição do Agente Provocador na Antena 1. Na agenda de acontecimentos, procuramos discos e nomes com evidente protagonismo e interesse na cultura pop mais alternativa. Nessa linha de partida, a curiosidade e o reconhecimento pela novidade, pela revelação e a surpresa, mas também o desejo de entender as ideias e as formas que nos trazem ao som do presente, tantas vezes reveladas por determinantes heranças da história da música popular. No Agente Provocador, os destaques centrais entregues a um disco da semana, desta vez assinado pela francesa OK Lou, e uma entrevista a Tó Trips, um dos mais importantes músicos portugueses e diretamente ligado a carreiras como a dos Lulu Blind e, em especial, a dos incríveis Dead Combo. Primeiras notas hoje por conta dos quase lendários A Place to Bury Strangers, o trio que ainda em 2024 nos deu um poderoso disco de estúdio, de onde sai agora um oitavo e novo single do álbum Synthesizer. Ouvimos Join the Crowd e agora este é o novo disco de Lucy Dacus.

São as primeiras no agente provocador. Jenny Val é o regresso em 2025 da cantora e compositora norueguesa, com a promessa de um novo disco no horizonte. Em maio vamos conhecer Irish Silver Mist, uma edição da 4AD, 13 temas e o seu primeiro álbum desde o obrigatório Classic Objects de 2022. Ouvimos hoje To Be a Rose, inédito de Jenny Val e uma das canções mais inspiradas que passaram pelo agente em 2025. Mais atrás, Lucy Dacus em Talk. Trata-se do quarto single extraído do próximo disco de estúdio da cantora indie rock americana, guitarrista e voz dos Boy Genius, que a solo assim nos revela aos poucos aquilo com que podemos contar em Forever is a Feeling, disco com edição marcada para o próximo dia 28. Chegamos a esta edição com mais uma canção em single do projeto A Place to Bury Friends. Join the Crowd é outro dos temas que encontram na mais recente coleção daqueles que muitos tratam por lendários, ainda da colheita de 2024. O último álbum, Synthesizer, uma poderosa mistura de noise rock, synth pop e punk. E a seguir, Mickey Beren.

agente provocador, Perfume Genius, com Aldous Harding, em No Front Teeth. É a nova canção do projeto de Mike Andreas e antecipa a edição de um novo álbum de estúdio. Glory é o nome escolhido e chegará aos escaparates no próximo dia 28. E assim contamos com o regresso de um dos grandes protagonistas do som do presente, criativo na linguagem e nas formas, que constroem uma das mais interessantes e importantes carreiras do seu tempo. Mais atrás, os Mickey Bereny Trio, a nova fase na vida da voz e música dos britânicos Lush, agora com um novo álbum que terá a luz verde no mês de abril, o primeiro deste trio que quer resgatar a essência, a sonoridade, devidamente atualizadas de uma das mais irresistíveis marcas e referências da música alternativa da primeira metade dos anos 90. Sob escuta, Big I Am é uma das belas canções que vamos encontrar na estreia do novo trio de Mickey Bereny. E a seguir, um dos destaques centrais esta semana no Agente Provocador. Tó Trips tem um disco novo que importa ouvir aqui e acompanhar essa escuta com as respostas do músico português a quem devemos alguns dos mais interessantes episódios da música nacional dos últimos 40 anos. Dissidente, este é o novo álbum de Tó Trips and Fake Latinos.

0: Embora o teu primeiro contacto com a música, onde tiveste talvez uma verdadeira influência, foi nos Lula Blind, sim, pelo menos aquela que nos chega nos anos 90, na verdade foi com os Dead Combo que a admiração chegou com maior força deste lado, pois a música com o Pedro Gonçalves transportou-nos para patamares de maior entusiasmo de quem viu nos Dead Combo uma espécie de portal com que fazíamos o contacto com outras áreas, como o cinema, a música americana, sim, o imaginário do Novo México, enfim, nasciam ou nasceram canções que vivem ainda nessa outra cenografia que nos tornou, que te torna um músico muito singular. Também vês as coisas desta forma, e como é que o público foi acompanhando o Todd Tribbs que chega a 2025 com o disco novo?
1: Pá, ou seja, a cena dos Dead Combo também foi uma coisa que eu acho que é importante as pessoas, quando fazem música, ou fazem música, ou fazem artes, ou relacionarem-se com o sítio onde vivem, não é? E eu acho que os Dead Combo tiveram sempre essa preocupação, e eu de me relacionar com o sítio onde eu nasci, que sou mesmo de Lisboa. Uhum. Adoro Lisboa. Hoje é que Lisboa de hoje já não é igual à Lisboa do, olá, quando era mais novo. E eu sempre disse que há coisas boas no sítio onde se vive, como há coisas más, e é ficar com as boas, pronto. E refletir isso no e a arte ser uma coisa que é vivida todos os dias. No meu caso, tocar guitarra, para mim, é todos os dias. É como tomar só um pequeno almoço
0: O facto de falares várias vezes, não apenas no aspecto visual ou até gráfico da música e de todas as outras disciplinas que confluem para tornar a tua música audível, visível, para comunicares, no fundo, a tua música, as viagens são também muito importantes na tua música.
1: Para mim é super importante, se puder, viajar, conhecer outras pessoas, conhecer outras culturas, outros hábitos, outras maneiras de pensar, até mesmo o que é que essas pessoas pensam do sítio de onde eu venho. Essa ser curioso, não é? Uhum. Eu acho que é uma coisa importante, até as pessoas se irem embora daqui deste sítio.
0: Deste lugar.
1: Acho que eu acho que é importante as pessoas serem curiosas ao mundo, e também serem curiosas ao seu próprio, neste caso, ao, uhum, seu próprio instrumento. E é uma coisa que eu procuro muito também, ver outras pessoas a tocar de outra maneira o meu instrumento.
0: É importante, é muito importante para mim.
1: Sim. É uma maneira de aprender com os outros. Uma maneira. E a música sempre me ajudou nisso. Por isso é que é o título Dissidente. Ser sempre me levou a aceitar. À conta da música, sempre, de ver os outros tocar e de interagir e conhecer outras pessoas de várias áreas profissionais, porque a música tem isso, engloba muito pessoas de várias áreas, desde da fotografia, da rádio, da televisão, do cinema, do teatro, da dança.
0: Portanto, é multidisciplinar.
1: E então tu encontras pessoas que desde sempre, sei lá, me tornou tolerante, e pessoas de vários géneros, de várias cores, de várias culturas, de várias religiões, e isso ajudou-me a ver as coisas de maneira diferente do cidadão comum. Não, sou um cidadão comum.
0: Sim, mas na cultura mainstream ou da...
1: Sim, exato.
0: Procurar de uma certa banalidade.
1: Procurar ser curioso em relação a outras coisas que se calhar não estão tão presentes na vida de todos nós, pronto.
0: E qual é o... Falavas há pouco das referências, da importância das viagens, da aprendizagem com os outros, mas qual é o poder das tuas memórias, das tuas vivências na música que tu fazes no presente?
1: É importante. Eu sou um tipo, como venho da imagem de António Rui e queria ser pintor, dou muita importância a esse lado das imagens. Até mesmo, por exemplo, faço muitos temas a olhar para uma fotografia, pode ser de família ou não, pode ser de uma paisagem, pode ser de sítios. Uhum. Está aí um tema que é a Baratejo, com os meus amigos fantasmas, que tem a ver com a cidade de Lisboa, no sentido em que eu, pronto, tenho 59 anos, já perdi muita gente com quem, pronto, pertenceu à minha vida, amigos, conhecidos, familiares e a cidade de Lisboa, costumo dizer que para mim está cheio de fantasmas, porque passo nos espaços e lembro-me dessas pessoas.
0: É como se essas pessoas estivessem ali.
1: Sim, sim, sim.
0: Forma,
1: é? Estão ligadas muito a espaços, a ruas, a esquinas, a praças, a sítios.
0: Acho curioso.
1: Por isso é que eu digo que quando as cidades mudam e os espaços desaparecem, também desaparecem muitas memórias desses espaços, muitas pessoas que estavam ligadas a esse espaço.
0: Sabores.
1: Sim, sim, sim.
0: Cheiros,
1: sim,
0: coisas, sim. Não é? Aliás, este disco tem várias referências a Lisboa.
1: Sim, sim.
0: Desde o primeiro Lisbon Fever, enfim.
1: Esse o Lisbon Fever até foi o fio condutor desse disco. Foi porque o Fever, porque é uma música que eu gosto bastante. O Fever, estás a ver aquela. Fever. E então quis transportar um bocado esse mood, mas para Lisboa. Uhum. Este é também o primeiro, um disco que eu queria que fosse assim mais jazzístico. Pronto, foi uma coisa que eu falei com o António Quintino e com o Alexandre Frazão, que vem do jazz. A Helena vem mais da música improvisada. Mas também foi o primeiro disco que eu decidi, depois do final dos Dead Combo e do Pedro se ir embora, tentei fazer um luto comigo próprio da maneira como eu me expressava na guitarra. Portanto, tentei procurar, por isso é que eu fiz os Clube Macumba e tentei me libertar, fazer uma travessia no deserto para me sentir confortável outra vez.
0: Nessa condição.
1: Imprimir o que me tornou distinto, vá, dos outros a tocar guitarra. E tive essa. Pronto, tem a ver comigo. Essa. Tentar fazer um luto sobre essa minha identidade a tocar guitarra. Por isso é que eu.
0: Foi necessário criar essa distância.
1: Sim, até. Sim. Às vezes é preciso ter essa distância em relação às coisas e sentir-me confortável a voltar, porque há temas, a minha mulher até costuma dizer que este disco é um disco mais dead combo daqueles que eu fiz.

Chama-se Dissidente e dá o mote a uma conversa com Tó Trips. Tem um novo disco, Tó Trips e os Fake Latinos, em 2025, o regresso do guitarrista e um dos músicos mais interventivos, mais interessantes das últimas quatro décadas na música nacional. Esta semana recordamos outras marcas, dos Lulublind aos Dead Combo, e a planos para um futuro próximo que passam naturalmente pelos palcos de várias cidades do país, onde Tó Trips levará as canções do novo Dissidente. Ouvimos do álbum a canção título e depois Lisbon Fever. Pelo meio, recordamos, entre as palavras, a sopa de cavalo cansado dos próprios Dead Combo. À saída, recordamos um dos discos da semana, já deste 2025, no Agente Provocador, Himalayan, de Diogo Sarabando, com a canção título de um disco extraordinário. What You See Is All There Is. Bem-vindos à passagem do tempo, do passado, do presente e do futuro de um dos mais inventivos novos músicos em Portugal. Um disco que foi pensado, criado, imaginado, tornado realidade a partir dos Açores, da Ilha do Pico. Hoje com o som do Tiago Vaz, eu sou o Herberto Quaresma. Este e os outros programas do Agente Provocador estão naturalmente na RTP Play. Boa noite e até à próxima.

0: 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Duas horas no continente e na Madeira. Uma hora nos Açores. Edição do jornalista Pedro Guilherme.
1: Os Estados Unidos voltaram a atacar o Irão pelo segundo dia consecutivo. O exército iraniano já retaliou com ataques a posições norte-americanas, enquanto que Teherão decidiu encerrar totalmente o Estreito de Hormuz. Um episódio que marca uma nova escalada no conflito no Médio Oriente. João Coraceiro.
2: A resposta iraniana não tardou. Na segunda noite de ataques dos Estados Unidos, o anúncio de que o Estreito de Hormuz está totalmente fechado, numa decisão que inclui petroleiros e navios comerciais. Mas o Comando Central norte-americano afirma que os navios continuam a cruzar Hormuz. O Irão avisa que qualquer embarcação que tente passar pelo Estreito vai ser atingida. Segundo os médios iranianos, foi o que aconteceu com dois navios inimigos e já com os militares norte-americanos a rejeitar que qualquer navio tenha sido visado. Durante a noite, os Estados Unidos atacaram o Irão em pelo menos 7 zonas na costa sul do Estreito. Teherão promete uma resposta esmagadora, decisiva e já com ataques da Guarda Revolucionária Iraniana a bases dos Estados Unidos na região do Golfo, exemplos do Bahrein e do Kuwait. A Guarda Revolucionária diz que a retaliação teve como alvo 18 instalações-chave em bases norte-americanas. Com os ataques dos Estados Unidos e a resposta do Irão, adensam-se as dúvidas sobre um acordo de paz. Em entrevista à Fox News, o presidente norte-americano refere que Israel não esteve envolvido nesta ofensiva e não descarta a possibilidade de mais ataques dos Estados Unidos.
1: Pelo segundo dia consecutivo, os Estados Unidos voltam a atacar o Irão, que respondeu, entretanto, com ações militares que tiveram posições norte-americanas no Bahrein e no Kuwait como alvos. Em Portugal, o Presidente da República vetou o decreto que estabelecia novas regras para a utilização de bandeiras em edifícios públicos. Uma nota no site da Presidência indica que António José Seguro devolveu o diploma à Assembleia da República sem promulgação. O chefe de Estado só vai tornar públicas as razões do veto depois do Parlamento as conhecer em primeira mão. O texto tinha sido aprovado em abril com os votos favoráveis do PSD, Chega e CDS, a abstenção da Iniciativa Liberal e os votos contra de PS, Livre, PCP, Bloco de Esquerda e PAN. A proposta visava proibir a exibição e o hasteamento em edifícios públicos de bandeiras com conteúdo de natureza ideológica, partidária ou associativa, assim como símbolos estrangeiros, fora do âmbito de atos diplomáticos oficiais. Em Angra do Heroísmo, nos Açores, António José Seguro viveu o primeiro 10 de junho como chefe de Estado. A repórter Linda Luz acompanhou a estreia de Seguro como Presidente da República no Dia de Portugal.
3: Aplausos da multidão que esperava António José Seguro no pátio da Alfândega, em Angra do Heroísmo. Gesto de agradecimento, mão direita ao peito e sorriso estampado no rosto da parte do Presidente da República pelo acolhimento da população.
4: É um dia de festa, está bem? É o dia de Portugal, está bem?
3: Afinal, o dia é de festa e o 1º de junho do chefe de Estado vai ficar para sempre na sua memória.
4: E é uma alegria e uma emoção muito grande ver os vossos rostos, sentir Portugal em cada rosto e sentir que o coração é algo que nos une. Somos, de facto, uma grande família e um grande povo. Muito obrigado à Angra do Heroísmo, muito obrigado à Praia da Vitória, muito obrigado à Ilha Terceira. Bem-ajam aos Açores. Viva Portugal! Viva!
3: Sem declarações aos jornalistas, as atenções na rua viram-se para os populares.
5: Está visivelmente emocionada, porquê?
6: Ah, porque eu gosto deste presidente.
3: Enquanto subia à rua direita, era abordado por gente de todas as gerações. Até a Rita quis mostrar-lhe a sua bandeira.
4: Esta é uma bandeira muito linda, não é? É a bandeira mais bonita que há. Está bem? Conserva bem esta bandeira, não deixe cair no chão, está bem?
3: Últimos momentos das celebrações do Dia de Portugal, de Camões e das comunidades portuguesas. Este ano celebram-se 50 anos de autonomia dos Açores. Seguro parte agora para a Madeira.
1: Comemorações do 10 de junho, esta quarta-feira, na Ilha Terceira, nos Açores. Está dominado o fogo que começou ao final da manhã em Odmira, perto da localidade de São Luís. As chamas ameaçaram habitações e obrigaram à retirada de duas pessoas de casa por precaução. Os bombeiros focam-se agora nos trabalhos de rescaldo, explica o subcomandante da Proteção Civil do Alentejo Litoral, Tiago Bugio.
7: Ainda muito trabalho porque o incêndio tem uma extensão considerável. Requer aqui uma preocupação ainda a esta hora para não haver reativações, visto que é um perímetro ainda extenso e que tem que ficar o rescaldo bem consolidado para não termos nenhum dissabor durante o dia.
1: Trabalhos de rescaldo no incêndio que atingiu esta quarta-feira o concelho de Odmira, no distrito de Beja. Cerca de uma centena de operacionais continuam esta hora no local. Milhares de pessoas voltaram a sair à rua na Albânia contra a construção de um resort de luxo pelo genro de Donald Trump, Jared Kushner. A imprensa local adianta que se trata da maior manifestação até ao momento. O projeto do genro do presidente dos Estados Unidos, de cerca de 5 mil milhões de euros, provocou indignação no país dos Balcãs devido ao local próxima de uma zona protegida onde habitam flamingos e nidificam tartarugas marinhas. A falta de transparência à volta dos planos dos investidores estrangeiros para a ilha de Saddam tem motivado também indignação. De acordo com a agência Reuters, durante o protesto, os manifestantes exibiram cartazes com a mensagem "A Albânia não está à venda" em frente ao gabinete do primeiro-ministro Edi Rama. Portugal venceu a Nigéria por 2-1 no último jogo de preparação para o Mundial de Futebol que começa esta quinta-feira. Pedro Neto, aos 23 minutos, e Francisco Conceição, aos 75, fizeram os golos da equipa portuguesa, que chegou a estar empatada devido ao golo apontado por Icor Adams. O selecionador Roberto Martínez considera que a equipa está preparada e que o jogo foi um bom ensaio para o Mundial 2026.
8: Como teste, foi muito, muito bom. Poder mexer 11 jogadores, ganhar o jogo, poder ter uma clareza de poder executar os conceitos trabalhados no treino, acho que mostra a atitude do nosso grupo e fico muito, muito satisfeito com o que fizemos durante os dois jogos.
1: Portugal vence a Nigéria por 2-1, tal como no sábado, frente ao Chile. A seleção nacional segue na sexta-feira para a Flórida, nos Estados Unidos. O centro de treinos será em Palm Beach, perto de Miami. O primeiro jogo de Portugal no Mundial é com a República Democrática do Congo, do Grupo K, na próxima quarta-feira em Houston, no Texas.
0: Edição do jornalista Pedro Guilherme. 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
5: Hoje vamos assistir à segunda parte da entrevista com o escritor, cartunista e radialista Hugo van der Ding.
6: Olá, Hugo van der Ding. Eu gostava de perguntar ao Hugo Sousa Tavares quem é o Hugo van der Ding.
7: É a mesma pessoa.
6: É só
7: o bilhete de identidade que muda. Eu vivi na Holanda há muitos anos e então resolvi usar este apelido para que essa experiência da minha vida estivesse refletida. Porque nós, às vezes, há um fenómeno muito engraçado que é quando nós vivemos fora. Ou seja, quando vivemos afastados daquilo que foi o nosso mundo em que crescemos, dos nossos amigos, mesmo as pessoas, e vamos para fora, quando voltamos, há uma tentação enorme das pessoas nos porem a par do que aconteceu cá, como se nós não tivéssemos continuado a viver também noutro sítio, não é? Então sem querer, apaga-se essa experiência. Ah, nem fazes ideia, aconteceu isto, aconteceu aquilo, como se a minha vida tivesse estado interrompida e agora estavam-me a pôr a par disso tudo. E eu achei, em pouco tempo, isso iria acontecer, não é? No mundo, à minha volta, no universo à minha volta. Então resolvi honrar esses anos tão importantes da minha vida, foi dos 23 aos 28, 5 anos, dessa maneira, com este apelido.
6: O Hugo Sousa Tavares e o Hugo van der Ding não são, por exemplo, aquilo que o Fernando Pessoa representava com o Alberto Caeiro, com o Álvaro de Campos, entre outros heterónimos, não é?
7: Acho que não.
6: Pois, pronto, são dimensões diferentes da mesma pessoa, não são pessoas completamente separadas entre si.
7: Não, é muito fascinante ou seja, o Fernando Pessoa inventou pessoas com vidas, com passados, com idades completamente diferentes e até o esposo a conversar uns com os outros. É uma coisa incrível. Há aquela célebre história com a Ofélia, não é? Do Fernando Pessoa. Quem acabou com a Ofélia por carta foi o Álvaro de Campos. Coitadinha da Ofélia. E mandava cartas a dizer: vocês têm que acabar esta relação, o Fernando não está bom. Ela também não deve ter sido fácil para ela. Coitadinha. Não foi mesmo, sim, é uma mulher incrível. Eu fiz, nesse programa, fiz a biografia, fiz uma das pessoas que fiz a biografia, foi ela, e recebi uma mensagem de uma sobrinha neta ou sobrinha bisneta que falou um bocadinho da história da avó. Nós temos da sua tia bisavó, nós temos as cartas dela que foram publicadas, porque tinham sido publicadas as cartas do Fernando Pessoa. E ela nunca falou desse assunto. Ela casou, penso não ter filhos, mas casou, Ofélia, e ela resolveu publicar, quando foram publicadas as do Fernando Pessoa, resolveu, então vou publicar as minhas também para ver esses dois lados dessa história. Mas o Fernando Pessoa criou mesmo personagem, é fascinante, mas criou mesmo pessoas com a sua vida, mas algumas morreram antes. Sim. Até com a qualidade de escrita diferente. Ou seja, eles faziam crítica literária uns aos outros. É um fenómeno mesmo muito incrível.
6: É
7: mesmo. Ou seja, havia um que era crítico literário, criticava literariamente o que o outro escreveu. Absinto, que eles pediam, sim.
5: Também tenho uma vez, só mesmo para saber como é que era. E gostei, o absinto é bom. Dá uma certa amnésia.
7: Sim, aquela geração adorava todos absinto, com resultados. Às vezes não. Durava pouco tempo.
6: Por acaso, outra pergunta, sendo o Hugo van der Ding, o Hugo Sousa Tavares, faz parte da dinastia dos Sousa Tavares?
7: Não, está tudo tranquilo, está tudo tranquilo.
6: Ah, ok.
7: Está tudo tranquilo.
6: Só mais uma pergunta que eu gostaria de fazer. Já conhecia o Hospital Júlio de Matos? O que pensa de estar num hospital psiquiátrico a fazer esta entrevista?
7: Sim, conheci, já vim cá várias vezes ao restaurante ótimo, o Psicoprato, já vim várias vezes cá almoçar. E é um tema que me interessa muito, pelo que também já falámos aqui, e nas minhas biografias, nos meus estudos, e faço alguns programas onde escolho um tema, o tema da história da saúde mental em Portugal é um tema que acho muito interessante e fascinante, quer neste hospital, quer no Hospital Miguel Bombarda, ou Rilhafolos, como se chamava, que é o primeiro. E penso muito, quando lemos as histórias, ou quando visitamos o Miguel Bombarda, com a sua arquitetura tão particular, ou estas pioneiros da psiquiatria em Portugal, seja o Júlio de Matos ou o próprio Miguel Bombarda. Mas tem uma dupla, ou seja, por um lado, quando nós lemos relatos que têm 100 anos, é uma coisa muito triste e arrepiante imaginar o sofrimento que foi causado.
8: Aquilo não foi no hospital, foi uma escolinha, sei eu, que tive lá 7 anos e 10 meses a morar.
7: Sim, é verdade.
8: Depois vim para aqui.
7: Sim, mas por outro lado penso assim, gosto de pensar que aqueles médicos estavam de facto a fazer o melhor que sabiam e na sua consciência estavam a fazer o melhor. E ainda assim, com todos os erros que cometeram, foram dos primeiros, quer um quer outro, a encarar, que é um bocadinho como falámos há pouco do diagnóstico, a encarar estas questões como questões de saúde, como doenças, e que permitiu que a partir daí se começasse a abordar a questão do tratamento. Até aí isso não existia. Portanto, com todos os erros, com todas as... visitar os sítios que podem parecer sinistros, algumas coisas, não é? Mas... tentaram fazer o melhor.
6: Pois, eu por exemplo, estava aqui a lembrar-me, por exemplo, que o Dr. Egas Menins, por exemplo, foi Nobel da Medicina, mas uma das suas principais intervenções ao nível da medicina era a lobotomia, altura.
7: Pois, há uma comissão de familiares dos pacientes dele que tem feito várias petições para lhe ser retirado o Nobel da Medicina. Mais uma vez, ele com certeza não ficou à noite a pensar que vou arranjar uma maneira... para chatear, para fazer as pessoas sofrer. É terrível, ou seja, eu tentar encontrar esse balanço entre as pessoas que foram vítimas destas cobaias, foram cobaias humanas praticamente, e ao mesmo tempo do caminho que estas pessoas ajudaram a desbravar até chegarmos aos dias de hoje. Portanto, é sempre muito difícil. Eu já visito, como é que se chama aquela parte redonda do Miguel? Panóptico, exatamente. Também há no Hospital Conde Ferreira. É muito assustador estar ali, é uma coisa muito incómoda, é uma coisa terrível e aquilo tudo. Panóptico. Não, aquilo do fundo é uma coisa redonda onde os quartos estão à volta e no meio estaria alguém a vigiar e portanto consegue ver todas as portas porque ele é redondo.
1: Hugo Vandardink, olá, boa tarde, olá. Bem-vindo. Gostava de perguntar se já sentiu na pele o estigma associado à doença mental, como lidou com isso?
7: Acho que sim, mas às vezes o estigma às vezes tem formas muito subtis, não... No meu caso prende-se muito com essa ideia de uma tentativa de que me adequasse a coisas que a minha personalidade não funciona. Eu devo dizer, eu não sei se isto vai fazer sentido, o que eu vou dizer vai fazer eco na vossa experiência. Eu durante muito tempo, e sobretudo depois do diagnóstico, vivia muito a pensar o que é bipolaridade e o que é que sou eu e como é que eu seria se não fosse bipolar e o que é a bipolaridade está a fazer à minha personalidade. E levei anos a pensar isso, tipo, uma atitude que eu tivesse ou um pensamento que eu tinha, eu pensava, isto sou eu ou é a bipolaridade? E um dia tive uma resposta dentro da minha cabeça que foi, isto sou eu tudo. Percebem o que eu estou a dizer? Isto sou eu, a bipolaridade sou eu, moldou-me, não há eu e a bipolaridade, isto sou eu, a minha personalidade é isto. E foi ótimo, sim, foi ótimo. E até olhei para trás e pensei, e não trocava, eu sou isto. Sim, é verdade, ou seja, isso era um estigma que eu próprio estava tinha em relação a mim próprio. Onde é que isto, o que é que há a bipolaridade que estava aqui? Como se fosse uma coisa colada a uma coisa original que estava... deformada ou defeituosa. E foi um momento muito libertador, foi no duche, posso dizer. Tive assim, claro, isto sou tudo eu, não se pode separar estas duas coisas. E às vezes o preconceito é nosso também, vem desse. Eu estava a estigmatizar uma coisa que faz parte, sou assim. E não sei se esta é a vossa experiência também, mas é uma coisa tão libertadora quando cheguei a esse sítio, muito libertador.
9: considera-se um superstar da rádio?
7: Não, acho que não. Gosto que as pessoas gostem daquilo que eu faço, porque ponho muita seriedade no trabalho, entrego-me mesmo, não estou lá só a dizer uns disparados. E isso é muito bom, quando as pessoas gostam daquilo que nós fazemos. E sei que há algumas pessoas que gostam, por isso fico contente. Mas isso de superstar, não, isto não é, só na América, isso é só na América. Tem, andam de aviões e coisas assim, nós cá é tudo diferente.
10: Boa tarde.
7: Boa tarde.
10: E eu fazia só uma pergunta. Qual a banda sonora da sua vida?
7: Ui, ouço tantas coisas e tantas coisas diferentes. Eu ouço muita música francesa e fiquei um bocadinho preso na música francesa dos anos 60 e 70, que era o que eu via quando era miúdo lá pelos meus pais. E tenho descoberto que os franceses continuam a fazer música incrível, muito parecida com aquela dos anos 70, mas gente agora de mais nova, gente já nasceu nos anos 2000, se calhar, fazer coisas incríveis. Gosto de muita coisa, gosto de música brasileira também, nós todos gostamos, até pela proximidade linguística, de música portuguesa, ouço muitas coisas diferentes, mas ouço música sempre, ando sempre com os fones e estou sempre a ouvir música. E mesmo às vezes quando não tenho música ao pé, ouço música, ponho música a nadar na cabeça.
10: Obrigado.
7: Eu acho que nós somos muito influenciados pelo cinema, não é? No cinema, aquilo está sempre música a dar, não é? E então na vida, é verdade, mesmo quando acontece uma coisa mais dramática e se não tivermos de dar música, eu ouço uma música na cabeça e ponho. Geralmente a banda sonora do cinema Paradiso, lembra-se desse filme incrível?
10: É Ennio Morricone, se não me engano.
7: Era, exatamente, era mesmo incrível homem.
10: E Nino Rota no filme O Padrinho.
7: O Padrinho, sim. Nino Rota é incrível. Ele Hollywood ignorou durante muitos anos e ele recebeu o Oscar dele de carreira já com 90 e muitos. E é incrível, e finalmente Hollywood às vezes, quando é os Oscars, redimem-se dessas coisas, então fizeram-lhe uma, bateram palmas durante, sei lá, 5 minutos, 10 minutos, e muito querido, ele já com quase 100 anos, sim, que recebeu o Oscar de carreira, e sem falar uma única palavra de inglês, foi lá só dizer graças a mil, e foi-se embora, é italiano, foi muito bom.
10: Obrigado, Hugo, obrigado.
7: Foi um bocadinho, foi claro. Mas não é para mim.
11: Bem-vindo, Hugo. Queria lhe colocar duas questões. Uhum. Vamos todos morrer. Porquê que decidiu dar este nome a uma rubrica sua?
7: Sim, aquilo, esse era o tal programa da rádio de biografias. A ideia é, todos os dias contava a história de alguém que fizesse anos naquele dia que tinha morrido. Eu acho muita graça essa frase, porque é uma verdade enorme. Toda a gente sabe, vamos todos morrer, mas a frase em si parece que nos apanha de surpresa, não é? E eu gosto dessa ideia da provocação, de chamar a atenção com qualquer coisa, mas depois aquilo era disparado, era uma coisa mais ou menos, bem, eu dizia muitas graças, mas era uma coisa séria, de biografias de facto das pessoas. E aquilo passava às 8h30 da manhã na rádio, quando as pessoas estão nos carros aí para os trabalhos delas na telefonia. Era assim, é o prime time na rádio, é o prime time. E era desconcertante, eu adorava essa ideia. Acho graça essa ideia de, sei lá, desconcertar, não é? De procurar o que é inesperado. Está-se às 8h30 da manhã no trânsito para ir trabalhar e ouvir, vamos todos morrer. E sei que os miúdos que iam no carro começaram a adorar aquilo quando iam para a escola. E então tínhamos um grande grupo de fãs entre as crianças que adoravam de repente dizer vamos todos morrer. Mas de facto é uma frase que incomoda, apesar de nós sabermos. Eu lembro quando começou a pandemia, o diretor da rádio ligou-me a perguntar se eu queria continuar com a rubrica, uma vez que se chamava Vamos Todos Morrer, e naqueles primeiros dias da pandemia toda a gente achou que íamos mesmo todos morrer. Não sei se lembra, houve duas semanas que toda a gente achou, vamos todos morrer mesmo. E infelizmente não, continuamos cá.
5: Hugo, estamos quase a terminar a nossa entrevista. Nós lutamos contra o estigma há 17 anos e acreditamos que estamos a fazer de alguma maneira a diferença, porque estamos a dar a conhecer às pessoas que nos ouvem. E sabemos que também aborda muito estes temas. Poderá considerar-se um parceiro nosso na luta contra o estigma na doença mental? E isso tem visto resultados práticos neste seu empenho também em tornar estas coisas mais divulgadas, menos assustadoras, mais naturais?
7: Sim, bem, serei sempre um parceiro nesta luta, seguramente. Há uns anos, não sei se há 3, se há 4, porque o tempo passa muito depressa, dei uma entrevista muito grande para o Observador, num programa que eles têm, que agora não lembro como é que se chama o programa.
12: Labirinto.
7: Labirinto, exatamente. Que eles escolhem uma questão de saúde mental em cada episódio e vão convidar uma figura para falar sobre isso. Foi ela, sim. Sim, é, que é incrível. E foi uma entrevista muito longa, muito pessoal. Nunca tinha falado tanto e tão profundamente sobre esta questão. E eu pensei, fui para a entrevista a pensar, pode ser que tenha alguma utilidade para alguém ouvir e ficar conhecer um bocadinho melhor o que é a bipolaridade. Eu não, nada me podia preparar para a avalanche de mensagens que recebi. Talvez 4 anos, e eu não vou dizer todos os... Na altura foram centenas ou milhares de mensagens que recebi. E é raro passar uma semana, mesmo 4 anos depois, onde não receba mensagens a pedir o nome de um psiquiatra, o nome do psiquiatra, o nome de... Sim. Mas na altura, isso fez-me perceber a quantidade de caminho que ainda é preciso fazer. Eu vou dizer milhares, e não estou a exagerar, de mensagens, seja de pessoas a falar na primeira pessoa, muitos pais a preocupar-se em relação aos seus filhos, e percebi a enorme ignorância que as pessoas têm em relação a estas questões. E não estou a falar de ignorância em geral, estamos a falar de pessoas o acesso a toda a informação que podem ter, mas que tinham uma enorme em relação a tratamento, em relação à possibilidade de tratamento, em relação à terapia. As pessoas não fazem ideia, muita gente não faz ideia que existe tratamento, que existe ajuda, que existe apoio psiquiátrico, não fazem ideia. Mesmo pessoas informadas não faziam ideia. E foi, e percebi, então isto serviu para alguma coisa, esta exposição serviu para pôr as pessoas a falar. E depois sei, muitos psiquiatras, muitos psicólogos me foram falando que usavam aquela entrevista para abordar o tema com os seus próprios pacientes. Muita gente me escreveu a dizer, nunca tinha visto isto tão explicado por outra pessoa, porque há pessoas que têm mais jeito para falar do que outras, claro, provavelmente. E sim, foi muito avassalador e valeu muito a pena. Há uma história, eu me ouvo sempre um bocadinho a contar, que foi talvez a coisa que me fez mais pensar, valeu a pena a exposição, porque quer dizer, uma exposição que foi uma senhora que me escreveu a dizer, a minha mãe era bipolar e cometeu suicídio há uma data de anos, e eu vivia muito zangada com ela até agora, e percebia depois de ouvir a entrevista, e fiz as pazes com a minha mãe, bem, agora alguns na cabeça dela, não é? E pensei, que bom ter conseguido fazer isto na vida de outra pessoa, e foi, só isso já tinha valido a pena. E acho que o trabalho está sempre a fazer, e agora resumindo, é importante continuar sempre a falar disto, porque a ignorância é enorme em relação a estas questões. E, claro, bem, para já acabar o estigma é importante para todos, mas também há outra camada que é quem estará lá fora a sofrer sem saber que claro, é possível haver um sítio onde...
5: Solução. Claro, só um comentário. Nós também acreditamos que chegamos às pessoas e já me vieram dar os parabéns também pessoalmente, sim, mesmo a pessoa que vive onde eu vivo. Ah, eu gosto tanto de se ouvir e faz diferença, traz-nos esperança a quem tem também uma doença. Mas lamentavelmente, vou só contar, entrevistámos o escritor Pedro Paixão e ele revelou também publicamente que tinha uma doença mental e depois contou que tinha perdido imensos leitores por causa disso. E eu fiquei um bocado chocada por ter acontecido assim. Acho que ainda há muito caminho mesmo para fazer.
7: Perdeu os que não faziam falta, seguramente.
13: Para finalizar mesmo, qual é a música que gostaria de ouvir no fim do programa?
7: Assim.
12: Se
13: quisesse escolher.
7: Não sei, olha, há bocadinho falámos do Cinema Paradiso e falámos do Ennio Morricone. Podia ser aquela. Há uma menos triste do filme. Que eu acho linda. Acho linda essa música. Embala-me para sítios. Muito lindo. Chama-se The Love Song.
5: Então, Hugo e também Isabel, mais uma vez, muito obrigado por estarem aqui connosco. Acho que foi uma conversa divertida e também muito interessante. Espero que tenham gostado tanto como nós. Um grande bem-aja e muitas felicidades no vosso percurso.
7: Obrigado.

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2: E ligamos para já a música de Bárbara Tinoco com Devia Ter-te Traído. Daqui a pouco há Sérgio Godinho e Mimi Cat.

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0: Mary Freixo com Vá-te Embora, aqui na Rádio que Liga Portugal, depois do Mimicat com a sua abordagem a Agostinho, ainda Sérgio Godinho com Os Vampiros e Bárbara Tinoco Devia Ter-te Traído. Dentro de instantes, viajamos pela Terra Europa com João Adelino Faria.
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0: Sejam muito bem-vindos. Esta semana, destaque para as novas medidas do governo húngaro, que quer melhorar as relações com a maioria dos países europeus. E vamos ainda ao Kosovo, conhecer um negócio de sucesso que levou à produção do filme mais premiado. Terra Europa começa agora aqui na Antena 1 e também na sua RTP Móvel. Depois de 16 anos de Viktor Orbán no poder, o novo primeiro-ministro, Péter Magyar, está a promover várias reformas. Anunciou já uma revisão constitucional que vai permitir retirar do poder altas figuras do Estado, diretamente nomeadas pelo antigo executivo. Bruxelas e Budapeste chegaram, entretanto, a um acordo para desbloquear 16,4 mil milhões de euros em fundos europeus que até agora estavam retidos. João Damião.
1: É uma nova era na Hungria depois de 16 anos de Viktor Orbán no poder. Péter Magyar alcançou uma vitória esmagadora nas eleições de abril, amplamente celebrada nas ruas de Budapeste. O partido Tisza conquistou mesmo uma maioria de 2/3 no Parlamento, o que permite ao novo primeiro-ministro avançar agora com uma revisão constitucional.
2: Posso assegurar que este processo levará um mês. Vamos tentar adotar a legislação necessária o mais rápido possível. E sim, vamos discutir como podemos remover todos os fantoches, todos aqueles que, em vez de terem contribuído para fortalecer a democracia e o Estado de Direito, participaram na degradação da Hungria em troca de dinheiro.
1: Péter Magyar pretende afastar as altas figuras do Estado, nomeadas diretamente pelo antigo chefe de governo, Viktor Orbán, a começar pelo próprio presidente do país, Tamás Sulyok, alinhado com o partido Fidesz da extrema-direita.
2: Da mesma forma que Viktor Orbán desiludiu o povo húngaro, também Tamás Sulyok desiludiu a República Húngara. É do interesse da Hungria que a presidência da República reconquista a autoridade, perdida nos últimos tempos pelo silêncio e pela inação dos últimos anos.
1: Na Hungria, o presidente é eleito por uma maioria de 2/3 no Parlamento e tem alguns poderes. Pode, por exemplo, submeter projetos de lei a uma revisão do Tribunal Constitucional. Tamás Sulyok pode ser, por isso, uma força de bloqueio às reformas que Péter Magyar pretende fazer. Isto numa altura em que a Hungria chegou a um acordo com a Comissão Europeia para desbloquear 16,4 mil milhões de euros em fundos europeus que estavam retidos ao país. Para a Presidenta da Comissão Europeia, Ursula von der Leyen, Budapeste está num bom caminho para executar importantes reformas. Your government is moving
3: with speed and determination. O governo húngaro está a mexer-se com rapidez e determinação para cumprir todas as promessas que fez aos húngaros, para revitalizar a economia, para combater a corrupção e para restaurar o Estado de Direito. Em pouco tempo, já vemos alguns progressos concretos. And in very short time, we already have
1: concrete progress to share. Também na política externa, o novo governo de Péter Magyar pretende afastar-se do antigo executivo de Viktor Orbán. Em visita oficial a Berlim, o primeiro-ministro levantou a possibilidade de a Hungria retirar o veto contra a adesão da Ucrânia à União Europeia. Uma mudança de posição que poderá acelerar o processo de integração da Moldova e da Ucrânia na família europeia.
0: A seguir ao fim da guerra, em 1999, a indústria cinematográfica do Kosovo floresceu e tornou-se mundialmente conhecida, com vários filmes de sucesso que retratam, sobretudo, a história recente deste país. O filme Ive ganhou vários prémios internacionais e é baseado na história de uma empresária que decidiu ajudar mulheres que viram os maridos mortos durante a guerra. O Terra Europa visitou Kosé, mais conhecida como a Aldeia das Viúvas da Guerra, para conhecer um negócio de mel e de pimentos. Rebeca Abcacis.
4: Depois da morte dos maridos durante a Guerra do Kosovo, as mulheres de Kruša começaram a produzir mel e aivar, uma pasta de pimentos assados. A ideia original partiu de Faria Hoti. Para sustentar a família, desafiou as tradições locais ao fundar uma cooperativa agrícola. Hoje, o sobrinho Maritan Hoti gera parte do negócio.
5: De Faria Faria é viúva e a razão principal que a levou a começar o negócio, a ideia do negócio, foi para apoiar as viúvas de Kruja. Começou com mulheres e continua ainda hoje com mais mulheres, ano após ano, sempre para apoiar mulheres.
6: Këm të dashtë venis një punë me kretë gratë i krushës.
7: Qështë dhe me këshyën si një djallin të më kur të këthejet?
6: Nëse këthejet.
4: As forças sérvias atacaram a aldeia de Kruja em 1999 e mataram todos os homens. A vida das viúvas de Kruja inspirou o filme Hive, ou Colmeia, que ganhou vários prémios internacionais. O filme retrata a vida e a coragem de Faria e Hoti e como iniciou a produção de Aivar, o condimento mais tradicional dos Balcãs. Maris Zanotti explica a importância do produto para os kosovares.
5: Nós produzimos aqui vários tipos de pickles, mas o produto principal é o aivar. O aivar é uma pasta de pimentos que gostamos de comer ao pequeno almoço. Mas confesso que nós, aqui no Kosovo, comemos aivar em todas as refeições. Pequeno almoço, almoço e jantar. Os pickles das viúvas de Kruja, os pickles de Kruja e o aivar de Kruja é como uma marca, o símbolo das mulheres aqui de Kruja.
4: O filme Hive foi realizado por Blair Tabacholi e descreve também os desafios de ordem social que Faria Oti teve de enfrentar para lançar o seu negócio com outras mulheres. O título Hive tem um duplo significado. Refere-se às colmeias do falecido marido que Faria manteve para conseguir sobreviver. Mas Hive também simboliza a solidariedade feminina, pois as mulheres da aldeia uniram-se como uma colónia de abelhas operárias. Desde a sua criação, que a cooperativa recebeu vários apoios europeus, como conta Mari Tanotti.
5: Nós já tivemos dois projetos com apoios da União Europeia aqui no Kosovo, um em 2014 e o outro em 2020. Fizemos as candidaturas para esses projetos e eles perceberam que éramos muito bons e que tínhamos planos sólidos para o futuro. E eles acharam que era bom ajudar as mulheres locais.
4: Hoje, a empresa exporta 80% da produção para a Suíça, Alemanha, Áustria, Itália, França e Estados Unidos.
0: Termina aqui mais um Terra Europa com João Adelino Faria, coordenação de Rebeca Apocassis e Miguel van der Kellen. O apoio técnico é de Leon Matos. Siga-nos nas redes sociais, em RTP Europa, e regresse connosco na próxima semana. Até lá, fique com a Antena 1 e RTP.
8: E assim todas as semanas na rádio temos Terra Europa com João Adelino Faria. Para os próximos minutos, em termos de música e antes de atualizarmos as notícias, Camané, Descendentes e Caixo Dré Funk Connection.

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0: 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Três horas no continente e na Madeira. Duas horas nos Açores. Edição do jornalista Pedro Guilherme.
1: Pelo segundo dia consecutivo, os Estados Unidos voltaram a atacar o Irão. O exército iraniano já retaliou com ataques a posições norte-americanas.

0: americanas e Teherão decidiu encerrar totalmente o Estreito de Hormuz e ameaçou atacar qualquer navio que transite na zona. O episódio marca uma nova escalada no conflito no Médio Oriente. João Corceiro.
1: A resposta iraniana não tardou. Na segunda noite de ataques dos Estados Unidos, o anúncio de que o Estreito de Hormuz está totalmente fechado, numa decisão que inclui petroleiros e navios comerciais. Mas o Comando Central norte-americano afirma que os navios continuam a cruzar Hormuz. O Irão avisa que qualquer embarcação que tente passar pelo Estreito vai ser atingida. Segundo os médios iranianos, foi o que aconteceu com dois navios inimigos e já com os militares norte-americanos a rejeitar que qualquer navio tenha sido visado. Durante a noite, os Estados Unidos atacaram o Irão em pelo menos 7 zonas na costa sul do Estreito. Teherão promete uma resposta esmagadora, decisiva e já com ataques da Guarda Revolucionária Iraniana a bases dos Estados Unidos na região do Golfo, exemplos do Bahrein e do Kuwait. A Guarda Revolucionária diz que a retaliação teve como alvo 18 instalações-chave em bases norte-americanas. Com os ataques dos Estados Unidos e a resposta do Irão, adensam-se as dúvidas sobre um acordo de paz. Em entrevista à Fox News, o presidente norte-americano refere que Israel não esteve envolvido nesta ofensiva e não descarta a possibilidade de mais ataques dos Estados Unidos.
0: Entretanto, o Comando Central das Forças Armadas norte-americanas adianta que terminou os ataques no Irão, enquanto que Teherão ameaça atacar qualquer navio que transite no Estreito de Hormuz. Em Portugal, o Presidente da República vetou o decreto que estabelecia novas regras para a utilização de bandeiras em edifícios públicos. Uma nota no site da Presidência indica que António José Seguro devolveu o diploma à Assembleia da República sem promulgação. O chefe de Estado só vai divulgar as razões do veto depois do Parlamento as conhecer em primeira mão. O texto tinha sido aprovado em abril com os votos favoráveis do PSD, Chega e CDS, a abstenção da Iniciativa Liberal e os votos contra de PS, Livre, PCP, Bloco de Esquerda e PAN. A proposta do Governo visava proibir a exibição e o hasteamento em edifícios públicos de bandeiras com conteúdo de natureza ideológica, partidária ou associativa, bem como símbolos estrangeiros fora do âmbito de atos diplomáticos oficiais. Em Angra do Heroísmo, nos Açores, António José Seguro viveu o primeiro 10 de junho como chefe de Estado. A repórter Linda Luz acompanhou a estreia de Seguro como Presidente da República no Dia de Portugal.
2: Aplausos da multidão que esperava António José Seguro no pátio da Alfândega, em Angra do Heroísmo. Gesto de agradecimento, mão direita ao peito e sorriso estampado no rosto da parte do Presidente da República pelo acolhimento da população.
3: É um dia de festa, está bem? É o dia de Portugal, está bem?
2: Afinal, o dia é de festa e o 1º de junho do chefe de Estado vai ficar para sempre na sua memória.
3: E é uma alegria e uma emoção muito grande ver os vossos rostos, sentir Portugal em cada rosto e sentir que o coração é algo que nos une. Somos, de facto, uma grande família e um grande povo. Muito obrigado à Angra do Heroísmo, muito obrigado à Praia da Vitória, muito obrigado à Ilha Terceira. Bem-ajam aos Açores. Viva Portugal! Viva!
2: Sem declarações aos jornalistas, as atenções na rua viram-se para os populares.
4: Está visivelmente emocionada, porquê?
5: Ah, porque eu gosto deste presidente.
2: Enquanto subia à rua direita, era abordado por gente de todas as gerações. Até a Rita quis mostrar-lhe a sua bandeira.
3: Esta é uma bandeira muito linda, não é? É a bandeira mais bonita que há. Está bem? Conserva bem esta bandeira, não deixe cair no chão, está bem?
2: Últimos momentos das celebrações do Dia de Portugal, de Camões e das comunidades portuguesas. Este ano celebram-se 50 anos de autonomia dos Açores. Seguro parte agora para a Madeira.
0: As comemorações do 10 de junho esta quarta-feira nos Açores. Pela segunda noite consecutiva, a capital da Irlanda do Norte voltou a ser palco de distúrbios. A polícia de Belfast chegou mesmo a utilizar canhões de água contra os manifestantes que apedrejaram as autoridades. Há dois dias que a cidade tem sido palco de protestos anti-imigração. A polícia da Irlanda do Norte deteve um homem de nacionalidade sudanesa por alegadamente ter sido autor de um esfaqueamento na segunda-feira num bairro residencial de Belfast. A vítima foi levada para o hospital com ferimentos graves em várias partes do corpo. A primeira-ministra da Irlanda do Norte, Michelle O'Neill, já condenou a violência e a família da vítima pede que a tragédia não alimente a hostilidade e lembra o contributo de muitos imigrantes para a sociedade norte-irlandesa. Portugal venceu a Nigéria por 2-1 no último jogo de preparação para o Mundial de Futebol. Pedro Neto, aos 23 minutos, e Francisco Conceição, aos 75, fizeram os golos da equipa portuguesa esta noite no estádio de Leiria, um jogo que chegou a estar empatado devido ao golo apontado por Arcor Adams. O selecionador Roberto Martínez considera que a equipa está preparada e que o jogo desta noite foi um bom ensaio para o Mundial 2026.
6: Como teste foi muito, muito bom. Poder mexer 11 jogadores, ganhar o jogo, poder ter uma clareza de poder executar os conceitos trabalhados no treino, acho que mostra a atitude do nosso grupo e fico muito, muito satisfeito com o que fizemos durante os dois jogos.
0: Portugal vence a Nigéria por 2-1, o mesmo resultado conseguido no sábado frente ao Chile. A seleção nacional segue na sexta-feira para a Flórida, nos Estados Unidos. O centro de treinos será em Palm Beach, perto de Miami. O primeiro jogo de Portugal no Mundial é com a República Democrática do Congo, do Grupo K, na próxima quarta-feira em Houston, no Texas. E arranca esta quinta-feira o Campeonato do Mundo de Futebol no México, Estados Unidos e Canadá. Na véspera do arranque do Mundial, o presidente da FIFA classificou o torneio como um momento de celebração. Uma conferência de imprensa onde tocou também nas polémicas em torno da organização da prova. Gianni Infantino está feliz por ver o Irão jogar, apesar da seleção estar agora no México, porque de acordo com a imprensa internacional, os Estados Unidos deram vistos a apenas parte da comitiva. Já quanto ao árbitro somali, inicialmente previsto para integrar o lote de oficiais do Mundial, mas impedido de entrar em território norte-americano por alegadamente ter ligações a pessoas suspeitas de terrorismo, Gianni Infantino garante que a FIFA tenta encontrar soluções, mas que não controla tudo e lamenta o que aconteceu. Claro que é lamentável o que aconteceu ao Omar, o árbitro da Somália, mas nós não controlamos tudo. Às vezes é preciso simplesmente manter a calma, relaxar e não começar a gritar e reclamar. Trabalhamos sempre em tudo. Tentamos resolver questões, encontrar soluções, sempre. A posição do presidente da FIFA, Gianni Infantino, um dia antes do início do Mundial de Futebol no México, Estados Unidos e Canadá. Os três países organizam um torneio em conjunto pela primeira vez. O México vai jogar o primeiro de 104 encontros do Mundial quando receber a África do Sul para o Grupo A, um jogo na Cidade do México que começa às 8 da noite, hora de Lisboa.
7: Edição do jornalista Pedro Guilherme. 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

0: Viva, sejam bem-vindos a mais uma sessão dos Radicais. Radicais Livres, de Jaime Nogueira Pinto e Pedro Tadeu, que esta semana querem lembrar, lembrar-se e lembrarmo-nos de Marilyn Monroe. 100 anos no dia da criança, a 1 de junho, nascida Norma Jean, vida familiar mais que atribulada, vida sentimental então nem falar, foi Ben Lyon, um executivo da Fox, que lhe mudou o nome para Marilyn, porque lhe fazia lembrar uma outra Marilyn que tinha sido estrela nos musicais da Broadway dos anos 20 e 30. E por sua própria iniciativa, de Marilyn, da Loura, acrescentou Monroe, o apelido da mãe. A fonte disto tudo é João Lopes, um dos mais sabedores e longevos críticos de cinema. São 14 anos de filmes, só 14 anos de filmes, de 1947 a 1961. São cerca de 30 filmes. O que é que uma Loura, Jaime, que não é burra, mexe com o imaginário de meio mundo?
1: Uai, eu vejo pela minha geração, nós víamos os filmes da Marilyn Monroe, vi vários quando era miúdo no Porto, e nós víamos esses filmes que eram duplamente censurados, quer dizer, tinham primeiro a censura da Hollywood, não é? Do Cody Reis, e depois tinham a censura aqui, local, que também, quer dizer, eles já vinham bastante censurados. Nesse tempo também não havia aquelas cenas de os nus e essas coisas todas, tudo isso, o Código Reis era muito severo. Mas de facto era uma beleza, a Marilyn Monroe era uma beleza, e depois não era só nos filmes, a gente via, sei lá, eu lembro-me que, por exemplo, eu lá em casa, que nós sábados líamos o Século Ilustrado, que era assim uma revista na base de muitas fotografias, e vinham muitas reportagens, muita coisa sobre a Marilyn Monroe. Depois também às vezes aparecia nos calendários. Enfim, era uma mulher bonita. E de facto, agora passando a essa vida que a Maria Flor estava a mencionar, a referir, começa logo pelo nascimento. O pai, em princípio, quer dizer, a mãe registou-a no nome do marido, que não era o pai não tinha pai, o pai dela tinha sido
0: o pai biológico.
1: Eu não era o pai biológico. O pai biológico tinha sido um senhor que tinha tido lá uma relação com a mãe, e depois foi-se embora, e portanto a mãe registou-a como filha do segundo marido. E depois ela tem de facto uma vida complicada, passou muito tempo. A mãe também era uma pessoa que tinha problemas de mentais e um bocado esquizofrénica e tudo isso. Portanto, ela teve essa infância atribulada. Depois, aos 16 anos, a mãe, penso que veio para outro lado qualquer, e ela não casou-se com um homem qualquer também desconhecido. Depois, mais tarde, casou já era relativamente famosa, casou com uma estrela do beisebol, o Joe DiMaggio, que era um conhecidíssimo jogador de beisebol. E depois, mais tarde, casou
0: mal
1: com...
0: Mal comparado, era uma espécie de Eusébio, não é? À época,
1: era. E mais tarde casou com o Arthur Miller, que era esse era um intelectual e dramaturgo muito conhecido. Sim. Quer dizer, era o autor daquela peça Os Bruxas de Salem e da Morte de um Caixeiro Viajante. Lembra-me que era uma peça que praticamente os teatros amadores representavam todos, os amadores e os não amadores. Pá, A Morte de um Caixeiro Viajante. Eu vi isso várias vezes, e há um filme também. Portanto, ela tem de facto uma vida. E depois estamos a falar da América dos anos 50, portanto, a América ainda muito pudibunda, do Eisenhower, do Cardeal Spellman, da Guerra da Coreia, disso tudo. E ela, de certo modo, portanto, nesse tempo, antecipa já muitas coisas. Ela, aliás, é uma coisa curiosa, que eu agora, enfim, por causa até de irmos hoje falar dela, estava a ver. Ela nunca, embora sendo contemporâneos e dominantes em Hollywood ao mesmo tempo, ela nunca trabalhou com o Hitchcock, porque o Hitchcock achava que ela tinha o sexo estampado na cara. Era a loura quente, hot blonde, e ele preferia para os seus filmes as Cold Blonde, que era o caso da Grace Kelly, não é? Uhum. São coisas muito, muito curiosas. Depois ela tem era de facto um mito, não é? A Marilyn é um mito e que perdurou e depois foi muito, depois da própria morte dela também, o Norman Mailer, quando fez a biografia delas, uns anos, pôs toda aquela carga conspiratória que ela teria sido morta pela secreta americana, pelo CIA ou pelo FBI, não sei o quê, por causa das relações com o presidente.
0: E com o irmão do presidente.
1: Com o Robert Kennedy, exatamente. Portanto, de facto uma mulher que marcou uma época, não é? Que marcou uma época e que marcou e que, portanto, é importante referirmos, não é? Porque é um mito, depois há aquela coisa, se ela de facto lia ou não lia, toda aquela biblioteca, há um livro, aliás, sobre isso, também muito interessante. É de facto, faz todo sentido falarmos dela.
0: Ora, Pedro.
2: Não, até porque o impacto dela ultrapassa o impacto que teve no cinema, que foi grande. Mas teve um impacto, por exemplo, nas artes visuais, aquela imagem repetida da cara da Marilyn do Andy Warhol.
1: Exatamente.
2: Digamos, o ícone principal da arte pop, não é?
1: Quer dizer, sim.
0: E aqui a palavra ícone está bem aplicada, não é? Como
2: sim,
0: agora
2: sim,
0: que se diz icónico para tudo.
1: É tudo. Icónico e carismático também. É toda a malta carismática.
0: E épico.
2: Ou seja, ela aparece ali como um símbolo da cultura de massas, não é? Que no fundo é alimentada e da sociedade de consumo, que é alimentada ao longo dos anos 50, com a prosperidade que vem a seguir à Segunda Guerra Mundial numa parte do Ocidente, e à industrialização da própria imagem dos artistas, não é? São tratados, cuidam do seu guarda-roupa, cuidam da sua forma de falar, ou seja, toda a apresentação pública dos artistas começa, digamos, a ser preparada como um produto. E ela, de uma forma muito inteligente, até ultrapassa isso. Ou seja, consegue transformar-se numa personagem que ultrapassa o condicionamento comercial em que foi metida. E aí o casamento com Arthur Miller e a época em que ela começa a fazer filmes mais sérios e a exigir... Por exemplo, ela funda uma produtora, afasta-se das produtoras maiores de Hollywood, para, a partir de 54, 55, começar a determinar a sua própria carreira e não ficar totalmente dependente das decisões dos estúdios, dos grandes estúdios. Mas, sei lá, também no jornalismo, quer dizer, o jornalismo de reportagem fotográfica, a própria existência de paparazzis, etc., ela, ou de fazer grandes capas para revistas como a Life ou a Time, tudo isso criou, digamos, uma modificação no jornalismo e na forma como o jornalismo passou a tratar os artistas, em que ela, de facto, é uma das protagonistas. Na música, quer dizer, o Elton John, uma data de anos depois, faz o Candle in the Wind dedicado a ela. A Madonna, nos anos 90, faz uma Trio Girl em que reproduz coisas, atitudes e cenas da Marilyn. No cinema ainda reproduz não sei quantas vezes cenas da própria Marilyn, ou seja, quando se quer apresentar uma rapariga que escandaliza toda a gente, muitas vezes o cinema recorre a atrizes que imitam objetivamente as atitudes da Marilyn Monroe ainda hoje. E portanto isso é algo que de facto teve um grande impacto. E é uma história interessante. Eu quando também comecei a fazer pesquisa para este programa, apanhei uma coisa completamente insólita, que é um comunicado do Partido Comunista Britânico, que existe, para quem não sabe.
0: Meu Deus, até há comunicados dos partidos comunistas sobre a Marilyn.
2: Celebrava uma, portanto, e pôs a imagem da Marilyn com uma foice e um martelo atrás, a celebrar os 100 anos, e destacava o seguinte, no texto que acompanhava depois o boneco. Destacava a origem proletária dela, o trabalho que ela fez numa fábrica, antes de ser artista, numa fábrica de aeronáutica.
0: Verdade, nessa altura ela era ruiva. Sim.
2: E como ela lidou com, digamos, um sistema machista, por um lado, como depois com o Arthur Miller teve que confrontar, ela casou-se com ele na altura em que ele estava a ser muito apertado pela comissão anti-americana, do McCarthy.
1: De atividades anti-americanas. Exatamente.
2: Das atividades anti-americanas e, portanto, de suspeitas de ser comunista. Ela própria foi investigada pela FBI, não a consideravam comunista, mas que tinha demasiadas opiniões de esquerda. E como ela, apesar da pressão dos estúdios, e uma das razões até porque ela acaba por fazer a sua produtora tem a ver com isso, é que eles queriam obrigá-la, pura e simplesmente, a separar-se do Arthur Miller, que estava no furacão dessas suspeitas de ser comunista, que até parece que realmente até nem era, tinha amigos comunistas. Mas sim, mas era um homem completamente de esquerda e que, com as Bruxas de Salem, que também foi uma coisa que saiu na altura, ele creio que escreveu isso em 53 ou 54, as Bruxas de Salem é um texto onde ele...
1: É muito interessante.
2: Em que ele reproduz a perseguição a mulheres acusadas de bruxarias no século XVII, nos Estados Unidos. E isso é a reprodução, é uma ironia sobre precisamente o Congresso norte-americano e a perseguição que estava a fazer aos suspeitos de comunismo. E, portanto, e ela resistiu a isso, e os comunistas britânicos agradeceram-lhe essa... E até a tratam por camarada. agradeceram-lhe essa força, não é? Que não terá sido propriamente fácil. E, portanto, é uma mulher muito mais interessante do que aquela imagem fútil e superficial que ela alimentou e que trabalhou durante muitos anos. É, de facto, uma mulher que tinha preocupações literárias. Portanto, saiu recentemente um estudo sobre a sua biblioteca e a forma...
1: É verdade,
2: que ela lia, as anotações que ela fez, etc., e que mostra que, de facto, era uma mulher com muitos mais interesses intelectuais do que era suposto de uma mulher tão bonita e tão aparentemente fútil, e que representou, de facto, papéis muito, muito, muito, muito fúteis, muito nesse género,
1: sim.
2: Mas que foi a forma como ela se impôs, e de certa forma eu até vejo nisso um paralelo com a Madonna. São mulheres que muito mais tarde, e a Madonna só na área da música, que são mulheres que à partida não parecem ter nenhum talento especial, cantam bem, mas não é extraordinariamente bem, representam bem, mas também não parece ser uma coisa à partida, mas que consegue inteligentemente aproveitar o melhor de si próprias e ter, ultrapassar e transformar-se em artistas universais e fazer coisas que são relevantes socialmente. E isso é de facto extraordinário, e ela aí é uma pioneira, sem dúvida.
0: Há outra questão, que é se ela era boa atriz ou má atriz. Porque no início pensava-se que ela era só uma loura, lá está, com o sexo no rosto, como dizia Hitchcock. Mas que, do ponto de vista cinematográfico, não acrescentava. Mas depois houve uma espécie de revisão, não é?
2: Ela própria talvez tivesse consciência das suas dificuldades iniciais e inscreveu-se no Actor Studio para melhorar as suas capacidades. E apesar de ter feito quase sempre filmes de comédia ou musicais ligeiros, ela depois faz o último filme que ela faz.
1: É o Misfits.
2: Os Inadaptados, que em português são os Inadaptados, com o Clark Gable. Em que é um filme em que se vê, é um filme que na altura não foi muito valorizado, e por acaso eu acho que o Clark Gable está pior do que ela.
1: Aliás, é o último filme dos dois.
2: Dos dois, exato.
1: E morrem antes da estreia.
2: É, exatamente.
1: É curioso, morrem antes da estreia.
2: Mas é um filme, portanto, é um filme em que ela é uns tipos que criam mustangos ou que caçam mustangos.
1: E o guião é do Arthur Miller.
0: Sim.
2: O guião é do Arthur Miller, exatamente.
1: E o realizador é o Huston, é o John Huston.
2: E é um filme que hoje está mais valorizado do que na altura, e é considerado um clássico, não é? E ela aí representa um papel dramático muito bem, não é? Muito bem.
1: Geralmente, é o Montgomery Clift também.
2: Geralmente os atores que fazem comédia ou musicais nunca são muito considerados, e depois têm dificuldades quando fazem papéis dramáticos em tornar o papel possível, não é?
1: Há aqueles que fazem tudo, que é o John Gielgud, há uma série deles. É agora o DiCaprio também, fazem tudo, quer dizer, fazem de cómico, trágico, fazem de imperador.
2: Mas, por exemplo, Conto Mais Quente Melhor, que é aquele em que ela está com o Tony Curtis e o Jack.
1: Que
2: é do Billy Wilder. Ela faz
0: 1959.
2: Ela faz um papel em que mistura farsa, travestismo, crime, e tem uma frase que fecha o filme, que é, aliás, ela transforma-se num ícone do movimento gay, graças a esse filme, que é quando finalmente é revelada a verdade sobre os dois homens que estão disfarçados de mulheres. Ela diz, ninguém é perfeito. e o filme encerra assim. E ela representa um papel em que faz de ingênuo, mas sempre com ironia, porque ela conseguiu, a partir de certa altura, transformar a sua capacidade de transmitir sensualidade, mas ao mesmo tempo sempre conjunto com ironia. E isso criou uma figura original, não é? Que era diferente das outras mulheres lindíssimas que Hollywood também tinha naquela época. Não? Eram Hollywood, mais muitas, não é?
1: São muitas. São a Elizabeth Taylor, que é uma beleza. Eu é uma beleza, aliás, interessante, porque ela tem, por exemplo, naquele, que é um grande filme, Bruscamente no Verão Passado, também com o Montgomery Clift, se não estou em erro. Ela aí aparece lindíssima e é com a Catherine Hepburn, que é uma espécie, é madrasta dela, se não estou em erro. Mas lá está, a Taylor aí aparece, mas é muito senhoril, é assim, é uma beleza assim distante. Mas já depois, por exemplo, na Cleópatra, é um mulherão fantástico, quando salta, quando ela aparece naquela cena do tapete, pô, que ela está dentro do tapete que é desenrolado para o César, que é o Rex Harrison, é das cenas mais eróticas de sempre, quer dizer. Porque, aliás, é muito curioso que este cinema, o tal cinema duplamente censurado, acabava por ter uma sensualidade extraordinária, porque era a tal sugestão, não é? Quer dizer, a gente vê, depois passou a banalidade do nu, sei lá, por exemplo, eu outro dia estava a ver o Final Cut daquele do Calígula, que tem umas coisas de Tinto Brás, e pá, aquilo acaba por ser a banalidade do andam sempre todos nus em orgias e coisas, quer dizer, não, acaba por não ter graça nenhuma. E é com atores fabulosos, com o McDowell, o Malcolm McDowell, é com a Helen Mirren, ainda nova, é com o Peter O'Toole, que faz Tibério, quer dizer, é uma série de atores de primeiríssima classe. Mas lá está, e essas atrizes tinham de facto, outra belíssima, Ava Gardner, não é? Também era. E havia umas certas rivalidades. A Taylor, por exemplo, a Marilyn Monroe tinha uma certa inveja de uma dada altura da Elizabeth Taylor, até porque a Elizabeth Taylor recebeu, eu não sei, li agora também essas coisas, não fiz propriamente um polígrafo dessas informações, mas a Taylor teve um cachê, que acho que foi um cachê historicamente elevadíssimo, de $1 milhão, pelo papel na Cleópatra, exatamente. E, portanto, havia ali também essas rivalidades. Agora, eu lembro-me que nós, a primeira da minha geração, assim, a primeira leva de belezas, de atrizes e não sei o quê, eram, de facto, as americanas. Depois, mais tarde, apareceram as italianas.
2: E as francesas também.
1: E as francesas depois, exatamente. Mas é curioso, porque essas modas dos filmes vão-se sobrepondo, não é? Agora, mas de facto, as americanas nos anos 50 é a América que domina. Depois ali nos anos 60 há de facto uma entrada grande do cinema. Então, também é aquela época dos grandes realizadores italianos, não é? De toda essa. Isso também já nos anos 50 já se vê, portanto, que aparecem aquelas, as Silvanas Manganos, as Sofias Lawrence, as Lolo Brígidas e tudo isso, aparece toda essa leva.
2: Que depois muitas vão para Hollywood, não é?
1: Também, e depois vai tudo, começa a emigrar tudo para Hollywood, porque é o dinheiro, quer dizer, é onde acaba por. Mesmo os realizadores também acabam por ir para lá, quer dizer, isso de certo modo acontece, o cinema europeu depois vai perdendo bastante, enfim, papel e
2: originalidade até.
1: E sentido, porque muitos desses, quer os criadores, quer os atores, migram para Hollywood, não é? Que os recebem todos contentes.
2: Outra característica que eu acho que a Marilyn tem, que é original, é no fundo ela aparecer como uma self-made woman, ou seja, que é uma coisa que era só dos homens, não é? Que é alguém que vem do nada, mas consegue impor-se sozinha. até com pouca educação e com pouca, com pouco apoio. E essa ideia de uma mulher que nos anos 50 que se consegue, chegar
1: fazer
2: ao topo,
1: a si própria,
2: fazer-se a si própria, parece-me que é uma coisa que na altura deve ter tido muito impacto, sobretudo no público feminino, não é? Porque é também curioso que não é uma mulher que, apesar de ser bonita e femme fatal, etc, etc, não parece suscitar ciumeira nas mulheres, como às vezes, quer dizer, não encontrei esse tipo de reação naquilo que
1: vi. Não, e mesmo nas biografias dela, há uma biografia dela. De uma, se não estou a dizer, que é de uma feminista, da Gloria Steinem, talvez, uma biografia dela, e é uma biografia relativamente simpática, não é agressiva.
2: Depois,
1: não é?
2: Outra coisa que criou o mito é a morte prematura dela, não é?
1: A morte, exatamente. A morte e o mistério, ligado à morte, claro que depois também as ligações, de facto, com os políticos, não é? Com os Kennedy, sobretudo, com os Kennedy. Até porque havia, por causa desses mistérios no nascimento dela, havia umas teses também conspiratórias que diziam que o pai dela tinha sido o pai Kennedy, o Joseph Kennedy.
2: Mas isso é mentira.
1: Que teria sido numa dada altura. Sim, mas aparece, eu vi numas coisas americanas, numas redes sociais, apareciam várias pessoas a afirmar isso, que ele é que seria na altura o dono da empresa onde a mãe trabalhava, RCO, não sei, não tenho a certeza, e portanto isso também era uma maneira de dar origem àquela coisa da tragédia grega, do sumar, portanto,
0: seria incesto, então, não é?
1: Uma relação incestuosa, quer dizer, isso depois. Pois as pessoas, a gente vê que as pessoas exatamente famosas e que

0: E a sugerir, sexo, não é? Quer dizer, não, não há outra palavra para aquilo. Mas a verdade é que os biógrafos têm abordado a questão, estão muito divididos. Há quem diga que sim, que houve relação, há quem diga que não. Mas parece que está comprovado que realmente uma ou duas vezes, pelo menos, eles estiveram juntos, sozinhos, sabe-se lá fazer
1: sozinho, o quê. Sozinhos, sabe-se lá fazer o quê, exatamente. Podia ser a conversar, olha.
0: Podia ser a conversar. Sobre o Arthur Miller, por exemplo.
1: Sobre o Arthur Miller. O Arthur Miller, entretanto, morreu o pai com 90 anos. E eu estive a ver, agora por causa... Estive a ver, o DiMaggio morreu o pai com... Passou largamente os 80 e o Arthur Miller morreu com 90.
0: Mas o Arthur Miller é um tipo muito, também bastante interessante, e é é que se interessou pela Marilyn Monroe, porque eu lembro de uma revista na altura que falava: o intelectual casou com a ampulheta, acho que o cérebro casou com a ampulheta, é isto.
1: E eu acho,
0: a ampulheta era a figura, a forma dela, não é?
1: Que na altura, o Pedro está a dizer como é que ele se interessou, eu acho ainda mais extraordinário como é que ela se interessou por ele.
0: Também está bem visto, sim senhor. Não, ele devia ser um bocado chato, imagina.
1: Sim, quer dizer...
2: e ela podia escolher, não é? Quer dizer, ela podia escolher, um monte para escolher.
1: E ele não sei se podia escolher, quer dizer, assim, não sei se ele podia escolher assim tanto, entre a Elizabeth Taylor, a Marilyn Monroe, a Ava Gardner.
0: Não, mas há uma coisa interessante que, aliás, vê-se no depoimento que eu vou passar, que é, digamos, é uma ânsia dela por aprender mais, por evoluir.
1: Sim, sim,
0: por,
1: aliás,
0: e isso talvez justifique também o interesse.
1: Há aquela fotografia dela a ler o Ulisses do Joyce, que é muito
0: célebre. É um livro difícil.
1: Ui, Jesus, então não é. É muito difícil mesmo.
0: Mesmo, muito
1: dizer,
0: difícil.
1: Pior do Joyce é o Finnegan's Wake, que eu confesso que nunca consegui ler. Porque tem, é escrito,
0: esse nunca peguei também.
1: É 50 e tal línguas, que é uma coisa fabulosa, fabulosa. Mas é isso, esse retrato é... Também é famoso, não é?
0: Porque sim, sim, sim.
1: Mas é famoso também um bocadinho no sentido do contraste. Vejam aqui esta... É como quem diz, ela está a fazer de conta que está... Eu lembro-me, nós quando éramos miúdos, levávamos... Havia aquelas capas, já não são do vosso tempo, aquelas capas que, por exemplo, eram com o Alexandre Colano, eram as capas de couro, onde se levavam livros para a escola, o Alexandre Colano, o Camilo...
2: Lá em casa tais... havia uma do Camões.
1: É, Camões também, eram escritores portugueses. Foi uma coisa, uma moda que foi assim nos anos 60, sobretudo, 50, fim dos anos 50, e eu lembro, que eu andava no liceu, lembro-me lindamente de... A gente às vezes punha umas revistas estrangeiras, não é, para mostrar que lia francês, normalmente era o L'Express, por exemplo, assim uma coisa, para fazer figura, pá, que lia revistas estrangeiras.
2: E a capa era do Alexandre Colano.
1: Não, e a capa, sim, essas vinham por dentro, não é? Sim. Não, mas é, e parece um bocadinho o sentido em que isso é apresentado muitas vezes. Mas não, parece que esse estudo, esse livro sobre a biblioteca dela é interessante, porque tinha umas centenas de livros e interessantes. Tinha o Dostoiévski também, ou sim, tem os clássicos, não é?
0: Sim, sim. Estava aqui a ver notas e há uma coisa que quer referir, que não nos podemos esquecer, que é a cena do vestido branco sobre a galha do metro.
1: Exatamente.
0: O pecado mora ao lado, não é? É o pecado mora ao lado.
2: Ela com umas sandálias de salto.
0: Fotografia que...
1: É uma fotografia fabulosa.
0: Que, aliás, há um filme agora, de mais recente, aquele do Gosling e da Lady Gaga, em que ela reproduz isso, não é?
2: Exatamente
0: a mesma cena. E, portanto, é daquelas... E uma imagem dela foi reproduzida milhares e talvez milhões de vezes e continua a ser reproduzida.
2: 14 anos só de cinema, é impressionante, porque nós temos falado aqui tantas vezes de outras figuras que tinham, enfim, que eram décadas, que eram centenas de filmes. E aqui foram...
1: Mas mal a comparado, eu também acho que, por exemplo, há um realizador que eu acho que é fabuloso, que é o Kubrick, e que tem 13 filmes.
2: Pois.
1: Sim. Em 40 anos fez 13, mais de 40 anos fez 13 filmes.
2: E o que ele marcou, não é?
1: E o que ele marcou, e são fabulosos, desde Barry Lyndon ou Shining.
2: Odisseia no Espaço.
1: Sim,
0: eu às vezes pergunto-me se a Marilyn aparecesse agora, não é?
2: Sim.
0: Se o padrão de beleza dela corresponderia ao padrão agora aceito para o livro.
1: Mas não sei.
0: Que é uma coisa. porque ela é um pouco mais gorda do que hoje em dia se usa, não é?
1: Sim.
0: E depois a voz dela, a forma como ela coloca, não sei se seria aceito hoje em dia.
1: Sim.
0: Porque nós também temos que ver que aquela voz fininha, miudinha, vinha também

0: uma cultura em que isso era bem. Hoje em dia, se calhar, é assim. E portanto está. É daquelas coisas em que é uma mulher que ficará para a posteridade como uma das grandes atrizes do cinema e como, sobretudo, uma grande marca do cinema americano. Se calhar, se fosse hoje, não passava das audições. É incrível.
1: Bom, vamos então ouvi-la, porque ela falou para a rádio, não é, Pedro?
0: Sim, eu fui buscar um excerto de uma entrevista que ela deu, ou que foi passada, a 12 de junho de 1955, na rádio da NBC, que também tem agora uma estação de televisão, não sei se na altura já tinha certeza, já existia, mas aqui foi para a rádio da NBC, e é uma entrevista dada a Dave Garroway, que lhe faz três perguntas neste bocadinho que eu escolhi, que têm muito a ver com o que nós estamos aqui a falar.
1: Então, vamos.
0: O que é que ela pensa da imagem que passa de ser loira e burra? Quanto tempo pensaria estar no topo, no topo da carreira, e se sentia falta do anonimato?
1: Então vamos ouvir.
2: You know, you have a reputation as among the great mass of people. I think it's probably the most beautiful.
0: Como sabe, tem a reputação entre a grande maioria das pessoas, acho eu, de ser provavelmente a loira mais bonita do mundo. Mas uma rapariga um bocado burra, porque é uma loira bonita e loira e estupidez parecem andar juntas. E acho que tudo começou com o filme Os Homens Preferem as Loiras.
3: You know, it's interesting that people associate if you happen to have blonde hair.
0: Sabe, é interessante que as pessoas associem que se está a ver, por acaso, tens cabelo loiro, naturalmente ou não, ou se não estiveres de alguma forma em forma, és absolutamente burra. Quer dizer, és considerada burra. Não sei porquê. É tudo, é uma visão muito limitada. E não é verdade, tenho a certeza. Bem, quer dizer, não importa a pessoa, a aparência, a cor do cabelo, ou se não se está em forma. Os meus tempos são de vir. A gravidade apanha-nos a todos. Quanto tempo acha que vai estar no topo? Estar no topo não é assim tão importante. O que eu gostaria de fazer, e é isso que eu quero alcançar, era conseguir ser uma boa atriz. E não é uma questão de estar no topo, porque acho que alguns dos melhores atores e atrizes talvez não estejam no topo. Portanto, não é isso.
3: Some of the best actors and actresses perhaps aren't on the top. So that's not the thing.
2: Do you miss your anonymity? Do you miss being able to
0: Sente falta do anonimato? Sente falta de poder sair sem ser reconhecida e ir a sítios que, como era antes de ficar famosa, ninguém lhe prestava atenção?
3: I'll tell you. I do in a way. However, I'm
0: Eu digo-lhe, de certa forma, sim. No entanto, estou imensamente grata por tudo o que aconteceu, porque lembro-me de quando as coisas não eram nada assim. Mas às vezes sentes falta de poder ser completamente tu próprio em algum lugar e as pessoas simplesmente conhecerem-te apenas como outro ser humano.
3: People just know you as another human being.
1: Ela parece bem mais inteligente que o questionador. Porque esta pergunta, quanto tempo é que pensa que vai estar no topo, é uma pergunta bastante estúpida, diria eu.
4: É verdade.
0: Ele faz provavelmente as perguntas que o homem macho norte-americano na altura queria fazer a ela, não é? Mas ela responde de uma forma muito inteligente a todas elas, a todas as três
1: perguntas. É verdade.
0: Mesmo pondo os entrevírgulas, por exemplo, quando ela diz a pessoa loura estúpida, loura natural ou não natural, porque ela pintava o cabelo, mas
1: claro,
0: tudo aquilo tem sempre, ela põe sempre as ressalvas para ser inatacável em todos os aspectos. Mesmo esta última pergunta sobre o anonimato, ela dizer que está agradecida, porque ela veio da miséria, não é? E que se lembra do que era o passado. Até, de facto, são tudo respostas bastante inteligentes. E depois, o que depois contrasta com aquela voz que a gente espera dela, da atriz de comédia, não é? E
4: sim,
0: as figuras
4: sim.
0: De mulher bonita pateta. É,
4: sim,
0: de facto, uma contradição que esconde a personagem verdadeira que ela realmente deveria ser, não é?
1: Precisava da voz da Carmen Dolores ou assim uma coisa.
0: Eu acho que ela trabalhou isto também. Eu acho que ela, a ideia que dá é que ela estudou a forma de fazer desta fragilidade
1: o seu...
0: uma força, não é?
1: E a sua coisa que a diferencia perante o que havia na altura em Hollywood, não é?
0: Sim, é isso. Eu penso que ela de facto tem esse mérito. E certamente, vamos lá ver, a partir de certa altura, em que ela já atinge a fama, nesta altura, em 55, não é? Ela ainda está a trabalhar mais 8 anos. Em 55, ela já tinha uma capacidade...
1: Já tinha feito Os Homens Preferem as Loiras, que é de 53, por exemplo.
0: Sim, por exemplo, não é? Portanto, já era uma atriz de topo máximo. Poderia, quer dizer, se calhar impor uma reversão completa da sua imagem ou da
4: Exatamente.
0: Sua... e não fez, não é? Portanto, tratou de conduzir a sua vida económica, de relacionar-se com as pessoas que lhe interessavam para se estimular intelectualmente e melhorar a sua cultura, mas aplicou isso de uma forma muito, muito madura, não é? Na vida profissional. E isso é, de facto, relevante.
1: Ela morre no auge, não é?
4: Sim, sim. Que lá está, por exemplo, não foi o que aconteceu à Elizabeth Taylor, que no final foi coitada, foi uma desgraça, não é?
1: Com a doença,
4: não é? Com todos os aspectos, pá, foi uma coisa horrível. Mas ela morreu no auge da beleza, e morreu com 36 anos, não é? Ela morre em... Aquela cena com o Kennedy é em meados de maio, a tal...
0: Ela morre 3 meses depois, talvez.
4: Ela morre em agosto, é 5 de agosto, se não estou em erro.
0: 3 meses depois,
4: ela morre em agosto, de tal forma estranhíssima, não é? Com cheia de barbitúricos e caixas
0: de... Sim, eu acho que ela tinha uma doença que eu agora não lembro o nome.
4: Tinha um bocado de esquizofrenia da mãe também, e ela era muito obcecada por isso, não sei.
0: Mas acho que tinha mesmo uma doença que obrigava a tomar barbitúricos, ou seja, analgésicos. Não me lembro exatamente o nome da doença, mas claro, portanto há quem admita que tenha havido um acidente, que ela tenha tomado aquilo, mas para a dose que foi, é pouco provável que tenha sido. Acidente, não é? Porque foi uma coisa muito forte.
4: O Mailer lá veio com a tese do mas o próprio Mailer depois confessou que tinha, quer dizer, que tinha exagerado aquilo, que também sabia que era uma coisa que daria muito mais venda ao livro. Que eu acho que foi, quer dizer, sendo ele um grande escritor, esta biografia da
0: Marilyn
4: Monroe. Sim, mas que é uma menor, mas foi talvez, foi, não sei se foi o mais lido dos livros dele, ou pelo menos o que vendeu mais. Foi, sim, pelo menos foi esse, ou o segundo, foi o...
1: Tudo ela aparece, vende, não é? Desde o Andy Warhol até os filmes, não é?
4: Exatamente.
0: Sim.
1: Só por precisão, foi 4 de agosto de 62 que ela morreu.
4: 62, exatamente.
1: Mas, e filmes preferidos? E filmes que...
0: Um filme que vi mais vezes na juventude e que adorava, sempre que passava na televisão, na RTP, era o Quanto Mais Quente Melhor, não é?
1: Sim.
4: Era Some Like It Hot.
0: Mas
4: vi... Os Homens Preferem Aquelas... Homens Preferem as Louras. Eu também vi esse. E havia um dos primeiros dela, que é giro, que é o Niagara.
0: Ah, sim. Esse é dos primeiros, é.
4: Niagara.
0: É.
4: Eu também vi
0: cá
4: isso.
0: Em Portugal era o título, cá em Portugal, não era Niagara.
1: Pois não assim, era, não devia ser, porque eu não, não tenho esse...
4: Não, com o título não sei qual era. Mas é eu fiquei... não sei, até talvez chamasse mesmo assim, não sei, não faço ideia.
0: É, ela faz uma mulher fatal que conspira com o amante para matar o marido, não é? É, acho que é
4: esse capaz
1: o
4: enredo.
1: O que é um enredo muito pouco comum.
0: E é da Niagara que vai sair.
1: Muito original.
4: Há casos no Correio da Manhã, de primeira página. Há casos desses.
0: A imagem do Andy Warhol é tirada desse filme, que agora estou aqui a ver, também tinha aqui sido anotado e tínhamos esquecido de dizer há bocado. É tirada desse filme. E acho que o título em português é Torrentes de Paixão. Realmente não é um bom título.
1: Não, esse é de 53 também. Niagara, exatamente.
0: Niagara.
1: Torrentes de Paixão. Sim, não havia necessidade. Aliás, é do mesmo ano. Mas ela faz 3 filmes em 53. Faz o Niagara, Os Homens Preferem as Louras.
0: E Como Agarrar um Milionário.
4: Que é com o Yves Montand, não é? Parece-me que é.
0: Não, essa com a Laurine Bacall. São três modelos.
4: Mas ela faz... Ela faz um com o Yves Montand também.
1: Que também era um...
0: Sim.
4: Um galã
1: da altura.
0: Era um grande altura. Assim,
1: e cantava.
0: Um ator francês
1: cantava.
0: Vai para Hollywood.
1: Pois. E cantava magnificamente.
0: Mas eu vi recentemente Os Inadaptados e fiquei surpreendido. Recentemente, aqui há uns 2, 3 anos, não é? Mas passou aí na televisão e o filme é bastante bom. É muito melhor do que a
4: memória. Eu vi-o quando ele estreou. Vi-o no Porto, quando ele estreou.
0: É bastante melhor. O do John Huston é um tipo também.
1: Eu ainda não era nascida quando ele estreou.
0: Eu também não. Mas o John Huston é um realizador muito bom também. É, de facto, tem um discurso próprio que consegue.
1: E onde é que nós podemos encontrar, ou se isto é verdade, se podemos encontrar em outras atrizes alguns pedacinhos de Marilyn?
4: Não sei.
0: Há várias que imitam, não é? Sei lá, a Lady Gaga naquele filme que eu
1: sim, mas isso é mesmo imitar. Mas a Lady Gaga não é uma atriz. Quer dizer, apesar de fazer filmes, canta extraordinariamente bem, claro.
0: Mas sim, não estou a ver nenhuma que seja.
1: Que tenha tentado seguir as pisadas, não é? Porque de vez em quando.
0: Não estou a ver.
1: Querem todas ser Meryl Streep, não é?
0: Sim, mas a Meryl Streep impõe-se obviamente por ser uma atriz muito versátil e capaz de fazer todos os papéis, mas nunca teve aquele ar de ser uma mulher sexy, uma bomba sexual, não é?
1: Mas fez filmes.
0: Sim, mas não se impôs por aí, não é?
1: Não.
0: E esta vem ao contrário, esta impõe-se como bomba sexual e depois como grande atriz a seguir. E esse caminho de, digamos, uma mulher é sempre um caminho muito difícil para as mulheres.
1: É talvez o mais difícil mesmo.
0: Talvez o mais difícil, não é? E isso isso mesmo naquela época, sei lá, Jane Russell, a Lorraine Bacall, todas elas, Rita Hayworth, todas elas que são
4: mulheres
1: lindíssimas,
0: mas não se impõem pelo lado do sexo, do ponto de vista, põem-se como atrizes, como capazes de representar papéis difíceis, etc. Não é? E a isso acrescenta o facto de serem muito bonitas. Esta vem do lado contrário.
1: A Lorraine Bacall aí é diferente delas todas. Porque apesar de ser lindíssima, mas como era muito magra.
0: Sim. E tinha uma voz fabulosa.
1: E pronto, e o Humphrey Bogart
0: também tinha pinta.
1: Exatamente. Aquilo era um casal muito, muito especial. Mas de facto, pensando bem, não há nenhuma se atreveu a seguir-lhe as pisadas.
0: É um caminho complicadíssimo e a comparação seria sempre desfavorável para quem tenta. Isso, não é? Portanto, acho que
1: agora, ali o caso com os irmãos Kennedy, aquilo foi muito complicado na altura. E com o Frank Sinatra também, e o Peter Lawford, não é? Eram os vários amigos, e o Dean Martin, aquilo era.
4: Sim.
0: Sim,
4: eram todos amigos dos Kennedy. Eram todos amigos e parentes dos Kennedy.
1: Sim,
4: não é?
1: O Peter Lawford era cunhado, creio.
4: Era cunhado, exatamente.
0: E é também uma época em que, digamos, cria-se. Como é que eu te explico? Talvez a expressão atual, a bolha, não é? Há uma bolha à volta destes artistas e destes políticos que funciona. Eles funcionam num circuito fechado. De relações fechadas e isso. Depois provoca estes equívocos, se será se eles tiveram ou não uma relação, se se apaixonaram ou não se apaixonaram, e depois a própria imprensa também. O jornalismo sensacionalista à volta dos artistas também.
4: Sim, havia aquelas.
0: Nesta altura, muito grande.
4: Havia aquelas cronistas de Hollywood, como a Luella Parsons, não é? Famosas.
0: Tudo isto também marca uma
4: modificação. Faziam bisbilhotices, não é?
1: Os covilhices, pois, bisbilhotices.
0: Há uma modificação muito grande na imprensa cor-de-rosa, como agora se diz, ou como se pode dizer a seguir, que é nesta época que tem um grande impulso, não é?
1: Claro.
0: E isto com a imagem, ou seja, depois também com a televisão, a mostrar a imagem destas pessoas, os jornais a terem, e as revistas a terem capacidades de impressão com uma enorme qualidade, em que se vêem as fotografias muito bem, tudo isso, as entrevistas pessoais de vida, que cada um destes. Por acaso, a Marilyn fugiu muito, muito, muito a entrevistas grandes, não é? Aliás, ela tem uma inovação logo no princípio da carreira, quando descobrem as fotografias dela nua.
1: Sim.
0: Ela, em vez de fugir ao assunto, combina com jornalistas de confiança entrevistas para apresentar a sua tese e salva a carreira assim. o que é, digamos, o precursor do spin, não é? Até desse ponto de vista ela foi inteligentíssima, percebeu que tanto calada que não se conseguiria livrar do problema, não é?
1: Isto ficar calado não é boa ideia. Pedro, a música não vai surpreender os nossos ouvintes, a música que vamos ouvir, pois não?
0: Não, mas tem uma história curiosa, claro, ela é uma das canções mais célebres dela, o Diamonds Are a Girl's Best Friend.
4: Yeah.
0: Os diamantes são os melhores amigos das raparigas, que é da. Originalmente isto pertenceu a uma peça na Broadway, de 49, que se intitulava Os Homens Preferem as Louras, o mesmo nome que veio a ter o filme. A primeira cantora nessa peça foi uma rapariga que ninguém se lembra agora, que se chama Carol Channing. Depois o filme de 53 do Howard Hawks pôs então a Marilyn Monroe a interpretar esta personagem, que era a Lorelai Lee. Que no enredo ela é suspeita de querer casar por dinheiro, depois há uma série de intrigas num transatlântico, elas vão num cruzeiro, e ela é em Paris, é obrigada a cantar este número num cabaré, descendo uma escadaria vermelha, cercada por homens de fraque que dançam à volta dela e que a saúdam, e ela veste um vestido cor-de-rosa que ficou para a história. Uhum. um vestido desenhado por um homem chamado William Trevilha, que agora justificou que esse vestido esteja no Museu de Arte Moderna em Nova York, salvo erro. E essa cena tenha sido até depois reproduzida no filme do Ryan Gosling, que eu falei há bocadinho, que ganhou os Oscars. Uhum. Essa cena é reproduzida imita-se pura e simplesmente essa cena. E a Madonna também no Material Girl, no vídeo de 85, também imitou essa cena.
1: Pronto, e é assim que nós fechamos esta sessão dos Radicais sobre Marilyn Monroe, Diamonds Are Girl Best Friend. Os cuidados de emissão foram de Guilherme Marques, a produção de Ana Fernandes, e os Radicais Livres, Jaime Nogueira Pinto e Pedro Tadeu, com Maria Flor Pedroso, voltam para a semana. Então até lá.

0: 5 horas 4 nos Açores.
1: Os Estados Unidos lançaram esta noite novos ataques contra alvos iranianos. Teherã ordenou o bloqueio do Estreito de Hormuz. O Presidente da República decidiu devolver ao Parlamento o decreto sobre as regras de utilização de bandeiras em edifícios públicos. Portugal venceu o último jogo de preparação para o Mundial e derrotou a Nigéria por 2-1. O Campeonato do Mundo de Futebol começa hoje com México e África do Sul a darem o pontapé de saída.
0: Esta hora 12 graus em Coimbra, 16 em Braga e no Porto, Lisboa com 20 graus, Faro com 21, nas ilhas Ponta Delgada e Angra do Heroísmo com 18, estão 20 graus no Funchal. Edição das 5, Pedro Guilherme.
1: Os Estados Unidos voltaram a atacar o Irão pelo segundo dia consecutivo. O exército iraniano já retaliou com ataques a posições norte-americanas em vários pontos do Golfo Pérsico. Teherã decidiu encerrar totalmente o Estreito de Hormuz num episódio que marca uma nova escalada no conflito no Médio Oriente. João Coraceiro.
2: A resposta iraniana não tardou. Na segunda noite de ataques dos Estados

0: Estados Unidos, o anúncio de que o Estreito de Hormuz está totalmente fechado, numa decisão que inclui petroleiros e navios comerciais. Mas o Comando Central norte-americano afirma que os navios continuam a cruzar Hormuz. O Irão avisa que qualquer embarcação que tente passar pelo Estreito vai ser atingida. Segundo os médios iranianos, foi o que aconteceu com dois navios inimigos e já com os militares norte-americanos a rejeitar que qualquer navio tenha sido visado. Durante a noite, os Estados Unidos atacaram o Irão em pelo menos 7 zonas na costa sul do Estreito. Teherão promete uma resposta esmagadora, decisiva, e já com ataques da Guarda Revolucionária Iraniana a bases dos Estados Unidos na região do Golfo, exemplos do Bahrein e do Kuwait. A Guarda Revolucionária diz que a retaliação teve como alvo 18 instalações-chave em bases norte-americanas. Com os ataques dos Estados Unidos e a resposta do Irão, adensam-se as dúvidas sobre um acordo de paz. Em entrevista à Fox News, o presidente norte-americano refere que Israel não esteve envolvido nesta ofensiva e não descarta a possibilidade de mais ataques dos Estados Unidos.
1: E o Comando Central das Forças Armadas norte-americanas adiantou nas últimas horas que terminou por agora os ataques no Irão, enquanto que Teherão ameaça atacar qualquer navio que transite no Estreito de Hormuz. O Presidente da República vetou o decreto que estabelecia novas regras para a utilização de bandeiras em edifícios públicos. Uma nota no site da Presidência indica que António José Seguro devolveu o diploma à Assembleia da República sem estar promulgado. O chefe de Estado só tornará públicas as razões do veto depois do Parlamento as conhecer em primeira mão. O texto tinha sido aprovado em abril, com os votos favoráveis de PSD, Chega e CDS, a abstenção da Iniciativa Liberal e os votos contra de PS, Livre, PCP, Bloco de Esquerda e PAN. A proposta visava proibir a exibição e o hasteamento em edifícios públicos de bandeiras com um conteúdo de natureza ideológica, partidária ou associativa, assim como símbolos estrangeiros fora do âmbito de atos diplomáticos oficiais, como por exemplo bandeiras LGBT. O presidente do Chega reúne-se hoje com o primeiro-ministro, Luís Montenegro, sobre o pacote laboral. Na segunda-feira, André Ventura afirmou que o encontro, confirmado pela assessoria do Chega, surge após semanas de alertas e apelos do partido ao PSD. O dirigente do Chega ameaçou votar contra a proposta do Governo na Generalidade, estabelecendo condições para a negociação, como a redução da idade de reforma. A Assembleia da República debate hoje uma proposta de lei do Executivo que isenta de IRS as compensações financeiras às vítimas de abusos sexuais na Igreja Católica. O Executivo propõe que a isenção, já aplicada a imunizações por danos não patrimoniais decretadas por tribunais, seja agora alargada a reparações financeiras por abusos a menores e adultos vulneráveis em outras situações semelhantes. A Conferência Episcopal Portuguesa já revelou que cada uma das 57 vítimas teve pedidos de indemnização validados, irá receber um montante que varia entre os 9 e os 45 mil euros, num total que ultrapassa 1,5 milhão de euros. A junta militar que governa a Guiné-Bissau não gostou das palavras de Paulo Rangel na Antena 1. Em entrevista à Rádio Pública, o ministro dos Negócios Estrangeiros falou sobre o eventual levantamento da suspensão da Guiné-Bissau da Cplp e exigiu o regresso à ordem constitucional e a libertação do presidente da Assembleia Nacional Popular, Domingos Simões Pereira. Os militares no poder consideram que estas palavras são uma ingerência e um paternalismo neocolonial contra a Guiné-Bissau. Isso mesmo afirmou Fernando Vaz, o porta-voz do Conselho Nacional de Transição.
2: Que esta será a última vez de que o Estado da Guiné-Bissau tolerará o atrevimento de ver as suas instituições internas e os seus processos judiciais instrumentalizados pela diplomacia portuguesa. A Justiça da Guiné-Bissau, a semelhança da portuguesa, é um órgão de soberania independente, impermeável a pressões externas e totalmente imune a ordens ou orientações vindas de ministros estrangeiros. Qualquer futura tentativa de intromissão nos assuntos soberanos da República da Guiné-Bissau receberá uma resposta de idêntica ou superior contundência, com as devidas e severas consequências ao nível das relações bilateral.
1: Questionado pela Antena 1, Paulo Rangel remete-se ao silêncio. A Guiné-Bissau está suspensa da Cplp e de outras organizações internacionais desde o golpe militar de 26 de novembro de 2025. O golpe interrompeu as eleições gerais, que tinham decorrido 3 dias antes, e depois o Presidente da República, na altura, Umaro Sissoko Embaló, e colocou primeiro na cadeia e depois em prisão domiciliária o principal líder da oposição e do histórico partido PAIGC, Domingos Simões Pereira. Portugal venceu a Nigéria por 2-1 no último jogo de preparação para o Mundial de Futebol. Pedro Neto e Francisco Conceição fizeram os golos da equipa portuguesa, que chegou a estar empatada devido ao golo apontado por Eikor Adams. O selecionador Roberto Martínez considera que a equipa está preparada e que o jogo desta noite no Municipal de Leiria foi um bom ensaio para o Mundial.
3: Como teste foi muito, muito bom. Poder mexer 11 jogadores, ganhar o jogo, poder ter uma clareza de poder executar os conceitos trabalhados no treino, acho que mostra a atitude do nosso grupo e fico muito, muito satisfeito com o que fizemos durante os dois jogos.
1: A seleção nacional viaja amanhã para a Flórida, nos Estados Unidos. O centro de treinos será em Palm Beach, perto de Miami. O primeiro jogo de Portugal no Mundial é com a República Democrática do Congo, do Grupo K, na próxima quarta-feira em Houston, no Texas. Arranca hoje o Campeonato do Mundo de Futebol do México, Estados Unidos e Canadá. Os três países organizam o torneio em conjunto pela primeira vez. O México vai jogar o primeiro de 104 encontros do Mundial. Vai receber a África do Sul para o Grupo A. O encontro na cidade do México começa às 8 da noite, hora de Lisboa. No basquetebol, os New York Knicks estão uma vitória de se sagrarem campeões da NBA. A equipa nova-iorquina recebeu e venceu esta madrugada o San Antonio Spurs por 107-106, depois de terem estado a perder por 29 pontos durante o jogo no Madison Square Garden. Jogadas 4 partidas, a final da NBA está a 3-1 a favor dos Knicks, que procuram o terceiro título da história e o primeiro do século. O próximo jogo é em San Antonio, no Texas, na madrugada de sábado para domingo.
4: Com edição de Pedro Guilherme e num simultâneo RTP Antena 1 Continente Madeira e Açores, RTP África e RTP Mundo, e toda a informação em noticias.rtp.pt. 5 e 8, manhã de quinta-feira, 11 de junho. Muito bom dia, sou o José Candeias, com Ana Narciso e Guilherme Marques.
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4: Venha lá daí para as próximas duas horas.

bom, muito bom. Felicidade com Luísa Sobral. Bom dia, 5 e 12, manhã da quinta-feira pela Europa. E a partir de agora, convidando todo o auditório, quem venha surpreender numa conversa da viagem, do facto de estar longe e como é que se prepara por aí toda uma vida. 213820033, 213820034. Deixe-me só aqui só uma regra, com calma, para não haver aqui às vezes alteração de um ou outro algarismo que depois vai bater à porta errada ou depois o ouvinte diz Portanto, vamos lá. 213820033, 213820034. Portanto, deixem os seus dados calmamente e nós ligamos-lhe. Avançando na manhã, canta Hélder Moutinho.

0: Isto é que é fado. Muito bom dia, são 5:16.
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0: Primeiro ouvinte, Armando da Silva, desde o Algarve. Bom dia, Armando.
3: Bom dia, José Candeias. Então, está tudo bem?
0: Eu estou, mas olha, também se estivesse no Algarve estaria melhor.
3: Não, eu estou aí na direção. Eu faço Porto, a Vinhalhada e Algarve. Depois saio de Algarve, Lisboa e Porto.
0: Então, a sua base é no Porto?
3: Sim, sim, a minha morada é Porto.
0: A morada é Porto. Porto.
3: Não, Porto e Irmesinde.
0: Irmesinde, muito bem.
3: Irmesinde City.
0: Oh, Armando, e neste momento em que posição?
3: Este mesmo.
0: Para além de sentado.
3: Diga?
0: Para além de sentado.
3: Este momento estou aqui na A2, na autoestrada A2. Mas também já falta pouco, faltam 80 quilómetros para chegar a Albufeira.
0: Lá ao fundozinho, já há um lusco-fusco de que quem vai amanhecer?
3: É verdade.
0: Isto nestas manhãs, agora que se aproxima o verão, isto sabe bem, é levantar cedo. Ou no vosso caso é continuar por aí, não é, Armando?
3: Isto é assim, isto é toda noite.
0: E é sempre este ritmo toda a noite, ou seja, faz sempre o percurso para sul durante a noite, regressando depois de descansar numa hora mais diurna, Armando?
3: Sim, porque eu saio às 10 horas da noite de pronto ali de Cristins, à beira do aeroporto,
0: né?
3: E pronto, e só paro aqui às 6, 7 horas da manhã, neste momento são 5, por volta das 6:30 mais ou menos, né? Depois saio às 7 horas da noite e vou a Lisboa, né, ali zona de Loures. Depois de Loures vou para o Porto para descarregar e pronto, vou para casa.
0: Quantas horas descansa quando chega ao Algarve até regressar para Norte? É praticamente todo o dia, né, para você descansar, é isso, Armando?
3: Exatamente, eles descarregam e depois vou para o parque.
0: Ok.
3: E eles ficam a descansar, faço uma média 12 horas.
0: Onde é que é o parque?
3: É aqui aqui perto de Albufeira.
0: E você está lá 12 horas, ali assim, a olhar para o boneco, desculpa o termo?
3: Claro, claro, claro, tenho que esperar, porque é assim, eu levo mercadoria, né? E depois esta mercadoria que eu levo, eles fazem distribuição.
0: Ah, ok.
3: Né? As carrinhas, né? Eu descarrego, eles depois carregam, põem a mercadoria nas carrinhas e depois eles vão, fazem... Depois trazem mercadoria para mim.
0: Ou seja, tudo isto é carga diversa, é logística, não é aquelas coisas todas agora que andam de um lado para o outro.
3: Exatamente.
0: Oh, Armando, mas quem está 12 horas parado em Albufeira ou aí perto, epá, agora que vêm umas ótimas manhãs, umas tardes magníficas, o meu amigo...
3: Não dá. O que eu quero é dormir.
0: Isso é outra coisa. Está bem, mas 12 horas... Você dorme 12 horas, homem?
3: Eu deito, mas, portanto, depende, né? Porque lá para a volta das 7, 8 horas. E eu levanto aí para a volta das 4 horas da tarde.
0: E depois faço
3: uma caminhada.
0: Pois, isso convém, para desentorpecer. Oh, Armando, e com este calor, com estas manhãs que se aproximam, o meu amigo consegue descansar no caminhão?
3: Ah, claro que sim. Ponho aqui o ar-condicionado, cara, embrulho, meto-me ali com o edredom em cima, parece mentira.
0: Então, mas se você põe o edredom, porque é que liga o ar? Mais valia desligar o ar e pôr-se pelado.
3: Não, porque faz muito... Eu apanho aqui onde eu estou, apanho 34, pois. 34, 40 graus.
0: Ok.
3: Eu, portanto, ligo o ar-condicionado, mas assim...
0: Mas assim, para não apanhar uma constipaçãozinha, não é? Sempre estar
3: claro,
0: agasalhadinho.
3: Exatamente.
0: Pois,
3: exatamente.
0: É como aos bebés, gostam de estar quentinhos. É, Armando. Oh, Armando, quando é que tem férias? Isto aproxima-se por aí algum tempo ou não?
3: Sim, vou de férias para a volta de julho.
0: Julho?
3: Sim, quase o fim de julho e princípio de agosto.
0: Algum sítio que goste?
3: Vou para lá para cima, para a aldeia, para São João da Pesqueira.
0: Ai, você é de São João da Pesqueira?
3: Não, a minha esposa é que é.
0: Oh, por isso é que você foi buscar, que ela é terra bela.
3: Exato.
0: E você é que é de Hermes in City?
3: Não, eu sou, como eu digo, sou português.
0: Português, então o que é que quer dizer com português?
3: Sou moçambicano.
0: Opa! Ah, e você há 64 anos nasceu em Moçambique onde?
3: Em Monte Coês.
0: Isso é perto de?
3: Isto fica ali perto de, pronto, onde aquela zona ali, Nampula...
0: Cá para cima?
3: Porto Amélia.
0: Porto Amélia, cá para cima. Ah,
3: exatamente.
0: Pois é, aqui
3: fica no meio.
0: É, aliás, eu deixo aqui a Marechal Gomes da Costa, corta à esquerda, estou em Nampula. É logo ali. Oh, amigo, ouça lá, Casa do Gaiato, o que é que você quer dizer sobre isso?
3: É assim, eu por acaso fui criado lá, não é?
0: Sim, senhor.
3: Fui criado na Casa do Gaiato. Só que acontece que a Casa do Gaiato tem lá pronto, eu não sei, porque é que não mandam para lá crianças? Vê-se crianças abandonam, vê-se sofrem por aí fora. Porquê que não mandam? Deixaram de mandar crianças para a Casa do Gaiato.
0: E o meu amigo frequentou a Casa do Gaiato onde?
3: Esteve em Maputo, que é Lourenço Mar.
0: Ah, esteve já em Moçambique. E foi para a Casa do Gaiato em Moçambique?
3: Em 74.
0: Com que idade?
3: Com 12 anos.
0: Posso perguntar-lhe porquê é que foi para lá?
3: Porque, infelizmente, é assim, meu pai morreu, é assim, a minha mãe morreu quando eu nasci. E o meu pai matou-se, tinha 9 anos. E pronto, eu andava, fui criado com o senhor, depois foi abandonado. E eu fui lá um senhor chinês em Monte Coes e perguntou-me se eu queria ir para a Casa do Gaiato. Eu disse que sim. E eu, pronto, fui para a Casa do Gaiato em 1974, foi logo no dia 25 de Abril.
0: No dia 25 de Abril você foi para a Casa do Gaiato?
3: Foi
0: o dia da sua liberdade, amigo.
3: É verdade.
0: Olha que bem.
3: A polícia que puseram foi logo o sino.
0: Armando, ouça. Como é que é viver um menino em África com a idade que tinha, desamparado, sozinho e sem ninguém? Que dias foram esses?
3: Não foram muito boas também, não foram muito más, não é? Infelizmente, comecei a trabalhar com 9 anos e ganhava, dava para ganhar para me sustentar.
0: Para o sustento, não é?
3: Sim.
0: Quer dizer que o meu amigo nunca se perdeu e achou sempre que, trabalhando por pouco que fosse, ia mantendo o seu sustento até que houve um milagre. Foi para a Casa do Gaiato, é isso, Armando?
3: Exatamente, é verdade.
0: E o que é que aprendeu lá, Armando?
3: Aprendi tudo um pouco. Aprendi a ser na construção civil, né?
0: Trolha.
3: Okay. Aprendi a ser sapateiro.
0: Aprendeu artes?
3: Aprendi artes, sim. Na altura, aprendi artes.
0: E esteve lá até que idade?
3: Estive até 18 anos.
0: Ia, fez só, mãe.
3: Sim, depois saí, né? Saí, aliás, eu não saí. Eu, pronto, na altura, eu queria trabalhar, eu fugi, fui para a casa de uma tia minha para trás dos montes.
0: Então, mas espera aí, como é que você sai da Casa do Gaiato em Moçambique e vai parar atrás dos montes?
3: Não, eu pois fui transferido, isso em novembro, quando houve lá independência. Nós fomos, rapazes estavam lá, não é?
0: Ou seja, quem estava na casa do Gaiato, na antiga Lourenço Marques, com a alteração, portanto, e com a independência, foram transferidos para Portugal, então?
3: Exatamente, fomos aí 12.
0: E para que casa do Gaiato aqui?
3: Tivemos em Lisboa, no Tujão.
0: Exatamente.
3: E depois viemos para Paz de Sousa.
0: Também aí.
3: Mas é que engraçado, eu tenho uma história muito engraçada. Eu quando vim para a casa do Gaiato, Paz de Sousa, e havia à noite, houve lá uns foguetes. Botavam-se uns foguetes e eu virei-me com um colega, pronto, nós chamávamos irmãos, não é?
0: Pois.
3: É porque fomos criados todos os
0: dias.
3: E virei para um e disse, olha, aqui também há guerra. E ele diz assim, não, aqui não há guerra, são foguetes. Eu não sabia o que era foguete. Como lá nós, quando os negros começaram a nos atacar, foram lá à casa do Gaiato e a gente dormíamos todos debaixo da cama. O que é que eu fiz? Eu, como ouvia os foguetes, eu punha-me debaixo da cama a dormir. Ele, opa, o que é que estás aí a fazer? Não, aqui também estão a andar aos tiros, e eram os foguetes.
0: Ou seja, era uma marca que você tinha na vida, não era, Armando?
3: É verdade, isto a gente...
0: Oh, Armando, até aí depois você fugiu e fez-se à vida.
3: Claro.
0: E é muito bom.
3: Não, até... pois eu fugi na altura, quer dizer, é assim, eu... Foi um senhor, chegou lá com uma criança... Era muito mais, pronto, tinha uma média de 6 anos, 6 ou 7. E o senhor padre, que era o padre Carlos, já faleceu, tinha dito, olha, agora nós não temos mais vaga. Eu ouvi aquilo e digo assim, não, eu amanhã vou-me embora.
0: Ou seja,
3: embora
0: você saiu...
3: Eu já tenho 18 anos, vou dar lugar às outras crianças, eu não estou aqui a fazer nada. E peguei e fui embora, peguei nas minhas coisas e...
0: E quando você saiu, para onde é que foi nesse dia? Quem é que o poderia abrigar?
3: Foi para a casa de uma tia minha.
0: Em Trás-os-Montes.
3: Exatamente.
0: E quando é que você conheceu a sua senhora?
3: Conheci, já tinha o quê? 15 anos? 15 ou 16 anos.
0: Ai, você já era... Ai, você que já com 15 ou 16 anos já tinha visto.
3: Sim, porque lá o senhor padre da casa de Gaiato... Pronto, Lourenço Mar tinha vindo passar férias e ele pegou, pronto, e levou-nos a nós para conhecer a nossa família, porque eu tenho uma irmã, veio para cá com 3 anos, só conheci e tinha 15 anos.
0: Ia, que bonito, pá. Ou seja, tudo se compôs, ó meu amigo, e olhe, e a vida,
3: é verdade,
0: e a vida resulta, e a vida resulta para quem, pronto, para quem luta por ela, mas ó meu amigo, e isto
3: mas
0: não é só para quem é luta, é pelo coração, que já vi que você desde miúdo tem um coração de nobre, portanto, parabéns meu caro.
3: Sim, a gente tem que lutar pela vida, não é a vida que vai lutar
0: por... Ora bem, desde menininho.
3: Exato.
0: Meu amigo.
3: Mas agora, é por isso que eu estou a ligar, porque é assim, porque é pena.
0: Sim.
3: Caso o Gaiato tem lá boas condições, tem piscina, tem tudo.
0: Pois é, sempre.
3: E não mandam
0: sempre
3: para lá as crianças.
0: Foi uma
3: não
0: referência. Eu também, às vezes, há coisas neste país que eu não consigo entender. Mas veja, como eu ouço já tanta história, e principalmente como isso já me dói, às vezes já penso que as coisas já me passam mais despercebidas, mas quando vem uma situação destas em que você é viva, pergunta-se porquê então mais na casa do Gaiato. Existem só duas neste momento, aqui no Tujal, Passos de Sousa, há mais alguma?
3: Não, só existe duas, que é
0: Miranda do
3: Douro, que é ali em Coimbra.
0: Sim.
3: Não é de Douro, é Miranda
0: do Corvo. Corvo, sim.
3: Há Miranda do Corvo e há a casa do Gaiato Paz de Sousa. Agora aí daí tiraram.
0: Aqui mesmo.
3: O Tujal já não existe. Tiraram-no.
0: Meu caro Armando, olha.
3: Por isso que eu quero dizer, veja as televisões, seja qual, veja andar a dar coisas que não, nem têm importância, né? E esqueceram-se da casa do Gaiato, fazer uma reportagem, ou se fosse o que fosse.
0: Meu caro, pronto, aqui já ficou pelo menos a memória do facto e a intenção também. Meu caro Armando, boa viagem até ao Algarve. Tudo bom, meu amigo? Boa viagem de regresso.
3: Foi
0: um gosto ouvi-lo. Muito obrigado.
3: Também quero desejar um resto de bom dia e o resto boa semana.
0: Foi um gosto, meu amigo.
3: E para os meus colegas, para que tenham muita calma e que não... tenham, pronto, boas viagens.
0: E para os irmãos Gaiato, que nunca se sabe se algum está a ouvir, que vai sempre gostar do aconchego. Um abraço, Armando. Boa viagem para o Algarve. Bom dia, muito obrigado. 5:30. À previsão do tempo hoje, temos céu pouco nublado ou limpo, vento sopra por vezes forte nas terras altas até meio da manhã e depois para o final da tarde, sendo também com alguma intensidade na faixa costeira durante a tarde. Sobe a temperatura máxima, sendo acentuada nas regiões norte e centro. Praticamente o continente está sob aviso amarelo devido ao calor. A Madeira hoje conhece um dia com poucas nuvens, mais nuvens nas vertentes norte até meio da manhã. O vento por vezes forte nos extremos da ilha e nas terras altas também durante a manhã. Sobe a temperatura. Quanto à

0: Pá, isto faz-me recuar no tempo, vai lá, vai. O primeiro álbum, oh, ainda tenho isto em vinil, Hard Rock, Rui Veloso. Rapariguinha de Shopping, 24 minutos para as 6 da manhã. 213820033, 213820034. Bom dia, António. Aliás, bom dia, Rogério Figueiredo. Sim, é que é? É Rogério?
1: Sim.
0: Rogério Figueiredo?
1: Sim, bom dia.
0: Bom dia, está bom? Rogério, está a ouvir-me, Rogério?
1: Sim, sim.
0: Ah, pronto, é que de vez em quando penso que não me escuta. Vive na Bélgica, é isso, Rogério?
1: Exatamente.
0: E há quantos anos?
1: 27 anos.
0: Foi para aí novo.

0: meu amigo?
1: Foi umas férias fugidas.
0: Essas férias é assim, a gente vai e nunca sabe se volta então, não é?
1: Exatamente, exatamente.
0: Boa. Ouça, e vive em que zona da Bélgica?
1: Na zona Flamenga.
0: Ah, portanto, então quer dizer que meu amigo fala aquela linguagem mais estranha, então?
1: Só mesmo o básico. Os meus filhos falam, andam na escola flamenga, mas eu é só mesmo o básico, porque toda a clientela é francófona.
0: Ah, ok, voilà. Então, c'est très bien. Pour faire votre travail, n'est-ce pas, monsieur?
1: Exatamente.
0: Ok, o outro, para o outro lado, será mais... Epá, o trabalho ficou lecker.
1: É difícil, é a língua.
0: É, o trabalho ficou lecker, está lecker. E ficamos...
1: Exatamente.
0: Oh, meu amigo, você é de onde?
1: Eu sou de Bordolhos, São Pedro do Sul.
0: São Pedro... Como é que disse, como é que era o nome da terra?
1: Bordolhos.
0: Bordolhos?
1: Sim.
0: Bordolhos. Isso fica a quantos quilómetros de São Pedro do Sul?
1: Fica a é a primeira freguesia desviada de São Pedro do Sul.
0: Ah, ok. Então quer dizer...
1: 3 quilómetros.
0: Ah, então, se formos ver bem as coisas, isto ainda poderá cheirar ao enxofre da água das termas, não?
1: Exatamente. A minha mãe trabalhou lá 38 anos.
0: Aquelas termas fazem bem às vias nasais e por aí, não é?
1: Exatamente.
0: Aquilo faz bem à venta. Oh. E, Rogério, e aquele parque onde passa o Voga, aquilo é muito bonito, pá.
1: O parque onde passou?
0: O Voga, o
1: sim,
0: rio?
1: Sim.
0: Aquilo é muito bonito, é muito bonito. Então...
1: Aquilo passou a cidade. É uma cidade que podia estar muito mais desenvolvida, mas muitas das vezes as políticas não são as melhores. E é o que é.
0: Então,
1: se... Mas muito orgulho na terra.
0: Ouça, tanto que é o orgulho que dá-me a impressão que você até está aqui a falar comigo e até que tem aí qualquer coisa para falar cá lá da terra, ou não?
1: A minha terrinha, aquilo é... Uma pessoa treme quando fala na terrinha, porque, bem, agora as famosas festinhas de São João, é uma aldeiazinha, Bordolhos é uma aldeiazinha que tem 500 habitantes, não chega a 500 habitantes, mas a gente tem o prazer de fazer lá umas festas religiosas fortes.
0: Então você vem cá?
1: Há todos os anos, dos 27 anos que aqui estou, todos os anos tenho de fazer parte.
0: Então, e quando é que volta? Quando é que volta isso? Mas quando é que vem?
1: Sábado à noite.
0: Então o grande dia é de 23 para 24, portanto, comemorando o São João.
1: Começa na sexta, é sexta, sábado, domingo, depois na segunda, descanso dos mordomos, que eu pertenço à comissão, e na segunda à noite temos outra vez festa com a sardinha grátis para toda a gente.
0: E você pertence à comissão, isto cada ano varia os mordomos?
1: Sim,
0: são convidados?
1: Há três comissões.
0: Sim.
1: E reveza. Dessas três comissões, eu fiz a última vez, foi há 3 anos, e agora calhou-me de novo.
0: O que é para um imigrante longe da terra, mas com este carinho por Portugal, o que é para si, e se calhar até outros, como o Rogério, fazerem parte da comissão, da mordomia, de estarem atentos, isto é um elo ainda que se aperta mais com o vosso país, não é, Rogério?
1: Eu não me considero imigrante. Eu não me considero imigrante porque imigrante para mim é uma palavra muito, muito pesada. Imigrante, eu acho que era as pessoas antigamente que iam uma vez por ano a Portugal e só hoje nós temos mais facilidades. Eu 2 em 2 meses, 3 em 3 meses vou a Portugal percorrendo, não é? E agora é um orgulho uma pessoa poder fazer parte dessa comissão e poder... Eu não posso ajudar porque para organizar uma festa dessas a gente já chegou a ter lá. Numa aldeia com 500 habitantes a gente já chegou a ter o Zé Amar, o Quim Barreiros. São festas que envolvem muito dinheiro, só que a comissão prepara, trabalha muito, todos os meses fazem...
0: E ouça, e as pessoas, os próprios naturais de lá, portanto os seus patrícios, também tem uma palavra a dizer, porque isto é a união de todos, de quem se chega à frente, mas também da própria população, não é, Rogério?
1: Sim, sim, existem peditórios para ajudar, batemos de casa em casa a pedir ajuda.
0: Ouça, olha, isso dá-me uma mágoa, que exemplo podia ser para São Vicente da Beira, meu Deus. Rogério, quer então, você vai ficar, vem esta temporada, fica então estes dias, são as grandes festas de, portanto, de São João, e o que é a cabeça de cartaz este ano?
1: Não há nenhum nome reconhecido, mas os conjuntos, aqueles conjuntos com mais nome, top, desde... Ora bem, tenho de entrar aqui no WhatsApp. Desde...
0: Desde?
1: Tenho o Top 5, tenho Novo Som, são conjuntos, a Banda Europa, são conjuntos que já levam 7, 8 mil euros por noite, e são 4 dias, é uma festa que envolve 30 mil euros, para uma freguesia com 500 habitantes é muita coisa.
0: Ei, meu Deus, isto é impressionante. Olha, e quero dizer então que sardinhas à borla, isso o pessoal é o que gosta, vai ser um arraial e festa, não?
1: Não, mas isso, a festa, vou fazer 46 anos e desde sempre conheço a festa, e sempre foi tradição, sardinha e broa na noite de São João, na véspera da noite de São João, a comissão oferece sardinha para toda a gente, do concelho inteiro. Eles este ano encomendaram 200 caixas de sardinha.
0: Isto é magnífico.
1: Desde sardinha e a famosa broa tradicional de milho é gratuita para toda a gente. As pessoas são... E a própria comissão é que assa e se quiser comer 5, 10, 15 sardinhas, há sardinha para toda a gente.
0: Ai, meu amigo, você não diga isso, porque nesta altura aparecem sempre uns lambões que às vezes até desperdiçam, meu amigo. Portanto,
1: é verdade.
0: Então não conheço eu isto. São piores que muitas vezes aqui animais.
1: Muita gente não vai os outros dias, mas na véspera da noite de São João, às 7 da tarde, já lá estão sentadinhos à espera que a comissão comece a oferecer sardinha.
0: Careto, se calhar nem comem de véspera para ver se não lhe cabe mais alguma coisa. Rogério, olha, parabéns, pá. Parabéns a essa vossa dinâmica. Como é que chama a terra?
1: Bordonhos.
0: Bom dia, Bordonhos. Está aqui o grande Rogério Figueiredo, que nunca meteu medo a ninguém. Ora, ouça lá, você tem uma empresa de carpintaria na Bélgica, não é?
1: Sim, sim. Carpintaria industrial, não trabalho muito para privado, é mais construção de tudo o que é escritórios industriais. A gente entra dentro de prédios com 30 andares para fazer escritórios e toda a logística de carpintaria, desde da pouso de portas a mobiliário, a gente faz um...
0: Então quer dizer, o meu amigo trabalha num setor como esse de construção, o que quer dizer que já dá dimensão à sua empresa, você conseguiu criá-la ao longo deste tempo. Quer dizer que na Bélgica francófona toda a gente o conhece, ou pelo menos você é uma referência então também.
1: No setor da construção, graças a Deus, as grandes empresas belgas conhecem, felizmente o português é muito bem reconhecido na Bélgica, devido à qualidade de trabalho e assim, e felizmente o nosso nome está cá marcado.
0: Como é que chama a sua empresa?
1: Beirarte,
0: ainda por cima deu o nome português. E como é que os belgas dizem esse nome?
1: É, corretamente. O meu nome, eles não conseguem dizer, que eles chamam-me Rogiero. Mas o nome da empresa eles soletram corretamente.
0: Sabe porquê? Porque o R deles, eles, por exemplo, nessa língua que falam aí já na parte flamenga. Eles têm um R assim parecido. Então conseguem dar a volta para dizer Beirarte. Ah,
1: exatamente.
0: Mas não conseguem dizer Rogério. Ora, Rogério, é um orgulho ouvi-lo.
1: Também queria anunciar, mas isso é uma coisa mais privada. Não é privada, foi um grupo de amigos, porque eu vou recorrentemente, e a gente tem uma paixãozinha um bocadinho por carros antigos. Por isso é que eu vou já este sábado, cheguei às 11 e tal da noite, e no domingo é um grupo de amigos que faz um passeio com carros antigos, com clássicos. Fazemos 3-4 encontros por ano. Começamos com 13 carros antigos e hoje já somos cerca de 35-40 carros.
0: E qual é o seu?
1: Já tive um Citroën 2 cavalos, já tive um Land Rover, neste momento estou com um Citroën Saxo e estou há 3 anos num projeto de reconstrução de um Toyota Supra, que esse modelo não saiu em Portugal.
0: Exatamente.
1: Não saiu em Portugal.
0: E o que é que você fez ao 2 cavalos?
1: Houve um bom negócio e foi embora. Veja com a saudade minha.
0: Pois, veja lá se você me o vendeu.
1: Não, foi para a zona de Leiria.
0: Eu ando à procura de um. Oh, meu caro Rogério, parabéns pelo homem, pelo português. Você tem toda a razão quando diz que não se sente imigrante, porque se formos ver esta Europa com esta ligação, ou seja, já nem há fronteira, por assim dizer, de nada. É do dinheiro, não há fronteira, é da deslocação, é das chamadas telefónicas. É como se fosse quase na América quem se muda de Massachusetts para Nova Jersey ou dali para a Califórnia. Ao fim e ao cabo, é este espírito europeu. E olha-se, meu amigo, ainda bem que, mesmo europeu, você tem um selo português, Beirarte. Onde é que fica? Qual é essa? Onde é que fica a sede da Beirarte?
1: A sede da Beirarte fica na zona de Vercel.
0: Ixi, muito bom. Quando é que você me convida para comer umas batatas fritas com molho?
1: Não é. Eu sou o português genuíno. O forte, há poucos, mas bons restaurantes aqui na Bélgica. Mas é uma coisa que me deixa triste nos belgas. É a realidade. É as gofos e é batatas fritas. Não há aqueles comeres. Que deixam saudade.
0: Então pronto, até se eu lhe pedir para você me comprar uns bombons, isso já vai?
1: Isso vai. O chocolate é bom.
0: Exato. É bom. Rogério Figueiredo, bons dias lá para a terra, lá para São Pedro do Sul, Deus agora e até sábado, não é, meu amigo?
1: É, domingo estamos no passeio dos velhos guerreiros.
0: Muito bem, então manda lá os bons dias lá para São Pedro do Sul.
1: É para desejar bom dia a todo o auditório da Antena 1, à sua equipa que é maravilhosa e a todos os amigos.
0: E para a terra que se chama?
1: Bordonhos.
0: Bordonhos, bom dia. Olha que grande Rogério Figueiredo. Um abraço, amigo. Tudo bom.
1: Obrigado.
0: E boa viagem até Portugal. Obrigado.

0: Rapariga, ouviu-se a voz da Mália Rodrigues e aqui é uma nova canção com Bárbara Bandeira. Bom dia, 8 para as 6.
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0: Vamos lá botar aqui um olhar sobre as mensagens que estão a chegar no WhatsApp aqui da RTP Antena 1, aqui de Portugal, 912-120-501, ou em José Candeias no Facebook. Ora bem, acaba mesmo... Olha, é assim, eu estou a ver um horizonte fantástico. O sol aqui nesta fotografia já nasceu, ou está a meio. Aqui ainda não. Portanto, onde é que esta mãe anda? Aqui a nascer o sol em Viseu, pois a terra vai se inclinando ligeiramente mais para... Aí. Do Ramazotti. Olha, por acaso ontem vi umas imagens, lembrei-me de si, ó amigo. Isto é uma coisa. Porque ontem na RAI deram um grande destaque a um grande concerto que o Eros Ramazotti deu em Itália. Estava cheíssimo e de repente, pronto, olha, é, como são as coisas. Um abraço, amigo, vá, boa viagem, tudo bom. Você vai com o sol de frente, põe óculos. Zé Candeias, é sempre muito gratificante o esforço que esses mordomos fazem pelos arraiais das festas para manter as tradições. É pena, são os valores que têm que se pagar para a SPA, Sociedade Portuguesa de Autores. Pois, mas isso tem a ver até com os próprios artistas. Veja, meu amigo, os artistas ganham também a sua vida através dessa situação, portanto, a transmissão e os direitos de autor são pagos não só nos espetáculos, portanto, obviamente ao vivo também, mas posso-lhe garantir que até as lojas pagam direitos de autor pela música que se transmite. Porque senão os artistas, coitadinhos, alguns. E depois aqui o acrescento. É assim, de facto, os belgas reconhecem os portugueses. Ainda este fim de semana estive em Bruges e vejo o que encontrei numa praça. Ah, a bandeira portuguesa. Obrigado, meu amigo, tudo bom? Hugo Ribeiro, é isso, é Hugo Ribeiro. Muito obrigado, Hugo. Agora, é também os bons dias. Estamos por cá, por aqui na zona de Cáceres, direção a Monfortinho. Olha, acho que as termas agora estão fechadas. Já com 22 graus, é o Rui Tristão, Oliveira do Hospital, entra por boa zona. Zé Candeias, continuação de uma ótima semana. Diz o Pedro Cardoso, bom dia, Pedro, também na estrada, aí com uma vista bonita. Que é que há mais para dizer? Arganil, Coimbra, José Manuel Conde. Ora, temos aí Arraiais Populares, sábado 13 de junho. Olha, em Arganil também há uma coisa boa este fim de semana que eu tenho aqui para anunciar, já lá irei. 13 de junho, a partir das 9 da noite, Parque do quê? Do Mandanelho? Mandanelho? Eu mandei nele. Grande noite com a participação de 600 marchantes. As marchas populares do Conselho da Oliveira do Hospital. Esperam-se milhares de pessoas no pelopão. Estamos aí a Oliveira do Hospital ou Arganil? Ah, o homem que é de Arganil. As festas populares é no Parque do Mandanelho Oliveira do Hospital, Parque Simpatiz. Vocês, quer dizer, eu até uso óculos para ler, mas vocês devem querer que eu ponha uma lupa. Mas coisas tão pequenininhas.

0: é com o Miguel Araújo e Bubo Espinho, que juntamos-nos às 6 da manhã desta quinta-feira, 11 de junho, no continente, céu pouco nublado, limpo, subida acentuada da temperatura, praticamente todo o continente sob aviso amarelo. Temos evento, por vezes, forte durante a manhã nas terras altas. Na Madeira é um dia com mais nuvens durante a manhã, nas vertentes norte, onde também há vento, bem como nos extremos da ilha, para um dia também depois de céu pouco nublado. Boas abertas nos Açores, com aguaceiros fracos nos grupos ocidental e central. As máximas hoje, 34 graus para Faro, Castelo Branco e Évora 33, Beja 32, Porto Alegre 31, Bragança 28, 27 graus, Braga, Vila Real e Santarém, 26, Viseu, Setúbal e Penhas Douradas, Guarda, Sines e Funchal, a máxima é de 25, Coimbra, Lisboa e Horta 24, Ponta Delgada, Angra do Heroísmo e Santa Cruz das Flores 23, 22, Viana do Castelo, Porto, Leiria e Sagres, Porto Santo 21, Aveiro, 22, Viana do Castelo, Porto, Leiria e Sagres, Porto Santo 21, Aveiro, a máxima é de 19 graus.
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0: 16 horas, 5 nos Açores.
1: Os Estados Unidos lançaram durante a noite novos ataques contra alvos iranianos. Teherão ordenou o bloqueio do Estreito de Hormuz. O Presidente da República, António José Seguro, decidiu devolver ao Parlamento o decreto sobre as regras de utilização de bandeiras em edifícios públicos. No futebol, Portugal venceu o último jogo de preparação para o Mundial e derrotou a Nigéria por 2-1. O Campeonato do Mundo começa hoje com México e África do Sul a darem o pontapé de saída.
0: Esta hora, com 13 graus em Coimbra, estão 15 no Porto e também em Braga, Lisboa com 20, Faro está com 21 graus, nas ilhas Funchal com 20, Ponta Delgada com 18, estão 17 graus em Angra do Heroísmo. 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
1: Pelo segundo dia consecutivo, os Estados Unidos voltaram a atacar o Irão. O exército iraniano retaliou, entretanto, com ataques a posições norte-americanas em vários pontos do Golfo Pérsico. Teherão decidiu também encerrar totalmente o Estreito de Hormuz. É um episódio que marca uma nova escalada no conflito no Médio Oriente. João Coraceiro.
2: A resposta iraniana não tardou. Na segunda noite de ataques dos Estados Unidos, o anúncio de que o Estreito de Hormuz está totalmente fechado, numa decisão que inclui petroleiros e navios comerciais. Mas o Comando Central norte-americano afirma que os navios continuam a cruzar Hormuz. O Irão avisa que qualquer embarcação que tente passar pelo estreito vai ser atingida. Segundo os médios iranianos, foi o que aconteceu com dois navios inimigos e já com os militares norte-americanos a rejeitar que qualquer navio tenha sido visado. Durante a noite, os Estados Unidos atacaram o Irão em pelo menos 7 zonas na costa sul do estreito. Teherão promete uma resposta esmagadora, decisiva e já com ataques da Guarda Revolucionária iraniana a bases dos Estados Unidos na região do Golfo, exemplos do Bahrein e do Kuwait. A Guarda Revolucionária diz que a retaliação teve como alvo 18 instalações-chave em bases norte-americanas. Com os ataques dos Estados Unidos e a resposta do Irão, adensam-se as dúvidas sobre um acordo de paz. Em entrevista à Fox News,

0: presidente norte-americano refere que Israel não esteve envolvido nesta ofensiva e não descarta a possibilidade de mais ataques dos Estados Unidos.
1: O Comando Central das Forças Armadas norte-americanas adiantou durante a madrugada que terminou os ataques ao Irão, enquanto que Teherão ameaçou atacar qualquer navio que passe no Estreito de Hormuz. Em Portugal, o Presidente da República vetou o decreto que estabelecia novas regras para a utilização de bandeiras em edifícios públicos. Uma nota no site da Presidência indica que António José Seguro devolveu o diploma à Assembleia da República sem estar promulgado. O chefe de Estado só tornará públicas as razões do veto depois do Parlamento as conhecer em primeira mão. O texto tinha sido aprovado em abril com os votos favoráveis de PSD, Chega e CDS e a abstenção da Iniciativa Liberal. PS, Livre, PCP, Bloco de Esquerda e PAN votaram contra. A proposta do Governo visava proibir a exibição e o hasteamento em edifícios públicos de bandeiras com conteúdo de natureza ideológica, partidária ou associativa, assim como símbolos estrangeiros fora do âmbito de atos diplomáticos oficiais. São exemplos as bandeiras LGBT. O Banco Central Europeu anuncia hoje a decisão sobre a política monetária, com os analistas a preverem uma subida das taxas de juros em 25 pontos base. Na prática, as taxas de juros do BCE passariam de 2 para 2,25%, um cenário motivado pelo aumento dos preços de energia e expectativas de inflação mais altas na sequência do conflito no Médio Oriente. A reunião do Banco Central Europeu será também acompanhada por uma atualização das previsões económicas. Portugal venceu a Nigéria por 2-1 no último jogo de preparação para o Mundial de Futebol. Pedro Neto e Francisco Conceição fizeram os golos da equipa portuguesa num jogo que chegou a estar empatado devido ao golo apontado por Eker Adams. O selecionador Roberto Martínez considera que a equipa está preparada e que o jogo de ontem à noite em Leiria foi um bom ensaio para o Mundial de 2026.
2: Como teste foi muito, muito bom. Poder mexer 11 jogadores, ganhar o jogo, poder ter uma clareza de poder executar os conceitos trabalhados no treino, acho que mostra a atitude do nosso grupo e fico muito, muito satisfeito com o que fizemos durante os dois jogos.
1: Portugal venceu a Nigéria por 2-1, o mesmo resultado conseguido no sábado passado, frente ao Chile. A seleção nacional viaja amanhã para a Flórida, nos Estados Unidos. O centro de treinos será em Palm Beach, perto de Miami. O primeiro jogo de Portugal no Mundial é com a República Democrática do Congo, do Grupo K, na próxima quarta-feira em Houston, no Texas. Antes disso, começa hoje o Campeonato do Mundo de Futebol, no México, Estados Unidos e Canadá. Na véspera do arranque do torneio, o presidente da FIFA classificou a competição como um momento de celebração, numa conferência de imprensa onde tocou também nas polémicas à volta da organização da prova. Gianni Infantino está feliz por ver o Irão jogar, apesar da seleção estar agora no México, porque de acordo com a imprensa internacional, os Estados Unidos deram vistos apenas a parte da comitiva. Já quanto ao árbitro somali, inicialmente previsto para integrar o lote de oficiais do Mundial, mas impedido de entrar em território norte-americano por alegadamente ter ligações a pessoas suspeitas de terrorismo, o líder da FIFA garante que a organização tenta encontrar soluções, mas que não controla tudo. Gianni Infantino lamenta o que aconteceu.
3: Claro que é lamentável o que aconteceu ao Omar, o árbitro da Somália, mas nós não controlamos tudo. Às vezes é preciso simplesmente manter a calma, relaxar e não começar a gritar e reclamar. Trabalhamos sempre em tudo. Tentamos resolver questões, encontrar soluções. Sempre.
1: A posição do presidente da FIFA, Gianni Infantino, um dia antes do início do Mundial de Futebol no México, Estados Unidos e Canadá. Os três países organizam o torneio em conjunto pela primeira vez. O México vai jogar o primeiro dos 104 encontros do Mundial ao receber a África do Sul para o Grupo A. O encontro na cidade do México começa às 8 da noite, hora de Lisboa. O Primavera Sound está de volta ao Porto. À cidade regressam alguns nomes consagrados, como os cabeças de cartaz Gorillaz, XX e Massive Attack. Miguel Soares. You know the hardest thing.
4: A noite de Gorillaz captou logo as atenções.
5: Foi o primeiro a esgotar e nunca vendemos tantos passos gerais. Isto tem a ver com o cartaz, tem a ver com a homogeneidade que conseguimos criar e ter essas pessoas em virem mais do que um dia.
4: Revela o diretor do festival. Consequência óbvia este ano, plateia mais velha assume José Barreiro.
5: Nós estamos com uma média de idades no festival de 38 anos, ou seja, é um cartaz que pessoas adultas, pessoas que ainda continuam a gostar muito de música.
4: Mas não se pense que só há nostalgia nesta edição, apesar de parecer.
5: Podia ser perfeitamente uma programação de 2010 ou 2011. Mas depois temos sempre, o Primavera tem sempre estas novidades, uma no estúdio da Narcaives, uma ao clube.
4: Cada Primavera, diz a organização, custa cerca de 10 milhões de euros entre logística e cachês.
5: Os artistas estão cada vez mais caros, é um facto. Neste momento, uns Gorillaz ou uns DXX ou uns Massive Attack não andam longe dos valores de um artista pop.
4: Estamos a falar de um cachê da ordem de quanto?
5: Não longe de um milhão de euros cada atuação destas.
4: E há espaço para bandas com mensagem política pró-Palestina que já causaram fricção noutras paragens, como Kneecap, Idols ou Massive Attack.
5: Não há unanimismos em nada, mas este festival é caracterizado pela liberdade. A afirmação artística também passa por um compromisso político e sabermos estar do lado certo da história.
1: Primavera Sound até domingo no Parque da Cidade, no Porto.
6: 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Bom dia, boa quinta-feira, sou José Candeias com Ana Narcisa e Guilherme Marques.
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0: Bom dia para Guimarães. Começa hoje a feira A Foncina de Guimarães, que neste ano celebra a sua 14ª edição. É muito mais do que um evento de recriação histórica. Trata-se de uma evocação profundamente identitária, enraizada na gênese de Portugal, convocando o imaginário coletivo em torno das origens da nacionalidade e da figura do primeiro rei Dom Afonso Henriques. Realizado no Centro Histórico de Guimarães, cidade reconhecida, como sabemos, como berço da nação, a Feira Afonsina inscreve-se num território simbólico onde história e memória se cruzam. O próprio nome, Afonsina, remete diretamente para o período fundacional do século XII, quando o jovem infante Afonso afirma a sua autonomia política face ao Reino de Leão e coloca as bases do que viria a ser Portugal. A edição deste ano está subordinada ao tema A Afirmação do Infante. Olha que coisa curiosa. E reforça, lá está, precisamente, esse momento decisivo, a transição de um território vassalo para um projeto de independência liderado por uma figura ainda em construção. E a mãe andava lá por outras paragens. Lá está. Do ponto de vista histórico, este período tem como momento-chave a Batalha de São Mamede, em 1128, lá está, travado nas imediações de Guimarães, onde Afonso Henriques se impõe à tutela da mãe, Dona Teresa, e à da nobreza galega. Este episódio é frequentemente interpretado como o início simbólico da independência portuguesa. A feira recupera este contexto através de encenação, cortejos e recriações que procuram dar corpo à sociedade medieval, portanto uma estrutura hierarquizada marcada pela presença de cavaleiros, clero, povo e mercadores, portanto as três classes. Ou seja, com tudo isto é só para ilustrar a importância para já de Guimarães. A importância que aquela cidade assumiu ao longo do tempo, o berço preservado fantasticamente aquela cidade, e depois, indo por cima da capital europeia da cultura, manteve toda essa dinâmica cultural, arquitetónica, e pronto, e também com estes momentos históricos. Portanto, bom dia Guimarães. Guimarães, património mundial da Unesco, com a realização desta Feira Afonsina, neste espaço acrescenta, portanto, tudo isto história, uma densidade simbólica, não é apenas uma recriação num cenário artificial, mas sim preservando aquilo que é a nossa história, a nossa raiz, e como tudo tomou a proporção a partir, olha lá, e ao ai com a coitadinho com a corda ao pescoço, portanto, mas dos fracos não reza a história.
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2: Bom dia, Zé Candeias. Já estou de regresso a Portugal. Aqui fala Manuel Carvalho. Bom fim de semana.
0: Ok, Manuel. Bom regresso a Portugal. A gente viu passar. Zé Candeias a carregar baterias. O Manuel dos plásticos. Então está a carregar baterias, que é para, sim senhor, para se fazer frente ao verão. Também não é, amigo? Ah, boas férias. Tenho uma ótima quinta-feira. Muito obrigado. E vai dar Brasil e Portugal na semifinal da Copa, diz o Joel Silva, de Porto Alegre, sul do Brasil. Olá, Joel. Boa noite. Você acha que vai dar semifinal Brasil-Portugal? Também era bom. Olha, desde que seja lusitano, pelo menos temos representados Portugal, Brasil, Cabo Verde. Epá, agora fiquei na dúvida se Angola lá está. Acho que não. Alguém vai ajudar. Zé Candeias, aqui da reta de Bordeaux, já amanheceu. Um abraço para todos. É o Ambrósio. Olá, Ambrósio. Bom dia, boa viagem. Venha com cuidadinho. Essa reta dá sempre sonolência. A próxima.
3: Bom dia, Zé Candeias. Aqui fala Marcos Tóvio, da Torres de Palmela. Zé Candeias. Olha, Zé Candeias, para desejarem um resto de boa semana, a partir para o teu auditório. Mandarem um abraço para toda a gente que seja menino escuta. Torres Tir e CC Torres Tir. Toda a gente que seja meus amigos e que me goste de ouvir. Zé Candeias, um abraço. E até logo, até da esquerda, o resto da semana.
0: Vamos em frente, um grande abraço, amigo. Ora, aqui está Bazuei de Arganil, João Gonçalves, Casal São João, Arganil, diretamente da Serra do Açor, em direção ao Piódão. Oh, meu amigo, não ponho isso em ponto morto. Vai, engatado. Isto lá para o Piódão tem de ser. Zé Candeias, está um cão preto com trela vermelha na Avenida de Ceuta, no sentido Campolide Alcântara Terra. Agradeço a alguém que o possa recolher porque está um pouco desorientado, diz o Edgar. E, epá, então confugiu. Portanto, um cão preto com lanterna vermelha na Avenida de Ceuta. O qual é que aquilo ali tem radar? Os carros vão pagar. Portanto, a Avenida de Ceuta aqui em Lisboa, no sentido Campo Lido Alcântara Terra. Portanto, olha, se alguém puder, ou às vezes as autoridades, isto um cão com trela e sim deve ter chip. O que é que me diz? Zé Candeias, um ano depois de ouvir o programa, em entrevista a um dos elementos dos vizinhos, passei a acompanhar o percurso da música portuguesa e cá estarão sexta-feira nas festas do Conselho. Será a minha primeira vez num concerto deles. Ei, aos vizinhos! Um momento de produção. Penso que irá ser surpreendente. Estou curioso. Esta semana estarei pela Beira Baixa. O calor vem por aí. Adorei esta primeira hora. Histórias da vida com origens diferentes, com residência. Em português é fogo. Ora bem, Manuel Gonçalves, camarada em Proença Nova. Ei, amigo! Ah, cuidado, olha que isso agora vai estar calor e pela beira. Vamos lá ouvir porque tenho mais para fazer.
4: Bom dia, amigos da Candeias. Bom dia a todo o auditório da Antena 1. É debaixo de um nascer de sol maravilhoso, visto da Ponte 25 de Abril em direção a Lisboa, que vos enviou esta mensagem.
0: Lindo.
4: Zé Candeias pode comprovar aí através da janela do estúdio.
0: É, estou a vê-lo passar, faz lá sinais de luz.
4: Um dia a nascer maravilhoso.
0: Pois está, estou a ver o sol.
4: E a véspera de Santo António aí à porta para a grande folia aqui na capital portuguesa.
0: Ah, espera, para mim, espera.
4: Então, desejar uns bons santos populares a todos os que nos escutam aqui nesta emissão que corre o país e o mundo aqui através do nosso grande amigo José Candeias, que nos acompanha todas as madrugadas aqui na Antena 1. Um grande abraço a todos aqui do Rafael Santos Lisboa, que já está pronto para ir tilintar mais um pouco pelos carris de Lisboa.
0: Ei, é o homem vai, a guarda-freio, o amarelo da Carris. Oh, Rafael Santos, se quiseres aparecer, olha, põe-te na graça que eu vou lá estar.
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0: Vou ao telefone para chamar o António Gouveia. Bom dia, António.
5: Bom dia, Sr. Zé Candeias, e para todo o auditório.
0: Oh, meu amigo, o que é que você anda a fazer pelo Alentejo?
5: Alentejo? Não. Ando aqui sempre lá a 23, aqui para a zona do entroncamento.
0: Ah, pois é, a 23, mas como apareceu-me aqui também o computador... O computador é essa... Porto Alegre, não, exatamente, a 23. Então, para onde é que vem, para onde é que vai?
5: Venho lá de cima da... da Holanda e vou descarregar ali a Sobral de Ponta Graça.
0: Muito bem, meu amigo. E depois faz-se a casa...
5: Queijinho que vem lá de cima da Holanda.
0: Mas o queijo que vem da Holanda não sabe nada.
5: Queijo fresco. Olha, mas é o que há.
0: Mas espera aí, você traz queijo fresco da Holanda?
5: Exatamente, vem. A menos 25, a menos 5,
0: mas espera aí, mas quando diz fresco, não é aquele que, o queijo fresco que a gente considera aqui, que é aquele queijo...
5: Redondinho, carina.
0: Não.
5: Isto aqui é barras, sei lá, de alguns 5 quilos cada barra.
0: Pois, é aqueles queijos holandeses, é exatamente. Ah, ok, o emmental e essas coisas todas. O queijo deles não sabe nada. Não tem nada a ver com o nosso, mas pronto. Oh, meu caro António, então você só traz queijo aí...
5: Completamente, 24 toneladas de queijo.
0: 24 toneladas de queijo. Mas isso vem tudo em barra ou eventualmente também vem naquelas rodas? Não há daquelas rodas?
5: Não, vem tudo em barra. Já vai depois eles fatiarem ao fazer
0: claro. Isso
5: queijo moído.
0: É, isso vai depois serve para diferentes fins, hambúrgueres e por aí fora. Mas o queijo tradicional holandês, claro, convém aqui referir, eles também são bons. Eu já comi vários tipos de queijo, eles fazem no sabor, sempre em vaca. Um com cominhos, outro queijo velho, com mais tom, menos tom, e fazem umas feiras magníficas e lindas, até de regalar os olhos e de regalar o paladar. Oh, António, então eu, sei lá, meu amigo, você ouviu falar da casa do gaiato, o que é que quer dizer sobre isso?
5: Porque em Setúbal, que eu agora, como este é o entra e sai, isto é 3, 4 dias em casa e volta outra vez para a Europa, agora não sei se ainda está ativa, mas em Setúbal também havia a casa do gaiato.
0: É porque um ouvinte na primeira hora, portanto o Armando falou da casa do gaiato, que frequentou em Moçambique e cá também, e depois ficou a interrogativa de quantas casas existiriam agora aqui em Portugal e do apoio que elas poderiam dar a situações.
5: Bons amigos que estavam na casa do gaiato e depois acabaram por sair, depois de fazer a tropa e depois também já com a idade, depois acabavam por sair. E eles lá até, pronto, ao pé do cemitério velho, tinham lá as oficinas e depois tinham a casa do gaiato cá em cima no, em Algerus, onde é que eles tinham, pronto, a escola e o colégio. Pois, e depois tinham cá em cima também a pousada na Arrábida.
0: Ah, ah, pois, mas isso, ah, pois, já sei onde é que é. Mas ouça lá uma coisa, nunca frequentou, apenas conheceu pessoas que frequentaram, foi isso?
5: Exatamente. Okay. Felizmente ou infelizmente, porque, pronto, tive só o conhecimento da casa, da existência da casa do Eto e as atividades que eles faziam, tanto que andavam os miúdos, os gaiatos, lá a distribuir os jornais pela cidade, o jornal gaiato, andavam lá a distribuir.
0: Olha, e tem a noção, ou pelo menos verificou-se, e aqueles que você conheceu e que de lá saíram de lá homens formados e preparados para a vida, não?
5: Exatamente.
0: Ok.
5: E vou dirigir para o que tenho, é compadre do meu irmão, que ele era eletricista, pronto, trabalhou sempre até se reformar na EDP e depois fazia os seus pescados, e não há muito tempo que ele disse que estava a fazer a remodelação da instalação da casa do gaiato. Agora admiram. Epá, pronto, agora quando lá chegar também vou já.
0: Mas olha, acaba de me chegar.
5: Já saber.
0: Acaba de me chegar uma informação, mas olha, acaba de me chegar uma informação que diz a Casa do Gaiato a sede em Passo de Sousa, portanto existe em Miranda do Corvo, em Setúbal, e depois diz-me aqui assim Beira, não sei, mas convém aqui assinalar que estamos a falar da grande obra do Padre Américo.
5: Exatamente, Padre Américo.
0: Que dizia dar uma pátria aos estrangeiros que vivem nela. Ou seja, referia-se às crianças abandonadas no próprio país. E é que era. Eu acho que lá por acaso ainda chegámos a contribuir para as obras do Padre Américo. Era uma coisa assim. Oh, meu caro António, você não veio o tempo de chegada largando a carga. Onde é a sua casinha, meu amigo?
5: Na capital do Choco Frito. Já foi a capital da laranja,
0: ah, pois
5: podre,
0: é. Agora
5: é do Jogo Frito.
0: Espera aí,
5: do Carrapau e da Sardinha.
0: Já foi a capital daqui da laranja?
5: Sim, já. Pelo menos aí a rapaziada, que agora que as novas tecnologias deixaram-se mais dos CBs, é a capital da laranja podre.
0: Ah, já vem, ok. Oh, meu caro, o comprimento venha daí. Então quer dizer que já se faz ao fim de semana, já não vai para mais viagens, então não é isso, António?
5: Não, antes, muito que eles queiram, antes de segunda-feira não podem sair de casa. Ao menos passar o fim de semana em casa. É sempre aí para fazer ao por aí fora.
0: Também bem.
5: Passar o fim de semana em casa.
0: Lá em Setúbal, o que é que comemoram de santos populares? Há algum santo lá em Setúbal, António, João ou Pedro?
5: É o São António, mas pronto, e costuma haver lá as máximas aqui. Ali está-se a perder as tradições quase todas, então tem o que é que por lá possa haver agora, e também costuma haver, nessas alturas começa a haver já as tasquinhas, e lá um grupo de bairro, que é o Águia São Gabriel, também costuma muito fazer os seus palha-ricos e por estas alturas.
0: Olha, então fazemos assim, eu e você, já que estamos a falar Setúbal, peixe, sardinha, Carrapau, então pedimos a São Pedro, porque ele com pescadores entende-se muito bem. E se o meu amigo não se importa, eu então quero choco, mas pode ser com tinta.
5: Também se arranja.
0: Ai, sei eu. Olha quem é Setúbal.
5: Olha que eu ainda não há muito tempo que fui à praça e fui à procura e consegui arranjar. Mas é mais ou menos assim médio. Não é muito grande, é muito pequeno.
0: Mas desde que tenha então, tinta e que venham sabrosinhos, só a gente não se importa.
5: Aquilo é só passar por água e meter dentro do tacho.
0: Exatamente.
5: E depois tira-se lá aquele barquinho e cortadinho aos bocados, cebola picada, coentro, azeite e vinagre, um bocadinho de pimenta. Maravilha!
0: Você sabia toda e eu é que fica. Oh, meu caro António, boa viagem. Uma boa permanência em casa. Um gosto, tudo bom, meu amigo.
5: E aí para a rapaziada, e também tenho aí um sujeito amigo que é da minha criação, não digo ele, mas se calhar os pais dele andaram comigo ao colo e da sua esposa, que é a Odília, também que chamou a escutar muito Zé Candeias.
6: Como é que chamou o amigo?
5: É o Francisco.
6: Ah, estava, tá, você disse o dele, disse o nome do homem. Amigo, um grande abraço. O relógio está a dizer, pá, despacha, despacha, despacha.
5: E para toda a rapaziada aí da roda, principalmente aqui para a rapaziada da Prima Frio. Tudo bom e bem-aja e bom regresso aqui ao continente.
6: Ah, meu amigo, imagino quando for a Prima Quente.
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6: E já sabe, josecandeias.programa@rtp.pt para também nos dar conta do que este país promove. E aqui está então o que quero aqui também dar um arranque na encosta da Serra da Gardunha, onde o verde dos pomares se mistura com o vermelho intenso da fruta madura. Aí está o Congosta a celebrar um dos seus maiores símbolos. É a cereja a partir de amanhã, portanto realiza-se mais uma edição da festa que transforma esta localidade do Conselho do Fundão num verdadeiro palco ao ar livre, com tradição, sabor, tudo ali junto. Durante 3 dias, portanto a partir de amanhã, as ruas de Alcongosta enchem-se de visitantes de todo o país para provar a famosa, eu até fico assim porque também gostava, a cereja do Fundão, participar nas tasquinhas, há concertos, há animação. E esta feira é muito mais do que um evento gastronómico, é mais uma celebração de um território que sempre apostou na cereja ao longo das décadas, e a cultura da cerejeira tem sido até um motor económico e social das encostas da Gardunha. Portanto, bom dia para Alcongosta, bom dia aí para a Beira, e a partir de amanhã, 3 dias em que a cereja está vermelha, é rainha e é doce. Previsão para hoje, o Instituto Português do Mar e da Atmosfera, céu para todo lado, limpo aqui no continente, com subida acentuada da temperatura, embora com algum vento por vezes forte nas terras altas, até meio da manhã. Na Madeira também há vento nas terras altas e nos extremos da ilha, onde também há mais nuvens a meio da manhã, mas o dia vai ser de céu pouco nublado. Já os Açores têm alguns aguaceiros fracos nos grupos ocidental e central, mas o dia é de boas abertas. Falando nas máximas, pois bem, 34 graus Faro, 33 Castelo Branco e Évora, Beja com 32, Porto Alegre 31, Bragança 28, Braga, Vila Real e Santarém 27, Viseu, Setúbal e Penhas Douradas 26, Guarda, Sines e Funchal 25, 24 graus Coimbra, Lisboa e Horta, 23 Ponta Delgada, Angra do Heroísmo e Santa Cruz das Flores, 22 graus Viana do Castelo, Porto, Leiria e Sagres, hoje 21 para o Porto Santo e 19 para Aveiro. Agora, a informação. Vamos destacar para ouvir em detalhe depois das 7. Bom dia, Diogo Miguel Pereira.
10: Olá, José, bom dia.
6: Abrimos amanhã no Médio Oriente.
10: Sim, com uma nova vaga de ataques que aconteceu nesta noite, foi lançada pelos Estados Unidos, o alvo, o Irão. São ataques que acontecem pela segunda noite consecutiva, depois de Donald Trump ter avisado que Teherão iria pagar o preço pela demora nas negociações e também por ter atacado outros países. Vamos dar conta já às 7 da manhã desses ataques norte-americanos. Também às 7, passamos pela Irlanda do Norte. Os últimos dias têm sido complicados e a polícia na última noite noite utilizou mesmo canhões de água contra os manifestantes durante os protestos que têm estado a acontecer, protestos anti-imigração. Centenas de pessoas estiveram nas ruas. Vamos também saber mais sobre esta noite de protestos que será contada pela Oriana Barcelos.
6: No ponto central, as contas do Banco Central Europeu.
10: E não se perspectivam grandes notícias para hoje. É que, segundo vários analistas, o BCE deve subir os juros, uma subida

0: também marcar os noticiários do desporto aqui do programa da manhã. E olhamos ainda para a visita do Papa Leão XIV hoje nas Canárias. Terá hoje um encontro com imigrantes, sobretudo pessoas que vêm do norte de África. Ora, no âmbito desta visita, Antena 1 tem uma entrevista com a Cruz Vermelha, que tem estado também no terreno. Contaram à jornalista Marta Pacheco que estão a chegar menos migrantes, menos de metade do que em 2025, mas ainda são muitos os problemas que continuam quem chega a estas zonas. Vamos ouvir também essa entrevista ao longo do programa da manhã de hoje, uma entrevista conduzida por Marta Pacheco. Nota ainda para o Porto, início hoje do Festival Primavera Sound.
1: Isso é bom.
0: Acontece no Parque da Cidade. A reportagem de Miguel Soares para ouvir também neste programa da manhã.
1: O meu amigo vai lá estar ou nem por isso?
0: Quando estar.
1: Boa, boa. Muito bem. Diogo Miguel Pereira.
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0: 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E sobre música, você já vai ouvir o que se prepara para este fim de semana. Mas, para já, José Carlos, bom dia.
1: Bom dia.
0: E o meu amigo em Trás-os-Montes?
1: Neste momento estou em Lisboa, Santa Maria da Azoia, mas sou de Trás-os-Montes.
0: Ah, é assim, eu que conheço bem o país, mesmo que não lhe perguntasse, essa sua forma de falar é bonita, lá de Trás-os-Montes. O meu amigo é transmontano de onde? Surpreenda-me.
1: Nasceu de Cavaleiros.
0: Epá, muita gente vem à rádio de Macedo Cavaleiros. Aquela terra, vai lá, vai.
1: Liga.
0: Então, isso é bom.
1: Mas dizer que temos o Algarve Transmontano.
0: O que é que quer dizer com isso?
1: Temos lá a barragem do Azibo, que é o Algarve Transmontano.
0: Está cheia de água este ano?
1: Está sempre. Todos os anos.
0: Aquilo tem lá, eu por acaso passei por lá, há lá uma zona, aquilo espraia-se lá bem, tem espaço, tem espécie, aquilo tem uma boa praiazinha lá, não é?
1: Tem sim senhor, tem praia, tem sombra, tem relvado, tem tudo.
0: E tem também equipamento para as pessoas também disporem naquela zona, equipamento hoteleiro, um barzinho, é ou não é?
1: Sim, hotel, tem tudo, sim, tem tudo.
0: Também tem hotel?
1: Tem.
0: Há quanto tempo é que tem o hotel lá, Zé?
1: Sim, em Santa Combinha. Tem casas de rurais para alugar.
0: Olha bem como dizes, oh Zé, mas há quanto tempo é que isso existe lá?
1: Já uns anos.
0: Já uns aninhos, ok. Está bem. Não me explicaram tudo. Por isto, porque eu fui lá visitar e disse ei, estou com pressa que quero ir a visitar Rio do Honor que eu não conheço. Naquela altura.
1: Sim, está um bocadinho mais acima.
0: Ah, um bocadinho mais acima, mas é tão bonito. Oh, meu amigo, então está cá por baixo, isto o que é que traz lá de cima? O que é que estamos a falar de que tipo de carga?
1: Eu trago lá de cima, é assim, eu faço serviço de uma empresa que se chama Inditex, que é do senhor Amancio Ortega, do homem mais pobre da Espanha, neste caso ao contrário, mais rico.
0: Sim. Então, quer dizer, você traz só traz é roupa, não?
1: Sim, senhor. É a roupa da Zara, descarrego aqui na Abreu, em Lisboa, Santa Maria da Azoia, e daqui eles levam para o aeroporto para ir para o Brasil.
0: Iapá! Isso é aquela... A marca, não, que o homem tem várias. O homem já morreu, agora é a filha, se me engano. Ele chamava-se Ortega, não é?
1: Exatamente, o Mancio Ortega.
0: Eu, Ortega, só os filhos Ortega e HC. Ouça, mas isso então vem de lá, podia ter ido para um aeroporto espanhol, mas não, vem aqui fazer serviço, vem dar dinheiro a Portugal, então, não é?
1: Sim, também fazemos muito. Todos os aeroportos de...

0: Zaragoza, Espanha, desde Madrid, Barcelona, a Corunha, faz muito. Mas também fazemos aqui o Porto e Lisboa.
1: Muito bem, sim senhor. Regressamos, não tarda muito para cima, é isso, Zé?
0: Sim, 90% vou vazio, poucas vezes vou carregado para cima.
1: Olha, ainda bem que para baixo todos ajudam, para cima ainda bem que você vai vazio. Ó Zé, mas regressa à Macedo de Cavaleiros hoje?
0: Não, mais no fim de semana. Há alguns dias estou por Macedo de Cavaleiros, mas passo mais no fim de semana.
1: Mas reside lá?
0: Sim. Tive 20 anos aqui em Lisboa, mas agora resido lá.
1: Mas, quer dizer então, que fazem muita carga durante a semana, portanto, ibérica, e só ao fim de semana então é que regressa à casa, é isso, Zé?
0: Exatamente. Algumas vezes que dá para passar durante a semana, mas é só ao fim de semana.
1: E é melhor regressar a casa a Macedo de Cavaleiros do que se vivesse aqui em Lisboa, provavelmente?
0: Sim.
1: Lá a amizade é mais aconchegante e vamos todos molhar o pezinho lá na barragem, porque o convívio daquela gente também é bom, não é, Zé?
0: O serviço, tive 20 anos aqui em Lisboa, não tem nada de uma coisa para outra.
1: Ah, então não.
0: Mas se pode fazer hoje, faço amanhã aqui.
1: Então não. Exatamente. Ó, meu caro Zé, para cumprimentar, também se chama Zé Carlos, como eu, boas viagens, cumprimento o seu povo, manda um abraço e siga de viagem, meu amigo. Um grande abraço, cada Zé.
0: Um abraço para toda a gente que está a ouvir e proteção do bom dia.
1: Muito obrigado, meu amigo. Boa viagem, obrigado. Tudo bom. Bom dia, Trás-os-Montes. E vamos avançando a 21 minutos das 7 da manhã.

0: Bateu-me a tu com Tatanka. Oh, linda. 18 minutos para as 7 da manhã. Já a seguir, você vai saber de um festival fantástico. Palheta.
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0: Há festivais e depois há encontros que são muito mais do que música. O Palheta Bendita, em Santo Tirso, é um desses casos. Durante 3 dias, junta sons de várias partes do mundo, instrumentos tradicionais, oficinas e uma forte mistura de culturas. É caso para dizer, nasceu de forma simples, com a oficina de gaita de foles, e hoje é uma referência de música folk e nas músicas do mundo. Vamos então saber mais do festival. E eu tenho da organização o Napoleão Ribeiro. Bom dia, Napoleão. Bem-vindo à RTP Antena 1.
6: Muito bom dia.
0: E estamos a falar de mais uma edição deste festival aí em Santo Tirso. E lá está, isto começou de uma forma simples, gaita de foles, e a partir daí ganha uma responsabilidade e uma visibilidade imensas, não?
6: Sim, o festival ao longo destes últimos anos, agora vai na 20ª edição, portanto ao longo destes últimos anos o festival tem crescido e tem tido também outros tipos de apoios e, na realidade, está cada vez mais a afirmar-se aqui no panorama musical da região como uma referência das músicas do mundo e do folk, sim.
0: Quer dizer que das oficinas, que ao fim e ao cabo é a base da música, é a base, portanto, do instrumento, foi à concretização. Isto então, ao longo do tempo, passamos do instrumento ao toque e aos protagonistas. E lá está, 20 anos, chega à edição deste ano com boas referências. É um festival de concertos ou é quase uma experiência cultural completa, Rogério? Peço desculpa, Napoleão.
6: Eu acho que é uma experiência cultural completa. Primeiro porque tem uma grande feira de construtores de instrumentos musicais populares de Portugal, da Galiza, da Áustria este ano. Temos, portanto, aqui uma feira que é ela própria um fator de muita multiculturalidade e também de uma forma de conhecimento, e parece que não, mas uma boa mostra de instrumentos musicais e de construtores de instrumentos, e poder falar com eles e poder experimentar e poder ver outras coisas, porque cada stand destes construtores ou destes mestres violeiros é sempre uma fonte de curiosidade e uma fonte de conhecimento. Portanto, isso é uma coisa muito que marca muito este festival. Além das oficinas de experimentação de instrumentos, que temos bastantes, e até de canto e de outras coisas. Portanto, isto marca muito essa multiculturalidade do festival e essa outra vertente, além dos concertos, não é? Também temos uma exposição de fotográfica este ano, com emigrantes de Santo Tirso e imigrantes em Santo Tirso. Que essa exposição chama-se Two Places at Once, portanto, as duas faces do espelho, estando ali umas lado a lado das outras, penso que também ajuda a identificar e a personalizar e a humanizar as pessoas da cidade que já trabalharam fora e as que trabalham cá, quem são, quem
3: são. Napoleão, ao fim e ao cabo, isto é um festival muito integrativo, não é?
6: Sim, sim, faz parte até das próprias, da missão do festival.
3: Da missão do festival, exatamente. Napoleão, eu entusiasmo-me aí, as pessoas querem dizer que, para além da sonoridade destas músicas do mundo e destes instrumentos tão peculiares de certas regiões, nós podemos vê-los, imagine-se, a fazer, a ser construído, as pessoas podem experimentá-lo em oficinas, que afinal é essa a base de um festival destes?
6: As oficinas são de experimentação dos instrumentos. Não há ali nenhum violeiro a trabalhar ao vivo, mas temos ali as pessoas que fizeram os instrumentos e que também dão uma palavra sobre isso. Mas as pessoas, por exemplo, em termos de oficinas este ano, podem experimentar e tocar adufe, gaita de fole, sanfona, podem fazer uma oficina de maracatu, de baque virado, do Brasil, podem experimentar tábuas indianas com o Doa Gypsies, que
3: é da Índia, que é tão conhecida, sitar, por exemplo.
6: Sim, eu creio que os Doa Gypsies tocam sitar, mas aqui a oficina será só sobre tábuas, porque nós também numa hora não podemos. Não,
3: exatamente. Olha, Napoleão, por ouvido, umas coisinhas em piano. Agora, já que também vamos ter aí uma representação de África, pões-me um jam na mão e eu lá vou fazendo ali umas batidas, pode ser, ok?
6: Ai, claro, pode ser, sim.
3: Napoleão, afinal, quando falamos em instrumentos, eu quero aqui reforçar, vamos ter aí uma capacidade uma capacidade musical vinda de várias partes do mundo, em que a música, por assim dizer, é explicada até através do próprio instrumento. Que adesão do público é que vai tendo? Estamos a falar de que idades, de que classes é que ao longo destes 20 anos vão dando consistência a um espetáculo destes?
6: Olha, José, se de início isto era um festival mais para músicos, nós nem lhe chamávamos festival, era o Palheta, não é?
3: Palheta,
6: e eram uns encontros, atualmente já lhe podemos chamar festival, e eu creio que para maiores de 3 anos, só não temos atividades para bebés, mas nós temos atividades para toda a gente. E lá está, ir em família, por exemplo, e ver esta feira é uma atividade bastante interessante, até para as crianças e para os adultos. Mas também temos ao longo das tardes de sábado e domingo, até para que exista esse público familiar, temos uma oficina de construção de cabeçudos que decorre toda a tarde. Temos também no domingo à tarde um espetáculo com palhaços, com a companhia Bugiganga, que é um espetáculo bastante interessante, e temos sempre um grande espaço, que é o local onde se realiza o festival, que é um parque onde a natureza se relaciona perfeitamente com a música ali, e onde tudo está integrado, e também é um espaço onde se está muito bem em família. Mas durante a noite temos também os concertos, a maior parte deles são à noite, ou também podem estar famílias, mas aí regra geral aparece o público mais jovem e mais interessado em ouvir outras sonoridades.
3: Aí já tem que haver uma maior percussão, provavelmente, não, Napoleão?
6: Como?
3: Aí à noite uma maior percussão, porque o ritmo tem que se manter pela noite dentro, provavelmente.
6: Sim. Temos, por exemplo, uma grande festa com os Bukuk, que vêm da África do Sul, que encerrarão a noite de dia 12 de junho,
3: sim,
6: portanto, dia amanhã. além do português, o gajo, dos portugueses, o gajo e alma menor. Depois, no sábado, temos um concerto às 19 horas de Baco Flores do Porto, uma banda que toca maracatu, portanto, que representa muito a diáspora brasileira aqui no norte do país. Depois, a abrir a noite, temos a Chopa de Pedra, as grandes Chopas de Pedra com os seus cânticos femininos portugueses.
3: Isso é lindo, isso é muito bonito.
6: Uma coisa muito bonita.
3: Isso é medonho de se ouvir.
6: E depois teremos Doa Gypsies do Rajastão, vem da Índia, tocam a música cigana indiana.
3: Isso
6: é uma banda muito interessante.
3: Epa, e depois... é que eu estou longe, ó, Napoleão.
6: E, aliás, esta banda, as práticas musicais desta banda estão registadas como património imaterial da humanidade.
3: Humanidade, exatamente.
6: Para que tenham essa noção. E depois encerraremos a noite com um grande concerto de dobranotes vindos do leste da Europa, com música cigana do leste, música judaica do leste, músicas também do leste europeu, música russa, música dos Balcãs. É uma grande banda aí que encerra sempre com as noites com a maior alegria possível.
3: Meu caro, para terminar, por favor, Napoleão.
6: E depois no domingo temos o resultado de uma residência artística de O Gringo Sou Eu, com as comunidades ciganas de Famalicão e de Sequeiro, Santo Tirso, com os Sons do Bairro, um projeto também já com vários anos de realizar, que o Francão, que é o músico do Gringo Sou Eu, realiza com este projeto da Câmara Municipal de Famalicão, Sons do Bairro. E depois, ao final da tarde, acabamos também com uma banda portuguesa, Palanca Lama, que fazem música instrumental com instrumentos populares portugueses, mas de uma forma muito sui generis, podemos dizer assim.
3: Meu caro Napoleão Ribeiro, parabéns a vós todos, parabéns Santo Tirso. Portanto, temos aí este fim de semana aqui o Palheta Bendita com tudo aquilo e muito mais que surpreende durante estes dias num palco do mundo aí em Santo Tirso. Foi um gosto, Napoleão Ribeiro, parabéns e um grande festival.
6: Muito obrigado, José.
3: Muito obrigado, que pena estar longe.

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1: Quase nas 7 da manhã, para dizer que o Amancio Ortega ainda está vivo, do Zutone Pass, isto tem a ver com a primeira hora, Zé Candeias, Jorge Pedrosa, para desejar um bom dia aos meus colegas de trabalho, também aqui outra mensagem, Fernando Silva, desde o Ponte Lima, e pronto, para que tudo fique completo. Zé Carlos Trindade, bom dia.
2: Olá, bom dia.
1: Não te vi há uma semana.
2: Há mais de uma semana.
1: Foi umas férias para descansar, não foi?
2: Foi, para já um bocadinho.
1: Opa, então não.
2: Oh, e voltei a tempo de ver o fenómeno mundial de futebol. Começa hoje e nós vamos falar sobre isso em vários momentos da manhã. De resto, estamos até a Palm Beach depois das 7h20 para ou irmos ao hotel ou respeitarmos o hotel onde vai ficar a seleção portuguesa a partir de amanhã. Há um podcast, chama-se Saltilho Cromos de 86, que o Pedro Miguel Ribeiro está a fazer e de que vamos falar depois das 9h30 da manhã.
1: Muito bem, pronto, está dito. Você vai continuar com a RTP Antena 1. Tenha um ótimo dia. Continue com a sua rádio e até amanhã às 5h.

Tenham um bom dia, estamos a um minuto das 7 da manhã. Mais do que céu limpo, vem aí um dia quente, sol também na Madeira, nos Açores, só não deve chuviscar-nos no grupo oriental. Quanto às máximas previstas, 38 graus para Santarém e Évora, Beja 37, 36 em Coimbra, Porto Alegre e também em Lisboa. Braga e Castelo Branco, a previsão dá 35, 34 graus para Leiria e Setúbal. Deve chegar esta tarde aos 32 em Vila Real, Viseu e Faro, Porto com 31, Bragança máxima de 30, 29 Guarda, 28 Viana do Castelo, Aveiro 27, as mais baixas 26 graus, Penhas Douradas e Funchal, 22 em Ponta Delgada.

0: 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Bom dia, amanhã de quinta-feira, dia 11 de junho. Eduarda, bom dia.
1: Olá, bom dia, José Carlos. Bem-vindo.
0: Obrigado, vão regressar. Sabe bem voltar a casa. Olha, Eduarda, vamos olhar para a atualidade. Há já incêndios no mapa do país a esta hora.
1: Sim, um deles desde ontem. O incêndio de Odmira está dominado, mas está a dar ainda muito trabalho. Deu durante toda a noite aos bombeiros. Ao nascer do dia, levantam-se as preocupações agora em Terras de Boro, com um fogo que começou ontem à noite e que ainda está fora do controle dos bombeiros. Belfast. Foi mais uma noite de distúrbios, de canhões de água, nos protestos contra a imigração. Encarniçado, o Médio Oriente. Segunda vaga de ataques norte-americanos e a resposta do Irão a atingir 13 estados da região.
0: O calor também vai ser notícia esta quinta-feira. Desde logo as temperaturas vão chegar muito alto no Alentejo. A esta hora 22 graus em Faro, estão 20 em Lisboa e também no Funchal, 18 em Ponta Delgada, Porto 16, Coimbra com 15. Edição de Eduardo Maia.
1: O incêndio de Odmira, que começou ontem ao fim da manhã, está dominado. As chamas chegaram a ameaçar casas durante o dia de ontem. Houve duas pessoas que tiveram de ser retiradas por precaução das habitações, mas a noite ia ser ainda, apesar de estar dominado este incêndio, de muito trabalho, como contava a Antena 1, o subcomandante da Proteção Civil do Alentejo Litoral, Tiago Bugio.
2: Ainda de muito trabalho, porque o incêndio tem uma extensão considerável. Requer aqui uma preocupação ainda a esta hora para não haver reativações, visto que é um perímetro ainda extenso e que tem que ficar o rescaldo bem consolidado para não termos nenhum dissabor durante o dia. O fator de preocupação é aqueles 10% que ainda não estão debelados, que portanto esperemos nas próximas horas conseguir fechar aquela frente.
1: Restava ontem à noite uma frente única de incêndio. Em contacto já esta manhã com a Proteção Civil, ainda não há novidades, para além de que o incêndio está dominado, mas não conseguimos obter ainda mais informações sobre como é que foi o trabalho dos bombeiros durante a noite. Vamos continuar a insistir nesse contacto para tentar perceber como evolui esta manhã o incêndio de Odmira. A atenção vira-se agora para o Gerês. Há 75 bombeiros a combater um incêndio em Mato, em Val do Zende, freguesia do município de Terras de Boro, no distrito de Braga. A Antena 1 confirmou há pouco, junto do Comando Subregional do Cávado, que as chamas começaram por volta das 8 da noite de ontem e avançam sobre uma encosta, que é uma encosta de difícil acesso, o que pode levantar problemas esta manhã por causa das temperaturas, que vão começar a subir. Aliás, hoje todo o continente vai estar sob aviso amarelo. A Irlanda do Norte viveu a segunda noite de protestos violentos contra a imigração. Belfast foi o cenário da contenda, que a polícia dispersou à força de canhões de água. Oriana Barcelos.
3: As imagens mostram os manifestantes de um lado, do outro os polícias, as duas partes divididas por um carro em chamas e muito fumo denso. Pelo segundo dia consecutivo, a capital da Irlanda do Norte foi palco de protestos contra imigrantes e as autoridades tiveram de intervir com um canhão de água para dispersar os cerca de 300 manifestantes que atiraram tijolos e garrafas de vidro contra as forças de segurança. É assim desde terça-feira, quando começaram a circular na internet vídeos de um ataque na Irlanda do Norte. Nas imagens vê-se um homem a esfaquear outro numa rua desse país. Sabe-se agora que o agressor é um sudanês, um requerente de asilo que está preso com uma acusação de tentativa de homicídio. Foram essas imagens que motivaram a revolta em Belfast, incentivada também por figuras da extrema-direita, entre elas o dono do X, Elon Musk. Os protestos foram na capital, foram incendiadas, atacadas casas de imigrantes, mesquitas também, e por todo o lado há pinturas xenófobas contra o Islão. A primeira-ministra da Irlanda do Norte apelou à calma. Keir Starmer, do Reino Unido, também condenou os ataques de homens encapuzados contra minorias étnicas.
1: Belfast, pela segunda noite seguida, distúrbios e protestos anti-imigração. A faísca para estes protestos, como ouvimos aqui a Oriana Barcelos contar, foi um esfaqueamento que aconteceu a norte de Belfast há 3 dias e que deixou um homem gravemente ferido. São os imigrantes ilegais nas Canárias que vão estar no centro das atenções do Papa esta manhã. Leão 14 viaja para a Gran Canária e vai encontrar-se com migrantes e também com as organizações que os apoiam, como é o caso da Cruz Vermelha Espanhola. As Canárias transformaram-se numa das principais portas de entrada de imigração ilegal para a Europa. O pico das chegadas aconteceu há 2 anos. 47 mil pessoas chegaram às ilhas, vindas do norte de África, da Mauritânia, do Senegal, de Marrocos. O ano passado o número baixou para menos de metade, mas o problema continua e pede respostas urgentes. Marta Pacheco.
4: Os migrantes continuam a chegar. A última vez foi na semana passada.
5: Na semana passada chegou um barco aqui a Gran Canária com 86 pessoas a bordo.
4: E neste caso estão todos bem?
5: Sim. As últimas pessoas que chegaram estavam todas em perfeito estado de saúde.
4: José António Verona faz parte da Cruz Vermelha. É o responsável pela primeira resposta de emergência que é dada àqueles que chegam à ilha de Gran Canária. Conta que ainda assim, agora, depois dos picos do passado, a situação está um pouco mais estável.
5: Estamos com menos de metade do número de pessoas que chegaram em 2025. Portanto, é uma situação estável no momento em termos do número de chegadas que estamos a registrar.
4: Antes chegavam sobretudo jovens adultos entre os 18 e os 25 anos, mas isso hoje também mudou um pouco.
5: Agora estão a chegar muitas mulheres sozinhas ou mesmo famílias inteiras, ou seja, o pai, a mãe, os filhos, ou o pai com os filhos, a mãe com os filhos. Mas é verdade que notamos uma pequena diferença nas pessoas que chegam.
4: Dependendo se for um homem, uma mulher, um menor ou uma família, as pessoas são encaminhadas para diferentes centros e há, assegura, capacidade de responder e de ajudar.
5: Neste momento temos capacidade suficiente, tanto em termos de pessoal quanto de equipamento, para poder auxiliar as pessoas.
4: A visita do Papa Leão XIV é, por isso, importante para dar a conhecer o que continua a ser feito.
5: Para nós, a visita do Papa é muito boa. Permite-nos projetar uma imagem positiva para o mundo e mostrar o tipo de apoio que prestamos às pessoas que chegam.
4: E para recordar as condições muito precárias em que muita gente chega, e aqueles que ficam pelo caminho.
1: O Papa vai chegar à base aérea de Gando, perto das 11 da manhã, na Gran Canária, e encontra-se perto de 50 minutos depois com os migrantes às 11h40. Os Estados Unidos lançaram uma segunda vaga de ataques aéreos de noite contra o Irão. E o Irão respondeu, atingindo os países da região, o Bahrein, Kuwait, a Jordânia também. Teherão anunciou, entretanto, o fecho total do Estreito de Hormuz. Guilherme de Sousa.
6: A Guarda Revolucionária afirma ter atingido 18 alvos ligados aos Estados Unidos por toda a região do Médio Oriente, como disseste, incluindo o Bahrein, o Kuwait e a Jordânia. O braço armado do regime de Teherão indica que disparou 12 mísseis contra a base aérea dos Estados Unidos em Al-Azraq, na Jordânia, onde estão estacionados, por exemplo, os caças norte-americanos F-35, F-15 e F-16 e que têm sido, de resto, utilizados para bombardear o território iraniano. A Guarda Revolucionária, num comunicado citado pela agência Fars, afirma ainda ter atacado com drones militares antenas do radar dos sistemas de mísseis Patriot da 5ª Frota da Marinha dos Estados Unidos no Bahrein. Até agora não há qualquer confirmação do lado de Washington. Teherão afirma que estes disparos são respostas aos novos ataques norte-americanos no sul do Irão, junto ao Estreito de Hormuz. Ao início da madrugada foram ouvidas várias explosões na cidade portuária de Bandar Abbas. Donald Trump afirma que foram usados 49 mísseis Tomahawk, tendo sido destruídos uma série de radares e sistemas de defesa aérea. São ataques mútuos que voltam a colocar em risco a navegação no Estreito de Hormuz. O Irão afirma que agora este estreito está fechado e caso algum navio seja detectado no local, será mesmo atacado.
1: Preso por um fio, cessar-fogo no Médio Oriente. Já lá vão 2 noites seguidas de ataques dos Estados Unidos ao Irão e com a resposta logo a seguir iraniana a estes ataques. A seleção venceu a Nigéria por 2-1 no último jogo de preparação para o Mundial. Agora faz as malas e vai viajar mais logo para os Estados Unidos no dia precisamente em que arranca o Mundial de Futebol. México, Estados Unidos e Canadá recebem a maior edição de sempre do torneio. Quais são, Mário Silva da Costa, as principais novidades deste Campeonato do Mundo?
7: Desde logo o número de seleções, 48 equipas e um total de 104 jogos, o recorde em mundiais de futebol. Depois, o próprio jogo vai ter alterações, vai haver tempo controlado para lançamentos laterais, pontapés de baliza e substituições, também paragens obrigatórias a meio de cada parte para hidratação e ainda a expulsão para os jogadores que tapem a boca durante uma discussão ou um confronto. A FIFA anunciou ainda uma mudança na cerimónia antes dos jogos, no momento dos hinos. Todos os jogadores, titulares e suplentes, deverão ficar próximos do círculo central antes do início de cada jogo. Este Mundial começa também debaixo de grandes polémicas, desde logo em torno das dificuldades da seleção iraniana para estar presente no torneio. Também esta semana o árbitro da Somália, Omar Artan, que foi impedido de entrar nos Estados Unidos para apitar jogos, ou ainda vários problemas para adeptos e alguns jornalistas entrarem no país para o Campeonato do Mundo. O que é certo é que, apesar das polémicas, a bola vai mesmo começar a rolar esta noite. No Estádio Azteca, na cidade do México, vai decorrer a primeira de três cerimónias de abertura, uma por cada país organizador, com várias atuações musicais, e depois México e África do Sul dão início ao Mundial 2026.
1: É inédito também, três cerimónias de abertura, uma em cada país, México, Estados Unidos e Canadá. A primeira é no México, às 6 da tarde, e a seguir o jogo, o primeiro jogo de que falava aqui o Mário Silva da Costa. Vamos seguir de perto este arranque do Mundial, e já a seguir no fuso horário vamos também ao encontro em Palm Beach, nos Estados Unidos, dos enviados especiais da Antena 1 a este Mundial, eles que nos próximos dias, nas próximas semanas, nos vão contar tudo sobre a seleção nacional e sobre os jogos que a seleção portuguesa enfrenta. Agora, o Primavera Sound está de volta hoje ao Porto. À cidade regressam alguns nomes, como os cabeças de cartaz Gorillaz, XX, Massive Attack e uma lista de propostas para gente adulta. Miguel Soares. 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
8: 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A noite de Gorillaz captou logo as atenções.
9: Foi o primeiro a esgotar. Nunca vendemos tantos passos gerais. Isto tem a ver com o cartaz, tem a ver com a homogeneidade que conseguimos criar e ter essas pessoas em virem mais do que um dia.
8: Revela o diretor do festival. Consequência óbvia este ano, plateia mais velha assume José Barreiro.
9: Nós estamos com uma média de idades no festival de 38 anos, ou seja, é um cartaz de pessoas adultas, pessoas que ainda continuam a gostar muito de música.
8: Mas não se pense que só há nostalgia nesta edição, apesar de parecer.
9: Podia ser perfeitamente uma programação de 2010 ou 2011, mas depois temos sempre, o Primavera tem sempre estas novidades, um estudo na Archives, um óculo.
8: Cada Primavera, diz a organização, custa cerca de 10 milhões de euros entre logística e cachês.
9: Os artistas estão cada vez mais caros, é um facto. Neste momento, uns Gorillaz ou uns DXX ou uns Massive Attack não andam longe dos valores de um artista pop.
10: Estamos a falar de um cachê da ordem de quanto?
9: Não, longe de um milhão de euros cada atuação destas.
8: E há espaço para bandas com mensagem política pró-Palestina que já causaram fricção noutras paragens, como Kneecap, Idols ou Massive Attack.
9: Não há unanimismos em nada, mas este festival é caracterizado pela liberdade. A afirmação artística também passa por um compromisso político e sabermos estar do lado certo da história.
1: Até domingo, o Parque da Cidade do Porto vai libertar os sons da primavera. Primavera Sound, edição 13, a começar hoje.
0: Bom, Zás, para a música. 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
11: 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Hora 10, uma emissão de Marta Cília.
17: São 7:15, manhã da RTP Antena 1 de quinta-feira, 11 de junho. Eu sou o Luís Reis, tenha bom dia. 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

o som de Bryan Adams na manhã da RTP Antena 1. E para esta quinta-feira, 11 de junho, conto com céu pouco nublado, o vento fraco a moderado de norte-nordeste, a temperatura máxima prevista para o Funchal, 26 graus e 22 para o Porto Santo. O estado do mar, na costa norte, ondas de nordeste com 1,5 metro a 2 metros. Na costa sul, ondas do quadrante sul com 1 metro. A temperatura da água do mar, 21 graus.

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1: Bom dia, são 7:30. António José Seguro visita pela primeira vez a Madeira enquanto Presidente da República e atribui 3 condecorações. A experiência de viver a Madeira pelos turistas está a mudar, é o tema da grande reportagem Antena 1 de hoje. O Mundial de Futebol começa também hoje e Portugal segue viagem com mais uma vitória num jogo de preparação, desta vez frente à Nigéria.
2: Diário Regional com assistência técnica de Paulo Fernandes, a edição é de Paulo Santos.
1: A Madeira tornou-se um dos destinos turísticos mais procurados da Europa, mas enquanto os números continuam a crescer, há sinais de que a experiência de viver e até de visitar a ilha está a mudar. Este é o ponto de partida da grande reportagem desta quinta-feira da jornalista Patrícia Cassaca.
3: Só nos primeiros 3 meses deste ano passaram pelos aeroportos da região quase 1.200.000 pessoas. E há já sinais de que a experiência de viver e até de visitar a Madeira está a mudar.
4: Que durante estes 10 anos houve algo que alterou, que são as redes sociais. Atualmente temos o fenómeno Instagram, temos o fenómeno de influencers. Quer dizer, nós atualmente temos um novo fenómeno de turismo, que é o turismo que vem à procura da fotografia.
3: Duarte de Sousa é hoteleiro há mais de 3 décadas, o que lhe permitiu assistir à transformação do turismo na Madeira. A realidade de hoje traz novas pressões.
5: Controlo efetivo no sentido de... eu chego, por exemplo, a um hall e não sei aquele local, quantas pessoas comportam naquele dia. Como é que está a ser feito esse controlo?
3: Esta pressão sentida nos trilhos, nas estradas, nas zonas mais turísticas é notória e estudada. A Universidade da Madeira tem a fórmula para medir a capacidade de carga nos percursos turísticos. Catarina Fernando, vice-reitora da Universidade da Madeira, diz que os sinais já vêm de trás, com outros estudos já realizados, e deixam alerta.
6: Já se tinha identificado que havia uma grande pressão. As pessoas se vão à procura da natureza e estar num espaço natural e de usufruir da paisagem e tudo o resto, naturalmente que oferecer-nos uma situação onde parece que estamos na fila dos saldos de uma grande loja não é uma coisa que seja positiva e, portanto, é necessário haver essa noção e criar estratégias para que isso possa não acontecer.
3: O turismo trouxe riqueza, trouxe investimento, trouxe oportunidades, mas também trouxe novas questões.
1: Grande reportagem, os limites da ilha.

0: Dia do historiador Rui Carita. Depois o chefe de Estado presita a inauguração da exposição fotográfica também sobre os 50 anos da autonomia. Estes momentos serão acompanhados em direto pela rádio. À noite tem um jantar na Quinta Vigia, sede da presidência do Governo. Amanhã António José Seguro vai estar na cerimónia comemorativa dos 50 anos da autonomia da região e dos 40 da entrada de Portugal na Comunidade Europeia, que decorre na Fortaleza do Pico às 10 da manhã e que também é acompanhada em direto pela rádio. O Presidente da República atribui 3 condecorações na Madeira. Ainda não são conhecidas as ordens a atribuir, que serão reveladas no momento pelo Presidente da República na cerimónia marcada para as 16h30 no Palácio de São Lourenço. Eduardo Luís é a personalidade agraciada. O fundador do Teatro Experimental do Funchal vê nesta condecoração o reconhecimento da luta dos artistas pela sobrevivência do teatro.
1: A luta dos artistas, sejam as quais forem, e principalmente as do teatro, é uma luta de resistência, porque se ele existe, se ele continua a funcionar, é também pelo dar o corpo por si próprio, por vezes com grandes dificuldades e sem reconhecimento, sem recompensa. E é uma luta e é isso mesmo.
0: António José Seguro distingue ainda 2 instituições. Uma delas é o Centro da Mãe, que se dedica ao apoio às famílias. Cláudia Henriques, a presidente da direção, reconhece que a condecoração é um estímulo ao trabalho.
2: É um reconhecimento para o qual o Centro da Mãe não trabalha, obviamente, mas reconhece uma importância enorme e com certeza aumenta a nossa responsabilidade. Com certeza vamos com ele também trabalhar mais no sentido de aprofundar mais o nosso trabalho e o nosso trabalho em rede, e vamos continuar a fazer o nosso trabalho como temos feito.
0: A outra instituição reconhecida é a Banda Municipal de Santana, que assinala 100 anos. José Carlos Abreu, o presidente, diz que é uma condecoração para todos.
3: É realmente uma satisfação, uma coisa enorme. Estamos todos de parabéns. A família da Banda Municipal Santana está de parabéns com esta atribuição desta condecoração.
0: É a primeira vez que um Presidente da República entrega condecorações pessoalmente no Palácio de São Lourenço desde o 25 de Abril. No discurso do 10 de Junho em Angra do Heroísmo nos Açores, o Presidente da República destacou que em 50 anos a autonomia da Madeira e dos Açores fortaleceu o país, mas António José Seguro pediu lucidez porque há problemas que persistem.
4: Porque 50 anos de autonomia revelam também o que ficou por fazer. As assimetrias persistentes entre o continente e as regiões autónomas. O custo real da insularidade que continua a pesar sobre famílias e empresas. E a necessidade de um modelo de financiamento que reflita com mais precisão e mais justiça a especificidade destas regiões.
0: O Presidente da República explicou que a escolha dos Açores e da Madeira para assinalar o Dia de Portugal e a autonomia são o reconhecimento da importância da pluralidade de Portugal.
4: Portugal é maior quando é plural. A unidade nacional não se faz pela uniformidade, faz pelo reconhecimento das diferenças. Um país capaz de gerir a sua própria diversidade interna tem mais capacidade para enfrentar os desafios que vêm de fora.
0: António José Seguro, Presidente da República, na cerimónia oficial do Dia de Portugal, uma data assinalada nos Açores. A cidraria Quinta da Moscadinha, na Camacha, vai construir uma nova adega. O objetivo é aumentar a produção de cidra, como explica a Antena 1, o empresário e produtor Márcio Nóbrega.
5: Aquilo que o Governo fez, que foi a promoção e o incentivar a produção de cidra no ano de 2015, terá que ser agora também passado para os privados e haver um melhor trabalho dos privados para esse produto.
6: Qual é a vossa produção?
5: Nós começamos há 4 anos com 2 mil garrafas. Neste momento produzimos 50 mil garrafas. E se me perguntar se eu tenho cidra para vender, não tenho. Nós não estamos a abrir mais clientes, porque não temos capacidade de fornecimento. A ideia agora é a construção de uma nova adega. Está projetada, está pronta, está licenciada, que é um projeto rondará 1,5 milhão de euros, portanto estamos à procura de financiamento neste momento.
6: Onde é que ficará situada? Qual será a capacidade?
5: Fica na Quinta da Moscadinha e fica do outro lado da estrada. A ideia é para o aumento da produção para as 200 mil garrafas.
0: Márcio Nóbrega, ouvido pela jornalista Cláudia Ornelas. O projeto está à espera do parecer do Plano Estratégico da Política Agrícola Comum e poderá ser financiado em 60%. Portugal venceu a Nigéria por 2-1 no último jogo de preparação antes do Mundial de Futebol. Os golos de Portugal foram marcados por Pedro Neto e Francisco Conceição. Cristiano Ronaldo jogou cerca de 60 minutos. Roberto Martínez, o selecionador nacional, explica que a substituição fez parte de uma estratégia.
7: Porque o plano que nós tínhamos para o Cristiano, com a informação que nós temos, era importante jogar 45 minutos, 60 minutos e depois temos 7 dias para o próximo jogo e era o que tínhamos preparado para,

0: para Cristiano. Todos os jogadores tinham um plano individual, o Nuno Mendes tinha um plano de 30 minutos, o Vitinha tinha um plano de 45 minutos, o Gonçalo Ramos tinha um plano de 30 minutos e o João Neves tinha um plano de 45. E assim, nós o que é importante é trabalhar ao aspecto individual, mas poder ter uma equipa que consegue acrescentar o ritmo de jogo, que consegue terminar o jogo mais forte que começou.
1: A próxima vez que Portugal entrar em campo é na quarta-feira, frente à República Democrática do Congo, no estádio NRH em Houston, no Texas, a partir do meio-dia local, 6 da tarde em Lisboa, na primeira jornada do Grupo K. Depois do embate com os congoleses, Portugal defronta o Uzbequistão a 23 de junho e a Colômbia a 28. No dia em que começa o Mundial de Futebol nos Estados Unidos, México e Canadá, Portugal assume a condição de favorito. E para os madeirenses, ouvidos pela Antena 1, Cristiano Ronaldo continua a ser uma peça a chave no jogo, Pedro Filipe Costa.
2: Das finais do Campeonato do Mundo em que Portugal participou, 1966 foi histórica, com um terceiro lugar e memorável o quarto lugar em 2006 na Alemanha. 2022 garantiu a nona presença de Portugal ao classificar-se para este Mundial de 2026 e que para os adeptos, como André Branco, assume o favoritismo.
3: E as expectativas acho que são altas para a equipa que temos. Temos o nosso defesa, que é o Nuno Mendes, que é o melhor atualmente, acho que temos uma grande equipa. Eu acho que isso é muito bom, também portanto, pelo país que somos, e sendo um dos favoritos é muito bom para a gente.
2: E José Freitas também assume a predileção pela equipa lusitana.
4: Temos a equipa competitiva para tal, temos bons jogadores, temos equipa.
2: Uma equipa que, no entender de Paulo Queiroz, de férias na Madeira, nem sempre joga pelo conjunto.
5: Não sei se vamos fazer boa figura ou não, porque às vezes parece que não sabem jogar em grupo.
2: Considerada a melhor seleção de Portugal, em campo vão estar jogadores como Vitinha, João Neves, Bruno Fernandes ou Rafael Leão. O capitão é Ronaldo, considerado como uma referência dentro e fora de campo. E depois de 6 mundiais, provavelmente a jogar o último grande torneio da carreira. Paulo Queiroz quer ver o capitão a partilhar mais a bola.
5: Ronaldo, pronto, é um excelente jogador, mas tem de jogar um bocadinho mais para a equipa. Não jogar e não pensar de ser só ele a resolver os jogos.
2: E para José Freitas, o madeirense com a camisola número 7 faz a diferença nas quatro linhas.
4: O Cristiano Ronaldo é sempre uma peça importante, embora que não possa dar aquilo que deu quando tinha 18, 20 anos, mas é uma peça importante ali, faz muita diferença. Os jogadores têm muito respeito por ele.
2: Ronaldo chega a este Mundial com 8 golos marcados pela seleção, menos um do que Eusébio em 1966, e por isso a admiração de Pedro Lopes.
6: Ronaldo é muito imprevisível. Ronaldo é uma coisa do outro mundo.
2: O Mundial decorre entre 11 de junho e 19 de julho. A seleção é treinada por Roberto Martínez e vai jogar contra o Congo, o Uzbequistão e a Colômbia, ambicionando conquistar, desta vez, o primeiro título mundial da história.
1: Ainda falta alguns dias para Portugal entrar em campo. Hoje, o jogo de abertura do Mundial 2026 é na cidade do México e opõe o México à África do Sul. Em México, os jogos do Mundial vão poder ser acompanhados num ecrã gigante instalado no Largo da Praça. A iniciativa é da Câmara Municipal. O autarca Hugo Marques descreve o espaço à Antena 1.
7: Temos a nossa Praça do Mundial, um espaço com um ecrã gigante, com cadeiras, puffs, e também uma barriquinha de apoio com pequenos snacks e cerveja e águas também, assuntos, para que não falte nada para os mexiquenses e para quem quiser visitar México e ver também algum dos jogos do Mundial. Portanto, a praça estará todos os dias aberta, todos os dias que houver jogos do Mundial, entre as 18 horas e as 2 da manhã, sendo que inclusivamente iremos sempre transmitir o jogo da meia-noite e meia. Portanto, enquanto houver jogos, a praça estará sempre a funcionar.
1: Além do acompanhamento dos jogos, o presidente da autarquia diz que a colocação do ecrã gigante pretende dinamizar o comércio local.
7: Proporcionar um convívio aos mexiquenses que têm um sítio de encontro onde podem assistir a estes jogos de futebol do Mundial e também dinamizar a economia local, ou seja, aquela zona, a praça ali do município é conhecida já por vários bares que têm ali naquela zona e é um incentivo que a Câmara dá, é que neste verão, nestes dias agora de verão, acompanhando o Mundial, esta praça está também cheia de gente de Machico e gente de outros sítios que queiram se deslocar a Machico, obviamente com o Mundial de Futebol como protesto.
1: Hugo Marques, presidente da Câmara de Machico, ouvido pelo jornalista Pedro Filipe Costa. Também no Funchal, o Largo da Restauração foi transformado em Praça do Mundial. É uma iniciativa do Diário de Notícias, um dos matutinos já lidos pelo Pedro Filipe Costa.
2: Funchal mantém proibição, mas cria exceções no alojamento local. A manchete do Diário de Notícias esclarece que o novo regulamento da Câmara Municipal de Funchal trava novos registros em edifícios residenciais, mas permite em imóveis compostos exclusivamente por comércio e serviços. Diário que fala numa proposta do PSD Madeira de partilha do domínio público marítimo com a República. Comum aos dois matutinos são as condecorações que reconhecem, como diz o JM, mérito cultural e social e que serão entregues pelo Presidente da República. Na manchete destaca que a Câmara Municipal de São Vicente paga 150 mil euros por assessoria jurídica e conclui que é 6 vezes superior ao registado em anos anteriores. A contracapa contabiliza as 13 visitas de Marcelo Rebelo de Sousa à Madeira e questiona se seguro poderá bater este recorde. E no jornal, em relação ao jogo amigável com a Nigéria, diz que falta o brilho na despedida.
1: Na previsão do tempo para hoje, céu pouco nublado, temperaturas máximas 26 graus no Funchal, 22 no Porto Santo.

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8: Bom, mais à frente, nesta hora, vamos atualizar a informação desportiva. Tenha bom dia, faltam 14 minutos para as 8.

0: Marta Plantia na manhã da RTP Antena 1. E agora vamos à informação desportiva. Mário Silva da Costa.
1: Portugal venceu a Nigéria por 2-1 no último jogo de preparação antes da viagem para os Estados Unidos. Pedro Neto e Francisco Conceição fizeram os golos da vitória da equipa das esquinas. No final do jogo, o selecionador Roberto Martínez fez um balanço positivo do encontro.
2: Como teste, foi muito, muito bom. Poder mexer 11 jogadores, ganhar o jogo, poder ter uma clareza de poder executar os conceitos trabalhados no treino, acho que mostra a atitude do nosso grupo e fico muito, muito satisfeito com o que fizemos durante os dois jogos.
1: O selecionador nacional refere que há ainda margem de progressão, mas está satisfeito com o estado atual da equipa.
2: Sinto que a equipa está preparada para ir ao Mundial. Não estamos à situação perfeita, porque a situação perfeita precisa de chegar depois dos primeiros 3 jogos.
1: Nota para este jogo, para a morte de um adepto de 77 anos no estádio Dr. Magalhães Pessoa, antes do início do encontro. Sobre a seleção, hoje é dia de folga, a equipa viaja amanhã para os Estados Unidos. Arranca hoje o Mundial, os Estados Unidos, o México e o Canadá vão acolher a maior edição de sempre de um campeonato do mundo. São 48 seleções, 104 jogos no total. O primeiro é já esta noite no estádio Azteca, na cidade do México. Precisamente a seleção mexicana vai defrontar a África do Sul. É a primeira jornada do Grupo A, partida com início marcado para as 8 da noite, hora de Portugal continental. Neste jogo, nota para os vários protestos que estão previstos para junto ao palco do encontro. Há milhares de professores que estão acampados junto ao estádio Azteca para exigir melhores salários e condições de trabalho. Na agenda do dia no Mundial, atenção ainda para o encontro entre a Coreia do Sul e a Chequia, também do Grupo A. O apito inicial está marcado para as 3 da manhã. Na antevisão deste Mundial, o presidente da FIFA reagiu ao caso do árbitro impedido de entrar nos Estados Unidos. O árbitro da Somália, Omar Arta, não pôde entrar no país para apitar jogos para os quais tinha sido nomeado. Gianni Infantino lamenta a situação, mas refere que a FIFA não pode controlar as decisões governamentais dos Estados Unidos.
3: Claro que é lamentável o que aconteceu a Omar, o árbitro da Somália, mas nós não controlamos tudo. Às vezes é preciso simplesmente manter a calma, relaxar e não começar a gritar e reclamar. Trabalhamos sempre em tudo. Tentamos resolver questões, encontrar soluções, sempre.
1: Estados Unidos impediram a entrada do árbitro Omar Artan por alegada associação a membros suspeitos de pertencerem a organizações terroristas. É a justificação apresentada por um elemento da administração de Donald Trump. O presidente do Benfica falou hoje aos adeptos. Rui Costa vai fazer um balanço da temporada, abordar a saída de José Mourinho do Clube da Luz e ainda falar sobre a contratação de Marco Silva. A conferência de imprensa do presidente do Benfica está marcada para as 6 da tarde no Estádio da Luz. O Leça venceu o Campeonato de Portugal. Na final, no Estádio do Jamor, 1-1 foi o resultado entre Leça e Vitória de Cernache, mas nas grandes penalidades a vitória caiu para a equipa do Distrito do Porto. Após a vitória, Mica, o treinador do Leça, sublinhou a felicidade pelo momento.
4: Valorizar, como é óbvio, aquilo que conseguimos hoje, ganhar a taça, sermos campeões, mas acho que quando descansar um bocadinho, acho que vou valorizar muito mais todo o processo que nos levou até ao dia de hoje, porque foi realmente muito desafiante, exaustivo, mas ao mesmo tempo tão bom.
1: Do lado do Vitória de Cernache, o técnico Nathan Costa estava igualmente satisfeito, mesmo apesar da derrota, e explicou porquê.
5: Acreditámos que juntos podíamos fazer uma caminhada e uma época gira, que nos ia valorizar a todos, por isso eu estou extremamente feliz, eu não consigo estar triste. Eu queria ser campeão, queria que os meus jogadores, acima de tudo, que os meus jogadores sentissem o prazer de serem campeões, mas eles não se podem sentir derrotados.
1: Declarações dos dois treinadores após a vitória do Leça na final do Campeonato de Portugal. Ambas as equipas rumam agora à Liga 3. Tem hoje início o Campeonato da Europa de Canoagem. A prova vai decorrer no Centro de Alto Rendimento de Montemoro Velho. Em declarações à Rádio Pública, o diretor técnico nacional Hélio Lucas destaca a responsabilidade desta competição.
6: Este Campeonato da Europa encaramos pelo facto de ser em casa com a responsabilidade que o tem, não é? Mas encaramos também com um processo agora de qualificação para os Jogos Olímpicos. Isso é bastante importante. Portanto, para nós, temos uma equipa que vai lutar por medalhas, temos uma equipa que é jovem, que está a começar a dar os primeiros passos, que é a equipa feminina.
1: Na agenda do dia há vários portugueses em ação, desde logo o medalhado Fernando Pimenta em capa 1000 metros, um dos principais destaques, também o quarteto composto por Gustavo Gonçalves, João Ribeiro, Messias Batista e Pedro Casinha em capa 4500 metros, são alguns dos destaques, apenas alguns dos destaques da competição que tem início hoje e que decorre até domingo. Na NBA, os New York Knicks venceram na última noite em casa os San Antonio Spurs no jogo 4 da final do playoff, 107-106 foi o resultado final. Os Knicks protagonizaram neste jogo a maior reviravolta da história das finais da NBA. A equipa de Nova York chegou a estar a perder por 29 pontos. Neste momento há 3 vitórias para os Knicks, 1 para os Spurs. Na madrugada de sábado para domingo tem lugar o jogo 5 desta final. E em caso de triunfo, os New York Knicks sagram-se campeões da NBA pela primeira vez desde 1973.
0: A informação desportiva com o Mário Silva da Costa na manhã de quinta-feira, 11 de junho. Quatro minutos para as 8. Bom dia.

0: E são os Mesa com Rui Reininho, a caminho das 8 da manhã. Para esta quinta-feira, céu pouco nublado, vento fraco a moderado de norte-nordeste. A temperatura máxima prevista para o Funchal, 26 graus e 22 para o Porto Santo. O estado do mar na costa norte, ondas de nordeste com 1,5 metro a 2 metros e na costa sul, ondas do quadrante sul com 1 metro. Temperatura de água do mar, 21 graus. Muito bom dia, tenha atenção às notícias.
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2: Oito horas em Portugal Continental e na Madeira, 7 nos Açores. Está a calor, Eduardo, o risco de incêndio está também a subir.
3: Precisamente porque os termómetros vão bater nos 40 graus até sábado em algumas regiões do país e o risco de incêndio vai ser maior. Vamos ouvir a meteorologia já a seguir. Daqui a 3 horas o Papa aterra na Gran Canária para um dos encontros marcantes da viagem à Espanha com imigrantes ilegais numa das principais portas de acesso da imigração à Europa, as Canárias. Vai arrancar o Mundial de Futebol 2026 em Palm Beach, tudo pronto para receber a seleção portuguesa. Vai contar o enviado especial da Antena 1, Fernando Eurico.
2: Quinta-feira, dia 11, as notícias com Eduardo Maia.
3: Informações para já dos incêndios. O incêndio de Odmira, que começou ontem ao fim da manhã, está dominado. As chamas chegaram a ameaçar as casas e duas pessoas foram retiradas por precaução das habitações. De qualquer maneira, a informação que existe nesta altura, dada pelo subcomandante da Proteção Civil do Alentejo Litoral, é de que a noite iria ser de muito trabalho. Vamos ouvir essas declarações de Tiago Bugio, à Antena.
4: Ainda muito trabalho porque o incêndio tem uma extensão considerável, requer aqui uma preocupação ainda a esta hora para não haver reativações, visto que é um perímetro ainda extenso e que tem que ficar o rescaldo bem consolidado para não termos nenhum dissabor durante o dia. O fator de preocupação é aqueles 10% que ainda não estão debelados, que portanto esperemos nas próximas horas conseguir fechar naquela frente.
3: Tiago Bugio, o subcomandante da Proteção Civil do Alentejo Litoral, incêndio de Odmira, dominado com a dar trabalho aos bombeiros durante toda a noite. Não há ainda a esta hora, por parte da Proteção Civil, atualização sobre os trabalhos neste incêndio. Há um outro fogo que começou mais tarde, eram 8 da noite no Gerês e que tem nesta altura 75 bombeiros a combatê-lo, uma zona de mato em Val do Zende, freguesia do município de Terras de Boro, em Braga, no distrito de Braga. A Antena 1 confirmou, junto do comandante subregional do Cávado, que este incêndio começou pelas 8 da noite e avança esta manhã sobre uma encosta de difícil acesso. Não há casas em risco, mas até agora também a Proteção Civil não atualizou mais informações sobre este fogo no Gerês. Vêm aí dias quentes, mais dias quentes pela frente, com as temperaturas a subir. No Alentejo, por exemplo, os termómetros devem chegar hoje aos 40 graus e por isso a meteorologista Patrícia Marques deixa um alerta. Sobe também, juntamente com as temperaturas, o risco de incêndios a partir de hoje.
5: Hoje teremos a subida mais significativa dos valores da temperatura máxima. Já houve uma subida dos valores da temperatura mínima durante esta noite. Em alguns locais, principalmente na região do Alentejo, já subiram cerca de 5 graus. A temperatura máxima na região do Alentejo vai já hoje chegar próximo dos 40 graus. Na generalidade o território estará acima dos 30, 35 graus. O que também será mais significativo neste período de tempo quente é o risco de incêndio. O risco de incêndio sobe para valores muito elevados na grande maioria do território de Portugal continental.
3: Alerta máximo para o risco de incêndio a partir de hoje e nos próximos dias, por causa da subida das temperaturas, vai ser assim até sábado, mas depois, no fim de semana, pode ser diferente.
5: Relativamente ao fim de semana, há alguma incerteza. A temperatura vai se manter elevada. Para sábado ainda temos aviso de tempo quente, portanto o aviso que já entra hoje em vigor vai se manter até sábado. No entanto, há a possibilidade de ocorrência de aguaceiros que poderão ser acompanhados de trovoada, principalmente em zonas de serras no interior do país. De facto, a previsão aponta para que haja já alguma ocorrência de precipitação nas regiões do interior. No entanto, a temperatura mantém-se elevada. O aviso termina no sábado, mas a temperatura durante o fim de semana na generalidade do território vai estar acima dos 30 graus.
3: Patrícia Marques, do Instituto Português do Mar e da Atmosfera, com as previsões da meteorologia para todo o continente até sábado, o risco de incêndios a subir, também a necessidade de que as populações mais frágeis, os mais velhos, também as crianças, se protejam do calor nos próximos dias. O secretário-estado britânico para a Irlanda do Norte avisa esta manhã que nada justifica a violência que atravessa Belfast. São as primeiras declarações políticas depois de mais uma noite de protestos violentos contra a imigração na Irlanda do Norte, que obrigaram Arena Barcelos à intervenção da polícia.
6: As imagens mostram os manifestantes de um lado, do outro os polícias, as duas partes divididas por um carro em chamas e muito fumo denso. Pelo segundo dia consecutivo, a capital da Irlanda do Norte foi palco de protestos contra imigrantes e as autoridades tiveram de intervir com canhões de água para dispersar os cerca de 300 manifestantes que atiraram tijolos e garrafas de vidro contra as forças de segurança. É assim desde terça-feira, quando começaram a circular na internet vídeos de um ataque onde se vê um homem a esfaquear outro. Sabe-se agora que o agressor é um sudanês, um requerente de asilo, que está em prisão preventiva com uma acusação de tentativa de homicídio. Foram essas imagens que motivaram a revolta em Belfast, incentivada também por figuras da extrema-direita, entre elas o dono do X, Elon Musk. Há dois dias, os manifestantes, muitos encapuzados, incendiaram casas e um autocarro e espalharam pela cidade pinturas xenófobas contra o Islão. Em Belfast, fala-se de revolta e medo de quem vem de fora. Esta manhã, o secretário de Estado da Irlanda do Norte classificou os protestos de racistas. Ele diz que há quem esteja a incentivar o ódio na internet, mas também anunciou, Hilary Benn, que vão ser intensificadas as operações de fiscalização sobre os pedidos de asilo.
3: Belfast, pela segunda noite incendiada com os protestos anti-imigração, o governo britânico e também o governo irlandês falam nesta altura para tentar perceber como põem fim a estes protestos e a esta revolta que dura já há dois dias. São os imigrantes ilegais nas Canárias que vão estar hoje no centro das atenções do Papa. Leão XIV viaja esta manhã para a Gran Canária. Vai encontrar-se com migrantes e com as organizações que os apoiam, como a Cruz Vermelha Espanhola. As Canárias transformaram-se numa das principais portas de entrada de imigração ilegal para a Europa. O pico de chegadas aconteceu há dois anos, em 2024. 47 mil pessoas chegaram às ilhas vindas do norte de África, de países como a Mauritânia, o Senegal, Marrocos. O número baixou o ano passado para menos de metade, mas o problema continua a pedir respostas urgentes. Marta Pacheco.
7: Os migrantes continuam a chegar. A última vez foi na semana passada.
8: Na semana passada chegou um barco aqui a Gran Canária com 86 pessoas a bordo.
7: E neste caso estão todos bem?
8: Sim. As últimas pessoas que chegaram estavam todas em perfeito estado de saúde.
7: José António Verona faz parte da Cruz Vermelha. É o responsável pela primeira resposta de emergência que é dada àqueles que chegam à ilha de Gran Canária. Conta que ainda assim, agora, depois dos picos do passado, a situação está um pouco mais estável.
8: Estamos com menos de metade do número de pessoas que chegaram em 2025. Portanto, é uma situação estável no momento em termos do número de chegadas que estamos a registrar.
7: Antes chegavam sobretudo jovens adultos entre os 18 e os 25 anos, mas isso hoje também mudou um pouco.
8: Agora estão a chegar muitas mulheres sozinhas ou mesmo famílias inteiras, ou seja, o pai, a mãe e os filhos, ou o pai com os filhos, a mãe com os filhos. Mas é verdade que notamos uma pequena diferença nas pessoas que chegam.
7: Dependendo se for um homem, uma mulher, um menor ou uma família, as pessoas são encaminhadas para diferentes centros e há, assegura, capacidade de responder e de ajudar.
9: Sim,
8: neste momento temos capacidade suficiente, tanto em termos de pessoal quanto de equipamento, para poder auxiliar as pessoas.
7: A visita do Papa Leão XIV é, por isso, importante para dar a conhecer o que continua a ser feito.
8: Para nós, a visita do Papa é muito boa. Permite-nos projetar uma imagem positiva para o mundo e mostrar o tipo de apoio que prestamos às pessoas que chegam.
7: E para recordar as condições muito precárias em que muita gente chega e aqueles que ficam pelo caminho.
3: Bom dia, João Oliveira, eurodeputado do PCP. Viajou em trabalho com o Parlamento Europeu para as Canárias. Penso que para conhecer precisamente esta realidade há 2 anos, em 2024, foi nessa altura que se viveu o pico maior da chegada de migrantes ilegais às Canárias. Penso que está a ouvir-me. Bom dia, João Oliveira.
10: Sim, sim.
3: Quer explicar-nos ou contar-nos que realidade é esta que está aqui tão perto de nós?
10: A descrição é uma descrição dura, porque a situação que se vivia naquela altura em que estive nas Canárias, em novembro de 2024, era uma situação muito complexa e era uma situação absolutamente dramática em relação aos menores. A informação que tenho, a situação hoje não é de tanta pressão, mas continua a ser muito, muito difícil. As Canárias tinham, na altura, uma rede de centros de acolhimento de menores que teria uma capacidade à volta de acolhimento à volta de 1.700 menores, e na altura eram 5.500 aqueles que estavam a ser acolhidos nesses centros de menores. Portanto, uma situação de sobrelotação, de incapacidade de resposta do ponto de vista da saúde. Nós estamos a falar de migrantes que chegam às Canárias em situações absolutamente dramáticas. Chegam às Canárias quando chegam a uma situação de saúde absolutamente trágica, em função da violência das viagens migratórias que fazem. Chegam em botes que muitas vezes têm dezenas de pessoas desidratadas, desnutridas, com as mais variadas dificuldades do ponto de vista da saúde. Os serviços de saúde não eram capazes, na altura, de fazer um rastreio imediato que pudesse identificar, por exemplo, problemas cardíacos e outros. A situação era uma situação absolutamente dramática.
3: E o governo nem as organizações estavam preparadas, de repente, para levar com essa avalanche de pessoas e com esse grau de urgência na resposta que era preciso dar. Sim. Este trabalho que o Parlamento Europeu lá fez tem a ver também com um trabalho sido feito ao nível da União Europeia, de encontrar soluções na origem, ou seja, nos países de onde estas pessoas saem, que possam evitar estas viagens. O que é que terá acontecido de 2024 para 2025? Não sei se estas orientações da União Europeia terão entrado em vigor e terão tido resultados. O que é que aconteceu para diminuirmos tanto em 2025 já o número de pessoas que estão a chegar às Canárias?
10: Bem, há situações de pico, digamos assim, picos de migratórios que têm que ver em muitas circunstâncias com a alteração das rotas migratórias, com migrantes que deixam de chegar por um determinado ponto e passam a chegar por outro. As Canárias continuam a ser sempre um território de grande pressão, porque a proximidade que tem naturalmente ao continente africano, entre o continente africano e o continente europeu, é muito grande, e portanto faz sempre das Canárias um ponto de pressão muito grande. Mas eu julgo que o que aconteceu, a situação que aconteceu na altura e que hoje continua a acontecer, porque eu julgo que isso não se alterou, é uma pressão muito significativa, sobretudo em consequência da política da União Europeia de contenção e de retenção dos migrantes nas fronteiras. Ou seja, não há, do ponto de vista da política migratória por parte da União Europeia, uma abordagem, uma consideração que seja uma consideração humanista. É sobretudo uma lógica de retenção dos migrantes nas fronteiras que continua a prevalecer. Aliás, nem de propósito, nós soubemos, ficámos a saber ontem, que na próxima semana, na sessão plenária do Parlamento Europeu, vamos ter em discussão à pressa e numa votação à pressa, o regulamento do retorno, que é mais um dos instrumentos de expulsão dos migrantes, que corresponde a esta política, que é uma política completamente desumana, que a União Europeia promove a propósito das migrações, e que em alguns casos acaba por atingir não apenas os migrantes que procuram o espaço da União Europeia por questões económicas, por migrantes que vêm à procura de uma vida melhor, só, acaba por abranger também pessoas que fogem de guerra, de fome, de vários tipos, de mais variados tipos de perseguição, e que não são propriamente migrantes, são pessoas que precisam de ter um estatuto de asilo para poder ter alguma proteção daquelas situações de que estão a fugir. Ora, acabam por ser todos tratados da mesma forma, e particularmente em relação ao estatuto de asilo, há relatos de inúmeras violações, até inclusive das regras internacionais, dos tratados internacionais, que dão cobertura a esta proteção internacional que os requerentes de asilo procuram.
3: Obrigada, João Oliveira. Muito obrigada por ter vindo conversar connosco esta manhã. Peço-lhe desculpa, estamos mesmo no final do nosso tempo. João Oliveira, eurodeputado do PCP, ele esteve nas Canárias em 2024, precisamente para conhecer de perto esta realidade dos migrantes, que o Papa vai também conhecer esta manhã. Vamos deixar para as 9 relato de Fernando Eurico, enviado, um dos enviados especiais da Antena 1 ao Mundial de Futebol, que vai começar hoje, com a visita às instalações em Palm Beach, que vai ser a casa da seleção portuguesa nas próximas semanas.
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0: 8 horas 16 minutos, manhã da RTP Antena 1 de quinta-feira, 11 de junho. Já de seguida, João Canada na manhã da RTP Antena 1.
1: Anos de músicas com João Canada na RTP Antena 1 Madeira. Hoje trazemos à antena o pioneiro e arquiteto da música eletrónica mundial. Considerado como o Beethoven da música eletrónica, o seu legado permanecerá para sempre, tendo influenciado novas gerações de músicos e compositores desde a década de 70. Falamos de Jean-Michel Jarre, e foi precisamente há 50 anos que lançou o seu primeiro sucesso mainstream, o álbum Oxygène, em 1976. Jean-Michel Jarre é pioneiro nos géneros eletrónico, ambiente e New Age. Desde bem cedo, com apenas 5 anos, começou a estudar música e a tocar piano, seguindo a sua formação no Conservatório de Paris. Criado em Lyon, França, Jean-Michel Jarre foi introduzido numa variedade de formas de arte, incluindo artistas de rua, músicos de jazz e influências do artista Pierre Solages. Mas foi com seu pai, Maurice Jarre, famoso compositor francês e vencedor de 3 Oscars de Hollywood pelo trabalho executado na banda sonora do Dr. Jivago, 4 Globos de Ouro, 2 Prémios BAFTA, 1 Grammy e 1 Prémio ASCAP, que o jovem Jean-Michel bebeu e colheu todos os ensinamentos vindos de seu pai. Há precisamente 50 anos, surgiu a sua luminosa obra-prima, Uma mistura de belíssima simplicidade, sabedoria arquitetónica sonora, com luxuriantes melodias e harmonias no centro da orquestração. Em 1976, precisamente há 50 anos, no improvisado estúdio da sua casa, foi testada e gravada aquela que é considerada até hoje como a sua verdadeira obra-prima, o álbum Oxygen. Oxygen foi pedrado no charco. Representou a inovação tecnológica MIDI nos primórdios. A capacidade de um instrumento de se ligar em sincronia com múltiplos outros. E um só músico fazer crer que estamos ali perante uma verdadeira sinfonia orquestral. Simplicidade de técnicas, conhecimento tecnológico, sabedoria arquitetónica sonora, desde a programação rítmica até às luxuriantes e harmónicas melodias da sua orquestração. Quando foi lançado em 1976, Oxygen espantou o mundo, tendo recebido uma forte resposta do público internacional, fazendo deste álbum o maior êxito da história da indústria discográfica francesa. Em 1976, vendeu 18 milhões de cópias e até hoje, Oxygen já vendeu 38 milhões. Oxygen está a celebrar em 2026 meio século de existência. O álbum seguinte de Jean-Michel Jarre, Equinox, foi publicado em 1978 e entrou nas listas de 35 países, fortalecendo a projeção e fama do artista e compositor francês. Equinox é um álbum seminal de música eletrónica, totalmente instrumental e composto por 8 faixas contínuas. 50.

Equinox, parte 5, foi a faixa que obteve maior sucesso. Foi número 45 nos singles do Reino Unido, número 11 nos álbuns e 126º na lista Billboard dos Estados Unidos. O êxito de Equinox levou Jean-Michel Jarre a idealizar um projeto de concertos ao vivo, ao ar livre, capaz de mobilizar grandes massas. O primeiro concerto teve lugar a 14 de julho de 1979, no aniversário da tomada de Bastilha. 1 milhão de espectadores marcou presença. 4 vezes toda a população da Madeira assistiu ao espetáculo de Jarre na Praça da Concórdia, em Paris, fazendo entrar o músico para o Guinness Book. Com algumas variantes, este espetáculo foi depois apresentado na China. Em Houston, Texas, Lyon e Londres. A digressão de Jean-Michel Jarre à China foi organizada a convite do governo chinês, dando lugar a 5 triunfais concertos em Pequim e Xangai, com 150 mil pessoas presentes e 30 milhões assistindo pela TV. Em 1981, Jean-Michel Jarre publicou Magnetic Fields, Campos Magnéticos, entrando para as listas em toda a Europa, tanto nas dedicadas ao pop, como à música clássica e ao jazz, 3 géneros que o disco mistura na perfeição.

0: E por hoje, nos despedimos com o coração cheio de harmonias e melodias ao som de Jean-Michel Jarre, pioneiro na orquestração eletrónica. Voltamos na próxima semana com mais histórias de 50 anos de músicas na RTP Antena 1 Madeira. 50 anos de músicas.
1: João Canada na manhã da RTP Antena 1. 8 horas 24 minutos e meio, vamos à lição de português.
2: Oh Sandra, eu ouvi recentemente esta frase. Foi uma perca de tempo assistirmos àquela demonstração. A pergunta é, não deveria ser perda?
3: Claro que sim. Claro que sim. O nome relativo ao verbo perder é perda. E fugir, fuga. Comprar, compra. Perder, perda.
2: Isso é o que tu dizes, porque não é o que se diz por aí.
3: É verdade. E olha que
2: cada vez que alguém fala é perca. É verdade. Quase sempre.
3: É. E até vou dizer-te, Filomena, já ouvi esta palavra perca, dita por pessoas com responsabilidade social. Não. O nome relativo ao verbo perder é perda. Perda, perda, perda, perda. Perca pode designar um peixe, como nome designa um peixe e como forma verbal. Não é o conjuntivo, corresponde ao conjuntivo do verbo perder. Eu espero que ele não perca o comboio. Uhum. Perca, agora, nome é perda. Registem, memorizem, interiorizem esta regra, não se esqueçam.
2: Tenho uma coisa para te dizer. Daqui a uns tempos, vais dizer assim: bom, de tanto se dizer perca, já está consagrado nos dicionários, já se aceitam as duas palavras. Ainda não está?
3: Por acaso já está em alguns como registro popular. Registro popular sinónimo de perca, perca sinónimo de perda.
2: Porque se toda a gente diz, ou se uma grande parte das pessoas diz, não é?
3: Água mole em pedra.
2: Pronto. Se tanta gente diz, porquê é que nós continuamos a remar contra a maré, não é?
3: É verdade, é verdade.
2: Portanto, eu acho que vai acontecer, ou se já está a acontecer.
3: Vai acontecer. Já os dicionários, alguns, já integram, consideram em registro popular o perca sinónimo de perda.
2: Mas pronto, perda é a forma
3: formal,
2: correta.
3: Claro, é registro de cuidado, registro formal, perda de tempo.
2: E nós gostamos disso. Obrigada, Sandra Duarte Tavares, na Ponta da Língua, sempre disponível também para ouvir quando quiser na RTP Play.
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É com o som de Aztec Camera que vamos para mais uma edição do Diário Regional. Para esta quinta-feira, céu pouco nublado, vento fraco a moderado de norte-nordeste. A temperatura máxima prevista para o Funchal, 26 graus e 22 para o Porto Santo. Gustavo do Mar, na costa norte, ondas de nordeste com 1,5 metro a 2 metros. Na costa sul, ondas do quadrante sul com 1 metro. A temperatura da água do mar, 21 graus.

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1: Bom dia, são 8:30. António José Seguro visita pela primeira vez a Madeira enquanto Presidente da República e atribui 3 condecorações. 2 expedições científicas vão aprofundar o conhecimento sobre o mar que rodeia as ilhas do arquipélago da Madeira. O Mundial de Futebol começa hoje e Portugal segue viagem com mais uma vitória num jogo de preparação, desta vez frente à Nigéria.
2: Diário Regional, com assistência técnica de Paulo Fernandes. A edição é de Paulo Santos.
1: Uma equipa de investigadores da região, nacionais e internacionais, vai realizar uma expedição científica na costa norte da Madeira, no Porto Santo e nas desertas. Está prevista para outubro. O objetivo é estudar as áreas marinhas protegidas e não só, como adianta a Antena 1, o coordenador científico João Claude.
3: Vamos, no fundo, fazer trabalho dentro das áreas marinhas protegidas destes locais, mas também fora, tentar perceber se existe mais peixe, se existe peixe maior dentro das áreas marinhas protegidas. Vamos ter equipas a fazer trabalho na zona intertidal, na zona entre marés. Vamos ter mergulhadores dentro da água, menos nas desertas em outubro, porque é a altura de reprodução dos lobos marinhos, por isso não vamos ter possibilidade de ter mergulhadores dentro da água, mas vamos fazer outras coisas dentro da água. Vamos ter câmaras, robôs, vamos fazer mapeamento com drones. No fundo, vamos tentar tirar uma fotografia à biodiversidade dessas zonas durante esse mês. E a ideia, no fundo, é tentar contribuir para a meta dos 30% em 2030 de proteção nas águas da Madeira.
1: A expedição está programada para decorrer entre 2 e 28 de outubro. Uma outra expedição leva os investigadores às selvagens em maio do próximo ano, para explorar sobretudo o mar profundo e obter mais conhecimento sobre o oceano, adianta João Claude.
3: É mais focada no mar profundo. Estamos a contar, a Bíblia está a contar já ter um navio de investigação nessa altura a operar, então, no fundo vai ser também com um navio de investigação da Ardiki, mas aí vamos ter já veículos, robôs, no fundo, subaquáticos, que vão a cerca de 4 e 6 mil metros, salvo erro, para fazer mapeamento do mar profundo dessas ilhas. No fundo, as selvagens já são uma área protegida, não é? Mas nós, no fundo, queremos. Uma coisa é proteger, não é? Outra coisa é tentar perceber o que é que lá está para proteger. É preciso conhecer para depois proteger. Nós, no fundo, vamos lá fazer mais trabalho, mais esforço de amostragem naquela zona, para tentar perceber o que é que lá se passa e para tentar até ver em última análise saber se é possível até aumentar a zona protegida.
1: João Claude, coordenador científico, ouvido pela jornalista Celina Faria. As 2 expedições são coordenadas cientificamente pela Ardite, a Agência Regional para o Desenvolvimento, Investigação e Tecnologia, em parceria com a Fundação Oceano Azul, o Instituto das Florestas e Conservação da Natureza, as Direções Regionais do Mar e Ambiente e a National Geographic. O Santa Maria Manuela é o navio principal da expedição. A Madeira tornou-se um dos destinos turísticos mais procurados da Europa, mas enquanto os números continuam a crescer, há sinais de que a experiência de viver e até visitar a ilha está a mudar. Este é o ponto de partida da grande reportagem desta quinta-feira da jornalista Patrícia Cassaca.
4: Só nos primeiros 3 meses deste ano passaram pelos aeroportos da região

0: novas pressões.
1: Controlo efetivo no sentido de, eu chego, por exemplo, a um hall e não sei aquele local, quantas pessoas comportam naquele dia. Como é que está a ser feito esse controlo?
0: Esta pressão sentida nos trilhos, nas estradas, nas zonas mais turísticas, é notória e estudada. A Universidade da Madeira tem a fórmula para medir a capacidade de carga nos percursos turísticos. Catarina Fernando, vice-reitora da Universidade da Madeira, diz que os sinais já vêm de trás, com outros estudos já realizados, e deixam alerta.
2: Já se tinha identificado que havia uma grande pressão. As pessoas se vão à procura da natureza e estar num espaço natural e de usufruir da paisagem e tudo o resto, naturalmente que oferecer-nos uma situação onde parece que estamos na fila dos saldos de uma grande loja não é uma coisa que seja positiva e, portanto, é necessário haver essa noção e criar estratégias para que isso possa não acontecer.
0: O turismo trouxe riqueza, trouxe investimento, trouxe oportunidades, mas também trouxe novas questões.
3: Grande reportagem Os Limites da Ilha, da jornalista Patrícia Cassaca, para ouvir hoje depois das 3 da tarde, o sábado depois das 10 da manhã. Está também disponível na RTP Play. O Presidente da República inicia hoje a primeira visita oficial à Madeira, desde que foi eleito. A chegada está marcada para o início da tarde e o programa inclui uma visita à Arditi, também à Universidade da Madeira e à Startup Madeira. Depois, à atribuição de condecorações e, no Salão Nobre da Assembleia Legislativa, a cerimónia de apresentação de um livro sobre a autonomia da autoria do historiador Rui Carita e a inauguração de uma exposição fotográfica também sobre os 50 anos da autonomia. Estes momentos serão acompanhados em direto pela rádio. À noite há um jantar na Quinta Vigia oferecido pela Presidência do Governo. Amanhã António José Seguro participa na cerimónia comemorativa dos 50 anos da autonomia e dos 40 da entrada de Portugal nas comunidades europeias, que decorre na Fortaleza do Pico às 10 da manhã e que tem também transmissão em direto aqui na rádio. O Presidente da República atribui, como disse, 3 condecorações na Madeira. Ainda não são conhecidas as ordens a atribuir, isso apenas será revelado no momento da atribuição pelo Presidente da República. A cerimónia é às 4 da tarde no Palácio de São Lourenço. Eduardo Luís é a personalidade agraciada. O fundador do Teatro Experimental do Funchal vê nesta condecoração o reconhecimento da luta dos artistas pela sobrevivência do teatro.
4: A luta dos artistas, sejam as quais forem, e principalmente as do teatro, é uma luta de resistência, porque se ele existe, se ele continua a funcionar, é também pelo dar o corpo por si próprio, por vezes com grandes dificuldades e sem reconhecimento, sem recompensa. E é uma luta e é isso mesmo.
3: António José Seguro distingue ainda 2 instituições. Uma delas é o Centro da Mãe, que se dedica ao apoio às famílias. Cláudia Henriques, a presidente da direção, reconhece que a condecoração é um estímulo ao trabalho.
5: É um reconhecimento para o qual o Centro da Mãe não trabalha, obviamente, mas reconhece uma importância enorme e com certeza aumenta a nossa responsabilidade. Com certeza vamos com ele também trabalhar mais no sentido de aprofundar mais o nosso trabalho e o nosso trabalho em rede e vamos continuar a fazer o nosso trabalho como temos feito.
3: A outra instituição reconhecida é a Banda Municipal de Santana, que assinala 100 anos. José Carlos Abreu, o presidente, diz que é uma condecoração para todos.
6: É realmente uma satisfação, uma coisa enorme. Estamos todos de parabéns. A família da Banda Municipal de Santana está de parabéns com esta atribuição desta condecoração.
3: É a primeira vez que um presidente da República entrega condecorações pessoalmente no Palácio de São Lourenço desde o 25 de Abril. No discurso dos 50 do Dia de Portugal, e coincidiu com o ano dos 50 anos da autonomia da Madeira dos Açores, o Presidente da República disse em Angra do Heroísmo que a autonomia fortaleceu o país, mas António José Seguro pediu lucidez porque há problemas que persistem.
7: Porque 50 anos de autonomia revelam também o que ficou por fazer. As assimetrias persistentes entre o continente e as regiões autónomas. O custo real da insularidade que continua a pesar sobre famílias e empresas. E a necessidade de um modelo de financiamento que reflita com mais precisão e mais justiça a especificidade destas regiões.
3: António José Seguro, Presidente da República, na cerimónia oficial do Dia de Portugal, uma data assinalada nos Açores. No dia da chegada de António José Seguro à Madeira, há uma carta pública da ex-deputada e escritora Violante Saramago Matos. Violante Saramago Matos indica nessa carta que há problemas

0: mas com mobilidade e fala mesmo em agressão à Constituição.
1: Nesta agressão a direitos de mobilidade, porque isto é um direito constitucional, se isto é possível fazer esse pedido ao Presidente da República para intervir, parece-me que também é, e estamos a falar de um privado, que são as companhias aéreas, também será possível, penso eu, se houver interesse, de fazer exatamente essa diligência no sentido de tentar encontrar uma solução para que o transporte de mercadoria também possa, de alguma maneira, colmatar a possibilidade do transporte de passageiros. É claro que isso obriga o Governo Regional a ter que fazer cais, a ter que fazer infraestruturas, a ter que assegurar infraestruturas para a costagem. Mas isto, meu amigo, não se pode ser governo e querer tudo ao mesmo tempo e só ficar com as coisas boas.
2: E, portanto, o Presidente da República teria aqui a tal magistratura de influência?
1: Eventualmente.
0: Violante Saramago Matos, ouvida pelo jornalista Pedro Filipe Costa. Os bombeiros voluntários madeirenses e os sapadores do Funchal estão mobilizados neste momento no hotel Madeira Regency Cliff, na rua da Quinta de Calaça, sobre o Clube Naval no Funchal, na sequência de um incêndio na zona das caldeiras da unidade hoteleira situada no quarto andar. Quando os bombeiros chegaram ao local, as chamas já estavam extintas, tinham sido apagadas por um popular com recurso a dois extintores. Da parte dos bombeiros voluntários madeirenses foram mobilizados 11 elementos e 4 operacionais. Já os sapadores do Funchal mobilizaram 4 viaturas e 12 operacionais. A cidraria Quinta da Moscadinha, na Camacha, vai construir uma nova adega. O objetivo é aumentar a produção de cidra, como explica a Antena 1, empresário e produtor Márcio Nóbrega.
3: Aquilo que o governo fez, que foi a promoção e o incentivar a produção de cidra no ano de 2015, terá que ser agora também passado para os privados e haver um melhor trabalho dos privados para esse produto.
4: Qual é a vossa produção?
3: Nós começamos há 4 anos com 2 mil garrafas. Neste momento produzimos 50 mil garrafas. E se me perguntar se eu tenho cidra para vender, não tenho. Nós não estamos a abrir mais clientes porque não temos capacidade de fornecimento. A ideia agora é a construção de uma nova adega. Está projetada, está pronta, está licenciada, que é um projeto rondará 1,5 milhão de euros, portanto estamos à procura de financiamento neste momento.
4: Onde é que ficará situada? Qual será a capacidade?
3: Fica na Quinta da Moscadinha e fica do outro lado da estrada. É a ideia para o aumento da produção para as 200 mil garrafas.
0: Márcio Nóbrega, ouvido pela jornalista Cláudia Ornelas. O projeto está à espera do parecer do Plano Estratégico da Política Agrícola Comum e poderá ser financiado em 60%. Portugal venceu a Nigéria por 2-1 no último jogo de preparação antes do Mundial de Futebol. Os golos de Portugal foram marcados por Pedro Neto e Francisco Conceição. Cristiano Ronaldo jogou cerca de 30 minutos. Roberto Martínez, o selecionador nacional, explica que a substituição fez parte de uma estratégia.
5: Porque o plano que nós tínhamos para o Cristiano, com a informação que nós temos, era importante jogar 45 minutos, 60 minutos e depois temos 7 dias para o próximo jogo e era o que tínhamos preparado para Cristiano. Todos os jogadores tinham um plano individual, o Nuno Mendes tinha um plano de 30 minutos, o Vitinha tinha um plano de 45 minutos, o Gonçalo Ramos tinha um plano de 30 minutos e o João Neves tinha um plano de 45. E assim, nós o que é importante é trabalhar ao aspecto individual, mas poder ter uma equipa que consegue acrescentar o ritmo de jogo, que consegue terminar o jogo mais forte que começou.
0: A próxima vez que Portugal entrar em campo é na quarta-feira, frente ao Congo, no estádio NRH em Houston, a partir das 6 da tarde, hora da Madeira, é a primeira jornada do Grupo K. No dia em que começa o Mundial de Futebol nos Estados Unidos, México e Canadá, Portugal assume a condição de favorito, pelo menos para os madeirenses ouvidos pela Antena 1. Pedro Filipe Costa.
6: Das finais do Campeonato do Mundo em que Portugal participou, 1966 foi histórica, com um terceiro lugar e memorável o quarto lugar em 2006 na Alemanha. 2022 garantiu a nona presença de Portugal ao classificar-se para este Mundial de 2026 e que para os adeptos, como André Branco, assume o favoritismo.
7: E as expectativas acho que são altas para a equipa que temos. Temos a nossa defesa, que é o Nuno Mendes, que é do melhor atualmente. Acho que estamos uma grande equipa. Eu acho que isso é muito bom, também portanto, pelo país que somos, e sendo um dos favoritos é muito bom para a gente.
6: E... José Freitas também assume a predileção pela equipa lusitana.
8: Temos a equipa competitiva para tal. Temos bons jogadores, temos equipa.
6: Uma equipa que, no entender de Paulo Queiroz, de férias na Madeira, nem sempre joga pelo conjunto.
9: Não sei se vamos fazer boa figura ou não, porque às vezes parece que não sabem jogar em grupo.
6: Considerada a melhor seleção de Portugal, em campo vão estar jogadores como Vitinha, João Neves, Bruno Fernandes ou Rafael Leão. O capitão é Ronaldo, considerado como uma referência dentro e fora de campo. E depois de 6 mundiais, provavelmente a jogar o último grande torneio da carreira. Paulo Queiroz quer ver o capitão a partilhar mais a bola.
9: Ronaldo, pronto, é um excelente jogador, mas tem de jogar um bocadinho mais para a equipa. Não jogar e não pensar de ser só ele a resolver os jogos.
6: E para José Freitas, o madeirense com a camisola número 7 faz a diferença nas quatro linhas.
8: O Cristiano Ronaldo é sempre uma peça importante, embora que não possa dar aquilo que deu quando tinha 18, 20 anos, mas é uma peça importante ali, faz muita diferença. Os jogadores têm muito respeito por ele.
6: Ronaldo chega a este Mundial com 8 golos marcados pela seleção, menos um do que Eusébio em 1966. E por isso, a admiração de Pedro Lopes.
10: Ronaldo é muito imprevisível. Ronaldo é uma coisa do outro mundo.
6: O Mundial decorre entre 11 de junho e 19 de julho. A seleção é treinada por Roberto Martínez e vai jogar contra o Congo, o Uzbequistão e a Colômbia, ambicionando conquistar, desta vez, o primeiro título mundial da história.
0: Ainda falta alguns dias para Portugal entrar em campo. Hoje, o jogo de abertura do Mundial 2026 é na cidade do México e opõe o México à África do Sul. Em México, todos os jogos podem ser acompanhados num ecrã gigante instalado no Largo da Praça. A iniciativa é da Câmara Municipal. O autarca Hugo Marques descreve o espaço Antena 1.
11: Temos a nossa Praça do Mundial, um espaço com um ecrã gigante, com cadeiras, puffs, e também uma barriquinha de apoio com pequenos snacks e cerveja e águas também, sumos, para que não falte nada para os mexiquenses e para quem quiser visitar México e ver também algum dos jogos do Mundial. Portanto, a praça estará todos os dias aberta, todos os dias que houver jogos do Mundial, entre as 18 horas e as 2 da manhã, sendo que inclusivamente iremos sempre transmitir o jogo da meia-noite e meia. Portanto, enquanto houver jogos, a praça estará sempre a funcionar.
0: Também no Funchal, o Largo da Restauração foi transformado em Praça do Mundial, é uma iniciativa do Diário de Notícias. Agora a revista de imprensa, Pedro Filipe Costa.
6: Funchal mantém proibição, mas cria exceções no alojamento local. A manchete do Diário de Notícias esclarece que o novo regulamento da Câmara Municipal de Funchal trava novos registros em edifícios residenciais, mas permite em imóveis compostos exclusivamente por comércio e serviços. Diário que fala numa proposta do PSD Madeira de partilha do domínio público marítimo com a República. Comum aos dois matutinos são as condecorações que reconhecem, como diz o JM, mérito cultural e social e que serão entregues pelo Presidente da República. Na manchete destaca que a Câmara Municipal de São Vicente paga 150 mil euros por assessoria jurídica e conclui que é 6 vezes superior ao registado em anos anteriores. A contracapa contabiliza as 13 visitas de Marcelo Rebelo de Sousa à Madeira e questiona se seguro poderá bater este recorde. E no jornal, em relação ao jogo amigável com a Nigéria, diz que falta o brilho na despedida.
0: Temperaturas máximas para hoje, 26 graus no Funchal, 22 no Porto Santo.

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6: Muito bom dia, ficamos a 11 minutos das 9.
7: Diz a imprensa que Elon Musk está prestes a tornar-se o primeiro trilionário do mundo, com uma fortuna que dava para comprar 3 vezes Portugal ou 2 pães de trigo Barbela numa padaria da moda.
8: Quem fez as contas diz que é praticamente impossível gastar tanto dinheiro numa vida, mas o nosso especialista em torrar dinheiro, José Sócrates, tem uma ideia diferente.
9: Mas será que não entra nessas cabecinhas que R$1 bilhão de dólares se gasta no instante, pá? Uma pessoa vai a Paris, come uma baguete ou fromage, bebe um bom vinho e já nem sobra para comprar um T1 em Lisboa, pá. Se o Musk precisar de ideias para gastar, eu te ligo, que eu e as minhas amigas damos uma ajuda, pá.
8: A vidente Vó Baiana previu um rapto em massa por extraterrestres durante o jogo Brasil-Escócia no dia 24 de junho.
7: Vamos saber o que tem a dizer sobre este assunto o nosso enviado especial ao Mundial de Futebol, Nuno Luz. Alô, Nuno?
10: Alô, dizer que falei com algumas pessoas que pretendem assistir a esse jogo e elas disseram-me que pelo sim, pelo não, vão levar uma mochila com uma muda de roupa, uma garrafa de água e algumas barritas energéticas. Assim, para as primeiras impressões lá no planeta, para onde forem.
7: A vidente não deixou pistas sobre qual será?
10: Dizer que não, mas em princípio não deve haver restaurantes no espaço. Se houvesse, o Exaltino Moraes já lá tinha ido.
7: E por que será que os ETs querem raptar jogadores de futebol?
10: A dizer que há várias teorias, uma delas é que estão a fazer a caderneta de cromos do Mundial e vão raptar os jogadores que ainda não têm. Dizer que os ETs devem ser grandes cromos. De grandes cromos, perceberam? Esses ETs são...
7: Acho que sim, obrigado Nuno e até breve.
8: Entretanto, já circula uma petição a pedir aos ETs que deem um saltinho a Portugal para raptar também a Maria Vieira e que seja a Tânia Laranjo a fazer a reportagem destes raptos em direto.
11: Pois vocês querem é que eu leve com uma nave no focinho, não é? E que pergunte aos ETs se foram eles que pediram as p**as das cervejas. Eu vou ver como é que está a minha agenda para dia 24.
8: Vários escritores enviaram uma carta aberta ao Ministro da Educação a pressionar para que Saramago continue a ser leitura obrigatória no ensino secundário.
7: Através de uma médium amiga, o Portugalex conseguiu obter a opinião de António Lobo Antunes, uma das nossas personagens mais queridas.
12: Sinceramente, estou a cagar. Acho que é indiferente pôr os miúdos a ler livros do Saramago ou da Cristina Caras Lindas. É tudo a mesma merda. Deviam ensiná-los a ser homens. Ir para a guerra ou fazer uma matança do porco. E sim, mas preferem maricões que nem umas ETs sabem usar para matar os ETs que vêm, assim. Olha lá, é o ET, bagageiro. O ET, vem aqui na nave, faz a nave. Cambada, pá.
6: Não Nuno Marques e António Machado com o Portugalex na manhã da RTP Antena 1. Ficamos a 7 minutos das 9, à hora certa, notícias. Tenha bom dia e se está na estrada, boa viagem. 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

0: Extreme, a caminho das 9 da manhã. Para esta quinta-feira, céu pouco nublado, vento fraco a moderado de norte-nordeste, a temperatura máxima prevista para o Funchal, 26 graus, 22 para o Porto Santo. O estado do mar na costa norte, ondas de nordeste com 1,5 metro a 2 metros e na costa sul, ondas do quadrante sul com 1 metro, a temperatura da água do mar, 21 graus. Muito bom dia, vamos às notícias. Muito bom dia, vamos às notícias.
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2: Nove horas em Portugal Continental e na Madeira, 8 nos Açores. Quinta-feira, 11 de junho, Eduarda, em Montemor-o-Velho, chegam os campeonatos europeus de canoagem.
3: Foi destruído pelas cheias do Mondego e ao fim de 4 meses, o Centro de Alto Rendimento de Montemor-o-Velho recebe a partir de hoje os europeus de canoagem em alta velocidade. É lá que está esta manhã o repórter Horácio Antunes. Está na hora, vai começar o Mundial de Futebol. Como vai ser o arranque desta competição? Vai contar daqui a pouco o jornalista Mário Silva da Costa. O incêndio de Terras de Boro ainda está fora da mão dos bombeiros. Espera-se a chegada agora dos meios aéreos num dia de muito calor com o risco de incêndio a subir.
2: 26 graus já a esta hora, Lisboa e Faro, 23 Porto, 22 Coimbra, Funchal 21, 18 em Ponta Delgada. Edição de Eduardo Maia.
3: Dias quentes de que vamos falar já daqui a pouco, porque os termómetros vão subir muito hoje, mas para já vamos até Montemor-o-Velho ao encontro do repórter Horácio Antunes. Lembra-me, Horácio Antunes, de te ouvir há 4 meses a contares o drama que foi a destruição deste centro de alto rendimento em Montemor-o-Velho, toda a gente com o coração nas mãos por causa dos europeus que estavam a chegar. Nessa altura ninguém pensaria que haveria tempo para recuperar o centro de alto rendimento e ver os europeus de canoagem em alta velocidade acontecerem, mas o que é certo é que o milagre está aí.
4: Está aqui, e porque também me lembro do Presidente da Federação Portuguesa de Canoagem dizer que não havia plano B, a Ministra do Desporto também aceitou essa palavra como um desafio para a recuperação deste centro de alto rendimento, a Câmara Municipal, e aqui foram investidos 2,2 milhões de euros para a recuperação deste centro, para colocar tudo apto para este Campeonato da Europa que tem o tiro de partida dentro de instantes, e vai ser então essa realidade depois de 2013, o europeu aqui em Montemor-o-Velho. Já na água, Tiago Maciel, nas canoas, é o primeiro atleta português, vem no C1 mil metros, na pista 8. Também alguns atletas já em competição neste primeiro dia, provas com vários atletas a fazerem várias distâncias. É o caso de Fernando Pimenta, o multimedalhado Fernando Pimenta, às 9h14, hora prevista, ele que confessou à Antena 1 que este pode ser o último europeu em que faz as três vertentes da canoagem, o 500, 1000 e 5000 metros.
5: Vai ser uma batalha bastante dura até atingir as finais, sinceramente é um risco, porque provoca como maior desgaste, mas é um risco que assumo, porque não sei se não será a minha última vez ou uma das últimas vezes a fazer as três distâncias. O nível competitivo, mesmo em Portugal, principalmente nos 500 metros, está muito alto, e não sei, este ano consegui atingir esse objetivo de disputar esta competição. No próximo ano não sei, e aproveitar ao máximo para desfrutar também ao máximo destas competições.
4: É Fernando Pimenta a apostar tudo, e é no K1 mil metros, que é a embarcação que quer levar a Los Angeles aos próximos Jogos Olímpicos.
5: Como óbvio, o foco está mais voltado para os mil metros, que é a distância olímpica, mas hoje em dia, para a pontuação do ranking, qualquer uma das distâncias pontua igual, por isso é tentar o melhor resultado possível. E pronto, e sendo um dos atletas neste momento de referência, acho que fazia todo sentido também sacrificar um bocadinho mais para poder dar este espetáculo a toda a família da canoagem e aos amantes.

0: os amantes do desporto em geral.
1: A seleção portuguesa com 26 atletas, dos quais 5 são da paracanoagem, tenta defender 3 títulos alcançados em 2025. Fernando Pimenta no K1 1000 metros, o K4 500 metros com Gustavo Gonçalves, João Ribeiro, Messias Batista e Pedro Casinha, e vão competir às 11h40 e na paracanoagem Norberto Mourão. Em VL2 tem a responsabilidade de tentar em casa manter o ouro alcançado na República Checa. Diogo Maciel terminou a sua prova em 7º, vinha na pista 8, uma das mais ventosas neste centro de alto rendimento, apesar de esta hora o vento ser praticamente nulo.
2: Reportagem em direto de Horácio Antunes, quase com os pés na água, no centro de alto rendimento de Montemor-o Velho, onde estão a decorrer já os campeonatos da Europa de canoagem em velocidade, depois do centro ter sido varrido pelas tempestades e pelas cheias que se seguiram no Vale do Mondego. Quem diria que ao fim de 4 meses aí estavam os campeonatos da Europa a acontecer, a abrigar ali mais de 600 atletas de dezenas de países. E está a começar o Mundial de Futebol, está quase. México e África do Sul vão dar o pontapé de saída na maior edição de sempre deste torneio, o Mundial de 2026. O que é que se espera da competição e deste arranque, Mário Silva da Costa?
3: Começando pela abertura, ao mesmo tempo que vai decorrer a primeira de 3 cerimónias de abertura, no caso que vai ter lugar esta tarde no estádio Azteca, no México, estão também previstos fortes protestos no exterior do estádio. Devido ao risco, foram mobilizados mais de 10 mil agentes de segurança. Dentro do estádio, México e África do Sul dão o pontapé de saída num campeonato do mundo que já fez correr muita tinta, desde logo em torno das dificuldades para a seleção do Irão estar presente no torneio. Também esta semana, o árbitro da Somália, Omar Artan, que foi impedido de entrar nos Estados Unidos para apitar jogos. O preço dos bilhetes atingiu também valores bastante elevados, por exemplo, para o jogo entre Portugal e a Colômbia, a entrada custa pelo menos 2 mil euros. Sobre a competição, vai ser o maior mundial de sempre, 48 equipas e um total de 104 jogos. Depois, o próprio jogo vai ter alterações, regras diferentes para controlar as perdas de tempo. O vídeo-árbitro vai poder intervir em novas situações. Vai haver também paragens obrigatórias a meio de cada parte para a hidratação e expulsão para jogadores que tapem a boca durante uma discussão ou um confronto. Hoje, a bola começa a rolar no México. Portugal entra em ação no dia 17 frente à República Democrática do Congo, em Houston, no Texas.
2: Muitas regras novas neste Mundial 2026. Já estivemos esta manhã no fuso horário com os enviados especiais da Antena 1 ao Mundial de Futebol, Nuno Matos e Fernando Arica. Eles já estão em Palm Beach, na Flórida. Vai ser a casa da seleção portuguesa nas próximas semanas. Fernando Arica visitou ontem as instalações que vão servir de quartel-general à seleção.
4: A seleção vai ficar hospedada num dos melhores hotéis de Palm Beach e a escassos quilómetros, curiosamente, da casa de férias de Donald Trump, em Mar-a-Lago. Fica este hotel numa língua de mansões, de espaços verdes, de frente para a praia, um hotel desenhado para oferecer o máximo de privacidade, tranquilidade e relaxamento aos jogadores. Não muito longe, a 6 minutos mais ou menos de carro, fica o centro de treinos, que, por exemplo, a Inglaterra utilizou nos últimos dias e no ano passado o Real Madrid durante o Campeonato do Mundo de Clubes. É um espaço que tem vários relevados, uma bancada que acolhe até 250 pessoas, também uma zona técnica onde os jogadores vão poder conviver e sobretudo trabalhar a parte física. E depois, claro, as viagens na véspera dos jogos, 2 vezes em Houston, 1 em Miami, ou sim, seja, a Federação foi obrigada a ter uma logística muito bem pensada para evitar mais desgaste aos jogadores.
2: Fernando Eurico e Nuno Matos, eles são os enviados especiais da Antena 1 a este Mundial de Futebol 2026. A seleção portuguesa vai ficar no Resort Four Seasons, em Palm Beach, e vai treinar no Palm Beach Gardens, a 30 quilómetros do hotel. Como vimos aqui, os primeiros jogos são feitos em Houston e depois o terceiro da fase de grupos é feito em Miami. Vai ser assim durante as próximas semanas para acompanhar a seleção portuguesa, o relato destes dois enviados da Antena 1 que estão já em Palm Beach. À espera de reforços e de meios aéreos, há 74 bombeiros que continuam a combater nesta altura um incêndio em mato em Val do Zende, na freguesia do município de Terras de Boro, distrito de Braga. Há pouco, o segundo comandante do Comando Sul Sub-Regional do Cava, do Bruno Silva, dizia à Antena 1 que o fogo segue ainda com duas frentes.
5: O incêndio localizado na aldeia de Val do Zende, neste momento o incêndio tem duas frentes ativas, uma aceder aos meios, outra ainda arder com alguma intensidade. Neste momento não temos localidades em risco nas frentes de incêndio e neste momento temos 74 operacionais, 19 meios terrestres e estamos a aguardar reforços de outras sub-regiões do país e também dentro de alguns minutos teremos o apoio de dois meios aéreos.
2: Vão ajudar com certeza a chegada dos meios aéreos. Dois são esperados neste incêndio em Mato, em Val do Zende. Um incêndio que começou ontem às 8 da noite. Val do Zende é uma freguesia do município de Terras de Boro. Para já estão no local 74 operacionais a combater este fogo que não está ainda controlado. E os dias que temos pela frente são quentes, com as temperaturas a subir já a partir de hoje. No Alentejo os termómetros podem chegar aos 40 graus e o alerta feito pela meteorologista Patrícia Marques, do Instituto Português do Mar e da Atmosfera, é que o risco de incêndio vai subir a partir de hoje.
6: Hoje teremos a subida mais significativa dos valores da temperatura máxima. Já houve uma subida dos valores da temperatura mínima durante esta noite. Em alguns locais, principalmente na região do Alentejo, já subiram cerca de 5 graus. A temperatura máxima na região do Alentejo vai já hoje chegar próximo dos 40 graus. Na generalidade, o território estará acima dos 30, 35 graus. O que também será mais significativo neste período de tempo quente é o risco de incêndio sobe para valores muito elevados na grande maioria do território de Portugal continental.
2: Pelo menos até sábado vai ser assim, o tempo muito quente e o risco de incêndio mais elevado, obrigando a toda a atenção nestes próximos dias. Pela segunda noite seguida, voltaram os ataques norte-americanos ao Irão e a resposta iraniana sobre os países do Médio Oriente, sobre o Bahrein, o Kuwait e a Jordânia, que disse há pouco ter interceptado pelo menos 20 mísseis iranianos. O Paquistão, que tem tentado intermediar o conflito, veio esta manhã fazer um apelo veemente aos Estados Unidos e ao Irão para que voltem a conversar, Guilherme de Sousa.
7: Os mediadores paquistaneses lamentam a escalada dos últimos dias e apelam a uma solução negociada. O porta-voz da diplomacia de Islamabad exige que a diplomacia e o diálogo voltem acima da mesa para Washington e Teherão chegarem a um consenso. São apelos que surgem após mais uma noite de ataques. Pelo menos 3 homens de nacionalidade indiana que seguiam a bordo de um petroleiro morreram na sequência de um ataque norte-americano na costa de Oman. A informação foi já confirmada pelo governo indiano. De acordo com Donald Trump, que falou ontem à noite com a Fox News, foram atingidos radares e sistemas de defesa aérea no Irão. No total foram disparados pela Marinha dos Estados Unidos 49 mísseis Tomahawk. As imagens da operação foram de resto divulgadas há pouco pelo Pentágono. Na resposta, o Irão disparou em direção às bases militares estacionadas no Bahrein, Kuwait e Jordânia. O exército jordano afirma ter abatido 20 mísseis lançados do território iraniano. Os bombardeamentos não provocaram feridos. O mesmo não se pode dizer no Bahrein. O ministro do Interior confirma que uma criança ficou ferida sem gravidade, enquanto vários veículos ficaram destruídos depois da queda de destroços de drones iranianos que também foram abatidos pelas defesas aéreas. O cessar-fogo está por isso preso por um fio, mas as negociações prosseguem entre Washington e Teherão. É isso que avançou há pouco à CNN Internacional, uma fonte diplomática. Ao mesmo tempo, os mercados estão também hesitantes. Os novos ataques voltam a colocar pressão nos investidores. As bolsas asiáticas fecharam hoje em mínimos de 3 semanas. Na Europa esperam-se perdas. Já o preço do petróleo começou a subir. O Brent já ultrapassa os 95 dólares por barril.
2: Parece cada vez mais diluído este cessar-fogo entre os Estados Unidos e o Irão, depois de 2 noites seguidas de ataques dos Estados Unidos ao Irão e a resposta por parte do Irão, sobretudo a atingir alguns dos países no Médio Oriente.
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12: São 9h15, manhã da RTP Antena 1 de quinta-feira, 11 de junho. Eu sou o Luís Reis, tenha bom dia. 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
1: Jorge Palma na manhã da RTP Antena 1. Agora a crónica de Francisco Sena Santos. Bom dia.
2: Viva, bom dia. A notícia de que a guerra iniciada há 104 dias está quase a acabar já se tornou repetitiva. Contas da NPR, a rádio pública dos Estados Unidos, Donald Trump já anunciou por 38 vezes nas redes sociais o fim próximo da guerra desencadeada em 28 de fevereiro. É um anúncio este que reflete a pressa do presidente dos Estados Unidos para se livrar da guerra. Daí as interrogações levantadas pelas escaramuças guerreiras destas últimas horas. Quando já só faltam menos de 5 meses para as determinantes eleições de 3 de novembro e quando a Agência Oficial de Estatísticas dos Estados Unidos anuncia que a inflação americana atingiu em maio o valor de 4,2%, que faz disparar queixas, zangas, inquietações, e quando se sabe que o que faz a inflação disparar é a guerra, assim sendo, pergunta-se: o que é que levou o atual presidente dos Estados Unidos a voltar a bombardear diversos alvos no Irão? Será uma pressão negocial conduzida através da força ou será o prelúdio a uma nova escalada da guerra? É uma pergunta por agora sem resposta neste dia em que se abrem as portas do mais rico, mais difuso, mais alargado e mais de celebração americana campeonato do mundo de futebol que alguma vez aconteceu. Pela primeira vez, 48 equipas, 104 jogos em 39 dias, mas este Mundial mais obeso é também o menos pacífico, tem dentro os males do mundo. O anfitrião, Estados Unidos, recusa alguns dos protagonistas. Por exemplo, o árbitro com credenciais de o melhor de África foi mandado de volta à Somália, aparentemente apenas porque tem um nome igual ao de um líder dos terroristas do Al-Shabaab. É um mundial estranho. Inclui um país, Curaçao, com apenas 155 mil pessoas, mas também o Irão, com quem os Estados Unidos estão em guerra e, ao mesmo tempo, a negociar a paz. Assim sendo, porquê esta escalada da guerra nestas últimas horas? Uma explicação: represália por o Irão ter feito derrubar o helicóptero Apache americano que voava sobre o estreito de Hormuz. E, em consequência, já são duas as vagas de ataques militares americanos, desta vez sem Israel. Causaram explosões em uma dezena de alvos no Irão, bases de radar e defesas aéreas iranianas. A causa próxima desta súbita inflamação, ou que se sabe, o derrube do helicóptero Apache americano, ainda tem muitas dúvidas associadas. O drone atingiu intencionalmente ou foi um choque fortuito? Está por saber. Para o que vem a seguir, sabe-se que a mediação, agora conduzida pelo Qatar, está hoje de volta a Teherão e que Donald Trump está em fase de sucessivas ameaças no discurso. Se é apenas pressão para forçar a assinatura do acordo, é uma das incógnitas. O futebol começa com o campo planetário minado por demasiadas incertezas.
1: Francisco Sena Santos, na manhã de quinta-feira.

Matias Damasio e Heber Marques na manhã da RTP Antena 1. Para esta quinta-feira, céu pouco nublado, vento fraco a moderado de norte-nordeste. Temperatura máxima prevista para o Funchal, 26 graus, 22 para o Porto Santo. E o estado do mar na costa norte, ondas de nordeste com 1,5 metro a 2 metros. Na costa sul, ondas do quadrante sul com 1 metro. E a temperatura da água do mar, 21 graus.

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1: Bom dia, são 9:30. Duas expedições científicas vão aprofundar o conhecimento sobre o mar que rodeia as ilhas do arquipélago da Madeira. António José Seguro visita pela primeira vez a Madeira enquanto Presidente da República e atribui 3 condecorações. A experiência de viver a Madeira pelos turistas está a mudar. É o tema da grande reportagem Antena 1 de hoje.
2: Diário Regional com assistência técnica de Paulo Fernandes. A edição é de Paulo Santos.
1: Uma equipa de investigadores da região, nacionais e internacionais vai realizar uma expedição científica na costa norte da Madeira, no Porto Santo e nas desertas. O objetivo é estudar as áreas marinhas protegidas e não só, como adianta a Antena 1, o coordenador científico João Claude.
3: Vamos, no fundo, fazer trabalho dentro das áreas marinhas protegidas destes locais, mas também fora, tentar perceber se existe mais peixe, se existe peixe maior dentro das áreas marinhas protegidas. Vamos ter equipas a fazer trabalho na zona intertidal, na zona entre marés. Estamos sendo mergulhadores dentro da água, menos nas desertas em outubro, porque é a altura de reprodução dos lobos marinhos, por isso não vamos ter possibilidade de ter mergulhadores dentro da água, mas vamos fazer outras coisas dentro da água, vamos ter câmaras, robôs, vamos fazer mapeamento com drones. No fundo, vamos tentar tirar uma fotografia à biodiversidade dessas zonas durante esse mês, e a ideia, no fundo, é tentar contribuir para a meta dos 30%, em 2030, de proteção nas águas da Madeira.
1: A expedição está programada para decorrer entre 2 e 28 de outubro. Uma outra expedição leva os investigadores às selvagens em maio do próximo ano para explorar sobretudo o mar profundo e obter mais conhecimento sobre o oceano, adianta João Claude.
3: É mais focada no mar profundo. Estamos a contar, a Vídea está a contar já ter um navio de investigação nessa altura a operar, então, no fundo vai ser também com o navio de investigação da Ardite, mas aí vamos ter já veículos, robôs, no fundo, subaquáticos, que vão a cerca de 4 e 6 mil metros, salvo erro, para fazer mapeamento do mar profundo dessas ilhas. No fundo, as selvagens já são uma área protegida, não é? Mas nós, no fundo, queremos. Uma coisa é proteger, não é? Outra coisa é tentar perceber o que é que lá está para proteger. É preciso conhecer para depois proteger. Nós, no fundo, vamos lá fazer mais trabalho, mais esforço de amostragem naquela zona, para tentar perceber o que é que lá se passa e para tentar até ver em última análise saber se é possível até aumentar a zona protegida.
1: João Claude, coordenador científico, ouvido pela jornalista Celina Faria. As duas expedições são coordenadas cientificamente pela Arditi, Agência Regional para o Desenvolvimento, Investigação e Tecnologia, em parceria com a Fundação Oceano Azul, o Instituto das Florestas e Conservação da Natureza, as Direções Regionais do Mar e do Ambiente e a National Geographic. O Santa Maria Manuela é o navio principal da expedição. Madeira tornou-se um dos destinos turísticos mais procurados da Europa, mas enquanto os números continuam a crescer, há sinais de que a experiência de viver e até de visitar a ilha está a mudar. Este é o ponto de partida da grande reportagem desta quinta-feira da jornalista Patrícia Cassaca.
4: Só nos primeiros 3 meses deste ano passaram pelos aeroportos da região quase 1 milhão e 200 mil pessoas. E há já sinais de que a experiência de viver e até de visitar a Madeira está a mudar.
5: Que durante estes 10 anos houve algo que alterou, que são as redes sociais. Atualmente temos o fenómeno Instagram, temos o fenómeno de influencers. Nós atualmente temos um novo fenómeno de turismo, que é o turismo que vem à procura da fotografia.
4: Duarte de Sousa é hoteleiro há mais de 3 décadas, o que lhe permitiu assistir à transformação do turismo na Madeira. A realidade

0: vão à procura da natureza e estar num espaço natural e de usufruir da paisagem e tudo o resto, naturalmente que oferecer-nos uma situação onde parece que estamos na fila dos saldos de uma grande loja não é uma coisa que seja positiva e, portanto, é necessário haver essa noção e criar estratégias para que isso possa não acontecer.
1: O turismo trouxe riqueza, trouxe investimento, trouxe oportunidades, mas também trouxe novas questões.
2: Grande reportagem Os Limites da Ilha, da jornalista Patrícia Cassaca, que pode ouvir depois das 3 da tarde ou no sábado depois das 10, ou também na RTP Play. O Presidente da República inicia hoje a primeira visita oficial à Madeira. Chega ao início da tarde, depois do almoço visita a Arditi, a Universidade da Madeira e também a Startup Madeira. Depois atribui condecorações no Palácio de São Lourenço e preside no Salão Nobre da Assembleia Legislativa à cerimónia de apresentação do livro 50 anos da autonomia regional da autoria de Rui Carita. Depois, o chefe de Estado preside a inauguração da exposição fotográfica também sobre os 50 anos da autonomia. Estes momentos serão acompanhados em direto pela rádio. À noite há um jantar na Quinta Vigia, sede da Presidência do Governo. Amanhã, António José Seguro vai estar na cerimónia comemorativa dos 50 anos da autonomia da região e dos 40 da entrada de Portugal na Comunidade Europeia, que decorre na Fortaleza do Pico às 10 da manhã e que também é acompanhada em direto pela rádio. O Presidente da República atribui, como disse, 3 condecorações. Ainda não são conhecidas as ordens a atribuir. Eduardo Luís é a personalidade agraciada. O fundador do Teatro Experimental do Funchal vê nesta condecoração o reconhecimento da luta dos artistas pela sobrevivência do teatro.
3: A luta dos artistas, sejam as quais forem, e principalmente as do teatro, é uma luta de resistência, porque se ele existe, se ele continua a funcionar, é também pelo dar o corpo por si próprio, por vezes com grandes dificuldades e sem reconhecimento, sem recompensa. E é uma luta e é isso mesmo.
2: António José Seguro distingue ainda 2 instituições. Uma delas é o Centro da Mãe, que se dedica ao apoio às famílias. Cláudia Henriques, a presidente da direção, reconhece que a condecoração é um estímulo ao trabalho.
4: É um reconhecimento para o qual o Centro da Mãe não trabalha, obviamente, mas reconhece uma importância enorme e com certeza aumenta a nossa responsabilidade. Com certeza vamos com ele também trabalhar mais no sentido de aprofundar mais o nosso trabalho e o nosso trabalho em rede e vamos continuar a fazer o nosso trabalho como temos feito.
2: A outra instituição reconhecida é a Banda Municipal de Santana, que assinala 100 anos. José Carlos Abreu, presidente, diz que é uma condecoração para todos.
5: É realmente uma satisfação, uma coisa enorme. Estamos todos de parabéns. A família da Banda Municipal de Santana está de parabéns com esta atribuição desta condecoração.
2: É a primeira vez que um Presidente da República entrega condecorações pessoalmente no Palácio de São Lourenço desde 25 de Abril. No dia em que o Presidente da República chega à Madeira, a ex-deputada e escritora Violante Saramago Matos divulgou uma carta pública dirigida a António José Seguro. No documento fala em violação da Constituição no que diz respeito à mobilidade.
6: Nesta questão a direitos de mobilidade, porque isto é um direito constitucional, se isto é possível fazer esse pedido ao Presidente da República para intervir, parece-me que também é, e estamos a falar de um privado, que são as companhias aéreas, também será possível, penso eu, se houver interesse, fazer exatamente essa diligência no sentido de tentar encontrar uma solução para que o transporte de mercadoria também possa, de alguma maneira, colmatar a possibilidade do transporte de passageiros.
7: E, portanto, o Presidente da República teria aqui a tal magistratura de influência?
6: Eventualmente.
2: Parte do problema, diz Violante Saramago Matos, passa pela resposta marítima.
6: Além de todos os problemas que temos, temos um problema de comunicabilidade. E, portanto, é preciso resolver este problema. E a mim parece-me que é mais do que tempo pôr em cima da mesa as questões do transporte composto, seja lá de mercadoria ou de passageiros, ou só de passageiros, percebo que não seja uma coisa fácil de resolver, até percebo que não seja muito rentável, mas a verdade é que tem que haver uma solução, tem que haver uma alternativa para quando, de facto, por qualquer razão, o transporte aéreo não pode dar resposta.
2: Violante Saramago Matos, ouvida pelo jornalista Pedro Filipe Costa, a ex-deputada escreveu uma carta pública ao presidente António José Seguro. Portugal venceu a Nigéria por 2-1 no último jogo.

0: preparação antes do Mundial de Futebol. Cristiano Ronaldo jogou cerca de 60 minutos. Roberto Martínez, o selecionador nacional, explica que a substituição faz parte de uma estratégia.
1: Porque o plano que nós tínhamos para o Cristiano, com a informação que nós temos, era importante jogar 45 minutos, 60 minutos e depois temos 7 dias para o próximo jogo e era o que tínhamos preparado para Cristiano. Todos os jogadores tinham um plano individual, o Nuno Mendes tinha um plano de 30 minutos, o Vitinha tinha um plano de 45 minutos, Gonçalo Ramos tinha um plano de 30 minutos e o João Neves tinha um plano de 45. E assim, nós o que é importante é trabalhar ao aspecto individual, mas poder ter uma equipa que consegue acrescentar o ritmo de jogo, que consegue terminar o jogo mais forte que começou.
0: A próxima vez que Portugal entrar em campo é na quarta-feira, frente ao Congo, em Houston, no Texas, a partir das 6 da tarde, hora da Madeira. Depois seguem-se o Uzbequistão e a Colômbia. No dia em que começa o Mundial de Futebol nos Estados Unidos, México e Canadá, Portugal assume a condição de favorito, pelo menos para as pessoas ouvidas pela Antena 1, Pedro Filipe Costa.
2: Das finais do Campeonato do Mundo em que Portugal participou, 1966 foi histórica, com um terceiro lugar e memorável o quarto lugar em 2006 na Alemanha. 2022 garantiu a nona presença de Portugal ao classificar-se para este Mundial de 2026 e que para os adeptos, como André Branco, assume o favoritismo.
3: E as expectativas acho que são altas para a equipa que temos. Temos a nossa defesa, que é o Nuno Mendes, que é do melhor atualmente. Acho que temos uma grande equipa. Eu acho que isso é muito bom, também porque pelo país que somos, e sendo um dos favoritos é muito bom para a gente.
2: E José Freitas também assume a predileção pela equipa lusitana.
4: Temos a equipa competitiva para tal. Temos bons jogadores, temos equipa.
2: Uma equipa que, no entender de Paulo Queiroz, de férias na Madeira, nem sempre joga pelo conjunto.
5: Não sei se vamos fazer boa figura ou não, porque às vezes parece que não sabem jogar em grupo.
2: Considerada a melhor seleção de Portugal, em campo vão estar jogadores como Vitinha, João Neves, Bruno Fernandes ou Rafael Leão. O capitão é Ronaldo, considerado como uma referência dentro e fora de campo. E depois de 6 mundiais, provavelmente a jogar o último grande torneio da carreira. Paulo Queiroz quer ver o capitão a partilhar mais a bola.
5: Ronaldo, pronto, é um excelente jogador, mas tem de jogar um bocadinho mais para a equipa. Não jogar e não pensar de ser só ele a resolver os jogos.
2: E para José Freitas, o madeirense com a camisola número 7 faz a diferença nas 4 linhas.
4: O Cristiano Ronaldo é sempre uma peça importante, embora que não possa dar aquilo que deu quando tinha 18, 20 anos, mas é uma peça importante ali, faz muita diferença. Os jogadores têm muito respeito por ele.
2: Ronaldo chega a este Mundial com 8 golos marcados pela seleção, menos um do que Eusébio em 1966. E por isso, a admiração de Pedro Lopes.
6: Ronaldo é muito imprevisível. Ronaldo é uma coisa do outro mundo.
2: O Mundial decorre entre 11 de junho e 19 de julho. A seleção é treinada por Roberto Martínez e vai jogar contra o Congo, o Uzbequistão e a Colômbia, ambicionando conquistar, desta vez, o primeiro título mundial da história.
0: Ainda falta alguns dias. Hoje, o jogo de abertura do Mundial 2026 é na cidade do México e opõe o México à África do Sul. Começa esta noite o Festival Raízes do Atlântico, com 3 dias de músicas tradicionais de vários países. Vão atuar no Parque de Santa Catarina diferentes bandas. Medeiros Gaspar, diretor regional de cultura, descreve o programa de hoje com artistas de diferentes regiões.
7: Um projeto, o Entre Ilhas, que é colaborativo entre artistas da Madeira, dos Açores, de Cabo Verde, de Canárias, e que se juntam para, com os instrumentos de cada uma destas ilhas, darem voz e som a esta experiência, porque com um projeto colaborativo que é, tem sempre também algo como a capacidade do improviso e do inesperado. E também vamos ter Ciara, que é um projeto que traz ao palco nomes incontornáveis da música portuguesa, como Júlio Pereira, Ranquial, o Manuel de Oliveira, Amélia Muj.
0: Hoje atua o grupo Entre Ilhas às 8 da noite, às 9:30 sobe ao palco o grupo Ciara. Os concertos no Parque de Santa Catarina são gratuitos. Na previsão do tempo, céu pouco nublado, quanto a temperaturas máximas, 26 graus no Funchal, 22 no Porto Santo.

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0: Hora 10. Conversas com hora marcada. 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Espaço à palavra. Hora 10. 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
3: Muito bom dia. Faltam 15 minutos para as 10.
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0: 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Dez horas em Portugal Continental e na Madeira, 9 nos Açores. Eduardo, atualizamos a esta hora as informações sobre o incêndio no Jerez.
1: O fogo de terras de Boro ainda cresce, já tem meios aéreos a esta hora a ajudar também mais de uma centena de bombeiros no terreno. O Banco Central Europeu deve subir hoje as taxas de juros em 25 pontos base. Pode haver mais atualizações até ao final do ano, mas Pedro Sousa Carvalho, analista de economia da Antena 1, não espera desta vez um impacto tão grande sobre as famílias como na crise da inflação pós-pandemia. A China apela ao fim imediato dos ataques entre Estados Unidos e Irão, pedindo às duas partes que voltem à mesa das negociações.
0: A esta hora, 27 graus em Lisboa, Faro 26, Porto 25, Coimbra 24, Funchal 22, 19 em Ponta Delgada. Edição de Eduardo Amaro.
1: Já estão a atuar no incêndio do Jerez, em Terras de Boro, 3 meios aéreos a esta hora para combater um fogo que começou ontem à noite na freguesia de Val do Zende e que ainda não está controlado pelos bombeiros. Estão no terreno mais de 100 bombeiros a combater as chamas numa zona de mato em Terras de Boro. Parte do incêndio lavra numa zona de acesso difícil. O comandante Telmo Ferreira, da Autoridade Nacional de Emergência e Proteção Civil, espera que com os meios aéreos agora a trabalhar, o fogo possa ser dominado ainda durante a manhã.
2: A situação em Terras de Boro foi reforçada agora pela manhã, com o acionamento de grupos terrestres da área da sub-região do Grande Porto e do Cávado. Neste momento temos 89 operacionais no terreno, com o apoio de 24 viaturas. Também agora pela manhã já foram acionados meios aéreos para ajudar no combate. É um combate numa zona de difícil acesso, longe de povoação, portanto não há habitações nem aldeias em risco, e é um combate que está a decorrer e que queremos certamente que ele fique pelo menos resolvido o mais rápido possível, e se possível ainda no período da manhã.
1: Declarações feitas à Antena 1 há instantes pelo comandante Telmo Ferreira, da Autoridade Nacional de Emergência e Proteção Civil. Ele deu conta também de que o incêndio em Odmira, que tinha começado ontem ao fim da manhã, já está resolvido a esta hora. Agora a preocupação é este fogo em Terras de Boro, no Jerez. O Banco Central Europeu deve subir esta tarde as taxas de juros em 25 pontos base para os 2,25%. É a primeira subida das taxas diretoras na sequência da crise energética e económica provocada pela guerra no Médio Oriente, que pôs a inflação a subir outra vez. O primeiro impacto direto desta subida sobre as famílias é sentido nos créditos à habitação. Pedro Sousa Carvalho, comentador de economia da Antena 1, explica que muitas pessoas já começaram a sentir estas subidas na mensalidade porque as taxas Euribor também já estão a subir.
3: Quem tem crédito à habitação já terá reparado que o valor da prestação mensal já começou a aumentar, porque normalmente as taxas de Euribor funcionam em antecipação àquilo que é a taxa do próprio Banco Central Europeu. Ou seja, se os investidores acham que o Banco Central Europeu vai aumentar as taxas de juros no futuro, rapidamente as taxas de Euribor incorporam essa expectativa e aumentam por antecipação. Quem tiver, sei lá, um crédito à habitação a 150 mil euros a 30 anos, já terá notado, por exemplo, que agora se revisa for feita no mês de junho, estará a pagar provavelmente mais 60 euros do que pagava há 12 meses, isso no caso de Euribor a 12 meses. Isso para dizer que as pessoas já estão de alguma forma a pagar. Por cada 25 pontos base, ou seja, por cada 0,25% de subida das taxas de juros do Banco Central Europeu, as pessoas devem contar com o aumento da prestação à volta dos 20 euros.
1: Pedro Sousa Carvalho afirma que não é de esperar, desta vez, uma subida tão grande e tão prolongada dos valores mensais do crédito à habitação, como aconteceu com a crise da inflação depois da pandemia, em que as taxas foram atualizadas 10 vezes pelo Banco Central Europeu entre 2022 e 2023.
3: Nós, apesar deste aumento, ainda estamos em níveis de taxas de juros, já agora para tentar desdramatizar a situação, relativamente normais, ou seja, uma taxa de juros de 2,25% é uma taxa relativamente normal. E já agora dizer também que, em princípio, mesmo com as subidas que se espera até ao final do ano, este ciclo de subidas de taxas por parte do Banco Central Europeu não será nem de longe nem de perto tão violento como aquele que vivemos em 2022.
1: Pedro Sousa Carvalho, analista de economia da Antena 1, a explicar quais os impactos que vão ser sentidos, nomeadamente nos créditos à habitação, pelas famílias, com a subida das taxas de juro do BCE, primeira subida do Banco Central Europeu, deve ser confirmada hoje e será de 25 pontos base, têm sido pelo menos essas as notícias adiantadas por fontes do próprio Banco Central Europeu. A China apela ao fim imediato das operações militares no Médio Oriente, porque impressionou esta manhã quer os Estados Unidos, quer o Irão, a respeitarem o cessar-fogo e a seguirem com as conversações de paz, afirmando estar muito preocupada com a grave situação que se vive nesta altura no Médio Oriente. As partes, adianta Pequim, devem responder aos esforços de mediação que estão em curso e devem regressar a um cessar-fogo durável o mais depressa possível. O Papa Leão XIV chega daqui a menos de uma hora às Canárias, onde vai encontrar-se com imigrantes ilegais e com as organizações que lhes dão apoio. É um dos momentos mais aguardados da visita do Papa à Espanha. As Canárias transformaram-se nos últimos anos numa das maiores portas de entrada de migrantes na Europa. Eles chegam sobretudo do norte de África, da Mauritânia, também do Senegal e de Marrocos. O pico desta imigração aconteceu há 2 anos. 47 mil pessoas chegaram às Canárias em 2024, provocando na altura uma grave crise na região, que não estava preparada para responder às necessidades de tanta gente. O eurodeputado do PCP, João Oliveira, visitou nessa altura as Canárias, integrado numa viagem de trabalho do Parlamento Europeu, e descreve o que era a realidade das Canárias nessa altura.
4: Canárias tinha, na altura, uma rede de centros de acolhimento de menores que teriam a capacidade à volta de acolhimento à volta de 1.700 menores, e na altura eram 5.500 aqueles que estavam a ser acolhidos nesses centros de menores. Portanto, uma situação de sobrelotação, de incapacidade de resposta do ponto de vista da saúde. Nós estamos a falar de migrantes que chegam às Canárias em situações absolutamente dramáticas.
1: O ano passado o número de chegadas baixou para menos de metade, depois da União Europeia ter feito vários acordos com países africanos para reter estes migrantes, uma política que João Oliveira considera desumana por não resolver os problemas das pessoas.
4: Não há, do ponto de vista da política migratória por parte da União Europeia, uma abordagem, uma consideração que seja uma consideração humanista. É sobretudo uma lógica de retenção dos migrantes das fronteiras que continua a prevalecer. Aliás, nem de propósito, nós soubemos, ficámos a saber ontem que na próxima semana, na sessão plenária do Parlamento Europeu, vamos ter em discussão à pressa e numa votação à pressa, o regulamento de retorno, que é mais um dos instrumentos de expulsão dos migrantes, que corresponde a esta política, que é uma política completamente desumana.
1: Um exemplo dado por João Oliveira da urgência que a União Europeia parece ter nesta altura para travar as ondas de migração na Europa, com a Mauritânia, de onde chegam 80% dos imigrantes nesta altura às Canárias. A União Europeia e a Espanha fizeram acordos no valor de 200 milhões de euros para que a Mauritânia reforçasse o controle costeiro, também o combate às redes de tráfico e a gestão dos migrantes dentro do próprio país. Parque da Cidade do Porto está pronto, vai receber a partir de logo o Primavera Sound. São 3 dias cheios de música. Vamos conhecer os cabeças de cartaz. Miguel Soares. 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
0: 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A noite de Gorillaz captou logo as atenções.
5: Foi o primeiro a esgotar. Nunca vendemos tantos espaços gerais. Isto tem a ver com o cartaz, tem a ver com a homogeneidade que conseguimos criar e ter essas pessoas em virem mais do que um dia.
0: Revela o diretor do festival. Consequência óbvia este ano, a plateia mais velha assume José Barreiro.
5: Nós estamos com uma média de idades no festival de 38 anos, ou seja, é um cartaz de pessoas adultas, pessoas que ainda continuam a gostar muito de música.
0: Mas não se pense que só há nostalgia nesta edição.
6: apesar de parecer.
5: Podia ser perfeitamente uma programação de 2010 ou 2011. Mas depois temos sempre, o Primavera tem sempre estas novidades, uma, um estudo na Archives, uma Oculu.
6: Cada Primavera, diz a organização, custa cerca de 10 milhões de euros entre logística e cachês.
5: Os artistas estão cada vez mais caros, é um facto. Neste momento, uns Gorillaz ou uns DXX ou uns Massive Attack não andam longe dos valores de um artista pop.
7: Estamos a falar de um cachê da ordem de quanto?
5: Não longe de um milhão de euros cada atuação destas.
6: E há espaço para bandas com mensagem política pró-Palestina que já causaram fricção noutras paragens, como Nick App, Idols ou Massive Attack.
5: Não há unanimismos em nada, mas este festival é caracterizado pela liberdade. A afirmação artística também passa por um compromisso político e sabermos estar do lado certo da história.
1: Até domingo, muita música vai passar pelo Parque da Cidade do Porto na edição 13 do Primavera Sound.
0: Foi a informação com Eduardo Maio, notícias em simultâneo com a RTP Antena 1 Madeira, Açores e RTP Mundo. 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
15: Bom dia, programa Hora 10 de regresso, emissão de quinta-feira, que estará consigo até perto das 11 horas com controle técnico de Miguel França. Eu sou Marta Cília, deixo o convite para que nos escute e ouça falar de um espetáculo que vai ser apresentado já nos próximos dias com o título de Duas Casas, Um Só Coração, uma iniciativa que junta a Associação Avesso e a AD Brava. Não é a primeira vez que tal acontece. Os protagonistas deste espetáculo de teatro são os alunos da oficina de teatro Cenas do Avesso e também Bravinhas à Frente das Cortinas, designados por eles mesmos Advessos. Portanto, que junta os dois nomes das duas estruturas. Estão connosco duas convidadas, a Maurícia Gabriel, que é presidente da Associação Avesso. Muito bom dia, Maurícia.
16: Olá, bom dia. Marta.
15: Bem-vinda. E a Joana Gomes, que é presidente da AD Brava. Muito bom dia.
17: Bom dia.
15: Além de tudo isto, estão, digamos, à frente da produção deste espetáculo, podemos dizê-lo. Por exemplo, a Joana Gomes é autora do texto Duas Casas, Um Só Coração e é a professora destes jovens alunos.
17: Sim.
15: É isso. Mais um desafio, mais um ano em que escreveu o texto para este trabalho, esta peça.
17: Sim, o tema desta peça é sobre o apadrinhamento civil. O ano passado, em outubro, na Segurança Social fiz uma formação sobre as famílias de acolhimento, onde estava o Dr. Paulo Guerra, juiz desembargador do Tribunal de Coimbra, e a professora Ana Rita Alfaiate, que estão ligados à lei do apadrinhamento civil, e lançaram-me o desafio de escrever uma peça de teatro sobre esta temática. Eu aceitei o desafio. Coloquei o desafio também à Maurícia, como ela nunca diz que não.
16: É fácil de convencer.
18: É fácil de convencer. Aceitou.
17: Aceitou. As nossas crianças e jovens também aceitaram o desafio e posso partilhar que, em conversa com eles, esta é a peça que tem o tema que mais lhes toca. Tenho uma menina que diz-me muitas vezes: professora, eu sinto umas coisas aqui dentro que não sei explicar, mas sinto. Estamos a falar de uma peça em que falamos do passado e que esse passado não é apagado e constrói-se um futuro com novos laços. É uma celebração de uma família em que há uma criança que acaba por ser escolhida por uns padrinhos e temos aqui o amor de uma mãe que deixa de alguma forma a sua filha.
18: Cede-se.
17: Sim, deixa, digamos, partir.
18: Deixa partir mesmo.
17: A sua filha para uma nova casa, para uma nova família, mas sem apagar a raiz com a sua família biológica. Então é este amor de uma mãe que deixa de ter possibilidades económicas para cuidar da sua criança. Estamos a falar, é mesmo uma criança pequena. A ideia aqui é passar mesmo a mensagem de uma criança pequena que fica confusa porque ama a sua mãe independentemente das condições que tem em casa, mas que também quer amar este casal, é um padrinho e uma madrinha, mas que está confusa porque acha que se amar estes padrinhos está a deixar a sua mãe para trás. E a mensagem aqui é exatamente essa, é poder ter o contacto com a sua família biológica, mas ter uns padrinhos que estão lá sempre que é necessário e para lhe dar o que infelizmente esta mãe, porque a vida não permitiu que ela tivesse possibilidades económicas, aqui é mesmo a questão económica,
18: que pesa.
17: E depois há um conjunto de outras personagens que também querem ser padrinhos e que vão também falar sobre as possibilidades que têm também para ser padrinhos civis para esta criança, mas depois há mesmo só um casal que consegue realmente que o tribunal lhes dê o apadrinhamento civil.
18: Que é uma figura jurídica, suponho, que está na lei.
17: Sim, está na lei.
18: É possível,
17: sim,
18: mas que é um pouco desconhecida.
17: Sim, há muitos poucos casos
18: de apadrinhamento civil.
17: De apadrinhamento civil. E a ideia aqui também é passar essa mensagem, que é possível, as pessoas. Da mesma forma, quando nós temos um filho e que fazemos o batismo do nosso filho e que existe um padrinho e uma madrinha, também é possível, a nível legal, aquelas crianças que estão no acolhimento terem uns padrinhos civis que possam apadrinhar essas crianças que estão no acolhimento, levá-las de férias, por exemplo, aos fins de semana trazê-las à nossa casa, ser um porto seguro. É esta a mensagem, dar esperança a estas crianças e ser um porto seguro para que elas consigam ter uma vida mais estruturada.
18: Maurícia Gabriel, o que é que a leva a aceitar estes desafios que são colocados aqui pela Joana Gomes?
19: E numa altura em que também há o desafio de promover o apadrinhamento civil e que faça crescer, é sempre, acho que é uma oportunidade que temos para falar do assunto e levar faz todo o sentido incluirmos e também passarmos esta mensagem aos jovens com quem trabalhamos, e trabalhamos com crianças dos 5 aos 17 anos e vemos a abertura deles também ao receber estes temas mais sérios para trabalhar.
18: Há que, digamos, trabalhar com eles estes temas, explicar.
19: Exato.
18: Eles têm... que é que está por detrás desta história que eles vão representar e cantar, é isso?
19: Sim, porque
18: isso é trabalhar.
19: Faz mexer também neles. Sim. E nós já tivemos a oportunidade de levá-los a casas de acolhimento. Sim. E quando tivemos neste projeto, que é o quinto ano que já temos este projeto, o segundo ano levamos a Castelo Branco e eles tiveram contacto, visitaram a casa de acolhimento de Castelo Branco, tiveram contacto com as meninas, ficaram sensibilizados com a vida delas. E continuam também a...
17: E alguns deles têm colegas mesmo que estão no acolhimento. Porque na Ribeira Brava existe uma casa de acolhimento E há crianças, tanto na Ribeira Brava como na Ponta de Sol, a frequentar as escolas que estão no acolhimento. E eles também já têm essa experiência diária de ter colegas que passam, infelizmente, não é? As crianças estão no acolhimento não por opção, porque a vida assim o fez. E sabem o que é, pelo contacto que têm com os colegas, o que é estar numa casa de acolhimento. E esta peça vem um bocadinho refletir, será que, não, será que pode um coração pertencer a dois lugares ao mesmo tempo? É esta a mensagem que vai fazer um bocadinho as pessoas refletirem sobre isso. Será que é possível aquela criança ter o seu coração em dois sítios
20: diferentes? A casa dos pais de sangue, digamos
17: exatamente.
20: Assim. E aqueles que...
19: Casa dos padrinhos.
17: E ao longo do texto, a criança coloca diversas vezes essa questão aos próprios padrinhos. Eu estou na vossa casa, mas tenho saudades do cheiro, por exemplo, da cozinha da minha mãe. Se gostar da vossa comida, vou deixar de gostar da comida da minha mãe. A própria criança, depois, ao longo do texto, vem questionando se é possível amar os dois sítios.
20: A Maurícia Gabriel falou que este é o quinto ano deste projeto, porque mais do que uma peça de teatro, um espetáculo que apresentam, neste caso, na Ponta do Sol, há tudo, há algo mais por detrás do projeto. Tem uma intenção. É isso?
19: Sim, este projeto faz parte da formação das oficinas de teatro, portanto, da AVS Comunidade Brava, e ao longo do ano vamos trabalhando todo este um texto para apresentar agora em junho, e depois em julho tem uma viagem de recompensa, mas também de trabalho, porque vamos novamente apresentar o projeto fora da ilha. Este ano o destino escolhido foi Coimbra. E vamos de 10 a 15 de julho
20: com os meninos e meninas.
19: Com todos. Sim. Não vão todos, mas vão todos. Vai o grupo.
20: Vai um bom grupo. Um bom grupo. Mas é desde há 5 anos então trabalham vários assuntos a cada ano. Espetáculo.
17: Sim, cada ano tem sempre uma temática diferente. Este ano é um bocadinho diferente, porque é engraçado ver que a maior parte já é adolescentes. Porque antes eram pequeninos.
20: Portanto, cresceram convosco, é isso.
17: E agora cresceram. E então estão na fase da adolescência, que são novos desafios para nós. Gerirmos, não é? Que as hormonas estão mais altas. Sim. E então é...
20: Tem o quê? 12, 13 ou
17: a
20: mais?
17: A maior parte já é 13, 14, 15. Sim. E então eles ensaiam o ano de janeiro até agora sempre separados, e depois só na Páscoa é que conseguimos juntar. E esta semana, como é a semana do espetáculo, tentamos também fazer dois grandes ensaios gerais para juntá-los. E a adolescência é uma fase complexa, e quando eles se juntam ainda mais complexo se torna.
20: Ruidoso, talvez, não?
19: Um bocadinho.
17: As saudades são tantas. É engraçado ver, porque temos ali um grande grupo que se mantém já desde há cinco anos. E agir ver a evolução deles e a própria preocupação. Dos mais velhos preocupam-se, vão ter uma ou duas personagens, porque gostam da adrenalina de mudar de roupa. Aquela adrenalina.
19: Tem que vestir logo rápido.
17: E depois já se preocupam muito com qual é o vestido que eu vou vestir, quais são os sapatos e como é que vai ser o meu cabelo. Eles já têm esta
20: preocupação.
19: De tudo o que é necessário para estarem em palco bem.
20: Para construir o espetáculo,
17: sim,
20: no fundo.
17: Sim. Este espetáculo foi mais fácil de montar, a nível de ensaios. As montagens foram mais rápidas. Talvez o facto de eles também já estarem na adolescência.
19: São mais crescidos.
20: Não precisam daquele apoio tão próximo, talvez, da ajuda.
17: Nós temos um grupo de 30 dos mais pequeninos, mas os restantes já são adolescentes e acabam por também orientar os mais pequeninos e ajudar, o que torna a seguir mais fácil depois também o nosso trabalho, porque é eu, a Maurício e o Carlos Leonel, que não está cá hoje,
19: a gerir a tropa,
17: como nós chamamos. Mas os mais velhos já têm esta responsabilidade e ajudam-nos muito, até mesmo nas mudanças, porque há algumas mudanças de roupa, e os mais velhos também já ajudam depois os colegas que ficam
20: nos bastidores.
19: E a controlar
20: as entradas,
19: grupo grande nos bastidores, a manter o silêncio.
17: Nós por acaso fizemos, na altura da Páscoa, um dos ensaios que fizemos, pusemos os mais velhos a assumir os bastidores. E nós ficaríamos fora, para eles passarem por essa experiência. E muitos mais velhos disseram que não é fácil.
18: Não é fácil.
17: E que agora compreendem o trabalho que dá. Porque, professora, eu digo uma vez, não façam barulho. E depois tenho que dizer à segunda e tenho que dizer à terceira. Eles não ouvem. Por isso também tentamos passar essa experiência para que eles cresçam e que vejam que montar um espetáculo, uma produção de espetáculo, não é montada de um dia para o outro. E a complexidade que tem, porque são 50.
18: São 50 no total.
17: Sim, são 50 pares de calças, de t-shirts, de vestidos, de sapatos. E é toda essa logística que, pronto, que nós depois vamos organizando, mas tentamos que os mais velhos já participem.
18: Sim. Nessa é logística. Uma responsabilidade que lhes é dada e que eles até gostam depois.
19: Ensinam-os também, é um ensinamento, e isso é também uma das nossas missões, dar um bocadinho de ensinamento e responsabilidade.
18: Temos então a oficina de teatro Cenas do Avesso.
19: Que é do Avesso.
18: E os Bravinhas à frente das cortinas.
17: Dado Brava.
19: Que formam os Adversos.
18: E a professora é a Joana Gomes para tudo. Para todos. Para os dois grupos.
17: É a mesma.
18: E é teatro nos dois casos, portanto.
17: Sim.
18: Mas aqui associa-se também a música, ou não?
17: Sim, alguns deles pertencem ao coro. Os Pequenos Avessos e aos Jovens do Avesso. Os Pequenos Avessos da Susana Brito, os Jovens do Avesso sou eu que dirijo. E então, neste espetáculo há duas coreografias em que eles dançam e há duas músicas cantadas.
18: Sim. Que são letras originais?
17: As músicas, a letra, são originais, são adaptadas ao espetáculo.
18: Sim,
17: o instrumental aqui é o mesmo. É duas músicas que para eles já são conhecidas e tento sempre procurar músicas que eles se identifiquem e depois adaptam a letra ao contexto da peça.
18: Já escreveu todos os 5 espetáculos, já não me recordo. Nos 5 anos.
17: Sim. Os outros foram adaptados de contos infantis.
18: Já publicados, sim.
17: E este é feito mesmo de raiz.
18: De raiz. Nunca pensou escrever. Enfim.
17: Os outros.
18: Foi mesmo desafiada.
19: Como eu disse há pouco, a necessidade obriga.
17: Foi. Quando lançaram o desafio em outubro, pensei, bem, não vou conseguir.
18: Não é para mim.
17: Não é para mim, pois tenho.
18: Não tenho tempo.
17: O tempo é uma coisa
18: escassa.
17: Complicada. E precisava que o dia tivesse mais horas, pois tenho uma criança de 3 anos, que também não.
18: Não
17: é fácil
18: de
17: gerir. Mas depois foi. Foi fluindo, foi escrevendo e adaptando pois também às necessidades, porque já tento que as personagens sejam, quando escrevo já faço a pensar que esta personagem é para aquela criança, é para aquele jovem, sim.
18: Sim.
17: Já nas outras peças.
19: Depois vem a dificuldade, um grupo grande, dar falas a todos.
17: Sim.
19: Dar
18: tenta fazê-lo, não é?
17: Sim. Sim. É difícil, tem que haver sempre um grupo ali que seja. Em grande grupo, porque em 50 arranjar 50 personagens
18: não é viável.
17: É complicado. Mas já escrevo, mesmo as outras peças que foram adaptadas de contos infantis, já foram mesmo feitas a pensar, esta personagem é para o A, esta é para o B, esta é para o C. Já faço a escrever, porque como já os conheço demasiado bem, já sei o que é que funciona melhor em cada um deles.
18: Sim. O espetáculo, duas casas, um só coração, depois tem cenografia, luz, Maurícia Gabriel,
19: nível...
18: como é que é? Ou simplificam estas
19: a
18: coisas?
19: A nível de cenário,
18: estão a lidar com crianças.
19: A nível de cenário não usamos cenário, também para ser mais fácil, e como vamos deslocar até Coimbra, mas
17: digital.
19: É mais à base dos adereços.
18: Sim.
19: E da projeção, de imagens.
18: Sim. E o vai acontecer outra vez.
19: E vai acontecer assim da mesma forma.
18: Temos então uma equipa de 3 pessoas a lidar com toda esta produção. Não é?
19: Exato. Temos também o Luís Melen, que montou e o António Freitas, que montaram o som e as luzes. Desta vez serei eu a operar o espetáculo, uma nova função.
2: Um novo desafio.
18: Um desafio.
2: Um grande desafio.
18: Obriga.
2: O que para nós em bastidores
19: complica.
2: Torna-se mais complicado.
19: Porque sai dos bastidores.
2: Porque ela sai dos bastidores em menos uma pessoa e a nossa logística de bastidores aumenta. Mas vamos dar conta do recado.
18: Estou também, certa que sim.
2: Também os mais velhos também já ajudam.
19: Já têm a responsabilidade de receber estar em bastidores.
18: Sim.
19: E só para terminar, também temos o Roberto Ramos, que fez este belíssimo cartaz.
18: Um belíssimo cartaz que eu aconselho que vão às redes sociais.
19: Da Bravo e da Avesso.
18: E vão
2: e até
18: ver
2: mesmo quem não sabe
18: bonito.
2: O que é o apadrinhamento civil, convido a vir sábado e domingo assistir a esta peça. É um custo apenas de 10€ para os adultos, 5€ para crianças dos 4 aos 18, porque este é um espetáculo só para crianças a partir dos 4 anos, porque é uma temática que requer que estejam mais atentos, mais em silêncio, de reflexão. E este ano o espetáculo reverte para Um Dia pela Vida, para a Liga Portuguesa contra o Cancro, porque o grupo de teatro Os Adversos criaram uma equipa, também fazem parte deste grande desafio.
18: Este movimento.
2: E 2€ de cada bilhete reverte para a Liga Portuguesa contra o Cancro.
18: Porque a de Brava está a liderar também este processo de Um Dia pela Vida. Aqui junta-se
19: vários desafios.
18: Sim, vários desafios, a de Brava, vários projetos.
2: Sim, faz parte da comissão local. Eu sou a representante local de Um Dia pela Vida. A Maurícia Gabriel faz parte também da comissão local. O grupo de teatro.
19: Decidimos criar uma equipa e participar também, e daí associarmos o nosso espetáculo ao projeto.
18: Portanto, já sabe, os bilhetes já estão disponíveis?
19: Já estão, já estão. Ainda existem alguns, por isso podem ligar ou para a de Bravo ou para a Avesso e adquirir o seu bilhete.
18: Porque são só duas sessões, dois espetáculos, não é? No sábado, dia 13.
19: Sábado,
18: e no domingo,
19: dia 13 e 14, no domingo, ambos às 18 horas.
18: Às 18 horas. Fica então esse convite, que vão até o Centro Cultural de João dos Passos, na Ponta do Sol.
2: Marta, permite-me que agradeça ao João dos Passos toda a disponibilidade, que aquilo é a nossa segunda casa. Passamos a vida lá. A disponibilidade para nos receber. À Câmara Municipal da Ribeira Brava por todo o apoio, e também à Câmara Municipal da Ponta do Sol por todo o apoio. Estas duas câmaras têm abraçado o nosso projeto e têm-nos ajudado em toda a logística que nós necessitamos, até mesmo para a viagem a Coimbra, porque é uma logística muito grande e financeiramente também um pouco
18: pesa.
2: Alto, pesa, e eles têm sido incansáveis connosco e nos ajudado neste projeto.
18: Se 2€ reverte para a Liga Portuguesa contra o Cancro no Núcleo Regional da Madeira, o restante é para ajudar nessa viagem.
19: Exatamente.
18: A Coimbra, porquê Coimbra? Foi uma escolha aleatória?
19: Não, foi o nosso padrinho.
18: Ah, bom,
19: e os padrinhos que lançaram-nos o desafio, não é? Para abordar este tema. É o juiz Paulo Guerra e a professora Ana Alfaiate, ambos residentes em Coimbra, e vamos ao encontro deles apresentar.
2: Sim. E esta peça em Coimbra, os bilhetes também vão reverter para a Pagé? Do Dr. Pedro Gaspar. Que é uma plataforma de jovens ex-acolhidos. Eles ajudam jovens que saíram do acolhimento e que precisam de retaguarda. E em Coimbra, os bilhetes, a totalidade dos bilhetes vão reverter para esta entidade.
18: São pessoas que no fundo já são amigas.
2: Exato. Sim, são casa.
18: São casa. Mas será então um desafio em julho esta viagem com essas crianças, com muitas delas.
2: E uma grande responsabilidade apresentar em Coimbra, onde os padrinhos desta peça são os responsáveis pelo apadrinhamento civil em Portugal.
18: Sim.
2: Por isso é uma grande responsabilidade
18: também.
2: Sim.
19: E já sabem que eles vão ficar felizes.
18: Sim. Surpreendidos, no mínimo. Mas já sabem a sala, onde é que vão apresentar? Ou ainda não?
19: Ainda não. Estamos
18: ainda
19: nos últimos detalhes. Sim, estamos
18: a ultimar estas questões. O trabalho com a oficina de teatro Cenas do Avesso e os Bravinhas à frente das cortinas, bem como os coros, vai continuar, é isso. Isto implica o quê? No caso da Ado Brava, um trabalho constante, a frequência da...
2: O teatro, todas as sextas-feiras. São todas as sextas à tarde.
17: Neste momento, devido às minhas funções como presidente, o meu tempo acaba por ser mais complexo, sim. E sempre que é possível, eu estou presente, sou eu a dar. Quando não consigo mesmo, por motivo profissional, é o Carlos Leonel que assume essa responsabilidade. Sim, trabalhamos sempre em equipa para que quando um não está, o outro substitui. Relativamente à Debrava, é um projeto que vamos continuar a trabalhar. Posso partilhar convosco que tenho uma menina

0: Aquilo que posso dizer é que vamos continuar com este projeto e tentar manter sempre à sexta, porque durante a semana eles têm sempre
1: outras
0: mais atividades,
1: talvez.
0: E na Ribeira Brava, à sexta-feira, não há aulas à tarde. E então é um dia melhor para termos esta atividade.
1: Mas sente então que tem reflexo nestas crianças?
0: Pelo menos
1: que
0: o feedback que nós temos vindo a receber ao longo destes anos é que, a nível das apresentações escolares, quando eles apresentam os trabalhos que os professores pedem, aqueles livros de leitura obrigatória que têm que ler e apresentar, que já o fazem sem usar um PowerPoint. Fazem uma representação. Há pais que gravam e depois enviam-nos para nós vermos, orgulhosos. Significa que, a nível comunicativo e social, até mesmo emocional, os têm ajudado. Não é fácil subir acima de um palco e estar a ver 180 pessoas olhar para nós e temos que falar. Por isso, com a idade deles, eles estão todos de parabéns por conseguirem chegar lá e fazer o melhor que sabem fazer.
2: No caso do Avesso, e nós temos o teatro, o coro primeiro, desde 2016, sim. E o teatro desde 2018, e nós também temos esse feedback. Tanto o coro como o teatro têm dado outra vontade e outra experiência às crianças, e temos não só o feedback dos pais, como também dos próprios professores, da própria comunidade escolar, que sabem identificar quem são as crianças da Avesso. E é para continuar, obviamente. Enquanto houver forças e pernas para andar, é para continuar.
1: Aliás, se me permite, a Maurícia Gabriel, hoje a Associação Avesso está a comemorar 12 anos.
2: Fazemos
1: de atividade.
2: 12 anos, tem sido muitos e diversos projetos ao longo destes 12 anos, mas tem sido gratificante. Sim. E consegui concretizá-los.
1: Mas tudo começou com o teatro, ou estou enganada?
2: Não, correto. Começámos inicialmente com o teatro, com o servidor 2 anos, do Dia Correia Pinto, em 2014.
1: Sim. E depois do teatro, outras exigências.
2: Exatamente, começamos também o Festival Avesso, o festival continua desde sempre, nunca teve interrupção, o teatro chegou a ter 1 ou 2 anos parado, e criámos novos projetos, os coros, o teatro para as crianças. Estamos envolvidos noutras produções, como o Festival Colombo, sim, o Fim do Ano na Praça do Povo, etc, etc. É o que vai-nos aparecendo e nós vamos conseguindo. É difícil dizer que não.
1: É difícil. Maurícia não sabe dizer que não.
2: Tenho que aprender a dizer que não.
1: Não, eu acho.
2: Mas é sempre um desafio,
1: sim,
2: e gosto
1: de
2: desafios.
1: Exatamente. Neste momento, então, temos este espetáculo, Duas Casas, Um Só Coração, mas não é tudo aquilo que vai acontecer neste mês de junho.
2: Exato.
1: Há um novo espetáculo.
2: Mês de junho é mês de dobradinha, como tem vindo sendo habitual também. Sim. Já há alguns anos, e a 24, 25, 26 e 27 de junho temos a peça Bom Filho, a Casa Torna, no Mudas. Sim. Inserido no âmbito das festas do Conselho da Calheta.
1: Colaboram sempre com a Calheta, né? Neste
2: Exato.
1: Arranque dos festejos.
2: Exatamente, e acho que o município da Calheta está de parabéns por permitir ao teatro também estar incluído nas suas festas do Conselho.
1: Será então no Mudas?
2: Será no Mudas, e atenção, este ano faremos de quarta a sábado. As sessões
1: todos os
2: Exato,
1: dias.
2: Às 21 horas.
1: Às 21 horas. E é uma comédia, quer revelar um pouco?
2: É uma comédia, e este, pela primeira vez, é o texto original do João Gouveia. E
1: João Paulo
2: Bom
1: Gouveia.
2: Filho, a casa do. Exatamente.
1: Um dos atores também.
2: Um dos atores,
1: não?
2: É ator, ensinador. Nós somos polivalentes. E o Bom Filho, a Casa Torna, trata-se de, após a morte do pai, a procura pela herança.
1: Sim.
2: Portanto, como podem prever, será
1: a guerra pela herança.
2: Um tema que se calhar vemos muito também, que nos levou a abordar esta temática.
1: E são três atores?
2: São três atores, o João Pedro Ramos, João Paulo Gouveia e o Hélder Agrela, os três irmãos.
1: Os habituais,
2: exato.
1: Não é? Os habituais. Isto já será no fim do mês.
2: Do mês, exato, a partir do dia 24 de junho.
1: Coloquem,
2: que é daqui já há 15 dias.
1: Sim, coloquem na agenda,
2: exato.
1: E até já podem adquirir os bilhetes.
2: Estão à venda, estão no Mudas, e estão também com a Associação Avesso. Podem ligar para o número das reservas. Portanto, vou deixar a mensagem.
1: Não. E de resto, Festival Avesso?
2: Festival de Avesso acontece em outubro.
1: Portanto, vamos ter que aguardar, não é?
2: Sim, mais um bocadinho, nos últimos dois fins de semana de outubro. A volta ao João Espaço.
1: Para já são estes os projetos.
2: Exatamente.
1: Maurícia, Gabriel.
2: Não,
1: não.
2: Pelo meio há mais coisas. Este ano também temos a nossa primeira internacionalização.
1: Ah, sim.
2: E em agosto vamos com a peça teatro Happy Hour ao Festival de Teatro de Luanda, em Luanda.
1: Muito bem, muito bem. Fica essa nota também, então, agosto.
2: Agosto.
1: Estar atentos à saída.

0: É isso.
1: Do teatro avesso.
0: Pela primeira vez em terras internacionais.
1: Exato. A de Brava, novos projetos?
2: Nós agora temos a decorrer as inscrições para o ATL de verão. Sim. Depois começa o apoio ao estudo e os projetos continuam. E depois temos o grande encerramento de Um Dia pela Vida, que será no
0: outubro. Início de outubro.
2: É no primeiro fim de semana de outubro, que serão 24 horas de festa, de atividades sem parar. E depois continuamos com os nossos projetos ligados à área social, sempre a decorrer. E depois, em setembro, se tudo correr bem, sairá a dissertação de mestrado sobre os adversos.
1: Ah, é sobre os adversos, neste caso. Sobre o trabalho que, estes dois grupos têm vindo a fazer.
2: Sim, sim,
1: e
2: sim.
1: O impacto social e neles próprios.
2: Tem a ver com a própria educação especial. Dar aqui um bocadinho voz às crianças com necessidades específicas e as que não têm. Como é que é feito este trabalho num grupo onde há estes dois mundos? E qual é o contributo do teatro para
1: a inclusão?
2: Inclusão, exatamente.
1: Estas crianças.
2: Sim. É o primeiro bocadinho só do título que eu posso revelar é O Palco para a Mudança.
1: Bom título.
0: Muito bem pensado.
2: É um bocadinho do título, é O Palco para a Mudança, e tem mesmo a ver com este trabalho ao longo destes 5 anos e a própria perspectiva deles. Mesmo dos adversos, é mesmo
1: das crianças,
2: adversos,
1: agora
2: sim.
1: Já jovens pré-adolescentes.
2: Perante o teatro como ferramenta de inclusão, porque nós temos crianças que precisam de ser incluídas, não só na escola, e acho que o teatro é uma excelente ferramenta para incluirmos, e tentamos sempre fazer essa inclusão, mesmo aqueles que por alguma razão ou por ter alguma doença e não podem dizer um texto inteiro, mas pelo menos uma fala eles têm, e eles dizem, e eles conseguem. E é preciso dar voz a estas crianças e estes jovens e dar-lhes oportunidade para também mostrarem que conseguem. E tentamos fazer esse trabalho. Penso que ao longo destes 5 anos temos tentado trabalhar nesse sentido e que eles se sintam incluídos.
1: Todos reconhecem que o teatro tem essa importância junto dos mais jovens, mesmo aqueles que são ditos excluídos. Falta reconhecer, talvez, formalmente isso. E talvez essa tese venha
2: ajudar
1: a que
2: isso que contribua nesse sentido, porque falamos muito, e quem me vai ouvir talvez não vá gostar, mas falamos muito da questão que a escola é inclusiva. Só que às vezes no real não é bem isso que acontece. Eu trabalho diariamente com crianças, damos apoio ao estudo. Num grupo de 90, que nós atingimos 90 crianças, não é todos ao mesmo tempo,
1: sim,
2: não é?
1: Não se assusta, não é?
2: Mas, por exemplo, 30 têm uma patologia.
1: Sim. São diagnosticadas.
2: Estamos a falar de dislexias, autismos, disortografias, síndromes raras. E depois é assim, o teste é adaptado, é verdade, mas os trabalhos de casa não são adaptados.
1: É igual
2: a maneira
1: para todos.
2: Como se dá aula não é adaptada. E depois às vezes eles próprios, dentro da mesma turma, podem ter a mesma patologia, mas cada um tem ritmos diferentes. E eu percebo que na escola tradicional é difícil, não é? A minha formação é professora de primeiro ciclo e sei.
1: Sabe.
2: Porque já estive desse lado a dar aulas e sei que é difícil numa turma de 30 nós conseguirmos adaptar para todos. Mas é preciso a escola também parar e refletir um bocadinho de como é que vamos olhar para estas crianças que precisam também ter oportunidades e que elas, sendo estimuladas e trabalhadas, conseguem. Mas pronto, cada uma com o seu
1: ritmo.
2: Com o seu ritmo.
1: Com o seu tempo.
2: Exatamente. E tentamos aqui no teatro que elas consigam sem ter incluídas e que tenham essa oportunidade.
1: Estamos quase no fim da conversa. Temos aqui a Maurícia Gabriela, a Joana Gomes, presidentes da associação, o que também não é muito frequente, não é? Mulheres à frente de associações e com estes trabalhos, não é? O que é que as mantém ligadas a estas associações?
2: Eu
1: Joana
2: gosto,
1: Gomes, a nível pessoal.
2: Eu gosto do que eu faço.
1: É fundamental
2: sim,
1: isso.
2: Sim, porque a nível social, infelizmente, nós a nível de remuneração somos muito mal remunerados. E aquilo que eu faço é porque eu gosto. E se não gostasse, não dedicava tantas horas de amor à camisola pelas causas que acredito. Sempre gostei da área social, tanto que a minha formação base é professora, e depois acabei por ir para um mestrado na área de intervenção social escolar, porque o bichinho do social fez com que eu tivesse. Pois tive a oportunidade de ficar com a responsabilidade de dirigir a Adbrava, que é uma grande responsabilidade, substituir a doutora Nivalda Gonçalves. Mas acho que tenho conseguido manter os projetos e que a Adbrava também evolua no sentido social, mas faço acima de tudo por amor, porque gosto mesmo, porque acreditam que precisamos de mais pessoas que gostem do que façam para ajudarmos mais famílias e chegarmos a mais pessoas que precisam de nós.
1: Maurícia Gabriel, eu também acho que
0: também
1: gosta
0: acho que
1: do que
0: é
1: faz,
0: muito,
1: não é?
0: Muito por amor e porque gosto e não consigo estar parada e gosto de estar sempre a produzir e a trabalhar em algo e aceitar novos desafios. E já temos aqui uma boa mão cheia de projetos desafios que têm vindo a decorrer. E apesar de todos os stress, preocupações que dá, noites sem dormir, no final é gratificante e enche-nos o coração. Mas acima de tudo, muito do que fazemos é de amor, é de coração.
1: É de amor à camisola.
0: É amor à camisola.
1: É à camisola. Neste caso, à de brava e avesso.
0: Exato.
1: Com amor a estas camisolas. É. Muito obrigada à Maurícia Gabriel, que é presidente da Associação Avesso.
2: Obrigada,
1: e
2: Marta.
1: Também à Joana Gomes,
2: obrigada,
1: presidente da Associação Adbrava, neste caso, e também, no fundo, as grandes mobilizadoras destes jovens para que apresentem estes espetáculos que são anuais. E desejo que a viagem a Coimbra seja um sucesso. Certamente vamos ouvir falar disso.
2: Sim.
1: Muito obrigada.
2: Muito obrigada.
1: E muito bom dia.
2: Obrigada.
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0: Hora 10, o programa hoje dedicado à apresentação e a um convite. Vá assistir ao espetáculo Duas Casas, Um Só Coração, que junta alunos da oficina de teatro Cenas do Avesso e outros dos Bravinhas à frente das cortinas. Os Avessos, espetáculo no Centro Cultural de João dos Passos, na Ponta do Sol, nos dias 13 e 14 de junho, às 18 horas. Hora 10, hoje dedicado ao trabalho de duas associações, a Associação Avessos e a Brava. Na próxima semana o programa regressa. Regressamos apenas na próxima segunda-feira, depois das notícias das 10, com outros temas, outras conversas. É nossa sugestão, continue desse lado, ouvir esta emissão RTP Antena 1 Madeira. Ao longo do dia vamos acompanhar a visita do Presidente da República à região autónoma da Madeira, assinalando 50 anos de autonomia, 40 anos de adesão de Portugal à União Europeia. Vamos, pois, acompanhar, ou vai fazê-lo, o Departamento de Informação da RTP Antena 1 Madeira, um trabalho que poderá acompanhar ao longo da tarde do jornalista João Carramanho. Fica esse convite. Vamos poder falar também.
1: Faz um calor intenso em Caracas.
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1: São 11 horas da manhã no continente e na Madeira, 10 horas da manhã nos Açores.
2: Continua ativo o fogo que consome desde ontem à tarde uma zona de mato em Terras de Boro, no Gerês. O dispositivo de combate foi reforçado esta manhã. Os responsáveis da Proteção Civil esperam conseguir dominar as chamas ainda antes do período da tarde. China, Rússia, Turquia e Paquistão apelam ao fim imediato dos ataques no Médio Oriente e pedem a Estados Unidos e Irão para voltarem à mesa das negociações. Neste jornal, escutamos ainda as expectativas dos atletas portugueses que vão competir na vertente K4 500 metros em canoagem nos europeus de Montemor-o-Velho, europeus que começaram esta manhã.
1: Notícias, edição de João Vasco.
2: Os responsáveis da Proteção Civil esperam conseguir dominar, até ao final da manhã, o incêndio que lavra desde ontem ao fim da tarde em Terras de Boro, no Gerês. As chamas têm estado a consumir uma zona de mato na freguesia de Valduzende, explica o comandante Telmo Ferreira, que adianta também que houve um reforço do número de efetivos de combate às chamas.
3: A situação em Terras de Boro foi reforçada agora pela manhã com acionamento de grupos terrestres da área da sub-região do Grande Porto e do Cávado. Neste momento temos 89 operacionais no terreno com o apoio de 24 viaturas. Também agora pela manhã já foram acionados meios aéreos para ajudar no combate. É um combate numa zona de difícil acesso, longe de povoação, portanto não há habitações nem aldeias em risco, e é um combate que está a decorrer e que queremos certamente que ele fique pelo menos resolvido o mais rápido possível e, se possível, ainda no período da manhã.
2: A expectativa da Proteção Civil é então tentar dominar este fogo ainda da parte da manhã. O risco de incêndio é alto por estes dias devido às elevadas temperaturas que se esperam nesta parte final da semana. A meteorologista Patrícia Marques avisa que as temperaturas máximas vão subir de forma acentuada já esta quinta-feira. No Alentejo, por exemplo, os termómetros devem chegar já hoje aos 40 graus.
4: Hoje teremos a subida mais significativa dos valores da temperatura máxima. Já houve uma subida dos valores da temperatura mínima durante esta noite. Em alguns locais, principalmente na região do Alentejo, já subiram cerca de 5 graus. A temperatura máxima na região do Alentejo vai já hoje chegar próximo dos 40 graus. Na generalidade, o território estará acima dos 30, 35 graus. O que também será mais significativo neste período de tempo quente é o risco de incêndio sobe para valores muito elevados na grande maioria do território de Portugal continental.
2: Vai ser assim até ao próximo sábado, mas no fim de semana o panorama pode mudar.
4: Relativamente ao fim de semana, há alguma incerteza. A temperatura vai se manter elevada. Para sábado ainda temos aviso de tempo quente, portanto o aviso que já entra hoje em vigor vai se manter até sábado. No entanto, há a possibilidade de ocorrência de aguaceiros que poderão ser acompanhados de trovoada, principalmente em zonas de serras no interior do país. De facto, a previsão aponta para que haja já alguma ocorrência de precipitação nas regiões do interior. No entanto, a temperatura mantém-se elevada. O aviso termina no sábado, mas a temperatura durante o fim de semana, na generalidade do território, vai estar acima dos 30 graus.
2: Patrícia Marques, do Instituto Português do Mar e da Atmosfera, a antecipar-nos aqui o estado do tempo nos próximos dias. O PS diz que há muito por esclarecer quanto ao que o Governo pretende para a prestação social única. O tema esteve em cima da mesa há pouco aqui na Antena 1, no programa Entre Políticos. A deputada socialista Mariana Vieira da Silva afirma que o PS teme que haja uma redução do número de beneficiários.
5: Conjunto de medidas que se podem traduzir em redução do número de beneficiários e redução da prestação. E este, posso dizer, enfim, posso mesmo dizer, e está escrito, não era o objetivo desta prestação. A principal crítica que o Partido Socialista faz, agora em concreto este texto, é tudo o que fica por dizer. Porque o problema não é ser um decreto-lei por autorização legislativa. O problema é remeter tudo o que é importante, rigorosamente tudo o que é importante, para uma portaria que ninguém conhece e que ninguém pode avaliar.
2: Mariana Vieira da Silva, deputada socialista há pouco aqui no Entre Políticos. A deputada do PSD, Carla Barros, considera que a polémica em torno da prestação social única não tem sentido. Ela relaciona esta polémica com o comportamento que as oposições têm de ter.
6: Esta polémica em torno da prestação social única faz parte do trabalho dos partidos da oposição de tentar contrariar e, no fundo, não quererem vir discutir o mérito da proposta. Porque este instrumento, portanto, a prestação social única, foi um compromisso que o anterior governo, do Partido Socialista, inscreveu no âmbito do PRR e, portanto, nós temos de o cumprir. Temos depois também de olhar para ele e, ao desenhá-lo, saber se queremos ir mais além e sermos ambiciosos ou se queremos manter o estado das coisas.
2: Carla Barros, do PSD, deputada do Chega Felicidade Vital, que também participou no programa, desvaloriza a possibilidade de ser inconstitucional a proposta do partido para que os imigrantes tenham um regime diferenciado para acesso à prestação social única. Felicidade Vital diz que esse tema e essa proposta terá de ser estudada por constitucionalistas e juristas.
7: Terá que ser estudado pelos constitucionalistas e pelos juristas. Nós consideramos que uma pessoa que está ilegalmente no nosso país não deverá ter acesso a prestações sociais. Nós consideramos que são todos bem-vindos ao nosso país os que vêm para trabalhar e que estejam de uma forma legal. Portanto, isso é normalizar a ilegalidade. Se as pessoas estão ilegais no país e o país lhes paga para elas estarem cá, quer dizer, eu acho que isto é tão óbvio.
2: Felicidade Vital, deputada do Chega, há pouco no programa Entre Políticos, que hoje esteve a debater a prestação social única. Somam-se os apelos ao fim imediato das operações militares no Médio Oriente, depois de China e Paquistão terem pedido esta manhã a Estados Unidos e Irão para respeitarem o cessar-fogo e prosseguirem com as conversações de paz. Agora é a vez da Rússia e da Turquia fazerem o mesmo. Estes países mostram-se preocupados com a grave situação que se vive nesta região do Médio Oriente, depois de, nas últimas horas, Teherã e Washington terem voltado aos bombardeamentos. Os Estados Unidos lançaram ataques sobre alvos de segurança iranianos. O Irã contra-atacou, atingindo bases dos Estados Unidos no Bahrein, no Kuwait e na Jordânia. Há pouco, o Irã denunciou um ataque a um navio cargueiro ao largo de Oman e o Ministério dos Negócios Estrangeiros iraniano declarou que o recomeço das ofensivas norte-americanas torna o cessar-fogo praticamente sem efeito. Apesar dos danos que sofreu com as tempestades, o Centro de Alto Rendimento de Montemor-o-Velho foi recuperado e está a receber desde a manhã de hoje os campeonatos da Europa de canoagem em velocidade. Nesta competição, que reúne perto de 600 atletas de cerca de 40 países, Portugal parte com esperança de conseguir medalhas, nomeadamente na vertente K4 500 metros, Horácio Antunes.
8: São campeões europeus e do mundo em K4 500 metros. Estão a competir em casa e a responsabilidade é de defender os títulos, como refere Gustavo Gonçalves.
9: Vai ser um campeonato da Europa em casa, é sempre uma prova bastante especial. Chegamos aqui como campeões da Europa e campeões do mundo. Óbvio que temos como ambição defender esses títulos e vamos dar o nosso melhor, que certamente coisas boas vão acontecer.
8: Para conquistar o melhor, Pedro Casinha destaca o apoio do público português.
10: É sempre diferente competir em casa, a emoção é sempre muito maior. O público em Portugal dá-nos muito mais força.
8: Um europeu de muitas emoções e de ambição, porque os pontos vão contar para o apuramento para os próximos Jogos Olímpicos, como salienta Messias Batista.
11: Vai ser bonito, vai ser importante. É a primeira vez que um europeu conta para contabilizar pontos para um apuramento olímpico. É em casa, em frente à nossa família, ao nosso público, e competir em casa traz sempre o coração. É aqui que gostamos de estar e temos um título para defender.
8: O Centro Náutico de Montemor-o-Velho é a casa dos treinos, agora do europeu, e por isso, depois dos estragos, a motivação cresceu, como destaca o experiente João Ribeiro.
12: O nosso trabalho diariamente é aqui nesta pista de Montemor. Estamos muito contentes por poder realizar aqui o Campeonato da Europa, super motivados. O nosso foco é o Campeonato do Mundo em agosto, mas fizemos uma boa preparação para estar aqui bem no europeu e certamente estaremos melhor do que nas taças do mundo anteriores.
8: Com dois quartos lugares nas taças do mundo, o K4 500 metros tenta agora defender os títulos do último europeu e mundial.
2: as expectativas dos atletas portugueses do K4 500 metros que competem daqui a pouco às 11h40 da manhã. Um desses atletas é Messias Batista. Ele participou há pouco numa prova individual, os 200 metros, ficou em primeiro lugar e passa por isso de forma direta à final, que está marcada para o próximo domingo.
1: Foi a informação com João Vasco, notícias em simultâneo com a RTP Antena 1 Madeira, Açores e RTP Mundo. A informação disponível também em noticias.rtp.pt. Muito bom dia. Daqui a pouco, na Antena Aberta, vamos falar do Mundial de Futebol que começa hoje e vamos perguntar-lhe quais são as suas expectativas. Atualmente também com a participação da seleção portuguesa. Para já, prioridade de novo à informação de trânsito, Sandra Pereira.
13: E neste momento, Augusto, temos no IC19 de Sintra para Lisboa, ainda para resolver um acidente na reta dos comandos da Amadora. Está a provocar muita demora a partir da descida de Queluz, também para a ponte 25 de Abril. Há muita demora, o trânsito está bastante demorado a partir do Alto de Campolide, os acessos da A5 e as Amoreiras e também o acesso de Alcântara completamente preenchidos em direção a sul. Já no Porto, na VCI, no sentido Rábida Freixo, está um caminhão avariado a seguir à ponte da Rábida, está a ocupar a via direita e o trânsito vai abrandando. E depois a A28, Viana do Castelo Porto, também se para entre o nó da A4 e a Avenida AEP.
1: Faça uma boa viagem e tenha um muito bom dia.
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1: Mundial começa hoje, organizado pelos Estados Unidos, Canadá e México.
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1: E nesta edição da Antena Aberta, que agora começa, perguntamos quais são então as suas expectativas. Edição até perto do meio-dia, hoje com o jornalista Miguel Bastos.
17: Bom dia, Augusto. Bom dia a todos os ouvintes que nos acompanham. Podem participar neste programa pelo telefone habitual 822-0101, 822-0101, ou se estiver a ligar do estrangeiro, 2233-99956. Arranca hoje o Mundial de Futebol. México e África do Sul vão dar hoje o pontapé de saída. O México é, de resto, um dos países anfitriões. Há mais dois, Canadá e também os Estados Unidos, para onde a seleção nacional vai viajar amanhã. Ontem, num jogo de preparação, Portugal venceu a Nigéria por 2-1. De resto, foi o mesmo resultado do jogo anterior de preparação contra o Chile. No final do jogo, o selecionador nacional, Roberto Martínez, garantiu que a equipa está preparada, mas que a situação ainda não está perfeita. Só deverá chegar a essa perfeição depois dos 3 primeiros jogos. Na Antena Aberta de hoje, queremos saber como é que avalia o atual estado da seleção nacional, quais é que são os pontos fortes, o que é que ainda precisa de ser corrigido, quais são, no fundo, as suas expectativas para este Mundial 2026, em relação ao Mundial em si e em relação ao desempenho da seleção nacional. Para participar neste programa, 822-0101, 822-0101, ou se estiver a ligar do estrangeiro, 2233-99956. 2233-99956. Ontem Portugal venceu o último jogo de preparação para este Mundial, que hoje começa, foi em Leiria. A seleção derrotou a Nigéria por 2-1. Pedro Neto e Francisco Conceição fizeram os jogos de... os golos, aliás, de Portugal. A Corada se apontou o golo por parte da equipa nigeriana. No final da partida, Roberto Martínez, o selecionador nacional, considerou que o jogo foi um bom ensaio para este Mundial que hoje começa.
18: Sinto que a equipa está preparada para ir ao Mundial. Não estamos à situação perfeita, porque a situação perfeita precisa de chegar depois dos primeiros 3 jogos.
17: As palavras de Roberto Martínez, que garantiu que a equipa está preparada.
18: Como teste foi muito, muito bom. Poder mexer 11 jogadores, ganhar o jogo, poder ter uma clareza de poder executar os conceitos trabalhados no treino, acho que mostra a atitude do nosso grupo e fico muito, muito satisfeito com o que fizemos durante os dois jogos.
17: Amanhã a seleção viaja para os Estados Unidos, onde se vai estrear no Mundial frente ao Congo. Será na quarta-feira, dia 17, em Houston, no Texas. Depois, segunda jornada, Portugal, Uzbequistão, dia 23, também em Houston. E, finalmente, dia 28, vai jogar em Miami com a Colômbia. São estes os três primeiros jogos de Portugal no Grupo K. Dentro de alguns instantes vamos ouvir também um dos comentadores da Antena 1, convidados para este programa. Para já vamos ouvir os enviados especiais da Antena 1 ao Mundial 2026, Fernando Eurico e Nuno Matos, eles que já estão em Palm Beach, na Flórida, onde a seleção vai ficar instalada e vai viajar amanhã. O jornalista Fernando Eurico, esta manhã, ele que já visitou as instalações que vão acolher a seleção, junto à praia, perto do centro de treinos, também, revelou Fernando Eurico, perto da casa de férias do presidente dos Estados Unidos. Ele esteve esta manhã no ponto central da Antena 1.
19: A seleção vai ficar hospedada num dos melhores hotéis de Palm Beach e a escassos quilómetros, curiosamente, da casa de férias de Donald Trump, em Mar-a-Lago. Fica este hotel numa língua de mansões, de espaços verdes, de frente para a praia, um hotel desenhado para oferecer o máximo de privacidade, tranquilidade e relaxamento aos jogadores. Não muito longe, a 6 minutos mais ou menos de carro, fica o centro de treinos, que por exemplo a Inglaterra utilizou nos últimos dias e no ano passado o Real Madrid durante o Campeonato do Mundo de Clubes. É um espaço que tem vários relvados, uma bancada que acolhe até 250 pessoas, também uma zona técnica onde os jogadores vão poder conviver e sobretudo trabalhar a parte física e depois, claro, as viagens na véspera dos jogos, 2 vezes em Houston, 1 em Miami, ou sim, seja, a Federação foi obrigada a ter uma logística muito bem pensada para evitar mais desgaste aos jogadores.
17: Fernando Eurico, que esteve esta manhã no ponto central da Antena 1, juntamente com o outro enviado especial, Nuno Matos, que descreve o entusiasmo da comunidade portuguesa em Miami.
20: As raízes estão em Portugal, mas os sonhos espalham-se pelo mundo. Eles são unidos pela língua, pela cultura e pelo amor a Portugal. E querem manter essa tradição. A própria cónsul em Miami, Carolina Rendeiro, fez questão de dizer que a febre já começou. Existe grande expectativa. E eles querem receber bem a seleção que chega amanhã aqui a Palm Beach. É uma comunidade de cerca de 20 mil portugueses entre Miami e Palm Beach, aqui no sul da Flórida. E eles já fizeram saber à reportagem da Antena 1 que cada vitória de Portugal irá muito para além dos estádios. Irá para as ruas. E as ruas dos Estados Unidos, especialmente desta região, irão ser pintadas com as cores de Portugal. E outros que já têm bilhete. E que me disseram, Nuno Matos, eu já temos bilhetes para os 2 jogos em Houston na primeira fase e 1 para Miami, mas se for preciso, nós vamos atrás de Portugal, porque esse é o nosso grande amor.
17: As palavras dos enviados especiais da Antena 1 a este Mundial 2026, que hoje vai arrancar com o encontro entre a seleção do México, um dos países que recebe este Mundial. O México vai jogar com a África do Sul, jogo que vai dar o pontapé de saída para este Mundial de futebol. O México é um dos países anfitriões, juntamente com o Canadá e os Estados Unidos. Na antena aberta de hoje, queremos saber como é que avalia o estado atual da seleção portuguesa, quais é que são os pontos fortes, o que é que nesta altura precisa de ser feito ainda para ser corrigido, quais as expectativas para este Mundial 2026 e até onde é que acha que a seleção nacional pode chegar. familiar. Para participar neste programa 822-0101 ou, se estiver a ligar do estrangeiro, 2233-99956, pelo que sei, neste momento é possível receber, nesta altura, inscrições para este programa, mas, de facto, estamos, nesta altura, com problemas nas linhas telefónicas, o que poderá, em última análise, impedir este programa de prosseguir. Vamos ainda tentar fazer com que seja possível termos esta antena aberta em que queremos olhar para este Mundial 2026 que hoje começa. Já ouvimos aqui as palavras de Fernando Eurico e também de Nuno Matos. Já ouvimos também as palavras do selecionador nacional a dizer que está contente com o percurso que nesta altura está a ser feito pela seleção nacional, mas também a admitir que ainda há questões que precisam de ser limadas. Diz o selecionador nacional que nesta altura a seleção vai viajar para os Estados Unidos e que essas afinações vão ser feitas ao longo desta jornada que vai começar, no caso de Portugal, só na próxima quarta-feira, com o primeiro jogo para o Grupo K. Tenho Rui Bento, liga-nos de Alcobaça. Vamos ver se é possível ouvirmos a sua opinião. Bem-vindo à Antena Aberta. Que expectativas é que coloca no desempenho da Seleção Nacional para este Mundial?
3: Olá, muito bom dia. As expectativas são sempre as melhores, como português, como um amante de desporto e do futebol. Claro que as expectativas são sempre as melhores. Embora, como sportinguista, sempre com um bocadinho de revolta, porque os sportinguistas podem ser campeões, podem não ser campeões, mas as idas à seleção são sempre muito escassas. E, portanto, espero e desejo que toda a comitiva, todo o staff, que façam pelo melhor para que Portugal saia pela porta grande e que chegue realmente cá no último dia e que faça o último jogo do campeonato e com a vitória para Portugal. Esses os meus votos, os meus desejos, e como um grande sportinguista que sou, lembrem-se um bocadinho mais da seleção. Eu acho que eles estão
17: o presidente da Federação, Pedro Proença, disse que o objetivo da seleção terá que ser necessariamente chegar às meias finais. Abaixo disso será um fracasso. Isto pode ser colocar a fasquia demasiado alta ou, mediante o desempenho, a seleção que temos é, no fundo, um pedido, uma exigência que faz sentido, na sua opinião?
3: Quando o próprio presidente fala nas meias finais, é para vermos em o estado de espírito que existe na equipa. E o resultado está naquilo que se passou nos últimos dois jogos. Sou um eterno admirador do Cristiano Ronaldo, mas acho que todos temos o nosso tempo, acho que já chega, metam esses meninos novos que estão a jogar, esses miúdos que ainda ontem o filho do Sérgio Conceição, está-me a faltar agora o nome,
17: o Francisco,
3: ainda ontem mostrou que a nova geração é que tem que ser. Insistimos em levar o Ronaldo, insiste em estar ali 70 minutos a jogar 10 contra 11, mas pronto, só o que disse o presidente da Federação, acho que é o espelho de tudo aquilo que está a viver na seleção, mas pronto, é só a minha opinião e não mais que isso.
17: E está dada a sua opinião. Rui Bento, muito obrigado por ter vindo à antena aberta. Penso que nesta altura já temos as linhas telefónicas a funcionar para prosseguirmos este programa com normalidade. António Tadeia, bom dia. Obrigado pela tua disponibilidade e peço desculpa por este contratempo. Onde estiveste a acompanhar este jogo para a RTP, este último jogo de preparação para o Mundial, com uma vitória por 2-1? Que indicações é que o jogo de ontem, que os jogos anteriores deram quanto ao estado atual da Seleção Nacional?
4: O Estado, enfim, vamos sempre avaliá-lo melhor em momento de competição, porque cada vez mais no futebol de alto nível as diferenças fazem-se nos momentos de competição. Ainda ontem, por acaso, estávamos lá em Leiria a refletir um pouco sobre isso e sobre aquilo que há, se calhar há 20, 30 anos fazia sentido, que era num ensaio geral alinhavar a equipa que vai começar o campeonato do mundo. Hoje em dia os treinos são sectoriais, as unidades de treino são organizadas de uma maneira completamente diversa do que eram nessa altura e, portanto, não há, os treinadores não sentem essa necessidade real de pôr em competição exatamente o 11 que vão ver na primeira partida de competição real.
21: Ora, até porque os jogadores muitas vezes vão chegando a conta-gotas por causa dos compromissos que têm nos respectivos campeonatos.
4: Ainda ontem Martínez falou um pouco nisso e no plano de minutagem que havia para cada um deles e, portanto, por exemplo, eu não tenho dúvidas nenhumas de que Nuno Mendes, se estiver em condições, será titular no jogo contra a República Democrática do Congo. E, no entanto, o Nuno Mendes aparentemente só tinha, a avaliação física que foi feita dele levaria àquele que estava carregado da temporada que fez, não pudesse jogar mais do que 25, 30 minutos.
21: E isso notou-se em campo?
4: Como?
21: Esse desgaste notou-se em campo?
4: Eu não diria isso. Eu acho que os jogadores, até aqui, houve uma realidade que era a realidade de preparação. É uma realidade em que é preciso pôr os jogadores o mais possível a um mesmo nível que lhes permita competir e encarar a competição da mesma maneira. A partir daqui, sim. Eu não sei se o jogador estava fatigado, se estava a poupar-se ou se estava pura e simplesmente a cumprir minutos para poder chegar ao jogo que importa, que é o jogo da próxima quarta-feira, em boas condições. Agora, em relação àquilo que é o jogo da seleção, sim, eu acho que há... Estes dois jogos permitiram-nos ter algumas boas notícias, e eu acho que uma das boas notícias foi a forma como a equipa, como o meio-campo ontem funcionou com bola. Vimos uma equipa muito mais ligada, muito mais capaz de prolongar posses, de fazer, de importar dinâmicas até de certa forma relacionais da equipa do Paris Saint-Germain, entre Vitinha, João Neves, enfim, a equipa conseguiu ter um ataque posicional mais interessante, também com a inclusão positiva do Trincão e do, na primeira parte, e do João Félix na segunda. Embora isso depois, do meu ponto de vista, também acarreta algum problema que tem que ver com o facto, basta nós refletirmos um bocadinho, Paris Saint-Germain é bicampeão da Europa, com o meio-campo a funcionar muito como funcionou o meio-campo de Portugal ontem, em que Vitinha e João Neves são presenças constantes, mas é bicampeão da Europa depois de ter abdicado, de ter na frente as grandes estrelas que eram Messi, Neymar e Mbappé. Porquê? Porque precisa de ter na frente três jogadores que sejam muito proativos em termos de pressão. Eu acho que as dificuldades defensivas que a seleção tem vindo a revelar têm muito que ver com isso, o facto de abdicar de pressionar num primeiro momento à frente. Isso depois acaba por se refletir na forma como o meio-campo afunda junto dos centrais e na forma como muitas vezes os centrais foram, inclusive ontem aconteceu, foram deixados em situações de igualdade numérica contra os ataques rápidos da equipa da Nigéria. E isso depois também terá que ver com aquilo que o Martínez vai querer ver na seleção em termos de funcionamento do ataque. Queremos que ataque? Queremos um ataque mais enliante, mais coletivo? Queremos um ataque mais capaz de esticar o jogo e de chegar a soluções de finalização mais rapidamente? Repara, nós marcámos 4 golos nestes jogos particulares. E 3 desses 4 golos foram marcados por jogadores que são eminentemente jogadores de esticar o jogo, que são o Gonçalo Guedes, o Francisco Conceição e o Pedro Neto. Mas isso não quer dizer que nós tenhamos que, de repente, basear o nosso ataque nesse tipo de jogadores que depois têm mais dificuldades em ligar. Nós vemos muitas vezes, o Francisco Conceição ontem fez um golaço, mas é um jogador que pega na bola e finaliza a jogada. O Pedro Neto é um jogador que pega na bola e finaliza a jogada. E a equipa, se não tiver depois também os jogadores que sejam capazes de a ligar, de construir situações de ataque que lhe permitam estar em posições vantajosas no momento da finalização, vai sempre ter problemas para mandar nos jogos. Vai ser sempre uma equipa mais de repelões e menos de jogo coletivo. E depois, há aquela questão para a qual eu acho que o país ainda não está preparado, que é discutir o papel de Cristiano Ronaldo. Cristiano fez dois jogos mal conseguidos, contra o Chile e contra a Nigéria. Perdeu situações de sinalização que em condições normais não perderia. Agora, enfim, eu já sei que as pessoas reagem muito com o coração a esta questão, porque Ronaldo carregou a seleção às costas durante anos, e isso é uma evidência, dizem uns, outros dizem que está bem, mas eu entretanto já tenho 41, portanto tenho que começar a pensar em dar o lugar aos mais novos. Eu não tenho uma opinião definitiva ainda sobre isso, porque lá está, não acompanho. Ainda hoje de manhã disse isso ao José Carlos Trindade no último terço. A Liga Saudita não faz parte do meu menu de degustação de futebol, semana após semana. E portanto eu não estou em condições de avaliar aquilo que Ronaldo tem feito no Al Nassr. Jogos particulares também não são, do meu ponto de vista.
21: Mas há aqui um lado que é efetivo, como é evidente, mas também mediático. Sim, sim. Será provavelmente o último Mundial, quase certeza, de certo. Cristiano Ronaldo, também de Messi. Isto é relevante em termos futebolísticos?
4: Em termos futebolísticos não é, mas as equipas não são apenas máquinas, não é? Há uma componente emocional que é relevante. Eu percebo que ontem houvesse a vontade. Aparentemente Martínez justificou o facto de Ronaldo ter sido o único a ficar em campo, o único jogador de campo a ficar em campo após o intervalo, com o facto dele, do Gonçalo Ramos, também ter um plano para 30 minutos apenas. E se calhar fazia sentido termos mais um ponta de lança, mas isso voltamos à discussão que foi a da 15 dias, precisamente por causa disso. Mas eu percebo perfeitamente que possa ter havido ali a vontade de lhe dar um golo naquele que provavelmente pode ter sido o último jogo que Ronaldo fez pela Seleção Nacional em território nacional. Não sei se Ronaldo vai continuar na seleção a seguir ao Campeonato do Mundo, mas se não continuar, o jogo de ontem terá sido o último que ele fez pela seleção em território nacional. Agora segue-se o Campeonato do Mundo, que vai ser na América do Norte. E essa componente emocional terá sempre algum peso. Agora, eu estava a dizer-te que não sou capaz de tomar essa decisão com base nem no que ele fez na Liga Saudita, nem no que ele fez nestes particulares, que foram, volto a dizer, mal conseguidos, mas eu acho que vai ser preciso fazer essa avaliação em andamento quando começar a competição, porque a equipa precisa de um ponta-de-lança que faça golos e de um ponta-de-lança que responda positivamente às situações de sinalização que ele teve nestes jogos particulares. Outra coisa é nós acharmos que o país está ou não está preparado para discutir isso de forma séria e honesta e desapaixonada, e tendo em conta a quantidade de mensagens que já recebi nas minhas redes sociais desde o jogo de ontem, por ter tido a ousadia de questionar esse tema, o país não está de facto ainda preparado para isso.
21: E o país surge em vários locais, nas listas dos órgãos de comunicação social, nas chamadas casas de aposta, em quarto lugar, em quinto lugar, no ranking dos países. Esta será a melhor classificação de sempre de Portugal. Os favoritos para este ano continuam a ser os do costume: Espanha, França, Inglaterra, Argentina, Brasil, Alemanha. Não está a Itália, porque a Itália nem sequer foi apurada. Quando olhamos para Portugal a fazer parte da lista dos favoritos, isso é bom ou pode gerar aqui um excesso de confiança, de otimismo relativamente ao desempenho da Seleção Nacional?
4: Eu acho que é bom, é sinal que temos bons jogadores e que temos uma boa equipa. O resto é política, não é? Agora, quando eu há bocadinho ouvi a questão, será que estamos a colocar a fasquia demasiado alta? Eu acho que estamos, mas estamos por questões políticas meramente. É preciso termos em conta aqui uma coisa que é muito simples. Eu acho que há duas equipas que estão acima das outras, que são a equipa da Espanha e a equipa da França. No entanto, há um ano, na Liga das Nações, Portugal ganhou à Espanha. Não, nada implica que não possa ganhar-lhe outra vez. Em 2016, Portugal foi campeão da Europa quando, e eu já o achava na altura e continuo a achá-lo hoje, a França tinha melhor plantel do que tinha Portugal. Num jogo tudo pode acontecer. E, portanto, acho que é política quando se vem dizer que tudo quanto seja menos de que meias finais será um campeonato do mundo mal conseguido. É política, e os objetivos de Pedro Proença são políticos, e ele com certeza não quererá dizer quais são quando faz essa afirmação, mas temos que ter a noção de que Portugal até pode cair mais cedo se apanhar uma equipa destas duas pela frente, e que não será aquilo que Portugal fez no último Campeonato da Europa, em que caiu nos quartos de final, mas caiu contra a França. Se se repetir uma situação dessas, Portugal cair nos quartos de final contra uma França, ou uma Espanha, ou uma Argentina, ou uma Inglaterra, será um campeonato do mundo, não vou dizer extraordinário, mas dentro dos limites do aceitável. Da mesma forma que é possível chegar a uma final e ganhar. Para ganharmos o campeonato do mundo, provavelmente teremos de ganhar a duas ou três destas seleções mais fortes, e eu acho que acima da nossa, muito francamente, só vejo duas neste momento, que são a França e a Espanha. Depois vejo outras ao mesmo nível, com problemas por resolver, com situações muito positivas, que são a Inglaterra, a Argentina, eventualmente o Brasil, eventualmente a Alemanha, mas quaisquer destas equipas são equipas que podem chegar à final e ganhá-la.
21: António, ainda bem que falaste de política, era uma última questão que eu te queria colocar, que é política, é mais abrangente, tem a ver com o próprio Mundial, tem a ver com a expulsão do árbitro da Somália, que não pôde entrar nos Estados Unidos, foi barrado à chegada ao aeroporto de Miami, as dificuldades que têm sido criadas à seleção do Irão, que está nesta situação de uma grande tensão política com os Estados Unidos. Eles não vão ficar nos Estados Unidos, vão ter que ficar no México, e só podem, quando vão aos Estados Unidos jogar, só podem ficar 24 horas. A questão também do preço dos bilhetes, o posicionamento da FIFA tentando não se envolver neste tipo de questões, achas que há o risco destas questões poderem ensombrar este Mundial 2026, ou vão deixar de ser assunto assim que a bola começar a rolar?
4: Só vão deixar de ser assunto se nós não cumprirmos a nossa missão. E a nossa missão

0: seriamente naquilo que a FIFA está a fazer. Ainda ontem vi as declarações de Gianni Infantino e aquela ideia de chill out, vamos lá, vamos todos chillar aqui um bocadinho, porque isso não é importante. Claro que é importante. É absolutamente inaceitável que a FIFA perca o controlo do campeonato, como perdeu, e depois Infantino venha dizer que a FIFA não pode impor a nenhum país condições, ou quem é que pode ou não pode entrar dentro desse país. É claro que não pode, mas então tem que não pode atribuir campeonatos do mundo a países que não lhe garantam que permitem. Houve mais problemas, tem havido uma discriminação.
1: A lista é enorme, não é?
0: Sim, tem havido uma discriminação inaceitável na forma como as seleções vão sendo recebidas umas e outras. Provavelmente nós não vamos ter problemas nenhuns porque somos amigos, mas há quem os tenha. O Brillem Bolou, o ponta-de-lança da Suíça, devido à sua origem, demorou mais tempo a receber o visto do que os outros. Há a questão do árbitro, há a questão das revistas, que são feitas a umas seleções e não são feitas a outras, e isto num campeonato do mundo no ano 2026, do meu ponto de vista, é inaceitável, e portanto é verdade que há essa tendência para, a partir do momento em que a bola começar a rolar, colocarmos todos isto um bocadinho para trás das costas, mas caberá ao jornalismo impedir que isso aconteça.
1: António Tadeia, muito obrigado por teres vindo à Antena 1, o comentador de futebol da RTP, para falarmos sobre o tema de hoje. Arranca o Mundial de Futebol, México e África vão dar hoje o pontapé de saída. Amanhã a Seleção Nacional vai viajar para os Estados Unidos, joga na próxima quarta-feira. Hoje estamos a perguntar quais são as suas expectativas para este Mundial 2026, para o Mundial em si, para a seleção portuguesa em particular. Vamos ouvir a opinião de Rui Brás, Liga-nos de Torres Vedras.
2: Liga-nos.
1: Estamos a ouvir o Rui.
2: Estou. Olha, bom, em primeiro lugar, bom dia para o auditório. As minhas expectativas de Portugal. Bem, eu acho que nós temos talento para vender e comprar e é uma boa coisa. Eu, honestamente, percebo um bocadinho de futebol, joguei a bola há 40 anos. Eu espero que, pelo menos, nós somos obrigados a chegar às meias-finais. Agora, há muitos obstáculos. Um deles é onde nós vamos jogar. Eu, por acaso, estive na América do Norte perto de 40 anos, e eu conheço bem aquela área. Os dois primeiros jogos vão ser um bocado mais fácil, porque vamos jogar no Texas, em Houston. Embora Houston seja um bocadinho perto do litoral, mas o estádio deles, até se houver bastante umidade e bastante calor, eles são dos poucos estádios nos Estados Unidos da América que conseguem fechar o teto e depois pôr ar-condicionado. Para mim, o mais difícil, claro, e se formos a ver as equipas, é a Colômbia. E a Colômbia vai ser na Flórida. Diga?
1: É o terceiro jogo, não é?
2: Diga?
1: Estava a dizer que é o terceiro jogo.
2: Sim, o terceiro jogo é o da Colômbia. Porque é o único que nós vamos jogar no estado da Flórida. E aí já vai ser um bocado mais problemático por causa da umidade. Nós, na minha maneira de ver, nós já devíamos lá estar. Pelo menos o último jogo, o primeiro podia ter sido em Leiria e o segundo podia já estarmos lá para nos aclimatizar, porque os nossos jogadores na Europa não estão habituados a jogar na umidade, e aquilo é fenomenal. Tudo fora disso, temos muito talento, embora eu ainda hoje não compreendo eu acho que não há seleção nenhuma que levasse 4 guarda-redes. Acho que foi um erro da parte do treinador de não incluir, quer dizer, o diabo seja três vezes sexo surdo e mudo, que não aconteça nada a nenhum dos pontas de lança. Porque o Paulinho era extremamente uma escolha muito inteligente, porque ele joga no México, ele está habituado à umidade. E se acontecer alguma coisa ao Gonçalo Ramos ou ao Cristiano Ronaldo, nós estamos lixados, porque depois temos que O Guedes, eu vi por dentro e pronto.

0: resto, como eu já disse e vou repetir, nós temos a obrigação de, pelo menos, estar nas meias finais. Se não chegarmos lá, para mim é um fracasso, porque com a qualidade e o talento que nós temos, nós podemos fazer duas equipas, ainda ontem viu-se aquilo, um bocadinho desiludido com o Cristiano Ronaldo, mas isso também é de esperar, porque ele tem que se mentalizar e ele levou a nossa seleção à costa não sei quantas décadas, mas ele já não é o jogador que é, e se vê-se no campo, ele chega atrasado, ainda ontem, aquilo não pode falhar a baliza, o breakaway com o guarda-redes, né? Agora há outra de cabeça, que aquilo é um gol cantado para ele, aí vê-se a idade que ele tem, porque o timing dele estava todo fora, tanto que ele, quando cabeceou a bola, ele já estava praticamente, a bola já estava ali para cima, e ele não pôs bem na bola.
1: Pelo que percebi, portanto, pontos fracos da seleção nacional será a falta de soluções, a falta de alternativas neste momento, ao nível do ataque. Quais é que são os pontos fortes, na sua opinião?
0: Os nossos pontos fortes é o nosso meio campo e os nossos laterais, porque então ele tem lá alguns 6 laterais, não é? Deus queira que o Nuno Mendes não esteja, que quando ele saiu ontem não fosse nada sério, não é? Mas nós temos, inclusivamente, 4 defesas centrais, temos alguns 6 laterais, o nosso meio campo é de longe. Eu, para mim, não há meio campo melhor, aqueles 3, o Vitinha, o João Neves e o Bruno Fernandes, pronto, não há mais nada a dizer, mas ainda temos outros grandes jogadores, não é? Temos o Ruben Neves, temos até o Bernardo Silva, mas o Bernardo Silva já está um bocado. Já está, como é que eu digo, já não é o jogador que era, ele é melhor no meio do que está nas aulas, mas nas aulas temos o Leão, temos o Pedro Neto, temos o Trincão, o Francisco Conceição ontem, que deu para aviar, e para mim o ponto mais fraco é os pontas de lança, porque, outra vez, que não aconteça nada, porque, quem sabe, o Cristiano Ronaldo sabe muito bem onde ele não é preciso dizer aquilo, não é? Aquela bola de cabeça que ele falhou, ele começou-se a rir e até o defesa central dele começou-se a rir também, não é? Porque aquilo é... Mas é tal coisa, ele tem que... E agora o Gonçalo Ramos, para mim, tem que chegar mais tempo, porque o Cristiano Ronaldo não pode estar a jogar 60 minutos e vai-se ver, porque ele pode estar numa grande forma para a idade dele, mas ele já tem 41, caminhar para os 42, e elas não matam mais mãe, e ele já põe um enorme jogador. Mas eu hoje em dia já não consegue fazer coisas que eram dar certas quando eu era mais novo. Por exemplo, quando ganhámos o Europeu de 2016, ele marca lá um gol que ele está, um gol de bicicleta, um gol de cabeça contra o País de Gales nas meias finais. Mas ele já não é o mesmo jogador e ele tem que admitir isso. E embora eu sei que a malta portuguesa, e eu também sou português, é sempre o Cristiano Ronaldo, ele acabou o jogo, era tudo a tirar fotografias com ele, até a malta, a equipa técnica da Nigéria, não é? Mas nós temos, ele tem que compreender que ele até pode ser selecionado, mas não pode jogar tanto tempo como ele jogou.
1: Abraço. Só para concluir.
0: Diga.
1: Só para concluir.
0: Diga.
1: Só para concluir.
0: Para concluir, eu acho que o Gonçalo Ramos merece jogar mais minutos, porque ele é que é o futuro. E pronto, para mim é o tentão daquilo, é o nosso ataque. Mais nada.
1: Obrigado. Muito
0: obrigado, então, obrigado. E bom dia.
1: Rui Brás, Ligonos de Torres Vedras. Portugal tem estado em todos os mundiais desde 2002. Este vai ser o 7º mundial consecutivo para Portugal. Esteve em 2002, 2006, 2010, 2014, 2018, 2022. E agora, na antena aberta de hoje, queremos saber como é que avalia o estado atual da seleção portuguesa, quais é que são os pontos fortes, o que é que ainda precisa de ser corrigido, quais é que são as suas expectativas para este Mundial 2026 e até onde é que acha que a seleção nacional pode chegar. Ainda pode se inscrever para este programa, para participar 822-0101, 822-0101, ou se estiver a ligar do estrangeiro, 22-33-99956. 22-33-99956. Isto se estiver a ligar do estrangeiro. Fernando Brolido não liga do estrangeiro, liga de caminha. Bem-vindo à Antena Aberta, vamos ouvir a sua opinião.
2: Bom dia, à Antena Aberta. Eu gostava de falar, e a ser um bocadinho contrário à maioria, digamos, dos ouvintes, para falar um bocadinho da hipocrisia de futebol. Hipocrisia de futebol em dois momentos. Primeiro, falar de Infantino, portanto, senhor que gera a UEFA, e como está a lidar, digamos, com toda esta situação do Mundial nos Estados Unidos. Como é que um país como os Estados Unidos está a fazer, digamos, a entrada, proibir a entrada de adeptos, proibir a entrada de árbitros, proibir a entrada, digamos, de equipas de futebol, tanto é que o Irão teve que ir para o México. Como é que nós podemos aceitar um bocadinho esta hipocrisia? E acho que, de facto, todos nós batemos palmas, todos nós sorrimos e ninguém está atento, digamos, a esta questão. Segunda questão, prende-se, e penso que depois de ouvir a Antena Aberta, a maioria, mesmo o comentador Tadeu, fala nisso, que é, digamos, a importância de Cristiano Ronaldo, que ainda manda na Federação. Eu digo manda porque como é que pode um selecionador selecionar Cristiano Ronaldo quando todos nós podemos observar que já não está no seu auge, que tem que dar entrada a outros e como é que ainda é selecionável. E como disse há bocado um ouvinte, como é que Paulinho, por exemplo, não é selecionado e é Cristiano Ronaldo, porque é o nome, ainda vivemos à volta do nome. Por favor, são 41 anos e por favor, temos que pôr realmente as pessoas que melhor gerem estas coisas. E acho que o Cristiano Ronaldo manda na federação, eu digo manda com todas as letras, porque não há hombridade de dizer que Cristiano arrumou, acabou, banhou em outros, e continuamos a viver um bocadinho esta ilusão. Penso que, em termos de...
1: O ouvinte anterior falava, no entanto, aqui de falta de soluções para a linha do ataque, com falta de pontas de lança.
2: Não, vê alternativas? Temos... Vê alternativas relativamente, por exemplo, ao Paulinho. E como disse o ouvinte anterior, que é uma coisa que, pronto, que eu posso não estar assim muito atento, o Paulinho está jogando no México, sabe como é que é, digamos, a temperatura, o ambiente, etc. E fez um bom campeonato. Aí está uma explicação que eu acho que ainda bem que alguém a colocou e é muito plausível. Portanto, parabéns a esse ouvinte, porque de facto vem pôr também o dedo na ferida relativamente a essa questão. O Cristiano Ronaldo, quer queiramos, quer não, está num outro campeonato competitivo, que não é competitivo, embora ele diga que sim, mas eu continuo a dizer, chega, eles, e como diz o outro ouvinte anterior, temos de dar, digamos, espaço aos novos, e temos o Guedes e temos, digamos, o Gonçalo Ramos, que podem perfeitamente fazer essa abordagem. São questões, eu penso que Portugal não vai passar a fase de grupos, penso que não é difícil a fase de grupos, mas depois não tem hipótese relativamente ao outro, porque temos realmente um bom meio campo, mas depois não temos soluções de ataque, e ontem viu-se claramente essa questão.
1: Fernando Brolido, muito obrigado por ter vindo à Antena Aberta dar a sua opinião, um ouvinte que nos ligou de caminha. Nuno Coelho, comentador de futebol da Antena 1, olá, viva, bem-vindo, obrigado pela disponibilidade. Nesta altura é possível identificar pontos fortes e pontos fracos da nossa seleção, por aquilo que já fez até agora, e seguramente que ainda há muitas coisas, como o próprio selecionador dizia ontem, ainda há muitas coisas para limar neste caminho.
3: Bem, bom dia. Sim, eu acho que pontos fortes e pontos fracos irão haver durante todo o percurso e durante o Mundial, até porque todas as seleções, por muito boas que sejam, terão sempre pontos fortes e pontos fracos. Eu acho que estamos numa fase essencialmente de consolidação. Eu acho que estes dois jogos amigáveis serviram para Roberto Martínez testar algumas coisas. Eu acredito que muitos dos ouvintes gostassem de ver outras opções. Eu próprio também gostava de ver outros jogadores, pelo menos mais tempo em campo, mas a verdade é que são 11 posições para 26 selecionados, e por isso é realmente difícil também para o Roberto Martínez dar o mesmo tempo a todos, quer nos campeonatos nacionais, quer nas seleções. Há sempre uns que irão jogar mais do que outros, e por isso eu acho que Portugal chega com a confiança de duas vitórias nestes dois particulares, E essencialmente acho que terá de encarar o Campeonato do Mundo como uma oportunidade para fazer história. Se o irá conseguir ou não, isso depois é quando a bola começar a rolar que Portugal terá de comprovar. Mas eu acho que todos nós, portugueses, teremos de tentar que essa boa vibe que a seleção leve para os Estados Unidos seja positiva. E que Portugal possa fazer uma gracinha.
1: O que é que nesta altura pode ainda precisar de ser corrigido na seleção?
3: Eu acho que Roberto Martínez tem ainda algumas dúvidas. Eu falava ontem no jogo, porque eu fiz o jogo ontem frente à Nigéria, eu acho que Roberto Martínez tem ainda algumas dúvidas, nomeadamente qual será o segundo central a acompanhar Rubem Dias, que será o lateral direito, porque Roberto Martínez tem ali um carinho especial pelo Nelson Semedo. E há Cancelo e há Dalot, por isso eu acho que essas duas dúvidas na defesa são as principais do Roberto Martínez. E depois na frente eu acho que o ala direito também ainda não estará escolhido, porque não acredito que o Bernardo Silva fique no banco. A verdade é que o Bernardo Silva nestes dois jogos amigáveis jogou sempre em zonas centrais do terreno, e por isso à direita vamos ver quem é que poderá aparecer. Ele próprio, o Bernardo, poderá aparecer. Na frente, o Ronaldo, eu acho que não há grandes dúvidas que será o titular. E depois na esquerda acho que será o Pedro Neto, pelo menos o primeiro seguido. E por isso, acho que são estas dúvidas que Roberto Martínez ainda tem. Os três do meio parecem muito sábios, Bonetes, Vitinho e Bruno Fernandes. E por isso, o Campeonato do Mundo, nós queremos que seja longo e que haja vários jogos, e que isso obrigue, de certa forma, também o selecionador a usar um grande número de jogadores.
1: Há um problema do calor que ainda não falámos aqui, com temperaturas a rondar os 30 graus, esta introdução das pausas para a hidratação. O calor pode, de facto, ser um problema?
3: Sim, claro. O calor, nesta altura do ano, obviamente, e com a quantidade de jogos que os jogadores já trazem acumulados de uma época longa, obviamente será mais um fator de dificuldade. Por isso há 26 jogadores, por isso eu acho que todos os jogadores terão de estar preparados para jogar, e eu acho que se olharmos à nossa seleção, e estes dois jogos são bem patentes disso, houve vários jogadores que não serão habituais titulares que fizeram golo, o Pedro Neto, o Gonçalo Guedes, o Francisco Conceição, ou seja, todos eles poderão ter um papel importante dentro da seleção, e obviamente que o calor é um dos fatores que poderá influenciar em que haja mais alterações de jogo para jogo, e por isso todos terão de estar disponíveis, jogando mais tempo num jogo, jogando menos no outro, mas acho que esse grupo e esse espírito de grupo terá de estar sempre presente para que, quando forem chamados, possam dar o seu melhor.
1: Agradeço a Nuno Coelho, comentador de futebol da Antena 1, que ontem esteve também a acompanhar o encontro entre Portugal e a seleção da Nigéria, e venceu por 2-1, de resto o mesmo resultado do jogo anterior de preparação contra o Chile. Hoje estamos a perguntar quais é que são as suas expectativas para este Mundial 2026. Vou ouvir a opinião de José Pereira, liga-nos de Vila Franca de Xira. Bom dia.
4: Bom dia, jornalista. Olha, peço desculpa, mas agora passou-se-me o seu nome.
1: Miguel Bastos, mas não faz mal.
4: Miguel, peço imensa desculpa. Bom dia para si, bom dia para o auditório e para todos. A minha perspectiva perante a seleção, agora, como já foi dito por várias pessoas que participaram, eu não vou concordar com o seu António Tadeu, que também falou, não foi?
1: António Tadeia.
4: Tadeia, pronto. Quando fala do Ronaldo, é um sacrifício imenso. Chegar-se à conclusão, o senhor tem 41 anos, deve dar lugar aos mais novos, porque ele já não consegue. Ele bem quer chegar aos recordes, enquanto Portugal jogar para os recordes do Ronaldo, não vai a lado nenhum. Portugal tem que jogar com o pessoal novo, porque, senhor jornalista, isto é triste, mas vermos o Ronaldo arrastar-se em campo e termos jogadores muito mais novos, com boas condições para dar o valor que a seleção possa ter, é triste, muito triste, e Portugal assim não vai a lado nenhum. Eu tinha mais coisas a dizer, mas não vale a pena, porque sinto-me triste. o senhor selecionador diz que ia dar minutos a todos e mais alguns, igual, e acontece que o senhor Ronaldo ontem jogou quase 70 minutos, enquanto outros foi o que se viu. Ele não jogou, ele esteve em campo.
1: José Pereira, obrigado por ter vindo dar
4: obrigado,
1: a sua opinião.
4: Bom dia.
1: Bom dia. Vamos ouvir agora Paulo Costa, liga-nos de Odivelas.
5: Olá, bom dia.
1: Bom dia.
5: Eu penso que neste Mundial Portugal corre o risco de desperdiçar uma das melhores gerações que já teve. Isto devido à obsessão do Ronaldo atingir a marca dos 1000 golos. Ninguém tira nada do que o Ronaldo ganhou, do que o Ronaldo conquistou. Porém, penso que neste momento a seleção ganharia mais tendo um Ronaldo a entrar no banco do que propriamente titular. Porque a seleção, quando o Ronaldo está em campo, joga em função do Ronaldo. Os jogadores andam sempre à procura do Ronaldo para colocar a bola. E é uma forma de jogar que se torna demasiado previsível. Sem o Ronaldo, eu julgo que a equipa joga efetivamente como equipa. E temo realmente que se desperdice uma das melhores gerações, ou que uma das melhores gerações desperdice uma oportunidade de conquistar um título mundial.
1: Paulo Costa. Diga.
5: Ia dizer que penso também que, e no seguimento do que o comentador, o António Tadeia, disse, falta ali um jogador no meio campo para partir pedra e para segurar o talento que abunda naquela zona do terreno. E penso que Palhinha seria o jogador ideal para servir de tempo ali no meio campo.
1: Obrigado pela sua opinião. Paulo Costa ligou-nos de Odivelas. Vamos ainda ouvir Ricardo Melo, liga-nos de Sintra.
6: Ora, bom dia.
1: Bom dia, estamos a ouvi-lo.
6: Pronto, é muito rápido. É só para dizer o seguinte, isto, o pessoal é muito ingrato. Isto andava aqui há uns anos, era que toda a gente abajoar o Ronaldo. Toda a gente abajoava o Ronaldo. Tudo. Agora, de repente, o homem não presta para nada. Maltinha, ganhem um bocadinho de consciência. E está bem, o homem tem 41 anos, calhar já não é aquilo que sempre foi. Epá, mas um bocadinho de respeito. Não estamos aqui a bater como se soubéssemos, percebêssemos alguma coisa disto. O homem anda aos anos que ele anda a carregar a seleção às costas. Eu nem sou dos mais entusiastas dele, mas acho uma tremenda, tremenda injustiça o que o povo português está a fazer para ele. Dito isto, se com mais justiça ou com menos justiça ele vai jogando, há que apoiar, vamos apoiar o rapaz. De certeza que estão lá pessoas competentes que vão chegar e que vão ver que ele não deve jogar. Em determinados momentos ele também, a presença dele também vai ajudar muito. E deixarmos-nos de clubismos, para andar a defender este e aquele e puxar a brasa à sardinha. Pá, pessoal, pode ser que a gente no final tenha uma surpresa e Portugal ganhe o Mundial.
1: Tá? A ver, vamos.
6: Com força.
1: Ricardo Melo, ligou-nos de Sintra, obrigado pela sua participação. Hoje falámos sobre o Mundial de Futebol que arranca hoje, o jogo entre México e África do Sul. Portugal vai jogar na próxima quarta-feira. Amanhã regressaremos à Antena Aberta com outro tema. Até amanhã.
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0: Muito boa tarde, meio-dia no continente e na Madeira, 11 horas da manhã nos Açores. Quais são os títulos do Jornal do Meio-Dia?
1: O PS teme que um dos objetivos da prestação social única aprovada pelo Governo seja a redução do número de beneficiários de apoios sociais. A socialista Mariana Vieira da Silva acusa também o Executivo de esconder os fundamentos da medida. Um sinal de esperança é assim que a Associação de Mães e Pais pela Liberdade de Orientação Sexual e Identidade de Género olha para o veto do Presidente da República ao decreto sobre as regras de utilização de bandeiras de natureza ideológica em edifícios públicos. Nesta edição escutamos ainda a preocupação de uma portuguesa que vive na Irlanda do Norte com os confrontos que se têm registado no país durante os protestos anti-imigração.

0: notícias com edição de João Vasco. A socialista Mariana Vieira da Silva pede mais esclarecimentos ao governo sobre o que pretende para a prestação social única. O tema esteve em cima da mesa esta manhã no programa Entre Políticos, aqui na Rádio Pública. Mariana Vieira da Silva receia que um dos objetivos da medida seja a redução do número de beneficiários de apoios sociais.
1: Conjunto de medidas que se podem traduzir em redução do número de beneficiários e redução da prestação. E este, posso dizer, enfim, posso mesmo dizer, e está escrito, não era o objetivo desta prestação. A principal crítica que o Partido Socialista faz, agora em concreto este texto, é tudo o que fica por dizer. Porque o problema não é ser um decreto de lei por autorização legislativa, o problema é remeter tudo o que é importante, rigorosamente tudo o que é importante, para uma portaria que ninguém conhece e que ninguém pode avaliar.
0: Críticas receitadas pela deputada do PSD, Carla Barros, que também participou no programa. Carla Barros considera que a polémica em torno da prestação social única não tem razão de ser.
2: Esta polémica em torno da prestação social única faz parte do trabalho dos partidos da oposição de tentar contrariar e, no fundo, não quererem vir discutir o mérito da proposta. Porque este instrumento, portanto, a prestação social única, foi um compromisso que o anterior governo, do Partido Socialista, inscreveu no âmbito do PRR. E, portanto, nós temos de o cumprir. Temos depois também de olhar para ele e, ao desenhá-lo, saber se queremos ir mais além e sermos ambiciosos ou se queremos manter o estado das coisas.
0: A social-democrata Carla Barros, a deputada do Chega Felicidade Vital, desvaloriza a possibilidade da proposta do partido para que os imigrantes tenham um regime diferenciado para acesso à prestação social única ser inconstitucional.
3: Terá que ser estudado pelos constitucionalistas e pelos juristas. Nós consideramos que uma pessoa que está ilegalmente no nosso país não deverá ter acesso a prestações sociais. Nós consideramos que são todos bem-vindos ao nosso país os que vêm para trabalhar e que estejam de uma forma legal. Portanto, isso é normalizar a ilegalidade. Se as pessoas estão ilegais no país e o país lhes paga para elas estarem cá, quer dizer, eu acho que isto é tão óbvio.
0: Felicidade Vital do Chega, hoje no programa Entre Políticos, que esteve a debater a criação da prestação social única. A Associação de Mães e Pais pela Liberdade de Orientação Sexual e Identidade de Género aplaude o veto de António José Seguro ao decreto sobre as regras de utilização de bandeiras de natureza ideológica em edifícios públicos. António Val, presidente da Associação Amplos, diz que a devolução ao Parlamento por parte do chefe de Estado deste decreto é um sinal de humanismo de António José Seguro.
4: Vemos como um sinal de esperança nos momentos em que nós neste momento estamos a atravessar, com a questão dos projetos de lei que estão a ser discutidos, temos isto como um sinal de esperança. Neste momento esperamos perceber quais foram os argumentos usados pelo Sr. Presidente da República, mas esperemos que este tipo de atitude continue quando aparecerem os próximos projetos, porque precisa de alguém que nos defenda, pelo menos que defenda as famílias e as crianças das pessoas trans, não é? Eu espero que tenhamos aqui alguém que faça um peso na balança, não é? Neste momento temos uma balança muito inclinada para uma certa falta de humanismo e eu espero que venha uma parte do humanismo desta parte do Presidente da República.
0: A reação da Associação Amplos, um dia depois do Presidente da República ter vetado o decreto sobre as regras de utilização de bandeiras em edifícios públicos, que tinha sido aprovado em abril, com os votos do PSD, do Chega e do CDS. Na nota publicada ontem à noite no site da Presidência, António José Seguro não adianta os fundamentos para esta ação, refere apenas que a devolução foi acompanhada da respectiva mensagem fundamentada e que será divulgada após a sua leitura pelo Parlamento. Os responsáveis da Proteção Civil esperam conseguir dominar em breve o incêndio que lavra desde ontem ao fim da tarde em Terras de Boro, perto do Parque Nacional da Peneda Gerês. As chamas têm estado a consumir uma zona de mato da freguesia de Val do Zende, explica o comandante Telmo Ferreira, que adianta também que houve esta manhã um reforço do número de meios de combate às chamas.
5: A situação em Terras de Bouro foi reforçada agora pela manhã com acionamento de grupos terrestres da área da sub-região do Grande Porto e do Cávado. Neste momento temos 89 operacionais no terreno com o apoio de 24 viaturas. Também agora pela manhã já foram acionados meios aéreos para ajudar no combate. É um combate numa zona de difícil acesso, longe de povoação, portanto não há habitações nem aldeias em risco, e é um combate que está a decorrer e que queremos certamente que ele fique pelo menos resolvido o mais rápido possível e, se possível, ainda no período da manhã.
0: A Proteção Civil com a expectativa de conseguir dominar este fogo ainda antes do período da tarde. O risco de incêndio é alto por estes dias devido às elevadas temperaturas que se esperam nesta parte final da semana. A meteorologista Patrícia Marques alerta que as temperaturas máximas vão subir de forma acentuada já esta quinta-feira. No Alentejo, por exemplo, os termómetros devem chegar já hoje aos 40 graus.
6: Hoje teremos a subida mais significativa dos valores da temperatura máxima. Já houve uma subida dos valores da temperatura mínima durante esta noite. Em alguns locais, principalmente na região do Alentejo, já subiram cerca de 5 graus. A temperatura máxima na região do Alentejo vai já hoje chegar próximo dos 40 graus. Na generalidade, o território estará acima dos 30, 35 graus. O que também será mais significativo neste período de tempo quente é o risco de incêndio sobe para valores muito elevados a máximo na grande maioria do território de Portugal continental.
0: Todo cuidado é pouco por causa das elevadas temperaturas. Olhamos agora para o caso conhecido como o da grávida que desapareceu na Mortosa há quase 3 anos. O Tribunal da Relação do Porto confirmou há pouco a absolvição de Fernando Valente, que era acusado dos crimes de homicídio qualificado, aborto, profanação de cadáver, acesso ilegítimo e moeda falsa. Na sequência da primeira decisão do Tribunal do Júri de Aveiro, tinham sido interpostos 2 recursos, um por parte do Ministério Público e outro pela família de Mónica Silva. Ora, o Tribunal da Relação do Porto não aceitou qualquer destes recursos. O Tribunal de Segunda Instância confirma assim a decisão inicial do Tribunal de Aveiro, que considerou que não há qualquer motivo para alterar a decisão de primeira instância, para condenar este homem, Fernando Valente. Cresce a preocupação entre a comunidade portuguesa na Irlanda do Norte, depois de uma segunda noite de distúrbios durante os protestos anti-imigração. Na última noite, vários carros voltaram a ser queimados e alguns edifícios foram atingidos na capital Belfast, mas também em Derry e em Coleraine. A Antena 1 falou com uma portuguesa que vive em Belfast. Ela descreve uma situação que não é nova, mas que desta vez Alexandra Sofia Costa parece ter escalado para níveis perigosos.
7: A viver há 10 anos em Belfast, a portuguesa Filipa Maia sente que nos últimos 2 anos a discriminação racial está a escalar na Irlanda do Norte.
8: Vive-se com um bocadinho de medo daquilo que acontece, mas infelizmente estas situações têm acontecido nos últimos 2 anos.
7: Esta noite, diz, houve um bairro onde vivem sobretudo imigrantes portugueses que foi atacado.
8: Na última noite houve alguns distúrbios em Portadown. Em Portadown existe uma comunidade portuguesa bastante grande. Portanto, obviamente, como portuguesa, sinto um bocadinho de receio.
7: Há vários portugueses imigrantes, sobretudo das colónias, que já foram vítimas, mas a questão da cor não escolhe nacionalidades. Filipa Maia diz que até os irlandeses são atacados.
8: Têm sido vítimas de atos de racismo no meio da rua. Gritarem, vai para casa, vai para o teu país, volta para o teu país, volta de onde vieste. E a pessoa é daqui, nascida e criada aqui, desde atirarem pedras e atirarem objetos e ácido a essas pessoas.
7: Mesmo assim, Filipa Maia refere que estes movimentos são sobretudo de jovens nas redes sociais que não refletem a maioria do pensamento irlandês.
8: Não reflete aquilo que é a Irlanda do Norte, nem as pessoas da Irlanda do Norte. Isto é uma situação de racismo puro, em que estão a atacar minorias étnicas.
7: Filipa Maia vive num bairro onde não há apenas imigrantes, é um bairro misto, e não pensa regressar por causa dos desacatos.
8: Tenho a minha vida feita aqui neste momento. Não penso neste momento em voltar em Portugal por causa destas situações.
7: Estabelecida há 10 anos em Belfast, esta portuguesa, Filipa Maia, não pensa regressar agora a Portugal por causa dos desacatos.
0: O relato de uma portuguesa que vive em Belfast, capital da Irlanda do Norte, que tem sofrido nas últimas noites com estes protestos anti-imigração. Na base da atuação dos manifestantes esteve o episódio da passada segunda-feira com um sudanês requerente de asilo que terá atacado um homem com uma faca. Esse homem ficou ferido com gravidade. Este cidadão sudanês está acusado de tentativa de homicídio. O Irão voltou hoje a anunciar o encerramento completo do Estreito de Hormuz, depois de mais uma noite de confrontos entre os exércitos norte-americano e iraniano, anúncio feito há pouco em comunicado pela autoridade do Estreito do Golfo Pérsico. Já o Ministério dos Negócios Estrangeiros iraniano declarou que, com o recomeço das ofensivas norte-americanas contra o país, o cessar-fogo está praticamente sem efeito. Do exterior, chegam apelos ao fim imediato das operações militares, depois de China e Paquistão terem pedido a Estados Unidos e Irão para respeitarem o cessar-fogo e prosseguirem com as conversações de paz. Há pouco foi a vez da Rússia e da Turquia fazerem o mesmo. Estes países mostram-se preocupados com a grave situação que se vive na região do Médio Oriente depois de novos bombardeamentos nas últimas horas. Apesar dos danos que sofreu com as tempestades, o Centro de Alto Rendimento de Montemoro Velho foi recuperado e está a receber desde a manhã de hoje os campeonatos da Europa de canoagem em velocidade. Vários atletas portugueses já entraram em ação, nomeadamente Horácio Antunes, Messias Batista no K1 200 metros e a tripulação do K4 500 metros.
9: Exatamente, e outros atletas que conseguiram já o apuramento direto para finais, um arranque positivo com três passagens diretas às finais: Fernando Pimenta em K1 1000 metros, Messias Batista no K1 200 metros e também Norberto Mourão, segundo em VL2 200 metros na paracanoagem. Há ainda as semifinais alcançadas de Tiago Maciel, Inês Carapinha, Beatriz Fernandes, Afonso Pereira, o K4 500 metros que foi segundo na sua série e o K4 feminino também quinto lugar com passagem à semifinal. Pelo caminho ficaram José Rodrigues e Ana Batista. Fernando Pimenta, com 187 pódios internacionais, no final da sua prova mostrou-se confiante, onde tenta defender o título europeu.
10: Estou muito bem, sinto-me tranquilo, sinto-me feliz, acho que isso é também um bom pronúncio. Quando estamos a competir, estamos bem psicologicamente, é um grande passo. A primeira já está feita, consegui felizmente vencer a minha eliminatória em que o primeiro passava diretamente à final e o primeiro objetivo já está concluído, conseguir a final dos 1000 metros.
9: Tem ainda o objetivo da tarde, 500 metros, mas também Norberto Mourão, confiante porque fez uma boa prova e quer defender o título europeu em VL2 200 metros.
11: Há uns ajustes a fazer nesta canoa, mas está perfeita. E a corrida foi aquilo que se esperava. Três atletas para três lugares melhores. Éramos três fortíssimos. Eu, o ucraniano que acabou por vencer, e o atleta da Rússia. Andamos sempre os três muito juntos. Por isso passei à final, era o primeiro objetivo.
9: Primeiro objetivo cumprido. Primeiro dia de provas também já a acontecer. Mais oito para a parte da tarde, com boas perspectivas de garantir mais finais e semifinais para a seleção portuguesa, que está em Montemor Velho com 26 atletas.
0: E com resultados positivos, a Seleção Nacional neste arranque dos campeonatos da Europa que vão decorrer até domingo em Montemor Velho, no centro de alto rendimento que foi atingido pelas cheias no início do ano.
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15: De regresso à música, muito boa tarde. Passam 15 minutos da 1 meio-dia.
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15: Daqui a pouco vamos ter aqui Sinte-se da 8h20, agora 2008, quinta-feira.

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0: Então, o período de tarde da RTP Antena 1, com a música nacional primeiro para os dias 2008, quinta-feira, é isso mesmo, quinta-feira. Hoje vamos ter 26 graus de máxima para a Ilha da Madeira, 22 para o Porto Santo. São estas as temperaturas, vai aquecendo o dia e o céu vai andar geralmente pouco nublado. Agora, Elisa Tiago Nogueira, com este jeito meu. Meio-dia 22, vamos ter aqui já a síntese do meio-dia 20 aqui da Antena 1 com o jornalista Filipe Ramos.
1: O Presidente da República chega hoje à região para uma visita oficial. António José Seguro visita a Universidade da Madeira, a Startup Madeira e também a Arditi. Há também uma entrega de condecorações. Amanhã vai participar numa cerimónia a propósito dos 50 anos da autonomia. A Proteção Civil vai realizar um simulacro no Parque de Combustíveis do Caniçal esta tarde, a partir das 16. O exercício pretende testar em simultâneo planos de segurança do Parque de Armazenagem de Combustíveis. O simulacro tem como objetivo as áreas de intervenção, confinamento e evacuação. Implicará a circulação de meios de emergência e de socorro na zona do Caniçal e no acesso ao Funchal. A Madeira assume uma posição geoestratégica no Atlântico, o que obriga Portugal a fazer mais investimentos em equipamentos estratégicos. Miguel Albuquerque, o Presidente do Governo, refere que o caso do Porto Santo, o aeroporto e a vigilância dos cabos submarinos são algumas das áreas onde é preciso fazer esse investimento.
2: Que é necessário, por exemplo, investir nos Açores, continuar a investir. Os Açores fazem fronteira com os Estados Unidos, continuar a investir na Madeira, nas infraestruturas de soberania. Estamos a falar aqui o Porto do Porto Santo. O Porto do Porto Santo não tem possibilidade de acostagem de navios de grande porte, não tem áreas de reservas ou de infraestruturas logísticas. O aeroporto do Porto Santo está parcialmente inoperacional. Estamos a 500 km do norte da África, portanto, do ponto de vista da defesa e da segurança, é crucial. Temos que manter aqui áreas de fiscalização dos cabos submarinos e de monitorização dos cabos submarinos. Temos que assegurar a segurança das rotas e a fiscalização da nossa zona económica exclusiva. Portanto, tudo isto obriga investimentos vocacionados para uma política marítima e atlântica.
3: E não está a cumprir isso?
2: Vai ter que cumprir. Eu acho que a única opção que existe é essa, mas compete ao Governo e às instâncias a tomar decisão sobre essa matéria.
1: Miguel Albuquerque falava na abertura de uma conferência dedicada ao mar. A Madeira tornou-se um dos destinos turísticos mais procurados da Europa, mas enquanto os números continuam a crescer, há sinais de que a experiência de viver e até de visitar a ilha está a mudar. É este o ponto de partida da grande reportagem desta quinta-feira, da jornalista Patrícia Cassaca, para ouvir depois das 15 horas na Antena 1. Céu em geral pouco nublado, vento fraco moderado de norte-nordeste, vai soprar contudo forte nos extremos leste e oeste da Ilha da Madeira.
0: A informação aqui na RTP Antena 1, dia 25. Bom dia, meia, temos o Jornal de Esporto. Agora testes com mais música nacional. Apanhar sol é uma boa sugestão para o dia de hoje. São Pedro.

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1: Estão a terminar duas longas esperas. 8 da noite começa no México o maior mundial de futebol da história. Portugal avança para a 7ª presença consecutiva. Às 6 da tarde, Rui Costa quebra o silêncio. Neste jornal, Bruno Batista, ex-candidato a vice-presidente do Benfica, pede a verdade. Só a verdade. Luís Pinto a caminho do Gil Vicente para render César Peixoto, que ruma a Inglaterra. Natasha Fernandes luta pelo título mundial universitário em desportos de combate e o balanço da primeira manhã dos europeus de canoagem.
0: É o Jornal de Desporto que começa agora a edição de Carlos Rui Abreu.
1: Chegou o dia. Começa hoje o maior mundial de futebol da história. México e África do Sul entram em campo às 8 da noite no mítico Estádio Azteca, na cidade do México. Um relvado que já viu Pelé e Maradona sagrarem-se campeões em 1970 e 86. Um jogo que reedita a abertura do Mundial de 2010, na África do Sul, precisamente há 16 anos, num dia 11 de junho. Este Mundial tem algumas especificidades. Desde logo, três cerimónias de abertura, uma por cada país organizador. Serão 104 jogos de hoje até 19 de julho, do Mundial mais diversificado de sempre. Um Mundial XXL, como aqui lhe conta o jornalista Fernando Eurico.
2: Vai ficar conhecido como o Mundial XXL. Nunca na história da competição houve tantos participantes como em 2026. A FIFA chama-lhe democratizar o futebol, dar possibilidades a seleções que de outra forma nunca podiam participar, sobretudo de continentes como África e Ásia. Mas há quem chame capitalista a Federação Internacional porque só vê a máquina registadora. Mais seleções, mais jogos, mais visibilidade, logo mais dinheiro. A competição pode gerar 945 milhões de euros, o que significa o maior encaixe de sempre e obrigar o tesoureiro a comprar cadernos de apontamentos extra. Foi sempre a crescer. 13 participantes na primeira edição, 16 a partir de 1934, 24 seleções em 82, 32 em 98. Pela primeira vez, 48 competidores em 2026. São 104 jogos, no total 38 dias de ação. 1.248 futebolistas nunca visto.
1: Fernando Arico, um dos enviados especiais da Rádio Pública ao Mundial da América. Portugal parte para o 7º Mundial consecutivo. A Seleção das Esquinas entra em campo apenas de hoje, 8 dias, dia 17, frente à Seleção da República Democrática do Congo. O último teste antes dos Jogos a doer deu vitória na noite de ontem, em Leiria, 2-1 frente à Nigéria, com os gols portugueses de Pedro Neto e Francisco Conceição. Pela Seleção Africana, marcou Akor Adams. No final do jogo, o selecionador Roberto Martínez estava satisfeito com o último ensaio.
3: Como o teste foi muito, muito bom. Poder mexer 11 jogadores, ganhar o jogo, poder ter uma clareza de poder executar os conceitos trabalhados no treino, acho que mostra a atitude do nosso grupo e fico muito, muito satisfeito com o que fizemos durante os dois jogos.
1: A seleção tem hoje um dia de folga, volta a juntar-se amanhã na cidade do futebol para um treino e depois segue viagem para os Estados Unidos. Quando chegar a Miami, a comitiva lusa vai deparar-se com uma comunidade portuguesa entusiasmada e que vai fazer tudo para receber bem os craques da seleção. Nuno Matos, outro dos enviados especiais da Antena 1 ao Mundial, falou com Carolina Rendeiro, a cônsul portuguesa em Miami, que é a porta-voz de todo esse entusiasmo.
4: Em Miami, Palm Beach, vivem cerca de 20 mil portugueses, uma comunidade pequena em número, mas enorme no entusiasmo quando se trata de apoiar a seleção nacional. A comitiva lusa chega amanhã a terras de Tio Sam e a cônsul portuguesa em Miami, Carolina Rendeiro, garante que apoio não irá faltar.
5: West Palm Beach tem lá um clube português, tem lá a malta toda para estar ali a puxar e vão puxar bem.
4: A febre portuguesa já se faz sentir no sul da Flórida. Em Miami e Palm Beach, as cores de Portugal começam a aparecer cada vez mais. A expectativa aumenta a cada dia que passa.
5: Aquilo, a febre já está, aquilo já está há meses a planear as jogos, né? Eu acho que o desporto é uma forma de unir as pessoas e este convívio e este orgulho de Portugal, né? É um orgulho ser português.
4: Mas o apoio não irá ficar apenas pela Flórida. Muitos dos portugueses residentes nos Estados Unidos preparam-se para acompanhar e apoiar o seu grande amor por várias cidades do país.
5: Eu sei que muita malta já tem bilhetes para isto e vão andar atrás deles por país fora.
4: E a cada vitória portuguesa neste campeonato do mundo, a festa promete fazer-se ouvir muito para além dos estádios.
5: Vai tudo para a rua, não é? Tem a malta que adora Portugal, que

0: Nome incontornável, Cristiano Ronaldo, pois claro.
1: O povo americano quer Portugal, escolhe Portugal, porque é calmo, as pessoas são educadas, temos bons trabalhadores, essas coisas todas.
0: Porque é um país que cabe num coração imigrante e durante 90 minutos esse coração bate sempre para Portugal.
2: Portugal parte amanhã para Miami. No Benfica, a rolha vai saltar às 6 da tarde, depois de semanas de um silêncio ensurdecedor. Rui Costa vai estar na sala de imprensa do Estádio da Luz para abordar os vários temas da atualidade encarnada, da saída de Mourinho à chegada de Marco Silva. O mercado, a época sem títulos, serão temas a abordar com o líder do Benfica. Bruno Batista, candidato a vice-presidente nas últimas eleições, na lista de Luís Filipe Vieira, espera que logo mais Rui Costa diga a verdade e nada mais do que a verdade.
3: Aquilo que eu espero ouvir de Rui Costa é a verdade. E na verdade, se analisarmos esta mordaça que Rui Costa teve durante 3 semanas, depois de ter dito que ia falar aos sócios, por muito que possamos pensar que é mau para o Benfica ficar refém de umas eleições de um outro clube, seja ele o maior do mundo ou não, a verdade é que o dossiê Mourinho não era fácil de gerir. Depois daquilo que Mourinho disse nos últimos meses, não havia condições, e eu acho que já nem Benfica queria Mourinho, nem Mourinho queria Benfica. A partir do momento que há a hipótese de receber algum dinheiro, geriu bem o silêncio, esperou estas 3 semanas, mas vai conseguir encaixar, ou já encaixou, 15 milhões por José Mourinho, o que, não sendo um prémio de consolação, ajuda numa altura em que o Benfica vai ter uma perda muito grande por falhar a Liga dos Campeões. Este é o primeiro plano e eu espero que o Rui Costa explique isto aos sócios para que entendamos o porquê do silêncio, até porque no final teve final feliz.
2: Olhando para trás, Bruno Batista aponta um erro grave a Rui Costa na novela Mourinho.
3: Como é que se apresenta uma renovação a José Mourinho a 13 de maio? Já sabíamos que íamos ficar em terceiro lugar no campeonato e lhe é proposto um bónus, um aumento, uma forma de gratificação por uma época que foi péssima. Este eu acho que é o único erro estratégico cometido ao longo deste processo, é essa renovação apresentada que não tem justificação para ela perante os resultados.
2: Bruno Batista, candidato a vice-presidente nas últimas eleições, na lista de Luís Filipe Vieira, entrevistado por José Pedro Pinto. Esta tarde, Rui Costa quebra o silêncio em conferência de imprensa. No mercado de treinadores, César Peixoto já está em Inglaterra e deverá ser apresentado em breve no Wolverhampton da 2ª Liga Inglesa. O jornal britânico The Telegraph dá o acordo como praticamente concluído. A confirmar será a primeira experiência de César Peixoto a treinar no estrangeiro. Para o lugar de Peixoto no Gil Vicente, sabe, Antena 1, está escolhido Luís Pinto, o técnico que deixou Vitória esta época após ter vencido a Taça da Liga e que na época passada levou o Tondela ao título da 2ª Liga e vai sentar-se no banco em Barcelos. No próximo sábado em Guimarães há eleições no Vitória. Esta semana estamos a dar voz aos 4 candidatos. O candidato da lista C é Viriato Sampaio, que já desempenhou o cargo de secretário do Conselho Fiscal do mandato de Miguel Pinto Lisboa. O Stadium Finance é a principal proposta da candidatura de Viriato Sampaio. Apesar do mandato ser para o período entre 2026 e 2029, o modelo prevê um financiamento de longo prazo para reorganizar a dívida da SAD. Entre as propostas está o aumento das receitas do estádio Dom Afonso Henriques, através da criação de novos espaços comerciais e de uma maior exploração do recinto.
4: O Stadium Finance é uma operação feita por uma instituição financeira através de um empréstimo obrigacionista que obedece a determinadas regras. E uma delas é criar valor no estádio que permitam aumentar receitas. Melhorias no estádio, estamos a falar de camarotes, merchandising, novos patrocínios, novos ecrãs no exterior. Nós queremos criar mais receitas para poder fazer face a essa operação financeira.
2: O objetivo passa por alcançar maior equilíbrio nas contas sem depender de saídas de atletas importantes.
4: Uma gestão mais rigorosa em termos operacionais, porque o que acontece é que com a gestão que tem sido feita cria elevados custos que depois não conseguimos fazer face ao pagamento passivo que temos. Portanto, temos que ajustar as receitas às despesas que temos e com isso criar uma estabilidade financeira que permita não ter que vender os jogadores só porque tem que ser, porque o Vitória precisa de fazer face ao passivo corrente imediato e não pode ter em consideração a performance dele.
2: Entre as restantes propostas da candidatura estão a criação de um fundo estratégico para reinvestir receitas em formação e infraestruturas, o lançamento do projeto Vitória Olímpico para apoiar atletas de alto rendimento e a construção de uma nova academia de futebol destinada às equipas principais, B e feminina, complementada pela melhoria das atuais condições de treino. As eleições no Vitória Áreas são já este sábado. Arrancaram esta manhã em Montemor-o-Velho os europeus de canoagem, já com a participação dos canoístas Tiago Maciel, Fernando Pimenta, Inês Carapinha, Beatriz Fernandes, Afonso Pereira, Lana Batista, Messias Batista, Gustavo Gonçalves, João Ribeiro, Pedro Casinha, Teresa Portela, Ana Rodrigues, Clara Duarte e Maria Gomes.

0: Vamos em direto para a margem direita do Rio Montego, agora a Centunas. Como é que foi da manhã dos portugueses?
1: Um arranque quase perfeito dos atletas nacionais em prova nesta manhã, com três passagens diretas às finais. Fernando Pimenta foi primeiro em K1 mil metros, Messias Batista primeiro em K1 200 e Norberto Mourão em VL2 200 metros na paracanoagem. Cinco apuramentos para as semifinais de Tiago Maciel, Inês Carapinha, Beatriz Fernandes e Afonso Pereira. Também as embarcações de K4 500, masculinos e femininos. E pelo caminho ficaram dois atletas que não conseguiram então esses objetivos, Ana Batista e José Rodrigues. Mas foi uma estreia com muito bons resultados para os atletas nacionais e com boas perspectivas, é o que refere o presidente da Federação Portuguesa de Canoagem, Ricardo Machado.
2: Hoje tivemos o arranque deste grande campeonato da Europa, depois aqui de muito tempo de incerteza e de muito trabalho nesta recuperação deste centro náutico, e hoje iniciamos as competições com vários atletas já em prova, a passarem para as fases seguintes. O objetivo é ir passo a passo, passando até às finais, e depois, se estivermos nas finais, com certeza alguns deles irão tentar lutar pelos lugares da frente, que é isso que temos feito nos últimos anos.
1: Ora bem, resultados positivos segundo o presidente da Federação Portuguesa de Canoagem, com boas perspectivas também para as medalhas no fim de semana que se avizinha. A tarde reserva mais provas onde há embarcações ainda que poderão garantir mais finais e semifinais para os 26 atletas da seleção portuguesa.
0: Tudo para acompanhar com a reportagem do Horácio Antunes. No handball, a seleção portuguesa já conhece os adversários para a fase de grupos do próximo Mundial. Os comandados de Paulo Jorge Pereira terão pela frente as Ilhas Faroé, Polónia e Argélia. Portugal começa a ser cliente habitual destas grandes competições e por isso o selecionador quer a equipa olhar cada vez mais para aquilo que vale.
3: Esse é o quarto Mundial consecutivo. Neste momento eu creio que todos olham para nós de outra forma, o que significa que nós também temos que olhar para nós um pouco de outra forma, se quisermos, e o objetivo para esta fase preliminar é ficar em primeiro lugar.
0: Os Jogos de Portugal serão disputados na cidade alemã de Magdeburgo. A fase final do Mundial de Handball será entre 13 e 31 de janeiro do próximo ano. É daqui a pouco menos de 20 minutos, quando for uma da tarde em Portugal Continental, que em Brasília, no Brasil, Natasha Fernandes vai disputar a final do Mundial Universitário de Desportos de Combate. A jovem estudante da medicina, que representa a FAD do Portugal, chegou à final depois de vencer os combates da fase de grupos na modalidade de Karaté, disciplina de Kata, superando atletas da Bélgica, Hungria e Países Baixos. Nos quartos de final, derrotou uma atleta tailandesa e na meia-final venceu a italiana Roversi Helena, uma das melhores atletas europeias. Natasha Fernandes está feliz com o trajeto percorrido até chegar a esta final.
4: Estou muito, muito contente, porque sei que a minha preparação não tem sido o mais fácil, porque pronto, tenho outros objetivos ao longo da época, outros campeonatos, nomeadamente em equipa, e isso torna sempre mais difícil o trabalho individual, ou seja, fico muito contente que, independentemente do quão difícil às vezes pareça, que eu tenha feito parecer fácil.
0: A atleta universitária defronta na final Lo Suman de Hong Kong, uma atleta de grande qualidade, mas a esperança de Natasha Fernandes está bem expressa nestas declarações à Antena 1.
4: Hong Kong é um dos países com melhores apoios a nível de estrutura organizacional da federação deles. Eles têm muito boas condições, eles treinam num centro de alto rendimento, podem viver lá. Não é a realidade portuguesa e, portanto, o ambiente em que eles treinam é muito diferente do nosso, o que lhes confere qualidades, às vezes, superiores às nossas. Mas há uma coisa que eu tenho que às vezes estes atletas não têm, e eu acho que é isso que me distingue, que é eu tenho muita garra, eu sei aquilo que eu quero e eu sei aquilo que eu quero ir buscar.
0: A esperança de Natasha Fernandes, que Augusto vai disputar a final do Mundial Universitário de Desportos de Combate, já a partir da 1 da tarde, em Brasília.
5: Muito bem. Está completo o Jornal de Desporto, edição de Carlos Rui Abreu. 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
6: 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Agora vou deixar-vos com os de Gift. Meio-dia e 46, daqui a pouco temos Portugalex.

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1: Diz a imprensa que Elon Musk está prestes a tornar-se o primeiro trilionário do mundo, com uma fortuna que dava para comprar 3 vezes Portugal ou 2 pães de trigo Barbela numa padaria da moda.
2: Quem fez as contas diz que é praticamente impossível gastar tanto dinheiro numa vida, mas o nosso especialista em torrar dinheiro, José Sócrates, tem uma ideia diferente.
3: Mas será que não entra nessas cabecinhas que US$ 1 bilhão se gasta no instante, pá? Uma pessoa vai a Paris, come uma baguete ou fromage, bebe um bom vinho e já nem sobra para comprar um T1 em Lisboa, pá. Se o Musk precisar de ideias para gastar, ele que me ligue, que eu e as minhas amigas damos uma ajuda, pá.
2: A vidente Vó Baiana previu um rapto em massa por extraterrestres durante o jogo Brasil-Escócia no dia 24 de junho.
1: Vamos saber o que tem a dizer sobre este assunto o nosso enviado especial ao Mundial de Futebol, Nuno Luz. Alô, Nuno?
4: Alô, dizer que falei com algumas pessoas que pretendem assistir a esse jogo e elas disseram-me que pelo sim, pelo não, vão levar uma mochila com uma muda de roupa, uma garrafa de água e algumas barritas energéticas. Assim, para as primeiras impressões lá no planeta, para onde forem.
1: A vidente não deixou pistas sobre qual será?
4: Dizer que não, mas em princípio não deve haver restaurantes no espaço. Se houvesse, o Exaltino Moraes já lá tinha ido.
1: E por que será que os ETs querem raptar jogadores de futebol?
4: A dizer que há várias teorias, uma delas é que estão a fazer a caderneta de cromos do Mundial e vão raptar os jogadores que ainda não têm. Dizer que os ETs devem ser grandes cromos. De grandes cromos, perceberam? Esses ETs são...
1: Acho que sim. Obrigado, Nuno, e até breve.
2: Entretanto, já circula uma petição a pedir aos ETs que deem um saltinho a Portugal para raptar também a Maria Vieira e que seja a Tânia Laranjo a fazer a reportagem destes raptos em direto.
5: Pois vocês querem é que eu leve com uma nave no focinho, não é? E que pergunte aos ETs se foram eles que pediram as p**as das cervejas. Eu vou ver como é que está a minha agenda para dia 24.
2: Vários escritores enviaram uma carta aberta ao Ministro da Educação a pressionar para que Saramago continue a ser leitura obrigatória no ensino secundário.
1: Através de uma médium amiga, o Portugalex conseguiu obter a opinião de António Lobo Antunes, uma das nossas personagens mais queridas.
6: Sinceramente, estou a cagar. Acho que é indiferente para os miúdos a ler livros do Saramago ou da Cristina Caras Lindas. É tudo a mesma merda. Deviam ensiná-los a ser homens. Ir para a guerra ou fazer uma matança do porco. E sim, mas preferem maricões que nem umas ETs sabem usar para matar os ETs que vêm, quer dizer. Olha lá, o ET para o guerreiro, o ET vem aqui na nave e faz a nave. Cambada, pá.
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0: 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RTP Antena 1, é uma da tarde, vamos para a informação.
1: O Presidente da República chegou à região para uma visita oficial. António José Seguro visita a Universidade da Madeira, entrega condecorações e assiste a uma cerimónia a propósito dos 50 anos de autonomia. A Proteção Civil vai realizar um simulacro no Parque de Combustíveis no Caniçal, esta tarde, a partir das 4. A Madeira assume uma posição geoestratégica no Atlântico, o que obriga Portugal a fazer mais investimentos em equipamentos estratégicos, opinião expressa por Miguel Albuquerque.
0: As notícias com edição do jornalista Filipe Ramos, apoio técnico de Miguel França.
1: O Presidente da República chegou há pouco à região para uma visita oficial. António José Seguro visita a Universidade da Madeira, a Arditi e também a Startup Madeira, entrega depois condecorações e amanhã vai participar numa cerimónia a propósito dos 50 anos da autonomia. No aeroporto da Madeira, o jornalista João Carramanho assistiu à chegada do Presidente da República.
2: Boa tarde, eram meio-dia e 35 quando o Falcon da Força Aérea Portuguesa chegou e aterrou na pista do Aeroporto Internacional da Madeira. Chegada do Presidente da República para esta que é a primeira visita oficial à região autónoma da Madeira. Foi recebido pelo representante da República, Paulo Barreto, Presidente da Assembleia Legislativa da Região Autónoma da Madeira, Rubina Leal, e também pelo Presidente do Governo Regional, Miguel Albuquerque. Primeiras palavras, apenas de circunstância e de cumprimento aos jornalistas que o aguardavam. Não são de declarações porque elas devem ser um pouco curtas em termos do protocolo. Como dizias no início, esta chegada do Presidente da República que saiu daqui direto para o Palácio de São Lourenço, onde vai ficar a partir de mais ou menos das 3 da tarde. Visita à Universidade da Madeira Startup e Arditi, depois às 4h30. À cerimónia de condecoração para a ocasião do Dia de Portugal, de Camões e das Comunidades Portuguesas no Palácio de São Lourenço, onde as entidades homenageadas vão ser o Eduardo Mendes, a Banda Municipal de Santana e também o Centro da Mãe, a Associação de Solidariedade Social. Dali, portanto, a encaminhar é aquilo que se pensa vai para aquilo que é a cerimónia que vai acontecer na Assembleia Legislativa da Região Autónoma da Madeira para a cerimónia de apresentação do livro os 50 anos de autonomia regional do professor Rui Carita e também de uma exposição fotográfica, tudo isto, portanto, naquilo que é na sede do Parlamento Regional. Depois à noite vai ter um jantar na Quinta Vigia, que é oferecido pelo Presidente do Governo Regional, portanto um jantar oferecido em honra do Presidente da República. Isto tudo para dizer que em termos daquilo que vai ser o dia de hoje, há palavras que estão pensadas para serem ditas obrigatoriamente, portanto, quando for da graciação daquilo que vão ser os condecorados na cerimónia do Palácio de São Lourenço e depois também algumas palavras que serão ditas pelo Presidente da República naquilo que vai ser esta cerimónia que vai acontecer a partir das 5h30 da tarde e que nós vamos transmitir em direto da Assembleia Legislativa da Região Autónoma da Madeira.
1: A visita de António José Seguro à Madeira, no dia em que o Presidente da República chega à região, a antiga deputada e escritora Violante Saramago Matos divulgou uma carta pública dirigida a Seguro. No documento fala em violação da Constituição no que diz respeito à mobilidade dos madeirenses.
3: Nesta questão a direitos de mobilidade, porque isto é um direito constitucional, se isto é possível fazer esse pedido ao Presidente da República para intervir, parece-me que também é, e estamos a falar de um privado, que são as companhias aéreas, também será possível, penso eu, se houver interesse, fazer exatamente essa diligência no sentido de tentar encontrar uma solução para que o transporte de mercadoria também possa, de alguma maneira, colmatar a possibilidade do transporte de passageiros.
4: E, portanto, o Presidente da República teria aqui a tal magistratura de influência?
3: Eventualmente.
1: Violante Saramago Matos diz que parte da solução passa pela resposta no transporte via marítima. A antiga deputada escreveu uma carta pública ao Presidente da República. A Proteção Civil vai realizar hoje um simulacro no Parque de Combustíveis no Caniçal. É esta tarde a partir das 4. O exercício pretende testar os planos internos e externos do Parque de Armazenagem de Combustíveis do Caniçal. O simulacro tem como objetivo as áreas da intervenção, confinamento e evacuação. Será desenvolvido com base num cenário simulado de libertação de líquido combustível seguido de explosão. Envolverá todos os agentes da Proteção Civil. Este exercício implicará uma circulação fora do normal de meios de emergência e de socorro na zona do Caniçal e no acesso ao Funchal. A Madeira assume uma posição geoestratégica no Atlântico, o que obriga Portugal a fazer mais investimentos em equipamentos estratégicos. A opinião é de Miguel Albuquerque. O presidente do Governo refere vários casos, como a vigilância dos cabos submarinos e também questões ligadas ao Porto Santo.
4: Que é necessário, por exemplo, investir nos Açores, continuar a investir. Os Açores fazem fronteira com os Estados Unidos, continuar a investir na Madeira, nas infraestruturas soberania. Estamos a falar aqui o Porto do Porto Santo. O Porto do Porto Santo não tem possibilidade de acostagem de navios de grande porte, não tem áreas de reservas ou de infraestruturas logísticas. O aeroporto do Porto Santo está parcialmente inoperacional. Estamos a 500 km do norte da África, portanto, do ponto de vista da defesa e da segurança, é crucial. Temos que manter aqui áreas de fiscalização dos cabos submarinos e de monitorização dos cabos submarinos. Temos que assegurar a segurança das rotas e a fiscalização da nossa zona económica exclusiva. Portanto, tudo isto obriga a investimentos vocacionados para uma política marítima e atlântica.
5: E não está a cumprir isso?
4: Vai ter que cumprir. Eu acho que a única opção que existe é essa, mas compete ao Governo e às instâncias a tomar decisão sobre essa matéria.
1: Presidente do Governo falava na abertura de uma conferência dedicada aos desafios do mar, onde o Diretor Regional do Ambiente, que tem também a pasta ligada ao mar, diz que é preciso consolidar a posição da região. Ara Oliveira diz que a região já recolhe benefícios do mar, mas pede mais atenção às zonas costeiras.
6: No mar que interessa mais, ou que tem um valor mais económico, mais imediato, é o mar costeiro. Que temos o ordenamento de espaço marítimo em vigor para a região. Mas há muita coisa que se pode fazer. Nós temos pouca tendência de um certo lirismo olhar para o horizonte longínquo, mas junto à costa há muita coisa que se pode fazer, a começar pela conservação da natureza, a proteger o património, a ter algum cuidado no ordenamento, mas também algumas outras atividades, por exemplo, a área da aquacultura, que é sempre um tabu.
1: O diretor regional lançou também o alerta a uma fraca presença de Portugal em reuniões de alto nível na União Europeia nestas questões do mar, assumindo que podemos estar a perder oportunidades para outros países. A sexta edição do concurso internacional de vídeo, FanFest, contou com 512 participações provenientes de 90 países. Registrou a maior participação regional de sempre. Alunos do Conservatório Escola das Artes venceram em duas categorias. Luís Castro, um dos autores premiados, explica o conceito dos trabalhos apresentados.
7: Na primeira de ficção, pensámos muito em géneros, primeiro, e escolhemos o terror. E com isso fizemos a parte de um pequeno gesto, pensámos muito na nossa escola, que tinha pessoas diferentes, pessoas únicas, então pensámos em fazer uma certa forma de bullying. E que é apenas um gesto de agradecimento, de elevar essa pessoa a finalmente ficar em paz na sua escola. Já o outro foi com a nossa professora Margarida Menezes, que foi ela que inventou a maioria das ideias e nós só ajudámos na gravação e edição.
8: A gravação e edição é fácil, precisa ter bons aparelhos, como é que isso...
7: Os nossos aparelhos da escola não são os melhores, mas conseguimos fazer, sim.
1: Marco Amaral, coordenador do FanFest, sublinha a importância de dar a conhecer os trabalhos realizados.
9: Foi o ano que tivemos mais participações a nível regional. Claro que parte sempre a maior parte aqui do Conservatório, mas nós tentamos sempre divulgar ao máximo e reunimos a pensar que estratégias é que podemos encontrar para cativar mais os alunos, não só do Conservatório, mas do resto das escolas regionais. E há um espicaçar que tem que ser feito, porque ao fim e ao cabo os alunos destas áreas, é para isto que estão a estudar, é aqui que podem vir a crescer e vir a ser alguém. Temos que lhes dar a capacidade de eles pensarem que o mostrar o seu trabalho é importante e podem começar logo neste, entre aspas, pequeno, grande evento, Por sinal, este ano o tema é pequenos grandes gestos e quem sabe o pequeno grande gesto deles poderia ser a participação neste festival. É uma forma de ter a visibilidade.
1: FanFest, o concurso internacional de vídeo organizado pelo Conservatório Escola das Artes. A Madeira tornou-se num dos destinos turísticos mais procurados da Europa, mas enquanto os números continuam a crescer, há sinais de que a experiência de viver ou de visitar a ilha está a mudar. É este o ponto de partida da grande reportagem desta quinta-feira da jornalista Patrícia Cassaca.
10: Só nos primeiros três meses deste ano passaram pelos aeroportos da região quase 1 milhão e 200 mil pessoas. E há já sinais de que a experiência de viver e até de visitar a Madeira está a mudar.
11: Que durante estes 10 anos houve algo que alterou, que são as redes sociais. Atualmente temos o fenómeno Instagram, temos o fenómeno de influencers. Nós atualmente temos um novo fenómeno de turismo, que é o turismo que vai à procura da fotografia.
10: Duarte de Sousa é hoteleiro há mais de 3 décadas, o que lhe permitiu assistir à transformação do turismo na Madeira. A realidade de hoje traz novas pressões.
12: Controlo efetivo no sentido de... eu chego, por exemplo, a um hall e não sei aquele local, quantas pessoas comportam naquele dia. Como é que está a ser feito esse controlo?
10: Esta pressão sentida nos trilhos, nas estradas, nas zonas mais turísticas, é notória e estudada. A Universidade da Madeira tem a fórmula para medir a capacidade de carga nos percursos turísticos. Catarina Fernando, vice-reitora da Universidade da Madeira, diz que os sinais já vêm de trás, com outros estudos já realizados, e deixam alerta.
13: Já se tinha identificado que havia uma grande pressão. As pessoas se vão à procura da natureza e estar num espaço natural e de usufruir da paisagem e tudo o resto, naturalmente que oferecer-nos uma situação onde parece que estamos na fila dos saldos de uma grande loja não é uma coisa que seja positiva e, portanto, é necessário haver essa noção e criar estratégias para que isso possa não acontecer.
10: O turismo trouxe riqueza, trouxe investimento, trouxe oportunidades, mas também trouxe novas questões.
1: Os Limites da Ilha, da jornalista Patrícia Cassaca, e a grande reportagem para ouvir esta quinta-feira, depois das 3 da tarde, com reposição no sábado, depois das 10, fica também disponível em RTP Play. Céu em geral pouco nublado, vento fraco moderado de norte-nordeste, mas o vento vai estar por vezes forte nos extremos leste e oeste da Ilha da Madeira.
0: Foi a informação com o jornalista Filipe Ramos, de Regional, da 1 da tarde, aqui na RTP Antena 1 Madeira.
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0: Dentro de alguns minutos vamos estar com Portugal em direto.
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0: Já fica com o Carlos Santana este Evil Ways para uma tarde de sol, muito sol e, obviamente, com boas temperaturas. Carlos Santana, na RTP Antena 1.

0: Está a começar o Portugal em Direto, é a edição para esta quinta-feira, dia 11 de junho. E que temas estão hoje em destaque no programa, Cláudia Costa?
1: Em FAF, perto de 300 trabalhadores estão em risco de perder um emprego porque a empresa de call center onde trabalham está sediada num edifício da autarquia que agora quer lá instalar a Proteção Civil e a Polícia Municipal. E se um simples bolo de arroz pudesse contar a história de uma cidade que está a mudar? Em Lisboa, centenas de cafés e de pastelarias tradicionais estão a desaparecer. Um novo projeto quer mapear os que resistem e lançar o debate sobre a identidade da capital. Conversamos adiante com Rui Martins, da Associação Vizinhos de Lisboa. Em Felgueiras, há quem salve livros, pergaminhos e documentos da passagem do tempo. Nesta edição, a jornalista Isabel Cunha Marques conduz-nos numa viagem a uma oficina rara, onde a memória se restaura página a página.
0: Portugal em Direto começa agora então. Edição é de Cláudia Costa.
1: Perto de 300 postos de trabalho estão em risco numa empresa de call center de FAF, em Telsia. A Câmara quer recuperar o edifício, onde a empresa opera há mais de uma década, para ali instalar os serviços de proteção civil e da polícia municipal. Os trabalhadores não se conformam com a decisão e pedem à autarquia Isabel Cunha Marques para que arranje uma nova localização na cidade para a empresa.
2: A decisão de sair chegou por carta há cerca de 3 meses. O porta-voz dos trabalhadores, Daniel Costa, alerta que o impacto é grande para a cidade.
3: Além dos postos de trabalho, tem o entorno, né, os restaurantes, cafés.
2: Daniel Costa trabalha na Intelcia de FAF há 1 ano.
3: E a gente acaba não entendendo a posição nem da Câmara e nem do presidente da Câmara.
2: A autarquia deu até ao final de julho para os trabalhadores deixarem a empresa. Quer passar para aquele edifício os serviços da Proteção Civil e da Polícia Municipal. Daniel Costa não se contenta com a decisão e pede ao município para que repense.
3: Qualquer Câmara teria gosto de fornecer em torno de 300 empregos diretos para a sua população e ele está abrindo mão. Não teve a mínima consideração.
2: Até pelas famílias.
3: E realmente vai ser bem prejudicial para as famílias, porque as famílias têm suas crianças, têm a sua rotina dentro da cidade de FAF. E o principal problema hoje, que é a questão de arrendamento, as pessoas não podem se deslocar por causa da empresa.
2: A preocupação do porta-voz dos trabalhadores surge numa altura em que outros municípios já se ofereceram para acolher a empresa.
3: Quem tiver como, vai deixar a cidade. Parece que é isso que é o sentimento e a posição do presidente da Câmara.
2: Mas os trabalhadores não querem sair de FAF e pedem à Câmara uma outra alternativa.
3: Se realmente fosse impossível permanecermos no sítio onde estamos bem instalados, e a empresa se propõe a negociar condições e negociar valores de renda e contrato, ou que fosse disponibilizado um sítio decente.
2: Caso não aconteça, o porta-voz dos trabalhadores alerta que não há outra opção, senão a de sair.
1: E a Antena 1 contactou naturalmente a Câmara de FAF, que nos enviou há pouco um esclarecimento escrito. A autarquia diz que a Intelcia solicitou um pedido formal para a extensão do prazo de saída até 31 de dezembro. A nova data foi hoje aceita, o que significa que os trabalhadores do call center já não vão ter de sair até ao final do próximo mês de julho. O município reafirma ainda total disponibilidade para continuar a colaborar com a empresa no sentido de manter os postos de trabalho. Nos 3 hospitais dos Açores há apenas 5 oftalmologistas, um número claramente insuficiente para dar resposta a uma região que tem as mais altas taxas de doentes diabéticos oculares no país. As patologias de visão têm vindo a aumentar todos os anos no arquipélago. O alerta é do diretor do serviço no Hospital de Ponta Delgada, Sandra Pimenta.
4: Os Açores debatem-se há largos anos com a falta de médicos especialistas no Serviço Regional de Saúde. Muitas têm sido as tentativas para resolver a situação, mas quase sempre sem sucesso e com impactos muito negativos na população. É o caso dos médicos oftalmologistas.
5: Na Horta não há nenhum, em Angra há 3, nós aqui em São Miguel estou falando de universal, porque somos 2, já quase de idade de reforma, e não se vislumbra ninguém para substituir. E o Colégio de Oftalmologia, outras especialidades, dermatologia, etc., não abrem vagas, não se sabe porquê.
4: E a juntar à falta de médicos oftalmologistas, Gil Rezendes, diretor do serviço no H10, lamenta ainda outros constrangimentos.
5: Não nos deixam trabalhar em conjunto com os optometristas, que é outra coisa que faz falta. Eu não importava nada de ter um optometrista no meu hospital, que pudesse ver ver a parte da refração dos óculos, e nós falamos isso e fazemos aquilo que nos compete, que é a patologia, que não é permitido. Portanto, são políticas que estão para além daquilo que eu posso, se compete mais à política governante.
4: Governo Regional, que apesar de não ter a solução ideal, pode fazer mais e melhor.
5: Pelo menos pode denunciar publicamente, já não é mau. Mas agora não tentando é que acomoda-se e as coisas são como estão. Estamos dependentes da colaboração de pessoas que vêm cá, mensalmente, mas o que é a mesma coisa. Uma coisa é um médico residente, outra coisa é um médico que vem cá pontualmente, opera, vai embora, não segue os doentes, depois não vem com a periodicidade necessária, portanto nunca é a mesma coisa. Posso garantir que não se resluma assim a curto prazo, abrir vaga para quatro oftalmologistas não aparece nenhum.
4: O futuro não se vislumbra, por isso, muito nítido para os açorianos, diz Gil Rezendes.
5: Posso garantir que neste momento o número de oftalmologistas que temos não é uma boa subdivisão. O número de doentes com patologia vai aumentando ano para ano. E o número de oftalmologistas vai diminuir. Não conseguimos dar uma resposta atempada.
4: Receios do diretor de serviço de oftalmologia do H10 pela falta de médicos especialistas na região.
1: E é um número claramente insuficiente. Estes cinco especialistas oftalmologistas que existem nos três hospitais dos Açores, um número insuficiente para dar resposta a uma região que tem as mais altas taxas de doentes diabéticos oculares do país. A concessão dos núcleos dos Hangares, Farol e Colatra à Câmara de Faro poderá abrir caminho para a regularização de dezenas de habitações e assim pôr fim a décadas de incerteza para os moradores das Ilhas da Ria Formosa, no Algarve. A medida foi anunciada no mês passado pela Ministra do Ambiente e prevê a transferência de competências para a autarquia num modelo semelhante ao que já existe na Ilha da Armona, em Olhão. Ora, para as associações de moradores, este é um passo muito importante para resolver problemas antigos. Tatiana Felício.
6: Para os moradores, o anúncio representa um passo em frente numa luta que dura há décadas. A concretização e a passagem dos núcleos habitacionais para a Câmara de Faro ainda está dependente de etapas legais, mas nas ilhas soma-se a expectativa. Para Sílvia Padinha, presidente da Associação de Moradores da Colatra, a mudança pode ajudar a pôr fim a uma indefinição que se arrasta há anos.
7: A Câmara Municipal de Faro, administrativamente, é quem domina aquele território, tem a jurisdição sobre aquele território, mas que a nível de competência urbanística não existia. Então sentíamos que havia um abandono, não é? Estamos em zona de domínio público hídrico, não é? Num espaço que está urbanizado e em que esse espaço não é cuidado, não é tratado, não há regra, não há fiscalização.
6: O anúncio foi feito pelo governo, que quer aplicar um modelo semelhante ao que está em vigor na Armona, onde a concessão dos terrenos de domínio público marítimo ao município de Olhão permitiu uma gestão mais próxima e uma regularização das habitações existentes. No caso destas três ilhas, a expectativa é que a passagem de competências para a Câmara de Faro possa trazer maior estabilidade e resposta a problemas há muito identificados pelos habitantes. Nos Hangares, por exemplo, até os cabos da rede elétrica passam ao lado, fazendo deste o único núcleo que depende somente de energias renováveis. O presidente da Associação de Moradores, José Lezinho, fala mesmo numa questão de igualdade.
8: Para nós é histórico, porque é um direito igual em relação aos outros núcleos. Às vezes faz falta um aquecedor e que não se consegue ter. E é um direito igual às crianças para irem à escola, que têm que ir a pé para o Farol e ou para a Colatra, têm que acordar muito cedo, com condições atmosféricas muito difíceis. Se o barco parar lá, já tem outras possibilidades e já podem ir para a escola, com pessoas para os empregos. Temos pessoas com alguma idade, né, que não têm condições, as pessoas vêm do trabalho ou mesmo do mar, como nós às vezes vemos, queremos dar um mergulho, temos que aquecer uma panela de água, que isso hoje em dia já não existe. Tem um esquentador, que é uma coisa que faz muita falta. E há situações muito urgentes, há pessoas de idade, temos lá pessoas com deficiências, né, com problemas, e que irão beneficiar também com isto, porque nós nunca tivemos nenhum benefício.
6: Na Colatra, a dirigente da Associação de Moradores acredita que esta nova realidade pode abrir portas a investimentos que ajudem a fixar os jovens na ilha, mas deixa um aviso: o desenvolvimento não pode colocar em causa a identidade desta população.
7: Que eu defendo na Colatra ou em qualquer outro sítio, e que este modelo que vamos aplicar, ter muito cuidado com o modelo, mas que este modelo possa ser replicado noutras comunidades costeiras, em que a autarquia aqui, em conjunto com a Associação de Moradores e outros, poderemos fazer aqui um tipo de investimento que os jovens que têm necessidade de casa para habitar e que vivem na ilha e que trabalham na ria e que trabalham no mar, tenham o mesmo problema que os jovens hoje do resto do país têm, querem uma casa para morar naquele que é o seu território e não conseguem comprar casa porque as casas estão caríssimas. Sempre me manifestei contra essa situação, tanto que na Polatra é proibido vender casas para segunda habitação. Esperemos que esta regra também se mantenha. Portanto, isto para defender a continuidade dos territórios, da sua história, da sua alma, das suas raízes.
6: Uma mudança que a comunidade espera agora ver sair do papel e avançar para a realidade.
1: A concessão dos núcleos das Ilhas da Ria Formosa à Câmara de Faro poderá assim abrir caminho para a regularização de dezenas de habitações e, por fim, a décadas de incerteza para os moradores. O rastro de destruição provocado pela tempestade Christine no final de janeiro ainda está muito visível nos concelhos por onde passou. Em Ourém, por exemplo, no distrito de Santarém, há 600 quilómetros de caminhos florestais por desobstruir. Um trabalho gigantesco para as juntas de freguesia que não têm meios para uma tarefa desta ordem de grandeza. As juntas são o primeiro rosto do Estado, o poder de proximidade mais próximo, mas sentem-se frustradas, Paula Vera, pelas dificuldades que têm em dar resposta às populações.
9: As juntas continuam sem capacidade para responder a cenários desta natureza.
10: Orlando Cavaco, presidente da Junta de Freguesia de Urqueira, falou por todos os autarcas na reunião de Câmara de Ourém. A tempestade Christine, que há 4 meses e meio passou pela zona centro, deixou um rastro de destruição que ainda hoje é visível.
9: Neste momento registamos mais de 600 quilómetros de rede viária florestal por desobstruir, um cenário que muito nos preocupa, sobretudo numa altura em que nos aproximamos do período crítico de incêndios.
10: A frustração nas juntas de freguesia é grande, já que são o poder mais próximo das populações, mas vêem-se de mãos atadas para enfrentar este tipo de tragédias, confessa o autarca Orlando Cavaco.
9: Criou-se, por momentos, a percepção de que as juntas tinham que dar resposta a tudo, como se dispuséssemos de meios ilimitados, quando, na realidade, estávamos tão limitados quanto todos os outros. Exigiu-se muito de quem pouco tinha para dar, colocando-se as próprias freguesias numa posição particularmente vulnerável perante a dimensão da crise.
10: Os presidentes de junta pedem uma revisão urgente do enquadramento legal das freguesias para que às competências atribuídas sejam dados os meios financeiros, humanos e logísticos necessários. Apesar das dificuldades, Orlando Cavaco garante que as juntas de freguesia não vão baixar os braços.
9: As pessoas sabem que podem contar com todas as juntas de freguesia. Continuaremos no terreno com sentido de missão e total dedicação. Mas é importante que fique claro, não basta exigir às juntas, é preciso dar-lhes condições.
10: As freguesias do Conselho de Ourém esperam que as promessas dos apoios para a aquisição de geradores e reforço das comunicações móveis sejam imediatas para uma resposta a situações de emergência.
1: O apelo das 16 juntas de freguesia de Ourém, que pedem assim mais meios para a exigência de enfrentar grandes tempestades na época mais crítica de incêndios, Ourém ainda tem 600 quilómetros de caminhos florestais por desobstruir. Depois, há o problema dos resíduos, o lixo provocado pela tempestade Christine, continua a preocupar também as autarquias que mais sofreram com a passagem da tempestade. Em Leiria, por exemplo, foram depositados resíduos em mais de 30 locais, mas o certo é que os depósitos continuam. A autarquia aproveitou a visita da Ministra do Ambiente ao terreno para pedir mais tempo e isenção de taxas para resolver o problema. Horácio Antunes.
11: São toneladas e toneladas de resíduos acumulados junto a estradas e florestas. A Câmara Municipal de Leiria indicou 35 locais para a recolha dos destroços da tempestade Christine. O município está agora a precisar de mais tempo e de isenção de taxas para resolver o problema. E ontem o pedido foi feito à Ministra do Ambiente, como explica o vereador Luís Lopes, com o ploro desta área.
12: Muitas pessoas estão a receber agora os apoios para a reconstrução das suas casas e até o fecho do processo com as companhias de seguros. Portanto, há muitos resíduos que ainda estão a ser depositados e que nós estamos a fazer esse acompanhamento. Resíduos não urbanos, entenda-se resíduos de construção e demolição, e também uma grande quantidade de amianto resultante das coberturas. Portanto, este processo, que era algo que contávamos fechar durante as próximas semanas, é provável que ainda se prolongue, e daí também o nosso pedido à Senhora Ministra para que houvesse aqui o prolongamento esta suspensão da taxa de gestão de resíduos, mas também da nossa possibilidade de manter este tipo de parques de resíduos, eu vou chamar informais, para que as pessoas tenham uma alternativa para colocar os seus resíduos.
11: Luís Lopes fala de um volume muito elevado de resíduos e de custos para a sua remoção.
12: Atualmente este é um dos estaleiros que nos falta fechar. Nós temos dos 35, 12 sem a retirada de todos os resíduos. Neste momento a nossa estimativa, porque ainda não terminámos, é que temos mais 10 mil toneladas de resíduos resultantes da tempestade. Estas 10 mil toneladas representam um acréscimo de 600 mil euros naquilo que é a recolha convencional na conta de utilização de superfície, 700 mil euros daquilo que estamos a recolher na via pública em 1111 pontos que estão identificados dentro do Conselho de Leiria de recolha, basicamente porta a porta, pessoas que deixam na via pública, no passeio, junto aos contentores, que também contém amianto, e neste momento estes estaleiros representam já um volume total de 3,7 milhões de euros de remoção de resíduos.
11: Toneladas de resíduos onde está o amianto, que representa perigo, como considera a Ministra do Ambiente, Maria da Graça Carvalho, que refere que o problema tem que ser resolvido e por isso o prazo vai ser prolongado até final de setembro.
13: Nós já tínhamos feito uma suspensão por 3 meses da taxa de resíduos e agora vamos adiar até 30 de setembro porque não foi possível resolver em 3 meses. Os efeitos foram muito maior do que nós pensávamos de início. Há também um pedido da Câmara para uma ajuda nas despesas extra, que além da suspensão da taxa, mas há outras despesas que todas somadas andarão entre os 5 a 6 milhões de euros. Vamos ver, ou com a CCDR, ou através do Fundamental, como é que nós podemos ajudar para que se faça toda esta remoção, porque é algo que é urgente e principalmente porque alguns destes resíduos têm amianto e, portanto, têm que ter um tratamento especial e têm que ser removidos o mais depressa possível.
11: Uma promessa deixada na visita a um dos maiores locais de depósito no perímetro florestal da Charneca do Nicho.
1: E ainda no Conselho de Leiria, que vai ter uma unidade de produção de biometano a partir dos efluentes agropecuários produzidos na região, trata-se de um investimento de 20 milhões de euros. A Ministra do Ambiente, na visita ao terreno, Maria da Graça Carvalho, fala numa aposta essencial para resolver o problema crónico dos resíduos.
13: Para nós, os projetos de biometano são grande prioridade. Nós temos um projeto em Alvestrel que fornece já biometano à cidade de Évora, de Beja, Faro e Loulé, mas este é talvez o maior e resolve algo que é de grande complexidade e um grande problema para nós, que é a questão dos resíduos, que têm tido décadas sem solução, da produção de suínos, de galinhas, e que são muito sentidos em toda esta região. E finalmente estes projetos, além de serem bons para a energia, para o clima, para a soberania, para a economia, é um projeto, de certo modo, virtuoso aqui na região de Leiria, que é uma região que precisa de especial atenção devido a todo o que já sofreu este ano.
1: A unidade vai ficar localizada na freguesia de Coimbrão, junto à Etar Norte. A produção de biometano vai permitir alimentar o consumo de mais de 80 autocarros urbanos. A Serra da Estrela passa a integrar a Rede Mundial de Reservas da Biosfera. O anúncio foi feito no Paraguai. Trata-se de uma das mais prestigiadas distinções atribuídas pela Unesco. O reconhecimento internacional que representa um compromisso com os objetivos globais de conservação da biodiversidade. Paulo Brás.
14: A Unesco reconheceu que o território da Serra da Estrela concilia exemplarmente a conservação da natureza com o desenvolvimento humano sustentável. Essa era uma das condições para uma candidatura com 3 anos de trabalho e que reuniu várias entidades de dentro e de fora da região. E com um final muito feliz, como explica o presidente da Associação Estrela Geoparque, Flávio Massano.
15: Foram 3 anos de trabalho à procura desta tal responsabilização, que é também dizermos às pessoas que a Serra da Estrela muitas vezes aparece nas notícias pelos incêndios, pelas más notícias, pelo que não faz, mas nós também queremos dizer que este território é realmente único e até inigualável do ponto de vista nacional.
14: Segundo dados fornecidos pelo ICNF, a nova reserva da Biosfera da Estrela abrange uma área total de 2.372 km², distribuída por 6 municípios do Parque Natural: Ceia, Gouveia, Celurico da Beira, Guarda, Manteigas e Covilhã, com zonas onde se concentram valores culturais relevantes, mediação ecológica e atividade humana sustentável, com ecossistemas únicos.
15: Como nós vivemos aqui todos os dias, caímos na tentação de achar que é pouco ou que tem muitos defeitos, que não o valorizando corretamente. E no fundo esta candidatura vem nos lembrar e vem mostrar a toda a gente que é importante acreditarmos neste território e responsabilizando-nos a defendê-lo e a cumprir aquilo que são os desígnios desta grande distinção, que é para nós um motivo de orgulho.
14: Orgulho também para Helena Freitas, que coordenou cientificamente a candidatura e que teve em mãos enormes desafios relacionados com a fragmentação administrativa do território.
16: Aqui, neste caso, também procuramos trazer já um programa que é absolutamente central e que vai ser o futuro das economias do mundo, que são, de facto, os serviços de ecossistemas. Portanto, este programa já foi configurado por forma a que, a desenhar, a mapear o território em função dos serviços de ecossistemas e sendo que isso é instrumental para podermos agora também, valorizar e fazer as melhores escolhas.
14: Um reforço para o reconhecimento internacional da região Beiras e Serra da Estrela, um laboratório vivo onde se testam e conciliam a natureza e o desenvolvimento humano, ajudando a combater a desertificação. Com esta aprovação, a Serra da Estrela passa a ter duas designações Unesco, a de Geoparque Global e agora como Reserva da Biosfera, integrando assim a rede mundial.
1: 3 anos de trabalho, chegou a distinção da Unesco, a Serra da Estrela passa a integrar a Rede Mundial de Reservas da Biosfera. A Câmara de Lisboa lançou a abertura de concursos para cargos dirigentes, algo que não acontecia há 16 anos. Significa que os cargos deixam de ser por nomeação, passa a existir um júri que irá avaliar as propostas externas à autarquia. O vice-presidente da Câmara da Capital, Gonçalo Reis, diz que a transparência sai reforçada.
17: Isto significa realmente uma alteração da política estrutural de recrutamento, de gestão de pessoas e de talento para a Câmara Municipal de Lisboa, porque isto reforça a transparência, fomenta a participação, incentiva ao mérito e promove uma cultura de competências e de oportunidades para todas as pessoas. Portanto, deixam de haver as nomeações por substituição.

0: abriu-se a porta.
1: Sim, genericamente isto é parte da biblioteca em si. Temos a recepção, temos os espaços de exposições e depois o novo mundo deste edifício que tem aqui para a frente.
0: O arqueólogo José Ribeiro é quem nos guia até à oficina de conservação e restauro.
1: Aqui é o Filipe e o Diniz.
2: Bom dia.
1: São os dois cromos que lavam papel.
3: Mudanças numa cidade que se medem em números, outras medem-se pelas portas que se fecham. A cidade que conhecemos também se conta pelos lugares onde nos encontramos. O café da esquina, a pastelaria do bairro, a padaria onde o empregado sabe o nome dos clientes. Mas que cidade é que fica quando esses espaços desaparecem? Entre a pressão imobiliária, o turismo e as mudanças no comércio, Lisboa está a perder alguns dos estabelecimentos mais tradicionais. Para chamar a atenção para esta realidade, nasceu o projeto O Último Bolo de Arroz de Lisboa, uma iniciativa que está a mapear os cafés, as pastelarias e padarias que resistem e também aqueles que já fecharam portas. Ora, para perceber a dimensão deste fenómeno, a Associação Vizinhos de Lisboa lançou o projeto O Último Bolo de Arroz de Lisboa, um mapa que procura identificar os estabelecimentos tradicionais que ainda sobrevivem na capital. Já identificou centenas de estabelecimentos tradicionais. Boa tarde, Rui Martins, é o presidente da Associação Vizinhos de Lisboa. Bem-vindo ao Portugal em Direto. Houve um momento em que perceberam que o desaparecimento destes espaços já não era um caso isolado?
4: Bom, começámos a reparar, de facto, neste mapeamento que estamos a fazer, e o mapeamento não está fechado, o mapeamento continua a acontecer, nós não terminámos ainda.
3: Sim, já identificaram centenas de estabelecimentos, mas sim, continuam.
4: 628, salvo erro, uhum. E mais três foram carregados há dois dias. Portanto, as pessoas continuam a mandar-nos coisas, e quando nós fazemos as nossas caminhadas pelas ruas, que fazemos sempre neste projeto e noutros, apanhamos sempre mais informação e adicionamos ao fecheiro do projeto, que é o mapa online, que já tem 230 mil visualizações, que é um número impressionante para mapa online. Uhum. Mas sim.
3: Rui Martins, o nome do projeto é muito feliz e atrevo-me a qualificar, O Último Bolo de Arroz de Lisboa. O que é que simboliza este bolo de arroz e porquê é que o escolheram para representar esta causa?
4: Bom, o bolo de arroz, de facto, foi uma ideia do nosso vice-presidente, o Filipe Dias, que também coordena o nosso núcleo de arroz. Nós estamos divididos por núcleos, Estrela, Arieira, Alvalade, Arroz e outros. E a ideia presume que o bolo de arroz é um marcador. É uma espécie de um barómetro que identifica que aquele café, que aquele estabelecimento pertence ao comércio de proximidade ou ao comércio tradicional. Poderia haver outros. Nós, de facto, hesitámos entre vários bolos, mas o bolo que me pareceu mais ilustrativo foi mesmo o de arroz. Porque ele tem aquela característica única...
3: Podia ser o pastel de nata também,
4: não é? Mas o pastel de nata já tem um pendor muito turístico. Está muito turistificado. Hoje em dia até fazem pastéis de nata com bacalhau, portanto, que é uma coisa assim um bocado... Não parece-me fazer muito sentido, mas aparentemente dizem que existe. Mas o pastel de nata caiu por causa dessa apropriação pela turistificação excessiva da cidade, que, aliás, é um fenómeno que também se reflete na característica do mapa que nós estamos também a desenhar e a publicar online.
3: Aliás, há zonas onde praticamente já não aparecem cafés tradicionais. Até que ponto é que isso está diretamente relacionado com a pressão turística e imobiliária? Rui.
4: É de facto a primeira conclusão que me surpreendeu quando vi o mapa desenhado, quando os pontos começaram a ser mapeados, foi que há um recuo do comércio tradicional para o interior. Ou seja, as faixas mais perto do rio, do litoral, recuam para o interior, que são aquelas zonas onde a pressão imobiliária é mais alta. Uhum. As rendas, como todos sabemos, aumentaram brutalmente, as rendas habitacionais, que é uma coisa que nós seguimos com muita atenção, e as rendas comerciais, nos últimos 10 anos houveram aumentos perfeitamente insustentáveis. Como conclusão, o arrendatário não consegue competir com negócios de alto rendimento, que não consegue competir com vendendo bolos de arroz e outros bolos para a sua população em redor. Por outro lado, o comércio tradicional depende muito e sobretudo de habitantes. Se não há habitantes que procuram o café de manhã às 7 da manhã para tomar o seu café, tomar o seu bolo de arroz, o seu pastel de nata, o que for, se ninguém comprar, não há comércio para vender. E a verdade é que nos bairros mais pressionados pelo turismo, excessivo em Portugal, em Lisboa, Misericórdia, Santo António e Santa Maria Maior, claro, não há já quase habitantes, já há ruas inteiras só com alojamento local. Quem está no alojamento local não é o cliente tradicional do comércio de rua. Era a pessoa que saía de manhã, ou a velhote, que se não aparecia no café. Isso aconteceu já várias vezes.
3: É? Eu já lhe vou pedir que nos conte o exemplo do senhor que foi encontrado pelos vizinhos graças, sim, às rotinas do café.
4: Exatamente, porque isso faz parte.

0: o café de proximidade tem um papel social que não está contemplado nos livros de deve haver. Ou seja, é um papel também de comunitário, de integração, de identidade até da cidade, que se está a perder, está-se a esvair. Uhum. Estamos a deixar perder a nossa identidade enquanto cidade de Lisboa, por causa também disso. Depois, por outro lado, há também a questão da geracional. Há muitos cafés que simplesmente fecham porque aquilo é um trabalho exigente. São pessoas que estão em pé durante 10, 12 horas. É um trabalho muito complexo. Hoje em dia há uma série de obrigações legais que têm que ser cumpridas. A fiscalidade não é generosa. Não abre portas de diferenciadoras ao café tradicional. A Câmara Municipal de Lisboa, em 2015, lançou um programa muito meritório que continua a existir, aliás, e continua a ser desenvolvido, que é o Lojas com História. Sim. Mas não está a funcionar de acordo com o que é necessário que funcione. Há cafés e lojas que tinham o Estatuto de Lojas com História, que fecharam. Só prova que o mecanismo que existente, ainda que meritório, não é suficiente para a pressão tremenda que hoje em dia existe sobre estes comércios em muitas zonas de Lisboa.
1: Tem referido que muitas vezes o encerramento está ligado à sucessão familiar e à pressão das rendas comerciais. O que é que os proprietários vos têm contado?
0: Os proprietários têm um tempo. Nós contactámos vários proprietários no curso deste projeto, como é evidente, mas o primeiro obstáculo que tivemos foi que muitos deles são infoscluídos. Enviámos dezenas de e-mails para os e-mails oficiais e muitos dos e-mails não sequer existem, ou melhor, são devolvidos como não respondendo. Depois, quase todos, a não ser aqueles grandes, os mais conhecidos, os Nicolas, o Confeitaria Nacional, os Preços de Belém, nem todos têm site. E alguns que têm site não o mantêm. Portanto, há também aqui uma exclusão do mundo digital. Uhum. O que, aliás, depois leva também às propostas que nós apresentamos, que é também um bocado apoiar a digitalização destas empresas. Mas os proprietários reclamam. A principal reclamação dos proprietários é as rendas.
1: Sim,
0: de longe.
1: Muito altas, não é?
0: Sim. E depois a concorrência, por vezes desleal, de superfícies comerciais que estão mesmo ao seu lado e competem com eles, com meios muito maiores, têm grandes esplanadas, com grandes estruturas montadas, e o café pequenino do lado tem que competir com o que está ao lado. E depois o senhorio olha para a loja do lado e espera, isto é um caso real, e pensa, bem, este restaurante está a pagar por mês 20 mil euros, mas eu tenho um café mesmo ao lado deste restaurante e cobra apenas 600 ou 800 euros. Calma lá. Portanto, vou ter que despachar esta pessoa, e a lei do arrendamento comercial permite fazer isso, vou ter que a mandar embora para colocar alguém que me pague uma renda comparável ao tipo que está ao lado e que paga 20 mil euros por ter uma esplanada com 70 lugares e que está pronto,
1: a servir brechas da moda e outras coisas.
0: Sim,
1: que se
0: coisas instagramáveis, como agora parece que é um advérbio. Pronto.
1: Rui, não estamos apenas a falar de comércio, estamos também a falar de espaços com uma função social e comunitária, e aqui pedi-lhe para nos contar a história do tal senhor que foi encontrado pelos vizinhos graças às rotinas do café.
0: Sim, é muitas histórias dessas, mas elas vão-nos chegando pouco a pouco. O caso mais que eu me lembro melhor é o caso, de facto, de Arroios, de um senhor que todos os dias tomar café. Há um caso semelhante também no Porto, agora que fala nisso. Uhum. E essa pessoa, nesse dia, não foi. E no dia seguinte, também não foi. E não foi também no outro dia. Então, o proprietário do café estranhou, sabia onde é que essa pessoa viveu, bateu à porta e ela respondeu-lhe de dentro. Ele tinha que ir no chão, tinha uma perna partida. Não sei se foi 3 dias, acho que foi menos de 3 dias. Ou seja, era um homem, um idoso, tinha partido uma perna, estava aqui no chão. Portanto, este papel comunitário, aliás, quando foi a Covid, mesmo o papel dos cafés de proximidade no tempo da Covid foi também muito notável, porque era o ponto de contacto que as pessoas tinham umas com as outras para tomar a bica de manhã. Não viam mais ninguém durante todo o dia. Portanto, todo este papel é importante para os espaços de convívio.
1: Social muito importante, não é?
0: Sim, o espaço de convívio também. Sim.
1: E a Câmara de Lisboa, no seu entender, está a acompanhar suficientemente este fenómeno ou falta uma estratégia para proteger o comércio tradicional?
0: É como digo, há uma estratégia. O Lojas com História funciona, mas ele tem que ser desenvolvido. A sua dotação orçamental, eu confesso que não encontrei atualizações, mas se é a mesma que eu encontrei no programa quando foi aprovado, é de 250 mil euros, que é inadequado para aquilo que é a pressão que hoje em dia submetem a estes processos. Depois nós elencamos, nós os vizinhos em Lisboa, propostas para o Governo da República, para a Câmara Municipal e para as Juntas de Freguesia. E
1: quando enviamos... é que podem ser entregues essas propostas?
0: Já foram entregues.
1: Sim. E tiveram algum feedback já?
0: Nenhuma resposta. Nem a Câmara Municipal, nenhuma junta, todos receberam, respondeu. Nenhum partido político eleito em Junta de Freguesia ou Câmara Municipal nos respondeu. Zero respostas.
1: Nenhum partido
0: zero
1: político?
0: Total.
1: E vocês
0: nada.
1: Vão ficar por aqui ou vão bater a mais portas? O que é que vão fazer quando o mapa estiver concluído?
0: O mapa nunca estará concluído. A menos quando chegamos a um dia, fechamos o último café.
1: Fechar, não é?
0: Sim, se chegamos a zero, acabou. Porque nada a fazer, o mapeamento está feito. Mas a ideia é mesmo isso, é ser
1: qual
0: um mapa,
1: é o próximo
0: mapa vivo. manter o mapeamento, pressionar os eleitos locais, levar essas propostas que não foram respondidas à Assembleia Municipal, isso será feito em breve, e apresentá-las de viva voz para tentar perceber ali porque é que não houve resposta e se há resposta para alguma das ideias que estão aqui propostas.
1: Lisboa, no seu entender, corre o risco de se transformar numa cidade cada vez mais pensada para quem a visita e cada vez menos para quem vive nela?
0: Isso já está a acontecer. Quando falamos de ruas inteiras, de prédios inteiros que são ocupados por alojamento local, onde não há, obviamente, comércio de rua, já estamos a sentir uma cidade que já está a desaparecer. Os bairros que ainda resistem são os bairros mais periféricos. Os bairros centrais, as chamadas freguesias históricas de Lisboa, onde Lisboa começou, onde Lisboa nasceu, já estão demasiado turistificados. É um fenómeno que está a acontecer todo lado. Lisboa, por exemplo, ainda tem mais cafés e restaurantes por habitante do que tem, por exemplo, os pisos do Norte da Europa. Há pisos do Norte da Europa, podemos andar durante quilómetros e não vemos um único café. Se calhar vamos chegar a este ponto, porque o mundo tradicionalmente mediterrânico implica o convívio, o espaço de restauração, o espaço de café, de convivência, e no Norte da Europa essa experiência não é tanta. Se calhar vamos tornar-nos norte-europeus, ou então se calhar Lisboa vai se tornar uma cidade habitada apenas por nómadas digitais, por turistas em transição,
1: se nada for
0: por pessoas muito ricos.
1: Portanto, daqui por 10 ou 15 anos, Lisboa tornar-se-á numa... Lisboa é provavelmente o Porto, duas grandes cidades,
0: sim,
1: Coimbra e Braga, poderá tornar-se numa cidade, como acabou de dizer. Rui, mesmo para finalizarmos, 30 segundos, se tivesse que escolher uma medida concreta para ver implementada, qual seria para evitar que mais cafés históricos desapareçam? Cafés, padarias, pastelarias, qual era a medida?
0: Bom, das várias medidas que nós elencamos, são três para as três organizações em particular, eu acho que era importante criar mecanismos municipais de estabilização das rendas comerciais. Ou seja, em que a Câmara pudesse avançar num processo de transição para que a pessoa pudesse suportar o aumento súbito de renda. Acho que isso ajudaria bastante, nos casos mais graves, pelo menos.
1: Muito bem. Rui Martins, Presidente da Associação Vizinhos de Lisboa, muito obrigada por ter vindo à rádio falar-nos, contar-nos este projeto, o último bolo de arroz de Lisboa, um projeto que não vai acabar, como disse, é dinâmico, vai continuar muito atento e vamos ter que tipo de peso político é que este projeto pode vir a ter. Boa tarde e muito obrigada.
0: Obrigado.
1: A Câmara de Évora vai abrir um inquérito interno. A CCDR Alentejo avança com uma queixa ao Ministério Público. Em causa está a destruição de duas antas e de uma vila romana numa propriedade agrícola. A destruição aconteceu há quase 10 anos, mas só agora o caso foi conhecido, Paulo Nobre.
2: Está irremediavelmente perdido um rico património histórico destruído por uma plantação de nogueiras e amendoeiras.
3: Duas antas referenciadas desde meados do século passado e que constavam no PDM foram destruídas.
2: A arqueóloga Leonor Rocha, da Universidade de Évora, diz que as duas antas, um património com cerca de 5 mil anos, foram enterradas durante os trabalhos agrícolas.
3: Normalmente com este tipo de agricultura intensiva tem obrigatoriamente fazer a limpeza dos terrenos e todas as pedras que estão à superfície, na maior parte dos casos o que eles fazem é abrem grandes buracos, metem as pedras todas lá dentro e tornam a tapar.
2: A destruição ocorreu há quase uma década numa herdade da freguesia da Torre de Coalheiros. As duas antas eram património já conhecido e constavam no plano diretor municipal de Évora. Na mesma herdade, foi também destruído um sítio romano.
3: Esse, à data dos factos, ainda não constava no PDM. Já tinha sido identificado pela equipa de arqueologia da Câmara e ainda não constava nesse PDM.
2: O que é difícil perceber é como passaram quase 10 anos para se conhecer este caso.
3: Essa é uma pergunta que eu não faço a mínima ideia. Daquilo que eu consigo depreender de todo este processo, eu não consultei de facto a documentação, é que a falha não teve a ver com o lado da arqueologia dentro da Câmara, teve a ver com a falha dentro da área de licenciamento ou de emissão de pareceres.
2: Em 2016, a empresa Nogam pediu parecer para poder plantar nogueiras e amendoeiras na herdade das Atafonas. Apesar das antas estarem referenciadas no PDM de Évora, Leonor Rocha diz que a empresa não foi informada disso.
3: A partir do momento em que tem dado um documento a dizer que não têm condicionantes, eles avançam. Quer dizer, em 400 hectares, limitar 50 metros quadrados em torno de cada anta, que é o normal em termos de proteção legal, também era uma coisa irrisória dentro daquela da dimensão do que eu estava a fazer. E não foi feito.
2: E o caso já levou a Câmara de Évora a reagir.
4: Lamento profundamente a destruição desse património.
2: Perante o que parece uma omissão grosseira do PDM, o Presidente da Câmara de Évora, Carlos Zurrinho, já abriu um inquérito interno.
4: Esse inquérito interno vai me permitir perceber o que é que aconteceu em 2016, mas também, e espero bem, vai permitir criar mecanismos de coordenação interna que não permitam que isso volte a acontecer.
2: Também a CCDR Alentejo vai levar este caso ao Ministério Público.
1: As duas entidades não ficaram indiferentes. A Câmara de Évora abriu um inquérito interno. A CCDR Alentejo avança com uma queixa ao Ministério Público. Na Biblioteca Municipal de Felgueiras, Distrito do Porto, há uma oficina que há quase 30 anos se dedica ao restauro e recuperação de livros, de documentos a bolso, pergaminhos, ou até mesmo jornais. Com trinchas e máquinas analógicas, os dois únicos conservadores, restauradores, não têm mãos a medir para os pedidos. Desde o início já recuperaram perto de 1000 exemplares. No país, é um dos poucos espaços a fazer este trabalho. A jornalista Isabel Cunha Marques foi conhecê-lo.
5: A porta.
6: Sim, genericamente isto é parte da biblioteca em si. Temos a recepção, temos espaços de exposições e depois o novo mundo deste edifício é aqui para a frente.
5: O arqueólogo José Ribeiro é quem nos guia até à oficina de conservação e restauro.
6: Aqui é o Filipe e o Diniz.
7: Bom dia.
6: Somos dois cãos que lavam papel. Tanto é que o nosso vocês têm a falar.
5: Diniz Lemos e Filipe Pinto são atualmente os dois e únicos conservadores restauradores da Biblioteca de Felgueiras. Filipe é quem apresenta.
8: Este aqui é o nosso espaço. Estou dividido por três. Estava por quatro, mas agora está por três salas. Aqui digamos que é onde se trabalha onde se faz os trabalhos a seco.
5: Estamos na chamada Sala de Expurgo. É ali onde se faz a limpeza mais superficial dos documentos que chegam. Filipe Pinto estava a tratar de um livro do ano de 1897. Consulta o nome da obra numa folha de registro.
8: Centro de Enterramentos do Cemitério Municipal. Logo, porreiro o título.
5: Compara o processo a uma triagem hospitalar.
8: Eles chegam aqui, é registado as patologias e o tratamento que se faz.
5: Só depois é que se segue para o seguinte espaço.
8: Aqui é a parte, é chamada parte da encadernação.
5: Uma sala onde se destacam as inúmeras máquinas manuais e utensílios como papel japonês ou cartões.
8: Estes materiais são todos importados. Portanto, ou vêm de Inglaterra, ou vêm de França, ou vêm dos Estados Unidos, dependentemente daquilo que a gente quer.
7: Passamos para outro compartimento.
8: Este aqui vale a pena, este aqui era o nosso laboratório, mas houve a necessidade de ser adaptado para outro serviço. Então a maioria dos produtos químicos trouxemos para aqui, para esta sala.
5: A sala da limpeza aquosa.
8: Onde se submete as folhas, digamos, em água. Portanto, lavamos. Está em três banhos, o frio, morno e quente. A temperatura quente, atenção, não é ferver, atenção. Quando deixar de sair a sujidade, colocámos ali a secar. Aquilo é um escandal. Pronto. É utilizado muito em serigrafia.
5: Só depois, num caso do livro, é que é finalmente encadernado. Até estar concluído, o processo pode demorar 2 meses.
8: Este proposto.
7: Isso para um livro maior?
8: É mais
9: tempo.
8: Depende.
7: Já há quanto tempo é que se faz isto nesta biblioteca em questão?
5: A arquivista Manuela Melo, que entretanto se junta à conversa, recorda o início.
7: Ela já existia, a Câmara já era possível agora num serviço.
8: Forte.
7: Portanto,
8: Já há
7: muitos anos que existe. Sim, ela foi
8: desde 1997.
7: Foi uma candidatura ao programa Líder.
8: Líder,
7: que foi desenvolvida por estas três entidades, Câmara Municipal, Escola Profissional e a Adersosa. Portanto, para o ano.
8: Fomos fundadores da oficina da Associação Restauro.
5: 30 anos de uma oficina que atualmente presta serviços para o próprio município de Felgueiras, para particulares, mas também para outras autarquias.
9: Portanto, estes são enotes, são de Viana. Então, estão terríveis.
7: Está mesmo,
9: E vamos ter outro problema, depois tem que se falar com eles em relação a isso, das linhas, porque ele precisa ser lavado e tem que se informar que as linhas vão ter que clarear.
10: Vão ter aqui trabalho para os próximos meses garantidamente.
5: O mesmo suspiro lança o arqueólogo José Felgueiras, até porque teme que no futuro não haja quem continue este trabalho.
11: Não é muito difícil de fazer, mas o gesto técnico e o gozo por fazer e o pensar antes de executar é o que faz a diferença destes dois santos.
5: Pelo menos até à idade da reforma, Dinis Lemos e Filipe Pinto prometem continuar por ali. Todos os dias, das 9 da manhã às 5:30 da tarde. E há uma companhia que não pode faltar.
9: Tem que ter nada, porque senão a gente... Eu já te falo de ouvir. Ele está em batalha. Está a ver a visão. Está a contar.
1: Uma reportagem da jornalista Isabel Cunha Marques em Felgueiras. Há assim quem salve livros, pergaminhos e documentos da passagem do tempo. Uma oficina rara, onde a memória se restaura página a página. Voltamos amanhã a ligar o território de uma ponta à outra. Contamos com a sua escuta. Até lá, fique bem.
12: Cláudia Costa a trazer-nos o Portugal em direto de hoje. 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
1: Na próxima hora vamos estar ligados depois das notícias ao Duas de Prosa, hoje com música, também uma conversa à volta de jogos de tabuleiro e muito mais. Tempo quente no continente hoje e também previsto para amanhã. Cuidado com o sol, cuidado com o calor, céu pouco nublado previsto para amanhã sexta-feira, mais nebulosidade no interior centro e sul durante a tarde, onde pode haver aguaceiros acompanhados de trovoadas, especialmente nas serras. Subida da temperatura mais significativa da mínima no norte e centro previsto para amanhã. E vamos atualizar as notícias já a seguir.

0: Muito boa tarde, 2 horas no continente e na Madeira, 1 hora nos Açores. João Vasco, que nos conta as notícias a esta hora.
1: Está confirmado, o Banco Central Europeu decidiu subir as taxas de juro em 25 pontos base. Na base da decisão, o aumento da inflação gerada pela guerra no Médio Oriente. António José Seguro vetou o diploma que estabelece a proibição da utilização de bandeiras de natureza ideológica em edifícios públicos, por considerar que essas bandeiras representam valores de Portugal e compromissos internacionais do país. Daqui a pouco olhamos para as razões deste veto, que ainda não eram conhecidas, e ouvimos João Almeida, do CDS, a anunciar que o partido vai confirmar o diploma na Assembleia da República, enfrentando o Presidente da República. John Healey, ministro da Defesa do Reino Unido, demitiu-se, alegando divergências com o primeiro-ministro Keir Starmer sobre as despesas para o setor que tutelava.
0: São os temas em destaque das notícias às 2. A edição é de João Vasco.
1: Era o esperado, o Banco Central Europeu decidiu aumentar as taxas de juros diretoras em 25 pontos base. É o primeiro aumento destas taxas em quase 3 anos. Não subiam desde setembro de 2023. A taxa de juros de depósitos sobe assim para os 2,25%. A presidente do BCE, Christine Lagarde, afirmou há pouco em conferência de imprensa que esta é a única resposta possível face às pressões inflacionistas geradas pela guerra no Médio Oriente.
2: The Governing Council is committed to setting monetary policy to ensure that inflation.
3: O Conselho do Banco Central Europeu está empenhado em definir a política monetária de modo a assegurar que a inflação estabiliza no objetivo de 2% a médio prazo. Em consonância com este compromisso, decidiu hoje aumentar as 3 taxas de juros diretoras do BCE em 25 pontos.
2: The war in the Middle East is generating inflation pressures.
3: A guerra no Médio Oriente está a gerar pressões inflacionistas e a decisão de aumentar as taxas de juros apresenta-se robusta, face a um conjunto de cenários que mapeiam a forma como o choque poderá evoluir e afetar as perspectivas de médio prazo para a área do euro.
1: Nesta revisão trimestral, o BCE mostra-se também mais pessimista sobre a evolução, quer do crescimento económico neste ano e no próximo, quer da trajetória da inflação.
2: In the baseline of the new Eurosystem staff projections,
3: de acordo com as projeções de referência elaboradas por especialistas do Eurosistema, a inflação global situar-se-á em média nos 3% em 2026, nos 2,3% em 2027 e nos 2% em 2028. No que respeita à inflação, excluindo os preços dos produtos energéticos e dos produtos alimentares, as projeções de referência apontam para uma média de 2,5% em 2026. 2026 e 2027 e 2,2% em 2028.
1: Christine Lagarde, presidente do Banco Central Europeu, que ainda está a falar em conferência de imprensa. Em direto nesta edição está a comentadora de economia da Rádio Pública, Clara Teixeira. Clara, subir os juros em 25 pontos base era a única resposta possível para travar a inflação gerada pela guerra, como refere a presidente do BCE?
4: A única, diria que não é. Agora, nós sabemos, até por aquilo que tem acontecido nos últimos anos, que de facto a subida das taxas de juros é a principal arma de que o Banco Central Europeu dispõe para travar o avanço da inflação. Esta subida das taxas era esperada desde há algumas semanas, principalmente desde que soubemos que a inflação na zona euro, no final do mês de maio, ultrapassou a barreira dos 3%. E atingiu 3,2%. É por isso, perante estes novos dados, que o BCE classifica esta decisão tomada hoje como uma decisão robusta, não é? Uma vez que, de facto, as pressões inflacionistas já se percebeu que vão mesmo afetar as perspectivas de médio prazo para a economia da zona euro. Portanto, se estamos com uma inflação mais elevada, se estamos com um crescimento menor de economia e se a preocupação do Banco Central Europeu é aquele mandato que tem que colocar a inflação em média em redor dos 2%, sabia-se que a decisão, mais cedo ou mais tarde, teria que ser esta, de subir as taxas de juros para tentar travar a espiral inflacionista causada pela guerra no Médio Oriente.
1: O BCE não se compromete com novas subidas dos juros nas próximas avaliações, mas acreditas que isso poderá acontecer?
4: Depende muito. Com certeza que o BCE vai continuar a olhar para os dados da inflação, agora já no final do mês de junho, continuará a olhar para os dados da atividade económica e na próxima reunião, que decorrerá em julho ou na seguinte, que se realizará em setembro, com certeza que fará um novo balanço para perceber se deve ou não continuar a subir as taxas de juro. De facto, o BCE, pelas declarações hoje de Christine Lagarde, diz que não se compromete com eventuais subidas, mas ao mesmo tempo diz-nos que vai estar muito atento ao comportamento, sobretudo dos preços da energia e também dos preços da alimentação, para continuar ou não a usar esta arma de que dispõe, que é a subida das taxas de juros. É uma arma de política monetária.
1: Obrigado, Clara Teixeira, comentadora de assuntos económicos da Antena 1, numa primeira reação a este anúncio desta tarde da Presidente do Banco Central Europeu, Christine Lagarde. O Ministro das Finanças também acaba de reagir à margem da reunião do Eurogrupo no Luxemburgo. Joaquim Miranda Sarmento diz que para já não vai haver grandes impactos para os portugueses desta decisão. É a reação de Joaquim Miranda Sarmento a este anúncio da subida das taxas de juros diretoras em 25 pontos base.
5: Na dívida pública o impacto ainda é relativamente pequeno e demora sempre muito tempo a subir a taxa de juros média. Nas famílias, as famílias têm assistido a um aumento da Euribor, ainda muito longe daquilo que aconteceu em 2022, a Euribor, dependendo das maturidades, mas está próxima de 2,5%, em 2022 chegou a ultrapassar os 4%, portanto, veremos os próximos meses, há muita incerteza sobre a situação no Médio Oriente e o conflito com avanço e com recuo, que naturalmente são maus para a economia, mas estamos muito longe daquilo, quer em termos de inflação, quer em termos de taxas de juros, estamos muito longe do que aconteceu em 2022 e as perspectivas para a economia portuguesa continuam a ser bastante positivas.
1: A reação de Joaquim Miranda Sarmento, Ministro das Finanças, ao que foi anunciado esta tarde. Foram conhecidas na última hora as razões do veto do Presidente da República ao diploma que estabelece a proibição da utilização de bandeiras de natureza ideológica em edifícios públicos. Em carta dirigida ao Presidente da Assembleia da República, à qual a Agência Lusa teve acesso, o chefe de Estado sublinha, João Alexandre, que essas bandeiras representam valores de Portugal e compromissos internacionais do país.
6: São três páginas para justificar um veto que diz o Presidente da República não desvaloriza legítimas preocupações que terão motivado a iniciativa, mas que diz também o Presidente não pode ignorar compromissos do Estado. O sublinhado é feito numa carta dirigida ao Presidente da Assembleia da República e em que António José Seguro defende que o hastear de bandeiras que simbolizam a paz, os direitos humanos ou a proteção do clima não dá ao Estado uma orientação estranha, mas sim o caminho dos compromissos com a própria Constituição e com o direito internacional, com o Presidente da República a rejeitar que a utilização deste tipo de bandeiras em edifícios públicos seja sujeita a qualquer tipo de leitura de instrumentalização político-eleitoral. No mesmo texto, António José Seguro questiona ainda o próprio decreto onde consta a proposta, considerando que comporta conceitos indeterminados e que nada contribuem para a clareza da lei, bem como para uma correta aplicação, dando como exemplo, António José Seguro, o conceito de bandeira ideológica que, diz o Presidente, não se encontra definido, o que permite especulação e incerteza no ordenamento jurídico. O Presidente da República entende ainda que também não é clara no diploma a forma como deve ser fiscalizada a lei. São motivos que levam o chefe de Estado a devolver o texto à Assembleia da República.
1: As razões do veto de António José Seguro. O deputado centrista João Almeida mostra-se contra a decisão do chefe de Estado e adianta que o CDS vai confirmar o diploma para que a medida entre em vigor, mesmo contra a vontade de Seguro.
7: O CDS discorda do veto, naturalmente que o próprio Presidente da República, no primeiro parágrafo da nota, reconhece a pertinência de quem apresentou e do ponto de vista de quem apresentou a iniciativa e, portanto, o que está aqui em causa é que, respeitando nós aquilo que é institucional e aquilo que é essencial nos edifícios públicos, entendemos que não há lugar para conflito com qualquer outro tipo de representatividade. O Sr. Presidente da República entende que há algumas matérias que podem ser suficientemente representativas para continuar a merecer esse destaque. São posições políticas claramente diferentes e, portanto, nesse sentido, nós insistiremos na nossa.
1: João Almeida e as razões do CDS para confirmar este diploma. A Antena 1 já questionou o PSD e o Chega sobre se pretendem fazer o mesmo. Se isso acontecer, António José Seguro não poderá voltar a vetar este decreto e esta lei entrará mesmo em vigor. Olhamos agora para o incêndio perto do Parque Nacional de Peneda Gerês. O terreno é a principal dificuldade no combate ao fogo que começou ontem em Valduzende. Quem o diz é o presidente da Câmara Municipal de Terras de Boro, Manuel Sampaio Tibo. Espera que o vento e o calor da tarde não prejudiquem o combate às chamas.
8: Um terreno muito difícil, mas que é de conhecimento também da cooperação dos bombeiros de Terras de Boro e isso facilita bastante, só que entretanto as altas temperaturas e os ventos não têm ajudado. Depende agora o período da hora da tarde, sabendo nós que nestes períodos de transição entre a manhã e a tarde há sempre aqui a diminuição também de temperatura barra ventos que estão a ser acompanhados por todos os quantos estão a comandar o incêndio. Tudo leva a crer que com os meios disponibilizados no âmbito da Proteção Civil Nacional, com os meios aéreos, estando aqui em número suficiente para ajudar os homens e as mulheres, que se vai resolver rapidamente.
1: De acordo com a página da Proteção Civil na internet, são nesta altura 6 os meios de combate aéreos a este incêndio que estão em ação. Estão também no terreno 115 operacionais apoiados por 32 viaturas. O presidente da Câmara Municipal de Terras de Boro adiantava à Antena 1 há cerca de uma hora que não havia casas em perigo neste incêndio em Valduzende. O ministro da Defesa do Reino Unido, John Healey, apresentou esta quinta-feira a admissão do cargo, alegando divergência relacionadas com a política de despesas na área da defesa. Numa publicação nas redes sociais, o trabalhista afirma que não lhe restava outra opção senão abandonar as funções. Na perspectiva de Healey, os planos do governo de Keir Starmer para o setor da defesa são insuficientes. Ele exigia mais investimento. Para Healey, o primeiro-ministro britânico e o Ministério das Finanças têm-se mostrado relutantes em disponibilizar os recursos de que o Reino Unido necessita para se defender num momento de ameaça crescentes. John Healey desempenhava as funções de Ministro da Defesa desde julho de 2024. Cresce a preocupação entre a comunidade portuguesa na Irlanda do Norte, depois de uma segunda noite de distúrbios, durante protestos anti-imigração. Ontem vários carros voltaram a ser queimados e alguns edifícios foram atingidos, quer na capital Belfast, mas também em cidades como Derry e Coleraine. A Antena 1 conversou com uma portuguesa que vive em Belfast. Ela fala numa situação que não é nova, mas que desta vez Alexandra Sofia Costa parece ter escalado para níveis perigosos.
9: A viver há 10 anos em Belfast, a portuguesa Filipa Maia sente que nos últimos 2 anos a discriminação racial está a escalar na Irlanda do Norte.
10: Vive-se com um bocadinho de medo daquilo que acontece, mas infelizmente estas situações têm acontecido nos últimos 2 anos.
9: Esta noite, diz, houve um bairro onde vivem sobretudo imigrantes portugueses que foi atacado.
10: Na última noite houve alguns distúrbios em Portadown. Em Portadown existe uma comunidade portuguesa bastante grande. Portanto, obviamente, como portuguesa, sinto um bocadinho de receio.
9: Há vários portugueses imigrantes, sobretudo das colónias, que já foram vítimas, mas a questão da cor não escolhe nacionalidades. Filipa Maia diz que até os irlandeses são atacados.
10: Têm sido vítimas de atos de racismo no meio da rua. Gritarem, vai para casa, vai para o teu país, volta para o teu país, volta de onde vieste. E a pessoa é daqui, nascida e criada aqui, desde atirarem pedras e atirarem objetos e ácido a essas pessoas.
9: Mesmo assim, Filipa Maia refere que estes movimentos são sobretudo de jovens nas redes sociais que não refletem a maioria do pensamento irlandês.
10: Não reflete aquilo que é a Irlanda do Norte nem as pessoas da Irlanda do Norte. Isto é uma situação de racismo puro, em que estão a atacar minorias étnicas.
9: Filipa Maia vive num bairro onde não há apenas imigrantes, é um bairro misto, e não pensa regressar por causa dos desacatos.
10: Tenho a minha vida feita aqui neste momento. Não penso neste momento em voltar em Portugal por causa destas situações.
9: Estabelecida há 10 anos em Belfast, esta portuguesa, Filipa Maia, não pensa regressar agora a Portugal por causa dos desacatos.
1: Na base da atuação destes manifestantes anti-imigração na Irlanda do Norte esteve o episódio da passada segunda-feira em Belfast com um sudanês requerente de asilo que terá atacado um homem com uma faca. Esse homem ficou ferido com gravidade. Este cidadão sudanês está acusado de tentativa de homicídio.
0: As notícias às duas, edição de João Vasco, RTP Antena 1 em simultâneo com a RTP Antena 1 Madeira e a RTP Mundo. 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
15: De regresso à emissão para Antena 1 Madeira.
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15: Passam 16 minutos das duas.
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15: Vem para aí o som de Breaking Down the Door. Assinatura feita para o som de Carlos Santos.

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0: Amy Winehouse, Valerie, a rodar aqui na RTP Antena 1. Vamos agora para os encontros com a Marta Cília.
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Esta tarde, pelas 19 horas, é inaugurada na Galeria Anjo Teixeira, na Rua João de Deus, a exposição de fotografia Siam, da autoria de Irã Quintal, com curadoria do fotógrafo David Francisco. Na exposição, que assinala os 200 anos da primeira fotografia, a artista utiliza a técnica denominada cianotípia, processo manual usado na revelação de fotografias analógicas, recorrendo também a pigmentos naturais acrescidos de soluções alcalinas e ácidas. Começa hoje no Parque de Santa Catarina o Festival Raiz do Atlântico. Esta noite às 20 horas, atuação do projeto colaborativo entre ilhas, com músicos dos arquipélagos da Macaronésia, Madeira, Açores, Canárias e Cabo Verde. Às 21h30 sobe ao palco o projeto Seara, que junta Amélia Muge, Daniel Pereira Cristo, Júlio Pereira, Manuel de Oliveira e Raon Quiau, acompanhados por Miguel Veras e Quiné Teles. Amanhã às 20 horas o grupo Charabanda apresenta cantigas da tradição madeirense e de seguida ouvir-se-á El Pony Pisador, coletivo de Barcelona. No sábado às 21 horas a música tradicional madeirense regressa ao palco do Festival Raízes do Atlântico com cordofonia e às 23 horas o cantor angolano Bonga apresenta-se com a orquestra de jazz do Funchal. Está a decorrer a 15ª Semana Regional das Artes, iniciativa operacionalizada pela Direção de Serviços de Educação Artística. No auditório do Jardim Municipal, amanhã, destaque para a realização às 18 horas do 6º Festival Infantil Vozes da Nossa Escola, em que os solistas serão acompanhados pela Orquestra da Direção de Serviços de Educação Artística, dirigida pelo professor Ricardo Correia. No sábado, o encerramento do evento ficará marcado pela realização, às 21 horas, do 5º Festival Juvenil Vozes na Nossa Escola, em que os participantes serão acompanhados por uma banda ao vivo. Sábado realiza-se o 2º Encontro de Bandas Filarmónicas Juvenis da Região Autónoma da Madeira, iniciativa da Banda Paroquial de São Lourenço da Camacha. No adro da Igreja Paroquial da Camacha, a partir das 15 horas, subirão ao palco os jovens executantes da Orquestra Juvenil da Banda Municipal de Machico, da Banda Juvenil da Filarmónica do Faial e os Viminhos da Banda Paroquial de São Lourenço da Camacha. A Associação Cenas Ilimitadas apresenta no Teatro Municipal Baltasar Dias a Cólera de Shakespeare. Um casting hilariante. Direção artística e encenação de Miguel Vieira. A peça explora com humor e ironia o caos dos bastidores teatrais. Espetáculo hoje e amanhã, às 20 horas e sábado. Duas sessões, uma às 15 e outra às 19 horas. Bilhetes à venda na Ticketline e na bilheteira do Teatro Municipal Baltasar Dias. O Conservatório Escola das Artes da Madeira apresenta no Mudas, Museu de Arte Contemporânea da Madeira, Calheta, a peça O Melhor dos Mundos Possíveis, uma adaptação livre de Cândido ou O Otimismo, de Voltaire. O espetáculo combina ironia, humor e crítica social numa viagem entre a ingenuidade e a realidade. Interpretação de alunos do 2º ano do curso profissional de Artes do Espetáculo. Interpretação. Orientação do professor João Paiva. Amanhã estreia às 18 horas. No sábado, novo espetáculo, também às 18 horas. 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

0: Muito boa tarde. 3 horas no continente e na Madeira, 2 horas nos Açores. João Vasco, os destaques das notícias para esta hora.
1: O Ministro das Finanças diz que é preciso esperar para ver que impactos pode ter a subida das taxas de juros na vida dos portugueses e na economia nacional, mas Joaquim Miranda Sarmento sublinha que para já os juros e a inflação estão bem abaixo do que aconteceu em 2022, quando começou a guerra na Ucrânia. A reunião do PS com o Governo sobre a prestação social única não teve resultados práticos. Os socialistas saíram do encontro a insistir que, se nada mudar, vão votar contra o diploma aprovado pelo Executivo. A Amnistia Internacional pede a libertação da cidadã portuguesa que está detida há mais de 2 semanas no leste da Líbia, classificando de vergonhosa a detenção desta portuguesa e de mais outros 9 ativistas.
0: São os temas em cima da mesa das notícias às 3. A edição é de João Vasco.
1: Está confirmado, o Banco Central Europeu decidiu aumentar as taxas de juros diretoras em 25 pontos base. É a primeira subida destas taxas em quase 3 anos. Não aumentavam desde setembro de 2023. A taxa de juros de depósitos sobe assim para os 2,25%. Em conferência de imprensa, a presidente do BCE, Christine Lagarde, afirmou que esta era a única resposta possível, Alexandra Sofia Costa, face às pressões inflacionistas geradas pela guerra no Médio Oriente.
2: Foi uma decisão unânime, diz Christine Lagarde. Os governadores não debateram qualquer outra hipótese hoje, diz.
3: We did not discuss or debate any other alternative proposal.
2: Lagarde rejeita a ideia de que esta subida dos juros foi uma subida por segurança, como um tiro de aviso contra a inflação. Diz que a discussão foi sobre o grande choque energético que está a perdurar mais do que era previsto.
3: Longer than what was expected.
2: O BCE assinala que a economia tem sido penalizada pela guerra e fala que alguns sinais apontam já para um declínio da atividade, sobretudo nos serviços, mas para já a atividade industrial, garante Christine Lagarde, está a aguentar-se melhor. O consumo privado também deverá continuar a ser o principal motor da economia, acrescentou. O BCE considera, no entanto, que existem riscos para as estabilidade financeira e, sobretudo, para o setor bancário.
3: Sharp drop in asset prices, potentially amplified by the non-bank financial sector.
2: O BCE está, sobretudo, preocupado com

0: um setor financeiro não bancário, explicou Christine Lagarde, referindo um risco que também tem preocupado os mercados financeiros nos Estados Unidos.
1: O ministro português das Finanças afirma que ainda é cedo para se perceber qual o impacto real desta medida, quer na economia nacional, quer nos portugueses que têm créditos à habitação. André Neves.
2: O ministro das Finanças garante que este aumento do BCE não terá para já influência nas taxas de juro e, no que se refere às famílias, ainda está longe do que se verificou da última vez que o Banco Central Europeu decidiu agir.
3: Na dívida pública o impacto ainda é relativamente pequeno, demora sempre muito tempo a subir a taxa de juro média. As famílias têm assistido a um aumento da Euribor, ainda muito longe daquilo que aconteceu em 2022, a Euribor, dependendo das maturidades, mas está próxima de 2,5%, em 2022 chegou a ultrapassar os 4%. Veremos os próximos meses, há muita incerteza sobre a situação no Médio Oriente, com avanço e com recuos que são maus para a economia, mas quer em termos de inflação, quer em termos de taxas de juros, estamos muito longe do que aconteceu em 2022 e as perspectivas para a economia portuguesa continuam a ser bastante positivas.
2: Mas Joaquim Miranda Sarmento mantém a posição e defende que o BCE podia ter tomado uma opção diferente.
3: Naturalmente há uma preocupação do BCE. Entendeu dar este primeiro sinal ao mercado, veremos os próximos meses. Eu mantenho a minha opinião de que podia não ter dado este sinal e ele não era absolutamente necessário.
2: O ministro explica porquê.
3: O BCE tem o seu mandato e a sua independência e nós respeitamos isso. Esta é uma crise de natureza diferente de 22. Nós não vemos as tensões inflacionistas gerais como vimos em 22, porque nós não estamos a assistir a um choque de procura. E mesmo do lado da oferta, estamos a assistir a um choque de oferta que para já é apenas sobre o petróleo e, consequentemente, sobre a gasolina e o gasóleo. Não estamos a ver esse choque para já no gás, nem noutros produtos.
2: O ministro das Finanças defende que ainda se está muito longe do que aconteceu em 2022, quando a guerra da Ucrânia começou a seguir a uma pandemia, a de Covid-19.
1: Joaquim Miranda Sarmento a deixar claro que discorda da decisão do Banco Central Europeu. Declarações aos jornalistas do Ministro das Finanças esta tarde, à margem da reunião do Eurogrupo no Luxemburgo. Miranda Sarmento foi também questionado sobre as condições estabelecidas pelo Governo para a atribuição da prestação social única. O Ministro diz que a necessidade da realização de trabalho social para se beneficiar da prestação é um incentivo a que as pessoas entrem no mercado de trabalho.
3: É um incentivo ao trabalho. Porquê? Porque há hoje situações de pessoas que, estando a receber prestações sociais, se entrarem no mercado de trabalho, o seu rendimento líquido diminui. E isso cria um incentivo negativo para que essas pessoas possam vir para o mercado de trabalho. Ora, os principais problemas da economia portuguesa é a falta de mão de obra em todos os setores. E nós estamos a desperdiçar mão de obra com este incentivo negativo que é dado pelo atual regime de prestações sociais.
1: Joaquim Miranda Sarmento. O PS reitera que, tal como está, votará contra a proposta do Executivo e insiste que está nas mãos do Governo alterar o diploma. No final de uma reunião com o Ministro dos Assuntos Parlamentares, o líder parlamentar do PS, Eurico Brilhante Dias, voltou a afirmar que esta prestação, tal como está desenhada, é injusta.
4: Que é uma iniciativa injusta, que trata de forma estigmatizante as pessoas mais pobres e mais vulneráveis, que no caso do trabalho obrigatório é desequilibrado e ainda hoje temos notícia num dos jornais diários de que pessoas que padecem de doença cancerígena seriam obrigadas a trabalhar. Portanto, a proposta de lei tem um conjunto de insuficiências, tem uma ideia repulsiva desde o ponto de vista democrático, que é um canal de denúncias, colocando portugueses atrás de portugueses, fiscalizando a atividade de outros portugueses, o que nos parece uma ideia até, de alguma forma, antidemocrática.
1: A reunião do PS com o Governo sobre a prestação social única não teve resultados práticos. Os socialistas saíram então do encontro a insistir em que, se nada mudar, vão votar contra este diploma. Já são conhecidas as razões do veto do Presidente da República ao diploma que estabelece a proibição da utilização de bandeiras de natureza ideológica em edifícios públicos. Em carta dirigida ao Presidente da Assembleia da República, o chefe de Estado sublinha, João Alexandre, que essas bandeiras representam valores de Portugal e compromissos internacionais do país.
5: São três páginas para justificar um veto que diz: o Presidente da República não desvaloriza legítimas preocupações que terão motivado a iniciativa, mas que diz também: o Presidente não pode ignorar compromissos do Estado. O sublinhado é feito numa carta dirigida ao Presidente da Assembleia da República e em que António José Seguro defende que o hastear de bandeiras que simbolizam a paz, os direitos humanos ou a proteção do clima não dá ao Estado uma orientação estranha, mas sim o caminho dos compromissos com a própria Constituição e com o direito internacional, com o Presidente da República a rejeitar que a utilização deste tipo de bandeiras em edifícios públicos seja sujeita a qualquer tipo de leitura de instrumentalização político-eleitoral. No mesmo texto, António José Seguro questiona ainda o próprio decreto onde consta a proposta, considerando que comporta conceitos indeterminados e que nada contribuem para a clareza da lei, bem como para uma correta aplicação, dando como exemplo, António José Seguro, o conceito de bandeira ideológica que, diz o Presidente, não se encontra definido, o que permite especulação e incerteza no ordenamento jurídico. O Presidente da República entende ainda que também não é clara no diploma a forma como deve ser fiscalizada a lei. São motivos que levam o Chefe de Estado a devolver o texto à Assembleia da República.
1: O CDS é que não concorda com estes argumentos e anuncia que pretende confirmar o diploma enfrentando António José Seguro. Antena 1 já questionou o PSD e o Chega sobre se pretendem fazer o mesmo. Se isso acontecer, o Presidente da República não poderá voltar a vetar este decreto e a lei entrará em vigor. O Presidente da Associação Opus Diversidades considera um bom sinal o Presidente da República ter vetado este diploma. Hélder Bertolo sublinha que este é o primeiro veto político de António José Seguro.
6: É um bom sinal do Presidente da República em vetar esta lei, até porque era uma lei que era claramente direcionada para as questões LGBTQIA+, não era com certeza direcionada a clubes desportivos. Os fundamentos de discriminação estavam lá e acho que o Presidente dá um bom sinal com este veto político, aliás, é o primeiro veto político do mandato.
1: A reação da Associação Opus Diversidades a este veto de António José Seguro. A Amnistia Internacional exige a libertação de uma cidadã portuguesa e de outros 9 ativistas detidos há mais de 2 semanas no leste da Líbia. Os ativistas, com idades entre os 30 e os 70 anos, participavam numa missão internacional para levar ajuda humanitária a Gaza por terra, quando foram detidos pelas Forças Armadas Árabes da Líbia, que controlam grande parte do leste e do sul do país. O porta-voz da Amnistia Internacional Portugal, André Julião, classifica como vergonhosa esta detenção que ocorreu no passado dia 24 de maio.
7: Para a Amnistia é absolutamente vergonhoso que indivíduos que tentam prestar assistência humanitária e pôr fim ao bloqueio ilegal de Israel tenham sido alvo desta detenção arbitrária, desaparecimento forçado e acusação com base em premissas falsas na Líbia. Portanto, nós defendemos que as Forças Armadas Árabes da Líbia, que competem pela legitimidade, pelo controle do país desde 2014 com o Governo de Unidade Nacional, portanto, garantam a libertação imediata incondicional destes ativistas e, além disso, assegurem que tenham acesso imediato e regular às suas famílias, representantes consulares, a advogados e aos cuidados médicos de que necessitam.
1: A Amnistia Internacional de Portugal diz que estes ativistas estão em greve de fome, protestando contra a detenção e contra as restrições de contacto com advogados e familiares, o que levou a complicações de saúde em vários casos. Olhamos agora para o incêndio que lavra desde ontem ao final da tarde, perto do Parque Nacional da Peneda-Gerês. Na última hora houve um reforço de meios aéreos neste incêndio de Valduzendo. O terreno é a principal dificuldade no combate às chamas. O Presidente da Câmara Municipal de Terras de Boro, Manuel Tibo, diz que o dia de hoje, um dia quente, não está a ajudar no combate.
8: Ainda está ativo, ainda temos 2 frentes, temos 5 meios aéreos, 2 secções, 38 viaturas e temos 116 meios humanos, bombeiras e bombeiros e todos aqueles que subentendem os entidades da Proteção Civil disponibilizadas neste teatro de operações, com toda a capacidade no terreno, fazendo também todo o que é necessário para um bom combate num dia de muito calor, como toda a gente sabe.
1: Apesar disso, não há casas em perigo, não há populações em perigo. Foi o que adiantou esta tarde, num registro recolhido há momentos pela Rádio Pública, o Presidente da Câmara Municipal de Terras de Boro, Manuel Tibo.
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12: Vamos a isto então para abrir mais uma hora nesta quinta-feira aqui com a RTP Antena 1.
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12: 25, 26 graus estão previstos para hoje. Santana é o nosso convidado especial para entrar a hora com o Is Walls. E o single com Eagle Eye Cherry. Daqui a pouco temos grande reportagem com a Patrícia Casaca. É já a seguir.

0: Vamos ficar com a grande reportagem com a Patrícia Casaca nos próximos
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3: Hoje em dia, às 7 da manhã ou às 6h45, é impossível não ouvir 10 ou 12 drones ao mesmo tempo a percorrer as nossas serras.
4: Não me lembro quando é que foi o último madeirense, por exemplo.
5: Há décadas que a Madeira constrói a sua imagem à volta da natureza, da hospitalidade e da tranquilidade. Hoje continua a ser um dos destinos turísticos mais procurados da Europa, mas até onde pode crescer uma ilha? Só nos primeiros 3 meses deste ano passaram pelos aeroportos da região quase 1 milhão e 200 mil pessoas. Os hotéis, alojamentos locais e restantes unidades turísticas receberam mais de 500 mil de hóspedes. E há já sinais de que a experiência de viver e até de visitar a Madeira está a mudar.
3: Ah, eu relembro-me que não só falando do turismo, mas até os próprios locais, ao fim de semana gostam sempre de ir para as montanhas, fazer um piquenique, fazer a sua própria espada, não é? Fazer uma caminhada, ou ver o nascer do sol, ou até mesmo ao fim da tarde ver o pôr do sol. E íamos pela tranquilidade que a natureza nos dava, pela paisagem que falava só por si, não é? Hoje em dia é impossível ver o nascer do sol com paz, porque o que importa é a fotografia.
5: Isabel Ascenso, guia de montanha desde 2018. Nota bem a diferença e vê com preocupação esta nova forma de olhar as montanhas, em que a fotografia importa mais do que a envolvência. Outra profissional experiente, Enia Gouveia, guia intérprete nacional há 18 anos, diz que a mudança começa logo na forma de viajar.
6: Uma coisa é o turista que vem de grupo, uma outra coisa é o turista que vem individual, porque durante estes 10 anos houve algo que alterou, que são as redes sociais. Atualmente temos o fenómeno Instagram, temos o fenómeno de influencers, que é um outro tipo de turista, que não é o turista que segue um livro de turismo, que quer saber a história, quer saber a nossa cultura, a nossa identidade cultural. Quer dizer, nós atualmente temos um novo fenómeno de turismo, que é o turismo que vem à procura da fotografia.
5: As redes sociais passaram a desenhar roteiros, a determinar percursos e até a definir os locais onde vale a pena parar.
3: Quando comecei, por exemplo, em 2018, vinham com tempo, e acho que hoje em dia estamos tudo muito na correria, não só nas férias, mas no dia-a-dia, mas cada vez mais nas férias, que já deixam de ser férias, que deixam de só de ser aquela rotina para fazer o maior número de viagens possível. Ou seja, Madeira acaba por ser mais um destino da bucket list, não é? Com muita pena minha.
5: Duarte de Sousa é hoteleiro há mais de 3 décadas, o que lhe permitiu assistir à transformação do turismo na Madeira. Durante muitos anos, predominou um turista mais velho que se deslocava sobretudo em excursões organizadas. A realidade de hoje traz novas pressões. O hoteleiro sublinha o excesso de automóveis em circulação e diz que é preciso apostar nos transportes públicos.
7: Muita gente nova que também aluga carro, e isso também traz essa pressão também na parte do trânsito. Também há que descentralizar cada vez mais no sentido de criar também uma mobilidade mais coletiva. Não vale a pena estar a fazer mais tunas, mais estradas, não sei o quê, mas sim promover, é aí o grande desafio para o Governo Regional, com uma mobilidade mais coletiva, no sentido de não ter tanto trânsito, que também vem prejudicar, até em termos ambientais, a Madeira.
5: A pressão no trânsito exaspera quem anda na estrada, e há mesmo situações que se tornam caricatas.
6: Encontramos uma Eira do Cerrado, por exemplo, sair do Funchal até a Eira do Cerrado, que era meia hora, agora demoramos uma hora, porque não conseguem fazer marcha atrás. Não é uma vez nem duas que eu tenho que sair do meu local de guia e fazer a manobra do carro de rent-a-car. O motorista precisa também de fazer a manobra do autocarro. Ele só me diz: olha, Enia, coloca o carro à direita, coloca à esquerda, que vamos tentar aqui passar os dois. E eu vou e faço a manobra no carro do turista, porque ele não consegue, ele fica em pânico.
5: Os turistas alugam mais carros, as estradas estão mais movimentadas, os estacionamentos tornam-se insuficientes e os percursos mais procurados começam a sentir os efeitos dessa pressão. O hoteleiro Duarte de Sousa vai deixando as recomendações para o necessário equilíbrio, até porque, diz, não há controlo.
7: Controlo efetivo no sentido de... eu chego, por exemplo, a um hall e não sei aquele local, quantas pessoas comportam naquele dia. Como é que está a ser feito esse controlo? E as dúvidas são essas, se neste momento há uma tentativa de controlar, mas na minha percepção há um certo descontrole neste momento face ao bom turismo que nós temos e que terá que haver um grande esforço. Sinto que está-se a perder terreno nesse sentido de haver esse controle eficaz, porque implementou-se a taxa turística em muitos locais, portanto, locais a serem pagos, mas em termos de infraestruturas, por exemplo, no início de alguns locais que já deviam ter mais estacionamentos, mais locais de casas de banho, uma recolha de lixo mais eficaz.
5: Esta pressão sentida nos trilhos, nas estradas, nas zonas mais turísticas, é notória e estudada. A Universidade da Madeira tem a fórmula para medir a capacidade de carga nos percursos turísticos, fórmula essa já facultada às entidades regionais que gerem o turismo.
8: Há uma fórmula da capacidade de carga que tem um conjunto de fatores que é preciso ter em consideração, nomeadamente a parte do espaço que deve haver entre as pessoas, a parte ecológica, no fundo, e degradação do meio ambiente que tem de existir, o espaço vital, digamos assim, entre as pessoas, e tem um conjunto de fatores de correção que se podem inserir. Naturalmente, que é um cálculo aproximado e que ao longo do tempo tem de se ir afinando. Estamos a trabalhar nesse sentido, a nível de publicações e de validação dessas fórmulas, mas dá-nos uma ideia aproximada já do número de pessoas que poderão estar em simultâneo numa determinada zona.
5: Catarina Fernando, vice-reitora da Universidade da Madeira, diz que os sinais já vêm de trás, com outros estudos já realizados, e deixam alerta.
8: Já tinham sido feitos trabalhos por um outro grupo da universidade há cerca de 4 ou 5 anos, em que já se tinha identificado que havia uma grande pressão, nomeadamente não só nas levadas, mas em alguns pontos turísticos da região, e que, de certa forma, isso estaria a influenciar a própria experiência que as pessoas que vinham à Madeira tinham, porque as pessoas, se vão à procura da natureza e estar num espaço natural e de usufruir da paisagem e tudo o resto, naturalmente que oferecer-nos uma situação onde parece que estamos na fila dos saldos de uma grande loja não é uma coisa que seja positiva, e portanto é necessário haver essa noção e criar estratégias para que isso possa não acontecer.
5: A guia intérprete Énia Gouveia vê no terreno todos os dias situações que a levam a dizer que o excesso de carga de que se fala já não é apenas uma questão de números, é também o impacto na população local.
6: Porque o excesso de carga fica ultrapassado, não é só feito por estudos, porque estudos são estatísticas, são números. Mais importante do que os números é sentirmos a realidade. E a realidade que nós sentimos diariamente, eu falo por mim, no Funchal, por exemplo, uma volta à cidade, antigamente eu fazia uma volta à cidade, tinha os madeirenses a sorrirem. Atualmente tenho os madeirenses a dizer, afastem-se, sai daí este grupo, estão-nos a atrapalhar. O autocarro parou para ser o grupo, atrás já estão a buzinar. Isso já demonstra a capacidade de carga está ultrapassada, mesmo que os estudos digam que ainda falta receber mais 10 mil, se as pessoas já estão saturadas, a capacidade de carga está ultrapassada. Porque um turismo sustentável que respeita a capacidade de carga tem que respeitar também as pessoas. E as pessoas são respeitadas, não só os turistas, mas mais importante que os turistas, apesar dos turistas serem importantes, é a população, são os locais. Podemos ter excelentes infraestruturas, mas a simpatia é algo que vai sempre connosco e que se está a perder. Porque no final de há 5 anos, eu posso já não me recordar nem da paisagem, eu posso não me recordar do campo de golfe magnífico que teve à minha frente, mas eu jamais esquecerei o sorriso.
5: Para muitos, como Filipe Teixeira, da Associação Retoiça, que organiza passeios a pé para madeirenses, a questão já não está só nos números, está na forma como o crescimento está a ser gerido.
9: Formas diferentes de ver a serra, sempre numa perspectiva de preservação. Sempre nessa ótica, nunca de exploração ainda desmesurada. A ideia é sempre fazer pelo melhor.
5: É nas serras que muitos observam as mudanças de forma mais evidente, com os caminheiros madeirenses a sentirem que não foram ouvidos.
9: Eu acho que está aos olhos dos madeirenses que realmente o turismo que se fazia, não é preciso ir muito atrás, há 10 anos atrás, não é o turismo que se faz agora. E obviamente que houve a necessidade das adaptações e percebemos que algumas medidas teriam que ser tomadas. O que se sente é que os nativos, os madeirenses, ou quem anda na serra, os caminheiros, sentem que a sua parte não foi totalmente ouvida. Já se fala no inverso da promoção do Destino Madeira, a forma, as maneiras, os estratagemas que usam para passar as portas, que barram estes percursos. Realmente é impressionante que até nós, às vezes, não temos ideia do que está a acontecer, dado o volume considerável de estrangeiros que percorrem as nossas serras. E é natural que às vezes haja os tais abusos que depois obrigam umas determinadas regras que afetam aos locais.
5: Exemplo disso é o que descreve a guia Isabel Ascenso numa manhã típica no Pico do Arieiro.
3: Às 7 da manhã, ou às 6h45, é impossível não ouvir 10 ou 12 drones ao mesmo tempo a percorrer as nossas serras.
5: A procura da fotografia perfeita passou a fazer parte da paisagem e faz-se de tudo para conseguir essa imagem, algo a que Enio Gouveia assiste com preocupação.
6: E quando coloca uma vedação ou quando coloca uma porta, nada os derruba, porque o foco é chegar ao ponto do influencer. Isso não tem a ver com turismo, porque um turista de turismo de natureza é normalmente realizado por quem preserva e cuida da natureza.
5: É o hoteleiro Duarte de Sousa que lança a ideia da descentralização de verbas para as autarquias que possam servir para encontrar percursos alternativos, uma forma de deixar respirar os trilhos repletos de telemóveis em punho.
7: Descentralizar verbas para as câmaras municipais, para as juntas de freguesia, no sentido de além dos percursos recomendados, haver outros percursos que não são recomendados, mas que são alternativas ao turista e ao local, no sentido de retirar carga aos percursos que são mais visitados.
5: Isto até porque não há meios para fiscalizar os que são recomendados, alerta Enio Gouveia.
6: Também é importante ver os nossos recursos humanos. Se nós não temos recursos humanos para fiscalizar todos os percursos, por que razão temos todos os percursos abertos aos turistas? Se é para proteger a floresta, se o grande objetivo da cobrança da taxa é a proteção do património natural e nós não temos capacidade humana, recursos humanos, guardas florestais para estarem a fiscalizar, não devemos abrir todos os percursos. Só temos capacidade para fiscalizar 3 percursos, pois são 3 percursos que irão ser fiscalizados. Nós só temos capacidade para fiscalizar 2 percursos, pois 2 percursos sabem por dia. Hoje abro o Pico do Arieiro, Pico Ruivo, amanhã será a Ponta de São Lourenço. Mas não podemos deixar todos abertos da forma que está,
2: porque eles entram pela floresta.
5: A guia dá o exemplo da Ponte de São Lourenço, onde os turistas facilmente fogem ao pagamento das taxas cobradas.
2: Antigamente, antes de ser cobrado a taxa turística, nós chegávamos à Ponte de São Lourenço e tínhamos o trilho bem definido, bem marcado. Atualmente, nós chegamos à Ponte de São Lourenço, onde termina a estrada, tem trilhos quatro por todo o lado. Por como os guardas estão a cobrar o bilhete, a ver se o bilhete está, se tem a taxa paga, eles fogem, eles abrem trilhos em todo o lado e os trilhos já são tantos que dá perfeitamente para ver a marcação no solo. Eles vão pela direita, eles vão pela esquerda, eles vão pela ponta do rosto. Se nós tivéssemos, por exemplo, o segurança, o guarda florestal, neste caso, de cobrar, a fiscalizar o bilhete mais à frente, um quilómetro mais à frente, porque é onde nós temos todos os caminhos a se interligar, tudo termina ali naquele

0: Especialmente quando vamos para a montanha, pouco ainda resta, não é? E estamos a falar de turistas, por exemplo, apesar de eu estar há pouco tempo no ramo, encontro muitas vezes clientes que já caminham na Ilha da Madeira há 40, 30 anos e que dizem, infelizmente, não sei se vou lá voltar.
1: A pressão não afeta, assim apenas quem vive na Madeira começa também a alterar a experiência de quem a visita, como reforça Enio Gouveia.
2: A frase é sempre, eu pensei que era outra coisa, eu pensei que isto era diferente. Temos clientes, por exemplo, americanos. Chegamos ao Cabo Girão. Se for um grupo privado, ele diz logo, não quero parar, vamos embora, seguimos para o outro lado. Eles não param.
3: Quando grupos vem, privados, quando vem toda aquela gente lá.
2: Sim, grupos privados, turistas que gostam de estar sozinhos numa carrinha ou uma pequena família de 4 ou 6, quando nós chegamos a um ponto turístico que está saturado, eles dizem logo, eu não quero ficar aqui, não vou.
1: À custa destas enchentes, têm de alterar certas coisas, como os horários a que chegam aos locais. Por exemplo, para as descidas dos carros de cesto, têm de chegar pelas 8 da manhã para evitarem filas intermináveis. Carros das rent-a-cars ocupam os lugares dos autocarros do turismo, o que causa constrangimentos aos turistas e ao trânsito, e o dia começa já em stress. E há outra coisa que se está a perder, diz o hoteleiro Duarte de Sousa, a qualidade ambiental.
4: Em termos de salubridade, nem toda a região, terá que haver mais meios humanos, no sentido de que sente-se que a região, em termos de qualidade ambiental, está a perder terreno nesse sentido.
1: Um terreno desgastado com a falta crescente de respeito pela natureza, sublinha a guia Isabel Ascenso.
0: É o que eu digo sempre, muitas vezes, aos meus clientes, não é? A natureza, há que deixar a nossa marca e a cada um escolhe a pegada que quer deixar, não é? Se cada um levar uma flor endémica ou não endémica, se cada um levar um bocadinho de terra só porque tem uma cor bonita na pedra, a Madeira já não vai ser a mesma daqui a um ano, nem precisa de ser longo prazo, não é?
1: No dia da nossa conversa, tinha passado pouco tempo da colocação de novas vedações no Parque Florestal do Fanal para proteger os tis centenários e combater a erosão do solo, mas já tinham sido vandalizadas.
0: Estive lá cerca de 2 dias e tinha a vedação, não é? E claro, as pessoas ainda se aproximavam com outro comportamento, mas por acaso em conversa ele acabou de me informar que tinha ido lá com uma excursão. E uma parte já tinha sido destruída, ou seja, estamos a falar de dias, não estamos a falar de uma semana sequer.
5: Que foi na pós-Covid, na altura nós tínhamos cerca, antes de mim tínhamos menos propriedades e claro, as reservas eram quase inexistentes. Eram muitos madeirenses, essencialmente, para fazer uma escapadinha. Mas, claro, a partir de 2021 foi quando começou realmente o boom na Ilha da Madeira.
1: E também os madeirenses já não vivem a ilha da mesma forma. A empresa de Lucas Abreu gera 170 propriedades em toda a Ilha da Madeira. Perguntamos o motivo de os madeirenses terem deixado de procurar o alojamento local.
5: Muito também graças às estadias mínimas. Nós fazemos 5 noites de estadia mínima, o que também acaba por afastar um pouco os madeirenses. E claro, os preços também atualmente são muito elevados, o que acaba também a afugentar um pedacinho os madeirenses. Antes, se calhar, um apartamento conseguia-se alugar a 60, 70. Hoje em dia, se calhar, o mesmo alojamento já vai a 110, 120. Isto na época de verão, claro. Pois claro, se for apartamento ou ovelhas com piscina, os valores já são muito mais elevados, o que acaba por afugentar muito também os próprios madeirenses.
1: Como há muita procura, os preços aumentam na época alta, há propriedades que podem chegar aos 1.200 euros por noite. O alojamento local representa hoje cerca de 1/3 das dormidas turísticas na Madeira. Americanos, polacos, ingleses e alemães estão no top das procuras. Os americanos são dos que chegam com mais poder de compra.
5: Agora com os voos da América, tem muitos americanos que procuram casas com piscina, porque claro, para eles acaba por ser, continuar a ser muito mais barato do que alugar no país deles. O poder de compra é completamente diferente do que nós temos cá.
1: É uma realidade que atravessa praticamente todas as empresas de alojamento local. Os madeirenses deixaram de procurar o

0: Israel após a pandemia, uma tendência que se vive até hoje.
1: Não me lembro quando é que foi o último madeirense, por exemplo.
0: O turismo trouxe riqueza, trouxe investimento, trouxe oportunidades, mas também trouxe novas questões.
2: Há aqui agora há que usar também esse equilíbrio entre, talvez não, é preferível a gente ter um destino com... não com 100% de ocupação, mas na ordem dos 75%, 85%, de maneira a haver aqui este equilíbrio ambiental e económico. Sou otimista que o equilíbrio se vai fazer, não é? Mas é um grande desafio, é um grande desafio para a Madeira e para Portugal continental. Agora, em termos de qualidade turística, em termos ambientais, a Madeira precisa de investir cada vez mais, e aí que está, os governos, a administração pública, têm que saber adequar os, no fundo, todo o dinheiro dos impostos e das taxas turísticas, tudo isso, saber onde aplicá-lo, como deve ser, para se conseguir um bom ambiente. Se não formos um bom ambiente, a Madeira vai perder qualidade e vai perder turismo.
0: A Madeira continua a ser um dos destinos mais procurados. A questão talvez já não seja como atrair mais visitantes, mas como preservar aquilo que os trouxe até cá.
3: Quem viaja, viaja sempre à procura de um sonho. Comprar férias é comprar um sonho.

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2: Depois da grande reportagem com a Patrícia Casaca, faltam 15 minutos para as 4 da tarde, a altura que vamos ter aqui o Diário Regional. Eu estou até o final desta antena com Alpha Minute, Astri e Carlos.

0: 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Quatro da tarde, RTP Antena 1, vamos para a informação.
1: O Presidente da República iniciou a visita oficial à região com uma passagem pela Universidade, onde visita também a incubadora de empresas e a ARDIT, a Agência para o Desenvolvimento, Investigação e Tecnologia. A Câmara do Funchal aprovou o novo regulamento do alojamento local. Até 2029, o Aeroporto da Madeira pretende duplicar a capacidade de armazenagem de combustível para aviões.
0: As notícias já a seguir aqui na RTP Antena 1, com a edição do jornalista Filipe Ramos, apoio técnico Mário Rodrigues.
1: A visita oficial à região do Presidente da República começou esta tarde na Universidade da Madeira, onde António José Seguro conversou também com elementos da Startup Madeira, a incubadora de empresas, e da Agência Regional para o Desenvolvimento e Tecnologia. António José Seguro esteve a conversar com Sara Silva, investigadora da Universidade da Madeira, neste momento a preparar uma tese de mestrado.
2: Está a fazer um mestrado?
3: Sim.
2: E qual é o objeto do mestrado?
3: O objeto é avaliar um contaminante, o bisfenol A, nas águas engarrafadas, minerais engarrafados.
2: Certo.
3: Que é um contaminante presente no plástico das garrafas.
2: E que pode passar
3: pode
2: para
3: passar
2: a água.
3: Exato.
2: E está a fazer esse trabalho?
3: Exato. Estou a desenvolver esse trabalho.
2: Desejo que tenha sucesso nesse
3: Muito
2: trabalho.
3: Obrigado.
2: É bom para si. E é bom para quem bebe água engarrafada.
3: Sim, é verdade.
4: Fica importante, mais... muito importante.
3: É verdade.
2: Muitas felicidades. É, aqui, é madeirense?
3: Sim, sim.
2: Muito bem. E o daqui. Seu objetivo de vida é continuar na Madeira, é sair? O que é que tem pensado?
3: Eu espero continuar na Madeira.
2: Ótimo.
3: Gosto da ilha onde nasci.
2: Ótimo, isso é bom sinal. Desejo muitas felicidades, está bem?
3: Muito obrigada.
1: No âmbito desta visita, o Presidente da República esteve também na Startup Madeira, incubadora de empresas, onde ouviu um dos empresários a pedir apoio para a divulgação do seu trabalho no exterior. Pedro Camacho, da empresa Nearsoft, ligado ao software bancário, diz que era importante que nas visitas presidenciais os empresários pudessem acompanhar essas mesmas visitas para promover os seus produtos e a sua tecnologia no exterior.
5: 75 milhões de utilizadores, 4.7 bis de transações financeiras.
6: É uma responsabilidade, não é?
5: Muitas certificações.
2: Claro. Em termos de percentagens de faturação, o que é que corresponde ao mercado nacional?
5: Em nós, 20%. Apenas 20%. E por acaso queria lhe deixar um desafio.
2: Diga.
5: Já que é alguém que, não, que é da zona centro e isso, eu teria muito gosto, já que estamos numa fase de internacionalização e estamos a tentar entrar Canadá, Malásia e uma série de países, se tiver uma viagem que se faça acompanhar por alguma comitiva de empresários, nós teríamos muito gosto em suportar todos os custos, mas acompanhá-lo.
2: E acompanhá-lo em que país, concretamente?
5: Faça-nos tudo o que sejam países.
2: Muito bem. Então, eu vou pedir, deixar aqui à doutora Rita, e ela guarda e fica aceito o desafio. Fica aceito o desafio. Fica aceito o desafio. Porque uma das minhas preocupações é cada vez que viajo fora do país tentar contactos com empresários. Agora fiz isso também no Luxemburgo. E vou fazer isso também brevemente. Portanto, é uma questão de fazermos chegar essa informação.
1: O desafio é a resposta lançada ao Presidente da República por um empresário da região ligado ao software bancário. A visita de António José Seguro continua na Universidade da Madeira, onde está também a Agência Regional para o Desenvolvimento e Tecnologia. Daqui a pouco, no Palácio de São Lourenço, vão ser entregues as medalhas alusivas ao 10 de junho a personalidades aqui da região. A Câmara do Funchal aprovou o novo regulamento do alojamento local e a suspensão parcial do PDM. Plano Diretor Municipal. A reunião de hoje ficou marcada pelo debate sobre habitação e ordenamento do território, David Sousa.
7: Sobre o alojamento local, Rui Caetano do PS afirma que o novo regulamento não resolve os conflitos entre residentes e turistas.
8: Claro, não há uma única medida que venha a resolver os problemas do barulho, da sobrelotação, das sujidades, do comum dos conflitos que existem entre quem vive num bloco de apartamentos e os turistas. E a situação é grave quando os cidadãos, os funchalenses, olham para este regulamento e continuam desprotegidos.
7: Jorge Carvalho, presidente da autarquia, sublinha que já existem mecanismos e regulamentos legais para responder a muitas das situações apontadas.
8: Nenhum regulamento pode ser retroativo, portanto, aquilo que já existe terá que continuar. Aquilo que nós nos comprometemos é, naquilo que é a aplicação da lei, ter uma atuação mais criteriosa, de forma a que esses alojamentos que já existam possam não só cumprir, mas acima de tudo respeitar aquilo que são as zonas residenciais, que é disso que estamos a falar essencialmente.
7: O independente Jorge Afonso Freitas aponta algumas lacunas transitórias no novo regulamento.
6: Ainda que fazendo uma ressalva, que é preciso esclarecer aí uma parte transitória, uma parte que devia ter ficado mais esclarecida, a parte transitória de processos que ficaram a meio e que não ficaram bem esclarecidos. Portanto, ver um regime transitório seria mais indicado.
7: A suspensão parcial do plano diretor municipal mereceu o voto favorável do vereador independente Luís Filipe Santos.
9: Não obstante, nós dizemos o seguinte: faça-se de uma vez por todas um PDM novo, um PDM que responda claramente às necessidades do mercado imobiliário e às necessidades das pessoas.
7: António Trindade, do JPP, garante que o partido vai acompanhar atentamente os objetivos e a aplicação da suspensão parcial do PDM.
10: Nós não vamos ser bloqueio a qualquer pressuposto de melhoria e disponibilização de mais habitação pública e acessível para os funchalenses, mas vamos estar de alerta para que esta suspensão do PDM não sirva a outros fins e vamos estar rigorosamente atentos ao que dela vai acontecer.
7: A reunião de Câmara aprovou a suspensão parcial do plano diretor municipal e o novo regulamento do alojamento local.
1: Até 2029, o aeroporto da Madeira vai duplicar a capacidade de armazenagem de combustível para aviões. O investimento da ANA, Vansi, de 3 milhões de euros, vai permitir aumentar a capacidade dos atuais 560 metros cúbicos para quase 1.300 metros cúbicos, a quantidade de combustível para avião disponível no aeroporto. O contrato com a empresa Exolum já foi assinado, com uma validade de 7 anos, para operar e gerir o parque de combustíveis. O projeto inclui a expansão dos 6 tanques horizontais atuais e os 32 pontos de abastecimento, uma expansão que será desenvolvida em várias fases, incluindo a construção de novos tanques, a modernização das infraestruturas e a implementação de sistemas avançados de controle e segurança. O investimento vai permitir também aumentar a autonomia operacional do aeroporto até 5 dias e preparar a futura introdução de combustível de aviação sustentável. As projeções indicam que até 2030 o aeroporto da Madeira poderá fornecer cerca de 120 mil metros cúbicos de combustível por ano, face aos atuais 105 mil metros cúbicos distribuídos em 2025. A Madeira assume uma posição geoestratégica no Atlântico, o que obriga Portugal a fazer mais investimentos em equipamentos estratégicos. A opinião é de Miguel Albuquerque. O presidente do Governo refere vários casos, entre eles a vigilância dos cabos submarinos e questões ligadas ao Porto Santo.
11: Que é necessário, por exemplo, investir nos Açores, continuar a investir. Os Açores fazem fronteira com os Estados Unidos, continuar a investir na Madeira, nas infraestruturas soberania. Estamos a falar aqui o Porto do Porto Santo. O Porto do Porto Santo não tem possibilidade de acostagem de navios de grande porte, não tem áreas de reservas ou de infraestruturas logísticas. O aeroporto do Porto Santo está parcialmente inoperacional. Estamos a 500 km do norte da África, portanto, do ponto de vista da defesa e da segurança, é crucial. Temos que manter aqui áreas de fiscalização dos cabos submarinos e de monitorização dos cabos submarinos. Temos que assegurar a segurança das rotas e a fiscalização da nossa zona económica exclusiva. Portanto, tudo isto obriga a investimentos vocacionados para uma política marítima e atlântica.
12: E não está a cumprir isso?
11: Vai ter que cumprir. Eu acho que a única opção que existe é essa, mas compete ao Governo e às instâncias a tomar decisão sobre essa matéria.
1: O presidente do Governo falava na abertura de uma conferência dedicada aos desafios do mar, onde Aro Oliveira, o diretor regional do Ambiente, diz que a região já está a recolher benefícios do mar que a envolve, mas pede mais atenção às zonas costeiras.
13: No mar que interessa mais, ou que tem um valor mais económico, mais imediato, é o mar costeiro, que temos o ordenamento do espaço marítimo em vigor para a região. Mas há muita coisa que se pode fazer. Nós temos pouca tendência de um certo lirismo, olhar para o horizonte longínquo, mas junto à costa há muita coisa que se pode fazer, a começar pela conservação da natureza, a proteger o património, a ter algum cuidado no ordenamento, mas também algumas outras atividades, por exemplo, a área da aquacultura. que é sempre um tabu.
1: Ara Oliveira, o diretor regional do Mar e do Ambiente, foi um dos convidados para esta conferência dedicada ao mar. A Proteção Civil está a realizar um simulacro no Parque de Combustíveis no Caniçal. Começou às 16h. O exercício pretende testar a capacidade dos planos de emergência do Parque de Armazenagem de Combustível no Caniçal. Será desenvolvido com base num cenário simulado de libertação de líquido combustível seguido de uma explosão. Está a envolver vários agentes da Proteção Civil. O exercício implica a circulação de meios de emergência e socorro na zona do Caniçal e no acesso ao Funchal. A sexta edição do concurso internacional de vídeo FanFest contou com 512 participações provenientes de 90 países. Registrou o maior participação regional de sempre. Os alunos do Conservatório Escola das Artes venceram em duas categorias. Lucas Castro, um dos autores premiados, explica os conceitos do trabalho apresentado.
14: A primeira de ficção, pensámos muito em géneros primeiro e escolhemos o terror. E com isso fizemos a parte de um pequeno gesto, pensámos muito na nossa escola, que tinha pessoas diferentes, pessoas únicas, então pensámos em fazer uma certa forma de bullying. E que apenas um gesto de agradecimento de levar essa pessoa a finalmente ficar em paz na sua escola. Já o outro foi com a nossa professora Margarida Menezes, que foi ela que inventou a maioria das ideias e nós só ajudámos na gravação e edição.
15: A gravação e edição é fácil, precisa ter bons aparelhos, como é que isso?
14: Os nossos aparelhos da escola não são os melhores, mas conseguimos fazer, sim.
1: Marco Amaral é o coordenador do FanFest e sublinha a importância de dar a conhecer os trabalhos realizados.
16: Foi o ano que tivemos mais participações a nível regional. Claro que parte sempre a maior parte aqui do Conservatório, mas nós tentamos sempre divulgar ao máximo e reunimos a pensar que estratégias é que podemos encontrar para cativar mais os alunos, não só do Conservatório, mas do resto das escolas regionais. E há um espicaçar que tem que ser feito, porque ao fim e ao cabo os alunos destas áreas é para isto que estão a estudar, é aqui que podem vir a crescer e vir a ser alguém. Temos que lhes dar a capacidade de eles pensarem que o mostrar o seu trabalho é importante e podem começar logo neste, entre aspas, pequeno, grande evento. Por sinal, este ano o tema é pequenos, grandes gestos e quem sabe o pequeno, grande gesto deles poderia ser a participação neste festival. É uma forma de ter a visibilidade.
1: O FanFest, o concurso internacional de vídeo, é organizado pelo Conservatório Escola das Artes. Céu geral pouco nublado, vento fraco moderado de norte a nordeste. O vento será, contudo, por vezes forte nos extremos leste e oeste da Ilha da Madeira.

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2: Minutos, praticamente depois das 4 da tarde, mais um período de emissão, regresso a casa desta quinta-feira, dia 11 de junho. Bela tarde de sol aqui na cidade do Funchal, com as temperaturas a rondarem os 24 graus aqui na capital, 21 no Porto Santo. Avançamos com a música de Dave, chama-se Rain Dance. Daqui a pouco, os 50 anos de músicas com João Canada.
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0: 16 e 17, são desta quinta-feira do Regresso à Casa, boas-vindas com Dave e este estupendo Rain Dance. Vamos, como já havia anunciado, para os 50 anos de música, de músicas, aliás, a rubrica de João Canada na RTP Antena 1 Madeira.
1: 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Hoje trazemos à antena o pioneiro e arquiteto da música eletrónica mundial. Considerado como o Beethoven da música eletrónica, o seu legado permanecerá para sempre, tendo influenciado novas gerações de músicos e compositores desde a década de 70. Falamos de Jean-Michel Jarre, e foi precisamente há 50 anos que lançou o seu primeiro sucesso mainstream, o álbum Oxygen, em 1976. Jean-Michel Jarre é pioneiro nos géneros eletrónico, ambiente e New Age. Desde bem cedo, com apenas 5 anos, começou a estudar música e a tocar piano, seguindo a sua formação no Conservatório de Paris. Criado em Lyon, França, Jean-Michel Jarre foi introduzido numa variedade de formas de arte, incluindo artistas de rua, músicos de jazz e influências do artista Pierre Solages. Mas foi com seu pai, Maurice Jarre, famoso compositor francês e vencedor de 3 Oscars de Hollywood pelo trabalho executado na banda sonora do Dr. Jivago, 4 Globos de Ouro, 2 prémios BAFTA, 1 Grammy e 1 prémio ASCAP, que o jovem Jean-Michel bebeu e colheu todos os ensinamentos vindos de seu pai. Há precisamente 50 anos, surgiu a sua luminosa obra-prima, uma mistura de belíssima simplicidade, sabedoria arquitetónica sonora, com luxuriantes melodias e harmonias no centro da orquestração. Em 1976, precisamente há 50 anos, no improvisado estúdio da sua casa, foi testada e gravada aquela que é considerada até hoje como a sua verdadeira obra-prima, o álbum Oxygen. Oxygen foi pedrado no charco, representou a inovação tecnológica MIDI nos primórdios. A capacidade de um instrumento de se ligar em sincronia com múltiplos outros. E um só músico fazer crer que estamos ali perante uma verdadeira sinfonia orquestral. Simplicidade de técnicas, conhecimento tecnológico, sabedoria arquitetónica sonora, desde a programação rítmica até às luxuriantes e harmónicas melodias da sua orquestração. Quando foi lançado em 1976, Oxygen espantou o mundo, tendo recebido uma forte resposta do público internacional, fazendo deste álbum o maior êxito da história da indústria discográfica francesa. Em 1976, vendeu 18 milhões de cópias e até hoje, Oxygen já vendeu 38 milhões. Oxygen está a celebrar em 2026 meio século de existência. O álbum seguinte de Jean-Michel Jarre, Equinox, foi publicado em 1978 e entrou nas listas de 35 países, fortalecendo a projeção e fama do artista e compositor francês. Equinox é um álbum seminal de música eletrónica, totalmente instrumental e composto por 8 faixas contínuas. 50.

Equinox, parte 5, foi a faixa que obteve maior sucesso. Foi número 45 nos singles do Reino Unido, número 11 nos álbuns e 126º na lista Billboard dos Estados Unidos. O êxito de Equinox levou Jean-Michel Jarre a idealizar um projeto de concertos ao vivo, ao ar livre, capaz de mobilizar grandes massas. O primeiro concerto teve lugar a 14 de julho de 1979, no aniversário da tomada de Bastilha. Um milhão de espectadores marcou presença. Quatro vezes toda a população da Madeira assistiu ao espetáculo de Jarre na Praça da Concórdia, em Paris, fazendo entrar o músico para o Guinness Book. Com algumas variantes, este espetáculo foi depois apresentado na China. Em Houston, Texas, Lyon e Londres. A digressão de Jean-Michel Jarre à China foi organizada a convite do governo chinês, dando lugar a 5 triunfais concertos em Pequim e Xangai, com 150 mil pessoas presentes e 30 milhões assistindo pela TV. Em 1981, Jean-Michel Jarre publicou Magnetic Fields, Campos Magnéticos, entrando para as listas em toda a Europa, tanto nas dedicadas ao pop, como à música clássica e ao jazz, três géneros que o disco mistura na perfeição.

0: E por hoje, nos despedimos com o coração cheio de harmonias e melodias ao som de Jean-Michel Jarre, pioneiro na orquestração eletrónica. Voltamos na próxima semana com mais histórias de 50 anos de músicas na RTP Antena 1 Madeira. 50 anos de músicas.
1: Ficamos com a edição desta semana dos 50 anos de músicas, rubrica habitual à quinta-feira, com o João Canada, esta semana com o francês Jean-Michel Jarre.
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1: Estamos com 4 horas, praticamente 26 minutos, temperaturas a esta hora a rondarem os 24 graus no Funchal, 21 no Porto Santo. Uma boa tarde com a sua rádio.

Chegamos às 4:30 da tarde, sessão do Regresso a Casa desta quinta-feira, dia 11 de junho. Ao som de Yolanda, Olha para Ela, é o tema que vai correndo na rádio. Escutamos também Perpétua com Playback, aqui nesta tarde de quinta-feira. Daqui a pouco ligamos ao Palácio de São Lourenço, ao encontro do jornalista João Carramanho, que acompanha a cerimónia de condecorações por a ocasião do Dia de Portugal, de Camões e das comunidades portuguesas.

0: Fazemos então essa ligação ao Palácio de São Lourenço, ao encontro do repórter João Carramanho. Boa tarde.
1: Muito boa tarde, sejam bem-vindos a esta cerimónia de imposição das insígnias, condecorações por ocasião do Dia de Portugal, de Camões e das comunidades portuguesas, em direto desde o Palácio de São Lourenço, onde se prepara para entrar numa sala que está à espera o Presidente da República. É ele mesmo que vai, portanto, homenagear Eduardo Luís, a Banda Municipal de Santana e o Centro da Mãe, a Associação de Solidariedade Social. Todo isto é um cerimonial, digamos assim, portanto, que mantém presenças institucionais. Está presente a Presidente da Assembleia Legislativa da Região Autónoma da Madeira. Está também já dentro da sala o Presidente do Governo e representantes daquilo que vão ser os três, ou as três, neste caso não são três pessoas, é uma pessoa e duas instituições que vão ser agraciados com esta imposição de insígnias. Eu iria um bocadinho atrás no tempo e aqui há uns anos atrás as insígnias eram normalmente, portanto, feitas pelo representante da República no dia 10, dia Portugal, ou seja, no dia de ontem. Isso não aconteceu. Vai ser a primeira vez também que um Presidente da República o fará em solo madeirense de fazer esta cerimónia de imposição de insígnias. Portanto, estas três, duas entidades e uma pessoa. Estão ali, portanto, são aqui as entidades também civis, algumas e militares. Vejo ali à frente o Presidente da Câmara Municipal da cidade do Funchal e os três Gomes das Forças Armadas também estão aqui. Também são alguns elementos de outro tipo de instituições que estão apenas a breves segundos de que António José Seguro, Presidente da República, entre neste momento na sala. É saudado com uma salva de palmas, vem acompanhado do juiz, portanto, Paulo Barreto, representante da República, e também de Margarida Maldonado Freitas, a consorte de António José Seguro.
2: Em nome de Sua Excelência, o Presidente da República, declaro aberta a cerimónia de condecoração. Vai usar da palavra Sua Excelência, o Presidente da República.
3: Senhora Representante da República, Senhora Presidente da Assembleia Legislativa Regional da Madeira, Senhor Presidente do Governo da Madeira, Senhor Presidente da Câmara Municipal do Funchal, minhas senhoras, meus senhores, excelentíssimas autoridades militares, civis, que aqui estão presentes. Palavras simples para justificar, se é que seria necessário, a razão pela qual nos reunimos hoje, aqui, esta tarde, nesta bonita tarde da tão bela cidade do Funchal. Para reconhecer três exemplos notáveis de dedicação à comunidade, à cultura e à solidariedade. Eduardo Luís Mendes Rodrigues, figura maior do teatro madeirense, cuja dedicação de décadas contribuiu decisivamente para o desenvolvimento cultural da região e para a formação de novos talentos. O seu empenho permitiu levar o teatro a novos públicos, promover a formação de gerações de artistas e garantir a continuidade de uma das mais importantes instituições culturais da Madeira, o Teatro Experimental do Funchal. À Banda Musical de Santana, com quase um século de história, que é um símbolo da identidade cultural e da formação de gerações através da música, desempenhando um papel essencial na dinamização social e artística. Mais do que uma instituição musical, a Banda Municipal de Santana é um espaço de formação e de inclusão, onde sucessivas gerações encontraram na música uma forma de expressão, crescimento pessoal e de participação cívica. O seu contributo para a dinamização cultural em meio rural e para a valorização do talento local faz dela um exemplo vivo de preservança, identidade e de coesão comunitária. O Centro da Mãe distingue-se pelo seu trabalho ímpar no apoio a jovens mães e crianças em situação de vulnerabilidade, sendo para elas um porto seguro no acolhimento, proteção e promoção da autonomia. A sua intervenção, marcada por uma abordagem individualizada e humanista, promove não apenas o apoio imediato, mas a construção de projetos de vida sustentáveis, baseados na autonomia, na responsabilidade e, não menos importante, na esperança. É uma instituição de referência, única na região, cuja ação já transformou a vida de centenas de famílias, sendo exemplo de humanidade e de compromisso social. Estas distinções representam o reconhecimento de percursos, instituições exemplares que, ao criar respostas para o contexto da Madeira, honram todo o país, honram Portugal como um todo e refletem valores fundamentais como a solidariedade e o compromisso com o bem comum através de respostas sociais e culturais. A todos os homenageados, a nossa profunda gratidão, o nosso reconhecimento, em nome do Presidente da República e em nome de Portugal. Muito obrigado.
1: Está feita a justificação por parte do Presidente da República para homenagear e condecorar, portanto, Eduardo Luís e, portanto, as duas outras associações. São três exemplos de dedicação à sociedade. Reconhecimento de percurso de instituições exemplares e que honram todo o país. Quem vai solver agora é o alvará de concessão que é lido pela Secretária-Geral da Presidência da República, Ana Cristina Batista.
2: As portuguesas faz saber que nos termos da respectiva lei e por alvarás datados de 10 de junho de 2026, confere as seguintes condecorações às entidades a seguir referidas. Eduardo Luís Mendes Rodrigues, Comendador da Ordem do Mérito.
1: Esta é a Eduardo Luís, tem uma bela falange de apoio aqui no Palácio de São Lourenço. Eduardo Luís é Comendador da Ordem do Mérito, numa altura em que estão a ser imposta pelo Presidente da República essa mesma...

0: que prefaz agora 100 anos esta medalha de mérito.
1: Centro da Mãe, Associação de Solidariedade Social, membro honorário da Ordem do Mérito, recebe as insígnias a presidente do Centro, doutora Cláudia Henriques.

0: Estão entregues as comenda e o comendador da Ordem do Mérito e também as duas instituições.
1: O Presidente da República declara encerrada a sessão.
0: E é isto, é uma sessão extremamente rápida, demorou cerca de 9 minutos, não mais do que isto, estas condecorações, estas imposições de insígnias por parte do Presidente da República, António José Seguro, que entretanto vai tirar uma fotografia. Este era um momento que já estava de alguma forma tão esperado, era expectável que assim fosse acontecer, umas fotografias que são tiradas com os três agraciados, duas instituições e um agraciado, um que é comendador da Ordem do Mérito, que é o Eduardo Luís, e depois os membros de honorários da Ordem do Mérito são então a Banda Municipal de Santana e também a Casa da Mãe. Neste momento são tiradas algumas fotografias, portanto, que vão ficar de alguma forma, permitam uma expressão que é mesmo o termo, para a posteridade, e é assim que também este momento estava pensado. Tentaríamos fazer aqui um compasso de espera. António José Seguro vai ter praticamente 20 minutos para poder sair daqui em direção para a Assembleia Legislativa da Região Autónoma da Madeira, onde terá portanto o próximo evento, que é a partir das 5 da tarde, que é a cerimónia de apresentação do livro dos 50 anos da autonomia regional da autoria do professor Rui Carita, e também a inauguração da exposição fotográfica 50 anos da autonomia, tudo isto na Assembleia Legislativa portanto regional. São algumas das pessoas agora que vão tirar algumas fotografias. Eu tentaria de alguma forma depois esperar que, para tentar falar pelo menos e ter uma palavra de alguma das instituições, ou até mesmo de Eduardo Luís. Quem vai sair não há de tardar muito desta sala, que já se começa a despedir, vai ser a Rubina Leal, a Presidente da Assembleia Legislativa da Região Autónoma da Madeira. Porquê? Porque é suposto que em termos protocolares a Rubina Leal esteja na Assembleia, portanto a receber o Presidente da República. Estando aqui também nesta iniciativa, obviamente terá que sair, e já saiu mais cedo, com destino à Assembleia, para que aí possa ser, portanto, e receber o Presidente da República. Eu dizia que o Presidente da República vai sair, portanto, aqui do Palácio de São Lourenço, e irá a pé daqui até à Assembleia. São cerca de 100 metros, portanto, que deverão ser, portanto, ultrapassados com alguma rapidez, e era nessa altura que também tentaríamos fazer um pouco mais de reportagem. Com a presença, esta que é a primeira presença, a primeira visita oficial, não é a primeira presença enquanto Presidente da República, é o sim, aqui, portanto, na Região Autónoma da Madeira. É a minha primeira visita de António José Seguro, Presidente da República, que vai fazendo, portanto, jus e vai tirando umas fotografias. Neste caso também junta-se à Banda Municipal de Santana Dinarte Fernandes, o Presidente da Câmara Municipal de Santana, com alguns dos membros, portanto, que pertencem à Banda Municipal de Santana, devidamente fardados. São três que estão fardados, dois homens e uma senhora, que vieram, fizeram, portanto, o favor, digamos assim, de hoje poderem também estar presentes na recepção que é feita dentro do Palácio de São Lourenço. Palácio de São Lourenço, que fica então muito perto daquilo que é a Assembleia Legislativa, o local próximo para onde se irá dirigir António José Seguro, o Presidente da República, para também estar naquilo que são as cerimónias que têm a ver com a apresentação do livro, que, repito, escrito por Rui Carita, que descreve os 50 anos, portanto, da autonomia da Região Autónoma da Madeira. Fazer aqui um compasso, esperem quando se tiram mais fotografias. Agora tem a ver com a Associação da Mãe, portanto, porque não é só tirar quem ganha ou quem recebe e quem teve direito a este mérito, ganhou este mérito, que no fundo é disso que se trata, mas ao mesmo tempo também ter a capacidade de pessoas amigas e chegadas. Eu vejo ali, portanto, a Presidente do Conselho Diretivo da Segurança Social da Madeira, a Anivalda Gonçalves, que também fez questão de estar aqui nesta cerimónia.

0: compasso de espera para ver se de alguma forma conseguiria eventualmente falar com alguma das pessoas, mas estão todas enfiadas num canto e a nós, a comunicação social, ficamos um bocadinho, portanto, trancados numa zona onde não nos é possível, portanto, poder chegar. António José Seguro chegou hoje já à Madeira, por volta do meio-dia 35, num avião Falcon, portanto, da Força Aérea Portuguesa, proveniente da Ilha Terceira dos Açores, onde esteve, portanto, naquilo que foi a sessão evocativa do Dia de Portugal de Camões e das comunidades. Depois chegou muito por volta do meio-dia e 35, saiu, foi aqui recebido no Palácio, portanto, de São Lourenço. E depois esteve a partir mais ou menos das 1:15 para as 3 da tarde na Universidade da Madeira, onde já visitou a Startup Madeira e também a Arditi. Veio até aqui, portanto, até ao Palácio de São Lourenço para esta imposição de insígnias, numa altura em que vai cumprimentando as ordens militares, aqui presentes, os três ramos da Força Armada, inclusive também a Guarda Nacional Republicana e a Polícia de Segurança Pública, também o responsável diretor da Polícia Judiciária na Madeira, também do SIS, que António José Seguro vai cumprimentando e vai prestando cumprimentos. Dirijo-se para algumas pessoas que estão, que vieram aqui a esta sessão. Vamos tentar perceber o que é que se passa. Vai cumprimentando, ainda dentro das instalações do Palácio de São Lourenço. Faltam 15 minutos para que às 5, portanto, da tarde em ponto esteja a chegar àquilo que é a Assembleia Legislativa da Região Autónoma da Madeira, para que aí possa ter o próximo passo nesta agenda deste primeiro dia de visita. Recordo que amanhã, a partir das 10 da manhã, portanto, daqui a pouco também em direto estaremos a partir das 5 e meia dentro da Assembleia, mas amanhã também há uma cerimónia dos 50 anos da autonomia e dos 40 anos de adesão à Comunidade Económica Europeia, e que iremos também transmitir em direto a partir das 10 da manhã. É uma cerimónia que vai ter alguns discursos e que vai ser feita na Fortaleza do Pico, aqui no Funchal. Portanto, tudo isto de alguma forma acaba por ser um dia mais ou menos em cheio naquilo que é a presença a primeira presença de António José Seguro na região autónoma da Madeira, naquilo que é a sua também a primeira visita oficial. Eu ia tentar de alguma forma chegar à fala com o Presidente do Governo, que está aqui. Aproveito, estamos em direto para a Antena. Muito boa tarde a todos, sejam bem-vindos. Como é que pensa falar com o Presidente da República acerca de algumas questões que disse que quer falar com ele?
1: Sim, vamos falar, estamos a falar, já falei algumas.
0: Já falou algumas. Já agora, podes-nos explicar como é que isto se faz? Pega-lhe no braço, diz que quer falar com ele, ou isto politicamente tem que ser feito e protocolarmente tem que ser feito
1: de
0: outra forma?
1: Tem que ser feito de forma natural, são questões de interesse regional, mas decorrem de uma conversa civilizada, uma conversa normal. Ainda há pouco tivemos a falar, tivemos ao Tecnopol, tivemos a falar da necessidade de reforçar os investimentos em ciência, são alguns, esse tipo de conversas normais. Obviamente eu não vou revelar quais são as conversas sem que o Presidente, mas...
0: Sim, mas podíamos dizer como é que isso é feito, que é isso que eu estava a tentar à procura.
1: É feito de uma forma natural, e o Presidente é um homem com grande experiência de vida e experiência política e percebe algumas das questões, e amanhã vou ter a ocasião de enunciar no discurso aquilo que... são as necessidades para o futuro da Madeira.
0: Muito obrigado, Presidente do Governo, que acabou de ter umas palavras aqui comigo. Nivalda Gonçalves fez questão de estar presente por causa da Casa da Mãe. São projetos que, de alguma forma, a Segurança Social também tem algum orgulho em os ter.
2: Sim, é um dos principais parceiros no apoio às jovens mães. O Centro da Mãe, de facto, é um braço direito nesta relação com a Segurança Social, numa intervenção na proteção e na promoção das crianças, aqui também com jovens mães e com os seus bebés, em várias valências, quer seja na resposta social de apoio logístico, quer seja até numa residência de preparação, de autonomização em momentos mais difíceis das crianças. Fizeram questão de nos convidar como Segurança Social, fez questão de também valorizar este trabalho que a feito, muitas vezes de forma discreta e bem, mas que merece este reconhecimento do Sr. Presidente da República. Esta condecoração para nós é muito louvável, e dizia aqui à diretora técnica, é isto que nos faz mover em dias mais difíceis da nossa intervenção social, também é isto que nos dá a motivação para continuar nesta luta das crianças e das mães.
0: E qual é que é a principal reivindicação que uma sociedade deste, uma instituição deste tipo pode ter?
2: Pronto, obviamente cada vez mais respostas, cada vez mais preparação, não só respostas também sociais, mas também prevenção e trabalhar a melhoria da preparação destas jovens mães, evitando que no fundo haja situações de gravidez na adolescência, gravidez impreparada ou mesmo indevida, que muitas vezes é o que acontece. Eu acho que aqui é um trabalho mais de construção, de preparação, de formação, e que nós em equipa podemos apoiar cada vez mais. Há um trabalho aqui em rede bastante grande nestas formações, também apelava à sociedade e às famílias esta abertura para a preparação que é necessária. As respostas sociais, contamos muito também com o apoio da Segurança Social, mas também da população em geral. Há aqui uma motivação de solidariedade à volta das crianças, que eu sei que o Centro da Mãe acolhe, e deixo aqui também essa nota, os donativos em valores, mas também em roupas e peças para crianças são muito bem-vindas e ajudam nesta causa.
0: Muito obrigado. As palavras de Anivalda Gonçalves, a responsável dessa Segurança Social, que fez questão de estar presente. Eu vou tentar, nós estamos em diretos, Eduardo Luís, como é que se sente?
3: Eu sinto-me bem.
0: O que já não é mau.
3: Já não é mau, sim.
0: Está rodeado de amigos?
3: Sim, sim, colegas também.
0: Isto é uma vitória para si, para a cultura, para os madeirenses? Como é que olha para esta?
3: É uma, para mim, é uma vitória para o teatro na Madeira. Porque se eu estou a ser condecorado, é pelo teatro. E o teatro está a ser também presenteado com este prémio, com esta observação de terem-se lembrado do teatro. Lembraram-se de mim? Por causa do teatro, e isto para mim é importante, bastante importante para todos nós.
0: O que é que vai fazer com isto que tem na mão?
3: Não sei.
0: Vai colocar num sítio onde se veja?
3: Vou fazer uma exposição. Não. Vou guardar, naturalmente. Se for alguma vez preciso usar por alguma coisa qualquer que me digam, usarei. Senão vai estar guardado para mim.
0: O que é que pensa fazer em termos de teatro?
3: Não, neste momento estou a participar como ator num espetáculo, neste momento, e depois seguimos o que é que, neste caso, na companhia vai já programado 2 anos, temos programação para 2 anos. Portanto, no teatro, por enquanto, é isto. Há outras coisas que eu quero fazer, mas não é ainda que eu vou falar.
0: Muito obrigado. Parabéns mais uma vez.
3: Obrigado.
0: Mais uma vez, mais uma intervenção aqui, numa altura em que esta sala já começa a ficar um pouco vazia. Cerimónia de imposição de insígnias, portanto, feitas pelo da República, António José Seguro, Eduardo Luís, que acabámos de ouvir, e também à Banda Municipal de Santana, bem como à Casa da Mãe. Eu penso que António José Seguro estará neste momento dentro ainda do Palácio, vão faltar 8 minutos, portanto, e como perto das 5 vai ter que estar portanto, ali naquele lado, na Assembleia, e vai ter que atravessar isto a pé, se é que não posso chegar um pouco atrasado por alguma razão. Ricardo Candelária, ficas com a emissão. Nós voltamos por volta das 5h30 para transmitir em direto a sessão que vai, portanto, acontecer na Assembleia Legislativa da Região Autónoma da Madeira, para o lançamento do livro dos 50 anos da autonomia madeirense, escrita pelo professor Rui Carita, e depois também uma exposição. Até já.
4: Até já, João Carraneiro, desde o Palácio de São Lourenço, acompanhou a cerimónia de condecorações por ocasião do Dia de Portugal de Camões e das Comunidades Portuguesas. Voltaremos ao contacto do João Carraneiro, como percebemos, logo mais às 5h30.
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4: Vamos ainda para o final de hora com a música da sua rádio. Regresso a casa desta quinta-feira, 11 de junho.
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1: É isso que fazemos no que falta desta hora. São cerca de 7 minutos para chegarmos às 5 da tarde. Vamos primeiro com James e depois com Ariane. Nesta tarde bem solarenga aqui na cidade do Funchal. Temperaturas a rondarem os 24 graus. Aqui no Funchal, 21 no Porto Santo.

0: um dos grandes temas dos britânicos James, a banda de Tim Booth. Chama-se Sometimes este tema. O último desta hora. Vamos para as notícias.
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0: 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Cinco horas no continente e na Madeira, 4 nos Açores. A esta hora estão 20 graus em Ponta Delgada, 24 no Funchal, o Porto agora com 29, Faro 31, Coimbra e Lisboa 33. No topo da atualidade, a esta hora, Nuno.
1: Um nome conhecido esta tarde, Luís Leite Ramos, antigo deputado do PSD, vai liderar a estrutura de missão do PTRR, o Plano de Investimentos, anunciado pelo Governo para responder aos efeitos das tempestades do início do ano. Em Alcácer do Sal, 4 meses depois das cheias históricas, alguns comerciantes ainda não conseguiram abrir portas. Reportagem mais à frente no programa da tarde. É uma medida que vai ter impacto no orçamento das famílias. A DECO avisa que a subida das taxas de juro, hoje anunciada pelo Banco Central Europeu, marca o fim de um período de estabilidade e consolida o aumento das prestações da casa para quem tem crédito à habitação.
0: Nuno Rodrigues, nesta edição das 5, no programa da tarde.
1: Luís Leite Ramos, antigo deputado do PSD, vai liderar a estrutura de missão do PTRR, o Plano de Investimentos, criado pelo Governo para responder aos efeitos das tempestades do início do ano. O nome foi anunciado esta tarde pelo Ministro da Presidência no final da reunião do Conselho de Ministros. Leitão Amaro explica que a nova estrutura de missão vai coordenar e acompanhar os investimentos previstos.
2: Na sequência da aprovação e do lançamento do PTRR, o Programa Transformação, Recuperação, Resiliência, como prometido, a criação de da agência PTRR, na modalidade de uma estrutura de missão que ficará responsável pela coordenação, articulação e acompanhamento da implementação em todo o território nacional. A agência será liderada por uma personalidade com um enorme conhecimento do território, experiência de coordenação regional e intergovernamental, o professor Luís Leite Ramos. O professor Luís Leite Ramos é um reputado académico com responsabilidades muito reconhecidas.
1: Luís Leite Ramos é professor na Universidade de Trás-os-Montes e Alto Douro, vai liderar a estrutura de missão do PTRR, o Plano de Investimentos do Governo, no valor de mais de 22 mil milhões de euros e com a duração de 9 anos. Foi criado para responder às tempestades do início do ano e para preparar o país para outros episódios semelhantes. Em Alcácer do Sal, 4 meses depois das cheias históricas que afetaram em particular esta região do país, o cenário é hoje bem mais animador. Ainda assim, Cláudio Godinho, há comerciantes que ainda não conseguiram retomar a atividade.
3: À primeira vista, nada faz parecer que há 4 meses as ruas do centro de Alcácer do Sal estavam inundadas. Os edifícios brancos, acabados de pintar, iluminam as ruas, as esplanadas com clientes. Mas nem tudo está igual. Há estabelecimentos que foram invadidos pela água que estão ainda agora fechados, outros não voltam a abrir.
4: Estas lojas que ainda não abriram. Umas que cortou o surto está atrasada, outras porque as despesas são muitas. As pessoas estão com dificuldades, né? Mas muitos aqui, temos aqui, por exemplo, esta entrada da rua, está quase tudo ainda para abrir.
3: Manuel Faria tem um café na avenida principal, junto ao rio.
4: Agora aqui o largo, como é a cara da cidade, o pessoal fez mais um bocado de sacrifício e conseguiu ainda aqui 2 ou 3 para abrir, mas durante este mês deve de abrir.
3: E quanto tempo é que demorou a conseguir voltar a abrir aqui os estabelecimentos?
4: Quase 2 meses.
3: E foi difícil, ou seja, com seguros, apoios?
4: Sim, com apoios não tivemos. Apoios tivemos só da Câmara, com apoios de limpeza, produtos de limpeza. Agora apoios de dinheiro, nada. E foi nós não tínhamos seguro.
3: É hora de almoço e o restaurante de Ricardo Carraça está cheio. Algo difícil de imaginar há 4 meses.
5: Eu vi a vida andar para trás.
3: Demorou muito tempo a limpar?
5: O tempo que demorou mais foi à espera do perito do seguro.
3: Demorou quanto tempo até conseguir voltar a abrir portas?
5: Nós, pelo perito, esperámos 1 mês. E depois foi 1 mês depois para abrir portas.
3: E o que é que espera agora para o verão?
5: Eu espero clientes. Espero que venha muita gente, que nos ajudem e que venham muitos clientes.
3: Não é só esta esplanada que está cheia, outras em Alcácer também estão com clientes. Os turistas passeiam junto ao rio, uma imagem muito diferente daquela vivida pelo concelho há 4 meses.
1: Vamos regressar a Alcácer e às margens do Sado, mais daqui a pouco no programa da tarde. Não há novidade. O Ministro da Presidência diz que as regras previstas na proposta para a criação da nova prestação social única são as que já estão previstas previstas no regime atual. Pessoas com grau de incapacidade inferior a 80% continuam obrigadas a fazer trabalho social para poderem receber a nova prestação. Nesse sentido, diz Leitão Amaro, nada muda em relação ao que já se conhecia.
2: O que está previsto na proposta de lei é o que está previsto no regime atual. O regime atual tem uma limitação, o regime atual do rendimento social de inserção, na lei que vigora há vários anos e passou por governos de centro-direita, governos de centro-esquerda, governo de esquerda, com maiorias claramente de esquerda, e manteve a regra dos 80% de dependência. E, portanto, a proposta que foi entregue ao Parlamento mantinha e mantém o que está. Isto não significa que os deputados no Parlamento não possam discutir melhoramentos face à situação que existe hoje.
1: O Governo considera que só estão dispensadas desta obrigatoriedade do trabalho social pessoas com deficiência, com grau de incapacidade igual ou superior a 80%, certificada através de atestado médico de incapacidade multiuso. O PS já prometeu votar contra nesta proposta. Amanhã os deputados vão discuti-la na Assembleia da República. Proposta para criar a prestação social única que junta várias prestações sociais. O líder parlamentar socialista Eurico Brilhante Dias explica que, tal como está, a proposta do governo vai criar situações de injustiça.
6: Que é uma iniciativa injusta, que trata de forma estigmatizante as pessoas mais pobres e mais vulneráveis, que no caso do trabalho obrigatório é desequilibrado, e ainda hoje temos notícia num dos jornais diários de que pessoas que padecem de doença cancerígena seriam obrigadas a trabalhar. Portanto, a proposta de lei tem um conjunto de insuficiências, tem uma ideia repulsiva desde o ponto de vista democrático, que é um canal de denúncias, colocando portugueses atrás de portugueses, fiscalizando a atividade de outros portugueses, o que nos parece uma ideia até, de alguma forma, antidemocrática.
1: Injusta, antidemocrática, desta forma que o PS classifica a proposta do Governo para a criação da prestação social única, uma proposta que os deputados vão discutir amanhã. Ao início da tarde, no Luxemburgo, o Ministro das Finanças, questionado sobre esta matéria, explicou que a necessidade de realização de trabalho social para se beneficiar desta prestação é um incentivo ao trabalho.
7: Eu não vou antecipar uma discussão que agora é do Parlamento. O Governo apresentou a proposta de lei. O que nós juntamos à prestação social única é um incentivo ao trabalho. Porquê? Porque há hoje situações de pessoas que, estando a receber prestações sociais, se entrarem no mercado de trabalho, o seu rendimento líquido diminui. E isso cria um incentivo negativo para que essas pessoas possam vir para o mercado de trabalho. Ora, os principais problemas da economia portuguesa é a falta de mão de obra em todos os setores. E nós estamos a desperdiçar mão de obra com este incentivo negativo que é dado pelo atual regime de prestações sociais.
1: Ministro das Finanças no Luxemburgo para uma reunião dos ministros do Euro. Foi lá que o ministro português comentou também a decisão do Banco Central Europeu de subir a taxa diretora em 0,25 pontos percentuais, a primeira subida das taxas de juro em quase 3 anos. A instituição rejeita a ideia de que esta seja uma medida preventiva, sublinhando que os impactos da guerra no Médio Oriente já são bem reais, por isso este ajustamento é necessário. Miranda Sarmento não concorda, entende que a decisão do BCE não era absolutamente necessária e lembra que a situação económica atual, Andreia Neves, é bem diferente da de 2022.
8: O ministro das Finanças garante que este aumento do BCE não terá para já influência nas taxas de juro e, no que se refere às famílias, ainda está longe do que se verificou da última vez que o Banco Central Europeu decidiu agir.
7: Na dívida pública o impacto ainda é relativamente pequeno, demora sempre muito tempo a subir a taxa de juros média. As famílias têm assistido a um aumento da Euribor, ainda muito longe daquilo que aconteceu em 2022. A Euribor, dependendo das maturidades, mas está próxima de 2,5%. Em 2022 chegou a ultrapassar os 4%. Veremos os próximos meses, há muita incerteza sobre a situação no Médio Oriente, com avanço e com recuos, são maus para a economia, mas quer em termos de inflação, quer em termos de taxas de juros, estamos muito longe do que aconteceu em 2022 e as perspectivas para a economia portuguesa continuam a ser bastante positivas.
8: Mas Joaquim Miranda Sarmento mantém a posição e defende que o BCE podia ter tomado uma opção diferente.
7: Naturalmente há uma preocupação do BCE, entendeu dar este primeiro sinal ao mercado, veremos os próximos meses. Eu mantenho a minha opinião de que podia não ter dado este sinal e ele não era absolutamente necessário.
8: O ministro explica porquê.
7: O BCE tem o seu mandato e a sua independência e nós respeitamos isso. Esta é uma crise de natureza diferente, 22. Nós não vemos as tensões inflacionistas gerais como vimos em 22, porque nós não estamos a assistir a um choque de procura. E mesmo do lado da oferta, estamos a assistir a um choque de oferta que para já é apenas sobre o petróleo e, consequentemente, sobre a gasolina e o gasóleo. Não estamos a ver esse choque para já no gás, nem noutros produtos.
8: O ministro das Finanças defende que ainda se está muito longe do que aconteceu em 2022, quando a guerra da Ucrânia começou a seguir a uma pandemia, a de Covid-19.
1: Miranda Sarmento respeita a decisão do Banco Central Europeu, mas entende que a subida das taxas de juro não era absolutamente necessária nesta altura, com a inflação a aumentar na zona euro. O BCE tenta garantir assim a estabilidade dos preços. A DECO avisa que a subida das taxas, hoje anunciada, marca o fim de um período de estabilidade. O aumento das prestações da casa para quem tem crédito à habitação será uma das consequências. Os mercados já vinham a refletir esse cenário e a decisão vai reforçar a tendência nos próximos meses. Natália Nunes, do Gabinete de Apoio ao Consumidor, sublinha também que a subida das taxas de juro vai agravar ainda as condições de acesso ao crédito.
9: É fundamental que quem decida recorrer a crédito o faça de forma muito responsável, tendo sempre em conta aquilo que é a sua taxa de esforço. E é fundamental que quem recorre a crédito à habitação e contrata taxas variáveis, veja precisamente estes momentos que podem ser mais constrangedores, digamos assim, de aumento das taxas, porque sabemos que quando contratamos uma taxa de juros variável, estamos sujeitos a todas estas oscilações e é fundamental que o nosso orçamento familiar, o nosso rendimento acomode todas estas alterações.
1: A DECO pede também ao Governo que suspenda o pagamento de comissões por amortização antecipada. Seria uma ajuda para quem quer renegociar o crédito, mudar de banco ou para quem quer mudar para taxa fixa.
9: Funciona como um incentivo que se dá às famílias para poderem amortizar, até para transferir o crédito para outra instituição de crédito que oferece melhores condições, nós temos que fazer uma amortização. E essa amortização dá lugar ao pagamento desta comissão neste momento. Por outro lado, se eu quiser fazer uma amortização parcial, neste momento eu tenho que pagar uma comissão. E esse seria um incentivo que é dado às famílias para atuarem nesse sentido.
10: A bola, digamos, que está do lado do Governo e do Ministério das Finanças.
9: Está claramente. E a BEC já por diversas vezes fez chegar esta sua preocupação, este seu desejo, digamos assim, de que, portanto, a comissão por amortização antecipada na taxa variável deixasse de existir.
1: Natália Nunes, da DECO, entrevistada esta tarde pela jornalista Isabel Cunha, no dia em que o Banco Central Europeu decidiu subir as taxas de juro. É o primeiro aumento em cerca de 3 anos. Donald Trump garante que na próxima noite os Estados Unidos vão voltar a atacar o Irão numa mensagem publicada esta tarde nas redes sociais. O presidente norte-americano garante que os Estados Unidos vão atacar o Irão com toda a força esta noite. Além desses ataques, Trump ameaça tomar num futuro não muito distante a ilha de Karg e outros pontos de infraestrutura petrolífera iraniana, assumindo o controle total dos mercados de petróleo e do gás. Esta tarde houve também notícia de problemas no Pentágono, com vários andares evacuados devido a um alegado incidente com materiais perigosos. As indicações disponíveis apontavam para problemas na qualidade do ar, mas há pouco, Sérgio Infante, ficámos a saber que tudo não passou de um falso alarme.
11: E os funcionários do Pentágono respiram de alívio porque a falsa ameaça estava precisamente relacionada com uma suspeita de contaminação do ar devido a um pretenso acidente com materiais perigosos que provocou uma revolução no Departamento de Defesa. Os protocolos de proteção foram ativados, o que na prática implicou procurar refúgio em local seguro. A CNN chegou mesmo a traçar um retrato com vários andares isolados e os agentes da polícia a percorrerem o edifício com máscaras de gás e equipamento completo de proteção contra agentes químicos, com uma enorme mobilização também no exterior do edifício, com a equipa de resposta a materiais perigosos do Pentágono e os bombeiros locais intervir num incidente que não era incidente e que afinal era apenas uma falsa ameaça.
1: Tudo não passou de um falso alarme.
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4: 5 horas, praticamente 17 minutos, mais uma hora na rádio. Vamos nesta quinta-feira, dia 11 de junho. Temos para já a música de Sabina, as boas-vindas, calor de maio. Para as 5h30 está prometido novo contacto com o jornalista João Carramanho, que se encontra na Assembleia Legislativa da Região Autónoma da Madeira, onde prosseguem as iniciativas no âmbito da comemoração do Dia de Portugal, de Camões e das Comunidades.

Vamos na trajetória das 5:30 da tarde aqui na sessão da rádio. Regresso à casa desta quinta-feira, dia 11 de junho. Som de David Fonseca, Nada a Perder, depois de Calor de Maio com Sabina. Foi a proposta que esteve às boas-vindas desta hora 17. Quanto à previsão do tempo que fará amanhã, sexta-feira, conta segundo o IPA, o céu em geral pouco nublado, apresentando períodos de maior nebulosidade a norte da Ilha da Madeira até o início da manhã. Conta ainda com vento em geral fraco do quadrante norte, máximas de 24 graus para o Funchal e 23 para o Porto Santo. Seguimos pelo Brasil, para já com Benzier e este Água Salgada.

0: Vamos-nos aproximando das 5h30 da tarde, sessão da RTP Antena 1 Madeira, nesta quinta-feira, 11 de junho. Como prometido no final da hora anterior, voltamos ao contacto com o jornalista João Carramanho, agora na Assembleia Legislativa Regional. João Carramanho, boa tarde, mais uma vez.
1: Muito boa tarde, Ricardo Candelária, a ti, àquilo que é o auditório da Antena 1 Madeira, para também mais uma emissão em direto. Agora, como disseste, desde no Salão Nobre da Assembleia Legislativa da Região Autónoma da Madeira, para que possamos ouvir em direto os discursos e aquilo que vão ser as palavras relativas à cerimónia da apresentação do livro 50 anos da Autonomia Regional, 1976-2026, do professor Rui Carita, e também depois é inaugurada uma exposição fotográfica 50 anos da Autonomia, tudo aqui na Assembleia Legislativa da Região Autónoma da Madeira. Ora, o que é que aconteceu desde o último dia que estivemos até aqui? O Presidente da República, António José Seguro, portanto, saiu do Palácio de São Lourenço, nos cerca de 140 metros que medeiam a saída do Palácio até às portas, à porta neste caso oeste, porque é aquela que fica mais direita quem sai do Palácio de São Lourenço. Foram 140 metros feitos a pé, a comitiva, acompanhado da sua esposa, também do Presidente do Governo Regional. Apenas duas abordagens, uma delas com explicações do Presidente do Governo Regional, dizendo que era alguém que tinha ver, que era muito conhecido na zona velha da cidade, quis cumprimentar o Presidente da República, mas depois já muito aqui perto da entrada principal, da Assembleia, o Presidente da República foi abordado por uma senhora, falou-lhe ao ouvido durante cerca de um minuto e trinta, não quis dizer o que se passou, mas foi fácil depois perceber que foram lesados do banco Banif, que quiseram de alguma forma demonstrar ao Presidente da República a necessidade de há para resolver este problema. Serão 6 pessoas, portanto são 3 casais e uma das senhoras foi quem falou com António José Seguro. António José Seguro, que entretanto portanto chegou aqui à Assembleia, subiu até à Sala Rosa, onde foi recebida por Rubino Leal. Na Sala Rosa estiveram os vice-presidentes e também os líderes parlamentares, que apresentaram cumprimentos. O Presidente da República, que assinou depois o livro de honra, desceu e acabou de chegar aqui ao Salão Nobre. Quem vai usar da palavra vai ser o professor Rui Carita para a apresentação então desta obra perante aquilo que é o Presidente da República e por também da Presidente da Assembleia Legislativa Regional da Região Autónoma da Madeira, Rubino Leal.
2: Excelentíssima Senhora Presidente da Assembleia Legislativa da Região Autónoma da Madeira, Excelência, e na sua pessoa, cumprimento ainda os seus deputados e as senhoras deputadas presentes e relembrando os muitos que fomos conhecendo ao longo destes 50 anos e que fizeram parte também do nosso percurso até agora. Sr. Representante da República para a Região Autónoma, Excelência, Sr. Presidente do Governo Regional da Madeira, Excelência, Sr. Bispo do Funchal, Excelência Reverendíssima, demais entidades judiciais, militares presentes, minhas senhoras e meus senhores, começo por salientar o enorme orgulho e a honra de ter participado na preparação das iniciais ações que levaram à institucionalização da Região Autónoma da Madeira, cujos 50 anos nos encontramos a comemorar e que constituíram muito provavelmente, pelo menos para nós como madeirenses, o mais importante e empolgante momento e período da história desta região. Já havíamos tomado parte nos trabalhos das comemorações dos 30 anos, 2008-2009, altura em que publicámos os primeiros trabalhos a este respeito, tendo em vida agora a oportunidade de alargar os mesmos,

Tivemos aqui um corte na emissão, na ligação à Assembleia Legislativa da Madeira, onde discursava o professor Rui Carita. Voltaremos a esse contacto dentro de alguns instantes.

0: 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Voltamos então à Assembleia Legislativa Regional e ao discurso do professor Rui Carica.
1: E com os principais momentos da magnífica aventura que foram estes 50 anos da nossa história. O ponto de partida, logicamente, foi o derrubo do regime de Estado Novo, com o pronunciamento militar do 25 de Abril, e depois o primeiro passo foi a realização das primeiras eleições democráticas modernas, então para a eleição de uma constituinte, uma Assembleia Constituinte, em 25 de Abril de 75. E não se pensa que foi fácil, porque se no espaço
0: algumas dificuldades na ligação à Assembleia Legislativa da Madeira, onde acontece outra das cerimónias no âmbito das comemorações do Dia de Portugal, de Camões e das comunidades portuguesas. Voltamos a esse contacto.
1: Somente com o apoio dos diversos parques da freguesia e então do prelado regional Dom Francisco Antunes Santana, que ficamos sempre com imensa saudade, amizade e reverência, foi possível, com 67 sessões de esclarecimento cívico nas diversas paróquias fora da cidade da Ilha do Porto Santo, etc., a proceder a eleições. No mês de dezembro de 74, também a Diocese do Funchal, e pela palavra do Sr. Presidente, do ex-presidente do governo aqui, que falou em todas as palestras, como é normal, nestes 50 anos, todas as palestras que o Sr. Presidente tem falado, já nessa altura, mesmo antes das eleições, já foi ele que, em nome da Diocese, enquanto nós apresentámos o Albano Bessa Monteiro, em nome do MFA, na altura. Face à cidade de Negocial, desenvolvida pela Madeira, pelos Açores, foi possível introduzir logo os princípios de ideia de um país com duas regiões autónomas e nos estatutos provisórios de 27 de junho de 76 precediam-se as eleições regionais e a 19 de julho seguinte abria a primeira Assembleia Legislativa Regional no Salão Nobre da antiga Junta Geral do Funchal. A partir de 1987, a Assembleia veio ocupar novas instalações, estas onde nos encontramos, constituindo-se verdadeiramente como a casa da democracia e da autonomia, tendo sido a grande responsável, a principal responsável pela construção das diretivas da sociedade que hoje somos. Não podemos deixar de acrescentar que tudo isto nos orgulhamos, mas foi história, foi o que se passou. Como referiu a atual Presidente na sua primeira intervenção, abril de 2025, à frente desta Casa, a autonomia é uma construção mutável, sempre inacabada, crescente sempre do contributo e trabalho de todos, e acrescente-se não só para o seu aprofundamento, mas para a sua defesa. Em política não há almoços grátis, como todos sabemos. Pensamos que tomámos no tempo certo as opções, pelo menos, que as pensámos nesse momento. Os tempos hoje são outros e, provavelmente, bem mais complexos do que nós pensamos. As alterações, quer do quadro internacional, quer do quadro nacional, entre a Europa, Estados Unidos, e estamos a ver Bloco de Leste, China e como a humanidade, são terríveis. E é impossível de imaginar o que é que se poderá, qual a nova sociedade que iremos ter nos próximos anos. Pelo que nada do que nós conquistamos até agora se pode considerar perene. Não se encontra consolidado. Assim será sempre. Aqui, nesta casa, que se vão ter que responder aos desafios que se colocam e que se vão colocar à nossa autonomia. Esperemos que estejam à altura do trabalho desenvolvido por grande parte das pessoas aqui presentes e que se tornou um trabalho francamente notável.

0: 2025, quando de alguma forma fez o primeiro discurso relativamente à autonomia. Quem vai falar agora é justamente Rubina Leal, a Presidente da Assembleia Legislativa Regional da Região Autónoma da Madeira.
1: Senhora Doutora Margarida Maldonado Freitas, é com muito agrado que temos aqui a sua presença. Senhor Representante da República para a Região Autónoma da Madeira, Excelência. Senhor Presidente do Governo Regional da Madeira, Excelência. Excelentíssima Senhora e Excelentíssimos Senhor Vice-Presidente e Excelentíssimas Senhoras e Senhores Deputados da Assembleia Legislativa da Madeira, Excelentíssimo Senhor Juiz Conselheiro da Secção Regional do Tribunal de Contas, Excelentíssimo Senhor Deputado da Assembleia da República, Excelentíssimo Senhor Presidente da Câmara do Funchal, Senhor Bispo do Funchal, Excelência Reverendíssima, Excelentíssimo Senhor Comandante Operacional da Madeira, Excelentíssimo Senhor Doutor Alberto João Jardim, Excelentíssimo Senhor Professor Ricardo Carita, ilustre autor da obra apresentada, demais entidades civis, judiciais e militares presentes, ilustres convidados, minhas senhoras e meus senhores. Assinalar os 50 anos de autonomia da Região Autónoma da Madeira não é apenas celebrar uma efeméride, é revisitar uma longa caminhada coletiva, é reconhecer o alcance de uma conquista histórica e, sobretudo, é refletir sobre a responsabilidade de a reforçar. E fazemo-lo na presença de Sua Excelência o Senhor Presidente da República, que muito nos honra e prestigia, conferindo a esta cerimónia a relevância institucional e um profundo valor simbólico para a identidade nacional. Agradeço a disponibilidade do Sr. Presidente para presidir nesta Assembleia, decorridos somente 3 meses do seu mandato, a um momento significativo destas comemorações, a apresentação da obra 50 anos de autonomia regional 1976-2026 e a inauguração da respectiva exposição que já foi aqui previamente abordada pelo professor Ricarita. Expresso o meu agradecimento, Sr. Professor, catedrático, se me permite, aposentado, mas que desde a primeira hora se manifestou sempre disponível, empenhado e dedicado, bem como o seu designer Virgílio Gomes, que colaboraram nesta missão de retratar com dignamente o nosso meio século de processo autonómico. Muito obrigada por todo o seu contributo. Neste livro, constata-se que a autonomia não é uma teoria política. É, efetivamente, uma obra concretizada, mas também é uma obra inacabada. E 50 anos depois, a autonomia permanece como uma das mais relevantes realizações da democracia portuguesa, constituindo um dos mais bem-sucedidos instrumentos de desenvolvimento territorial do país. Como tenho várias vezes enfatizado, a história da democracia portuguesa não pode ser plenamente narrada sem as autonomias regionais, que se afirmaram como instrumentos de coesão nacional, de modernização das ilhas e do fortalecimento do Estado de Direito Democrático. A autonomia corresponde à concretização de uma profunda aspiração antiga de autogoverno, amadurecida ao longo de gerações, alimentada pela consciência das especificidades insulares e, sobretudo, pela necessidade de romper com os constrangimentos de um centralismo incapaz de responder com eficácia à exigência da vida insular. Foi, há 50 anos, que saindo de um tempo obscuro e servil, assumimos o compromisso mais solene com o futuro. E foi precisamente no quadro constitucional de 1976 que a Madeira conquistou, pela primeira vez na sua história, os órgãos de governo próprio, a sua afirmação política de uma comunidade com identidade própria e com legítima aspiração de decidir sobre o seu destino, como também está explanado no livro. Compreender a grandeza desta afirmação, desta transformação, exige recordar o ponto de partida e, por vezes, é necessário repeti-lo. A Madeira era uma sociedade profundamente condicionada por carências estruturais, por déficits sociais acumulados e por uma evidente distância entre o centro de decisão política e a realidade concreta das populações. A Madeira de hoje, não obstante todos os seus constrangimentos permanentes, que decorrem da sua natureza ultraperiférica e arquipelágica, nada tem a ver com a Madeira do passado. A evocação desse tempo não nos serve para um exercício nostálgico,

0: uma leitura ressentida da história. Serve antes para medir com justiça o que foi realizado neste último meio século dos 600 anos de história da região. Parávamos com elevados níveis de analfabetismo, com gigantescas fragilidades sanitárias, com evidentes debilidades infraestruturais e com uma capacidade muito limitada de influenciar decisões. A referência ao cotidiano madeirense, anterior à consagração autonómica, ajuda a perceber por que razão a luta por uma Madeira livre e mais dona de si mesmo se tornou um desígnio tão profundamente enraizado nesta nossa terra. Hoje afirmamos com orgulho que valeu a pena a aposta numa autonomia dinâmica, arrojada e evolutiva, mas que tem que ser reforçada, melhorada e ampliada. Afirmamos orgulhosamente a madeiricidade, como também assumimos a portugalidade. O balanço destes 50 anos é notório, mas também, atrevo-me a dizer, é notável. Em menos de meio século, a Madeira conseguiu reduzir o analfabetismo que rondava os 60% para valores residuais. Aumentou a esperança de vida em mais de 10 anos. Reduziu drasticamente a mortalidade infantil e viu o seu produto interno bruto per capita superar a média nacional. Estes progressos não ocorreram por geração espontânea. Resultaram de políticas delineadas a partir da capacidade de os órgãos de governo próprio responderem com maior adequação aos problemas concretos da população. Mas resultaram, e acima de tudo, e em primeira instância, da vontade do nosso povo, em fazer da Madeira aquilo que os madeirenses quiserem. Senhor Presidente da República, Excelência, ilustres convidados, a importância da nossa região para Portugal não se mede apenas pelas nossas conquistas e por estas conquistas que acabei de referir. Mede-se também pelo contributo singular que oferece ao país, ao nosso país e à Europa. A Madeira projeta Portugal muito para além da sua dimensão territorial terrestre. Com uma zona económica exclusiva superior a 446 mil km², a região constitui um dos principais pilares da projeção atlântica portuguesa, reforçando assim a relevância geopolítica, económica e estratégica do Estado. Neste Atlântico cruzam-se rotas marítimas fundamentais para o comércio global, para a segurança coletiva, para as comunicações e para o posicionamento estratégico do flanco ocidental da Europa e da NATO. É igualmente a partir desta realidade marítima que Portugal reforça a sua condição de grande nação oceânica. A Madeira tem igualmente sido pioneira na proteção dos oceanos. Foi criada aqui a primeira reserva natural marinha do país, as Ilhas Selvagens. A maior reserva marinha de proteção integral do Atlântico Norte, permitindo a Portugal o cumprimento das metas e os compromissos internacionais. Ao mesmo tempo, estas águas constituem um extraordinário laboratório científico natural, acolhendo investigação internacional de excelência e abrindo oportunidades futuras. Por isso, quando falamos da Madeira, não falamos simplesmente de uma região autónoma. Falamos de uma parcela decisiva da presença de Portugal no Atlântico, cuja dimensão estratégica no mundo em que vivemos mais do que nunca é crucial. Senhor Presidente da República, Excelência, ilustres convidados, todavia persistem um certo ceticismo, diria até suspeita, sob o verdadeiro alcance da dimensão autonómica. A autonomia não é um privilégio, nem uma exceção tolerada. É o garante de uma verdadeira igualdade de oportunidades. A autonomia não enfraqueceu o Estado, como também mencionou o Sr. Presidente da República no seu discurso no dia de Portugal de Camões e das Comunidades Portuguesas. A autonomia fortaleceu o Estado. Mas, e acrescente, se me permite, Vossa Excelência, a autonomia não fragmentou a República. A autonomia qualificou-a. Não diminuía a unidade nacional. A autonomia enriqueceu-a através da diversidade das suas regiões. Ser insular não pode significar ser periférico na seção política do Estado. Muito menos pode significar ser secundário no exercício dos direitos constitucionalmente consagrados. A Madeira reclama apenas o que a Constituição lhe reconhece, o que a democracia o legitima e o que a equidade impõe. Por isso, Sr. Presidente da República, é precisamente por reconhecer em Vossa Excelência a personificação da unidade do Estado e o garante do regular funcionamento das instituições democráticas que me permito e me atrevo a formular um apelo. A Madeira necessita que a sua voz ecoe nos centros de decisão nacional e mesmo europeus, sempre que estejam em causa matérias que afetam diretamente a vida concreta dos cidadãos. Necessita que o Estado cumpra e faça cumprir com os princípios da solidariedade e, fundamentalmente, da continuidade territorial, da mobilidade e da livre circulação de todos os cidadãos, sem constrangimentos, sem bloqueios, porque só assim será assegurada a equidade entre todos os portugueses.
1: Palavras de Rubina Leal, agora um bocadinho mais incisivas, pedindo que a voz da região ecoe no nacional e também europeu.
0: A autonomia seja respeitado com a mesma convicção com que foi plasmado na Constituição. Por isso, Sr. Presidente, esperamos de Vossa Excelência que no exercício do seu elevado magistério de influência continue a afirmar, junto dos órgãos de soberania nacionais e da União Europeia, uma verdade que a experiência destes 50 anos tornou inquestionável. Portugal é mais forte quando respeita as suas regiões autónomas, mais coeso quando as escuta e mais fiel à sua Constituição quando honra plenamente os compromissos assumidos com os povos insulares. A voz da Madeira não é uma voz à margem da nação, é uma voz da própria nação. Muito obrigada.
1: Discurso de Rubina Leal, a Presidente da Assembleia, com estas duas notas agora, um pouco finais, ainda não acabou, afinal, mas que o Estado cumpra efetivamente os princípios, como, por exemplo, da mobilidade.
0: Do nosso sentido de reconhecimento pela sua presença, permita-me, Sr. Presidente da República, que eu convide a juntar-se a mim para oferecer-lhe uma lembrança institucional em nome desta Assembleia. Trata-se do primeiro exemplar da litografia, de uma litografia alusiva aos 50 anos da autonomia, da escultor Ricardo Veloso, a quem também convido que se junte a nós.
1: Ricardo Veloso também está presente nesta sessão. Vieram até um palco que está montado, digamos assim, nesta sala nobre, está aberto por Rubina Leal esta litografia. Rubina Leal está ao meio, tem à sua esquerda o escultor Ricardo Veloso e à sua direita o Presidente da República, que está a receber uma espécie de um folder que lá dentro tem uma litografia feita por Ricardo Veloso e que está a ser entregue formalmente ao Presidente da República. Ficam estas notas até agora finais que, portanto, Rubina Leal dizer que persiste um ceticismo, uma suspeita daquilo que é o verdadeiro alcance da expressão autonómica, pede aqui a humanidade do Estado, há um apelo concreto feito ao Presidente da República no sentido de que a voz na Madeira ecoe sempre que haja, no nacional e no europeu, decisões a serem tomadas. Vamos voltar a ouvir Rubina Leal.
0: Para encerrar esta sessão. Muito obrigado.
1: Sim, acaba o discurso então. Que o Estado cumpra, dizia eu também, e faça cumprir princípios como são, por exemplo, o caso do princípio da continuidade territorial. António José Seguro, Presidente da República.
2: Senhora Presidente da Assembleia Legislativa da Região Autónoma da Madeira, Senhor Representante da República para a Região Autónoma da Madeira, Senhoras e Senhores Vice-Presidentes desta Assembleia, Senhor Presidente do Governo Regional da Madeira, Senhoras e Senhores Líderes Parlamentares, Deputado da República e Deputados Regionais, Senhora Excelência Reverendíssimo, Sr. Bispo do Funchal, Sr. Dr. Alberto João Jardim, Sr. Professor Rui Carita, ilustre autor desta obra apresentada, Sr. Presidente da Câmara Municipal do Funchal e demais autarcas e presidentes de Câmara que aqui estão presentes, Sr. Juiz Conselheiro, Sras. Senhoras e meus senhores, representantes das autoridades civis, militares que aqui estão presentes. Dentro de um mês, a 19 de julho de 1976, faz 50 anos que Manuel Rodrigues iniciou a primeira sessão da Assembleia Legislativa Regional da Madeira. Aqui no Funchal, o Presidente da então Assembleia Regional da Madeira afirmou que se abria, e passo a citar, um novo horizonte de esperança para os madeirenses, chamados a construir, pelas suas mãos, o seu futuro coletivo. 50 anos depois, estamos aqui para verificar o que esse horizonte produziu e como se afirmou um novo e muito melhor futuro coletivo. E para olhar com a mesma coragem para o horizonte que se abre diante de nós. As palavras de Manuel Rodrigues encontram hoje um eco que ganharam muito mais do que meio século de vida. Rubina Leal, a primeira mulher a presidir a esta Assembleia, e que saúdo com particular satisfação, afirmou recentemente algo que define bem o espírito deste momento. E cito: ser insular não pode ser sinónimo de ser secundário. E acrescentou que é tempo de todos ultrapassarmos uma visão desconfiada das autonomias regionais. Porque a autonomia da Madeira não é uma dádiva, é um direito constitucional democrático. Subscrevo inteiramente estas palavras e é com esse espírito que estou aqui hoje, no Funchal e na Madeira. Minhas senhoras e meus senhores, começo por agradecer a hospitalidade com que fui recebido nesta visita à Madeira, a primeira que realizo como Presidente da República. É uma visita que não podia ocorrer em melhor ocasião. Os 50 anos da autonomia e os 40 anos da integração europeia, duas conquistas que, como veremos, estão profundamente entrelaçadas. Quero também referir algo que me parece relevante para compreender o espírito com que assumo a relação institucional com esta região autónoma. Uma das primeiras decisões desta Presidência foi ouvir o Presidente do Governo Regional, Miguel Albuquerque. Tivemos uma conversa franca e produtiva sobre as questões que mais preocupam a Madeira: as finanças regionais, os instrumentos de desenvolvimento e o futuro do arquipélago. Foi também uma das minhas primeiras prioridades nomear o representante da República para a região autónoma da Madeira. O juiz-desembargador Paulo Barreto tem um profundo conhecimento da realidade regional e confio plenamente que saberá exercer adequadamente as suas funções. As iniciativas que desenvolvi são reveladoras da forma como esta Presidência entende a sua relação com as autonomias, não como tutela, mas como uma parceria e um diálogo permanente, por convicção e por dever. Minhas senhoras e meus senhores, há 50 anos, quando a Constituição da República Portuguesa consagrou a existência das regiões autónomas dos Açores e da Madeira, Portugal fazia uma escolha que não era apenas administrativa. Era a afirmação de que a unidade nacional constrói-se melhor através da diversidade e da consagração das várias identidades regionais. No caso dos Açores e Madeira, muito mais se justificava a afirmação das autonomias. A identidade madeirense, com a sua história singular, a sua insularidade e as suas aspirações seculares, é uma das expressões mais genuínas da construção do nosso Estado democrático. O que aconteceu nestes 50 anos merece ser dito com clareza e com orgulho. Em 1976, a taxa de analfabetismo na Madeira era de 55%. No início desta década, era de 4,5%. Uma transformação colossal. Outro indicador no setor da educação que considero fundamental: a retenção e o abandono escolar no ensino básico desceram de 11,8% em 2012 para 2,1% também no início desta década. No plano económico, há 50 anos, em 1976, o PIB per capita na Madeira rondava os 110 euros. Os 110 euros era de 23.318 escudos. Há dois anos, em 2024, o PIB per capita na Madeira era de 29.047 euros, acima da média nacional. Estes números têm um rosto. São madeirenses que estudaram, que trabalharam, que ficaram, que regressaram e que construíram esta bela região. Devemos igualmente reconhecer que tivemos uma forte ajuda dos fundos comunitários na sequência da nossa integração na então CEE. Essa ajuda acresce em políticas nacionais e regionais que permitiram atenuar as assimetrias estruturais resultantes da insularidade e também dos péssimos indicadores sociais e económicas na Madeira e no Porto Santo antes da Revolução de 25 de Abril de 1974. A estes dados, que se materializam em valores estatísticos, podemos acrescentar muitos outros. No entanto, gostaria de seguir outras pistas, não apenas a do aeroporto e das inúmeras vias rodoviárias que foram construídas neste meio século. Pistas imateriais e culturais. a identidade cultural, o ser madeirense e porto-santense, vultos na literatura e pensamento como Herberto Helder, José Tolentino de Mendonça, Ana Teresa Pereira ou noutras artes como Nini Andrade Silva. Já não para não falar do nosso eterno Cristiano Ronaldo. Ainda no património, quero relevar um tesouro da região autónoma da Madeira, a Floresta Lauri Silva, Património Natural da Humanidade desde 1999. Se juntasse as levadas e os jardins da Madeira, fazíamos deste discurso um agradável passeio. Minhas senhoras e meus senhores, não pretendo vir a esta evocação de 50 anos de autonomia fazer apenas o elogio do passado. Seria uma forma de não respeitar a inteligência dos madeirenses e de trair o espírito de Manuel Rodrigues, que não falou de herança, mas de construção. E, na verdade, há desafios que não podemos ignorar e que é meu dever, como Presidente da República, nomear com clareza. O primeiro é demográfico. O índice de envelhecimento da Madeira fixou-se em quase 179 idosos para cada 100 jovens em 2024. A tendência é de agravamento. A imigração de jovens qualificados e a diminuição da natalidade cria um desequilíbrio geracional que ameaça a sustentabilidade económica e social a médio prazo também no nosso país. Este não é apenas um problema da Madeira, é um problema de Portugal. Mas a insularidade agrava-o e as respostas têm que ter em conta essa especificidade, independentemente do grande esforço que tem vindo a ser feito e que eu hoje constatei quando visitei a Universidade da Madeira e os projetos, as startups que estão a produzir imensa qualidade e a fixar imensos talentos. O segundo desafio é financeiro, resultante em particular dos efeitos da insularidade. Os custos da insularidade nos transportes, na saúde, na educação e na proteção civil, entre outros exemplos, são reais e mensuráveis. Sei que há um forte desejo de alteração da Lei das Finanças Regionais, que foi classificada pelo Presidente do Governo Regional da Madeira como iníqua e anacrónica. Concordo que é necessária uma revisão e para a qual apelo a um esforço comum, a uma atitude construtiva face aos novos desafios e também ao facto de termos de antecipar um futuro com, eventualmente, menos fundos comunitários. Por isso, é mais exigente a boa aplicação das verbas que temos ao nosso dispor. As oportunidades de financiamento europeu não se repetem. Cada euro não utilizado a tempo é uma oportunidade perdida. Na Madeira, nos Açores ou no continente, a execução tem que ser uma prioridade permanente. Minhas senhoras e meus senhores, quero falar de um tema que me parece estratégico para o futuro desta região e que está, a meu ver, subvalorizado no debate público. A Madeira tem uma relação com o oceano que não é apenas geográfica, é identitária, é económica e geopolítica. O subarquipélago das Selvagens, o território português mais a sul, é um exemplo da relevância estratégica desta região para a soberania oceânica de Portugal e para a afirmação da zona económica exclusiva. Num mundo em que os recursos marinhos assumem crescente valor económico, ambiental e geopolítico, a Madeira não pode continuar a ser gerida a partir de Lisboa como se o mar que a rodeia fosse um detalhe. As universidades e os centros...
3: É interrompido por palmas, não todas, mas de alguma parte de alguns deputados, porque é algo que se vai ouvindo.
2: Os centros de investigação da região, assim como os dos Açores, têm competência e vocação para se tornarem plataformas avançadas de conhecimento oceânico. Mas para isso, precisam ter acesso aos recursos, às redes e às parcerias que hoje são dificultadas por uma excessiva centralização. Ter uma visão estratégica e descentralizada na investigação, nas ciências e na gestão do oceano é também uma forma de fortalecer o Estado e de respeitar as autonomias. Minhas senhoras e meus senhores, não posso terminar sem uma palavra para os madeirenses que estão longe. Estima-se que existam entre 1 e 1,5 milhão de madeirenses e lusodescendentes espalhados pelo mundo. Um número que na sua globalidade supera a população residente na própria região. Na África do Sul, na Venezuela, no Reino Unido e em muitos outros países. Alguns atravessam ciclos políticos e económicos instáveis. O caso da Venezuela merece atenção particular, com uma comunidade de cerca de 300 mil madeirenses que vive numa situação de grande incerteza. Esta diáspora é a Madeira espalhada pelo mundo. É também uma das expressões mais eloquentes daquilo que a insularidade impõe, a necessidade de partir, de construir vida noutras paragens, sem nunca deixar de ser madeirense. A eles e às suas famílias, todos expressamos a nossa saudade, no sentido pleno,

0: que só em português se diz. A autonomia da Madeira é, 50 anos depois, uma das mais sólidas conquistas da democracia portuguesa. Continuar a ser construída, debatida e aprofundada. Aqui, também nesta Assembleia, com todos os eleitos e todas as vozes que dão corpo aos valores e ideais dos madeirenses e dos portosantenses. Porque esta Assembleia legisla, fiscaliza e representa toda a comunidade. Porque os madeirenses continuam a exercer o direito que a Constituição lhes reconheceu, o de decidirem democraticamente o seu futuro coletivo. E é aqui, em particular, que esta autonomia se afirma. Quando Emanuel Rodrigues falou de um novo horizonte de esperança, não sabia o que os 50 anos seguintes trariam. Nós soubemos o que trouxeram. E sabemos também com lucidez e sem ilusões o que os próximos 50 anos nos pedem. Exigem uma autonomia mais forte, financeiramente sustentável, mais capaz de gerir os seus recursos e de reter os seus talentos. Exigem um Estado que respeite o que a Constituição garante, não como uma concessão, mas como uma obrigação. E exigem madeirenses que continuam a acreditar, como acreditaram em 1976, que o futuro é algo que se constrói com as próprias mãos. Essa vontade é também uma forma de amor ao lugar e ao maior património desta região, que seja vivido intensamente e com muito orgulho. Muito obrigado pela vossa atenção.
1: Palavras do Presidente da República com duas questões que convém desde já ficarem aqui ditas. Concorda com aquilo que há necessidade da revisão da Lei das Finanças Regionais e diz que relativamente ao oceano e ao mar, a Madeira não pode ser gerida por Lisboa. Uma palavra final que teve aqui também para aquilo que são os imigrantes madeirenses, a diáspora. No início referiu que questão de finanças, de desenvolvimento e de futuro já tinha tido uma conversa com o Miguel Albuquerque e que a nomeação do juiz desembargador Paulo Barreto não é, ou seja, não são encarados como não são tutela, é a forma de o Presidente da República ter dito que com a região autónoma da Madeira pretende ter uma situação de diálogo. Acaba esta cerimónia de lançamento do livro dos 50 anos, porque agora vão sair para aquilo que é os Passos Perdidos, para ver também uma exposição. Vamos ouvir o que é que está a ser dita pela speaker.
2: Então, acompanhar à inauguração da nossa exposição.
1: Bem, numa altura em que, após aqui uma troca de equipamento, portanto, numa altura, dizia eu, em que o Presidente da República vai sair, portanto, desta sala, e nós vamos tentar, de alguma forma, poder acompanhar durante um pouco mais aquilo que vai ser, portanto, esta visita a uma exposição. Portanto, algumas ideias que ficam aqui retidas relativamente a este discurso do Presidente da República. Muito obrigado. Tentar sair aqui para uma porta lateral para ver se consigo fazer alguma coisa. Portanto, as entidades vão saindo do Salão Nobre da Assembleia Legislativa da Região Autónoma da Madeira, vão até, não é propriamente aos Passos Perdidos, mas vão até à zona que tem a ver com, portanto, com um bar de apoio que existe. Nós não conseguimos passar muito mais do que aquilo no local onde estamos. Vou tentar obter pelo menos uma reação relativamente àquilo que foi o discurso do Presidente da República. Não tanto com alguns dos deputados, os deputados estão aqui todos. Portanto, São muitos os convidados que estiveram aqui, para além dos 47 deputados, também alguns presidentes de Câmara, o Presidente da Assembleia Municipal, da Câmara do Municipal da Funchal também está presente, diretores regionais, portanto há aqui muito grande de pessoas que de uma forma ou da outra fazem a questão de acompanhar esta visita nos espaços perdidos, que vai então e que mostra aquilo que é a exposição destes 50 anos da autonomia regional, que está reunida num pequeno prospecto que tem aqui algumas fotografias. Dizia que tem o embarque da primeira companhia de caçadores, é a primeira fotografia que aparece. A segunda é a manifestação do 1º de maio de 74. Depois há aqui uma fotografia que são os primeiros líderes parlamentares da Assembleia, na antiga Junta Geral, os três primeiros presidentes da Assembleia que também estão fotografados, e uma sessão do Parlamento Jovem que compõem um pequeno prospecto que fala sobre aquilo que é a autonomia, e que era aquilo que se diz aqui, que a autonomia era uma antiga aspiração insular que só com a abertura democrática do pronunciamento de 25 de Abril foi possível de concretizar. Eu vou tentar entrar um pouco à socapa para perceber um pouco mais do que é que está a acontecer. Muito obrigado. Há aqui todo um protocolo que é necessário, portanto, poder seguir. Vamos tentar aqui. Doutor Alberto João Jardim, estamos em direto para a Antena 1, como está? O que é que achou?
3: Bem.
1: Graças a Deus, ainda bem. Muito bem. Diga-me uma coisa, o que é que achou destes discursos que ouviu e agora nestes 50 anos de autonomia?
3: Este e o dos Açores foram dois pontos altos na expressão do Presidente da República com as regiões autónomas. São dois discursos de Estado, dois discursos notáveis, sem obscurantismos, sem preconceitos, e que abre uma esperança para um novo entendimento entre o Estado e as regiões autónomas.
1: Esta magistratura de influência acha que há capacidade por parte deste Presidente da República de o fazer junto com o Governo da República?
3: As pessoas, quando entram de novo, estão cheias de entusiasmo.
1: Até é bom que seja nestes primeiros 3 meses.
3: Neste momento é preciso rezar para o entusiasmo do Presidente da República não arrefecer.
1: Olha, 50 anos depois de... O que é que ressalva? Enquanto 50 anos depois de autonomia, teve tantos anos à frente dos destinos do Governo da Região, o que é que ressalva como a melhor coisa para si?
3: A melhor coisa para mim foi a mudança de mentalidades. Um povo que tinha vergonha, que andava agachado, que era extremamente sensível a toda e qualquer mensagem de fora, por muito idiota que fosse essa mensagem, e hoje é um povo que se sente livre, que não tem preconceitos. Houve aqui uma autêntica mudança nas cabeças. Por isso eu costumo dizer, quando vem dizer parabéns pelo aeroporto e parabéns pelos túneis, e dizer não, as melhores obras foram lavagem nas cabeças.
1: Muito obrigado. Palavras do ex-presidente do Governo Regional da Madeira, Dr. Alberto João Jardim, naquilo que é, no fundo, também uma postura um pouco política relativamente àquilo que é, portanto, a autonomia. Tentar perceber o que é que está a acontecer um pouco aqui, para vos dar ideia. Portanto, nós estamos nos espaços perdidos que ficam nas costas, no fundo, daquilo que é o Parlamento, por assim dizer, onde os deputados se sentam. Estão aqui uma espécie de uns biombos que têm algumas fotografias grandes, com algumas explicações históricas relativamente àquilo que é, no fundo, a história da autonomia. E é isso, acompanhado do Presidente da República, pela Presidente da Assembleia Regional, que vai, portanto, vendo, e os quadros estão todos numerados, e eu penso que eles vão passar praticamente. Eu também vou vendo as explicações daquilo que eu percebo de Rui Carita, do professor Rui Carita, que vai acompanhando a Rubino Leal e António José Seguro naquilo que é, portanto, esta visita, portanto, a estes quadros, que têm a ver com esta exposição que está a ser, no fundo, inaugurada pelo Presidente da República. O espaço não é muito grande, o que significa que apenas alguns estão aqui dentro, há outros que ainda não entraram, portanto há outros que vão entrar a seguir para poderem perceber e, no fundo, usufruírem daquilo que é esta exposição. Eu queria ver se conseguia chegar à fala com o Juiz Paulo Barreto, o representante da República para a região autónoma da Madeira, que, como sabe, publicamente até agora, portanto, não teve qualquer, portanto, declaração pública, tem feito a agenda daquilo que é a necessidade normal das audiências que lhe são pedidas. Queria ver de alguma forma conseguia. Tem aqui dois ex-presidentes e vice-presidentes também da Assembleia Legislativa Regional da Madeira. Está aqui José Manuel Rodrigues, que foi o anterior, portanto, responsável. Neste momento é o secretário regional da Economia. Também aqui Jardim Ramos, foi secretário regional dos Assuntos Sociais, com o qual eu iria tentar. Como está? Nós estamos em direto para a Antena 1. Como é que olha para estes 50 anos de autonomia?
3: Uma história de sucesso para a Madeira e para os madeirenses. Partimos de uma situação insustentável do ponto de vista de civilização. Estávamos na Idade Média. Ainda havia colonia, havia analfabetismo, havia mortes por inanição, havia um elevado grau de mortalidade infantil. Trabalhamos. A Madeira cresceu. Todos os indicadores evoluíram positivamente. Hoje a Madeira é um país que chegou à civilização.
1: O que é que nos falta, na sua opinião, nos próximos 50?
3: Nos próximos 50 anos, falta continuar sempre esta luta da afirmação, da vontade de querer ser igual aos que vivem no continente. Sermos portugueses de primeira e não sermos nunca cidadãos de segunda ou de terceira qualidade.
1: Muito obrigado. Palavras de Francisco Jardim Ramos, ele que esteve nos governos de Alberto João Jardim. Eu queria ver se conseguia de alguma forma chegar à fala com o juiz Paulo Barreto. Vamos tentar. Muito boa tarde. Eu vou mesmo intrometer-me. Juiz Paulo Barreto, eu sei que até agora não prestou qualquer declaração. Nós estamos em direto para a Antena 1, portanto, depois de ter do seu grande representante, no fundo, a Presidente da República, que palavras iniciais ou que palavras pode ter neste momento?
4: Hoje e amanhã serão dias do seu Presidente da República. É uma felicidade muito enorme, muito grande. É uma alegria muito, muito grande também ter cá o seu Presidente e dos seus discursos, como vimos há pouco, temos um Presidente da República muito autonomista e que acredita nesta realidade insular e sobretudo no futuro, como disse o Presidente, é preciso construir o futuro da Madeira.
1: Como é que encara ou como é que está a encarar, provavelmente isso deverá ter acontecido, alguma, vou-lhe dizer indicação, não no sentido de obrigatoriedade, mas alguma indicação quando foi indicado para o cargo por António José Sousa?
4: Como é que eu encarei?
1: Como é que encara ou como é que está a encarar este seu mandato, no fundo?
4: Estou a adaptar-me ao cargo e estou a tentar exercê-lo como madeirense, procurando ter um mínimo de intervenção, cumprir os meus deveres jurídico-constitucionais e respeitar o poder regional e o poder local.
1: O que é o mínimo de intervenção?
4: Porque eu acho que a autonomia regional não deve ser tutelada. Portanto, devo cumprir as minhas funções jurídico-constitucionais e acho que quem tem que estar no terreno é o poder regional e o poder local.
1: Portanto, e daí não termos até hoje, eventualmente...
4: E a minha postura discreta, digamos.
1: Muito obrigado pelas suas palavras. Muito obrigado. Foram as primeiras palavras públicas feitas ao microfone da Antena 1. Portanto, daquilo que é o representante para a República da Região Autónoma da Madeira, juiz embargador Paulo Barreto. Eu, aproveitando um pouco aquilo que é também um horário, dava por encerrar a emissão em direto desde a Assembleia Legislativa da Região Autónoma da Madeira, com duas notas deste discurso, portanto, do Presidente da República, nomeadamente a questão que teve a ver com o concordar com a revisão da Lei das Finanças Regionais e também com a questão que tem a ver com o mar e com a posição geoestratégica que a Madeira pode ter, no fundo, a dizer que nesta questão a Madeira não pode ser gerida por Lisboa.
5: João Carramanho, em direto desde a Assembleia Legislativa da Região Autónoma da Madeira, com outra das cerimónias no âmbito das comemorações do Dia de Portugal, de Camões e das Comunidades Portuguesas. 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Praticamente 10 minutos até o Diário Regional às 6h30 da tarde. Voltamos a ligar à música. Ainda tempo para o Portugalex já daqui a 3 minutos.

0: Diz a imprensa que Elon Musk está prestes a tornar-se o primeiro trilionário do mundo, com uma fortuna que dava para comprar 3 vezes Portugal ou 2 pães de trigo Barbela numa padaria da moda.
1: Quem fez as contas diz que é praticamente impossível gastar tanto dinheiro numa vida, mas o nosso especialista em torrar dinheiro, José Sócrates, tem uma ideia diferente.
2: Mas será que não entra nessas cabecinhas que US$ 1 bilhão se gasta no instante, pá? Uma pessoa vai a Paris, come uma baguete ou fromage, bebe um bom vinho e já nem sobra para comprar um T1 em Lisboa, pá. Se o Musk precisar de ideias para gastar, ele que me ligue, que eu e as minhas amigas damos uma ajuda, pá.
1: A vidente vó baiana previu um rapto em massa por extraterrestres durante o jogo Brasil-Escócia no dia 24 de junho.
0: Vamos saber o que tem a dizer sobre este assunto o nosso enviado especial ao Mundial de Futebol, Nuno Luz. Alô, Nuno?
3: Alô, dizer que falei com algumas pessoas que pretendem assistir a esse jogo e elas disseram-me que pelo sim, pelo não, vão levar uma mochila com uma muda de roupa, uma garrafa de água e algumas barritas energéticas, assim para as primeiras impressões lá no planeta para onde forem.
0: A vidente não deixou pistas sobre qual será?
3: Dizer que não, mas em princípio não deve haver restaurantes no espaço. Se houvesse, o Exaltino Moraes já lá tinha ido.
0: E por que será que os ETs querem raptar jogadores de futebol?
3: A dizer que há várias teorias, uma delas é que estão a fazer a caderneta de cromos do Mundial e vão raptar os jogadores que ainda não têm. Dizer que os ETs devem ser grandes cromos. De grandes cromos, perceberam? Os ETs são...
0: Acho que sim. Obrigado, Nuno, e até breve.
1: Entretanto, já circula uma petição a pedir aos ETs que deem um saltinho a Portugal para raptar também a Maria Vieira e que seja a Tânia Laranjo a fazer a reportagem destes raptos em direto.
4: Pois vocês querem é que eu leve com uma nave no focinho, não é? E que pergunte aos ETs se foram eles que pediram as p*** das cervejas. Eu vou ver como é que está a minha agenda para dia 24.
1: Vários escritores enviaram uma carta aberta ao Ministro da Educação a pressionar para que Saramago continue a ser leitura obrigatória no ensino secundário.
0: Através de uma médium amiga, o Portugalex conseguiu obter a opinião de António Lobo Antunes, uma das nossas personagens mais queridas.
5: Mas, sinceramente, estou a cagar. Acho que é indiferente para os miúdos a ler livros do Saramago ou da Cristina Caras Lindas. É tudo a mesma merda. Deviam ensiná-los a ser homens. Ir para a guerra ou fazer uma matança do porco. E sim, mas preferem maricões que nem umas ETs sabem usar para matar os ETs que vêm, quer dizer. Olha lá, o ET o bagageiro, o ET vem aqui na nave e faz a nave. Cambada, pá.

Vamos-nos aproximando das 6:30 da tarde de mais uma edição do Diário Regional. Fica para trás o som de Erlend Away com Price. 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Boa tarde, são 6:30.

0: O Presidente da República apela a um esforço comum para que seja feita a revisão da Lei das Finanças Regionais. António José Seguro pede também que haja uma atitude construtiva para os novos desafios. E o Presidente do Governo destaca a sensibilidade de António José Seguro para os principais desafios da autonomia e para as necessidades futuras da Madeira. A Câmara do Funchal aprovou o novo regulamento do alojamento local e a suspensão parcial do Plano Diretor Municipal.
1: São os títulos às 6h30, Diário Regional, edição do jornalista Sérgio Freitas Teixeira, com a operação de Mário Rodrigues.
0: O Presidente da República apela a um esforço comum para que seja feita a revisão da Lei das Finanças Regionais. António José Seguro pede também que haja uma atitude construtiva para os novos desafios futuros.
2: Os custos da insularidade nos transportes, na saúde, na educação e na proteção civil, entre outros exemplos, são reais e mensuráveis. Sei que há um forte desejo de alteração da Lei das Finanças Regionais, que foi classificada pelo Presidente do Governo Regional da Madeira como iníqua e anacrónica. Concordo que é necessária uma revisão e para a qual apelo a um esforço comum, a uma atitude construtiva face aos novos desafios e também ao facto de termos de antecipar um futuro com, eventualmente, menos fundos comunitários.
0: Seguro disse ainda que a autonomia da Madeira não é uma dádiva, mas sim um direito constitucional democrático. O Presidente da República destacou a autonomia das ilhas como uma das prioridades.
2: Uma das primeiras decisões desta Presidência foi ouvir o Presidente do Governo Regional, Miguel Albuquerque. Tivemos uma conversa franca e produtiva sobre as questões que mais preocupam a Madeira. As finanças regionais, os instrumentos de desenvolvimento e o futuro do arquipélago. Foi também uma das minhas primeiras prioridades nomear o representante da República para a região autónoma da Madeira. O juiz desembargador Paulo Barreto tem um profundo conhecimento da realidade regional e confio plenamente que saberá exercer adequadamente as suas funções. As iniciativas que desenvolvi são reveladoras da forma como esta Presidência entende a sua relação com as autonomias. Não como tutela, mas como uma parceria e um diálogo permanente, por convicção e por dever.
0: O Presidente da República destacou ainda a importância estratégica da Madeira para a soberania de Portugal e para a afirmação da Zona Económica Exclusiva.
2: Num mundo em que os recursos marinhos assumem crescente valor económico, ambiental e geopolítico, a Madeira não pode continuar a ser gerida a partir de Lisboa como se o mar que a rodeia fosse um detalhe.
0: António José Seguro falava há pouco na Assembleia Regional durante a apresentação do livro 50 anos de Autonomia Regional, 1976-2026, da autoria de Rui Carita. Rubina Leal, Presidente da Assembleia Legislativa da Madeira, lançou ao Presidente da República um apelo para que a voz da região ecoe sempre que haja no panorama nacional e europeu decisões a serem tomadas.
3: Esperamos de Vossa Excelência que no exercício do seu elevado magistério de influência continue a afirmar, junto dos órgãos de soberania nacionais e da União Europeia, uma verdade que a experiência destes 50 anos tornou inquestionável. Portugal é mais forte quando respeita as suas regiões autónomas, mais coeso quando as escuta e mais fiel à sua Constituição quando honra plenamente os compromissos assumidos com os povos insulares. A voz da Madeira não é uma voz à margem da nação, é uma voz da própria nação.
0: Já Rui Carita, autor da obra, disse que nada do que foi conquistado até agora em matéria de autonomia se pode considerar perene.
4: Será sempre aqui nesta casa que se vão ter que responder aos desafios que se colocam e que se vão colocar à nossa autonomia. Esperemos que estejam à altura do trabalho desenvolvido por grande parte das pessoas aqui presentes e que se tornou um trabalho francamente notável.
0: E antes desta iniciativa, o Presidente do Governo Regional tinha destacado a sensibilidade do Presidente da República para os principais desafios da autonomia e para as necessidades futuras da Madeira. Em declarações à Antena 1, Miguel Albuquerque diz que um dos temas que vai abordar com António José Seguro é o reforço das verbas para os investimentos na área da ciência.
5: São questões de interesse regional, mas decorrem de uma conversa civilizada, uma conversa normal. Ainda há pouco estivemos a falar, estivemos ao Tecnopol, estivemos a falar da necessidade de reforçar os investimentos em ciência, são alguns, esse tipo de conversas normais. Obviamente eu não vou revelar quais são as conversas sem que o Presidente, mas...
6: Sim, mas podíamos dizer como é que isso é feito, que é isso que eu estava a tentar à procura.
5: É feito de uma forma natural, e o Presidente é um homem com grande experiência de vida e experiência política e percebe algumas das questões, e amanhã vou ter a ocasião de enunciar no discurso aquilo que... São as necessidades para o futuro da Madeira.
0: Uma declaração ao jornalista João Carramanho depois da cerimónia das condecorações feitas pelo Presidente da República, ao ator, encenador e produtor Eduardo Luís, à Banda Municipal de Santana e ao Centro da Mãe. António José Seguro sublinhou a importância dos agraciados.
2: Estas distinções representam o reconhecimento de percursos, instituições exemplares, que ao criar respostas para o contexto da Madeira, honram todo o país, honram Portugal como um todo e refletem valores fundamentais como a solidariedade e o compromisso com o bem comum através de respostas sociais e culturais. A todos os homenageados, a nossa profunda gratidão, o nosso reconhecimento em nome do Presidente da República e em nome de Portugal.
0: Eduardo Luís foi condecorado como Comendador da Ordem do Mérito e não tem dúvidas que esta foi uma vitória do teatro na região.
7: Para mim é uma vitória para o teatro na Madeira, porque se eu estou a ser condecorado é pelo teatro e é o teatro que está a ser também presenteado com este prémio, com esta observação de terem-se lembrado do teatro. Lembraram-se de mim? Por causa do teatro, e isso para mim é importante, bastante importante para todos nós.
0: Nivalda Gonçalves, presidente do Instituto de Segurança Social da Madeira, diz que o facto do Centro da Mãe ter sido distinguido pelo Presidente da República com a insígnia de membro honorário da Ordem do Mérito é uma motivação extra para o trabalho realizado diariamente.
8: Valorizar este trabalho que é feito é muitas vezes de forma discreta e bem, mas que merece este reconhecimento do Sr. Presidente da República. Esta condecoração para nós é muito louvável, e dizia aqui à diretora técnica, é isto que nos faz mover em dias mais difíceis da nossa intervenção social, também é isto que nos dá a motivação para continuar nesta luta das crianças e das mães.
0: E a Banda Municipal de Santana também recebeu a insígnia de membro honorário da Ordem do Mérito. O representante da República para a Madeira quebrou o silêncio e em declarações há pouco à Antena 1, Paulo Barreto justificou o facto de estar a manter uma atitude muito discreta no cargo.
9: Estou a adaptar-me ao cargo e estou a tentar exercê-lo como madeirense, procurando ter um mínimo de intervenção, cumprir os meus deveres jurídico-constitucionais e respeitar o poder regional e o poder local.
6: O que é o mínimo de intervenção?
9: Porque eu acho que a autonomia regional não deve ser tutelada. Portanto, devo cumprir as minhas funções jurídico-constitucionais e acho que quem tem que estar no terreno é o poder regional e o poder local.
6: Portanto, aí não temos até hoje, eventualmente...
9: E a minha postura discreta, digamos.
0: Em declarações à Antena 1 e então ao jornalista João Carramanho, Paulo Barreto expressou satisfação com a visita do Presidente da República à Madeira.
9: É uma felicidade muito enorme, muito grande. É uma alegria muito, muito grande também ter cá o seu Presidente e dos seus discursos, como vimos há pouco, temos um Presidente da República muito autonomista e que acredita nesta realidade insular e sobretudo no futuro, como disse o Presidente, é preciso construir o futuro da Madeira.
0: Declarações na cerimónia de apresentação do livro de Rui Carita sobre a autonomia. E o Presidente da República iniciou a visita oficial à região com uma passagem pela Universidade da Madeira, pela Startup Madeira e pela Arditi, Agência Regional para o Desenvolvimento da Investigação, Tecnologia e Inovação. Num dos laboratórios da Universidade, António José Seguro conversou com os investigadores, entre eles a jovem estudante de mestrado, Sara Silva.
10: O 8 sem meio

0: ligado ao software bancário.
1: Já que estamos numa fase de internacionalização e estamos a tentar entrar Canadá, Malásia e uma série de países, se tiver uma viagem que se faça acompanhar por alguma comitiva de empresários, nós teríamos muito gosto em suportar todos os custos, mas acompanhá-lo.
2: E acompanhá-lo em que país, concretamente?
1: Façam-nos tudo o que sejam países.
2: Muito bem. Então, eu vou pedir, deixar aqui à doutora Rita. E ela guarda e fica aceito o desafio. Fica aceito o desafio. Fica aceito o desafio. Porque uma das minhas preocupações é cada vez que viajo fora do país tentar contactos com empresários. Agora fiz isso também no Luxemburgo. E vou fazer isso também brevemente. Portanto, é uma questão de fazermos chegar essa informação.
0: Um pouco depois, na Arditi, o Presidente da República desejou boa sorte aos responsáveis por vários projetos, entre eles o de uma escola azul, apresentado por João Canning Claude.
3: Isto é no Lazareto. Nós queríamos muito fazer aqui uma academia azul, que tivesse formação de jovens, especialmente adolescentes, na área da conservação da natureza, na área das tecnologias, da aquacultura, economia azul, que tivesse algo autêntico em investigação também. E gostávamos muito que isso avançasse nos próximos anos.
0: António José Seguro colocou questões e manifestou interesse por todos os projetos. Também visitou a reserva do Garajau através da realidade virtual e me interagiu com o robô Semilha, desenvolvido pelo projeto Data Mentors. A Câmara do Funchal aprovou o novo regulamento do alojamento local e a suspensão parcial do plano diretor municipal. Uma reunião marcada pelo debate sobre a habitação e o ordenamento do território. David Sousa.
4: Sobre o alojamento local, Rui Caetano do PS afirma que o novo regulamento não resolve os conflitos entre residentes e turistas.
5: Claro, não há uma única medida que venha a resolver os problemas do barulho, da sobrelotação, das sujidades, do comum dos conflitos que existem entre quem vive num bloco de apartamentos e os turistas. E a situação é grave quando os cidadãos, os funchalenses, olham para este regulamento e continuam desprotegidos.
4: Jorge Carvalho, presidente da autarquia, sublinha que já existem mecanismos e regulamentos legais para responder a muitas das situações apontadas.
6: Nenhum regulamento pode ser retroativo. Portanto, aquilo que já existe terá que continuar. Aquilo que nós nos comprometemos é, naquilo que é a aplicação da lei, ter uma atuação mais criteriosa, de forma a que esses alojamentos que já existam possam não só cumprir, mas acima de tudo respeitar aquilo que são as zonas residenciais, que é disso que estamos a falar essencialmente.
4: O independente Jorge Afonso Freitas aponta algumas lacunas transitórias no novo regulamento.
7: Ainda que fazendo uma ressalva, que é preciso esclarecer aí uma parte transitória, uma parte que devia ter ficado mais esclarecida, a parte transitória de processos que ficaram a meio e que não ficaram mais esclarecidos. Portanto, ver um regime transitório seria mais indicado.
4: A suspensão parcial do plano diretor municipal mereceu o voto favorável do vereador independente Luís Filipe Santos.
8: Não obstante, nós dizemos o seguinte: faça-se de uma vez por todas um PDM novo, um PDM que responda claramente às necessidades do mercado imobiliário e às necessidades das pessoas.
4: António Trindade, do JPP, garante que o partido vai acompanhar atentamente os objetivos e a aplicação da suspensão parcial do PDM.
9: Nós não vamos ser bloqueio a qualquer pressuposto de melhoria e disponibilização de mais habitação pública e acessível para os funchalenses, mas vamos estar de alerta para que esta suspensão do PDM não sirva a outros fins e vamos estar rigorosamente atentos ao que dela vai acontecer.
4: A reunião de Câmara aprovou a suspensão parcial do plano diretor municipal e o novo regulamento do alojamento local.
0: As principais conclusões da reunião de hoje da Câmara do Funchal. E começa hoje o Campeonato do Mundo de Futebol, que decorre no México, no Canadá e nos Estados Unidos da América. O jogo inaugural acontece às 8 da noite entre o México e a África do Sul. E este será mesmo, Fernando Eurico, o Mundial com o maior número de sempre de participantes.
10: Vai ficar conhecido como o Mundial XXL. Nunca na história da competição houve tantos participantes como em 2026. A FIFA chama-lhe democratizar o futebol, dar possibilidades a seleções que de outra forma nunca podiam participar, sobretudo de continentes como África e Ásia. Mas há quem chame capitalista a Federação Internacional porque só vê a máquina registadora. Mais seleções, mais jogos, mais vídeos.

0: visibilidade, logo mais dinheiro. A competição pode gerar 945 milhões de euros, o que significa o maior encaixe de sempre e obrigar o tesoureiro a comprar cadernos de apontamentos extra. Foi sempre a crescer, 13 participantes na primeira edição, 16 a partir de 1934, 24 seleções em 82, 32 em 98, pela primeira vez 48 competidores em 2026, são 104 jogos, no total 38 dias de ação, 1248 futebolistas nunca visto.
1: E o jogo de estreia da Seleção Nacional acontece na próxima quarta-feira com o jogo entre Portugal e o Congo. Para amanhã está previsto céu pouco nublado, as temperaturas máximas são 25 graus para o Funchal e 22 para o Porto Santo.

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Estamos praticamente a 10 minutos das 19, é o final de mais uma hora no Regresso a Casa desta quinta-feira, dia 11 de junho. Vai correndo o som de Dave com este Rain Dance, tema pop no final desta hora. Entretanto, estamos então nesta quinta-feira, 11 de junho, como referi, data de início do Mundial de Futebol 2026. Vai acontecer em três países, Canadá, Estados Unidos e também México. Precisamente o jogo de abertura México-África do Sul a partir das 8 da noite. Na próxima hora falamos com Ricardo Lopes, colaborador aqui da RTP Antena 1 Madeira, enfim, a perspectivar o que será este Mundial, particularmente para a seleção portuguesa. Será já depois das notícias às 7. Segue o som de Shiny Happy People, Harry.

Estaremos a pouco menos de 3 minutos das 19, final de mais uma hora aqui com Last e este Gostas. Escutamos também Shiny Happy People, os R.E.M., banda de Michael Stipe. Quanto à previsão do tempo que fará amanhã, sexta-feira, conta segundo o IPMA, com céu em geral pouco nublado, apresentando períodos de maior nebulosidade a norte da Ilha da Madeira até ao início da manhã. Vento em geral fraco do quadrante norte, máximas esperadas de 24 graus para o Funchal e 23 para o Porto Santo. Vamos ainda com o Oscar de Espelho até às notícias das 7. Bom final de tarde, boa viagem com a sua rádio.

0: 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Boa tarde, são 7 horas no continente e na Madeira. 6 nos Açores. Voltando aos termómetros a esta hora, estão 20 graus em Ponta Delgada, 24 no Funchal, 30 no Porto, também em Coimbra e em Faro, e 33 em Lisboa. Última edição do programa da tarde de hoje. Nuno Rodrigues, quais são os principais títulos?
1: O Primeiro-Ministro vê possibilidades de entendimento com o Chega a propósito da prestação social única, medida que vai a debate amanhã no Parlamento. André Ventura garante que ainda não há acordo. Leitão Amar, o Ministro da Presidência, abre a porta a mudanças na proposta. Donald Trump decidiu cancelar os ataques contra o Irão, previstos para a próxima noite, e à semelhança do que já aconteceu em dezenas de ocasiões nas últimas semanas, volta agora a falar de um possível acordo de cessar-fogo. Marco Silva vai ser apresentado amanhã como novo treinador do Benfica. Rui Costa diz que o clube vai mudar porque Mourinho decidiu sair.
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1: Depois da reunião com André Ventura, ao início da tarde, o Primeiro-Ministro diz que vê possibilidades de entendimento com o Chega a propósito da prestação social única, uma medida que vai a debate amanhã no Parlamento. À margem de uma visita à Feira Nacional da Agricultura, aí em Santarém, Inês Ameixa, agora em direto, Luís Montenegro deu conta há pouco de um cenário de convergência em vários pontos com o Chega a propósito da PSU.
2: Diz mesmo que há pontos de contacto, isto depois daquilo que revelou esta tarde André Ventura sobre esse encontro que teve com o Primeiro-Ministro. Também aqui em Santarém, Luís Montenegro confirmou que há essa convergência para vir a aprovar a prestação social única, que, recorde-se, agrega numa só 13 prestações sociais não contributivas. Mas um Primeiro-Ministro mais comedido do que o líder do Chega, isto porque Luís Montenegro não explicou o que é que ficou acordado e o que é que está por acordar. Também não confirmou, por exemplo, se a PSU, que é discutida amanhã no Parlamento, vai descer à fase de especialidade para discussão entre os partidos, sem ser votada amanhã na fase da generalidade. Na prática, de uma forma geral, Luís Montenegro diz apenas que há caminho a percorrer com o Chega no que diz respeito à criação da prestação social única.
3: Sim, a dinâmica é sobretudo parlamentar, mas tive a ocasião de ter uma conversa com o Presidente do Chega, no âmbito da qual concluímos que há um caminho a percorrer ainda para haver a viabilização da prestação social única, com todo o alcance que isso transporta do ponto de vista da simplificação, do ponto de vista do apoio social, de não deixar ninguém para trás, e também da moralização dos apoios para que haja menos fraude e para podermos ter ainda mais disponibilidade financeira para ajudar mais quem mais precisa.
2: PSU, que é discutida já amanhã de manhã na Assembleia da República. Já as alterações à Lei do Trabalho também foram tema nessa reunião entre Primeiro-Ministro e líder do Chega. Aqui em Santarém, horas depois de se ter reunido com André Ventura, Luís Montenegro reconheceu que, no que toca à reforma laboral, há mais divergências com o partido de André Ventura, mas não fecha a porta às negociações e pede até maturidade aos partidos da oposição.
3: Também abordámos o tema da legislação laboral. É sabido que temos, à partida, divergências, algumas das quais são muito significativas, mas como manda a maturidade e o espírito democrático, nós temos a obrigação todos de olhar para o interesse nacional, olhar para o interesse coletivo, olhar para o interesse dos cidadãos e tomar as melhores decisões para que esse interesse seja salvaguardado. Menos politiquice e mais concentração naquilo que são os objetivos de ajudar as pessoas, a vida das pessoas.
2: Reforma laboral que é discutida daqui a precisamente uma semana no Parlamento. São declarações de Luís Montenegro há instantes, à margem de uma visita aqui à Feira Nacional de Agricultura. Acontece no Centro Nacional de Exposições em Santarém. Durante cerca de uma hora, o Primeiro-Ministro percorreu a feira, comeu, bebeu e ouviu pedidos também sobre a agricultura e até sobre a falta de mão de obra neste setor.
1: Confirmando o que André Ventura já tinha dito também esta tarde, não há acordo entre o Chega e o Governo em relação relação à reforma laboral. Nesse caso, o Chega diz que não abdica da descida da idade da reforma. Quanto ao acordo sobre a prestação social única, André Ventura diz que também não há entendimento em relação a essa matéria e, nesse caso, a divergência está relacionada com o acesso dos imigrantes à nova prestação.
4: Deixámos claro que, da nossa parte, esta era mesmo uma questão importante, que não podemos aceitar de maneira nenhuma um ano de residência em Portugal como forma de se receber prestações sociais e, portanto, não houve ainda a possibilidade de chegar a um entendimento em relação à prestação social única. O que ficou parcialmente acordado é que, no sentido de trabalhar para se poder chegar ainda a esse entendimento de restrição, aceitando o PSD todos os outros pontos em relação ao que o Chega tinha proposto, que seja feita a baixa sem votação deste projeto, da prestação social única, em relação à votação de sexta-feira, para que no prazo de uma semana, que é o que ficou definido, se possa chegar à fórmula que pretende estabelecer este princípio, repito, do qual não abdicamos.
1: André Ventura, o líder do Chega, que esteve reunido ao início da tarde com o Primeiro-Ministro. Se nada mudar, o PS promete votar contra. Os socialistas acreditam que a proposta vai criar situações de injustiça. A proposta do Governo para a criação da nova prestação social única vai a debate amanhã. Prevê que os desempregados com deficiência ou cancro possam ter de cumprir até 15 horas de trabalho social para aceder ao apoio. Ficam apenas excluídas as pessoas com incapacidades a partir dos 80%. No final da reunião do Conselho de Ministros de hoje, Leitão Amar, o Ministro da Presidência, lembrou que os deputados podem alterar as regras, mas a este propósito nada mudou em relação ao que já está previsto no regime geral.
5: O que está previsto na proposta de lei é o que está previsto no regime atual. O regime atual tem uma limitação, o regime atual do rendimento social de inserção, na lei que vigora há vários anos e passou por governos de centro-direita, governos de centro-esquerda, governo de esquerda, com maiorias claramente de esquerda, e manteve a regra dos 80% de dependência. E, portanto, a proposta que foi entregue ao Parlamento mantinha e mantém o que está. Isto não significa que os deputados no Parlamento não possam discutir melhoramentos face à situação que existe hoje.
1: O Governo abre a porta a mudanças no Parlamento, onde os deputados vão discutir amanhã a proposta do Governo para criar a prestação social única, que junta várias prestações sociais. As regras de acesso à nova prestação estão a causar polémica. A economia europeia está a dar cada vez mais sinais de fragilidade e o Fundo Monetário Internacional decidiu baixar as previsões de crescimento para a zona euro. A instituição aponta como um dos fatores de incerteza o agravamento das tensões e também a guerra no Médio Oriente, que está a pressionar a economia global. O fundo já fala, de resto, Andréa Neves, num cenário de recessão.
6: A Europa está num cenário difícil e a diretora-geral do Fundo Monetário Internacional não está otimista.
7: As disrupções são mais persistentes do que o previsto. Em relação ao crescimento, projetamos agora 0,9% em 2026 e 1,2% em 2027. Para a inflação geral, projetamos 2,8% em 2026 e 2,3% em 2027.
6: Kristalina Georgieva diz que se vive um cenário de incerteza que pode ainda piorar por causa da guerra e se houver um choque energético maior.
7: No curto prazo, a prioridade é manter as expectativas de inflação firmemente ancoradas, ao mesmo tempo que se atenua o impacto do choque nas famílias e nas empresas.
6: Georgieva diz que ainda não se verifica o cenário mais adverso, mas a economia mundial está já num ambiente que considera muito negativo e aconselha cuidado, muito.
7: Se continuarmos num período prolongado de interrupções no fornecimento de petróleo e gás, a situação irá agravar-se e, no nosso pior cenário possível, podemos ver a economia mundial a entrar em recessão.
6: E aos países do euro deixam uma mensagem: usem a cláusula de escape que lhes permite mais medidas para mitigar os preços da energia sem quebrar as regras europeias, mas mas com muita precaução.
7: Simplesmente não sabemos quanto tempo irá durar esta interrupção no fornecimento, nem quanto irá afetar as nossas economias. Por isso, não tomem decisões baseadas na esperança de que tudo acabe depressa. Tomem decisões com precaução. E por favor, por favor, por favor, para aqueles que têm déficits e dívidas elevados, tenham muito cuidado para não gastar dinheiro que não têm.
6: As projeções do FMI foram apresentadas aos ministros das Finanças da Zona Euro esta tarde.
1: Fundo que revê em baixa as previsões de crescimento para a Zona Euro no dia em que o Banco Central Europeu decidiu confirmar a subida das taxas de juro, a primeira subida em quase 3 anos, por causa dos impactos da guerra no Médio Oriente. Ora, a realidade é dinâmica e na vida de Donald Trump isso é ainda mais evidente. Depois de ter prometido ataques em força na próxima noite, o presidente dos Estados Unidos anunciou há pouco que decidiu suspender as operações. Sérgio Infante.
8: A novela entre o pré-acordo que vai ser assinado pode chegar ao fim. Nas redes sociais, Donald Trump garante que já não há bombardeamentos esta noite, porque a mais recente proposta de acordo foi aprovada pelos dois países, destacando uma novidade. A aprovação foi dada ao mais alto nível pela liderança iraniana. Mas ainda há 45 minutos, o chefe das Forças Armadas do Irão ameaçava os Estados Unidos com uma guerra sem fim. Fica a dúvida se desta é de vez, tendo em conta a recente cronologia de avanços e recuos. Na quarta-feira, a Sky News Arábia revelava que o presidente norte-americano já tinha recebido o rascunho de acordo, mas à noite os Estados Unidos bombardeavam o Irão. Recuando ainda mais, em meados do mês passado, depois de receber um primeiro rascunho e um compromisso, o presidente norte-americano garantiu que as negociações estavam quase fechadas e a proposta fracassou. No final do mês passado, uma nova proposta, Marco Rubio, responsável pela diplomacia, voltou a garantir que o acordo estava praticamente fechado, mas à última da hora, Donald Trump deu um não.
1: Esta tarde voltou a falar uma vez mais da possibilidade de um acordo. O Benfica vai mudar porque Mourinho decidiu sair. Foi essa a ideia que Rui Costa deixou há pouco. O presidente do Benfica falou em conferência de imprensa no Estádio da Luz, já depois de confirmada a saída de José Mourinho para o Real Madrid. Em março, o treinador português sugeriu uma renovação do contrato, mas o Benfica não alinhou na proposta. Rui Costa explica que nessa altura isso não era prioritário.
9: O nosso foco, o meu foco naquele momento era recuperar a temporada, que naquela altura estávamos já atrasados em relação ao título, e portanto não me parece que seja esse um tema, e vamos também pôr de parte aqui que foi esse momento, ou deixar de ser esse momento, que teve influência na decisão de Mourinho no final da temporada, porque se eu tivesse renovado em março e se aparecesse o Real Madrid no final da temporada, não invertia nada dos papéis aqui nesta situação. Mas depois não deixa de ser engraçado, e permitam-me que diga isto, não deixa de ser engraçado que eu ainda hoje seja tão criticado por, em março de 2023, ter renovado com um treinador que a 9 jornadas do fim tinha 10 pontos de avanço. E agora ser criticado pelo contrário.
1: O Benfica não renovou com o Mourinho em março. Amanhã vai ser apresentado Marco Silva como novo treinador.
0: Também voltamos amanhã. Até amanhã, Nuno.
1: Até amanhã.
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4: A emissão especial de Santo António na RTP Antena 1 com a Noémia Gonçalves. 13 minutos depois das 7, estamos na última hora do regresso a casa nesta quinta-feira, dia 11 de junho. É o dia em que começa o Mundial de Futebol 2026. Como anunciei na hora anterior, temos no início desta hora uma pequena perspectiva, digamos assim, do Ricardo Lopes, o comentador de futebol aqui da RTP Antena 1 Madeira. Ricardo, boa tarde, bem-vindo aqui a este espaço de emissão. Vamos falar um pouco sobre o que se vizinha. Daqui por praticamente 45 minutos vai começar o primeiro jogo, o México-África do Sul, que vamos ter a oportunidade de ver em sinal aberto num canal da concorrência. De qualquer modo, este campeonato tem 48 equipas, é a primeira vez que temos um campeonato com tantas seleções. Que opinião tens, enfim, deste incremento do número de seleções no campeonato do mundo?
5: Olá, boa tarde. Efetivamente, eu sou muito favorável a que haja um maior número de seleções a participar neste campeonato do mundo. Primeiro porque é uma oportunidade fantástica para alguns jogadores que nunca sequer perspectivavam que isso pudesse acontecer, estarem presentes, e nós temos a situação de Cabo Verde, mesmo. Sim, do Curaçao, que se estreia em mundiais e tem sido uma
4: festa. É um incentivo
5: tremenda
4: para essas seleções de países mais pequenos?
5: Claramente, claramente, e mesmo há também a possibilidade de mostrar às vezes alguma mais-valia que fica escondida nos seus campeonatos e que jogadores que não aparecem tantas vezes vão acabar por aparecer no Mundial e dar também um ar de
4: outro Mundial, de facto.
5: Sim, sim.
4: Há, no entanto, um colosso que ficou de fora, a Itália, que já foi campeã do mundo e que, paradoxalmente, não vai estar presente neste campeonato. Como é que explicas isso?
5: Muitas das vezes são aquelas surpresas que acontecem, e sabemos que a Europa cada vez mais tem seleções que antigamente não pontificavam nestes mundiais e que agora começam a despontar, como a Noruega, a Dinamarca já foi campeã europeia, mas efetivamente também não andava muito por estas andanças, e portanto a Itália acabou por ser vítima também disto, e eventualmente por alguma situação que, em termos da capacidade de alimentar a sua seleção através dos futebolistas italianos, que decresceu barbaramente comparativamente a Inglaterra e a outras situações, e portanto aqui claramente a Itália foi vítima disso e também com um pouco de azar, porque sabemos que foi eliminada nas grandes penalidades.
4: Poxa,
5: ainda aqui há tempos, falando de Itália, o Rio Aves esteve quase a eliminar o todo poderoso Milan para as competições europeias, e portanto isso tem dado também uma surpresa.
4: É bola redonda, e portanto as surpresas acontecem. De qualquer modo, temos 48 equipas, quais é que são, na tua opinião, aquelas favoritas? Obviamente há sempre aquelas eternas favoritas, como a França, a Espanha, a Argentina, o Brasil. Desta vez, acrescentarias a essas mais alguma seleção, daquelas que conheces?
5: Bem, a nível de patriotismo, eu diria que Portugal seria uma candidata a vencer este Mundial, embora as minhas perspectivas ou a minha aposta também não seja tão grande quanto isso. A verdade é que...
4: Não é? Em
5: não.
4: Portugal?
5: Não.
4: Eu já li alguns textos com algumas referências ao facto de haverem apostas em Portugal para ser o próximo campeão do mundo. Tu não subscreves isso?
5: Não aponto como uma das principais favoritas.
4: Não.
5: Claro que será sempre uma candidata, mas neste momento não apontaria como uma das principais favoritas.
4: E quais são as razões para isso?
5: Principalmente porque a seleção neste momento, apesar de ter uma equipa com muita qualidade, tem o Ronaldo em decrescendo, e isso vai ter muita, muita implicância também nessa situação. E eu penso que, apesar de tudo, a seleção ainda não encontrou o seu ponto reboçado. Isto é, tem muito bons jogadores, mas ainda não conseguiu fazer com que se conjuguem e consigam trazer ao de cima aquela mais-valia que possa depois combater com outras seleções, como a Espanha, como a Argentina, sim, como a França, como a Inglaterra, que têm realmente plantéis extraordinários. E a Espanha, por exemplo, com uma vantagem que eu acho que é gritante, e se formos analisar as vitórias de algumas equipas em europeus e mundiais, que é o facto de terem muitos jogadores a jogarem na mesma equipa. Sim, portanto conhecem-se de uma forma fantástica,
4: muito bem.
5: Que apesar de Portugal ter alguns também, não é tão evidente como, como a seleção espanhola.
4: Sim. Achas então que a equipa não está ainda entrosada?
5: Não. Aliás, estes dois últimos jogos acho que foram elucidativos de que ainda não conseguimos ter aquela seleção, como dizia Jorge Jesus, a ter uma nota artística, digamos assim, que permita embalar a seleção para essa vitória no Mundial. E portanto parece-me que isso ficou claro também nestes dois jogos, apesar das constantes trocas e sabermos que aqui o importante seria afinar algumas estratégias. Penso que aí haveria mesmo, ou Portugal terá que ter outro ensejo para conseguir a vitória no Mundial.
4: Veremos o que irá suceder. De qualquer modo, há aqui dois aspectos também que eu acho que são relevantes para esta perspectiva da participação portuguesa no Mundial de Futebol. A primeira tem a ver com a chegada tardia aos Estados Unidos. Do teu ponto de vista, achas que é um ponto a favor chegar tarde, ou teria sido recomendável chegar mais atempadamente para se, enfim, ambientarem às condições climáticas lá das cidades onde irão ficar e jogar?
5: O selecionador diz que, por experiência própria, será favorável ir mais tarde do que mais cedo. Eu vejo sob um ponto de vista contrário. Eu penso que, ao percebendo que a questão do jet lag, apesar de tudo, possa ser ultrapassável com a chegada com 7 dias de antecedência, penso que depois todas as condições climáticas que nós vamos ouvindo falar, com calor extremo, altas percentagens de umidade, a nível fisiológico, vai fazer muita diferença, e penso que seria prioritário
4: terem ido mais cedo
5: e fazer uma adaptação diferente daquela que fizeram, ou eventualmente até virem fazer estágio para a Madeira, que tem níveis elevados de umidade, sim, e que ultimamente tem aí calor em fartura, e portanto poderia ser já uma adaptação.
4: Não tenho ideia de, num campeonato do mundo ou da Europa, o campeonato começar e a seleção ainda estar no seu país, ainda não estar no país de competição.
5: Porventura poderia ter havido alguma seleção por fatores económicos que tivesse ido mais tarde, mas realmente isso é uma situação que não me recordo de ter acontecido.
4: Outra situação ainda, fala-se muito no Paulinho como ponta de lança, que joga no México, como sabes, e que fez uma boa época, marcou muitos golos, está habituado às condições atmosféricas do México. Não teria sido um bom selecionado?
5: Sim, pela minha perspectiva teria. Aliás, tanto ele como Palhinha acho que foram as duas maiores ausências da seleção relativamente ao Mundial. Paulinho, pelas razões que elencaste, Palhinha porque eu acho que era um jogador que poderia dar à seleção aquilo que nenhum jogador dá, sob o ponto de vista da capacidade defensiva e da capacidade de pressão, da capacidade de recuperar bolas. Paulinho, claramente, para além de estar super adaptado, para além de nas últimas temporadas ter feito jogos e temporadas bastante animadoras e com números bastante agradáveis, também pela falta de pontas de lança que Portugal tem neste momento, e sabendo até da questão de Ronaldo, quando o selecionador diz que leva 4 guarda-redes para poder dar maior descanso e que os treinos tenham maior intensidade, depois acaba por só ter 2 pontas de lança efetivamente, que são Cristiano Ronaldo e Gonçalo Ramos.
4: O que é questionável, diria.
5: Sim, claramente.
4: Entretanto, das outras seleções, das tais entre as 48, qual é que consideras que poderá ser a surpresa deste Mundial? Há sempre surpresas, há sempre seleções que ninguém está à espera. Sim. E fazem grandes Mundiais. Neste caso, tens algum palpite?
5: Palpite não, mas eu acho que o Uruguai poderá ser uma seleção que venha dar uma mostra diferente daquilo que é o futebol sul-americano, e com muitos jogadores também a ponto de ficar na Europa, acabe por poder dar um ar da sua graça, digamos assim, e ser um outsider nesta corrida ao Campeonato do Mundo. Assim como eventualmente a Noruega, pelo facto de ter Haaland e outros jogadores com uma craveira invejável, que possam também vir a ter o seu fator sim
4: e o seu Brasil, dia sim. E o Brasil?
5: O Brasil é sempre uma incógnita. O Brasil, em termos coletivos, é uma equipa que neste momento não está minimamente montada. Tem um treinador com um currículo fantástico que consegue milagres.
4: O Neymar está lesionado, ao que parece, não é?
5: Sim, mas está lesionado, mas depois marca golos mesmo ao pé coxinho e, portanto, isto acaba por ser uma situação que nós nunca sabemos com o que é que podemos contar. Mas tem jogadores fabulosos sob o ponto de vista técnico e às vezes que numa situação de um contra um resolvem um jogo. E é sempre uma seleção com que temos que contar para estas andanças, embora, como disse, em termos coletivos acho que ainda falta ali limar muitas arestas e principalmente a nível defensivo faltam referências como outrora já tiveram.
4: Muito bem. Qual era o jogo que gostavas de que acontecesse neste Mundial? Há assim algum confronto específico entre Portugal e alguma outra seleção? Ou entre outras seleções?
5: Sim, sim. O jogo, obviamente, que eu gostaria de ver seria mesmo o Portugal-Argentina, porque eu acho que tanto Ronaldo como Messi irão fazer o seu último Mundial. E portanto teríamos aqui um último tira-teimas, digamos assim, para que qualquer um dos dois recordasse este último Mundial como aquele em que venceu o seu adversário de tantas décadas, porque sim, efetivamente...
4: Sim, é de facto um tira-teimas, uma espécie de tira-teimas.
5: E portanto eu penso que seria
4: e
5: um
4: é
5: jogo...
4: possível isso acontecer.
5: Sim,
4: não?
5: É possível acontecer.
4: Qual é que é a configuração que é a partida? Eu tenho ideia que se passarmos em primeiro nesta fase de grupos...
5: Sim, portanto a Argentina está no grupo J... E se passarmos em primeiro e a Argentina também, nos oitavos de final poderá haver um Argentina-Portugal.
4: Portugal. Exatamente. Sim, seria um jogo extraordinário.
5: Sim, e penso que mesmo a UEFA estará desejosa que isso aconteça, porque em termos de receitas deve ser fenomenal.
4: Vai disparar. Muito bem, Ricardo Lopes, obrigado por teres vindo aqui à sessão do Regresso a Casa da Antena 1. Perspectivar este Mundial 2026, seguramente estarás aqui na Antena também a acompanhar o Mundial. Obrigado por teres vindo, até uma próxima oportunidade.
5: Obrigado.
4: Muito bem, Ricardo Lopes, então, aqui na rádio. Praticamente 5 minutos para chegarmos às 7h30 e à última edição do Diário Regional. Vamos a seguir para Na Ponta da Língua.
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0: Sandra, eu ouvi recentemente esta frase. Foi uma perca de tempo assistirmos àquela demonstração. A pergunta é, não deveria ser perda?
1: Claro que sim. Claro que sim. O nome relativo ao verbo perder é perda. E fugir, fuga. Comprar, compra. Perder, perda.
0: Isso é o que tu dizes, porque não é o que se diz por aí.
1: É verdade. E olha que
0: cada vez que alguém fala é perca. É verdade. Quase sempre.
1: É. E até vou dizer-te, Filomena, já ouvi esta palavra perca, dita por pessoas com responsabilidade social. Não. O nome relativo ao verbo perder é perda. Perda, perda, perda, perda. Perca pode designar um peixe, como nome designa um peixe e como forma verbal. Não é o conjuntivo, corresponde ao conjuntivo do verbo perder. Eu espero que ele não perca o comboio.
0: Uhum.
1: Perca, agora, nome é perda. Registem, memorizem, interiorizem esta regra, não se esqueçam.
0: Tenho uma coisa para te dizer. Daqui a uns tempos, daqui a uns tempos vais dizer assim: bom, de tanto se dizer perca, já está consagrado nos dicionários, já se aceitam as duas palavras. Ainda não está?
1: Por acaso já está em alguns como registro popular. Registro popular sinónimo de perca, perca sinónimo de perda.
0: Porque se toda a gente diz, ou se uma grande parte das pessoas diz, não é?
1: Água mole em pedra.
0: Pronto. Se tanta gente diz, porquê é que nós continuamos a remar contra a maré, não é?
1: É verdade, é verdade.
0: Portanto, eu acho que vai acontecer, ou se já está a acontecer.
1: Vai acontecer. Já os dicionários, alguns, já integram, consideram em registro popular o perca sinónimo de perda.
0: Mas pronto, perda é a forma
1: formal,
0: correta.
1: Claro, é registro de cuidado, registro formal, perda de tempo.
0: E nós gostamos disso. Obrigada, Sandra Duarte Tavares, na Ponta da Língua, sempre disponível também para ouvir quando quiser na RTP Play.
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Chegamos praticamente às 7h30 com Manu Chao e este River Wide. O som que trouxemos aqui nesta última hora do Regresso a Casa. Vamos à informação. 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Boa tarde, são 7h30.

0: O Presidente da República apela a um esforço comum para que seja feita a revisão da Lei das Finanças Regionais e pede também que haja uma atitude construtiva para os desafios futuros. O representante da República para a Madeira quebrou o silêncio e diz que a autonomia regional não deve ser tutelada. Paulo Barreto garante que vai continuar a ser discreto no cargo.
1: São os títulos às 7h30, Diário Regional, última edição nesta quinta-feira, dia 11 de junho, edição de Sérgio Freitas Teixeira, com a operação de Mário Rodrigues.
0: O Presidente da República apela a um esforço comum para que seja feita a revisão da Lei das Finanças Regionais. António José Seguro pede também que haja uma atitude construtiva para os desafios futuros.
2: Os custos da insularidade nos transportes, na saúde, na educação e na proteção civil, entre outros exemplos, são reais e mensuráveis. Sei que há um forte desejo de alteração da Lei das Finanças Regionais, que foi classificada pelo Presidente do Governo Regional da Madeira como iníqua e anacrónica. Concordo que é necessária uma revisão e para a qual apelo a um esforço comum, a uma atitude construtiva face aos novos desafios e também ao facto de termos de antecipar um futuro com, eventualmente, menos fundos comunitários.
0: O Presidente da República disse ainda que a autonomia da Madeira não é uma dádiva, mas sim um direito constitucional democrático.
2: Uma das primeiras decisões desta Presidência foi ouvir o Presidente do Governo Regional, Miguel Albuquerque. Tivemos uma conversa franca e produtiva sobre as questões que mais preocupam a Madeira: as finanças regionais, os instrumentos de desenvolvimento e o futuro do arquipélago. Foi também uma das minhas primeiras prioridades nomear o representante da República para a região autónoma da Madeira. O juiz desembargador Paulo Barreto tem um profundo conhecimento da realidade regional e confio plenamente que saberá exercer adequadamente as suas funções. As iniciativas que desenvolvi são reveladoras da forma como esta Presidência entende a sua relação com as autonomias, não como tutela, mas como uma parceria e um diálogo permanente. Por convicção, e por dever.
0: O Presidente da República sublinhou ainda a importância estratégica da Madeira para a soberania de Portugal e para a afirmação da zona económica exclusiva. António José Seguro falava na Assembleia Regional durante a apresentação do livro 50 anos de autonomia regional, 1976-2026, da autoria de Rui Carita. Rubina Leal, Presidente da Assembleia, lançou ao Presidente da República um apelo para que a voz da Madeira ecoe sempre que haja nos panoramas nacional e europeu decisões a serem tomadas.
3: Esperamos de Vossa Excelência que, no exercício do seu elevado magistério de influência, continue a afirmar, junto dos órgãos de soberania nacionais e da União Europeia, uma verdade que a experiência destes 50 anos tornou inquestionável. Portugal é mais forte quando respeita as suas regiões autónomas, mais coeso quando as escuta e mais fiel à sua Constituição quando honra plenamente os compromissos assumidos com os povos insulares. A voz da Madeira não é uma voz à margem da nação, é uma voz da própria nação.
0: Já Rui Carita, autor da obra, disse que nada do que foi conquistado até agora no que toca à autonomia se pode considerar eterno.
4: Será sempre aqui, nesta casa, que se vão ter que responder aos desafios que se colocam e que se vão colocar à nossa autonomia. Esperemos que estejam à altura do trabalho desenvolvido por grande parte das pessoas aqui presentes e que se tornou um trabalho francamente notável.
0: Antes, o Presidente do Governo tinha destacado a sensibilidade de António José Seguro para os principais desafios da autonomia e para as necessidades futuras da Madeira. Em declarações à Antena 1, Miguel Albuquerque diz que um dos temas que vai abordar com o Presidente da República é o reforço das verbas para os investimentos na área da ciência.
5: São questões de interesse regional, mas decorrem de uma conversa civilizada, de uma conversa normal. Ainda há pouco tivemos ao Tecnopol, tivemos a falar da necessidade de reforçar os investimentos em ciência, são alguns, esse tipo de conversas normais. Obviamente ainda vou revelar quais são as conversas sem que o Presidente...
6: Mas podíamos dizer como é que isso é feito, que é isso que eu estava a tentar à procura.
5: É feito de uma forma natural, e o Presidente é um homem com grande experiência de vida e experiência política e percebe algumas das questões, e amanhã vou ter a ocasião de enunciar no discurso aquilo que... São as necessidades do futuro da Madeira.
0: Uma declaração ao jornalista João Carramanho, depois da cerimónia das condecorações feitas pelo Presidente da República, ao ator, encenador e produtor Eduardo Luís, à Banda Municipal de Santana e ao Centro da Mãe. António José Seguro sublinhou a importância dos agraciados.
2: Estas distinções representam o reconhecimento de percursos, instituições exemplares, que ao criar respostas para o contexto da Madeira, honram todo o país, honram Portugal como um todo e refletem valores fundamentais como a solidariedade e o compromisso com o bem comum através de respostas sociais e culturais. A todos os homenageados, a nossa profunda gratidão, o nosso reconhecimento em nome do Presidente da República e em nome de Portugal.
0: Eduardo Luís foi condecorado como Comendador da Ordem do Mérito e não tem dúvidas que esta foi uma vitória do teatro na região.
7: Para mim é uma vitória para o teatro na Madeira, porque se eu estou a ser condecorado é pelo teatro e é o teatro que está a ser também presenteado com esta, com este prémio, com esta observação de terem-se lembrado do teatro. Lembraram-se de mim por causa do teatro e isto para mim é importante, bastante importante para todos nós.
0: A Presidente do Instituto de Segurança Social da Madeira, Nivalda Gonçalves, diz que o facto do Centro da Mãe ter sido distinguido pelo Presidente da República com a insígnia de membro honorário da Ordem do Mérito é uma motivação extra para o trabalho realizado diariamente.
8: Valorizar este trabalho que é feito, muitas vezes de forma discreta e bem, mas que merece este reconhecimento do Sr. Presidente da República, esta condecoração, para nós é muito louvável, e dizia aqui à diretora técnica, é isto que nos faz mover em dias mais difíceis da nossa intervenção social, também é isto que nos dá a motivação para continuar nesta luta das crianças e das mães.
0: A Banda Municipal de Santana também recebeu a insígnia de membro honorário da Ordem do Mérito. O representante da República para a Madeira quebrou o silêncio. Em declarações esta tarde, em direto e em exclusivo à Antena 1, Paulo Barreto justificou o facto de estar a manter uma atitude discreta.
9: Estou a adaptar-me ao cargo e estou a tentar exercê-lo como madeirense, procurando ter um mínimo de intervenção, cumprir os meus deveres jurídico-constitucionais e respeitar o poder regional e o poder local.
6: O que é o mínimo de intervenção?
9: Porque eu acho que a autonomia regional não deve ser tutelada. Portanto, devo cumprir as minhas funções jurídico-constitucionais e acho que quem tem que estar no terreno é o poder regional e o poder local.
6: Portanto, e aí não termos até hoje, eventualmente...
9: E a minha postura discreta, digamos.
0: Em uma entrevista ao jornalista João Carramanho, o Paulo Barreto expressou satisfação com a visita do Presidente da República à Madeira.
9: É uma felicidade muito enorme, muito grande. É uma alegria muito, muito grande também ter cá o seu Presidente e dos seus discursos, como vimos há pouco, temos um Presidente da República muito autonomista e que acredita nesta realidade insular e sobretudo no futuro, como disse o Presidente, é preciso construir o futuro da Madeira.
0: E o Presidente da República iniciou a visita oficial à região com uma passagem pela Universidade da Madeira, pela Startup Madeira e pela Agência Regional para o Desenvolvimento da Investigação, Tecnologia e Inovação. Num dos laboratórios da Universidade, António José Seguro conversou com os investigadores, entre eles a jovem estudante de mestrado, Sara Silva.
10: O ITSEM é avaliar um contaminante, o bisfenol O, nas águas engarrafadas, minerais engarrafados, que é um contaminante presente no plástico das garrafas.
11: E que pode passar para a água.
10: Exato.
11: Desejo que tenha sucesso nesse
10: muito
11: trabalho.
10: Obrigado.
11: É bom para si e é bom para quem bebe água engarrafada.
10: Sim, é verdade.
12: É? Fica importante, mais muito importante.
10: Tá, é verdade.
11: Muitas felicidades. É aqui, é madeirense?
10: Sim, sim.
11: E o seu objetivo de vida é continuar na Madeira, é sair, o que é que tem pensado?
10: Eu espero continuar na Madeira, ótimo. Gosto da ilha onde nasci.
11: Ótimo, isso é bom sinal. Desejo-lhe muitas felicidades, está bem?
10: Muito obrigada.
0: Na Startup Madeira, António José Seguros aceitou um desafio lançado por Pedro Camacho, da empresa Nearsoft, ligada ao software bancário.
13: Já que estamos numa fase de internacionalização e estamos a tentar entrar Canadá, Malásia e uma série de países, se tiver uma viagem que se faça acompanhar por alguma comitiva de empresários, nós teríamos muito gosto em suportar todos os custos, mas acompanhá-lo.
11: E acompanhá-lo em que país, concretamente?
13: Faça-nos tudo o que sejam países.
11: Muito bem. Então, eu vou pedir, deixar aqui à doutora Rita, e ela guarda e fica aceito o desafio.

0: uma academia azul, que tivesse formação de jovens, especialmente adolescentes, na área da conservação da natureza, na área das tecnologias, da aquacultura, economia azul, que tivesse algo autêntico em investigação também. E pronto, e gostávamos muito que isso avançasse nos próximos anos.
1: O Presidente da República colocou questões e manifestou interesse por todos os projetos. Também visitou a Reserva do Guarajau através da realidade virtual e interagiu com o robô Semilha, desenvolvido pelo projeto Data Mentors. A Comissão Europeia vai apresentar até o final do ano uma estratégia para responder aos desafios que se colocam às regiões ultraperiféricas, onde se incluem a Madeira e os Açores. A Comissão Europeia apresentou duas novas estratégias para responder aos desafios que as comunidades costeiras e as ilhas da União Europeia enfrentam, mas excluiu as RUPs, para as quais prometeu um plano estratégico até ao final do ano. Os Estados-membros têm mais de 4 mil ilhas espalhadas pelo território comunitário, onde residem 17 milhões de pessoas. Da proposta já conhecida para ilhas como Malta, Chipre ou Irlanda, o Executivo Comunitário propõe um desenvolvimento económico através de melhores ligações, um turismo sustentável, a proteção do ambiente e resiliência às alterações climáticas. A proposta pretende também aumentar a segurança e a preparação para situações de crise e é um instrumento importante de diferenciação pela positiva, refere o eurodeputado madeirense Sérgio Gonçalves.
2: Estas estratégias têm em consideração o facto destas regiões e a larga maioria das ilhas da União Europeia partilharem desafios comuns, e aqui falamos desde os desafios em termos de desenvolvimento económico, o isolamento, a insularidade, as dificuldades de conectividade, os próprios mercados, em virtude de serem regiões pequenas, os próprios mercados serem também eles pequenos com dificuldades em termos de economias de escala, e muitas das regiões, como é natural, enfrentam também desafios ao nível da dependência excessiva do turismo, da escassez de água, e têm que ter estas respostas mais dirigidas, mais adequadas à sua realidade.
1: Estas estratégias têm de ter reflexos no próximo quadro financeiro europeu entre 2028 e 2032. Sem essas verbas, reforça o eurodeputado, não será possível aplicar políticas concretas.
2: Como sabemos, com uma forte tendência centralizadora do orçamento e que depois poderá entrar em colisão com estas estratégias, porque de nada serve nós definirmos políticas, definirmos estratégias, termos políticas públicas sem termos recursos financeiros adequados para os implementar. E, portanto, quando nós temos prioridades como a defesa, como a habitação, a segurança em termos, em todas as suas vertentes, seja ambiental, seja mesmo segurança na vertente de defesa, temos de ter noção dos elevados custos e de investimento que estas políticas terão e que poderão de alguma forma depois acabar por consumir o orçamento que seria necessário para executarmos políticas como a política de coesão e medidas específicas.
1: Sérgio Gonçalves, ouvido pelo jornalista Filipe Ramos. Começa hoje, daqui a pouco, o Campeonato do Mundo de Futebol, que decorre no México, no Canadá e nos Estados Unidos. O jogo inaugural acontece às 8 da noite entre o México e a África do Sul. E este será mesmo, Fernando Eurico, o Mundial com o maior número de sempre de participantes.
3: Vai ficar conhecido como o Mundial XXL. Nunca na história da competição houve tantos participantes como em 2026. A FIFA chama-lhe democratizar o futebol, dar possibilidades a seleções que de outra forma nunca podiam participar, sobretudo de continentes como África e Ásia. Mas há quem chame capitalista a Federação Internacional porque só vê a máquina registadora. Mais seleções, mais jogos, mais visibilidade, logo mais dinheiro. A competição pode gerar 945 milhões de euros, o que significa o maior encaixe de sempre e obrigar o tesoureiro a comprar cadernos de apontamentos extra. Foi sempre a crescer, 13 participantes na primeira edição, 16 a partir de 1934, 24 seleções em 82, 32 em 98, pela primeira vez 48 competidores em 2026. São 104 jogos, no total 38 dias de ação. 1248 futebolistas nunca visto.
1: E o jogo de estreia da Seleção Nacional acontece na próxima quarta-feira com o Congo. Para

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grande música de Maru, Kiss Me. Praticamente no final do regresso a casa desta quinta-feira, dia 11 de junho. Escutamos ainda Manu Chao, River Wai. E até o final, a portuguesa Lisa Sereno com Full, uma das novas canções que a cantora apresentou recentemente. Ficam as despedidas então do Mário Rodrigues, do Sérgio Freitas Teixeira e também do Ricardo Candelária, que estiveram consigo desde as 4. Amanhã estaremos de volta à mesma hora para a sessão de sexta-feira na trajetória do fim de semana. Passe bem, até amanhã.

0: 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Oito horas no continente e na Madeira, 7 nos Açores. Voltamos à atualidade com a Rita Fernandes. Rita, a esta hora, quais são os principais títulos?
1: Luís Montenegro diz que há espaço para um entendimento com o Chega para aprovar a prestação social única. A medida vai estar em debate amanhã no Parlamento. Rui Costa quebra o silêncio sobre o caso Mourinho. Acredita que a decisão de não renovar em março não influenciou a saída do treinador. No México arranca o Mundial de Futebol. Shakira entrou no relvado para a cerimónia de abertura.
0: A esta hora estão 20 graus em Ponta Delgada, 23 no Funchal, 27 no Porto, 30 em Faro e 31 em Coimbra e Lisboa. 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
1: Luís Montenegro vê margem para um entendimento com o Chega na prestação social única. A medida vai estar amanhã em debate no Parlamento. Sobre as alterações à Lei do Trabalho, o Primeiro-Ministro admite que o acordo com o Chega está mais longe. O balanço, Inês Ameixa, sobre as negociações com o Chega nestas medidas foi feito durante a visita à Feira Nacional de Agricultura em Santarém.
2: Depois de se ter reunido em São Bento com André Ventura, é já em Santarém que Luís Montenegro confirma. Há pontos de contacto com o Chega para fazer aprovar a criação da prestação social única que agrega numa só 13 prestações sociais não contributivas.
3: Sim, a dinâmica é sobretudo parlamentar, mas tive a ocasião de ter uma conversa com o Presidente do Chega, no âmbito da qual concluímos que há um caminho a percorrer ainda para haver a viabilização da prestação social única, com todo o alcance que isso transporta do ponto de vista da simplificação, do ponto de vista do apoio social, de não deixar ninguém para trás.
2: Mas o Primeiro-Ministro não explica os pontos em que há e não há acordo com o Chega, nem se a PSU baixa a discussão na fase de especialidade sem ser votada amanhã no Parlamento. Aqui na Feira Nacional de Agricultura, Luís Montenegro apontou também que é um dos setores que mais precisam de que a reforma laboral seja aprovada, mas neste caso o entendimento com o Chega está para já longe de acontecer.
3: É sabido que temos à partida divergências, algumas das quais são muito significativas.
2: Luís Montenegro não responde sobre a descida da idade da reforma, como exige o Chega, prefere pedir maturidade aos partidos da oposição.
3: Como manda a maturidade e o espírito democrático, nós temos a obrigação todos de olhar para o interesse nacional, menos politiquice e mais concentração naquilo que são os objetivos de ajudar as pessoas, a vida das pessoas.
2: Lei laboral e PSU, dois temas diferentes, cada um a ser negociado e discutido em pista própria. No caso da prestação social única, é discutida já esta sexta-feira no Parlamento.
1: E é sobre a prestação social única que o Primeiro-Ministro vê margem para um entendimento com o Chega. O FMI baixou a previsão de crescimento para a zona euro. O Fundo Monetário prevê que a zona euro cresça este ano 0,9% menos do que o previsto, sobretudo por causa da guerra no Médio Oriente. Nos mercados financeiros e de energia, o cenário é de incerteza, Andréa Neves, e por isso a diretora do Fundo Monetário está pessimista.
4: A Europa está num cenário difícil e a diretora-geral do Fundo Monetário Internacional não está otimista.
5: As disrupções são mais persistentes do que o previsto. Em relação ao crescimento, projetamos agora 0,9% em 2026 e 1,2% em 2027. Para a inflação geral, projetamos 2,8% em 2026 e 2,3% em 2027.
4: Kristalina Georgieva diz que se vive um cenário de incerteza que pode ainda piorar por causa da guerra e se houver um choque energético maior.
5: No curto prazo, a prioridade é manter as expectativas de inflação firmemente ancoradas, ao mesmo tempo que se atenua o impacto do choque nas famílias e nas empresas.
4: Georgieva diz que ainda não se verifica o cenário mais adverso, mas a economia mundial está já num ambiente que considera muito negativo e aconselha cuidado, muito.
5: Se continuarmos num período prolongado de interrupções no fornecimento de petróleo e gás, a situação irá agravar-se e no nosso pior cenário possível podemos ver a economia mundial a entrar em recessão.
4: E aos países do euro deixa uma mensagem: usem a cláusula de escape que lhes permite mais medidas para mitigar os preços da energia sem quebrar as regras europeias, mas mas com muita precaução.
5: Simplesmente não sabemos quanto tempo irá durar esta interrupção no fornecimento, nem quanto irá afetar as nossas economias. Por isso, não tomem decisões baseadas na esperança de que tudo acabe depressa. Tomem decisões com precaução. E por favor, por favor, por favor, para aqueles que têm déficits e dívidas elevados, tenham muito cuidado para não gastar dinheiro que não têm.
4: As projeções do FMI foram apresentadas aos ministros das Finanças da Zona Euro esta tarde.
1: E com muitos avisos de prudência por parte do FMI, o Fundo Monetário, que prevê menos crescimento para a Zona Euro, prevê que a Zona Euro cresça este ano 0,9%, menos do que aquilo que estava previsto. O cenário de incerteza num contexto internacional é sobretudo causado pela guerra no Médio Oriente e nas negociações de paz entre Estados Unidos e Irão. Há avanços e recuos nas negociações. Donald Trump prometeu ataques em força esta noite. Já suspendeu, entretanto, essas operações e volta a admitir uma solução negociada, mas o Irão desmente. Sérgio Infante, tem estado a acompanhar estes avanços e recuos permanentes. Agora o Irão nega que exista qualquer acordo em perspectiva.
6: O Irão ainda não aprovou qualquer texto para um memorando de entendimento com os Estados Unidos. A informação está a ser avançada pela comunicação social iraniana, que cita uma fonte da equipa de negociação. Em apenas uma hora, cai por terra o anúncio feito por Donald Trump. Numa publicação nas redes sociais, o presidente norte-americano garantia que a mais recente proposta de acordo foi aprovada pelos dois países, destacando uma novidade: a aprovação foi dada ao mais alto nível da liderança iraniana e que, por isso, os bombardeamentos desta noite estavam cancelados. Fica a dúvida agora em saber quem é que está a falar a verdade, porque o passado recente tem sido marcado por dúvidas. Ainda na quarta-feira, a Sky News Arábia revelava que o presidente norte-americano já tinha recebido o rascunho de um compromisso, mas à noite os Estados Unidos bombardeavam o Irão. A meio do mês passado, depois de receber um primeiro documento, o presidente norte-americano garantiu que as negociações estavam quase fechadas e a proposta fracassou. Depois, no final do mês, uma nova proposta. Marco Rubio, responsável pela diplomacia, garantiu que o acordo estava praticamente fechado. Mas à última hora, Donald Trump recusa o texto, aplica-lhe alterações e a versão acaba chumbada pelo regime iraniano.
1: As negociações entre Estados Unidos e Irão, que continuam marcadas por reviravoltas, avanços e recuos. Rui Costa quebra o silêncio sobre a saída de José Mourinho do Benfica. O presidente do clube entende que a decisão de não renovar com Mourinho em março não teve influência no desfecho do processo.
7: O nosso foco, o meu foco naquele momento, era recuperar a temporada, que naquela altura estávamos já atrasados em relação ao título, e portanto não me parece que seja esse um tema, e vamos também pôr de parte aqui que foi esse momento, ou deixar de ser esse momento, que teve influência na decisão de Mourinho no final da temporada, porque se eu tivesse renovado em março e se aparecesse o Real Madrid no final da temporada, não invertia nada dos papéis aqui nesta situação. Mas depois não deixa de ser engraçado, e permitam-me que diga isto, não deixa de ser engraçado que eu ainda hoje seja tão criticado por, em março de 2023, ter renovado com um treinador que a 9 jornadas do fim tinha 10 pontos de avanço. E agora ser criticado pelo contrário.
1: Rui Costa explica que optou pelo silêncio até agora, quando Mourinho assumiu que queria aceitar a proposta do Real Madrid. Na conferência de imprensa esta tarde, no Estádio da Luz, o presidente do Benfica fez o balanço da época.
7: Durante o campeonato tivemos erros que não podíamos ter tido, portanto uma equipa, voltamos ao atípico, acaba por ser atípico um clube acabar um campeonato sem derrotas e acabar em terceiro lugar. Mas é inequívoco, um clube que joga para ser campeão não pode ter 11 empates durante um ano. Perder 12 pontos em casa, ficámos praticamente afastados do título precisamente por esses nossos erros de muitos empates e sobretudo em casa, em momentos cruciais que não podiam ter acontecido e que nos fizeram correr contra o tempo.
1: A análise de Rui Costa feita esta tarde numa conferência de imprensa no Estádio da Luz. No México, 15 minutos de espetáculo no relevado em que vai ser dado o pontapé de saída para o Mundial de Futebol. A esta hora já se joga o México-África do Sul, mas antes, Cláudia Godinho, houve música no relevado na cerimónia de abertura.
8: Pueblos del mundo, bienvenidos a México.
1: O espetáculo começou com as boas-vindas dadas por Lila Downs, cantora, produtora e atriz mexicana, num palco no centro do estádio, em que a figura principal era uma estátua gigante dourada, uma réplica da Taça do Campeonato do Mundo. Lila Downs falou numa paixão partilhada que liga as nações de todo o mundo, o futebol, e depois das boas-vindas dadas foi a música que marcou o resto da cerimónia. Os primeiros a subir ao palco foram a banda mexicana Maná e seguiram-se nomes como Alejandro Fernández, Belinda, Danny Ocean e J Balvin. Esta é a primeira de três cerimónias de abertura, já que cada país que recebe o Campeonato do Mundo vai ter uma cerimónia para dar o pontapé de partida do torneio. Amanhã será a vez do Canadá, já sábado de madrugada em Portugal será a vez dos Estados Unidos. Na cidade do México, no Estádio Azteca, Shakira e Burna Boy encerraram o momento que inaugurou o Campeonato do Mundo de Futebol com o tema oficial da competição, Daida.
8: Assim foi a cerimónia de abertura do Mundial de Futebol. Portugal estreia-se a 17 de junho, próxima quarta-feira, no jogo com a República Democrática no Congo, Democrática do Congo, com relato aqui na rádio, mas por enquanto, Herberto, quem joga é o México com a África do Sul, 0-0.
9: Rita Fernandes. 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Onze minutos depois das 8, vamos ao trânsito.
10: Herberto, boa noite. A esta hora por Lisboa, na segunda circular, sentido Benfica-Aeroporto, há filas do Eixo Norte-Sul até ao Campo Grande. A Aeroporto Benfica para-se das Calvanas até ao Campo Grande. E na Cril, no sentido Algés-Sacavém, há também um acidente em Sacavém que está a deixar trânsito demorado a partir de Camarate. Já no Porto, atenção à A1, há um pesado a arder na saída para os Carvalhos. Máxima precaução para quem segue então em direção a Lisboa. São estas as maiores dificuldades no trânsito a esta hora.
9: Obrigado, Mónica Amaral. Estamos a começar mais uma hora na Rádio que Liga Portugal. Venha connosco até à meia-noite.
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9: Agora algumas sugestões.
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9: Também ali estamos. Passam 14 minutos das 8.
16: Põe a mesa para dois.
9: Bom apetite.
17: Espero então que tenha calçado confortável, porque hoje o jantar assume o espírito do mês de junho, mês dos santos populares e das noites de festa. Por esta altura, a oferta é muita e se sente sempre meio perdido no momento de escolher entre os vários arraiais, então hoje vai conhecer a base de dados mais pedida e viral nas redes sociais, o Excel dos Santos. Jantemos por Lisboa, acho que vamos ficar pela capital, com Bruno Braga, rei e criador do precioso Excel dos Santos. Olá, Bruno.
18: Olá, como estamos? Tudo bem?
17: Estamos prontíssimos então. Então não vai ser um jantar em que sentamos-nos à mesa e deixamos ficar. Vamos falando e vamos caminhando.
18: Falando, comendo assim uma bifanazinha, uma sardinha no pão.
17: Tudo, tudo o que...
18: Tudo o que eu devia dizer é caracóis. Quem não gosta, meter no bode do parto, eu como. tudo bem.
17: Este deve ser o único Excel que o ser humano adora. Tens noção disto? Porque normalmente quando falamos de células, documentos de Excel, tabelas, toda a gente foge. Mas este, que ajuda-nos aqui, numa altura muito preciosa, a escolher a rota certa para festas, consoante datas, animadores, tu vais deixando tudo muito ao detalhe, a cada dia, cada arraial. Mas neste caso, explicando aqui a quem não conhece ainda o Excel dos Santos, aquilo que vemos são festas que tu gostas. Sim, é a tua curadoria total.
18: É a minha curadoria total, ou seja, são os arraiais que eu mais gosto de ir. Claro que pensei fazer o Excel, porque em 2025 eu pedi o dito Excel, e quando decidi dar a cara a este conceito, eu ponderei não colocar certos arraiais, ou seja, eu ponderei não colocar Alfama, porque não tem os nossos ditos cantores pimbas. Mas eu fiquei assim, eu não posso não colocar os arraiais mais típicos portugueses, os próprios arraiais que eu mais gosto. Ou seja, a minha ideia é colocar todos aqueles arraiais que eu vou ao longo deste mês, para eu me organizar a mim, que diz é que eu quero ir a qual. E ao mesmo tempo, às vezes um dia ou dois, fazemos quatro ou cinco.
17: No mesmo dia?
18: No mesmo dia, sim senhora.
17: Ok, então vamos lá ao início de tudo isto. Sim. Se calhar antes de sabermos por onde é que vamos começar o jantar. Este Excel nasce de uma necessidade de tu próprio encontrares o roteiro certo para as festas do mês de junho, porque tu vives um mês inteiro em arraial.
18: Eu vivo os 30 dias de arraial.
17: Non-stop?
18: Non-stop.
17: Quantas horas?
18: Imagina, ou seja, eu saio do trabalho por volta das 8. 8h30, estou no arraial às 9h10 e saio de lá tipo meia-noite, uma.
17: Ai, muito regrado. Okay.
18: 4 horinhas, tranquilíssimo. Okay. É como se fosse um part-time, na verdade. Diz que eu estou de folga, se calhar são umas 7 ou 8.
17: Tu transformaste, tens esta noção, transformaste no Relações Públicas de,
18: sim,
17: dos Arraiais de Lisboa?
18: Um quase RP.
17: Um
18: quase RP.
17: Bruno, por onde é que começamos este roteiro então de Santos Populares?
18: Pronto, gosto sempre de começar cá em cima, ou seja, gosto muito de começar pela Graça, Vila Berta ou mesmo pela Moraria.
17: Tem que ser cedinho, tu estás aí a dar uma sugestão. Pelo menos eu sofro de ansiedade quando vejo muita multidão. Tu não, pelos vistos. Portanto, chegar
18: não,
17: às 9 e tal, 10.
18: Eu acho, ou seja, dias mais típicos do meu trabalho, eu consigo sair às 8. Ou seja,
17: okay.
18: Às 8h30 já estou no arraial.
17: Direitinho para a Graça.
18: Direitinho para a Graça.
17: Okay.
18: As pessoas ainda não chegaram. Estão todas à procura de lugar para o carro, estão ainda a decidir nos grupos do WhatsApp para onde é que vão com os próprios amigos, que amigos é que vão. Enquanto eles pensam e não pensam, já comi a minha bifanazinha, começo por lá, assim que aquilo começa a encher. Começar a descer até chegarmos à Alfama. Da Graça à Alfama passamos por 30 mil ruazinhas que têm mil e umas musicazinhas. Quando eu digo Alfama, eu digo a Rua de São Miguel, ou seja, a da igreja mesmo.
17: Ok.
18: A zona mesmo.
17: Para ti é o culminar.
18: Alfama. Sim, é a descida, as pessoas, o convívio, passar depois nas Portas do Sol, que também tem convívio, ou seja, em todo o lado Lisboa ganhou vida, e para mim isso é bonito de se ver. Porque, genuinamente, acho que nós, como povo português, somos muito unidos pela nação, e às vezes...
17: Nesta altura,
18: o propósito é um, e na verdade acho que todos nós temos aquele amigo que mora em Sintra, que mora em Cascais, que às vezes diz sempre tudo bem,
17: tudo
18: diz
17: bem.
18: Sempre assim, ai, o jantar em Lisboa é tão complicado. Mas chega a este mês e parece não há complicação para ninguém. Não sei, o que é que achas?
17: De repente vi-me retratada, porque sim, torna-se muito complicado juntar os amigos e pensar, jantar no centro de Lisboa, pensar nessa questão de como chegar ao centro de Lisboa, mesmo que às vezes vamos de metro, deixamos o carro mais distante, ou mesmo
18: sim,
17: até
18: sim,
17: no local
18: claro.
17: De trabalho, como o meu caso, fácil, apanho o metro, vamos para o centro. Mas ainda assim, às vezes com alguns constrangimentos, e chegar, não chegar, tu pensas duas vezes que queres efetivamente ir jantar fora.
18: Exatamente,
17: portanto,
18: claro.
17: Vais para casa. E essa vida, casa, trabalho, trabalho, casa, também retira pessoas dos bairros, mas já vamos falar sobre isso.
18: Exatamente.
17: Agora voltando aqui ao Excel, para quem nos está a ouvir,
18: sim.
17: Olá, este Mesa para Dois é com o Bruno Braga, que é conhecido como o CEO, o rei do Excel dos Santos.
18: Olá, muito prazer.
17: Onde está tudo congregado, a informação dos diferentes arraiais típicos, com a curadoria aqui do Bruno, não esquecendo, não estão todos os arraiais, todas
18: sim,
17: as ruas, todas as festas, verdade, mas é uma bela ajuda, uma preciosa ajuda para quem quer saber o que pode aproveitar durante este mês de junho. Pegaste então nesta ideia para te governar a ti e aos teus amigos. Quando é que percebeste que mais pessoas também procuravam, tentavam saber o que aproveitar e não conseguiam chegar à informação?
18: Em 2025 eu fiz um TikTok a dizer, meus amores, estamos em maio, faltam 2-3 semanas para os Santos Populares. Eu sempre ouvi falar de um Excel, onde anda o Excel, que eu não recebi, ou seja, nunca vi. Em 2025 percebi com esse TikTok que ninguém sabia o que era, e eu disse, ok,
17: vou tratar então.
18: Vou tratar eu disto, porque já que eu gosto dos Santos, vou dar a cara e acho que consegui tornar isto ainda mais português. Porque pegar um mito meio urbano e conseguir fazê-lo chegar cada vez a mais pessoas e também trazer aquilo que é a festa portuguesa. Porque as pessoas dizem, ah, o que é uma música portuguesa? Mas a nossa música portuguesa é isto e fado. Tudo o resto que surgiu são outros géneros musicais, mas não é o core português, pelo menos a meu ver.
17: Portanto, para ti, a sonoridade portuguesa é o fado e a música popular portuguesa, que nós carinhosamente chamamos pimba.
18: Exatamente, o nosso dito pimba. Porque eu acho que eu descascar-lhe a banana, como a nossa Rosinha diz todos os dias.
17: Tu ouves a Rosinha todos os dias, ele olhou para mim com um ar de que pergunta.
18: Imagina. De vez em quando estamos assim mais desmotivados com a vida, uma música pimba anima-nos sempre.
17: Bom, não vou negar-me, hoje nós queremos essa animação, queremos esse ambiente de junho e dos santos populares, por isso é que sim, jantamos aqui hoje num roteiro que pede calçado confortável. Começamos então este jantar onde?
18: Vou aconselhar sempre começar na Moraria. Zé da Moraria.
17: Okay.
18: Zé da Moraria, o 2, o 3, ou mesmo a churrasqueira, é tudo na mesma linha, é só escolherem.
17: Ok.
18: Normalmente aquilo a partir de sexta-feira eles fazem um corredor enorme de mesas que parece aquelas mesas das covas.
17: Ui! Vai corrido.
18: Vai corrido.
17: Mas também temos que pensar aqui na carteira. É bom é para dividir entre amigos.
18: Exatamente, isto é bom para dividir. Okay. Ou seja, são travessas enormes. Uhum. Imagina, eu mostrei-te a fotografia há bocado.
17: Sim.
18: Só em grão de bico, se quiserem pedir o peixe, amores, só em grão. Estão jantados.
17: E é saudável. Que também é um lado aqui do Bruno que eu também já vamos pegar. Porque o Bruno não é só Santos Populares, é também um homem do desporto. Mas já vamos aí. Então temos Zé da Moraria.
18: Temos o Zé da Moraria, que, ou seja, os pratos são muito grandes. Uhum. Ok, sim, os preços se calhar poderão ser elevados para algumas carteiras, mas acho, dividindo um prato lá de carne são 40, mas vem 16 carnes. Eu não sei quantas carnes é que as pessoas normalmente
17: quantas
18: comem.
17: Quantas fatias de carne?
18: Mas eu normalmente como duas a três e digo que estou jantado e estou ok.
17: Pronto.
18: Porque depois só que temos que dar ao sapatinho. Para ir andar e também não podemos estar super cheios porque
17: a ideia é bailar.
18: A ideia é bailar.
17: Ainda é possível bailar num arraial português?
18: Hoje em dia é possível andar aos encontros de ombros.
17: Pronto.
18: Ali um chimichimi.
17: Temos já o primeiro ponto neste nosso roteiro de Santos Populares, Zé da Moraria, e a música para acompanhar esta primeira paragem.
18: A música para acompanhar esta primeira paragem, eu vou dizer o És Perigosa.
17: Porquê esta escolha?
18: Porque é uma música que todo o povo português sabe. És perigosa. Ninguém sabe o que é que está para ali a dizer nos és, mas acho que é uma música muito trazer a energia cá para cima. E acho que o povo português gosta sempre de algo assim mais perigoso nesta altura. Dos santos as pessoas gostam de ser um bocadinho pecadores.
17: Então vamos lá pecar com estes santos populares, este roteiro com Bruno.

0: Mesa para Dois com Bruno Braga e se questiona quem é Bruno Braga, então eu vou apresentar-lhe. É o rei CEO do Excel dos Santos e atenção, nós chamamos aqui comumente como Excel, mas na verdade está no Google Drive. Qualquer pessoa pode aceder, se nos está a ouvir agora e por acaso até estava na dúvida se aos Santos Populares esta noite, vá sim. Onde é que está o link, Bruno?
1: O link é possível encontrar na bio do meu Instagram. O meu Instagram é Bruno CV Braga, em todas as plataformas sociais também.
0: Pronto, e houve aqui uma demanda muito grande, portanto isto tudo arrancou no ano passado, mas exatamente, eu própria, correndo o TikTok e o Instagram, comecei a ver vídeos de pessoal a perguntar onde é que anda o Excel, já saiu, alguém sabe se o Bruno lançou, quando é que é o dia de lançamento, há uma data oficial?
1: A data oficial nunca há, porque na verdade o ano passado eu lancei no dia 10, se não me engano, porque o Terra Plana Santos começou dia 15. Este ano, devido a algumas leis dadas pela Câmara Municipal de Lisboa, nomeadamente a lei do ruído e do sonoro, acho que foi um bocado adiado. Só começaram agora no dia 28, quase todos.
0: Estás a falar de maio ainda?
1: Estou a falar de maio, ou seja, começaram mesmo no final de maio para apanhar, porque o ano passado o Terra Plana Santos começou dia 15 de maio.
0: Ah, ok.
1: Normalmente quando é ano de Mundial vai uma festa mais para a frente, ou seja, o Terra Plana Santos, que é um dos maiores arraiais de Lisboa, o maior arraial de Lisboa.
0: Porque tem mais espaço?
1: Tem mais espaço, tem rins de choque, tem aqueles... Pronto, ou seja... Como há mundiais, é um espaço maior. E como é o ano do Mundial também, muitas zonas começam a colocar os grandes ecrãs para o povo português agora.
0: Tu lançaste o Excel, começaste a ser procurado também por juntas de freguesia, por marcas e até para abrires um arraial. Como é que foi a experiência enquanto DJ?
1: Para ser honesto, eu tinha um DJ ao meu lado, que graças a Deus, obrigado. Foi uma experiência muito gira. Tive alguns amigos meus lá a apoiarem-me, alguns conhecidos também, alguns seguidores inclusive foram lá, que achei muito querida a parte deles. Foi uma experiência muito gira, gostava de voltar a fazer, gostava de perceber mais a cena de DJ, porque foi mais do género, ok, o que é que tu metas esta música, como é que eu faço, alguém carregas aqui, fazes assim.
0: Foi tudo na hora,
1: okay. Foi assim uma masterclass um bocado rápida, claro que eu gostaria de... se calhar ponderar, aprofundar isso mais. Mas foi uma experiência muito gira. Muito obrigado também ao Terra Plana Santos pelo convite para ir atuar.
0: Temos então aqui connosco o Bruno Braga, que mais do que o rei dos Santos Populares és também conhecido por ajudares o pessoal a exercitar. Queres Sim. partilhar este teu lado? Tu dás umas aulas bastante energéticas, não é?
1: Sim, ou seja, eu trabalho na Empoify, um ginásio, o primeiro fitness boutique em Portugal relativamente a cycling, bootcamp, yoga e agora bar.
0: Espera, mas agora falaste uma série de termos em inglês, vamos, internacional.
1: Então, cycling...
0: Eu sei que Lisboa está assim, está tomado pelo mundo, mas vamos lá então explicar. Temos aqui um ginásio muito específico com diferentes...
1: Com quatro modalidades.
0: Okay.
1: Ou seja, basicamente a modalidade principal é a parte do cycling, ou seja...
0: Bicicleta?
1: Bicicleta estática, exatamente. Uhum. Não queremos que as pessoas também fujam.
0: Pois sim,
1: nós queremos que as pessoas fiquem. E a ideia é tornar aquilo como um espaço de divertimento, ou seja, as pessoas sentirem-se que estão numa discoteca, porque normalmente as luzes são apagadas para o lado onde estão as pessoas, para as pessoas também não se sentirem julgadas. Em alguns dos ginásios as pessoas não se sentem assim tão à vontade
0: para fazer exercício físico.
1: Certas aulas de grupo, porque têm medo dos comentários, e ali a luz está apagada, o foco está no instrutor. O instrutor, que é o meu caso também, eu como instrutor estou a motivar os alunos, coloco umas playlists que eu acho... Quem me está a ouvir, se forem as minhas alunas, elas gostam bastante das minhas músicas. Trago algumas músicas portuguesas, trago muito funk, trago muito aquilo que eu acho que é a minha personalidade também para as aulas, como
0: festeira, portanto.
1: Um bocado de festa, mas ao mesmo tempo lembrando, estamos ali para fazer o que é suposto, que é treinar o nosso corpo e um bocadinho da nossa mente.
0: Está aqui a receita então, uma aula de bicicleta com playlists aqui também muito
1: exatamente.
0: Bem cuidadas.
1: Exatamente, sim.
0: Que nós vemos muito também pela internet, pelas redes sociais, esta expansão do exercício físico com aulas de bicicletas ou de pilates ou de yoga e com uma playlist específica para artistas, para espetáculos e concertos que estejam
1: por norma, pelo menos falo pelo meu, ou seja, nós temos um grupo na nossa plataforma de trabalho em que nós dizemos as aulas temáticas que queremos. Nós, quando fazemos a escolha musical das aulas, é muito a pensar no nosso mood, no nosso dia, como é que nós estamos, estamos em baixo, não estamos.
0: Os alunos também pedem?
1: Os alunos também pedem, alguns mandam mensagem, estão sempre à vontade para
0: quando
1: mandar mensagens.
0: Quando é que
1: mensagens.
0: A aula de...
1: Ah, quero muito uma aula agora do... Aconteceu agora o concerto do Bad Bunny, quero muito uma aula do Bad Bunny. Nós não demos uma, fizemos uma semana.
0: Por conta do concerto.
1: Okay. Quando a Taylor Swift veio o ano passado, foi uma semana, fizemos um cartaz gigante da Taylor Swift, que ela era mais alta que eu, inclusive, e é verdade, a mana tem quase 2 metros. Ela na lua via-se. Eu não via.
0: Portanto, há aqui o cuidado de olhar para a atualidade.
1: Temos que arranjar maneiras de motivar as pessoas, porque muitas vezes as pessoas não querem ir ao ginásio porque não estão motivadas e está tudo bem, mas gostava muito também que as pessoas pensassem na perspectiva do outro lado, nós que somos instrutores e que estamos sempre lá. Nós há dias também não queremos ir trabalhar e temos que ir para vos motivar. Ou seja, eu acho que o melhor dia para treinar é sempre à segunda.
0: Sério?
1: Pelo simples facto que não estamos motivados. E se nós nos agarrarmos logo no dia que não estamos motivados, já saímos da cama para ir trabalhar. Já saímos da cama para ir trabalhar e muitas vezes não queremos, porque temos um fim de semana maravilhoso com a família, com amigos, com namorados, namoradas, o que tiverem, com o cão, com o periquito. E depois chega ali a segunda-feira, temos às 9 da manhã a reunião com aquele colega de trabalho.
0: Mas às 7 da manhã tudo o que não apetece é ir para uma aula de bicicleta.
1: Por isso é que eu só trabalho nos horários da tarde, após o trabalho.
0: Portanto, pós-laboral.
1: Pós-laboral, sim. Muitos dos meus horários de trabalho são pós-laboral, horas de almoço, que é tipo, ai, estou cansado. Vai fazer uma aula de cycling, que isso passa. Se nunca tivesse tirado o desporto, eu acho que nunca na vida me poria no ginásio 7 dias da semana. Porque eu trabalho os 7 dias da semana.
0: Os 7 dias da semana estás em ginásio?
1: Estou em ginásio, ou seja, eu trabalho na Amplify e trabalho num ginásio chamado Fine Club, que abriu agora recentemente, que é uma modalidade Vagri, trouxe algo que já vinha nos outros países, e basicamente é um treino de alta intensidade e de baixo impacto. É o oposto de Pilates. Pilates é de baixo impacto e baixa intensidade. Ali, a intensidade é um bocadinho mais alta, mais elevada, também para as pessoas sentirem que estão a trabalhar um bocadinho mais. E eu acho mesmo que, às vezes, nós não estamos motivados para o nosso local de trabalho e vamos pertencer.
0: O exercício também
1: devia estar presente, porque percebo que haja pessoas que não o consigam, que não gostam, mas há sempre qualquer coisa no desporto que nos anima, as hormonas que são libertadas. Eu falo por mim, eu às vezes quando não trabalho, estou de férias ou estou de folga, vou treinar de manhã.
0: Porque já faz parte da tua rotina, lá está. Essa
1: rotina,
0: é a dificuldade. Mas tu consegues dar dicas para pessoas que efetivamente não tenham ainda conseguido conciliar e colocar isso na sua rotina?
1: O meu conselho sempre é não irem sozinhos. Eu no início, quando quis ir para o ginásio sozinho, ia motivar-me os primeiros 3, 4 dias, mas depois é tipo, ai, sozinho não quero. É ir com um amigo. Leve um amigo que já faça, que também queira começar esta vida, e vão os dois.
0: Esta vida de treino.
1: Esta vida de treino, andar com saco esportivo, com roupa suada no carro, temos que lembrar-nos do impasse, não fica.
0: Não queremos falar de cheiros também.
1: Exatamente, não, só cheiro de sardinha. Cheiro de sardinha e chouriço agora.
0: Cheiro de sardinha, chouriço e bifana, que é o que está a tomar conta da nossa cidade.
1: Sim.
0: E por isso mesmo estamos aqui neste jantar que celebra os Santos Populares. Nós estamos a percorrer Lisboa. Há pouco levaste-me, Bruno, à moraria. Continuaríamos neste ponto de Lisboa? Mudaríamos de sítio para comer mais qualquer coisa?
1: Começaríamos a mudar, ou seja, eu imagino que saímos do Zé da Moraria, descemos tranquilamente até a Avenida Almirante Reis e subimos tranquilamente até à Graça. Ai, é muito espaço. Acabámos de jantar, temos que digerir.
0: Nos Santos Populares.
1: Nos Santos Populares não há carro.
0: Sim,
1: não há carro.
0: É a opção também certa, é deixar o carro bem fora do centro de Lisboa para poder circular, senão não há forma.
1: Não há forma e nós agradecíamos que os carros não estivessem mal estacionados para não andarmos no meio da estrada nos Santos Populares, como acontece muitas vezes, mas está tudo bem.
0: Pronto, Lisboeta de Gema a levar-nos aqui por Lisboa.
1: Chegamos à Graça. Graça está cheia. Ah, bolas.
0: Já me aconteceu, não conseguir entrar na Vila Aberta de tanta gente.
1: Mas quando é que se consegue entrar na Vila Aberta sem ser às 4 da tarde?
0: É verdade, foi o que aconteceu, exatamente.
1: Consegue sempre, se entrar assim de ladinho e depois com licença. Olha, eu tenho um truque muito ótimo para andar nos arraiais e vou partilhar contigo. Pegar num copo cheio ou vazio, tapá-lo e levantar a mão no ar. Porquê? Porque as pessoas desviam-se, ninguém quer apanhar com um bocadinho de cerveja em cima. As pessoas automaticamente veem um braço no ar, ai, arranjou um espacinho.
0: São as dicas que a população portuguesa precisava nesta noite. Se estava a pensar ir até a um arraial de Santos Populares, Bruno Braga criou aqui um Excel de Santos Populares com os principais arraiais de Lisboa, também com Oeiras e Tires incluídos.
1: Posso explicar porquê?
0: Porquê?
1: Porque eu estudei na FMH, no Jamor. Na altura residia na casa da minha avó, que morava para esses lados, e quando chegava o mês de junho havia dias que eu próprio também não quer vir a Lisboa, porque lá está.
0: Confusão,
1: durante o ano inteiro é complicado. Pessoas que vivem em Cascais e sem ter vir em Lisboa, estão no mês de junho, que é um mês de confusão total. Há dias que podemos ficar pelos nossos lados. E nada melhor do que as festas de Oeiras e de Tires também terem aquilo que são as nossas tradições: música pimba e música portuguesa, como a Bárbara Bandeira, o Chute e Pontapés. Ou seja, ter outro tipo de música que nós também gostamos de ouvir. E a brincar, toda a gente gosta de um concerto de Borba. Também de alguns dos nossos artistas portugueses favoritos.
0: Concertos gratuitos também marcam esta fase de arranque do verão.
1: Do nosso verão, claro.
0: E tu tens então estas opções também no link que está no Instagram do Bruno Braga. E temos partilhado aqui um pouco do teu percurso. Voltamos aos Santos Populares, paramos para comer na Graça, onde?
1: Na Graça, qualquer barraca, quiosque, não sei como chamar.
0: Agora vamos vestir o traje dos Santos.
1: Okay. E ir lá. Temos sempre a garagem, que é a da Vila Berta, que dá sempre para pedir. Na própria Graça temos imensas barraquinhas e dá sempre para comer. Claro, às vezes a fila de tempo é um bocadinho demorada, mas amores, estamos em Santos, convivem, falem uns com os outros.
0: Não façam tentem... novas amizades.
1: Façam novas amizades, dá sempre para conhecer o amigo que não víamos dos anos 80.
0: Há esses encontros também nos Santos Populares.
1: Há muitos encontros nos Santos Populares, sim. Eu acho que é muito bonito a parte dos Santos, porque dá sempre para conhecer alguém, mesmo que os teus amigos se abandonem. Olhas para o lado, está outro abandonado também. E esse vaso fica ali horas e horas de conversa. Às vezes um amigo puxa um amigo, conhece um amigo, e do nada um grupo foram três, já aparecem 80.
0: E faz um novo grupo de amigos ou reencontras velhos amigos, como estavas a mencionar.
1: Exatamente.
0: Temos então esta pausa na Graça com que música?
1: Agora já estamos na confusão, queres é a festa. Sim, queremos ouvir o Pimba, queremos dançar o nosso esquema português tão bem feito.
0: Sabes dançar o esquema?
1: Sei dançar o esquema.
0: Eu acho que é outro traço nacional,
1: saber dançar
0: o esquema. Mas também há muita gente que diz que nunca aprendeu e aprecia a capacidade dos portugueses de conseguir dançar o esquema com qualquer música.
1: Verdade, verdade, verdade. Nós nisso somos, acho que quem sabe fazer o esquema é muito prático nesse aspecto.
0: Então vamos para a praticidade, vamos aproveitar esta música.
1: Queres é

0: Mesa para dois com Bruno Braga, o criador do precioso Excel dos Santos. Já fomos à Moraria, estamos na Graça e este lisboeta, fã das festas populares, tem que partilhar. Como é que tudo começou?
1: Tenho que agradecer à minha mãe por isto ter tudo começado. A minha mãe faz

0: com os majericos, com aquelas fitinhas de arraial, e estava uma colunazinha da música Pimba. E foi um dos primeiros momentos que eu me lembro de aniversário, inclusive comemorar os Santos Populares. E desde aí sempre gostei muito de ir aos arraiais, sempre fui muito com a minha mãe de ir um dia à Alfama, um dia à Graça, durante os fins de semana, sobretudo porque, pronto, lá está, quando era miúdo, ia muito aos fins de semana, na altura da tarde, porque era antes da confusão. À medida que fui crescendo,
1: foste-te colocando no meio da confusão.
0: Fui-me colocando no meio da confusão. Continuo sempre a ir com a minha mãe aos arraiais. Pronto, a vida foi andando, por normalmente nós vamos sempre no dia 12, nos anos dela.
1: Celebram então em arraial, é isso?
0: Celebramos arraial em família.
1: Ok.
0: É uma família que gosta muito de festa. E tudo mais, mas gostamos de celebrar o que é nosso, que é, neste caso, aniversários, entre nós, e fazemos a nossa realzinha. Vamos para um restaurante, estamos ali, festinhas. Chega a parte do bolo, cantamos os parabéns. E eu e os meus primos
1: seguem para o real.
0: Damos um beijinho à família e dizemos até logo.
1: Isto é Lisboa, portanto, a tua primeira festa, lembras-te, em Santarém.
0: Em Santarém, em Lisboa. A minha primeira festa em Lisboa foi provavelmente em 2015, quando eu conheci o Toy.
1: O Toy?
0: Ou seja, quando vi...
1: Tu és fã de Toy?
0: Eu sou fã de quase todos, mas o Toy tem qualquer coisa.
1: Música popular portuguesa,
0: música
1: tu...
0: Música popular, tipo, amo quase
1: Tens
0: todos.
1: Um top de artistas, então?
0: Tenho um top de artistas.
1: Qual é?
0: Coloco primeiramente o Raul, Toy, Rosinha, Emanuel e José Malhoa estão lado a lado, porque são os criadores do nosso esquema. A meu ver.
1: Isto é o que tu te lembras então das primeiras festas que foste aproveitar. E hoje notas muita diferença nos bairros típicos lisboetas, na forma como se vivem os Santos?
0: Acho que o facto de também ter tornado mais adulto, vejo os Santos com outra perspectiva. Eu antes não via, só comia.
1: Portanto, ias para bifanas, caracóis, sardinhas, chouriço assado. E hoje
0: temos o outro lado dos Santos, ou seja, o lado mais adulto, o lado em que eu posso ir a um restaurante, porque temos a capacidade financeira para também pagar as nossas próprias despesas, que temos de estar a pedir aos nossos pais e tudo mais. Mas acho que a cidade de Lisboa cada vez mais adora os Santos. Eu acho que desde o ano passado, desde que eu lancei o Excel, e da demanda, da procura pelo Excel, acho que as próprias pessoas ficaram mais loucas pelos Santos. Também tivemos a pandemia, que cortou muito
1: a festa
0: e acho que estes momentos em que podemos estar com toda a gente, com amigos e tudo mais, cresceu. E também não sei se é para cada vez mais querer saber mais sobre os Santos e envolver-me mais neste ambiente. Do nada começo a conhecer quase muitas pessoas que representam as marchas também dos bairros de Lisboa, que também é uma parte dos Santos Populares que muita gente esquece, e é muito bonito. Eu acho que a marcha não se passa no dia 12, como toda a gente sabe. A marcha passa sim no pavilhão. Eu este ano tive o prazer de ir, e aí sim vê-se com amor, vê-se Lisboa unida a cantar o fado que é criado todos os anos para a marcha. E é...
1: Gostaste desse momento? Até fico emocionado. Tu vives mesmo os Santos Populares, por isso é que também
0: é muito bonito ver,
1: queríamos ter aqui
0: Lisboa unida. Acho que às vezes esquecemos um bocadinho da humanidade e da parte bonita que é ser um povo unido.
1: A comunidade.
0: Sim.
1: Tu vives mais este mês de junho por essa necessidade de quereres encontrar a tua tribo? Ou tu gostavas que estes momentos em que estamos juntos se estendesse ao longo do ano?
0: Gostava muito que se estendesse ao longo do ano. Eu tenho muitos amigos meus que eu gostava de conseguir estar mais vezes, mas lá está. São da outra ponta da cidade, estão do outro lado da ponte. E às vezes, pronto, há uma coisa chamada vida, tipo, não dá, amanhã trabalho.
1: E para ti junho é o mês do encontro?
0: Junho é o mês do encontro, é o mês.
1: Falaste sobre isso há pouco, que é, consegues fazer amigos novos, conhecer novas pessoas, reencontrar pessoas que há muito tempo que não vias. Tens assim alguma história destes últimos arraiais que aproveitaste, que tiveste o pessoal que te segue nas redes sociais a interpelar-te e a agradecer-te pelo Excel,
0: sim.
1: Ou pessoas que não vias há muito tempo e que foste encontrar nos Santos?
0: Tenho muitas pessoas que às vezes estou a passar e tipo, é o rapaz do Excel dos Santos, agradece-me imenso, dão um abraço, pedem-me fotografias. E eu nas minhas redes sociais todos os dias mostro um bocadinho do que é o meu dia, e sobretudo na altura dos Santos mostro onde estou nos Santos Populares. E às vezes num dia as pessoas questionam como é que eu me desloco com duas perninhas e andando muito em Lisboa.
1: Portanto, tiveste estes encontros com o pessoal que te segue nas redes sociais, e um encontro então de uma velha amizade no arraial.
0: Sim, Carolina Camilo, posso inclusive dizer o nome dela. Era uma rapariga que nós estudámos juntos quase sempre na mesma turma do primeiro ao décimo segundo ano, o que é obra. Sim, na minha escola nós éramos quase todos os mesmos, ou conhecíamos todos desde o primeiro ao décimo segundo ano, a turma no A, no B ou no C. E eu e a Carolina depois também.

0: dançámos juntos, depois chegou a faculdade, cada um seguiu o seu caminho, continuámos, pronto, a ter um contacto um do outro, mandamos sempre a nossa mensagem no nosso dia de anos, fazemos com o mês de diferença, por isso é, nunca me esqueço dela, ela nunca se esquecerá do meu. E num dia random estava eu, na graça, olho para o lado, eu conheço esta rapariga, e do nada berro o nome dela, ela olha para trás e eu tipo, não havia para aí há 4, 5 anos. E foi amor outra vez à primeira vista, voltámos a aproximar e desde então, pronto, voltámos a aproximar, estamos juntos, vamos mandando mensagens, vamos bebendo cafés e lá está, ou seja, foi a reaproximação de amizades antigas, às vezes é sempre bom recordar velhos momentos.
1: És um grande embaixador então dos Santos Populares. Falavas também que acabam por entrar em contacto contigo muito por conta desta divulgação que tens feito, não só por conta do Excel, mas destes conteúdos que vais fazendo nas redes sociais. Que aproximações já foram sendo feitas através do digital por conta desta tua paixão pelos Santos Populares?
0: Relativamente ao digital, foi relativamente mais marcas, ou seja, marcas que estão presentes nos arraiais, nomeadamente o Lidl, a Superboc e o Queijo Castões. Ou seja, marcas que estão dentro dos próprios arraiais, que patrocinam os arraiais, contactam para, gostava muito que tu viesses ao nosso próprio arraial, ou seja, porque as próprias marcas depois fazem, é como se fosse uma festa de empresa, na verdade, em vez de terem um Natal.
1: Fazem Santos Populares, fazem o arraial, sim.
0: Fazem o arraial dos Santos Populares. Convidam-me a ir a esses próprios arraiais, eu conheço as marcas, conheço as pessoas, faço publicidades para elas, porque também são marcas que a mim me são queridas. Ou seja, a minha intenção nunca será tornar isto algo, isto é um Excel barraqueiro, é um arraial de bairro, é um arraial prático. Não tem células, não tem formas.
1: Queres uma coisa ainda muito artesanal e muito humana, então?
0: Muito mais humana. Claro que tenho lá uma marca que é Sponsored by Superboc, porque...
1: Aceitaste esse patrocínio?
0: Aceitei esse patrocínio. É uma marca que eu me identifico muito.
1: Mas queres manter essa tua raiz? Essa base é para manter?
0: Quero manter essa base, ou seja...
1: Apesar de já haver pessoas que, por cima daquilo que tu arrancaste e dinamizaste,
0: claro,
1: já estão a criar e a desenvolver de outras maneiras.
0: Eu não posso proibir ninguém. Um conceito foi criado, um conceito foi dado uma cara. O Uno antes era básico e agora existem vários tipos de Uno. Está tudo bem.
1: O Excel, se tiver várias versões, se tiver ou ganhar outras camadas.
0: Está tudo bem. Eu nunca na vida pensei sequer que com um vídeo em 2025 estaria aqui a falar contigo sobre este facto. Ou seja, de um ano para o outro, a demanda pelo Excel, a procura por saber mais informações sobre as festas típicas portuguesas, eu sinto que escalou. Também temos o Stefano Duarte, que fez uma aplicação.
1: Festas Populares.
0: É o mesmo conceito que nasceu no mesmo ano que eu, ou seja, eu fui do Excel, ele falou logo da aplicação.
1: Portanto, claramente havia um problema. Nós não sabíamos como aproveitar os Santos Populares.
0: Encontramos um problema na sociedade portuguesa, apresentámos uma solução prática e dura, mas só houver pessoas que queiram fazer sites,
1: outras
0: fontes, está tudo bem, porque desde que seja chegado ao português aquilo que é nosso.
1: A mim parece-me, pelo aquilo que já percebi, tu queres dizer que as pessoas se divirtam, que as pessoas aproveitem os Santos Populares. Dizias que a única diferença que notas desde o primeiro arraial que aproveitaste em 2015 para agora é que as pessoas têm maior paixão e maior procura. Isso tem que ver com aquela siglazinha, que também aqui vou puxar o anglicismo, FOMO. Achas que as pessoas estão com fear of missing out, com medo de perder a oportunidade de viver algo para partilhar nas redes sociais, ou porque efetivamente estão com medo de perder a oportunidade de viver o momento?
0: Eu acho que é mais a segunda opção. Claro que há sempre pessoas que vão para a parte
1: para
0: digital,
1: tirar as
0: para
1: fotos,
0: crescer, para mostrar que estão, ai, eu vivo isto. Mas dá para perceber quem é que vive e quem é que não vive.
1: Falavas das marchas populares.
0: Exatamente.
1: Que também é uma forma de te aproximares dos bairros e desta vida que vem muitas vezes, e agora principalmente, de fora para dentro novamente dos
0: Exatamente.
1: Bairros lisboetas, que gostaste muito de assistir ao momento de todas as marchas de Lisboa este ano no Mel Arena, no Pavilhão Atlântico. Tu gostarias de ser padrinho de uma marcha?
0: É um sonho.
1: Eu acho que eu fiquei, de cada vez que a gente pega e fala um pouco mais sobre este convívio, o Bruno fica muito mais emocionado. Portanto, os olhos
0: Imagina,
1: ficam logo muito mais brilhantes.
0: Eu fui convidado para ir ver a festa das apresentações das festas de Lisboa à Praça do Município. Sempre que falavam de Santos, sempre que o apresentador falava, o Tiago Góis, se não me engano, falava, eu emocionava-me, porque estavam pessoas das marchas atrás, estavam os casamentos de Santo António atrás de nós, o Santo António Casamenteiro estava lá a figura, e lá está, ou seja, toda aquela energia, o ambiente, não sei, há ali qualquer coisa. Sou uma pessoa muito emocionada, na verdade, e este tipo de coisas toca muito. Ser padrinho de uma marcha é um sonho. Inclusive, eu já desfilei por uma marcha.
1: Podes revelar qual?
0: Posso, sim, senhora. Desfilei por Marvila. Lembro-me perfeitamente. Hoje em dia, quando vou às marchas, vejo-os. ainda lá estão as mesmas pessoas, porque são sempre as mesmas, vai passando geração em geração, vem a mãe, passa para a filha. É algo muito familiar e acho que é uma coisa muito...
1: Também tens um top de bairros, portanto, Marvila ficou aí no coração.
0: Marvila ficou-me no coração, mas o meu bairro favorito sempre, e acho que para todo sempre, será Alfama.
1: Alfama, que também falavas no início que Alfama às vezes pode ser um pouquinho mais complicado, que até questionaste se deveria ou não fazer parte do link que criaste, o Excel, mas obviamente que sim, porque é um bairro histórico e tem o Arraial.
0: Sim.
1: E é também onde vamos culminar a nossa noite.
0: Exatamente, vamos terminar aí. Eu normalmente gosto sempre de entrar perto da Igreja de São João da Praça, cá em baixo, perto do Campo das Cebolas, ligeiramente, mais para a frente entre o Campo das Cebolas.
1: Entramos pelo Campo das Cebolas,
0: subimos, passamos a rua São João da Praça, encontramos um dos meus restaurantes favoritos, que é a Porta de Alfama, que tem a tininha de Alfama, que é um restaurante que dá para sentar, dá para comer, sim, tem fila de espera, mas é um restaurante em que os empregados, a dona... tratam-nos como família. Depois, andando um bocadinho mais para a frente, se tiver super cheio, que eu tiver com cheio de fome.
1: Para onde é que vamos?
0: Eu vou para o meu segundo restaurante favorito de Alfama, que chama-se Restaurante Fermentação. É um restaurante assim, mesmo num beco, super tranquilo, não é muita confusão, porque vemos a confusão à nossa frente.
1: Okay.
0: E nós estamos tranquilos, assentados, estamos a comer, às vezes sem música de fado ao vivo, quando não há os santos populares. 10 passos depois estamos à frente da Igreja de São Miguel e estamos no Arraial de Alfama, no centro do Arraial. Claro, depois mais ruas para cima, mais ruas para baixo, temos outras pequenas arraiais, outros pequenos momentos com música, DJ sets e tudo mais. E é dos meus sítios favoritos, adoro-as e pá, como sempre muito bem. Não tenho nunca nada a queixar-me sobre esses restaurantes.
1: Ficam aqui estes belos pontos de roteiro, também a tua vida, a tua experiência com os Santos Populares, esta ligação a Lisboa. Falámos de vários pontos que são claramente o coração latejante da nossa capital, e estamos em época de Santos Populares, era completamente impossível não contar contigo e conhecer
0: Obrigado
1: um bocadinho a tua história. Eu queria só que partilhasses connosco qual seria o teu kit festeiro. Eu não vou dizer festivaleiro porque é festivais, nós queremos mesmo festa, portanto, kit festeiro para aproveitar os Santos.
0: Dinheiro vivo, obrigatório, porque há sempre sítios que às vezes o multibanco não funciona e tudo mais. Powerbanks, meus amores.
1: Powerbank.
0: Desodorizante, agradecia que usassem antes. E depois, porque estamos ali muito apertados, eu levo sempre o meu em spray. Um copo de plástico, se não tiverem. Claro que agora há toda uma polémica que está a surgir nas redes sociais, que não podemos dar.
1: Vi muitos vídeos em que realmente entre um arraial e outro não era possível usar o copo do espaço anterior. Já te aconteceu?
0: Já me tentaram passar a perna, à qual eu respondo: é copo reutilizável. Gostava que me dissessem onde está na legislação portuguesa. Trago copos. Paguei aquele copo 2 euros, 3 euros, 1 euro. E depois vou a outro e tenho que comprar outro copo reutilizável. Ou seja, do nada estamos a usar isto como... Estou um bocado confuso. A ideia era não haver tanto plástico no chão. Ou seja, eu estou na Graça, eu chego à Alfama, não posso, o que é que eu faço ao copo da Graça? Meto no lixo? Acumulamos plástico.
1: Há também um ponto de entrega destes copos reutilizáveis também, mas não há em todo o lado, portanto.
0: Exatamente,
1: é uma,
0: seja,
1: questão. Sim.
0: É, nós, como povo português, do nada, tipo, tenho 8 copos na minha mala.
1: A ideia é ter um e reutilizando.
0: E reutilizando. Por isso, aconselho-vos sempre: tirem as marcas do copo se não quiserem usar, usem um copo sem marca, porque ninguém sabe de que arraial é.
1: Temos então desodorizante, copo reutilizável, dinheiro vivo,
0: powerbank e, meus amores, muita alegria e paciência, porque sim, vão apanhar muita gente, vão ter que respirar a fundo muitas vezes e está tudo bem.
1: E qual é agora o próximo arraial?
0: Vai ser já hoje. Vou para a Alfama procurar pessoas na janela para fazer serenatas.
1: É assim que vamos então terminar com a nossa sobremesa. É uma serenata à janela.
0: A nossa sobremesa é uma serenata. Acho que a parte gira para o povo português e podem ver isso. Muitas vezes acontece na Vila Aberta e na própria Graça. Às vezes estão uma senhora à janela e mete sempre a música Menina Estás à Janela. Ou o próprio povo português começa a cantar, e acho que é uma coisa muito bonita, porque era algo também do passado, dos Santos. E são gerações mais velhas que acho que é sempre bonito recordar o passado.
1: A serenata para Lisboa, do Bruno Braga. Obrigada.
0: Obrigado.

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Hoje o convidado foi Bruno Braga. Vamos espreitar o que o tempo nos reserva para sexta-feira. No continente, céu pouco nublado, aumento de nebulosidade no interior durante a tarde, pequena subida da temperatura. Na Madeira, céu em geral pouco nublado. Nos Açores, chuva a partir da manhã. No grupo ocidental, no grupo central, chuva a partir da tarde. E no grupo oriental, boas abertas, sem chuva. Máximas para amanhã. Ponta Delgada com 23 graus, Funchal 24, Faro 29, máxima de 34 para o Porto, Coimbra e Lisboa chegam aos 37.

0: São 9 horas no continente e na Madeira são 8 nos Açores. Nas notícias.
1: O FMI revê em baixa as previsões de crescimento para este ano e prevê que a inflação aumente tanto este ano como no próximo. Sobre a subida das taxas por parte do Banco Central Europeu, o movimento Porta a Porta insiste, o governo português tem de limitar a subida dos créditos à habitação. Nova demissão no governo britânico, ao ministro da Defesa segue-se o ministro das Forças Armadas.
0: Esta hora, Ponta Delgada com 20 graus, estão 19 no Funchal, 25 em Faro e em Coimbra, 27 no Porto, Lisboa, com 28 graus. Estas são as notícias na Antena 1, edição às 9, com Cláudio Almeida.
1: O Fundo Monetário Internacional reviu em baixa as previsões de crescimento para este ano e em alta a inflação para este e o próximo ano. A diretora-geral do Fundo Monetário Internacional apresentou hoje essas previsões pessimistas aos ministros das Finanças da Zona Euro no Luxemburgo. Andréa Neves.
2: A Europa está num cenário difícil e a diretora-geral do Fundo Monetário Internacional não está otimista.
3: As disrupções são mais precisas.

0: resistentes do que o previsto. Em relação ao crescimento, projetamos agora 0,9% em 2026 e 1,2% em 2027. Para a inflação geral, projetamos 2,8% em 2026 e 2,3% em 2027.
1: Kristalina Georgieva diz que se vive um cenário de incerteza que pode ainda piorar por causa da guerra e se houver um choque energético maior.
2: No curto prazo, a prioridade é manter as expectativas de inflação firmemente ancoradas, ao mesmo tempo que se atenua o impacto do choque nas famílias e nas empresas.
1: Georgieva diz que ainda não se verifica o cenário mais adverso, mas a economia mundial está já num ambiente que considera muito negativo e aconselha cuidado, muito.
2: Se continuarmos num período prolongado de interrupções no fornecimento de petróleo e gás, a situação irá agravar-se e no nosso pior cenário possível podemos ver a economia mundial a entrar em recessão.
1: E aos países do euro deixam uma mensagem: usem a cláusula de escape que lhes permite mais medidas para mitigar os preços da energia sem quebrar as regras europeias, mas com muita precaução.
2: Simplesmente
0: não sabemos quanto tempo irá durar esta interrupção no fornecimento, nem quanto irá afetar as nossas economias. Por isso, não tomem decisões baseadas na esperança de que tudo acabe depressa. Tomem decisões com precaução. E por favor, por favor, por favor, para aqueles que têm déficits e dívidas elevados, tenham muito cuidado para não gastar dinheiro que não têm.
1: As projeções do FMI foram apresentadas aos ministros das Finanças da Zona Euro esta tarde.
3: A correspondente da Antena 1 em Bruxelas. E o presidente do Eurogrupo diz que é essencial, nesta altura, a cláusula de escape que vai permitir aos países apoiar famílias e empresas nos gastos energéticos e fazer investimentos em energia. Kyriakos Pierakakis diz também que foi por causa dos investimentos anteriores em sistemas de energia que não há agora um impacto tão grande nos custos que a Europa está a suportar.
4: Não é admissível, muito menos é admissível num quadro de sufoco e estrangulamento das famílias portuguesas.
3: Vamos então escutar o presidente do Eurogrupo dizendo que foi por causa de investimentos anteriores em energia a nível da União Europeia que agora não há um impacto tão grande nos custos que a Europa está a suportar.
5: Concordamos plenamente com a estratégia que deve ser adotada em relação à nossa política energética na União. Precisamos de mais interligações, precisamos de mais armazenamento de energia, precisamos de mais investimentos nas redes elétricas, pois sabemos o que o FMI afirmou recentemente. Os investimentos energéticos que temos vindo a realizar desde 2022 permitiram-nos reduzir em 12% o impacto da crise no Médio Oriente. Por isso, a melhor política social para todos os europeus é investir em infraestruturas energéticas.
3: O presidente do Eurogrupo numa conferência de imprensa esta tarde. E sobre a subida das taxas por parte do Banco Central Europeu, que decidiu aumentar as taxas de juros em 25 pontos base para 2,25%. Pelo movimento porta a porta, André Escoval insiste, o governo português tem de limitar a subida dos créditos à habitação.
4: Não é admissível, muito menos é admissível num quadro de sufoco e estrangulamento das famílias portuguesas pelas questões da habitação. O que se impõe é a exigência do governo agir conjuntamente com o Banco de Portugal, reverta o conjunto das medidas que tem vindo a tomar e que limite o aumento das prestações do crédito e que as concentre no valor anterior ao início da guerra, tendo em conta os valores praticados no final de fevereiro deste ano e que, acima de tudo, as taxas de esforço no momento da contração do crédito sejam tidas em conta.
3: Na Antena 1, o movimento porta a porta deixa o exemplo para um empréstimo a 12 meses de 120 mil euros por 30 anos. André Escoval conclui que a esmagadora maioria das famílias vai enfrentar um aumento considerável na prestação da casa.
4: Uma subida na ordem dos 44 euros para um crédito de 120 mil. Se nós tivermos em conta que em média as casas a nível nacional estão a custar entre os 250 mil e os 300 mil euros, e estamos a falar da mesma longevidade do crédito, estamos a falar no imediato de famílias que vão ter aumentos da prestação bancária na ordem dos 100 euros. Isto é perfeitamente incomportável face ao poder de compra que atualmente se pratica no nosso país e aos salários que se praticam. Ora, este aumento da taxa de juros, o que vai garantir é a liquidez dos bancos e o aumento dos seus lucros e não a amortização do crédito à habitação, como era desejável, e isto é perfeitamente inadmissível no contexto que vivemos.
3: A contestação do movimento porta a porta depois de o Banco Central Europeu decidir aumentar as taxas de juro em 25 pontos base foi a primeira subida em quase 3 anos das taxas diretoras. No Reino Unido, afinal, são duas baixas no mesmo dia no governo de Keir Starmer, a exemplo do Ministro da Defesa. O Ministro das Forças Armadas acaba de renunciar ao cargo. Al Carnes não concorda com os planos do governo britânico que não prevê investimento nas Forças Armadas. Na carta de demissão a que o jornal The Guardian teve acesso, Carnes apelou a uma mudança no governo, insistindo que é preciso de imediato uma nova forma de governar no Reino Unido. O Irão nega a assinatura de qualquer acordo ou memorando com os Estados Unidos. Donald Trump suspendeu e mantém a retórica do acordo, suspendeu os ataques contra o Irão, mantém a retórica do acordo com Teherão, mas do lado iraniano a versão é outra. Sérgio Infante.
6: O Irão ainda não aprovou qualquer texto para um memorando de entendimento com os Estados Unidos. A informação está a ser avançada pela comunicação social iraniana, que cita uma fonte da equipa de negociação. Em apenas uma hora cai por terra o anúncio feito por Donald Trump. Numa publicação nas redes sociais, o presidente norte-americano garantia que a mais recente proposta de acordo foi aprovada pelos dois países, destacando uma novidade: a aprovação foi dada ao mais alto nível da liderança iraniana e que por isso os bombardeamentos desta noite estavam cancelados. Fica a dúvida agora em saber quem é que está a falar a verdade, porque o passado recente tem sido marcado por dúvidas. Ainda na quarta-feira, a Sky News Arábia revelava que o presidente norte-americano já tinha recebido o rascunho de um compromisso, mas à noite os Estados Unidos bombardeavam o Irão. A meio do mês passado, depois de receber um primeiro documento, o presidente norte-americano garantiu que as negociações estavam quase fechadas e a proposta fracassou. Depois, no final do mês, uma nova proposta. Marco Rubio, responsável pela diplomacia, garantiu que o acordo estava praticamente fechado. Mas à última hora, Donald Trump recusa o texto, aplica-lhe alterações e a versão acaba chumbada pelo regime iraniano.
3: Entretanto, Donald Trump, presidente dos Estados Unidos, volta a dizer que pode haver a assinatura de um acordo com o Irão já este fim de semana em solo europeu, com a presença do vice-presidente norte-americano J.D. Vance, mesmo com o Irão a negar qualquer assinatura de acordo ou memorando com os Estados Unidos. O primeiro-ministro considera que há uma base de diálogo com o Chega para aprovar a criação da prestação social única, depois da reunião desta tarde com o líder daquele partido. Mas na reforma laboral, Luís Montenegro reconhece que se mantêm as divergências e pede maturidade aos partidos da oposição. A reportagem de Inês Ameixa.
7: Depois de se ter reunido em São Bento com André Ventura, é já em Santarém que Luís Montenegro confirma. Há pontos de contacto com o Chega para fazer aprovar a criação da prestação social única, que agrega numa só 13 prestações sociais não contributivas.
8: Sim, a dinâmica é sobretudo parlamentar, mas tive a ocasião de ter uma conversa com o Presidente do Chega, no âmbito da qual concluímos que há um caminho a percorrer ainda para haver a viabilização da prestação social única, com todo o alcance que isso transporta do ponto de vista da simplificação, do ponto de vista do apoio social, de não deixar ninguém para trás.
7: Mas o Primeiro-Ministro não explica os pontos em que há e não há acordo com o Chega, nem se a PSU baixa a discussão na fase de especialidade sem ser votada amanhã no Parlamento. Aqui na Feira Nacional de Agricultura, Luís Montenegro apontou também que é um dos setores que mais precisam de que a reforma laboral seja aprovada, mas neste caso o entendimento com o Chega está para já longe de acontecer.
8: É sabido que temos à partida divergências, algumas das quais são muito significativas.
7: Luís Montenegro não responde sobre a descida da idade da reforma, como exige o Chega, prefere pedir maturidade aos partidos da oposição.
8: Como manda a maturidade e o espírito democrático, nós temos a obrigação todos de olhar para o interesse nacional, menos politiquice e mais concentração naquilo que são os objetivos de ajudar as pessoas, a vida das pessoas.
7: Lei laboral e PSU, dois temas diferentes, cada um a ser negociado e discutido em pista própria. No caso da prestação social única, é discutida já esta sexta-feira no Parlamento.
3: O Primeiro-Ministro, ao final da tarde, à margem de uma visita à Feira Nacional de Agricultura em Santarém. A fechar, atualizamos o resultado do jogo inaugural do Mundial de Futebol. Nesta altura, o México vence a África do Sul por 1-0. Julián Quiñones fez o gol de abertura da competição, numa altura em que já se jogaram os primeiros 45 minutos.
9: 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São 9:11. Já a seguir, uma noite em forma de assim com Jorge Afonso a partir da Feira do Livro de Lisboa.
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0: Olá, cá estamos na Feira do Livro de Lisboa para uma noite em forma de assim. Estamos cá pelo quarto ano consecutivo, o que quer dizer que é já uma tradição em forma de assim. Estamos na Praça Amarela. Se quiser, dê cá um salto que vai valer a pena. Temos autores 5 estrelas e vamos ficar aqui até às 23. Portanto, venha, o convite está feito. Olá, Fátima Lopes.
1: Olá, meu querido Jorge, como estás?
0: Por falar em autor.
1: Cá estamos nós, uma vez mais, a aproveitar esta oportunidade que é a Feira do Livro.
0: Está uma boa noite para passear na feira.
1: Está maravilhoso. Olha, quem esteve cá durante o dia diz que durante o dia foi impossível, porque estava realmente muito, muito quente, mas agora está fantástico. Corre uma brisazinha, passeia-se bem, está tranquilo.
0: Os amigos de quatro patas também podem vir, não tem problema.
1: É verdade, é verdade. E vêm-se bastante, por acaso. Eu acho que é um bom passeio também para trazer os nossos cães.
0: Já estiveste cá a apresentar o teu mais recente romance, Entre o Medo de Te Amar e a Dor de Te Perder.
1: Já sim, senhor. Já estive aqui, fiz duas apresentações do meu livro, duas sessões de autógrafos. Correu muito bem, muito bem. Ainda vou fazer uma no último dia, vou voltar. Eu este ano ia fazer duas apresentações, como faço sempre. Mas como saiu o livro novo e na minha editora disseram que havia muitas pessoas a dizer que fazia falta mais datas, ontem consegui encaixar e vim cá. Portanto, mas valeu a pena porque...
0: Encontros que já deram boas conversas.
1: Boas conversas.
0: Tu és uma boa ouvinte.
1: Eu sou uma boa ouvinte. Eu acho que... Sabes que eu gosto muito de ouvir relatos de vidas, porque normalmente são muito melhores do que a nossa imaginação consegue trazer ou criar ou o que for. E este livro tem-me trazido algumas histórias que me deixam particularmente feliz, porque quando eu escrevi, como escolhi esta temática da diferença de idades e de uma mulher muito mais velha do que um homem, pensei, bem, não sei se vou ter feedbacks como costumo ter nos livros anteriores, porque é mais fácil. Mas olha, surpreendentemente, as pessoas vêm sempre ter comigo, quando têm uma história deste género, dizem, sabe, esta história é do meu livro, sabe, a minha mãe viveu ou vive esta história. E eu acho isso muito bonito, porque fico muito mais tranquila de saber que há muitas pessoas que se permitiram amar, mesmo com diferenças de idades, enfim, grandes.
0: As pessoas confiam em ti para te contarem essas histórias, para partilharem histórias mais íntimas.
1: Eu acho que sim.
0: Porque a ideia que eu tenho é também... que muitas das tuas personagens saem de conversas que tens tido com leitores.
1: Em termos de inspiração, sim, Jorge, isso é verdade. Ou seja, eu normalmente não levo histórias reais, uma história específica. Quando eu estou a escrever, imagina, não me lembro bem esta história da Francisca, que ela me contou daquela vez, não. Agora, quando tu sucessivamente ouves histórias dentro de um determinado tema, tu ficas com matéria suficiente para no dia que tu quiseres criar uma história, tu tens muita informação na cabeça, tens muitas possibilidades e, portanto, depois é mais fácil, porque talvez isso até justifique a rapidez com que eu escrevo, que é uma coisa que às vezes as pessoas dizem, ah, mas escreve tão rápido. Bom, quando se lidam com muitas vidas todos os dias, eu acho que depois matéria não te falta.
0: Vidas,
1: não é?
0: Que ajudam a nascer novas vidas.
1: Completamente, completamente. Porque os livros o que fazem é isso, não é? Nascem novas vidas, nascem novas pessoas, criam-se outras vivências.
0: Claro.
1: E isso é muito bom, é um exercício fantástico.
0: Entre o medo de te amar e a dor de te perder, a Patrícia tem 50 anos, é mãe de duas filhas e enfrenta o fim do seu casamento.
1: Uhum.
0: Esteve casada com o Miguel durante 25 anos. Acontece que a Patrícia conhece Daniel, 20 anos mais novo, por quem se apaixona, e vai ter uma série de lutas interiores e também com as pessoas que, uhum, que são próximas. Eu acho que o título foi muito bem achado. Entre o medo de te amar e a dor de te perder. Resume muito bem o que se passa com esta Patrícia.
1: Completamente. Sabes que no caso deste livro, às vezes o título surge-me, eu ainda estou a escrever a obra. Neste caso, não. Eu já tinha acabado o livro, eu já tinha posto em cima da mesa vários títulos, mas nenhum me deixava completamente satisfeita. Até que numa conversa com a minha editora, com a Sofia Monteiro, eu começo a falar com ela, como se ela não conhecesse a obra, imagina, ela já a tinha lido, e eu começo a dizer... Percebes? Não é isto, que não é estes títulos, isto não me satisfaz, porque na verdade o que é este livro? É entre o medo de te amar e a dor de te perder. E ela diz-me, é isso, o título vai ser este.
0: Surgiu por geração espontânea.
1: Completamente. E às tantas eu olho e digo assim, que engraçado, este título corresponde exatamente ao que esta obra transmite, porque muitas vezes há um medo de amar muito grande, se é um amor que é fora daquilo que as pessoas consideram ser o normal, seja lá o que é isto de normal, que não sabemos muito bem, mas muitas vezes a história de não te permitires amar já por si bloqueia logo muita coisa que tu possas vir a viver. E depois, se por acaso te és confrontado com uma perda e uma perda de peso, a coisa ainda fica mais complicada. E esta é uma mulher que não esperava este divórcio, portanto logo aí ela tem que se reinventar, tem que criar uma outra vida. Tudo passa a ser diferente na vida dela, efetivamente. Ela viveu muitos anos dedicada às filhas, deixou para segundo plano a sua carreira, deixou para segundo plano os seus sonhos, foi-se esquecendo um bocadinho dela própria. E eu acho que isto também é uma coisa que diz muito a muitas mulheres.
0: Pelo menos aliás, tu dedicas este livro às mulheres.
1: Sim.
0: Este teu romance que aborda a diferença de idades, o amor entre pessoas com uma grande diferença de idades, foi uma preocupação que tu tiveste? Porque é que quiseste abordar este tema? Porque sentes que vivemos numa sociedade dita progressista que ainda olha de lado as pessoas, casais com grande diferença de idade?
1: Ainda olha de lado casais diferentes, ponto.
0: Okay.
1: Seja lá qual for a diferença, não é um casal convencional, ainda olha de lado. E a questão da idade é um tema, repara aqui, é um tema numa relação amorosa, mas a questão da idade, mesmo fora da relação amorosa, continua a ser um tema. As pessoas valorizam muito aquilo que o teu cartão de cidadão diz relativamente à data em que tu nasceste. E não faz sentido que as pessoas, umas se proíbam de viver uma série de coisas por causa da idade, outras que acham que a vida tem etapas que já ficaram concluídas por causa da idade, e portanto isto não está escrito em lado nenhum,
0: claro.
1: não faz sentido nenhum. Então eu entendi, quando comecei a pensar num novo romance, eu agora nos últimos livros tenho funcionado assim: primeiro vejo que tema é que me desperta. Depois, a partir do tema que me desperta, eu digo, ok, então vou escrever uma história sobre isto. E neste caso, o que me despertou foi a questão da diferença de idades. Porquê? Porque normalmente escreve-se numa relação em que o homem é mais velho e mesmo assim também não se olha de uma forma propriamente fantástica para a mulher.
0: A protagonista é uma mulher.
1: Pronto, exato. Mas aqui eu achei que este tema sim merecia ser abordado. Então, procurei que a minha personagem, a Patrícia, e também o Daniel tivessem algumas características que lhes dessem um bom corpo, que quem as estivesse a ler percebesse, identificasse, se fosse o caso. Porque eu lido com pessoas de gerações muito diferentes e gosto muito de lidar no dia-a-dia com gente muito mais nova do que eu. E eu cruzo-me com algumas mulheres e homens muito jovens que parece que já viveram tanto quanto eu. E, portanto, há estas maturidades que eu acho que também têm que ser valorizadas. E este encontro de almas entre a Patrícia e o Daniel acontece exatamente porque este homem, apesar de jovem, é um homem que tem uma maturidade e uma forma de olhar para a vida que bate muito mais com a dela do que as pessoas da idade dela, vamos dizer assim.
0: Mas neste contexto, sentes que as mulheres são mais penalizadas quanto a diferença de idades?
1: Completamente,
0: é maior.
1: Completamente. Sabes que, eu falo com muitas também psicólogas e às vezes até com sexólogas, porque se aprende imenso a falar com elas, e dizem-me uma coisa com graça em relação a este tema. Uma mulher de 50, imagina, que tenha uma relação com homem de 20, a forma como a sociedade olha ela está com uma crise de meia-idade, obviamente, não é? Ou então não está muito certa de juízo, quer dizer, então agora mete-se com miúdos.
0: Pois.
1: E isto é uma coisa muito pouco bonita, para não dizer, é uma coisa...
0: Ainda são reflexos de uma sociedade castrense.
1: Sim. E que não faz sentido.
0: Claro.
1: Porque repara uma coisa, dura o tempo que durar, nós não sabemos, numa relação dita convencional também não sabemos o tempo que dura.
0: Claro.
1: Se essas pessoas viverem alguma coisa de especial, o tempo que durar, já ninguém lhes vai tirar essa experiência.
0: Claro que sim.
1: E às vezes isso enriquece tanto o coração de quem vive a experiência, que tu ficas quase com fôlego para as próximas etapas da tua vida. Enquanto quando simplesmente fechares o coração sete chaves, cheias de preconceitos, porque ainda há muito preconceito.
0: A própria Patrícia sente, em regra, os filhos reagem mal a uma pessoa nova que aparece numa relação. Na relação...
1: Independentemente da idade, não é? Exato. Não é logo tudo maravilhoso.
0: Ora, aí está, não é logo tudo maravilhoso. Mas de facto, a Patrícia começa a pensar que se calhar também não passei a informação correta às filhas.
1: Até porque tem duas filhas e as duas filhas reagem de forma completamente diferente a esta relação, não é? Tens uma de filha que compreende e que respeita e não se mete, é a vida da mãe, e é assim que tem que ser, não é? Há aqui uma questão hierárquica que eu acho importante respeitar. E depois tens outra filha que foi educada da mesma maneira, mas que é altamente preconceituosa, embora mais nova, altamente preconceituosa, e que acha que é dona da vida da mãe e, portanto, que tem direito a opinar e, se possível, quase que a impor aquilo que ela acha que é certo.
0: E a mãe da Patrícia também não vê com bons olhos.
1: Bom, mas a mãe da Patrícia é uma senhora que educou pouco a Patrícia, no sentido em que teve pouco presente na vida dela, e não é uma mulher que lhe tenha passado uma noção bonita do claro. Que é o amor. Não é uma mãe que tenha ajudado esta filha Patrícia a ter uma boa autoestima, a saber valorizar-se. Não foi uma mãe que passou uma série de valores que são importantes uma mãe ou um pai passarem. E, portanto, ela é uma mulher que resulta de muitas dores que foi vivendo no caminho e que ela foi conseguindo superar sozinha. Porque ela, na verdade, é muito mais forte do que acha, até a vida a pôr à prova. E aí ela percebe a sua real força, a sua real dimensão, a sua real capacidade. Normalmente nós, seres humanos, só quando somos postos assim no limite, é que nós percebemos afinal, mas com que armas é que eu consigo caminhar.
0: Esta Patrícia vai ser posta no limite. Qual vai ser o seu futuro? Fica para os leitores. O livro entrou nas livrarias no dia 21 de Abril.
1: No dia 21 de Abril, sim.
0: O dia dos meus anos. O meu aniversário.
1: Olha, escapou-me. Espero que isso me dê sorte.
0: Pois,
1: espero
0: também
1: que isso me dê sorte, Jorge.
0: Fátima Lopes, gosto sempre de conversar contigo.
1: Também eu, muito obrigada.
0: E agora convido-te a ouvir um grande senhor da música nacional, Walter Lobo. Olá, Walter.
2: Olá. Boa noite.
1: Olá, meu querido, tudo bem? Prazer. Que bom estar aqui e poder ouvir-te.
2: Espero que sim, fico sempre, como é que é dizer, lisonjeado. O Jorge faz-me logo uma...
0: Eu sou fã do Walter Lobo.
1: O Jorge, quando não gosta, também ele disfarça mal. Portanto, tens de lembrar isso. Ele disfarça mal.
0: O Jorge é muito mentiroso. Walter, obrigado por teres vindo.
2: Obrigado pelo convite.
0: Já agora deixa-me saber, é a tua estreia numa Feira do Livro?
2: Não é a minha estreia na Feira do Livro de Lisboa. Mas costumo estar presente em várias feiras do livro, no Funchal, em Leiria, Braga, Coimbra.
0: Braga, que é a tua zona.
2: Que é a minha zona. Eu agora sou um traidor, mudei-me para Lisboa, mas eu sou do Norte, sou do Minho.
0: Mas o que estás a achar da feira?
2: Acho que está um espaço,
0: agora gostava de
2: está um espaço para... muito bonito, muito bem composto, sempre cheio de gente.
0: E cheira a Lisboa.
2: E cheira a Lisboa, cheira bem.
0: Pois é. As letras das tuas canções, os teus poemas, Walter Lobo, são fortes. Tu dás uma importância enorme à palavra, porque a palavra também tem som. Uhum. Isso tem a ver com o quê? Com as tuas leituras? És um leitor compulsivo? Como é que te saem estas letras maravilhosas?
2: Não tenho maneira de explicar. Não sou um leitor compulsivo. Uhum. Pelo contrário, sou muito preguiçoso. Mas acho que são coisas que eu quero dizer e coisas que eu...
0: Então será que alguém escreve por ti aquilo que pões no papel?
2: Não. Só se for um metrónomo.
0: Fernando Pessoa?
1: Não tenho um ghostwriter.
2: Não, ainda não tenho.
0: E já pensaste em publicar os teus poemas, as tuas letras em livro?
2: Não, acho que não, não tenho essa confiança. Acho que não são suficientemente fortes só para ser lidos. Então acho que eles têm a força porque são cantados, e como eu canto e como eu ponho nas canções. Mas isso eu a pensar.
0: Pois, se calhar precisavas de fazer, ter um certo distanciamento.
2: Talvez.
0: Para avaliar as tuas letras.
2: Sim.
0: Sem a música.
2: Sem a música. Agora já pensei em editar, sim, as minhas letras com as notas à frente para tocar na guitarra. Tipo um songbook.
0: Ou seja,
2: fazia um meio-meio.
0: É uma opção.
1: Isso é giro.
0: Maravilhoso. O que vamos ouvir, Walter?
2: Uma canção simples, o meu último disco, Melancólico Dançante. Ah. É só uma espécie de confissão muito básica, chamada Tão Perto.
0: Vamos ouvir.

0: melancólico. Já voltamos a conversar. Saúde agora João Manuel Ribeiro, é verdade. Fátima Lopes, se quiseres passear um pouco pela feira, está...
1: Já estou livre.
0: Já estás livre.
1: Pronto, muito bem, já vou. Vou ouvir um bocadinho da vossa conversa e já vou sair.
2: Muito bem.
0: Então apresento-te João Manuel Ribeiro, editor da 30 por uma linha. Está pela primeira vez aqui na feira.
2: É verdade.
0: Olá.
2: É a primeira vez que estamos aqui na Feira do Livro de Lisboa, porque nós somos uma editora do Porto. E, portanto, vir do Porto a Lisboa oferece alguma resistência, alguma dificuldade. Mas este ano nós enchemos-nos de coragem e dissemos: vamos a Lisboa, porque é muito importante para nós ir a Lisboa.
0: Quero apresentar a 30 por uma linha.
2: Sim, a 30 por uma linha nasceu em 2007, mais ou menos por acaso. Eu digo mais ou menos por acaso porque eu não tinha qualquer intenção de ser editor.
0: Ah, já vamos saber.
2: Não sabia nada
0: vamos
2: sobre...
0: Vamos saber essa história.
2: Sobre edição. Mas eu mandei um manuscrito meu, um pequenino livro de poemas para uma editora. E passado mais ou menos um mês, convidaram-me a visitá-los. E quando eu fui lá, eles tinham em cima da mesa o meu livro paginado, ou pré-paginado, um mono, como se diz. E deixaram um quarto de hora, 20 minutos à espera para eu estar a apreciar o livro, etc. A conversa decorreu normalmente entre editor e escritor, no caso, mas eu não tinha condições para cumprir as condições. Eu na altura era professor de filosofia, num colégio, não tinha tempo livre praticamente, e era muito, muito complicado, porque eles exigiam que eu vendesse 300 exemplares no prazo de um ano.
0: Pois.
2: E eu não aceitei a condição. E no caminho de regresso a casa, eu liguei a um amigo meu e disse: olha, passou-se assim, já viste como é que está o mercado editorial, etc. E ele disse-me: porquê é que não fazes tu uma editora?
0: Uma editora.
2: E eu disse: olha, não faço por duas razões. Primeiro, porque não tenho nem quero gastar dinheiro nisso. Segundo, porque não sei nada sobre edição. E ele disse-me: eu, relativamente à primeira condição, eu posso financiar, posso ser teu sócio, se tu quiseres.
0: Mas foi um salto gigante.
2: Foi um salto gigante, obviamente. ele disse, da segunda condição trata tu. Eu naquele ano estive em Barcelona, na Universidade Autónoma, a fazer uma pós-graduação em livros e literatura infantil-juvenil. E para mim foi assim, eu diria quase uma aparição. Descobri um mundo completamente novo que eu desconhecia. Eu estava completamente ligado ao ensino e apenas ligado ao ensino, e foi assim uma descoberta muito grande. E no dia 1 de março do ano 2008 publicamos o primeiro livro.
0: Ah, fantástico. E já sei que está a ser um sucesso, João Manuel Ribeiro.
2: Sim, está a correr bem. É verdade, também não tínhamos muitas expectativas, nem temos termos de comparação.
0: Pois.
2: Porque sendo a primeira vez, não podemos comparar com a vez anterior. E, portanto, está a correr bem, sim.
0: O seu livro, Meu Avô, Rei de Coisa Pouca, é um livro marcante no seu percurso.
2: É. Eu costumo dizer aos miúdos, quando os visito em escolas, que se eu tivesse escrito só esse livro e publicado só esse livro, não tivesse publicado mais nada, eu já me daria por satisfeito como escritor. É um livro autobiográfico. É o livro em que eu conto a história da minha infância com o meu avô. Também costumo dizer que, tirando a minha mãe, porque mãe não se compara com coisa absolutamente nenhuma, tirando a minha mãe, a pessoa mais importante da minha vida foi o meu avô. O meu avô foi mais ou menos o meu hardware. Isto é o meu disco duro. O que eu aprendi depois, o que eu descobri depois, é o meu software. Eu dou muitas vezes a identificar-me com ele, a rever-me em expressões que digo, em expressões idiomáticas. Ele ensinou-me tremendas expressões idiomáticas, algumas muito interessantes. O livro termina...
0: Se calhar também o puxou para a filosofia.
2: Sim, há uma história que eu não conto no livro, mas que eu conto muitas vezes, que eu lembro-me de ser pequeno, ter uns 5, 6 anos, e o meu avô me colocar às cabalitas dele, me agarrar com um cobertor e trepar um castanheiro. E depois lá no alto dizer-me: vês, neto, do alto vê-se muito melhor. Eu hoje, que sou adulto, penso assim: um homem que faz isso com um neto, das duas uma, ou é maluco da cabeça, ou então é um filósofo. E, portanto, eu gosto mais de pensar que ele efetivamente era um filósofo.
0: Portanto, 30 por uma linha é também a história de um leitor, escritor, que se tornou editor.
2: Exatamente.
0: Fantástico.
2: Exatamente. Eu costumo dizer que se eu não fosse escritor e leitor, a 30 por uma linha provavelmente não existiria.
0: E incentivar a leitura nos mais novos é assim um desígnio?
2: É. Há estudos aí feitos no domínio das ciências da educação que mostram que a leitura é absolutamente fundamental. Nós podíamos estar aqui toda a noite e porventura até amanhã a discutir e a encontrar...
0: Para fechar, acho que às 23.
2: Sim. Um conjunto de razões...
0: Às 22, mas nós ficamos até às 23.
2: Boa. Podia enumerar um conjunto de razões para nós continuarmos a incentivar a leitura nos miúdos. Primeiro, um conjunto de razões são razões cognitivas. Está provado que os miúdos que leem têm uma relação diferente com o mundo, com a sociedade, claro, com o vocabulário. Há muitas razões do foro cognitivo. Depois há também um conjunto de razões emotivas ou emocionais. Está mostrado em alguns estudos que os miúdos que leem e que, portanto, se identificam com personagens, se identificam com determinado conflito, um determinado trama da história, são capazes de uma relação mais próxima com os outros, mais humana. E depois ainda há aquele domínio que é o domínio do oculto.
0: Pois.
2: Isto é, há coisas que a gente não sabe o que é que acontece quando alguém lê. Mas que acontece alguma coisa, acontece. Uhum.
0: E tem sentido que está a valer a pena, João Manuel Oliveira?
2: Está a valer a pena. O Fernando Pessoa diz que tudo vale a pena se a alma, claro, não é pequena. E, portanto, enquanto eu puder, eu vou manter este projeto vivo. Uhum. Eu costumo dizer que prenda, o melhor prémio que a 30 por uma linha tem é efetivamente com ter os leitores.
0: Pois.
2: E quando os nossos autores vão às escolas, efetivamente vê-se que há ali um encontro. Não é um encontro apenas entre o livro e o leitor, é o livro, o leitor e o escritor. Eu diria que esta simbiose é muito importante para os miúdos, porque muitos deles têm uma ideia, o Freud chamaria isto um arquétipo cultural,
0: uh-huh,
2: uma ideia de que o escritor é assim um extraterrestre, ou então alguém que já morreu, ou alguém que é inacessível.
0: Vive num mundo muito próprio, isso, isolado.
2: Isso. E se isso é verdade em alguns casos,
0: claro,
2: não é na maioria dos casos. E portanto, quando eles... Por exemplo, quando eu sinto e quando eles sentem que podem brincar comigo, que me podem fazer perguntas matreiras, perguntas atrevidas, eu fico super deliciado.
0: E esta passagem pela Feira do Livro de Lisboa, que é a primeira vez, a feira termina no próximo fim de semana, está a valer a pena? Pode fazer já um balanço? Foi bom?
2: Posso fazer já um balanço, porque, primeiro porque é importante para a visita...
0: A feira coincidiu com o Dia da Criança.
2: Sim, sim. É importante porque, em primeiro lugar, para uma pequena editora do Porto, é uma forma de visibilidade maior, ok? Se nós não estivéssemos aqui, certamente alguns lisboetas não nos conheceriam.
0: Claro.
2: Estando aqui, adquirindo alguns dos nossos livros, ou mesmo visitando o nosso stand e conversando connosco, é uma oportunidade de nós nos tornarmos mais visíveis.
0: Pois.
2: E também é uma oportunidade de nos encontrarmos assim, face a face com os leitores e também com outros editores e com outros autores.
0: Claro.
2: Isso é também interessante.
0: O contacto com as crianças dá matéria-prima para histórias infantis?
2: Muita matéria-prima. Eles são fantásticos. Eu lembro-me que uma vez eu fui ali a uma escola ao Cartacho e eu estava a falar com os miúdos e a dado passo eu disse, se fosse comigo eu fazia um pé de vento. E logo um rapaz levantou o dedo e disse-me, tu podes explicar o que é um pé de vento? E eu assim, no calor da conversa, disse-lhe que um pé de vento era uma algazarra, uma altercação.
0: Uhum.
2: Quando eu ia embora, no meu carro, pensei, ei, que estúpido que tu foste.
0: Pois.
2: Então tu foste dizer ao rapaz o que era um pé de vento com sinónimos ainda mais complicados.
0: Uhum.
2: Cheguei a casa e fui ver o dicionário na palavra pé. E encontrei na palavra pé 34 expressões idiomáticas com a palavra pé. E uma delas era ir num pé e voltar no outro. E eu lembro, olha, a minha avó dizia-me isto quando eu era miúdo. E então escrevi um conto chamado Ir num pé e voltar no outro.
0: E já agora sente que os pais dão importância aos livros para crianças, dão importância ao incentivo à leitura às crianças, aos filhos?
2: Eu acho que sim. Eu acho que nesse aspecto o PNL teve um papel importante na divulgação e na aproximação entre o leitor e o livro. O que se passa muitas vezes é que nós continuamos a ser um livro que lê pouco. E os pais compram muitas vezes livros para os miúdos que têm poucas palavras. São os chamados picture books, pois, que são uma forma nova de literatura que concilia a palavra com a imagem, com a ilustração, que são livros importantes,
0: claro,
2: e que têm mensagens subliminares. Isto é que muitas vezes o texto diz uma coisa e a ilustração mostra outra, e isso pode ser interessante. Mas eu gostava de dizer uma coisa.
0: Diga.
2: Nós dizermos que ler literatura para os miúdos é importante pode ser perigoso.
0: E então?
2: Pode ser perigoso porque estamos a atribuir à literatura, concretamente à literatura infantil-juvenil, um poder e um caráter instrumental. Ou seja, aqueles livros servem para alguma coisa.
0: Pois.
2: E os pais, tendo em conta isto, podem sentir a tentação de obrigar, de impingir a leitura aos seus
0: filhos. Sim, corre sempre esse risco.
2: E isso é a pior coisa que nós podemos fazer à literatura.
0: Mas as crianças também são muito verdadeiras. Quando não lhes interessa, põem de lado.
2: Exatamente, exatamente. Mas esse é o mau serviço que temos para a literatura. Eu acho que o melhor serviço que nós podemos prestar à literatura para quem tem filhos é ler. O meu filho mais velho lê sozinho, não é preciso obrigá-lo a ler. Porquê? Porque ele vê o pai a ler, vê a mãe a ler, até o mais pequeno também já quer ler porque vê toda a gente a ler.
0: Claro.
2: E portanto eu diria que é um milieu vital, isto é o contexto que nós oferecemos à criança, o contexto de leitura, que efetivamente faz de uma criança leitora. Eu não tive essa oportunidade,
0: pois,
2: porque em minha casa não havia livros. Mas eu tinha um livro vivo que se chamava O Avô. Ele contava-me histórias. Ele contava-me, por exemplo, a história da Branca de Neve e dos Sete Anões. E na semana seguinte contava-me a história da Preta de Carvão e dos Sete Tições. Que era exatamente a mesma história, mas ao contrário.
0: Ao contrário, claro.
2: E portanto isso despertou em mim uma capacidade imensa de criação, uma capacidade imensa.

0: longa vida a 30 por uma linha. Muito foi bem. O senhor que arranjou este nome?
1: Foi, o nome surgiu de um bocadinho por acaso também. É porque o meu sócio, o tal que quis entrar com o capital, sem me dizer nada, foi ao advogado e fez uma empresa na hora. E ligou-me e disse, olha, qual é, afinal aqui a advogada está a perguntar qual é o nome que tu queres dar à editora. Uh-huh. E eu disse, mas estás a brincar comigo, nós nunca falamos sobre isso. Pá, diz lá que estamos aqui na internet, diz lá. E eu disse, opá, a ideia era fazer 30 por uma linha. E ele disse, olha, pode ser 30 por uma linha. Foi assim que nasceu.
0: Fico bem apanhado. Conhece o poeta da cidade?
1: Conheço, sim, acompanho.
0: Pedro Freitas.
1: Nas redes sociais.
0: Uhum. Então vai ficar connosco se quiser, porque vamos agora conversar com este senhor, Pedro Freitas.
2: Senhor.
0: E hoje um lugar que não aparecia.
2: Não, eu fiquei sem... Isto parece clichê e parece uma desculpa, mas eu fiquei sem gasolina.
0: Ah, pronto.
2: A chegar à bomba. Uhum. Que é uma coisa que acontece recorrentemente.
0: A gasolina está cara, não é?
2: Não, e acontece recorrentemente.
0: Perdão. Mas estás na feira e tu tens uma história bonita com a Feira do Livro de Lisboa.
2: Tenho. Eu tenho várias histórias.
0: Mas é que esta feira viu-te crescer.
2: É verdade. Eu no outro dia fiz um post no Insta onde dizia que a primeira vez que estive na feira foi por volta de 2018, 2019. E tive uma rapariga a relembrar-me que a minha primeira vez na feira foi em 2015. Uhum. Eu participei num concurso da Fundação Carlos Gulbenkian, chamado Dá Voz à Letra, na Fundação.
0: Na Fundação, claro.
2: Fui um dos finalistas. E a feira gostou tanto do espetáculo também que nos convidou a repeti-lo aqui na feira. Criaram um palco que nunca mais se voltou a repetir, um palco no meio da relva. Neste,
0: se calhar foi feito para ti.
2: Neste central. Não, foi feito para nós. Éramos 10 miúdos, mais as senhoras da Fundação, a senhora Maria Helena, a vice-presidente do programa de línguas da Fundação.
0: Fizeste uma bela corrida.
2: Fiz. E essa foi a minha primeira vez na Feira do Livro. Uhum. E depois voltei em 2018 e em 2019, no espaço das Bibliotecas de Lisboa, para dois espetáculos de poesia. No fundo eram dois recitais de poesia e foi bonito porque não tinha muita gente. Eram os meus pais, os meus melhores amigos e às vezes os pais dos meus melhores amigos também. Mas
0: os amigos querem-se para as ocasiões também.
2: Não, e eu também não sou uma pessoa de muitos amigos, portanto aqueles que tenho sempre estiveram
0: ao meu
2: lado.
0: O facto é que esta feira viu-te crescer e o teu público cresceu imensamente,
2: cresceu,
0: Pedro.
2: Cresceu muito e agora no passado domingo tive a oportunidade, já tinha voltado no ano passado para uma sessão de autógrafos do meu segundo livro, o Vim Sem Tempo. Uh-huh. E já tinha tido uma amostra de um público um bocadinho maior do que aquele de 2018 e 2019. Mas nunca tinha voltado para um espetáculo de poesia na feira. E fizemos-lo na apresentação deste livro que tens aqui.
0: Que já deu uma bela conversa nos estúdios da Antena 1. Nós apresentamos este livro.
2: Ela, exatamente.
0: Metafisicamente.
2: Em que ano é que foi?
0: 2022. 2022, 2023.
2: Há uma vida atrás já.
0: Pois o tempo passa tão veloz.
2: Nossa Senhora. Eu estava-me a tentar lembrar no outro dia e não me lembrava.
0: É verdade.
2: E voltámos e fizemos esse espetáculo no domingo e tinha.
0: Espetáculo, ela, metafisicamente, outro mundo.
2: No espetáculo eu tiro ela. Uhum. É só metafisicamente outro mundo, mas no fundo é um espetáculo de poesia sobre os poemas deste livro. Uhum. E tínhamos mais de 350 pessoas.
0: O livro está intacto ou juntaste mais poemas, Pedro Freitas?
2: Fiz um aumento ao prefácio.
0: Aham.
2: Mantive os mesmos poemas. Já agora deixa-me ver que edição é que tu tens aqui. Tu tens a edição independente.
0: Exato.
2: A terceira edição, pronto. É os mesmos poemas, retirei-lhe as ilustrações e aumentei-lhe o prefácio. Só.
0: Tu já pensaste naquilo que te aconteceu?
2: Todos os dias.
0: Aham.
2: Penso todos os dias.
0: Poesia?
2: Imagina, para todos os efeitos... No outro dia estive a pensar também, estamos em 2026, e eu comecei este projeto do Poeta da Cidade em dezembro de 2026. Portanto, dezembro deste ano faço 10 anos disto. E para todos os efeitos são 10 anos de uma dedicação quase a tempo inteiro a este sonho de dizer poesia e de ser poeta. E portanto, eu penso nisto como tem vindo a acontecer nestes últimos anos. Penso todos os dias porque tenho finalmente conseguido, pelo menos nestes últimos 3, 4 anos,

0: anos feito disto da minha vida, vivido da poesia e vivido do dizer poesia a tempo inteiro.
1: Quem é o teu público?
0: É toda a gente. Mais uma vez.
1: Cruzam-se
0: gerações.
1: Parece um bocado
0: clichê. É engraçado porque depende muito das regiões a que vou. Por exemplo, fomos a Moura o mês passado e era uma população um bocadinho mais envelhecida e mesmo assim havia alguns jovens. Mas aqui na Feira do Livro, por exemplo, muitos miúdos de 14, 15, 16 anos, muitos avós, que eu também depois sou muito ativo no Facebook e puxo essa demografia toda também. Os pais com os filhos que puxam os pais, às vezes os avós com os avós que puxam os netos que puxam os avós.
1: Claro.
0: Portanto, não tenho bem um público bem marcado.
1: Uhum. O que escreves, a tua poesia é só para ser dita?
0: Eu tinha-te dito isso, não tinha? Uhum.
1: Não sei.
0: Eu acho que sim. Não, eu gosto de... Eu aquilo que escrevo... Para colocar num livro, uhum, tem de ser algo que fique bem dito, da minha ótica, ou seja, para mim. Não tento não incluir nada, pelo menos nos meus livros, que não soe bem primeiro. E isso para mim é o mais importante. E até por outra coisa, que eu sinto que sou melhor dizedor de poesia do que poeta. E essa é outra coisa também que as pessoas me dizem, tanto os mais novos como os mais velhos. Às vezes pergunto-lhes se gostam mais de ler poesia ou de ouvir. Uhum. Qual é que tu achas que é a resposta? Qual é que tu achas que é a resposta?
1: Se calhar de ouvir. Pois.
0: Há muitas pessoas que dizem, eu leio poesia, não entendo nada, não gosto de ler, mas quando ouço é diferente.
1: Tudo se percebe, não é?
0: Sim. Porque há uma camada de significado que uma pessoa só apanha. Com esta outra camada que é o dizer poesia.
1: Claro.
0: Existe a intuação, a forma como dizes as palavras.
1: Claro.
0: É quase como que uma outra camada à poesia e adiciona significado. Aquilo que...
1: Poeta da cidade, Pedro Freitas, próxima paragem. Tens muitas, não é?
0: Tenho muitas.
1: Andas numa roda viva.
0: Vou dizer o mundo, né?
1: Pois.
0: Porque é o meu sonho. O meu sonho já está cumprido, no fundo. A próxima paragem é a poesia. Uhum. Mas quero poder fazer, quero levar isto que faço aqui em Portugal além fronteiras. Uhum. Esse é o próximo objetivo.
1: Pedro Freitas, e o tempo? Brinca às escondidas, ficaste sem gasolina no carro, perdeste tempo.
0: Perdi tempo.
1: Mas foi um prazer voltar.
0: Foi um prazer enorme.
1: Mas conversámos e marcaste presença, e isso é o mais importante. Obrigado por teres vindo.
0: E obrigado eu pelo convite.
1: Walter Lobo.
2: Olá.
1: Cá estamos de novo.
0: Meu amigo. Saudades.
1: E para sabermos por onde tem andado o melancólico dançante.
2: Tem andado um pouquinho pelas salas do país, uhum, do nosso país, mas também fez uma visita com a minha banda inteira ao Brasil. Uhum. Florianópolis, São Paulo, Curitiba e entre várias cidades do nosso país.
1: Tu tens andado pela América Latina?
2: Essencialmente no Brasil, mas uhum, também já tive a oportunidade de tocar na Argentina e no Uruguai.
1: Uhum. Eu acho que já te fiz essa pergunta, mas volto a fazer. Como é que tu conquistaste o Brasil?
2: Não faço a mínima ideia.
1: Ah, isso é uma excelente resposta.
2: Não, ou seja, as músicas foram, acho que é um pouco como aqui em Portugal, as músicas nunca foram amplamente difundidas, ou seja, foi passando de pessoa para pessoa, mais gente foi ligando nas redes sociais, no Spotify, com o próprio algoritmo, que eu não fiz nada, por isso acabou por entregá-las a algumas pessoas, e daqui a uns anos... Há uns anos, até 4 anos, senti que havia mais gente no Brasil a ouvir e ouvir de forma fidelizada. Então foi daí que nós começamos a investir um bocadinho, a ir lá, e já é a terceira vez que toco, faço assim uma série de concertos lá.
1: Nessas viagens que fazes, trazes material para coisas novas?
2: Claro que sim. Uhum. Este melancólico dançante é um grande exemplo, desde a sonoridade, claro, desde a inspiração, uhum, na escrita.
1: Há uma semântica.
2: Há uma semântica aí. Não propriamente da música brasileira, mas do vivido, claro, de lá, não é? Uhum. dos sentimentos lá.
1: E estás a pensar já num próximo disco?
2: Exatamente.
1: Ah, e que vai sair quando?
2: Se tudo correr bem, para o ano.
1: Para o ano?
2: Sim, sim.
1: Então vamos marcar encontro, claro.
2: Quando quiseres, tens o meu número, ligas e eu apareço.
1: Isso é que amanhã vais ter um concerto.
2: Amanhã vou tocar em Setúbal, no Fórum Luísa Todi, a solo. Às 9 da noite.
1: Como é que está o teu verão de concertos?
2: O meu verão é muito forte. Como o verão, a minha música é muito melancólica. E nós portugueses somos todos muito alegres no verão. E então eu sou melancólico, dedico-me às salas, vou para as salas. Depois tenho algumas coisas, mas essencialmente o que é que eu vou fazer? Eu vou reeditar em vinil o meu primeiro disco, Mediterrâneo, que acabou por ser um que me deu mais visibilidade. Tem algumas canções que as pessoas conhecem mais. Eu vou editá-lo em vinil e vamos fazer os concertos também especiais em que vamos tocá-lo do princípio ao fim, com um trio de sopros também, tudo para toda a gente chorar e inspirar-se.
1: E continuas a ser um lobo solitário?
2: Continuo a ser um lobo solitário na maneira de estar, na maneira de ver a música, de escrever, mas tenho feito acompanhar de pessoas que me ajudam a limpar as lágrimas.
1: Mas
2: digo isto e rio-me
1: é bom,
2: a seguir,
1: mas é bom.
2: E rio-me a seguir.
1: Chorar faz bem.
2: Sim, sim. Não, não, é só contemplativo.
1: O ser humano é feito de emoções.
2: Não sou muito choroso, sou contemplativo.
1: Contemplativo.
2: A minha, como a minha música é contemplativa.
1: E vamos fechar este nosso encontro com que canção?
2: Com uma canção que já tem alguns anos, mas que ainda é nova para muita gente. E vai sair neste novo vinil a partir agora, dia 12 de julho. Dia 12 de julho vou ter um concerto no Porto, ao ar livre, perto do mar, e vamos tocar do princípio ao fim. Vou tocar uma canção chamada Guarda-me Esta Noite. Já que estamos...
1: Já agora, deixa-me perguntar, estar em palco para ti é confortável?
2: Completamente.
1: Não sentes as borboletinhas lá no estômago?
2: Sinto um pouquinho, mas não é de nervoso, é... Não sei se é uma ansiedade boa, porque quero estar ali e gosto de fazer aquilo. Não fico com medo de errar, de falhar, porque não tenho problemas com isso.
1: Walter Lobo, é sempre bom conversar contigo.
2: É sempre bom falar contigo, Jorge.
1: Volta sempre. E nós voltamos depois das notícias das 22. Sai música.
2: Mas eu toco antes das notícias, não é?
1: Sim. Vamos ouvir-te. Era só o que faltava.

0: Muito obrigado.
1: A música de Walter Lobo, no fecho da primeira hora desta emissão especial de Uma Noite em Forma de Assim. Vamos ter notícias dentro de instantes na Rádio Coliga Portugal. Recordamos que no continente amanhã, céu com poucas nuvens, aumento de nebulosidade no interior durante a tarde. Atenção à subida de temperatura. Madeira com poucas nuvens, nos Açores há chuva no grupo ocidental e central. Temperaturas máximas para esta sexta-feira em Ponta Delgada, 23 graus, máximo de 24 para o Funchal, 29 para Faro, 34 para o Porto, 37 graus de máxima para Coimbra e Lisboa.

0: 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Aliás, 10 horas no continente e na Madeira. São 9 nos Açores. Nas notícias.
1: Grande acordo com o Irão. A expressão é do presidente americano, ainda que Teherão não assine por baixo, mas Donald Trump fala numa assinatura em solo europeu já este fim de semana. Houve duas demissões hoje no governo britânico. Keir Starmer já anunciou o novo ministro da Defesa, mas mantém-se a dúvida sobre a pasta das Forças Armadas. Os europeus de canoagem em Montemor-o-Velho, daqui a pouco o resumo do primeiro dia de provas.
0: Esta hora, Funchal com 18 graus, estão 19 em Ponta Delgada, 23 em Coimbra, 24 em Faro e 26 no Porto e em Lisboa. 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
1: Horas depois de ter cancelado os ataques ao Irão, Donald Trump diz que se alcançou um acordo e aponta já para este fim de semana a assinatura do documento em solo europeu, mas o Irão mantém que ainda nada está decidido. Luís Peixoto.
2: Já diz o ditado, o que hoje é verdade, amanhã é mentira. Tem sido mais ou menos assim o caminho para um processo de paz no Médio Oriente. O presidente dos Estados Unidos, que já anunciou diversas vezes um acordo iminente, que ainda há pouco tempo ameaçava o Irão com um ataque em força, vem agora dizer que, afinal, um acordo deve ser assinado nos próximos dias.
3: Acabamos de chegar a um grande acordo sobre a guerra com o Irão e estamos agora sujeitos à finalização dos documentos, o que deverá acontecer nos próximos dias. Provavelmente teremos uma assinatura do acordo, talvez na Europa.
2: Donald Trump adianta que os Estados Unidos devem ser representados pelo vice-presidente J.D. Vance na eventual assinatura do acordo. O presidente norte-americano revela que já falou ao telefone com o primeiro-ministro israelita, com o presidente da Turquia e vários líderes do Golfo. Não se sabe se em cima da mesa está um acordo alargado ou apenas um memorando de entendimento. Mas do lado iraniano, a postura mantém-se. O porta-voz do Ministério dos Negócios Estrangeiros frisa que Teherão ainda não tomou uma decisão final sobre um possível acordo e que tudo o resto é especulação. Ismail Baghaei sublinha que o Irão não vai abdicar das linhas vermelhas. O porta-voz da diplomacia iraniana diz que grande parte do texto das negociações já está finalizado, mas os Estados Unidos estão sempre a mudar de posição.
1: Apesar do anúncio de Donald Trump, mantém-se a incerteza em relação ao processo de paz no Médio Oriente. Já há substituto para a pasta da defesa no Reino Unido. O deputado Dan Jarvis substitui John Healey. No anúncio, o primeiro-ministro Keir Starmer defende que o governo britânico está a concretizar o maior aumento dos gastos em defesa desde a Guerra Fria. Refere também que as Forças Armadas vão ter as capacidades que precisam. Sobre a segunda demissão desta quinta-feira, no Reino Unido, o ministro das Forças Armadas ainda não se anunciou substituto. O FMI reviu em baixa as previsões de crescimento para este ano e em alta as previsões da inflação para este e para o próximo ano. A diretora-geral do Fundo Monetário Internacional apresentou hoje as previsões pessimistas aos ministros das Finanças da Zona Euro no Luxemburgo. Andréa Neves.
4: A Europa está num cenário difícil e a diretora-geral do Fundo Monetário Internacional não está otimista.
5: As disrupções são mais persistentes do que o previsto. Em relação ao crescimento, projetamos agora 0,9% em 2026 e 1,2% em 2027. Para a inflação geral, projetamos 2,8% em 2026 e 2,3% em 2027.
4: Kristalina Georgieva diz que se vive um cenário de incerteza que pode ainda piorar por causa da guerra e se houver um choque energético maior.
5: No curto prazo, a prioridade é manter as expectativas de inflação firmemente ancoradas ao mesmo tempo que se atenua o impacto do choque nas famílias e nas empresas.
4: Georgieva diz que ainda não se verifica o cenário mais adverso, mas a economia mundial está já num ambiente que considera muito negativo e aconselha cuidado, muito.
5: Se continuarmos num período prolongado de interrupções no fornecimento de petróleo e gás, a situação irá agravar-se e no nosso pior cenário possível podemos ver a economia mundial a entrar em recessão.
4: E aos países do euro deixam uma mensagem: usem a cláusula de escape que lhes permite mais medidas para mitigar os preços da energia sem quebrar as regras europeias, mas com muita precaução.
5: Simplesmente não sabemos quanto tempo irá durar esta interrupção no fornecimento, nem quanto irá afetar as nossas economias. Por isso, não tomem decisões baseadas na esperança de que tudo acabe depressa. Tomem decisões com precaução. E por favor, para aqueles que têm déficits e dívidas elevados, tenham muito cuidado para não gastar dinheiro que não têm.
4: As projeções do FMI foram apresentadas aos ministros das Finanças da Zona Euro esta tarde.
1: A correspondente da Antena 1 em Bruxelas. Sobre a subida das taxas por parte do Banco Central Europeu, pelo movimento Porta a Porta, André Escoval insiste que o governo tem de limitar a subida dos créditos à habitação.
6: Não é admissível, muito menos é admissível num quadro de sufoco e estrangulamento das famílias portuguesas pelas questões da habitação. O que se impõe é a exigência do governo agir conjuntamente com o Banco de Portugal, reverta o conjunto das medidas que tem vindo a tomar e limite o aumento das prestações do crédito e que as concentre no valor anterior ao início da guerra, tendo em conta os valores praticados no final de fevereiro deste ano e que, acima de tudo, as taxas de esforço no momento da contração do crédito sejam tidas em conta.
1: O Banco Central Europeu decidiu aumentar as taxas de juros em 25 pontos base para 2,25%. Na Antena 1, André Escoval deixa o exemplo para um empréstimo a 12 meses de 120 mil euros por 30 anos.
6: Uma subida na ordem dos 44 euros para um crédito de 120 mil. Se nós tivermos em conta que em média as casas a nível nacional estão a custar entre os 250 mil e os 300 mil euros, e estamos a falar da mesma longevidade do crédito, estamos a falar no imediato de famílias que vão ter aumentos da prestação bancária na ordem dos 100 euros. Isto é perfeitamente incomportável face ao poder de compra que atualmente se pratica no nosso país e aos salários que se praticam. Ora, este aumento da taxa de juros o que vai garantir é a liquidez dos bancos e o aumento dos seus lucros e não a amortização do crédito à habitação, como era desejável, e isto é perfeitamente inadmissível no contexto que vivemos.
1: André Escoval, do movimento Porta a Porta. Esta foi a primeira subida em quase 3 anos das taxas diretoras por parte do BCE. No Centro Náutico de Montemor-o-Velho, hoje foi o primeiro dia de provas do Campeonato Europeu de Velocidade de Canoagem, para Canoagem e Masters. O balanço com o repórter Horácio Antunes.
7: Expectativas atingidas no primeiro dia de provas, com 4 apuramentos diretos para finais. Fernando Pimenta no K1 1000 metros, Messias Batista no K1 200 metros, e no K2 500, juntamente com João Ribeiro. E na paracanoagem, Norberto Mourão, em VL2 200 metros. Nas restantes provas foram atingidas 13 semifinais. Quem já fez soar o hino nacional foi Rodolfo Nunes, campeão europeu de Masters em K1 500 metros, em provas para atletas com mais de 35 anos, que também conquistou o bronze, terceiro lugar no K2 500 com Hugo Moraes.
8: A prova foi dura, mas o sentimento é de dever cumprido e correu bastante bem. Para ser sincero, não estava à espera, sabia que podia lutar, mas ganhar para mim seria difícil, achei que seria difícil. Ainda assim, correu bastante bem.
7: Já Hugo Moraes destaca a luta que tiveram para vencer no K2 500 metros, mas realça a medalha alcançada.
9: Arrancámos bem, conseguimos manter um bom ritmo até aos 300 metros. Ainda acreditámos que podíamos ter chegado ao primeiro, mas os dois outros barcos mostraram um nível um bocadinho acima. Mas pronto, é sempre bom, conseguimos é uma medalha europeia, que é o que interessa.
7: Medalha de bronze para Rodolfo Neves e Hugo Moraes em Masters, que ficaram atrás das duplas espanhola e alemã. Para esta sexta-feira, segundo dia de provas, os desafios para os atletas nacionais são ultrapassar as 14 semifinais.
1: Os campeonatos da Europa decorrem em Montemor-o-Velho até domingo. No próximo sábado, por causa da noite do feriado do Santo António em Lisboa, na madrugada de 13 de junho, o metro vai funcionar mais 2 horas, até às 3 da manhã. O último comboio parte a essa hora em todas as linhas. No Mundial de Futebol, o México entrou a vencer na abertura do Campeonato do Mundo, vitória por 2-0 sobre a África do Sul. Julián Quiñones e Raúl Jiménez fizeram os golos dos anfitriões na primeira partida. Esta madrugada, às 3 da manhã, hora de Portugal Continental, joga-se outra partida entre República da Coreia e Chequia. E já é oficial, a seleção da República Democrática do Congo, que entra em jogo no Mundial com a seleção portuguesa, teve autorização para entrar nos Estados Unidos.
0: Cláudio Almeida, as notícias na Antena 1, num simultâneo com a RTP Antena 1 Açores e Madeira, RTP África e Mundo. 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São 10 horas 9 minutos. Continuação de uma ótima quinta-feira. A seguir, segunda hora de uma emissão especial, Uma Noite em Forma de Assim.
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0: Pois é, cá estamos na Feira do Livro de Lisboa para a segunda parte de Uma Noite em Forma de Assim. Vamos ficar até às 23. Estamos na Praça Amarela com mais convidados. E saúdo desde já Luís Caracol. Olá, estás bom?
1: Olá, boa noite. Estou bem.
0: Que bom podermos voltar a contar contigo, Luís.
1: É sempre bom regressar a esta casa, como sabes.
0: Desta vez não estás ao vivo no Namus.
1: Desta vez não, estou ao vivo aqui na Feira do Livro e na Antena 1.
0: A Feira do Livro é um lugar que costumas frequentar?
1: Curiosamente já tinha vindo duas vezes, hoje é a terceira.
0: Ah, connosco estiveste duas.
1: Não, eu estou a dizer, é esta feira mesmo.
0: Ah, é esta feira.
1: Com você já tinha estado, mas já tinha estado aqui também a ver uns livros e a comprar. A comprar também.
0: A Feira do Livro é um lugar de muitas culturas. Tem muito a ver também com a tua música, Luís Caracol. É uma música também que recebe várias influências. Eu diria que tem muito a ver com este ambiente.
1: Sim, eu tive a sorte de nascer num berço onde muitas culturas convergiam. E claro que a literatura também é muito importante neste contexto, até porque essas culturas estão todas ligadas à língua portuguesa e a língua portuguesa é obviamente para mim uma língua maior pela qual sou profundamente apaixonado. É muito bom escrever em português, compor em português, sonhar e pensar em português.
0: Tu tens aí dentro muitos portugueses.
1: Sim, uns daqui e outros nem tanto, mas sim, mais do que muitos portugueses, acho que tenho muitos temperos de muitos lugares onde a língua portuguesa tem um papel muito importante.
0: Tu viajas nesse triângulo clássico Portugal, África, Brasil. Encontras aí, no teu dia-a-dia, matéria-prima para a tua música?
1: Olha, na verdade foi uma coisa que aconteceu sem que eu pudesse escolher. Eu acho que há um momento da minha vida em que eu decido que quero ser músico, que quero fazer da música modo de vida. E na verdade quando se tenta perceber, principalmente como autor, como fazedor de canções, onde é que nós nos situamos, todas essas coisas estavam cá. Claro que a minha família vem de Angola, mas eu cresço em Portugal e depois cresço também ligado à cultura brasileira, essencialmente pela música, porque desde cedo que convivi com muita gente que eram músicos também, que os meus tios tocavam com músicos do Brasil, eles durante muitos anos acompanharam o Duor Negro, ou seja, havia um histórico também de gente que convergia, e isso acabou por ter um papel muito importante também na minha construção como homem e como músico.
0: Daí eu dizer que tens muitos portugueses aí dentro. O que vamos ouvir, Luís Caracol, propõe?
1: Olha, eu tinha preparado um tema e entretanto estava a ouvir o Walter vou trocar, vou tocar um tema.
0: A vida é feita de mudança.
1: Vai ser um improviso.
0: Muito bem.
1: Chama-se Não Quero.
0: Então vamos lá.

0: Luís Caracol, ao vivo, na Feira do Livro de Lisboa e numa noite em forma de assim. Já voltamos à conversa, Luís. Agora tenho aqui uma senhora que vou apresentar. Maria do Céu Machado. Olá.
1: Bom. Olá.
0: Pois é, tenho comigo um livro gordo, com cerca de 600 páginas.
1: Pesado.
0: Cujo título é Mulher, Mãe, Médica, para além da Memória. E vou apresentá-la de forma breve. É professora catedrática jubilada da Faculdade de Medicina de Lisboa. Desempenhou cargos tão distintos como diretora clínica dos hospitais de Santa Maria e Fernando Fonseca, alta comissária da saúde e presidente do Infarmed. Entre prémios e distinções, destaca o grande oficial da Ordem do Mérito pela Presidência da República. Até à data publicou 14 livros. Tem duas filhas e 7 netos. E subscrevo as palavras de Manuel Sobrinho Simões, autor do prefácio, quando diz: sou mau em miniaturas. Eu peço desculpa ter arrancado a Maria do Céu Machado à festa do seu neto.
1: É verdade, mas foi como tu.
0: Veio diretamente do jantar.
1: Vim diretamente do meu neto número 3, porque como eles são 7, eu ponho-lhes números.
0: O que levou a escrever esta autobiografia?
1: Eu gosto de escrever. A minha mãe era professora de português, latim e grego e, portanto, dava-nos enormes incentivos à escrita. E gosto de escrever, sempre gostei. Comecei, é um clichê, comecei a escrever porque percebi que os meus netos não sabiam nada da família, conheciam mal, a partir dos avós já conheciam mal, tinham algumas dúvidas o que é que eu tinha feito na vida e, portanto, comecei aquele estilo, bem, vou deixar qualquer coisa para os netos. Depois entusiasmei-me e saíram.
0: Foi também por vaidade.
1: Não, isso, eu escrevo isso no prefácio. É sempre um bocadinho pura vaidade. Eu achei o meu curso, que tem até nomes muito conhecidos, como o Eduardo Barroso, enfim, o Zé Gameiro, enfim, vários nomes conhecidos aí, públicos, o Francisco Jorge, que foi diretor-geral de saúde. É um curso que entrou na faculdade, no Hospital Santa Maria, uns anos antes do 25 de Abril, quando não havia Serviço Nacional de Saúde. E, portanto, nós conhecemos a saúde dos portugueses e os
0: antes
1: hospitais.
0: Antes e depois do SNS.
1: Exatamente. E diz-se tão mal do SNS agora. E quer dizer, a medicina que nós vivíamos na altura era completamente arcaica, não é? Com mortalidades, os portugueses morriam cedo e mal e não havia tratamentos e, enfim. E, portanto, no fundo, o escrever as memórias pessoais e profissionais obrigou-me a pensar e é um legado que deixo. Quer dizer, assim, pronto, digam lá mal do Serviço Nacional de Saúde, portugueses também dizem mal de muita coisa, mas suicidamos menos.
0: Exatamente, mas é um documento para percebermos melhor a saúde.
1: Exatamente, toda a evolução.
0: Esta autobiografia cruza várias dimensões da sua vida pessoal e profissional, evolui em 3 livros. Livro 1, Das Origens à Maternidade. Livro 2, A Paixão de Ser Médica. Livro 3, Políticas de Saúde, Liderança e Gestão. Mas... nesta vida revisitada, fez questão de começar pela última lição, a aula de jubilação.
1: Exatamente. É um bocadinho ao invés,
0: é o fecho de um ciclo e outro abre-se.
1: Exatamente. No fundo, portanto, eu fiz aula de jubilação na altura em que ia sair do Infarmed por idade. Não tinha acabado o mandato, mas ia fazer 70 anos. Dei aula de jubilação e revisitei a minha vida também nessa aula de jubilação. E, portanto, pensei, eu até tinha pensado escrever o livro tudo ao contrário, que era começar pela aula de jubilação e depois andar para trás. Mas depois pensei, as pessoas vão ficar tão baralhadas. E que o melhor é não.
0: Mas era capaz de ser muito original,
1: era
0: e ter também o seu interesse.
1: Era engraçado. Mas não, fiz aula, escrevi sobre a aula de jubilação e depois volto aos avós e aos bisavós e então começa a minha vida de princípio.
0: Partilha com os leitores tanto da sua vida, Maria do Céu Machado. Qual foi a época mais feliz?
1: É difícil dizer, porque eu tenho uma vida muito boa.
0: Quando esteve na maternidade, Alfredo da Costa, por exemplo?
1: Quando estive na Batalha de Alfaia da Costa foi quando comecei a crescer e a ser alguém, porque fica chefe de serviço, fica professora auxiliar na Batalha de Alfaia da Costa, portanto tinha os meus alunos, já tinha uma posição de chefia e liderança, mas eu acho que o mais feliz foi realmente ser médica. Acabar o curso, e os cursos de medicina são terríveis, pesados, tem que se estudar muito, parece que aquilo nunca mais acaba, matéria que não interessa para nada.
0: O médico está sempre em formação?
1: Não, isso está sempre, a vida inteira, mas o curso em si, aprende-se imensa coisa que depois não serve para nada, não é? Tudo muito exigente, é tudo muito difícil, tudo para decorar, um horror. E depois, de repente, nós temos uma pessoa à frente, confia em nós, e que está ali a contar a sua história e que nós queremos resolver o problema. Aliás, é isso que eu digo muito aos meus alunos. Muitas vezes, atualmente, pede-se os exames, muito mais do que se pedia há uns anos atrás, obviamente, e depois os exames estão normais, olha, não tem nada. E a pessoa sai com a mesma queixa com que entrou. Não, nós temos é que resolver o problema da pessoa. E, portanto, o ser médica, quando eu fui médica e consegui resolver problemas de pessoas, foi uma felicidade. E foi mesmo.
0: E teve muitas felicidades, mas também muitas angústias ao longo deste percurso.
1: Ah, sim, porque nós nunca nos esquecemos das situações que correram mal, nunca me esqueci das crianças que morreram. Eu era intensivista, mas... portanto trabalhava em cuidados intensivos, ou seja, muito entre a vida e a morte, e é como eu gosto de trabalhar, porque salvar uma vida não há nada igual. Mas realmente, quando se sente a impotência perante uma situação e perante aquela família, é terrível, e sonhamos, vive-se aquilo intensamente durante dias e dias, meses.
0: Aprendemos muito lendo esta autobiografia. Tem pena de não ter sido bastonária da Ordem dos Médicos?
1: Não sei porque é que eu quis ser bastonária, foi uma vaga de fundo, com certeza.
0: Não quis concorrer com o mundo dos homens.
1: Não, pois. Aliás, o Manuel Sobrinho Simões diz uma coisa muito engraçada. Eu concorri porque diziam, não há nenhuma mulher e tu tens um perfil fantástico e não sei o quê. Nessa candidatura foi quando o professor Germano de Sousa, que é muito meu amigo e que eu gosto muito, ficou bastonário. E éramos duas candidatas, mulheres, e ele tratava-nos por queridas. Oh, querida, não concordo nada consigo nessa área. O que é logo...
0: Isso soa diminutivo, não é?
1: Nivelador.
0: Pois.
1: E, portanto, as mulheres eram um bocadinho vistas assim, não é?
0: E ministra da Saúde?
1: Também, ainda bem, tive sorte. Tive sorte porque eu escrevi isso no livro. Pelos vistos, há umas histórias que a certa altura convidaram alguém que teria sido engano, enfim, pode ter sido ou não, mas várias pessoas diferentes me contaram essa história. Mas, por outro lado, sei também que noutros governos estive numa shortlist para ser Ministra da Saúde. Olha, eu acho que ser Ministro da Saúde é perda de reputação.
0: Pronto, lá saberá porquê.
1: De outras áreas pode ser currículo, mas claro, da saúde é perda de reputação.
0: Nesta rapsódia literária, como a classifica, ou como classifica esta autobiografia, partilha muitas fotografias. É impressão minha ou foi sempre uma mulher livre?
1: Não sei em que sentido é que está a dizer isso.
0: A liberdade esteve sempre consigo, sempre uma mulher de pensamento livre.
1: Eu não posso dizer. O Manuel Sobrinho Simões, no prefácio, logo na terceira linha, diz que aceitou escrever o prefácio porque eu sou autoritária.
0: Autoritária.
1: Ele teve medo de mim, ele é muito meu amigo, mas teve medo. Não, sempre senti uma certa liberdade de fazer o que eu achava que devia fazer, e alguma criatividade, e tive a sorte de ter chefias, antes de eu ser chefe, que me deixavam trabalhar com criatividade. E depois tenho uma gosto imenso de trabalhar com gente nova, e portanto, quando eu passei a ser chefe, o que fiz foi imediatamente tentar ter gente nova, que trouxesse ideias, que melhorassem a vida das pessoas, o trabalho nos hospitais, e portanto, ouça, vivi com alegria a vida.
0: E viajou muito.
1: E viajei mesmo.
0: Teve tempo para viajar, para essas viagens todas.
1: Teve tempo para viajar, para ter filhos, para ter netos, para casar duas vezes.
0: Pois, e já lá vamos. E para ler muitas biografias.
1: Li muitas biografias.
0: Umas gostou, outras nem tanto.
1: Não, porque há muitas
0: porque
1: que são...
0: fala delas aqui na autobiografia.
1: Porque...
0: Mostraram-lhe também a leitura dessas biografias, autobiografias, mostraram-lhe o caminho para a construção desta autobiografia, Maria de São
1: José. No sentido que algumas biografias que eu lia eram ajuste tardio de contas, não é? As pessoas chegam a uma certa idade e dizem aquele foi incrível comigo, a outra foi incrível não sei o que, e escrevem aquilo tudo. E eu, no meu prefácio que escrevi logo de princípio, até escrevo que não vou dizer mal de ninguém, mas embora manifestando estranheza em algumas atitudes, mas depois não resisti e dou umas farpazinhas.
0: Fica para os leitores. Tenho uma curiosidade. A Páginas Tantas escreve: se tivesse sido tão tolerante e atenta no primeiro casamento como fui no segundo, provavelmente estaria ainda hoje com o avô dos meus netos. Há arrependimentos, Maria?
1: Não, de todo. Tenho pena de não viver os meus netos com o avô deles. Por acaso acho que é completamente diferente. Depois, num segundo casamento, cada um tem os seus netos.
0: Claro.
1: E nós tínhamos somados 18 netos. E portanto é complicado. E não há pachorra para 18 netos. Portanto, eu tinha mais paciência para os meus e o João Lobo Antunes mais paciência para os dele. Mas não. E eu tive 16 anos casada com o João Lobo Antunes e foi uma experiência extraordinária, porque era um homem extraordinário. Portanto, não me arrependo de nada. Agora senti, eu gosto de ser muito, fazer muita autoanálise. E é isso exatamente. Quer dizer, eu casei a primeira vez com 22 anos, não é? E portanto, era muito nova. Se calhar tivesse sido tolerante, como no segundo casamento, se calhar ainda continuava a casar.
0: E entre os dois casamentos voltou para a casa dos pais.
1: Ah, essa parte foi horrível.
0: João Lobo Antunes dizia que o sentido da vida significa cumprir o potencial com que nascemos e que desenvolvemos com a educação, sendo nossa obrigação pôr os nossos talentos ao serviço dos outros. Está a cumprir?
1: Eu acho que consegui, agora já cumpro menos, porque tenho menos atividades, embora ainda tenha muitas. Mas eu acho que sim, quer dizer, como médica, não gostei da experiência política. Acho que as pessoas esquecem, chegam à política e começam a ficar num mundo virtual, ficam num mundo virtual e depois só veem o que está ali dentro daquele mundo. Mas acho que sim, que procurei, pelo menos tentei, não é? Procurei que a minha vida fosse ao serviço dos outros. E que a vida de um médico é sempre ao serviço dos
0: claro.
1: Outros.
0: Claro. Mulher, mãe, médica, para além da memória, com prefácio de Manuel Sobrinho Simões. Foi um prazer, Maria de São Machado.
1: Igualmente, muito
0: obrigado.
1: Por ter vindo. Obrigado.
0: Olá, Walter Ugumai.
2: Olá, boa noite.
0: Bem-vindo.
2: Muito obrigado.
0: Mais um encontro.
2: Obrigado pelo convite para vir aqui à conversa.
0: E para fecharmos também este dia da Feira do Livro de Lisboa.
2: Sim.
0: Antes de mais, parabéns.
2: De quê?
0: Três décadas de atividade literária.
2: Ah, sim. Pô, sim. Tenho padecido isso tudo.
0: Tantos padecimentos.
2: Não sou médico, mas utilizo a medicina na ótica do paciente bastante.
1: Tenho cuidado.
0: Mas a escrita para ti também é terapia.
2: E só não me vêem mais nos hospitais por isso mesmo. Inclusive a leitura instrui-nos o bastante para nos safarmos de muitas das doenças, não é?
0: Claro.
2: Acho que...
0: Três décadas. O tempo passou veloz.
2: Passou, foi roubado. Eu sei que, olho e tenho alguns livros, escrevi.
0: Pois é, alguns.
2: Até muito, mas mesmo assim não dei conta, estava distraído.
0: Não. Tal o prazer da escrita.
2: Ou então a obstinação, a patologia acentuada, assim, uma coisa. Há qualquer coisa meio. Abissal no exercício da escrita. Eu sei de pessoas, por exemplo, até médicas, que um dia pensaram escrever uma coisa curta para deixar aos netos e acabaram por...
0: Uma autobiografia de 600 páginas.
2: Um livro de 600 páginas. Está a ver a força, não é?
0: A primeira vez que nos encontramos, Walter Ugumai, acabavas de publicar Folclore Íntimo.
2: Sim, mas caramba.
0: Há uns anos. Um livro que me deu maravilhosos programas com os textos.
2: Que bom.
0: Que lá tens. Uhum. Chamam-lhe poesia prosa.
2: Sim.
0: Concordas?
2: Sim, sim. É um livro de poemas, com bastantes poemas em prosa.
0: Com bela prosa.
2: Mas é de facto... tenho pena de ter queimado esse título nessa altura, porque era um título que eu agora usaria com muito mais qualificação, sabes? Apetece-me esse título para um romance, mas estourei-o com um livro de poemas e gosto muito do livro de poemas, está tudo bem, mas...
0: Podes fazer um volume 2?
2: Sim, um segundo folclore.
0: E no início desta caminhada, fazias ideia de que irias ser um dos grandes autores do nosso tempo?
2: Não. E até te digo que...
0: Homem, os teus livros estão traduzidos em quantas línguas?
2: Em muitas, não sei, em várias. Mas poderiam ser traduzidos para mais, não me importa nada. Isso não vou queixar-me. Mas tenho sempre a sensação de que me deito... Não direi fracassado, mas profundamente incompleto. E por isso não para, esta coisa não para. Há mais livros, tem de haver mais livros, porque este não me cura. Não... Eu sou apaixonado por este livro novo, mas não me cura.
0: Já vamos falar do século dos imbecis. Mas ao longo destas três décadas, tu procuraste sempre géneros literários diferentes.
2: Sim.
0: Isso foi uma inquietação do autor, do escritor?
2: Eu procuro fugir de mim mesmo. Eu tenho muito a necessidade de acreditar que de algum modo recomeço como autor num livro seguinte. E por isso a deriva é uma tentativa de renovar tudo, de chegar à experiência da escrita como se fosse inaugural.
0: Escreves por séries?
2: Escrevo por séries, adoro, eu detesto sequelas, sou absolutamente avesso àquelas modas que fazem com que as pessoas leiam uma parte 1, parte 2, parte 3, com as mesmíssimas personagens e obviamente já esgotadíssimas ideias. Eu odeio isso, mas gosto de perspectivar os livros como uma obra e não como peças absolutamente em avulso. Então, eu normalmente trabalho por tetralogias. Este livro começa a minha terceira tetralogia.
0: Nós conversámos acerca do Deus na Escuridão.
2: Sim, que fecha a tetralogia, uma das tetralogias, e esta abre uma outra. E por isso as tetralogias oferecem-me a possibilidade de explorar, de meditar sobre uma determinada temática. Mas
0: muito
2: com
0: um pouquinho
2: Sim. Sim, também.
0: Paulinho e o Serafim.
2: Fiquei muito. Foi um período de bastante. Eu agora não estou assim. Isso foi um período de bastante ternura, de uma candura, de uma procura de uma magia benigna. Agora estou mais sarcástico.
0: Pois.
2: Continuo a ser boa gente. Eu sou muito
0: boa. E continuas a procurar novas formas de abordar a experiência humana.
2: Sim.
0: Ser humano. Que é isto de ser humano?
2: Andar no encalço da dúvida. Eu acho que o ser humano é um enigma inesgotável.
0: Pois.
2: Por isso, ao mesmo tempo que procuramos desvendar-nos, também aclaramos mais o mistério infinito. Por isso eu acho que esse é o grande segredo da humanidade. Para mim é que a revelação aumenta o segredo.
0: E Deus está presente.
2: E Deus está presente como uma coisa que existe ou que nós tínhamos inventado, faz parte do complexo, da complexidade humana, não é? Quer ele exista, quer não, da complexidade humana já não se livra.
0: E em tempo de celebração publicas o século dos imbecis. É uma história que sentimos que resulta de uma inquietação, lá está, de uma inquietação do autor.
2: É porque os autores são um pouco mal criados, mesmo aqueles que são médicos.
0: O Dr. São Machado ainda está aqui connosco, se quiser replicar.
2: Não, porque há uma impertinência, isso tudo vem de uma insatisfação, de o desassossego. Fernando Pessoa falava no desassossego, o José Saramago, inclusive, dizia que escrevia para desassossegar. E
0: José Mário Branco tinha uma inquietação.
2: A inquietação, exatamente.
0: E não é Luís Caracol.
2: Há qualquer coisa que é boa, que é linda, mas a gente não sabe o que é, mas sabe que essa coisa que não sabe é que há de ser linda. E então eu acho que vamos todos por isso, vamos todos nesse encalço.
0: Num tempo de espanto, absurdo, de ganância, de falha humana?
2: Sim, eu acho que é com perplexidade que vejo a humanidade como um todo caminhar num sentido de uma certa folia pela facilidade e pela facilitação que implica também
0: e o fascínio pela ignorância.
2: Uma certa ignorância, exatamente. E por isso é muito aterrador que nós possamos conceber que a ignorância perde o pudor ao ponto de ter orgulho de si mesma, não é? Porque a ignorância pode ser muito digna. O não saber, aliás, ninguém sabe nada, por mais que o mais que podemos saber é que ignoramos.
0: Eu só sei que nada sei, não é?
2: Exatamente.
0: Lá vem a frase.
2: Mas um decoro na gestão da ignorância era apanágio da humanidade. E hoje em dia é com uma perplexidade tremenda que assisto ao orgulho da ignorância.
0: É uma sociedade do riso.
2: Sociedade lúdica, infantilizada e perigosamente caminhando para a sua própria desumanização. Porque se não...
0: E vivendo numa sociedade de informação.
2: Vivendo numa sociedade de informação que não faz de nós uma comunidade de conhecimento, porque ter acesso à informação não significa que tenhamos assimilado o conhecimento. Claro. E por isso, de facto, eu acho que as pessoas estão iludidas com o gadget que carregam na mão como se fosse uma prótese, mas o facto de termos um gadget que nos pode informar de tudo não faz de nós uns sábios.
0: Eu gostei de conhecer Agilulfo.
2: Agilulfo, sim.
0: Marquês da Malandrinha.
2: Exatamente.
0: Uma alma peculiar das montanhas. Mas também me interroguei, quem é este Agilulfo?
2: É um homem talvez que nunca tenha existido,
0: nunca
2: um
0: tenho.
2: Homem mitológico.
0: Quissá.
2: Não, eu não tenho como provar a sua existência, mas era um homem tão curioso que quando subia a montanha ficava brilhante, eloquente e acedia ao conhecimento superior, e quando descia a montanha emborrecia francamente, até emborrecer de todo. E por isso propunha, no fundo, deixava nas mãos dos seus concidadãos o dilema de decidirem se preferiam descê-lo para emborrecer. Ou subi-lo para que ficasse esperto, digamos.
0: Mas Agilulfo é um ser frágil.
2: É muito frágil, é como uma...
0: Uma vez mais constróis uma personagem frágil.
2: Eu só sei de gente frágil, assim, para fortes estou cá eu, e de resto só sei de gente frágil. Eu não... Enfim, fazem-se grandes histórias sobre imediatos heróis, não é? Não é a minha natureza. Minha natureza é mais a de reparar na heroicidade dos normais ou dos invisíveis ou dos preteridos, porque a pura sobrevivência já é uma heroicidade, já é alguma coisa que nos desafia e nos leva a uma superação.
0: Confrontas o homo bestia e o homo bom.
2: Sim, são muito importantes essas duas figuras no livro, o homo bestia e o homo bom, porque...
0: Isto é quase um paradoxo.
2: É, mas o que está em cá, eles são muito amigos, mas um é claramente horroroso. Exato. E o outro é claramente boa gente. E depois, metidos numa alhada, o bom homem é punido muito mais do que o mau homem.
0: E essa... Ele morre de uma forma que enfim, o leitor
2: pode dizer
0: vai...
2: que o senhor não, ele vai para a Suíça.
0: Exatamente.
2: E compra uma pizzaria.
0: E os leitores vão tentar perceber o que é que aconteceu aqui.
2: É, ele tem uma pizzaria na Suíça e é muito feliz lá na Suíça.
0: Há qualquer coisa de complexo.
2: Acontece
0: aqui
2: ali um problema entre o homem bom e o homem bestia.
0: Exatamente.
2: E o homem bom é condenado a mais 1000 anos de cadeia do que o outro. E isso é porque, de facto, dos homens bons nós esperamos uma lisura que não esperamos dos homens maus. É da natureza da bondade uma responsabilidade maior. E por isso, talvez o que estejamos a assistir, e o Martin Luther King

0: onde não se sabe mais do que o enunciado das coisas, uhum. E por isso a profundidade está ausente da contemporaneidade.
1: Uhum. O livro já está nas livrarias, o Século dos Imbecis.
0: O livro começou a chegar hoje às livrarias e enfim, já pode ser encontrado. Uhum.
1: Voltas à feira ainda este fim de semana?
0: Eu estarei na feira este fim de semana, 13 e 14. Uhum. No 13, sábado, às 4 da tarde, eu apresento um romance, o novo romance do Leonardo Padura, do autor cubano, Morrer na Praia. Sim. E depois estaremos os dois em autógrafos, e no domingo eu volto às 4 da tarde, apenas para autógrafos. Uhum.
1: O Século dos Imbecis, com a chancela da Porto Editora, a ler, uma vez mais parabéns.
0: Muito obrigado. Obrigado, Jorge.
1: Por estes pelas 3 décadas de caminhada literária, e até ao nosso próximo encontro.
0: Obrigado. Até
1: obrigado.
0: Breve. Obrigado.
1: Walter Ugmeier. Olá, Bernardo Santos.
2: Olá,
1: Jorge. Boa noite. Vice-presidente da APEL.
2: Sim, sim.
1: Associação Portuguesa de Editores e Livreiros. Estamos na 96ª edição da Feira do Livro de Lisboa. Termina no próximo fim de semana, domingo. Já dá para fazer um balanço, Bernardo?
2: Sim, dá já para fazer um balanço. Já temos os primeiros números também de visitantes. Já são 500 mil pessoas que nos visitaram aqui no Parque Eduardo VII.
1: Fantástico.
2: E 3.300 eventos, dos quais ainda podem acompanhar cerca de 1.000, portanto, e também destacar que desses cerca de 600 são lançamentos de livros, sessões com apresentação de livros, portanto também é uma altura muito forte para o mercado editorial, onde também lançamos muita coisa nova, e isso acaba por ter muito reflexo aqui
1: nesta livraria ao ar livre.
2: Exatamente.
1: Este ano a Feira do Livro teve uma vantagem. Coincidiu com alguns dias simbólicos. O dia da criança, o corpo de Deus, dia de Portugal, dia de Santo António. Isto foi uma mais-valia. Foi uma mais-valia.
2: Foi uma mais-valia, e não é por acaso.
1: Pois.
2: Esperamos sempre. Acho que toda a gente sabe que quem trabalha no setor editorial, difícil tirar férias nos feriados de junho, nunca aproveitamos, claro. Mas porque estamos aqui a fazer esta festa para os leitores, esta festa também com o apoio dos autores, naturalmente, e são obviamente dias em que há muita procura, muita afluência e muitas compras também.
1: Mantendo-se a hora H e o livro do dia.
2: Exatamente.
1: No meio de várias novidades.
2: Exatamente. Portanto, o livro do dia é há todos os dias, cada um dos
1: papéis. A hora H é fantástica.
2: A hora H é mais limitada, mas vem um bocadinho do nosso esforço para ter pessoas em mais momentos da feira. Portanto,
1: feira,
2: esta última hora da feira, que era normalmente um momento morto, hoje em dia é o Ex Libris, é onde vendemos mais livros, porque de facto tem descontos muito apelativos e as pessoas vêm em catadupa, fazem enormes filas. Hoje foi a última e ainda agora já passou quase meia hora depois de sexta-feira, estávamos a ver os últimos pavilhões a fechar.
1: Tiveram muitas crianças a acampar com histórias?
2: Tivemos.
1: É uma ideia extraordinária.
2: É uma ideia muito gira. Eu, por acaso, tenho um filho que vem com os amigos, veio este ano e já veio o ano passado, e eles gostam imenso. No fundo, um primeiro contacto com os livros, mas acima de tudo, viver esta festa que é a Feira do Livro, viver aqui o parque de uma maneira muito especial, com animadores excelentes que lhes ensinam não só a parte dos livros, mas também músicas e
1: claro.
2: Tudo aquilo que um acampamento tem, que é lateral, mas que não deixa de ter o livro no centro, que isso é que é o mais importante para
1: sem
2: mim.
1: Dúvida. O último acampamento acontece no sábado, 13 de junho.
2: Exatamente.
1: A feira continua a receber gerações.
2: Sim, sem dúvida.
1: Avós, pais, filhos, netos.
2: Vêm em grupo, vêm em família, vêm em grupos de amigos, e isso tem muito a ver com aquilo que também pretendemos. No fundo, que a feira seja um espaço de grande alegria, de grande festa, e onde também aquilo que é o movimento.
1: Também há propostas para todos os gostos, não é?
2: Sim. Onde o movimento, que é muito individual, da leitura, que é uma coisa muito pessoal, se possa também tornar uma coisa social. E também no contacto com os autores, no contacto com os livreiros que temos aqui, as pessoas possam descobrir livros novos, outras formas de interagir com os livros e outras coisas que se calhar não estavam à espera de conhecer e que aprendem com amigos, autores e livreiros.
1: E gostei de ver os amigos de quatro patas a passear pelo meio dos livros.
2: É verdade, temos ali o refrescão.
1: Pet friendly.
2: É muito pet friendly. além de ser ao ar livre, ser a livraria mais bonita do mundo, diria, é aqui ao ar livre, este espaço espetacular que permite que venham com quem quiser.
1: Quero destacar algum evento?

0: próximo fim de semana?
1: Sim, para o próximo fim de semana, além do naturalmente do acampar com histórias, vão haver, eu gostaria de destacar as imensas sessões de autógrafos que há aqui com os autores. O momento da sessão de autógrafos é um momento muito especial, não só um momento muito especial para os leitores, mas um momento muito especial para os autores. O António Lobo Antunes dizia que, e nós temos isso aqui eternizado na feira, que o livro... são muitos livros, é um livro para cada autor que o lê, e porque claro. Ele quando vinha à feira tinha esse sentimento de vir conhecer o que é que os seus livros de facto eram quando contactava com os leitores, e ele dizia também isso, dizia também que a feira era o único sítio onde ele conseguia estar com os seus leitores de uma maneira muito íntima, de uma maneira muito próxima, e portanto era isso que eu recomendava a todos, que venham conhecer os autores, venham falar com eles, venham pedir-lhes conselhos, venham pedir dicas de leitura, porque eles têm muitas.
0: É uma bela forma de fecharmos este nosso encontro. Feira do Livro de Lisboa, até ao próximo fim de semana. Fecha portas no domingo e para o ano há mais.
1: Há mais, com certeza.
0: Bernardo Santos, foi um prazer.
1: Muito gosto.
0: Obrigado por teres estado connosco. Senhor. Luís Caracol. Olá.
2: Olá.
0: Desde há bocadinho. Há dias publicaste uma versão de Eu Vi Este Povo Lutar. Foi publicado este tema, esta tua versão foi publicada a 25 de maio, data de nascimento do aniversário do José Mário Branco. Quiseste fazer uma homenagem a um homem que é uma referência para ti, é um dos teus heróis?
2: Claramente é um dos meus heróis, eu acho que é um dos nomes maiores da nossa música, mas talvez não só da nossa música, um homem que sempre se posicionou com uma coragem tremenda, um homem que eu acabei por vir a conhecer melhor, porque a vida...
0: Como é que foi a tua relação com o José Mário Branco?
2: Na verdade, eu não conheci pessoalmente o José Mário Branco, porque não coincidiu, mas eu sou muito amigo do Pedro Branco, que é um dos seus filhos.
0: Na verdade, tu conhecia-lo, só faltava quem vos apresentasse.
2: Era um bocado isso, mas entretanto... pelo facto de ser próximo também do Pedro e de me contar muitas histórias do seu pai, eu acho que isso acendeu ainda um bocadinho mais. Eu acho que cada um de nós, como portugueses, como autores, não é? Principalmente tendo a música de intervenção também como uma referência, temos
0: claro.
2: Sempre aquela vontade de homenagear os nossos heróis. Uhum. E o Zeca Afonso e o Zé Mário foram sempre duas figuras que eu olhei com um profundo respeito. Se calhar nunca tive a coragem de fazer uma versão, mas agora também aos 50 anos acho que
0: não
2: vale a pena ter medo, e tive essa vontade e esse chamamento de homenageá-lo com uma canção que é uma das suas grandes canções.
0: E há também uma grande inquietação dentro de ti quando olhas para esta sociedade contemporânea, com este destino que estamos todos a ter.
2: Sim, opa, eu confesso que estou a passar por um momento de alguma dificuldade emocional, porque eu tenho dois filhos pequenos e muitas vezes tento projetar o que é que irá ser as nossas sociedades para os nossos filhos, e sinto-me preocupado com a tremenda perda de valores, de humanidade, de empatia, de coisas com as quais eu, pelo facto de ser de uma geração dos anos 70, nós sempre fomos muito empáticos uns com os outros, brincávamos na rua, íamos para casa uns dos outros, ou seja, havia uma conexão humana que eu sinto que se está a perder, e depois eu acho que os valores também se estão a perder. Eu acho que... porventura, a internet foi um dos grandes presentes que nós recebemos da vida.
0: E agora temos a inteligência artificial.
2: Mas eu acho que há um lado da net que me assusta, porque eu sinto que há sempre um lado que fica a sensação que é um presente envenenado e mal gerido, ou gerido com malvadez. É um perigo, mas não sei exatamente como nos podemos livrar disso. Aquilo que eu faço como pai é tentar alertar, consciencializar.
0: Claro. Eu também sou pai e penso isso. Mas, de facto, aquela frase ou aquela ideia de viver o dia-a-dia, porque o futuro anda muito incerto, nunca fez tanto sentido como agora. Porque, de facto, quando olhamos para o futuro, a sensação que temos é que há assim uma nebulosa, não é? Está tudo muito incerto. Não sabemos como é, o que vai acontecer no dia seguinte, não é?
2: Sim, eu acho que é cada vez mais difícil projetar a longo prazo, porque nós próprios não sabemos...
0: E quando somos pais, preocupa-nos mais.
2: Sim, claro. Mas é o que tu dizes, ou seja, as nossas sociedades estão tão... Todos os dias acontece uma coisa aqui, uma coisa ali, a guerra começa ali e no outro dia não sei o quê. Ou seja, as coisas estão a acontecer tão rápido, tão depressa, que é difícil, claro, que nos defendermos. É difícil cada vez mais defendermos dessa rapidez com que as coisas acontecem, essa instabilidade, e obviamente isso dificulta a projeção ou termos planos a médio e longo prazo. É mais difícil, claro, fazê-lo.
0: Olhando para o futuro, quando é que vem aí música nova?
2: Olha, na verdade acabou de vir esta versão. Eu estou a trabalhar no meu próximo disco. Curiosamente, a gente estás a falar nisto, porque é um álbum que está voltado para esta questão da humanização ou da falta dela. Eu tenho sentido mesmo esse chamamento de poder escrever canções. Tenho muita vontade de escrever canções.
0: A cantiga é uma arma.
2: A cantiga é uma arma. E pronto, é por aí. Em princípio, no final deste ano, no início do próximo, haverá novo álbum.
0: Então depois marcamos encontro.
2: Claro que sim.
0: Numa noite em forma de assim.
2: Também.
0: Contigo, Luís Caracol. Bom, e é isso. Foi Uma Noite em Forma de Assim, pelo quarto ano consecutivo aqui na Feira do Livro de Lisboa. Tivemos o apoio técnico de António Farinha, Eric Arizanos, Filipe Pinto e Jorge Almeida, produção de Cristina Condinho, imagem Sofia Vicente e Pedro Pina, em estúdio Herberto Quaresma e eu, Jorge Afonso. Luís Caracol, fecha esta emissão, por favor.
2: Vamos a isso.
0: Um abraço, obrigado por teres vindo.
2: Obrigado.
0: E agradeço a todos que estiveram aqui no auditório e também lá em casa. Obrigado por terem estado connosco.

0: 11 horas no continente e na Madeira, são 10 nos Açores. Nas notícias.
1: O presidente norte-americano chama-lhe um grande acordo com o Irão, ainda que Teherão rejeite essa versão de Donald Trump, que fala mesmo numa assinatura em solo europeu já este fim de semana, de um acordo de cessar-fogo entre Estados Unidos e Irão. Houve duas demissões hoje no governo britânico. Keir Starmer já anunciou o novo ministro da Defesa, mas mantém-se a dúvida sobre a pasta das Forças Armadas. Os europeus de canoagem em Montemor-o-Velho. Daqui a pouco com o resumo do primeiro dia de provas.
0: Noite de verão, esta quinta-feira, temperaturas a esta hora Funchal com 18, Ponta Delgada 19, Coimbra está com 21, estão 23 em Faro, 25 em Lisboa e o Porto chega aos 26. A esta hora nas notícias, Cláudio Almeida.
1: Horas depois de ter cancelado os ataques ao Irão, Donald Trump diz que se alcançou um acordo, aponta já para este fim de semana a assinatura do documento em solo europeu, mas o Irão mantém que ainda nada está decidido. Luís Peixoto.
2: Já diz o ditado, o que hoje é verdade, amanhã é mentira. Tem sido mais ou menos assim o caminho para um processo de paz no Médio Oriente. O presidente dos Estados Unidos, que já anunciou diversas vezes um acordo iminente, que ainda há pouco tempo ameaçava o Irão com um ataque em força, vem agora dizer que, afinal, um acordo deve ser assinado nos próximos dias.
3: Acabamos de chegar a um grande acordo sobre a guerra com o Irão e estamos agora sujeitos à finalização dos documentos, o que deverá acontecer nos próximos dias. Provavelmente teremos uma assinatura do acordo, talvez na Europa.
2: Donald Trump adianta que os Estados Unidos devem ser representados pelo vice-presidente J.D. Vance na eventual assinatura do acordo. O presidente norte-americano revela que já falou ao telefone com o primeiro-ministro israelita, com o presidente da Turquia e vários líderes do Golfo. Não se sabe se em cima da mesa está um acordo alargado ou apenas um memorando de entendimento. Mas do lado iraniano, a postura mantém-se. O porta-voz do Ministério dos Negócios Estrangeiros frisa que Teherão ainda não tomou uma decisão final sobre um possível acordo e que tudo o resto é especulação. Ismail Baghaei sublinha que o Irão não vai abdicar das linhas vermelhas. O porta-voz da diplomacia iraniana diz que grande parte do texto das negociações já está finalizado, mas os Estados Unidos estão sempre a mudar de posição.
1: E mantém-se a incerteza em relação ao processo de paz no Médio Oriente, apesar do anúncio do presidente americano. Já há substituto para a pasta de defesa no Reino Unido. O deputado Dan Jarvis substitui John Healey. No anúncio, o primeiro-ministro Keir Starmer defende que o governo britânico está a concretizar o maior aumento dos gastos em defesa desde a Guerra Fria. Refere também que as Forças Armadas vão ter as capacidades de que precisam. Sobre a segunda demissão desta quinta-feira no Reino Unido, conhecida ao início da noite, o ministro das Forças Armadas ainda não se anunciou substituição. Na Irlanda do Norte, noite tranquila. Na capital, não há registro de confrontos. Em Belfast, depois de duas noites seguidas de distúrbios com protestos anti-imigração. A violência nas ruas surgiu depois de um ataque com uma faca atribuído a um homem do Sudão. Luís Filipe Castro Mendes, diplomata, poeta, é o vencedor do Grande Prémio de Literatura de Viagens Maria Ondina Braga pelo livro Países Estrangeiros, Memórias e Viagens, uma edição da Guerra e Paz. O júri do prémio destaca, na escrita da obra, conciliação entre reflexões históricas, políticas, éticas e sociais e o lado subjetivo e emocional sobre memórias de uma vida. Ao Canal Internacional da Rádio Pública, Luís Filipe Castro Mendes fala de uma distinção inesperada e destaca dos roteiros que conheceu durante a vida de diplomata que a projeção de Portugal no mundo ultrapassa passa em muito a dimensão geográfica.
4: Somos um país pequeno, mas que tem uma projeção no mundo infinitamente maior do que o nosso, a nossa dimensão e, enfim, os nossos recursos permitiriam prever. E é essa projeção que nós temos, de facto, que trabalhar e viu-se agora, com a recente eleição para o Conselho de Segurança das Nações Unidas, que essa projeção no mundo, esse conhecimento dos portugueses no mundo, é uma realidade.
1: Poeta, ficcionista e diplomata Luís Filipe Castro Mendes, o vencedor da edição deste ano do Grande Prémio de Viagens Maria Ondina Braga, com a obra Países Estrangeiros, Memórias de Viagens. No Centro Náutico de Montemor-o-Velho, hoje foi o primeiro dia de provas do Campeonato Europeu de Velocidade de Canoagem, para Canoagem e Masters. Um dia positivo para a seleção nacional de 26 atletas. O balanço com o repórter Horácio Antunes.
5: Expectativas atingidas. vez no primeiro dia de provas, com 4 apuramentos diretos para finais, Fernando Pimenta no K1 1000 metros, Messias Batista no K1 200 metros e no K2 500, juntamente com João Ribeiro. E na paracanoagem, Norberto Mourão, em VL2 200 metros. Nas restantes provas foram atingidas 13 semifinais. Quem já fez soar o hino nacional foi Rodolfo Nunes, campeão europeu de Masters em K1 500 metros, em provas para atletas com mais de 35 anos, que também conquistou o bronze, terceiro lugar no K2 500 com Hugo Moraes.
6: A prova foi dura, mas o sentimento é de dever cumprido e correu bastante bem. Para ser sincero, não estava à espera, sabia que podia lutar, mas ganhar era, para mim, seria difícil, achei que seria difícil. Ainda assim, correu bastante bem.
5: Já Hugo Moraes destaca a luta que tiveram para vencer no K2 500 metros, mas realça a medalha alcançada.
7: Arrancamos bem, conseguimos manter um bom ritmo até aos 300 metros. Ainda acreditamos que podíamos ter chegado ao primeiro, mas os dois outros barcos mostraram um nível um bocadinho acima. Mas pronto, é sempre bom, conseguimos é uma medalha europeia, que é o que interessa.
5: Medalha de bronze para Rodolfo Neves e Hugo Moraes em Masters, que ficaram atrás das duplas espanhola e alemã. Para esta sexta-feira, segundo dia de provas, os desafios para os atletas nacionais são ultrapassar as 14 semifinais.
1: Os campeonatos da Europa decorrem em Montemor-o-Velho até domingo. No Mundial de Futebol, o México entrou a vencer na abertura do Campeonato do Mundo, uma vitória por 2-0 sobre a África do Sul. Julián Quiñones e Raúl Jiménez fizeram os golos dos anfitriões na primeira partida do Mundial. Esta madrugada, às 3 da manhã, hora de Portugal Continental, joga-se o República da Coreia e Chequia. Mas antes da entrada em campo na cidade do México, houve a festa de abertura deste Mundial de Futebol. Cláudia Godinho.
8: Pueblos del mundo, bienvenidos a México.
9: O espetáculo começou com as boas-vindas dadas por Lila Downs, cantora, produtora e atriz mexicana, num palco no centro do estádio, em que a figura principal era uma estátua gigante dourada, uma réplica da Taça do Campeonato do Mundo. Lila Downs falou numa paixão partilhada que liga as nações de todo o mundo, o futebol, e depois das boas-vindas dadas foi a música que marcou o resto da cerimónia. Os primeiros a subir ao palco foram a banda mexicana Maná e seguiram-se nomes como Alejandro Fernández, Belinda, Danny Ocean e J Balvin. Esta é a primeira de três cerimónias de abertura, já que cada país que recebe o Campeonato do Mundo vai ter uma cerimónia para dar o pontapé de partida do torneio. Amanhã será a vez do Canadá, já sábado de madrugada em Portugal será a vez dos Estados Unidos. Na cidade do México, no Estádio Azteca, Shakira e Bona Boy encerraram o momento que inaugurou o Campeonato do Mundo de Futebol com o tema oficial da competição, Dai Dai.
1: E foi este o ritmo. Entretanto, já é oficial a seleção da República Democrática do Congo, que entra em jogo no Mundial com a seleção portuguesa na próxima quarta-feira. Já passou a fronteira dos Estados Unidos, sem problemas. O jogo, dia 17, tem relato em direto aqui na Antena 1. Ricardo Gaio é reforço do Gil Vicente. O lateral direito regressa ao futebol português depois de uma época nos turcos do Karagümrük. Gaio, de 33 anos, venceu dois campeonatos ao serviço do Sporting. As autoridades suspenderam por hoje as buscas na praia do Peneco, em Albufeira. Um jovem britânico de 23 anos desapareceu no mar durante a tarde. Estava acompanhado por outro jovem que conseguiu sair da água pelos próprios meios e pedir ajuda. Nas buscas estão empenhados vários meios, incluindo polícia e, durante o dia, mergulhadores dos bombeiros de Albufeira, refere a Autoridade Marítima Nacional em comunicado. O incêndio em Terras de Boro está a ceder aos trabalhos dos bombeiros. Começou ontem à noite e nesta altura tem apenas uma frente ativa. Não há casas em risco, o fogo está praticamente dominado, mas o segundo comandante subregional de emergência e proteção civil do CAVA, do Bruno Silva, diz à Antena 1 que os acessos difíceis complicam o combate às chamas.
10: Temos o incêndio apenas com uma frente ativa. Neste momento a evoluir de forma favorável, mas ainda com os trabalhos de certa forma lentos. A progressão dos operacionais é bastante difícil. limitada pela orografia. É numa zona de mato, de difícil acesso, em zona de montanha. Grande parte do perímetro do incêndio está dominado, mas temos ainda uma pequena frente ativa. Temos sempre vários fatores aos quais nós não os conseguimos controlar, essencialmente a meteorologia, mas a nossa perspectiva é que nas próximas horas conseguimos dominar este incêndio. Em momento algum tivemos habitações em risco ou também as pessoas.
1: A Proteção Civil antevê uma noite ainda longa por causa das temperaturas e da baixa umidade, refere também Bruno Silva.
10: Vai ser uma noite de muito trabalho, de consolidação, de rescaldo. Vamos ter uma noite em que se prevê uma umidade relativa do ar bastante baixa, a temperatura mínima também à volta dos 20 graus, vento com influência de leste. Pronto, são vários fatores que nos obrigam a trabalhos e vigilância redobrada, por isso vai ser uma noite ainda de muito trabalho.
1: Bruno Silva, da Emergência e Proteção Civil do Cávado, em declarações à Antena 1. O fogo começou ontem à noite na freguesia de Valduzente, em Terras de Boro, distrito de Braga. Continuam num local perto de 180 operacionais com o apoio de meia centena de viaturas.
0: Cláudia Almeida, as notícias na Antena 1, num simultâneo com a RTP Antena 1 Açores e Madeira, a RTP Mundo e a RTP África. 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
0: 11 horas 12 minutos. A continuação de uma ótima quinta-feira connosco a seguir. O que é um clássico?
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0: homem enlouquece de amor. Percorre florestas, atravessa rios, destrói tudo à sua passagem. Deixa de ser capaz de distinguir entre realidade e fantasia, honra e humilhação, coragem e desespero. Perdeu o juízo. Mas o mais estranho ainda está para acontecer. Num dos episódios mais célebres da literatura europeia, um cavaleiro chamado Astolfo sobe à lua e descobre que é lá que se guardam todas as coisas que os seres humanos perdem na Terra. O tempo desperdiçado, as ambições falhadas, as lágrimas, os votos quebrados, os sonhos abandonados. Entre esses elementos perdidos está também a razão de Orlando. Bem-vindos ao que é um clássico. Hoje falamos de Orlando Furioso, Ludovico Ariosto, publicado pela primeira vez em 1516 e ampliado até à sua versão definitiva em 1532. É um dos grandes livros da literatura italiana e europeia. Um poema de cavaleiros, guerras, amores, feitiços, monstros marinhos, castelos encantados, viagens à lua e batalhas épicas. É também um livro profundamente moderno porque parece desconfiar de tudo aquilo que conta. Ariosto narra aventuras extraordinárias enquanto nos lembra que o mundo é instável, que o desejo é imprevisível e que os seres humanos raramente controlam o seu destino. Para nos ajudar a encontrar e a entrar neste labirinto, tenho comigo Diogo Madredeus, editor da edição portuguesa de Orlando Furioso, e o jornalista italiano Marcello Sacco. Bem-vindos. Começo por perguntar, Marcello, o que é um clássico para ti?
1: Bom, um clássico, sabendo que hoje vamos falar de Ludovico Ariosto, um autor italiano muito mais tardio, do século XX, associado a Ariosto e Italo Calvino, que também refletiu muito sobre os clássicos, e até tem um livro famoso sobre o porquê ler os clássicos ou para quê, com uma introdução e uma série de definições.
0: Já utilizámos uma das definições dele aqui.
1: Não sei se utilizaram a que eu escolhi.
0: Não, foi exato.
1: É possível. Mas a minha favorita desde sempre é aquela definição que diz que o clássico é uma coisa que... O clássico é aquilo que relega o ruído, relega a atualidade a ruído de fundo, mas nunca prescinde deste ruído de fundo. Ou seja, é sempre um diálogo. O clássico é uma maneira também para nos afastarmos daquilo que são os problemas do dia-a-dia, pessoais e coletivos, mas nunca se esquecem. E essa parece-me uma definição muito boa no geral, e mais em particular também se olharmos para o poema de que vamos falar hoje, que é um poema que surge de uma matéria poética que surge na Europa na época das Cruzadas e que tem um... Ariosto escreveu Orlando Furioso como, no linguagem cinematográfica, diz sequela, um sequel de um outro poema, do Boiardo, que o Boiardo interrompeu porque a Itália tinha sido invadida. E ele escreve mesmo, tem uma octava em que diz que vai ter que interromper o canto, porque enquanto eu canto a Itália está em chamas. Isto parece-me um ruído de fundo interessante.
0: Sim. Falas do Orlando Encantado,
1: enamorado, exatamente.
0: Sim. Diogo, o que é um clássico para ti?
2: Sim, para já, obrigado pelo convite e pela conversa. Um prazer estar aqui a falar sobre o Orlando Furioso. Um clássico. Bom, a resposta tradicional é, obviamente, um livro que saiu do tempo, fora do tempo, que não existe no tempo, ou seja, que o tempo dele é sempre presente. Independentemente dos motivos ou da época em que foi escrito, vive nessa intemporalidade. No entanto, a minha definição mais pessoal, talvez derivada desta, é que é um livro que te dá uma espécie de estado de graça. É como uma revelação que te faz... dá-te um sentido da existência. É uma chave de leitura para ti. Isso acontece com muitas leituras, identificar-nos com o que está a acontecer e identificar a nossa vida e o caminho que percorremos. Um clássico faz isso para todos, ou supostamente para todos os leitores, não só para um. É um clássico que ou seja, é quase uma experiência religiosa de encontro com o divino, mas o sublime. O que não é estranho, porque a literatura começou precisamente com esse contacto com o religioso, e talvez por isso a que
0: mantém essa dimensão.
2: Mantém essa dimensão e que nós usemos uma palavra muito, muito próxima de um sentido eclesiástico, quando dizemos que faz parte do cânone.
0: Sim, curiosamente, estamos diante de um livro que, se calhar, entre os clássicos todos de que temos falado aqui, será um dos menos óbvios, menos óbvios no sentido em que não é normalmente mencionado à primeira quando se fala de um grande clássico, apesar de ser incontestavelmente, se calhar, um grande livro que influenciou muita gente, como o Marcelo já aqui referiu, autores como Italo Calvino, por exemplo, um dos grandes que foi muito influenciado e escreveu bastante sobre este livro. Marcelo, pergunto, porque vens do país do Ariosto, como é que é neste momento este livro em Itália? Ele é lido, ele continua a ser uma referência, ou é só um livro de que se fala assim longinquamente?
1: Bom, antes de mais, obrigado pelo convite, que não agradeci há pouco e o Diogo lembrou-me que tinha sido um pouco mal criado. Em Itália não seria, ao contrário, é óbvio incluir Ariosto entre os clássicos. É um dos grandes pais da literatura italiana e da língua italiana, depois de Dante, Petrarca e Boccaccio, a famosa tríade. É também, do ponto de vista linguístico, um autor que marca uma etapa importante da língua e até da edição. O Orlando Furioso foi publicado pelo famoso Aldo Manuzzi, o inventor daqueles caracteres de impressão que hoje ainda se chamam itálicos em todo o mundo. Chama itálico e portanto cria uma estabilidade, uma tradição forte da língua. Agora, com algumas consequências interessantes também do ponto de vista lexical, porque há nomes de personagens que são palavras hoje usadas no vocabulário italiano. Um gradasso é um arrogante, é uma personagem do Ariosto. Um fanfarrão chama-se Rodomonte, uma rodomontada, uma fanfarronice.
0: Isso é uma marca de um clássico, não é? Quando ele entra na linguagem.
1: Entra na língua. A maior parte dos italianos provavelmente não sabe que hoje, quando usa essa palavra, está a usar nomes que vêm desse poema. Agora, em que situação é que está hoje o Ariosto, sobretudo nas escolas? É um problema. Eu ainda o estudei nas escolas.
0: Em que fase da escola?
1: Estuda-se em várias fases, até o liceu. Depende, obviamente, do tipo de estudos que se escolhem no liceu, mas estuda-se mais ou menos em várias fases. Mas o Diogo falava há pouco do cânone. Eu não sei neste momento quanto tempo há nas escolas para fazer este tipo de leituras, porque estamos numa fase em que os programas escolares têm uma pressão muito enorme que vem de outras exigências de estar mais a par com a modernidade e com a necessidade de formar trabalhadores profissionais ou qualquer tipo de trabalhador. E estamos numa fase em que cada vez menos há um cânon, há vários cânons, o próprio conceito de cânon, né, está a ser posto em discussão por várias tendências dentro do próprio debate literário, e portanto não sei responder exatamente a esta pergunta, mas acho que ainda para muitos italianos é uma companhia, não digo diária, mas é um autor com que se cruzam ainda bastante cedo. Eu lembro-me de ter cruzado com o Ariosto muito cedo, muito novo, e que foi pelo menos uma grande experiência de leitura, de capacidade de construir, de seguir raciocínios através de uma língua não fácil e através de uma estrofes poéticas fantásticas, não é? Porque o uso da oitava rima que ele faz. Sim. Com um discurso muito narrativo, ao mesmo tempo poético, dentro do rigor poético, mas com um discurso muito narrativo, até às vezes de conversação, que ele tem que usar de uma forma muito plástica para poder passar de um assunto ao outro. O Orlando Furioso é um poema que não tem.
0: Sim, eu ia te perguntar que se pudesses dizer muito brevemente o que é o Orlando Furioso.
1: Não, é impossível, não é? Ou seja, toda a gente sabe que é a história do Orlando que fica apaixonado assinado por Angélica, mas é apenas uma dos filões narrativos do poema. E aliás, este é a coisa, é o aspecto que mais fascinou, acho eu, os escritores do século XX, escritores como Calvino, este policentrismo narrativo, ou seja, não tem um centro, não tem um filão principal, mas uma série de proliferação de histórias que vem de outras histórias. É uma série televisiva, se quiser fazer uma comparação.
0: Hoje poderia ser.
1: Se quisermos fazer uma comparação.
0: Para dar ideias.
1: Prosaicas, sim.
0: Diogo, o que é que leva um editor português a publicar um poema com esta dimensão, com mais de 500 anos?
2: Pois é, éramos mais jovens na altura.
0: O teu primeiro impulso foi um impulso mais aventureiro?
2: Foi também um impulso aventureiro, sobretudo hoje recordo-me a maldade que fizemos com a Margarida Periquita, a tradutora,
0: sim.
2: Demos um ano para traduzir O Ordem Furioso, estamos a falar de 40 mil versos, que ela começou por fazer uma versão não rimada, depois gostava tanto do texto, e era um sonho tão antigo dela traduzir que voltou atrás, refez tudo e pôs tudo em rima. E durante um ano eu lembro-me que ela não saiu de casa, literalmente não saiu de casa. Houve uma vez que ficámos preocupados porque ela tinha caído das escadas abaixo e não queria sequer ir receber tratamento porque estava com o Orlando na cabeça. E durante um ano só pensou, sonhou com o Ordem Furioso. É facto um livro monumental, mas o que não estava traduzido foi assim uma grande aventura editorial, porque conhecia-se apenas, existia apenas o primeiro canto traduzido em prosa, não em verso, pelo Gomes Leal, portanto estamos a falar no século XIX, uma versão não rimada em português do Brasil, mas também oitocentesca. E era um livro muito conhecido, que influenciou, não sei, Camões e tantos outros.
0: Cervantes,
2: sim, mas aqui em Portugal, ou seja, era lido e conhecido, mas não na sua versão portuguesa. Nunca ninguém se tinha aventurado a traduzi-lo e a editá-lo. Fizemos-lo.
0: Há uma explicação para essa não tradução?
2: Sim, há muitos clássicos que acabam por não ser, ou ainda não estão traduzidos em Portugal, porque sempre tivemos uma comunidade de leitores reduzida e muito culta. E esta comunidade
0: lia italiano.
2: Ou italiano, ou uma versão em espanhol, em francês. E daí justificar-se, e depois por ser também difícil, quer dizer, a proposta que fizemos foi uma proposta indecente, não é?
0: Foi revista? A proposta foi revista depois?
2: Não, foi mesmo um ano, ela demorou um ano. Portanto, é um livro difícil de editar, no sentido em que é necessário, de facto, um risco muito grande, não é? É difícil de traduzir. Mas recordo-me que a Cavalo de Ferro lançou outros livros, outros clássicos que parecia óbvio hoje em dia estarem traduzidos e não estavam. No caso do, não quero monopolizar, mas no caso do Orlando Furioso, o que me pareceu a mim, o que sempre me pareceu a mim, foi que é um romance em forma de poema. De facto, diz-se que a matéria do Orlando Furioso é continuar com uma história que tem mais de 500 anos, né, quando foi escrito, não é? A história da canção do Rolão. Mas, na verdade, o que ele faz é uma ruptura completa com aquilo. E depois podemos falar um bocadinho sobre isso.
0: Sim.
2: O poema não é a continuação dessa canção de Roland, é uma coisa inteiramente nova, mas também não é a sátira, essa ética cavaleiresca e esse ideal cavaleiresco. Na verdade, Não digo eu, diz a crítica, não é? Que se ocupou muito disto, o primeiro romance renascentista a existir, não é? Nem sequer é um épico literário à semelhança do que podia ser os Lusíadas, sim, ou a Jerusalém Libertada, ou outros, ou o Paraíso
0: do Milton.
2: Do Milton. Esses três chamados épicos literários bebem mais à Eneida do que outra coisa. Este aqui não lhe interessava absolutamente a figura do herói e dos valores medievais construídos à volta desse herói. Interessava-lhe entrecruzar estas histórias todas, como num romance. E há, aliás, o Calvin, que não podia não gostar deste livro, não é? Porque é um livro que, como foi aqui dito, é um livro que cada canto tem várias histórias que se bifurcam, ramificam, etc. Ele chamou-lhe o poema do movimento, não é? É um poema de ação pura.
0: Sim, e eu ia voltando aqui ao Marcelo e ao Calvin. O Calvin gostava particularmente desta coisa do movimento, não é? Da deambulação. E foi... ultimamente, se calhar, um dos autores italianos que mais ajudou que o Ariosto e este poema fosse lido, não é? Ele foi um divulgador do Ariosto. Mas ficamos só pelo Calvino, numa perspectiva mais entusiasta,
3: Não, existe. Acho que existe mesmo uma corrente ariostesca dentro da literatura italiana, por várias razões. Há vários autores. O Calvino, obviamente, é o mais famoso, o mais conhecido também no estrangeiro. Mas há muitos autores que homenageiam e que reconheceram a influência de Ariosto. A influência de Ariosto está em tudo aquilo que não tem, em toda essa literatura que não tem um centro. Eu há pouco fiz a comparação com a série, mas depois arrependi-me porque depois as séries...
0: As séries vivem muito de enredos, não é?
3: Vivem muito de enredos e de uma linearidade que não existe em Ariosto, e propositadamente não existe, precisamente porque já não acredita, ou seja, é um homem que olha para esse género literário já com a distância suficiente para brincar. E essa ideia de lúdica da literatura, obviamente, é uma ideia que está muito presente também no século XX e em muitos autores. Esta ideia da proliferação de histórias e de se perder um centro narrativo, nós vivemos, não é?
0: Voltamos a falar de Calvino aí também, não é?
3: Calvino, não só, por exemplo, é um escritor menos conhecido, mas que também foi traduzido para português, que era Gianni Celati,
0: sim,
3: que também vinha ainda por cima da mesma região, que é esta famosa região da Padania, do Val do Rio Po, que escreveu muitas histórias deste tipo, muito diferentes. Se alguém ler, não vai encontrar nada das fantasmagorias de ariostescas, porque depois tem um realismo, mas tem essa ideia de destruir o centro narrativo, que é muito forte. E depois há outras coisas, voltando à televisão e voltando à presença de Ariosto na cultura italiana. Talvez não saibam, mas Ariosto foi um fenómeno televisivo entre os anos 60 e 70, porque um dos autores, este era um poeta da chamada Neo Vanguarda, do grupo 63, o Eduardo Sanguinetti, fez uma adaptação teatral que foi encenada por Luca Ronconi, que é um dos grandes encenadores do segundo metade do século XX italiana, que curiosamente usou este caos narrativo do Ariosto para criar espaços teatrais que podiam ser atravessados pelos espectadores, não é? Curiosamente, Ariosto é usado para destruir o espaço teatral do teatro, que mais uma vez em todo o mundo é chamado teatro à italiana, porque surgiu na época de Ariosto o palco. O teatro italiano é um teatro como o São Carlos aqui em Lisboa, assim, com o palco e a plateia, e não este Ariosto de Ronconi era um espetáculo em que o público atravessava vários espaços de encenação, e que depois passou para a televisão numa época, e voltamos à destruição de um cânone ou de uma cultura comum, numa época em que havia muito poucos canais. Não digo isso com saudade,
0: sim,
3: mas havia poucos canais de televisão televisão então era mesmo um espetáculo que o povo via, porque era uma das poucas coisas que passavam na televisão, e então tu tinhas
0: falta
3: um
0: opção,
3: país,
0: né?
3: A ver
0: Ariosto.
3: Luca Ronconi, Ariosto e o teatro, enfim, é uma repito, sem moralismos nem saudosismos, mas era isso. Hoje não, hoje estamos numa época diferente. No fundo, esta destruição de uma centralidade, de um cânon, corresponde, no fundo, se quisermos, à destruição de uma realidade comum. Hoje vivemos numa época de pós-verdade, como se costuma dizer, em que cada um de nós vive numa bolha que pode ser diferente da pessoa que está sentada ao nosso lado. Isso vale quando se fala da atualidade, mais uma vez o ruído de fundo do clássico, e vale quando se fala de clássicos ou quando se fala de, sim, às vezes, de mais académicos.
0: Ariosto está remetido a um nicho, se calhar um nicho que
3: provavelmente
0: conhece bem.
3: Hoje sim, provavelmente hoje sim.
0: Diogo, como é que se deu o teu encontro com o Orlando Furioso?
2: Bom, foi precisamente nas minhas estadias também em Itália, já o conhecia de leituras, de ter traçado em leituras. À época o meu italiano não era muito desenvolvido, depois quando começou a ser, percebi que era uma riqueza muito grande conseguir ler o original. Acho que não é todo um texto muito, muito difícil para o leitor atual, sequer. O Ariosto não faz barroquismos com a linguagem, usa um italiano muito, já muito polido, muito. Aliás, uma das características dele é, ao contrário do Boyard, que aqui foi mencionado, que ainda usava uma forma dialetal. O Ariosto usa o italiano já normativo de Florença, limpa os latinismos todos, não há jogos de latinismos, não há nada de erudito. E portanto, quem tem uma noção, quem tem um pouco de noção do italiano escrito, consegue acompanhar o texto. Mas a minha primeira imersão a sério foi, obviamente, na leitura e na revisão da tradução, em português, claro.
0: Foi aí que veio.
2: Foi aí que veio a primeira leitura integral. E foi aí que ficou o texto para sempre, não é?
0: Porque, sim.
2: Ainda agora, o livro, entretanto, foi editado em 2007.
0: Vai sempre vendendo?
2: Esgotou completamente, está a esgotar.
0: Quantos exemplares? Qual foi a tiragem?
2: Não foram muitas, foram 2000, 2500, se bem me recordo. Foi um formato
0: long seller, como se diz. Aquela edição de luxo, luxo entre aspas.
2: Chamo-a de imagens, de ilustrações do
0: ilustrado, pelo Calvin.
2: Do Dorré,
0: comentada pelo Calvin.
2: Calha bem esta conversa, porque precisamente agora estou a relê-lo, porque vamos relançá-lo agora num formato menos, mais, pronto, mais
0: singelo,
2: sim, mas também que lhe dá uma vida mais normal, que não aquele formato muito grande no qual tínhamos editado, que era assim, para causar uma impressão de que esta obra é muito diferente, e é a primeira vez que a publicamos, portanto vamos fazê-la toda diferente, não é? também em termos de formato, em termos de ilustração, vamos reduzir as ilustrações e dar-lhe um formato mais normal, tradicional. E portanto, precisamente agora estou a repaginá-lo e a revê-lo e a voltar a lê-lo, e de facto a descobrir mais coisas que escapam à primeira e à segunda leitura. Por exemplo, o facto de ser um texto que à época trouxe uma novidade enorme, ou seja, ele pega num argumento que, como eu disse, que é pré-existente, não é? Mas que o marca com muitas diferenças, a começar por esta ideia da mulher. Ou seja, sim, há muitas protagonistas. Só agora nesta leitura é que me apercebi da importância que é o protagonismo que, estas mulheres têm. Ou seja,
0: a Angélica, claro.
2: A Angélica, claro. A Angélica,
1: as mulheres é logo a primeira palavra do poema, não é?
2: A primeira. Damas e cavaleiros, armas e amores, não é? Canto. Que dá logo, aliás, a primeira frase, logo um movimento extraordinário ao poema. Mas mesmo. É difícil falar sem contar um bocadinho da história, não é?
0: Porque, sim, não vai haver spoiler.
2: Aliás, é difícil ver com tantas histórias, mas não há provavelmente um centro, mas há talvez dois ramos grandes de história. Há, por um lado, a história do Orlando e do seu enamoramento por esta Angélica. Logo no primeiro canto há uma mulher, uma mulher que foge por e que se refugia numa floresta. É a Angélica que está a fugir dos seus perseguidores, e atrás dela vão três cavaleiros sarracenos e cristãos, o Ferraú, o Sacripante, dois mouros, vá lá, e o Rinaldo, que é primo do Orlando. Todos eles apaixonadíssimos por esta Angélica que foge e que não quer nada a ver com eles. São todos personagens de um poema pré-existente, o de Boiardo, o Orlando namorado, e o Ariosto faz assim um resumo em poucas estrofes do que foi esse poema anterior. Portanto, o despacho em três tempos, introduz estas personagens acabam ali, à exceção do Rinaldo, e o objetivo, parece que o objetivo dele é mesmo essa de, olha, isto foi o que foi contado e agora começa,
0: vamos começar.
2: Pronto. Esta Angélica, que era uma princesa fabulosa do Katai, ou seja, atualmente a China, acaba que todos os cavaleiros que estão, e mais uma vez estão apaixonados por elas, acaba por ser ela própria a escolher quem quer, com quem quer se ligar, que é uma coisa inteiramente.
0: No fim da Idade Média, uma coisa dessas.
2: Ou seja, ele introduz uma nova mulher, uma mulher que toma a decisão dela própria decidir o seu destino. E logo nesse primeiro canto. Há cavaleiros que se encontram e desencontram, que lutam, e a Angélica então fica sozinha com esse sacripante, que é esse cavaleiro, que está prestes, portanto, nada eticamente cavaleiresco, faz assim umas contas e diz, bom, se calhar vou aproveitar que ela está aqui e não vou. Ela jura que ele tem um propósito muito mais cavaleiresco e não tem. E nesse preciso momento entra um cavaleiro todo vestido branco, de elmo branco, couraça branca, cavalo branco, que o derrota, o faz cair do cavalo, o cavalo morre e sem se preocupar vai-se embora. Esse cavaleiro depois vai-se a descobrir que se chama Bradamante e que na verdade é uma mulher, ou seja, uma mulher cavaleiro. E, portanto, é um poema que está cheio de mulheres, cavaleiros, que têm tanto protagonismo como os homens, e tanta força e tanta poder de decisão como os homens. E isso era verdadeiramente um espírito novo, um espírito renascentista, humanista, que nada tinha.
0: E este traço foi daqueles que mais se salientaram agora numa leitura mais recente.
2: Sim,
0: atenção,
2: foi um deles,
0: o papel,
2: sim,
0: das mulheres.
2: Atenção, sim, estava à procura de, precisamente, também, por causa desta conversa, do que é verdadeiramente moderno ainda no Ariosto. E isso é um dos aspectos. Ou seja,
0: sim,
2: há quase uma. Não ia tão longe para dizer que há uma paridade dos sexos, não é? Mas um leitor contemporâneo passa por isto sem se aperceber, mas um leitor à época deve-se ter apercebido e deve-se ter.
0: Sim.
2: Deve ter achado aquilo delicioso, não é?
0: Sim.
2: Ou seja, porque era
0: menos
2: mais
0: revolucionário, não é?
2: Sim, revolucionário, sim. Foi um poema escrito para ser lido, não é? Ao contrário da Chanson de Roland, que era, sim, um poema que tinha sido escrito para ser ouvido, não é? Este foi, e portanto já estamos em plena literatura e é indissociável do público para o qual foi escrito para ser lido. Sim. E esse público era um público culto da corte de Ferrara, do Zeste, à época, um público

0: o macho faz guerra à fêmea. Diz que os animais fazem-se a guerra entre si, mas o leão vive pacificamente com o leão, a vaca não tem medo do touro, mas nos seres humanos a coisa é um pouco diferente. É um dos aspectos, obviamente, não é o único. Isso talvez desagrade quem queira uma literatura mais militante. Ariosto não é um militante, é um militante da complexidade,
1: sim,
0: e do caos, se quisermos. Mas existe este olhar no meio daquilo que parece uma grande brincadeira, um olhar muito sério. E depois, obviamente, o desejo feminino está no meio de, tem uma centralidade enorme na imprevisibilidade do desejo,
1: sim,
0: feminino,
1: sim.
0: Que aciona todo o mecanismo narrativo do poema, e que não por acaso há todo um repertório. Os mais famosos são as óperas de Handel.
1: Sim, eu ia Gaudi, falar desse lado. Falaste do teatro e ao lado prático também.
0: Ao lado prático, imensas coisas, mas uma ópera que se inspira no Orlando Furioso de uma forma mais subtil. Repito, para além das óperas mais conhecidas de Vivaldi e Handel, é o Così fan tutte de Mozart, que é precisamente uma ópera sobre o desejo. Vinha da a famosa trilogia Mozart da Ponte, que tinham acabado de produzir o Don Giovanni, que é uma ópera sobretudo sobre o desejo masculino, mas o Così fan tutte é uma ópera sobre as surpresas do desejo feminino. Nesse aspecto talvez seja a influência mais bonita ao longo dos séculos que Ariosto deixa também na história da música.
1: Sim, esta é outra característica dos clássicos, é o modo como eles também conseguem comunicar e chegar a outras artes, e o Ariosto tem feito isso. Uma coisa que se fala, ou que ainda não falámos aqui, mas que se fala sempre quando se fala do Orlando Furioso, também é o lado do, já tocaste nisso, presumo, no início, que é o lado da diversão, o lado mais lúdico. Parece que o Ariosto se terá divertido imenso a construir estas personagens. É um mito que se conta, mas gostava de vos ouvir sobre este aspecto que muitas vezes fica mais interdito naquilo que é o clássico, que é sempre muito sério, mas aqui há um lugar grande para a diversão. Não sei quem quer começar.
2: Posso começar?
0: Sim.
2: A começar pela célebre reação do Hipólito d'Este, ou seja, o cardeal.
1: Sim.
2: A quem o livro
1: é dedicado,
2: quando o Ariosto lhe dá para ler, ele diz: Monsieur Ariosto, quanta corbelaria, tantos disparados. Estive gravado com. É de facto um divertimento ler, e mais uma característica de modernidade, né, no texto é o facto de o protagonista ser constantemente ridicularizado pelo autor. Ou seja, isto, a começar pelo fúria.
1: Sim, a fúria, sim.
2: Estamos a falar de um e tem que recuar, não é? Estamos a falar de uma personagem que era tida como o herói por excelência, não é? Aquele herói medieval, cheio de, que encarnava as virtudes do homem, obviamente a castidade, mas a honra, a lealdade, tudo isso, esse modelo virtuoso. Quando esse Rolando, não é? Rolando, quando chega à Itália, transforma-se em Orlando e arranja-lhe um primo, o Rinaldo, e o Rinaldo sobressai em Itália, na Península Itálica, em relação a Orlando. Talvez dizem por motivos também políticos, porque o Orlando era tido como uma personagem próxima da noção de império, de imperador, e portanto não querido pelas comunas, pelas cidades.
0: O Magno é uma personagem muito,
2: exato,
0: mais afastada, porque é uma cultura mais.
2: Aliás, é descrito como um velho. Portanto, caquético, não é? Em Itália, não é? E portanto esta figura do Rinaldo já era o herói e não o Orlando ridicularizado. O Ariosto vai pegar nisso e vai introduzir o tema da loucura, que já tinha um divertimento enorme. Temos um herói que de repente
1: permite grande liberdade a partir daí.
2: Sim, que fica de tal forma enamorado de uma princesa que,

0: Quando descobre que ela liga-se a um, não, nem sequer a um cavaleiro, mas a um, vai lá, um soldado, não é? Um soldado raso, não é? Um infante, o Medoro, fica fora de si e torna-se uma autêntica besta de carga, ou seja, desnuda-se, fica completamente nu e durante, não sei, seis cantos, talvez, fica ele que tem muita força, não é? Fica um monstro imparável, leva tudo à frente, destrói tudo à sua passagem, casas, pessoas, natureza, árvores, tudo à frente, até esse cavaleiro astolfo descobrir o juízo dele numa espécie de num vaso na lua. Portanto, já de si isto é motivo, esse ridículo, aquele sujeito ao herói é motivo de divertimento. Mas isto é apenas uma das histórias. Outra coisa interessante é que é talvez a primeira vez que o autor intervém de uma forma quase jocosa no próprio texto. Ao longo do poema, ele está a contar uma história e depois para, às vezes faz um comentário, muitas vezes depreciativo, sobre a personagem que está. Sim. Olha, vamos deixá-lo aqui enquanto ele.
1: Isso também nos leva a uma forma muito moderna de narrar num poema romance que faz a transição da época medieval para o Renascimento, não é?
0: Completamente, sim. E retoma outra história. E portanto, essas histórias parece que são muito caóticas, mas na verdade vão-se todas, são todos ramos de uma mesma árvore que depois vão se unir e há um sentido completo, não é? Mas ele, ao contar, vai intervindo, vai parando, vai, por isso também é o poema da ação e do movimento, não é? Esse movimento é orquestrado, não é? Sendo que há ali um maestro que para agora os metais, começa as madeiras, vai para este, não é? E é extraordinário e é divertidíssimo.
1: Sim.
0: E a própria rima oitava, não é? Que dá um poder de contar o máximo, mas ao mesmo tempo rimado. E o leitor, e isso foi também a sensação que tive nesta releitura, foi que é imparável, a leitura é imparável.
2: Sim.
1: Divertimento, Marcello.
2: Sim, eu não sei se ele se divertiu a escrever. Eu acho que o divertimento da escrita passa sempre por uma parte de sofrimento, não é? Ou seja, o autor fica satisfeito quando consegue resolver problemas de escrita. E calculo que escrever na rima oitava com todas aquelas rimas e, aliás, a própria rima dá a sensação, mesmo para quem lê, de algo que se resolve naturalmente, mas que não é natural, não é resolução natural, mas resolução artificial. E portanto, não sei, mas sim, que a escrita para estes autores era também uma forma de sossego e de procura de algo diferente daquilo que era a ocupação do dia-a-dia. Isso sim, já sabemos. Não esquecemos que estas pessoas tinham cargos administrativos, políticos, dentro do, tanto o Boiardo como o Ariosto. O Boiardo, depois da tal invasão que o obrigou a interromper, o poema, teve que tratar a passagem das tropas francesas para que evitasse de que fizessem guerra ao Ducado de Ferrara. Uma coisa típica dos pequenos estados itálicos, quando havia estas invasões, era sempre tentar perceber para onde é que vai. Queria, bom, ok, passa. Se quiseres saquear Roma, saqueia ou deixe-te passar. Era uma coisa típica. Aliás, acontece depois com os Landsteng, quando fazem o saque de Roma, em 1527. Estamos nos anos de Maquiavel, né? Que
1: é
2: mais um clássico que, no fundo, examina tudo isto de forma muito, muito precisa nos seus ensaios e que fala precisamente de temas muito ariostescos também, da necessidade de defender as cidades com as armas e com o tino. O tino e as armas, que diz que às vezes não se conseguem defender por falta de tino. Os escritos políticos acho que saíram há pouco, na edição 70, numa tradução portuguesa. E estas pessoas tinham este tipo de preocupação. Por exemplo, Ariosto a determinada altura da sua vida foi administrador ou governador da Garfagnana, que era uma zona de máfia, praticamente, conhecida pelo bandidismo e por uma série de abusos feudais muito duros, e no fundo eram pessoas que tentavam trazer a administração de um Estado central num país que nunca se deixou administrar muito. Muito
1: facilmente.
2: Portanto, a escrita era também uma forma de fuga. Às vezes estas obras foram consideradas obras de fuga da realidade, nas épocas em que há mais interesse na literatura politicamente engagée. Estas obras são consideradas
1: evasão.
2: Mas porque estas pessoas viviam no seu tempo na linha da frente.
1: Isso.
2: Viviam na linha da frente. E, portanto, a literatura era uma forma também de desafastar. E sem nunca esquecer qual era a realidade, vê-la também com um olho mais distante, que no fundo é, acho eu, a função crucial da literatura.
1: A edição portuguesa está viva numa tradução belíssima da Margarida Periquito. Obrigada, Diogo, obrigada, Marcelo, por nos ajudarem a ler o Orlando Furioso. E como o Marcelo sugeriu há pouco, vamos ficar com uma aria do Cose fan tutte, Suave sia il vento.

0: 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É meia-noite no continente e na Madeira. São 11 horas nos Açores. 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
1: O STOP, o Sindicato de Todos os Profissionais de Educação, vai realizar hoje um plenário de professores na rua, em frente à escadaria da Assembleia da República, para acompanhar a votação do projeto de lei que repõe o tempo de serviço dos professores. Sobre a subida das taxas por parte do Banco Central Europeu, o movimento Porta a Porta insiste: o governo português tem de limitar a subida dos créditos à habitação. O presidente americano anuncia um grande acordo com o Irão, país que não reconhece essa realidade, mas Donald Trump fala mesmo numa assinatura em solo europeu já este fim de semana.
0: Em Ponta Delgada estão 19 graus, 20 em Coimbra, estão 17 no Funchal, 22 em Faro, 24 no Porto e em Lisboa. 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
1: Esta sexta-feira, em frente à escadaria da Assembleia da República, o STOP, Sindicato de Todos os Profissionais de Educação, vai realizar um plenário de professores para acompanhar a votação de um projeto de lei que chega ao Parlamento através de uma iniciativa cidadã que reuniu mais de 20 mil assinaturas. O que se pretende é corrigir aquilo que o STOP considera uma injustiça na contagem do tempo de serviço dos docentes, como explica a Antena 1 o dirigente deste sindicato, Daniel Martins.
2: Faça essa iniciativa legislativa cidadã que deu entrada na Assembleia da República, elas vão ser votadas durante este dia e nós queremos, obviamente, assinalar esse dia. Nós vamos organizar um plenário da frente da Assembleia da República que vai, digamos, concentrar os professores para conversarem, subirem alguns às galerias para ouvir a discussão e, finalmente, digamos, saber qual o resultado que a Assembleia da República vai determinar sobre essa iniciativa. Que esperamos que seja de correção dessa injustiça que tem das ultrapassagens entre docentes na carreira e, com isso, corrigir mais um dos problemas que a escola pública tem em si.
1: A esperança do STOP é que na votação final prevaleçam os interesses da escola pública e dos professores, refere também à Antena 1, Daniel Martins.
2: Nós, quando estivemos na Assembleia da República, exatamente numa audição sobre a valorização do Estatuto da Carreira Docente, no âmbito da revisão que o Ministério está a negociar com os sindicatos, aquilo que sentimos, e nós afirmamos isso e nessas audições, havia uma unanimidade entre os partidos para a correção dessa injustiça e na aceitação, digamos, daquilo que se estava a propor, ou seja, que houvesse essa correção. Agora, daí ao que vai acontecer na votação, sabemos que há sempre muitos interesses por trás. Esperemos que se imponha o interesse da escola pública e dos professores.
1: O Sindicato de Todos os Profissionais da Educação vai estar esta manhã em frente à Assembleia da República para acompanhar essa votação do projeto de lei que repõe o tempo de serviço dos professores. Os Estados-membros da União Europeia têm, a partir de hoje, de escolher entre acolher os migrantes e refugiados que entram de forma ilegal no Bloco Europeu ou pagar compensações.

0: financeiras que podem ir até aos 20 mil euros por pessoa com a entrada em vigor do Pacto Europeu para as Migrações e Asilo. Esta legislação, que criou regras únicas para todos os Estados da União Europeia, prevê também uma triagem obrigatória de migrantes na fronteira externa do Bloco e uma avaliação para se determinar se o pedido de asilo vai ser processado, durante a qual os requerentes devem ser mantidos em centros. Apesar dos 2 anos de transição, muitos países não conseguiram ainda aplicar todos estes sistemas que são agora previstos. Sobre a subida das taxas de juro que o Banco Central Europeu anunciou esta quinta-feira, pelo movimento Porta a Porta, André Escoval insiste: o governo português tem de limitar a subida dos créditos à habitação.
1: Não é admissível, muito menos é admissível num quadro de sufoco e estrangulamento das famílias portuguesas pelas questões da habitação. O que se impõe é a exigência do governo agir conjuntamente com o Banco de Portugal, reverta o conjunto das medidas que tem vindo a tomar e que limite o aumento das prestações do crédito e que as concentre no valor anterior ao início da guerra, tendo em conta os valores praticados no final de fevereiro deste ano, e que, acima de tudo, as taxas de esforço no momento da contração do crédito sejam tidas em conta.
0: Na Antena 1, André Escoval, do Movimento Porta a Porta, deixa o exemplo para um empréstimo a 12 meses de 120 mil euros por 30 anos.
1: Uma subida na ordem dos 44 euros para um crédito de 120 mil. Se nós tivermos em conta que, em média, as casas a nível nacional estão a custar entre os 250 mil e os 300 mil euros, e estamos a falar da mesma longevidade do crédito, estamos a falar no imediato de famílias que vão ter aumentos da prestação bancária na ordem dos 100 euros. Isto é perfeitamente incomportável face ao poder de compra que atualmente se pratica no nosso país e aos salários que se praticam. Ora, este aumento da taxa de juros, o que vai garantir é a liquidez dos bancos e o aumento dos seus lucros, e não a amortização do crédito à habitação, como era desejável, e isto é perfeitamente inadmissível no contexto que vivemos.
0: A reação do movimento Porta a Porta à decisão, Porta a Porta à decisão do Banco Central Europeu, que aumentou as taxas de juro em 25 pontos base para 2,25%, foi a primeira subida em quase 3 anos, a subida das taxas diretoras. Horas depois de ter cancelado os ataques ao Irão, Donald Trump diz que se alcançou um acordo, aponta já para este fim de semana a assinatura do documento em solo europeu, mas o Irão mantém que ainda nada está decidido. Luís Peixoto.
2: Já diz o ditado: o que hoje é verdade, amanhã é mentira. Tem sido mais ou menos assim o caminho para um processo de paz no Médio Oriente. O presidente dos Estados Unidos, que já anunciou diversas vezes um acordo iminente, que ainda há pouco tempo ameaçava o Irão com um ataque em força, vem agora dizer que, afinal, um acordo deve ser assinado nos próximos dias.
3: Acabamos de chegar a um grande acordo sobre a guerra com o Irão e estamos agora sujeitos à finalização dos documentos, o que deverá acontecer nos próximos dias. Provavelmente teremos uma assinatura do acordo, talvez na Europa.
2: Donald Trump adianta que os Estados Unidos devem ser representados pelo vice-presidente J.D. Vance na eventual assinatura do acordo. O presidente norte-americano revela que já falou ao telefone com o primeiro-ministro israelita, com o presidente da Turquia e vários líderes do Golfo. Não se sabe se em cima da mesa está um acordo alargado ou apenas um memorando de entendimento. Mas do lado iraniano, a postura mantém-se. O porta-voz do Ministério dos Negócios Estrangeiros frisa que Teherão ainda não tomou uma decisão final sobre um possível acordo e que tudo o resto é especulação. Ismail Baghaei sublinha que o Irão não vai abdicar das linhas vermelhas. O porta-voz da diplomacia iraniana diz que grande parte do texto das negociações já está finalizado, mas os Estados Unidos estão sempre a mudar de posição.
0: E na última hora ouviram-se explosões na cidade portuária de Bandar Abbas. As forças iranianas afirmam ter impedido um petroleiro de entrar no estreito de Hormuz sem coordenação. Já há substituto para a pasta da defesa no Reino Unido. O deputado Dan Jarvis substitui John Healey. No anúncio, o primeiro-ministro Keir Starmer defende que o governo britânico está a concretizar o maior aumento dos gastos em defesa desde a Guerra Fria. Refere também que as Forças Armadas vão ter as capacidades de que precisam. Sobre a segunda demissão desta quinta-feira no Reino Unido, o ministro das Forças Armadas ainda não se anunciou substituição. A seleção portuguesa de futebol vai realizar esta sexta-feira o último treino em solo luso, na cidade do futebol, em Oeiras. Viaja depois à tarde para os Estados Unidos, onde vai disputar o Mundial deste ano. A comitiva lusa vai partir por volta das 3:05 da tarde, rumo a Palm Beach. A chegada à solo norte-americano está prevista para a 00:15, hora de Lisboa. Os eleitos da seleção vão seguir depois para o hotel, que vai acolher a seleção portuguesa, estando previstas declarações à chegada. E o Mundial, entretanto, arrancou. Venceu o México frente à África do Sul por 2-0 no primeiro jogo. Julián Quiñones e Raúl Jiménez fizeram os golos dos anfitriões nesta primeira partida do Mundial. E daqui a cerca de 3 horas, mais um jogo, uma partida entre República da Coreia e Chequia. Antes da entrada em campo, na cidade do México, houve a festa de abertura deste Mundial de Futebol. Cláudia Godinho.
4: O espetáculo começou com as boas-vindas dadas por Lila Downs, cantora, produtora e atriz mexicana, num palco no centro do estádio, em que a figura principal era uma estátua gigante dourada, uma réplica da Taça do Campeonato do Mundo. Lila Downs falou numa paixão partilhada que liga as nações de todo o mundo, o futebol, e depois das boas-vindas dadas foi a música que marcou o resto da cerimónia. Os primeiros a subir ao palco foram a banda mexicana Maná e seguiram-se nomes como Alejandro Fernández, Belinda, Danny Ocean e J Balvin. Esta é a primeira de três cerimónias de abertura, já que cada país que recebe o Campeonato do Mundo vai ter uma cerimónia para dar o pontapé de partida do torneio. Amanhã será a vez do Canadá, já sábado de madrugada em Portugal será a vez dos Estados Unidos. Na cidade do México, no Estádio Azteca, Shakira e Bonaboy encerraram o momento que inaugurou o Campeonato do Mundo de Futebol com o tema oficial da competição, Dai Dai.
0: E foi assim. Está dominado o fogo em Terras de Boro. Durava já desde a noite de quarta-feira. Agora a madrugada vai ser de muita vigilância e rescaldo. O segundo comandante subregional de Emergência e Proteção Civil do CAVA, do Bruno Silva, explica que o objetivo é evitar reacendimentos.
5: Temos umidade bastante baixa, vento e temperaturas elevadas, mas mantemos grande parte do dispositivo e basicamente agora a estratégia é vigilância e rescaldo. Estamos com uma noite bastante severa a nível de meteorologia e estamos com níveis de umidade bastante baixo, pelo que neste caso a noite não é muito amiga, por assim dizer.
0: O fogo começou quarta-feira à noite, como já dissemos, mantém-se no terreno nesta altura quase 160 operacionais com o apoio de meia centena de viaturas. Uma árvore caída na Depressão Christine e placas de xisto de uma aldeia são protagonistas de Até ao Fim do Mundo, que o artista Fernando Mota estreia esta sexta-feira em Castelo Branco. Sandy Gageiro.
6: No palco vão estar alguns materiais resgatados após as tempestades pelo compositor, músico, performer e artista multidisciplinar Fernando Mota.
7: Um dos objetos centrais do espetáculo é, fazia parte de um grande carvalho que caiu no Parque Dona Leonor, nas Caldas da Rainha. Tudo o que eu consegui enfiar no meu carro.
6: Este novo trabalho cruza geologia e exploração musical de elementos naturais com literatura e vídeo, depois de passar por 4 geoparques.
7: Na Trotejo, no Parque da Serra da Estrela, no Parque Oeste e no Parque dos Açores, tivemos a trabalhar com os geólogos e com os geógrafos sobre o território, mas também, na verdade, sobre a relação deles com essa matéria tão estranha que é, de repente, trabalhar com milhões de anos, com centenas de milhões de milhares de anos.
6: Contou com a participação de Joana Bertolo no texto e Mário Melo Costa no vídeo. Assim construíram Até ao Fim do Mundo, um título que ganhou outro sentido com as tempestades que assolaram o país.
7: Parecia quase desenhado o título Até ao Fim do Mundo, parecia o mais indicado possível, porque apanhámos a Christine, não apanhámos na zona oeste, apanhámo-la em Castelo Branco.
6: Este trabalho é mais um capítulo da pesquisa artística que Fernando Mota tem desenvolvido há vários anos em torno das possibilidades dos elementos naturais, como antes de chuva só para o vento, concerto para uma árvore ou passagem secreta.
0: Hoje às 21h30 no Cineteatro Avenida em Castelo Branco.
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2: Boa noite, passam 14 minutos da meia-noite. Uma boa sexta-feira connosco.
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3: Olá, sejam bem-vindos. Hoje a 33 rotações por minuto vamos ouvir True Blue, álbum de Madonna, editado em 1986.

Hoje, a 33 rotações por minuto, estamos a ouvir True Blue, e este foi o disco que trouxe a Madonna uma nova abordagem na composição, novas opções instrumentais nos arranjos e também um tom mais grave na voz e ainda um quadro temático que começou por refletir uma visão crítica mais interventiva por parte da cantora. E estes foram, sem dúvida, alguns predicados que fizeram deste disco de 1986 uma peça de absoluta referência na história da música pop.

Estamos hoje a ouvir a música de Madonna a 33 rotações por minuto, uma memória aqui com Dress You Up, e para nos fazer pensar um pouco no percurso que Madonna tinha vivido até então. Ora, se em 1983 o álbum de estreia e os singles dele estreitos tinham revelado Madonna ao mundo como uma voz que expressava ecos da cultura de dança nova-iorquina e também do pós-disco, tudo isto na alvorada dos anos 80, isso depois, o álbum seguinte, ou seja, Like a Virgin, em 1984, tinha iniciado uma espécie de acerto na sua rota, aqui rumo a outros destinos mais pop, foi na verdade com True Blue, editado em 1986, que Madonna firmou definitivamente o seu espaço de referência na linha de frente do panorama da música popular. Stephen Bray, que tinha colaborado no recente Into the Groove, esse manteve-se à frente da equipa de produção e à qual chegou um nome novo. Ora, ele chamava-se Patrick Leonard e a sua visão, essa de facto ajudou a moldar uma imagem pop mais eclética e também mais firme para as canções de Madonna, e isto aconteceu tudo na segunda metade da década de 80. Ora, quem é Patrick Leonard? Ele tinha nascido no Michigan, tinha passado por várias bandas e antes de produzir Madonna, Patrick Leonard já tinha o seu nome nos créditos de outros discos de música pop, como por exemplo o álbum Another Place dos Hiroshima, um projeto jazz soul com alma pop de Los Angeles.

ouvimos aqui The Game, do álbum Another Place, do Hiroshima em 1985, um disco produzido por Patrick Leonard. Mas voltemos a Madonna. Ora, True Blue, esse nasceu num período de casamento de Madonna com Sean Penn, a quem de resto o disco foi então dedicado. E as canções, ora, essas refletiam sobre várias temáticas e revelavam até primeiros sinais de uma consciência social que, mais dia, menos dia, acabaria por ganhar de facto um espaço regular nos discos de Madonna, nas suas atuações e também nas suas entrevistas. E um dos exemplos mais claros desta nova orientação surgiu em Papa Don't Preach, uma canção que falava sobre a gravidez em adolescentes.

Este é Papa Don't Preach, foi um dos singles de referência do alinhamento de True Blue, um disco de Madonna, onde ela foi também creditada como uma das produtoras, mas onde tinha um papel, sobretudo, mais firme na escrita das canções, não havendo resto nenhuma na qual não tenha havido uma intervenção sua, nem que, como por exemplo aconteceu em La Isla Bonita, uma canção originalmente oferecida ao álbum Bad de Michael Jackson, mas que acabou por ser rejeitada. Era uma canção que tinha letra de Madonna, por ser reescrita, e que depois, no seu True Blue, acabou por soar assim.

Ouvimos aqui um clássico, La Isla Bonita, e esta canção correspondeu à primeira de uma série de incursões posteriores de Madonna pelos territórios da música latina. Um outro exemplo poderá ser Spanish Eyes, do álbum Like a Prayer, de 1989, ou, bem mais recente, o single que no ano 2019 apresentou o álbum Madame X. Neste caso, falamos de um dueto com o colombiano Maluma.

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1: Estávamos aqui com a Madonna, com Maluma e Medellín, no álbum Madame X, mas voltemos em 1986, voltemos a True Blue. E agora ficamos com a primeira canção que foi dada a conhecer do alinhamento deste álbum. Esta canção surgiu como single em março de 1986, ou seja, antes da edição do álbum True Blue, e ouvia-se também na banda sonora do filme At Close Range, um filme que tinha Sean Penn como protagonista. Este é Live to Tell.

Estamos hoje a 33 rotações por minuto a evocar True Blue de Madonna e por aqui sempre que é possível escutamos versões destas canções, destes mesmos álbuns que aqui temos vindo a evocar, mas noutras vozes. Ora, escutemos por exemplo Open Your Heart, que foi o quarto single extraído de True Blue, mas aqui numa versão

ficamos aqui com uma leitura de Open Your Heart, aqui na voz de Ofra Raza, e voltamos a Madonna, e só podíamos fechar este episódio de hoje em festa, Where's the Party, o álbum True Blue de 1986. Para todos então, boa noite, e até de hoje, 8 dias.

0: uma hora no continente e na Madeira, meia-noite nos Açores. 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
1: Depois de 2 anos de período de transição, hoje entra em vigor o Pacto de Migrações e Asilo da União Europeia, acordo que prevê controlos mais rigorosos nas fronteiras e regras mais claras sobre os pedidos de asilo. Um plenário ao ar livre em frente à escadaria da Assembleia da República. O Sindicato de Todos os Profissionais da Educação quer acompanhar desta forma os trabalhos no Parlamento, que hoje vota um projeto de lei que repõe o tempo de serviço dos professores. Ao início da tarde, a Seleção Nacional de Futebol Masculino segue para Miami, nos Estados Unidos, para começar os trabalhos no Mundial.
0: Estão 17 graus no Funchal, estão 19 em Ponta Delgada, 21 em Coimbra, 22 em Faro, estão 23 em Lisboa e no Porto. 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
1: A partir de hoje, os Estados-membros da União Europeia têm de escolher entre o acolhimento de migrantes e refugiados que entram irregularmente ou pagar compensações financeiras que podem ir até aos 20 mil euros por pessoa. É o Pacto Europeu para as Migrações e Asilo que entra em vigor. Andréa Neves.
2: Um dos pilares mais difíceis de negociar e parte integrante significativa deste pacto foi o que se refere aos centros em países terceiros. As novas regras vão permitir que os Estados-membros estabeleçam centros de retorno através de acordos com esses países para as pessoas que não têm o direito de permanecer na União Europeia, mas não podem regressar aos países de origem. Mas há condições para a criação desses entendimentos. Por exemplo, só é possível celebrar esse acordo se o país terceiro for respeitador das normas e dos princípios internacionais em matéria de direitos humanos. Estes acordos vão incluir também as condições da permanência do migrante no país terceiro e as consequências se não cumprir o acordo. O governo português anunciou que apresentou uma declaração de voto por discordar do conceito de centros em países terceiros. O acordo encontrado entre o Parlamento e os Estados-membros exclui os menores não acompanhados da possibilidade de serem enviados para centros de retorno, mas há países, como Portugal, que defendem que este direito se devia estender aos familiares destes menores. O acordo só foi alcançado há poucos dias e vai fazer parte integrante do Pacto de Migrações e Asilo.
1: A correspondente da Antena 1 em Bruxelas, muitos países ainda não conseguiram aplicar todos os sistemas que este pacto prevê. Nas Canárias, ponto de entrada de milhares de pessoas migrantes. Esta quinta-feira, o líder da Igreja Católica enviou recados, inclusive à União Europeia. Leão 14 lembra que a dignidade humana não tem passaporte.
3: Este drama deve convertir-se em exame de consciência para as nações de origem.
4: Este drama deve transformar-se num exame de consciência para as nações de origem, que devem criar condições de paz, justiça e desenvolvimento para as nações de trânsito chamadas para proteger e não deixar os mais fracos nas mãos de redes criminosas. Para a Europa, que não pode proclamar a dignidade humana e acostumar-se a que o Mediterrâneo e o Atlântico sejam cemitérios sem lápides. Para a comunidade internacional, chamada a uma cooperação eficaz e perseverante.
3: Chamada a uma cooperação eficaz e perseverante.
1: Durante a manhã desta sexta-feira, Leão 14 volta a encontrar-se com migrantes em Tenerife antes de viajar para Roma ao início da tarde, dando por terminada esta visita à Espanha. Sobre a subida das taxas de juro que o Banco Central Europeu anunciou esta quinta-feira, pelo movimento Porta a Porta, André Escoval insiste, o governo português tem de limitar a subida dos créditos à habitação.
5: Não é admissível, muito menos é admissível num quadro de sufoco e estrangulamento